0: transmissões. Amanhã é São Paulo e Atlético Mineiro, domingo Inter e Santos. E também Corinthians e Chapecoense, todas as informações de Botafogo e Palmeiras. Segunda-feira estaremos aqui juntos às 7h30 da noite para analisar, falar, debater tudo da 26ª rodada do Campeonato Brasileiro. Bom final de semana, minha gente.
1: Valeu.
2: Pra nós.
0: E bom feriadão aí, bom pessoal, feriadão. Que vai aproveitar. Nós estamos aqui trabalhando, né? Então, pra quem vai aproveitar o feriadão aí, bom feriadão.
1: Obrigado,
0: com chuva, hein? Vai chover aqui em São Paulo. Ei, tristeza, viu? É só chegar um feriadinho que a chuva vem.
1: Compromisso. É segundo, com dois só, né?
0: É, só raiz, dois. Né? Raiz. É raiz.
2: Ô, mas... Capri, amanhã é só meia hora de ouvinte, tá? Já tô falando aí. E no domingo esportivo Bandeirantes, você tentar mudar algumas coisinhas aí também.
0: Isso, mexe no programa. Não, lá,
2: pode mexer à vontade. Eu estarei de folga nesse feriado. Amanhã vai chover em São Paulo, mas eu já marquei com o Ulisses um compromisso inadiável amanhã às 14h.
0: É.
2: Aquário de São Paulo.
0: Tchau.
2: Mas isso é elefante? Tem elefante marinho ou não?
1: Você vai ver o Ulisses Aquário.
0: Tchau. Tchau.
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0: 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As notícias do governo federal que movimentaram o país no dia de hoje.
1: Olá, boa noite.
2: Boa noite para você que nos acompanha em todo o país.
1: Sexta-feira, 4 de setembro de 2026.
2: Vamos ao destaque do dia.
1: Acesso à justiça.
2: Leis criam fundos para modernizar instituições e ampliar a capacidade de atendimento à população. Pablo Mundi.
3: Os recursos poderão ser usados na compra de equipamentos e softwares, infraestrutura, capacitação e modernização dos serviços.
1: Setembro Amarelo.
2: Saiba como buscar acolhimento em saúde mental na rede pública de saúde. Márcia Fernandes.
4: Quando o sofrimento for persistente e prejudicar a rotina, os estudos, o trabalho ou as relações, é importante buscar atendimento nas unidades básicas de saúde ou direto nos centros de atenção psicossocial.
1: Brasil completa 10 anos sem raiva humana transmitida por cães.
2: Mas a prevenção continua. Mantenha a vacinação em dia e proteja seu animal de estimação. Graziele Bezerra.
5: O objetivo da mobilização é vacinar principalmente na região de fronteira. Meta é imunizar 28 milhões de animais em todo o país.
1: Hoje, na apresentação da Voz do Brasil, Luciano Seixas e Mariana Jungmann.
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1: Novas leis que criam fundos para modernizar instituições do sistema de justiça.
2: Também foram atualizados os valores das custas dos processos judiciais.
1: Mais pessoas que recebem até R$5.000 por mês podem requerer gratuidade da justiça.
3: Quatro novas estruturas passam a ter recursos próprios para modernizar o sistema de justiça da União. As leis criam fundos para a Justiça Federal, o Superior Tribunal de Justiça, a Defensoria Pública da União e o Ministério Público da União. Os recursos poderão ser usados na compra de equipamentos e softwares, infraestrutura, capacitação e modernização dos serviços. Na Defensoria Pública, também poderão financiar ações de atendimento a grupos vulneráveis. No Ministério Público, estão previstas iniciativas de atendimento à sociedade e às vítimas. O ministro da Justiça e Segurança Pública, Wellington César Lima e Silva, falou sobre os efeitos esperados para mudanças para o sistema de justiça.
6: Todo o sistema de justiça da União, o Judiciário, o Ministério Público e a Defensoria têm condições efetivas de se reestruturar para prestar melhor o serviço.
3: A nova legislação também muda o valor das custas dos processos na Justiça Federal. A cobrança passa de 1% para uma faixa entre 2% e 3% do valor da causa. O valor mínimo será de R$ 193,20 e o máximo de R$ 107.332,80. O advogado-geral da União, Jorge Messias, fala sobre os impactos das mudanças.
7: Estes recursos novos da atualização das custas permitirá que estas instituições ampliem o seu parque tecnológico, invistam em inteligência artificial, ampliem o seu planejamento.
3: Quem não tem condições de pagar, continua podendo pedir a gratuidade da justiça. Pessoas com renda de até R$5.000 por mês passam a ter presunção de hipossuficiência, sem pedir análise de cada caso. Reportagem Pablo Mundim.
2: Tecnologia aliada ao aprendizado na sala de aula.
1: Mais de 108 mil escolas de todo o país contam atualmente com estrutura adequada de internet para o ensino.
2: Os dados foram divulgados pelo Ministério da Educação, que realiza monitoramento nacional e avalia as condições de acesso à conexão banda larga nas redes públicas de ensino.
8: O Ministério da Educação atualizou os dados sobre as condições de conectividade das escolas públicas em todo o país. As informações são resultado do painel de monitoramento da Estratégia Nacional de Escolas Conectadas, realizado pelo MEC. 108.658 escolas públicas estão conectadas dentro dos parâmetros adequados, que envolvem o acesso à energia elétrica adequada, o serviço de conexão à internet para uso pedagógico e a cobertura de Wi-Fi. Ao todo, foram 138.086 escolas públicas monitoradas. Os dados do painel de monitoramento do MEC apontam que quase 137 mil delas em todo o país estão com condições adequadas de energia elétrica para suporte de conectividade. O monitoramento também aponta que cerca de 80% desse total de escolas tem velocidade de internet adequada para atividades pedagógicas, enquanto quase 81% tem cobertura de rede Wi-Fi dentro dos parâmetros parâmetros estabelecidos. Para avaliar as condições de conectividade das instituições, o Ministério utiliza o indicador Escolas Conectadas. A metodologia classifica as escolas em 6 níveis, a partir da análise conjunta das condições de energia, internet e Wi-Fi. Locução, Leôncio Almeida. Reportagem, Flávia Fernanda de Souza.
1: Uma rede vai monitorar a situação da educação especial inclusiva no Brasil.
2: O observatório será criado a partir de um edital que já está aberto.
1: A ideia é produzir indicadores e pesquisas para apoiar a criação de políticas públicas na área.
9: O edital vai criar o Observatório da Educação Inclusiva, rede que vai reunir universidades públicas de todo o país para estudar e acompanhar como está sendo oferecida a educação especial para estudantes com deficiência, transtornos e altas habilidades. Segundo Zara Figueiredo, secretária de Educação Continuada, Alfabetização de Jovens e Adultos, Diversidade e Inclusão do Ministério da Educação, existe hoje uma lacuna no monitoramento da educação especial brasileira e o observatório vem para cumprir essa função.
10: Hoje, nós não temos nenhuma base nacional atualizada com as informações sobre organismos e secretarias de políticas para as mulheres nos estados nem nos municípios. Logo, nós temos uma lacuna de informação no que se refere à estrutura destes organismos, à sua capacidade de gestão, às dificuldades que são enfrentadas no cotidiano da atuação destes organismos.
9: Na prática, o observatório vai reunir pesquisadores de diferentes regiões do Brasil para produzir informações sobre a educação inclusiva. A ideia é que, com esses dados, as políticas públicas sejam mais efetivas e direcionadas. As inscrições no edital estão abertas até o dia 5 de outubro. As instituições de ensino devem submeter as propostas para integrar o observatório. A coordenadora geral de formação docente e valorização das licenciaturas da CAPES, Lorena Lins, dá mais detalhes de como vai funcionar a rede.
11: Essa rede de instituições, ela vai ser selecionada pela CAPES por meio do edital que está aberto, e depois que essa rede tiver aprovada, né, em edital, então ela será a rede que vai monitorar, criar esses indicadores e fazer a avaliação dessas políticas.
9: Segundo Francisco Moraes da Costa Marques, coordenador-geral de avaliação, monitoramento e fortalecimento da política de diversidade do MEC, as instituições interessadas não devem deixar para enviar a proposta na última hora.
12: Porque a instituição, as instituições interessadas têm que apresentar a proposta já com a rede formada. Então tem todo um trabalho prévio que tem que ser feito agora, durante o período de inscrições, para construir essa rede.
9: O edital prevê 8 milhões de reais em bolsas e os projetos poderão durar até 36 meses. Mais informações

0: incentivo a quem está com pagamento em dia.
1: Então, essa pessoa, ela terminou a graduação, está pagando direitinho, ela já mostrou que ela é uma ótima pagadora e a gente está querendo dar um apoio para ela. Muitas das pessoas que estavam se chamando do FIES e eram adquirentes já eram empreendedoras.
2: O limite da linha de crédito para pessoa física é de R$80 mil, com até 60 meses para pagar e 6 meses de carência.
0: Já no caso de pessoas jurídicas, o crédito pode chegar até R$180 mil, com prazo de até 96 meses.
2: As contratações podem ser feitas pelo Banco do Brasil ou pela Caixa Econômica Federal.
0: Os gabaritos das provas do Exame Nacional para a Certificação de Competências de Jovens e Adultos, o INSEJA 2026, já podem ser consultados pelos participantes.
2: Os arquivos estão disponíveis no portal do Instituto Nacional de Estudos e Pesquisas Educacionais Anísio Teixeira, o INEP, e organizados por área de conhecimento.
0: Os resultados individuais serão divulgados em 14 de dezembro.
2: O INSEJA é destinado a jovens e adultos que não concluíram os estudos na idade apropriada, com participação voluntária e gratuita.
0: Para conferir, acesse ensejanacional.inep.gov.br.
2: Começa hoje nova etapa do Censo de Políticas para as Mulheres.
0: A iniciativa vai levantar a estrutura, o funcionamento, a capacidade e a atuação de órgãos públicos para o público feminino.
2: E as informações coletadas vão apoiar o planejamento, o monitoramento e o fortalecimento das políticas para as mulheres.
0: É o que explica Vanessa De Bortoli. Ela é secretária de Avaliação, Monitoramento e Gestão da Informação do Ministério das Mulheres.
3: Hoje, nós não temos nenhuma base nacional atualizada com as informações sobre organismos e secretarias de políticas para as mulheres nos estados nem nos municípios. Logo, nós temos uma lacuna de informação no que se refere à estrutura destes organismos, à sua capacidade de gestão, às dificuldades que são enfrentadas no cotidiano da atuação destes organismos. Logo, o censo, ele vem com o objetivo de cobrir essa lacuna e, para isso, serão convidados mais de 2 mil organismos e secretarias de políticas para as mulheres no Brasil.
2: O link para preenchimento está sendo enviado pelo Ministério das Mulheres. Quem não recebeu, pode solicitar um novo envio para o e-mail censo@mulheres.gov.br.
0: O prazo para preenchimento do questionário vai até 5 de outubro de 2026.
2: Este mês é conhecido como Setembro Amarelo, uma campanha nacional de valorização da vida e de proteção à saúde mental.
0: Quem precisa de cuidados pode acessar diferentes serviços no Sistema Único de Saúde.
2: É o que vamos ouvir agora na reportagem de Márcia Fernandes.
4: Na região da Ponte Alta, no Gama, a 40 minutos do centro de Brasília, uma fila de pessoas aguarda atendimento no CAPS, Centro de Atenção Psicossocial. Esses locais reúnem diferentes serviços voltados para a saúde mental. Além de psicólogos e psiquiatras, também contam com o trabalho de enfermeiros, terapeutas ocupacionais e assistentes sociais. Essa unidade do Gama disponibiliza ainda outras atividades, como crochê e pintura. A gerente do CAPS, Adriana Câmara, explica que a avaliação de cada paciente é feita de forma individual.
5: O paciente chega e ele é avaliado por uma equipe multi, né? E dessa avaliação a gente vê a demanda dele, se realmente é demanda para CAPS ou se ele pode ser referenciado para a rede. Então a gente vai avaliando, né? Se ele deixou de ter a vida dele minimamente, né, fazer as coisas básicas, então a gente começa a construir um plano terapêutico com ele.
4: Pacientes com problemas relacionados a jogos e apostas e dependentes químicos também encontram acolhimento nos CAPS. Esses centros fazem parte de uma rede de cuidados de promoção da saúde mental, que funciona de forma articulada, de acordo com o diretor do Departamento de Saúde Mental, Álcool e Outras Drogas, do Ministério da Saúde, Marcelo Quimatti.
6: A área de saúde mental, hoje, é a maior preocupação de saúde do brasileiro. Ela envolve muitos fenômenos diferentes, muitas formas de expressar. Então, a rede de urgência e emergência, ela tem um componente de atenção à saúde mental. Os consultórios na rua têm um campo forte de atuação de saúde mental junto à população em situação de rua. De uma forma geral, todo o Sistema Único de Saúde, os dispositivos, eles têm um componente de atuação na saúde mental e que funcionam de uma forma articulada e serviços que têm uma especificidade maior.
4: Quando o sofrimento psíquico for persistente, prejudicar a rotina, os estudos, o trabalho ou as relações, é importante buscar atendimento nas unidades básicas

0: básicas de saúde ou direto nos centros de atenção psicossocial. O atendimento pode ser iniciado por escolha própria ou por meio de encaminhamento de outros serviços da rede. Lembrando que o SUS também oferece consultas por teleatendimento em saúde mental para mulheres em situação de violência, mães atípicas e cuidadoras de pessoas com deficiência ou doenças raras. Reportagem Márcia Fernandes.
1: Serviços mediados por aplicativos e plataformas digitais já mobilizam 2 milhões de pessoas no mercado de trabalho.
2: É o que apontam dados da Pesquisa Nacional por Amostra de Domicílios Contínua, divulgados hoje pelo IBGE.
1: Os números mostram um crescimento de 17% desse ramo no terceiro trimestre de 2025.
2: A pesquisa considera trabalhadores que usam plataformas para oferecer serviços profissionais e também os chamados serviços gerais, como pequenos reparos e limpezas domiciliares.
1: Desse total, mais da metade atua no transporte particular de passageiros. O técnico da pesquisa PNAD Contínua, Gustavo Fontes, destaca essa expansão.
3: No Brasil, em 2025, havia aproximadamente 2 milhões de pessoas que realizavam trabalho por meio de plataformas digitais de serviços. Analisando por tipos de aplicativos de serviços, o maior contingente, né, de plataformizados exercia o trabalho por meio de aplicativos de transporte particular de passageiros. Em seguida, vimos aplicativos de entrega, né? Observamos que houve um importante crescimento de 9,1% em comparação a 2024. Observa-se um predomínio, né, de trabalhadores por conta própria, né? Quase 87% dos plataformizados. E analisando o perfil sociodemográfico, né, dos ocupados plataformizados no trabalho principal, observa-se que mais de 80% desses trabalhadores eram homens, enquanto as mulheres eram apenas 15,6%.
2: No mês de agosto de 2026, o Brasil vendeu para fora um volume maior do que comprou.
1: O saldo da chamada balança comercial ficou em 7 bilhões e 394 milhões de dólares e registrou um crescimento de 23,8% em relação ao mesmo mês do ano anterior.
2: O desempenho foi impulsionado pelo crescimento das exportações no mês, que avançaram quase 12,2%, com destaque para agropecuária, indústria extrativista e de transformação.
1: De janeiro a agosto, a balança apresentou um superávit de mais de 55 bilhões de dólares, com um aumento de 28,2%.
2: Vacine o seu bichinho contra a raiva.
1: Campanha tem como foco as regiões de fronteira, em cooperação com os países vizinhos.
2: A vacinação contra a raiva em cães e gatos é obrigatória por lei no Brasil.
1: A meta é imunizar 28 milhões de animais em todo o país.
4: O objetivo da mobilização é vacinar cães e gatos contra a raiva, principalmente na região de fronteira. De acordo com o diretor do Departamento de Doenças Transmissíveis do Ministério da Saúde, Francisco Edilson Ferreira, a campanha está em andamento em 23 estados, mas com atenção especial ao Acre, Rondônia e Mato Grosso do Sul.
5: A região da fronteira é uma região mais vulnerável para que a gente possa ter reintrodução do vírus, a variante canina, que a gente chama, que é o vírus da variante 1 e 2 da raiva, e que circula ainda em países vizinhos como Bolívia e Peru. Então, o objetivo dessa mobilização é a gente garantir uma cobertura vacinal boa nos nossos municípios de fronteira e, ao mesmo tempo, também mobilizar os países vizinhos a também manter essas coberturas altas.
4: O diretor Francisco Edilson lembra que a meta é imunizar 28 milhões de animais em todo o país e que a vacina é a melhor forma de proteção.
5: Para que evite que eles possam adoecer. E a raiva é uma doença praticamente 100% letal após a manifestação dos sinais clínicos. Então, o animal morre, então a gente protege a saúde dos animais e, consequentemente, também a gente protege o ser humano para que, caso um ser humano entre em contato com um animal e seja agredido, esse animal, a gente tem um risco bem menor dele estar infectado e poder também provocar a doença no ser humano.
4: Há 10 anos, o Brasil não registra a circulação da variante canina da raiva. Os 37 casos de raiva humana ocorridos na última década estão associados a variantes silvestres e grande parte deles tem o envolvimento de morcegos. Mesmo assim, é importante manter em dia a vacinação de cães e gatos e a vigilância de animais suspeitos, como explica o veterinário Márcio Bicalho.
6: É muito comum fazendas, cidades muito próximas a áreas ambientais onde você tem esses animais aí as pessoas têm a mania de deixar o animal solto, né, criar o cão e o gato à vontade, bicho no ambiente. Esses animais entram na área de mata, têm contato com os animais doentes, trazem o vírus para casa, ou como morcego, trazem o vírus para casa.
4: A raiva pode ser letal se não for tratada imediatamente. Em caso de mordida, arranhão ou contato de risco com a saliva de mamíferos, a orientação é lavar o local com água e sabão e procurar um serviço de saúde o mais rápido possível, mesmo que o ferimento pareça pequeno. Reportagem Graziele Bezerra.
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2: Hoje vamos viajar pela Estrada Real, que tem 1.630 quilômetros, passando por Minas Gerais, Rio de Janeiro e São Paulo.
1: Ela é muito mais do que um caminho antigo, é um pedaço da história do Brasil que continua vivo.
2: Reconhecida como Monumento Nacional em 2023, a rota guarda as marcas do período colonial, do ciclo do ouro e dos momentos importantes da formação do país.
1: E às vésperas do 7 de setembro, a Estrada Real também ajuda a contar a história de caminhos por onde passaram riquezas, pessoas, ideias e movimentos que ajudaram a transformar o Brasil.
8: Antes do carro, do ônibus e das estradas asfaltadas, era por aqui que viajantes tropeiros e aventureiros cruzavam as montanhas de Minas. Símbolo do auge da mineração, a Estrada Real passa por mais de 180 cidades de Minas Gerais, Rio de Janeiro e São Paulo. Hoje, esses antigos caminhos formam uma das grandes rotas de turismo histórico do Brasil. São mais de 1.600 quilômetros, divididos em quatro caminhos. O velho, o novo, o dos diamantes e o do Sabarabuçu. Reconhecida pelo governo federal em 2023 como Monumento Nacional, a Estrada Real nasceu ainda no período colonial. A coroa portuguesa oficializou os caminhos usados para levar o ouro e diamantes das regiões mineradoras até os portos. Séculos depois, o que era caminho de exploração virou roteiro de descoberta. E tem até passaporte para quem quiser registrar a viagem. Gratuito. O passaporte Estrada Real pode ser usado nas versões física ou virtual. Pelo caminho, o viajante coleciona carimbos nas cidades da rota. A influenciadora digital Graziela Guimarães fez a viagem com o marido e, segundo ela, depois do primeiro carimbo, fica difícil parar.
9: Nós nos cadastramos, né, no site da Estrada Real para ter direito ao passaporte, para experiência ser bacana mesmo. A Estrada Real, ele disponibiliza, né, o PDF mostrando todas as cidades que você consegue pegar esse carimbo. A gente conseguiu 21 carimbos passando na cidade.
8: Mas é só deixar os centros históricos para perceber que a Estrada Real não é apenas uma viagem ao passado. É o que conta o guia Felipe Bezerra sobre a Serra do Espinhaço.
10: E a gente tem uma aula de geografia a céu aberto nessa viagem o tempo inteiro. Porque o que o Espinhaço faz? O Espinhaço, ele divide. Tudo que está à direita da cordilheira do Espinhaço é a Mata Atlântica. No alto da serra são os campos rupestres. E à esquerda da serra começa o Cerrado Brasileiro. Então, no mesmo dia, você consegue sair do Cerrado, atravessar um campo de altitude e descer para a Mata Atlântica.
8: Há coisas que não aparecem no mapa. Pertinho de Diamantina, fica a ervanaria de Marcos Guião. Há 25 anos, ele recebe curiosos pelos aromas e propriedades medicinais de espécies da região.
11: Eu costumo dizer que lá é um jardim de delícias, né? Porque você experimenta uma planta, você sente o cheiro de outra. Ah, essa é doce, essa é azeda, essa é amarga, essa é salgada. E aí você vai lá, né? Uma viagem, né? De que a gente chama de testes dos sentidos, né? Você vai ver o cheiro, você vai ver a cor, você vai ver o gosto. Então o tempo todo é uma área pequena que você faz um passeio que termina no pé da cachoeira da cidade.
12: Ei, trembão!
8: Na Estrada Real, cada um pode escolher o caminho, o ritmo e a experiência. Pode ser de carro, a pé, de bicicleta, uma trilha ou uma mesa com comida mineira. Talvez seja essa a melhor lembrança que o viajante leva da Estrada Real, que alguns caminhos não servem apenas para levar a um destino. Segundo o guia Felipe Bezerra, servem para a gente descobrir o que existe pelo caminho.
10: Os principais atrativos que eu brinco, que são os diamantes do caminho e o ouro do caminho, são as pessoas. São as pessoas com quem a gente convive, com quem a gente apresenta, porque acaba que elas são tão atrativas para quem recebe, quanto quem recebe é atrativo para elas, sabe?
8: Com sonorização de Reinaldo dos Santos, reportagem Karine Melo.
2: Na próxima sexta-feira, a gente continua a nossa viagem pelo Brasil. Nossa parada será no Parque Nacional da Serra da Capivara, no Piauí.
1: Criado em 1979, o local foi reconhecido como Patrimônio Cultural da Humanidade pela Unesco em 1991.
2: E essas foram as notícias do governo federal.
1: Fique agora com as notícias do Poder Judiciário e do Congresso Nacional. Boa noite, um bom fim de semana.
2: A gente volta segunda-feira. Boa noite.
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14: Presidente do Supremo participa de cerimônia no Planalto de criação de fundos para a Justiça Federal e STJ.
15: Justiça barra candidatura de José Roberto Arruda ao governo do Distrito Federal.
14: Patroa que mantinha empregada doméstica em regime de trabalho escravo volta a ter o nome na lista suja do governo.
15: Boa noite, eu sou Arthur Filho.
14: E eu sou Walter Lima.
15: O presidente do STF, do CNJ, ministro Edson Fachin, participou na manhã de hoje de uma cerimônia no Palácio do Planalto para a sanção de leis que criam e reestruturam fundos especiais do sistema de justiça, com destaque para o Fundo Especial da Justiça Federal e o Fundo Especial do Superior Tribunal de Justiça.
14: Ao final do discurso que fez durante evento no Planalto, o ministro Edson Fachin fez um pronunciamento sobre o momento vivenciado pelo Supremo Tribunal Federal. Vamos ouvir.
16: As instituições da República precisam ser preservadas. Nenhuma autoridade está acima da Constituição. Nenhum poder está acima da lei. Não haverá precipitação, mas tampouco omissão. A resposta institucional será firme, proporcional e rigorosa. Os acontecimentos recentes demonstram o acerto e a urgência de três metas de nossa gestão: a adoção de um código de ética, o fim do inquérito das fake news e a modernização do sistema de justiça.
15: Sancionada hoje a nova lei de custas da Justiça Federal e do Superior Tribunal de Justiça.
14: O presidente do SDJ, ministro Luiz Felipe Salomão, participou da cerimônia com outras autoridades dos três poderes. Fátima Uchoa.
17: Segundo o ministro Salomão, a nova lei atualiza um modelo vigente há mais de duas décadas e contribui para ampliar o acesso da população à Justiça Federal, inclusive estabelece critérios para a gratuidade da justiça. Ele ainda destacou que a mudança busca ampliar o acesso aos serviços oferecidos, por exemplo, ao aposentado, à mãe que pede o benefício para o filho com deficiência, ao agricultor familiar e ao pescador artesanal. Ainda segundo o presidente do STJ, a nova lei protege os mais vulneráveis, estabelece a cobrança proporcional das custas processuais para causas de maior valor e transforma os recursos arrecadados em serviços para a sociedade.
15: Após acolher pedido do Ministério Público Eleitoral, Justiça barra candidatura de José Roberto Arruda ao governo do Distrito Federal.
14: O candidato foi considerado inelegível em razão de 6 condenações por improbidade administrativa. Vanessa Pereira.
18: A decisão do Tribunal Regional Eleitoral do Distrito Federal considera 6 condenações do ex-governador por atos dolosos de improbidade administrativa. Segundo o tribunal, as condenações são sucessivas e autônomas, por isso foi aplicada a regra que limita a restrição dos direitos políticos a até 12 anos. O tribunal apontou que a inelegibilidade pode ser contada a partir de 2018 ou da condenação mais recente, de junho de 2026. A defesa ainda pode recorrer ao TSE. Até uma decisão definitiva, Arruda pode continuar em campanha, inclusive no horário eleitoral.
15: Patroa que mantinha a mulher em condição análoga à escravidão volta a ter nome na lista suja do trabalho escravo.
14: A decisão é do Tribunal Superior do Trabalho, Marla Lacerda.
19: A empregadora, esposa de um desembargador em Santa Catarina. Ela mantinha em casa uma empregada doméstica que não recebia salário nem tirava folga. Essa situação fez o nome da patroa parar na lista suja do governo federal, mas o Tribunal Regional do Trabalho retirou. Diante disso, a Advocacia Geral da União acionou o TST, que anulou o processo do TRT, fazendo o nome da patroa voltar à lista suja.
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15: A você, uma boa noite.
14: Tenha um ótimo fim de semana.
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21: Eu sou Paula Groba e estes são os destaques de hoje do Jornal do Senado, que começa agora. O Senado aprova a proposta que reduz juros do seguro rural. Avançam novas regras para publicidade de apostas online. Sugestão de cidadão vira projeto para regulamentar psicoterapia. Boa noite. Para quem vive da produção no campo, ter acesso a crédito e proteção contra prejuízos pode fazer toda a diferença. Para facilitar esse acesso, o Senado aprovou uma proposta que reformula o seguro rural no Brasil, com previsão de juros menores e prioridade para produtores em operações de crédito. A medida também muda as regras de acesso ao seguro. Repórter Pedro Pince.
22: O custo do seguro será bancado por um fundo com recursos públicos. Chamado de Fundo Catástrofe, ele está previsto em lei desde 2010, mas nunca funcionou por falta de recursos contínuos e de regulamentação. Agora, o projeto busca suprir essa lacuna e prevê a administração do fundo por pessoa jurídica, da qual poderão participar, na condição de cotistas, as sociedades seguradoras, as sociedades cooperativas de seguros, as sociedades resseguradoras, empresas da cadeia produtiva do agronegócio e cooperativas da produção agropecuária. O texto também cria novos benefícios para as operações de crédito rural que têm a proteção do seguro. As mudanças feitas pela Câmara foram principalmente para detalhar as regras do seguro quando ele for usado como garantia em empréstimos rurais. A autora da proposta, a senadora Tereza Cristina, do Progressistas de Mato Grosso do Sul, lembrou que os produtores rurais esperavam a aprovação da proposta.
23: Ou seja, o seguro rural, com certeza, ele vai contribuir para a estabilidade da renda agrícola, e é isso que nós precisamos. E para também a segurança alimentar do nosso país, reduzindo a vulnerabilidade do produtor, estabilizando as cadeias produtivas e fortalecendo a resiliência do setor frente às mudanças climáticas.
22: Para contar como garantia de empréstimo do setor rural, o banco poderá exigir que a apólice de seguro contenha algumas cláusulas específicas, como cessão fiduciária, em que o devedor transfere temporariamente a titularidade de um direito ou crédito ao credor até que a dívida seja paga. O texto segue agora para a sanção presidencial.
21: Senadores também aprovaram regras mais claras para a regularização de propriedades embargadas por crime ambiental. Pelo projeto, se o órgão ambiental não se manifestar sobre o acordo de regularização em 60 dias, o proprietário pode voltar a produzir. Repórter Raíssa Abreu.
24: A proposta teve como relator o senador Zequinha Marinho, do Podemos do Pará, e prevê que o órgão ambiental informe os proprietários infratores sobre a possibilidade do acordo de regularização logo na notificação da irregularidade. Com 60 dias sem resposta do órgão ambiental, o produtor volta à atividade. O autor, senador Sérgio Petecão, do PSD do Acre, disse que a medida vai beneficiar especialmente os pequenos produtores.
25: Hoje, os órgãos dão-lhe um embargo de gaveta de 3, 4, 5 anos, essa pessoa fica totalmente possibilitada de fazer qualquer coisa, porque da forma que nós estamos hoje é uma luta desigual com os nossos produtores.
24: O projeto foi enviado à Câmara dos Deputados.
21: Na Amazônia, chegar até uma escola pode ser um desafio. Grandes distâncias, transporte difícil e falta de infraestrutura são alguns dos obstáculos enfrentados pela educação na região. Para levar em conta essas diferenças, a Comissão de Assuntos Econômicos aprovou a criação do Fator Amazônico para a Educação Básica. A proposta prevê que a distribuição de recursos federais considere as particularidades da Amazônia Legal. Repórter Marcela Cunha.
0: A proposta cria um índice, o Fator Amazônico, para que a distribuição de recursos federais leve em conta características como as grandes distâncias, a baixa densidade populacional e as dificuldades de transporte e infraestrutura. Durante a discussão, o senador Oriovisto Guimarães, do PSDB do Paraná, questionou se o aumento dos recursos destinados à Amazônia poderia reduzir o que é aplicado em outras regiões. Relator do projeto, o senador Eduardo Braga, do MDB do Amazonas, afirmou que a proposta pretende considerar os custos específicos sem prejudicar os demais estados.
3: Imagine o transporte escolar em um estado que tem 1,5 milhão de quilômetros quadrados e com um vazio demográfico tão grande. Isso, obviamente, não tirará recurso de outras regiões.
0: O índice será aplicado ao Fundeb e a programas federais de alimentação e transporte escolar, transferência direta de dinheiro às escolas, educação infantil e infraestrutura, entre outros. A proposta segue agora para a Comissão de Educação, onde será analisada em decisão final.
21: Elas estão nas redes sociais, nos uniformes de times e até em propagandas com influenciadores, as apostas online. Mas esses tipos de jogos podem ganhar novas regras de publicidade e de proteção aos cidadãos. A Comissão de Ciência e Tecnologia aprovou um projeto que proíbe propagandas e patrocínios de bets e cria mecanismos para limitar perdas e evitar o jogo compulsivo. As informações com Patrícia Oliveira.
4: O texto proíbe propaganda de apostas em rádio, televisão, redes sociais e outras plataformas, além do patrocínio a clubes, competições esportivas, atletas e influenciadores. A proposta também prevê mecanismos de proteção, como autoexclusão, limites de depósitos e perdas e alertas sobre os riscos do jogo compulsivo. Outra novidade, destacada pelo relator, senador Alessandro Vieira, do MDB de Sergipe, é a classificação de jogos considerados de risco excessivo à saúde, que terão a oferta proibida, como os de ciclos rápidos e repetitivos e de resultados aleatórios, que estimulam o jogador a continuar apostando.
5: Consiste no deslocamento do foco regulatório da mera comunicação comercial para o desenho do produto.
4: O projeto também cria um novo tipo de crime para quem divulgar apostas de operador que não seja autorizado. Para influenciadores, atletas e pessoas famosas, a pena poderá ser maior. A proposta segue para análise da Comissão de Assuntos Sociais.
21: Afinal, quem é que pode exercer a psicoterapia no Brasil? Essa é a discussão que chega agora ao Senado. Uma sugestão apresentada por um cidadão, que restringe a prática a psicólogos e psiquiatras, foi transformada em projeto de lei pela Comissão de Direitos Humanos e Legislação Participativa. A reportagem é de Márcio Maturana.
6: A psicoterapia só poderá ser praticada por psicólogos e psiquiatras, segundo uma sugestão de cidadão que virou projeto de lei e começa a ser discutida agora no Senado. A sugestão legislativa apresentada no portal E-Cidadania em 2024 por Ícaro de Almeida Vieira foi aprovada na Comissão de Direitos Humanos com parecer favorável da senadora Mara Gabrilli, do PSD de São Paulo.
9: Restringir o exercício de tais práticas a esses profissionais contribuirá para garantir que as intervenções que não são isentas de riscos aos pacientes sejam balizadas pelos pressupostos científicos da psicologia e da psiquiatria.
6: Qualquer cidadão pode apresentar ideia legislativa no portal senado.leg.br/e-cidadania. Se receber pelo menos 20 mil apoios em 4 meses, vira sugestão legislativa e é analisada pela Comissão de Direitos Humanos. Se aprovada, se transforma em projeto de lei.
21: Trabalhos técnicos de Eliseu Caires, o Jornal do Senado fica por aqui. Acompanhe agora as notícias do Tribunal de Contas da União e da Câmara dos Deputados. Boa noite e um bom fim de semana. Música
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2: O Tribunal de Contas da União avaliou a oferta e a demanda profissional nas áreas de ciência, tecnologia, engenharia e matemática no Brasil. A auditoria mostrou que o país tem dificuldades para formar e aproveitar esses profissionais. A fiscalização apontou baixa qualidade da formação básica, pouca procura pelo ensino técnico e altas taxas de evasão em cursos de nível superior. O TCU também identificou que a formação oferecida pelas instituições de ensino nem sempre atende às necessidades do mercado de trabalho. Outra falha é a falta de coordenação entre as políticas de educação, trabalho e inovação. O tribunal recomendou que o governo crie um grupo para coordenar as áreas e elabore plano estratégico para a formação de profissionais. Saiba mais em tcu.gov.br.
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8: Câmara institui política para incentivar a produção de alimentos orgânicos.
10: Parlamentares ratificam acordo internacional para impedir a pesca ilegal.
8: Plenário cria universidades federais no Amapá, no Rio e em Minas Gerais.
11: Boa noite. A Câmara aprovou a criação de 3 universidades federais. O repórter Marcelo Larcher traz mais informações sobre as novas unidades de ensino superior.
12: A Câmara dos Deputados aprovou projetos do governo que criam 3 novas universidades federais. Um dos projetos aprovados transforma os Centros Federais de Educação Tecnológica de Minas Gerais e do Rio de Janeiro, respectivamente, na Universidade Federal de Ciência e Inovação de Minas Gerais e na Universidade Federal de Ciência e Inovação do Rio de Janeiro. As 2 novas instituições vão atuar no nível superior e na formação profissional técnica de nível médio. As novas universidades vão aproveitar a estrutura já existente. Tanto o Cefet de Minas Gerais quanto do Rio de Janeiro têm unidades em 8 municípios. De acordo com o governo, transformar Cefetes em universidades favorece parcerias, obtenção de recursos e novos programas de pós-graduação. O relator, deputado Rogério Correia, do PT de Minas Gerais, resumiu os objetivos da proposta.
26: A proposição lista os objetivos das instituições e reafirma o compromisso de atuar ao nível superior, mas também na formação profissional técnica de nível médio.
12: O plenário também aprovou o projeto que cria a Universidade Federal da Fronteira Norte. A instituição será criada a partir do desmembramento da Universidade Federal do Amapá, a Unifap, e será sediada no município de Oiapoque. A justificativa do governo ao propor o desmembramento da Unifap e criação da Universidade Federal da Fronteira Norte é a necessidade de expandir as atividades acadêmicas que contribuam para o desenvolvimento da região. A proximidade da fronteira com a Guiana Francesa também foi apontada como importante para fortalecer a cooperação acadêmica e científica entre Brasil e França. Outra justificativa é a demanda por profissionais capacitados para a pesquisa de petróleo na costa do Amapá. De acordo com o governo, a criação da nova universidade não terá impacto orçamentário este ano, já que vai aproveitar a estrutura já existente. Já para o ano que vem e 2028, os gastos são estimados em 20 milhões de reais por ano, recursos que serão previstos no orçamento. A criação das 3 universidades foi criticada pela oposição, como o deputado Luiz Carlos Raul, do Podemos do Paraná.
27: Evidentemente, meu partido não vai ser contra a criação de uma universidade. Mas cá entre nós, né? O projeto chegou dia 10 de agosto, dentro do período eleitoral. É evidente um projeto eleitoreiro.
12: Já deputados da base do governo defenderam a necessidade de criação de novas universidades federais, principalmente no interior. Foi o que disse o deputado Chico Alencar, do PSOL do Rio de Janeiro.
28: Então é muito importante tomarmos essas medidas nesse sentido, de constituir uma universidade que opere nos ditames constitucionais, ensino, pesquisa e extensão e gestão democrática.
12: Os projetos que criam a Universidade Federal da Fronteira Norte e as Universidades Federais de Ciência e Inovação de Minas Gerais e do Rio de Janeiro seguiram para análise do Senado. Da Rádio Câmara de Brasília, com informações de Antônio Vital, Marcelo Larcher.
11: Depois de passarem na Câmara, os projetos que criam as universidades federais também foram aprovados pelo Senado e enviados à sanção presidencial.
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13: Saúde.
14: Dr. Fernando Máximo, do PL de Rondônia, repudia restrições da Anvisa ao uso da polilamina, desenvolvida pela cientista Tatiana Sampaio após 30 anos de pesquisas. Produzida a partir de uma proteína extraída da placenta, a substância tem potencial para regenerar a medula espinhal.
15: De acordo com o Dr. Fernando Máximo, a Anvisa limitou a aplicação da molécula a 72 horas após o trauma e a certas lesões. O parlamentar cita casos de recuperação após meses do acidente e defende o acesso ao tratamento experimental.
13: Previdência.
14: A Comissão de Previdência Social e Família aprovou o projeto que cria o Auxílio Mãe Atípica e estabelece um benefício de R$ 600 mensais. Carla Dixon, do PL do Rio Grande do Norte, comemora a aprovação, mas defende que o valor seja elevado para um salário mínimo.
15: A deputada quer garantir ainda o acesso à assistência e a outros benefícios sociais, ampliando a proteção a famílias com casos de neurodivergência. Carla Dixon observa que as mães atípicas precisam de apoio efetivo, já que enfrentam abandono, perda de emprego e falta de terapias.
13: Trabalho.
14: A Câmara aprovou dois projetos que fortalecem a estrutura da Justiça do Trabalho nos estados do Ceará e do Rio Grande do Sul. O repórter Antônio Vital acompanhou a votação.
16: A Câmara dos Deputados aprovou dois projetos que ampliam a estrutura da Justiça do Trabalho. Os dois foram enviados ao Congresso pelo Tribunal Superior do Trabalho. Um deles autoriza a criação de 51 cargos no Tribunal Regional do Trabalho da 7ª Região, sediado em Fortaleza, no Ceará. A proposta prevê 5 vagas de juiz do trabalho substituto, 31 de analista judiciário e 15 de técnico judiciário. As despesas são estimadas em R$ 12 milhões. O segundo projeto aumenta o quadro do Tribunal Regional do Trabalho da 4ª Região, com sede em Porto Alegre, no Rio Grande do Sul. O texto prevê a criação de 16 vagas para juízes do trabalho substitutos, 7 cargos em comissão e 165 funções comissionadas. A medida também transforma 48 cargos de chefia de gabinete em cargos de assessor. O custo anual é de R$ 18 milhões. Nos dois casos, a justificativa é de que as varas do trabalho apresentam déficit de pessoal e enfrentam um aumento constante de ações judiciais. As duas propostas renderam debate no plenário. O deputado Kim Kataguiri, do Missão de São Paulo, criticou o aumento de gastos.
17: A gente está falando aqui de criar mais cargos dentro da justiça trabalhista, que é o ramo da nossa justiça, dos mais ineficientes que nós temos hoje. E, mais uma vez, eu acho que este plenário tem de se comprometer a não criar mais nenhum cargo no judiciário brasileiro, considerando que nós temos o judiciário mais caro do mundo.
16: O governo defendeu a aprovação dos dois projetos, como explicou o deputado Bongás, do PT do Rio Grande do Sul.
18: Que se trata de estruturação das varas do trabalho. O que nós temos ouvido muitas vezes, e quando essa casa votou a reforma trabalhista, ela tratou de anular proteção para os trabalhadores. Então, nessa situação, nós defendemos para que a estrutura da Justiça do Trabalho, ela seja forte para garantir direitos.
16: Os dois projetos serão encaminhados para análise do Senado. Da Rádio Câmara de Brasília, Antônio Vital.
15: Talíria Petroni, do PSOL do Rio de Janeiro, defende o fim da escala 6x1 como parte da luta histórica pela redução da jornada de trabalho. A deputada lembra que a Constituição reduziu a jornada semanal de 48 para 44 horas, apesar das previsões de que a mudança provocaria desemprego.
14: Talíria Petroni avalia que os ganhos de produtividade e os avanços tecnológicos devem permitir mais tempo livre aos trabalhadores sem redução salarial. Ela cita acidentes, mortes e afastamentos por transtornos mentais relacionados ao trabalho para reforçar a necessidade de combater a sobrecarga.
11: Reginaldo Lopes, do PT de Minas Gerais, acredita que a redução da jornada de trabalho para 40 horas semanais trará mais qualidade de vida e produtividade. O deputado ressalta que o descanso é fundamental para prevenir afastamentos e permitir o convívio familiar e a qualificação.
14: De acordo com o Reginaldo Lopes, a medida beneficia principalmente trabalhadores vulneráveis e sem força sindical. O parlamentar também afirma que não há estudos técnicos que comprovem que a redução da jornada trará prejuízos econômicos ao país.
0: Relações Exteriores.
11: O plenário da Câmara aprovou acordo internacional voltado para impedir a pesca ilegal. Confira os detalhes com a repórter Ana Raquel Macedo.
3: A Câmara dos Deputados aprovou o texto do acordo internacional assinado pelo Brasil, destinado a impedir a pesca ilegal. É o primeiro acordo internacional sobre o assunto, com foco específico no controle dos portos como ferramenta de combate à pesca ilegal, não declarada e não regulamentada. Esse tipo de atividade ilegal prejudica os ecossistemas marinhos e os meios de subsistência das comunidades que dependem da pesca. O acordo foi assinado em 2009, na Conferência da Organização das Nações Unidas para a Alimentação e a Agricultura, a FAO, na Itália. De acordo com o organismo internacional, a pesca ilegal é responsável pela captura de 11 a 26 milhões de toneladas de pescados por ano, com perdas econômicas anuais entre 10 e 23 bilhões de dólares. Os países que assinaram o acordo se comprometem a impedir que embarcações envolvidas em pesca ilegal utilizem portos ou desembarquem suas cargas, o que dificulta a entrada do pescado de origem ilícita nos mercados nacionais e internacionais e reduz os incentivos econômicos à continuidade dessas operações. Se houver prova suficiente da atividade ilegal, o país deve não só recusar a entrada ou o uso do porto, mas também comunicar aos demais países e organizações competentes sobre o ocorrido. De acordo com o relator do texto, o deputado Alencar Santana, do PT de São Paulo, a adesão ao acordo é estratégica para o Brasil. Do ponto de vista ambiental, fortalece os instrumentos de conservação dos recursos marinhos. E do ponto de vista econômico, protege a pesca artesanal e industrial nacional da concorrência desleal. O acordo foi aprovado de maneira simbólica pelo plenário, sem votos contrários. Para a deputada Érica Cocai, do PT do Distrito Federal, o Brasil se une à comunidade internacional para impedir esse tipo de atividade.
13: Esse é um acordo internacional para a preservação dos biomas, preservação da pesca e eliminação da pesca ilegal. E esse acordo possibilita esta unidade internacional, o Brasil se inserir numa unidade internacional para impedir que haja a pesca ilegal, e o dano da pesca ilegal é absolutamente concreto.
3: O texto do acordo internacional destinado a impedir a pesca ilegal seguiu para a análise do Senado. Da Rádio Câmara de Brasília, com informações de Antônio Vital, Ana Raquel Macedo.
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0: Justiça.
14: Para Bia Kicis, do PL do Distrito Federal, as investigações da Polícia Federal apontam o envolvimento do gabinete do ministro Alexandre de Moraes em contratos de prestação de serviços para o Banco Master. No entendimento da deputada, a gravidade das denúncias ultrapassa limites legais e morais.
11: Bia Kicis argumenta ainda que as denúncias de censura e de perseguição contra opositores evidenciam a crise de credibilidade da cúpula do Judiciário. Na visão da parlamentar, há um enfraquecimento do devido processo legal no país.
14: Sargento Faur, do PL do Paraná, pede o afastamento do ministro Alexandre de Moraes e do procurador-geral da República, Paulo Gonet, para a investigação de possíveis conflitos de interesse no caso envolvendo o empresário Daniel Vorcaro e o Banco Master.
11: Para Sargento Faur, os serviços descritos pelo escritório da mulher do ministro Alexandre de Moraes a Daniel Vorcaro não justificam os mais de 129 milhões de reais cobrados. Sobre Gonet, o deputado diz que o procurador deveria ser impedido de analisar casos nos quais seu nome esteja envolvido.
14: Jandira Fegali, do PCdoB do Rio de Janeiro, cobra a instalação de uma CPI para investigar o Banco Master. A deputada afirma que parlamentares governistas assinaram o requerimento, mas apontam que um acordo político na Câmara impediu a abertura da investigação.
11: Jandira Fegali pede que as apurações sobre o Banco Master alcancem de forma isonômica autoridades e parlamentares citados no caso. Ela também questiona a atual relatoria do processo no STF diante de informações sobre encontros com dirigentes da instituição financeira.
14: Na avaliação de Ranieri Paulino, do Republicanos da Paraíba, o STF precisa resgatar a neutralidade e o devido distanciamento das partes. O congressista cobra postura imparcial e integridade dos magistrados superiores para preservar a credibilidade do judiciário.
11: Ranieri Paulino ressalta a importância de defender a imagem das instituições democráticas acima de divergências partidárias ou ideológicas. Para o deputado, o Congresso e os tribunais devem manter uma atuação firme na apuração de desvios e no resgate da confiança da população.
14: Aloysio Mendes, do Republicanos, acusa o ministro do Supremo Tribunal Federal, Flávio Dino, de interferir na política do Maranhão. O parlamentar alega que o magistrado atua indevidamente em processos judiciais contra seus adversários políticos.
11: Aloysio Mendes aponta o que considera abusos judiciais, como o afastamento de um conselheiro do Tribunal de Contas do Maranhão e o descumprimento do sigilo da fonte jornalística. O deputado defende o respeito ao devido processo legal para assegurar a estabilidade no estado.
0: Agricultura.
14: Os deputados aprovaram um projeto que estimula a produção de alimentos orgânicos. O repórter Antônio Vital acompanhou a votação.
16: O plenário da Câmara aprovou o projeto que cria uma política nacional de agroecologia e produção orgânica, com a previsão de preferência nas compras públicas para produtos orgânicos da agricultura familiar, linhas de crédito e mecanismos de garantia de preços. O projeto foi apresentado pelo deputado Valmir Assunção, do PT da Bahia, e recebeu parecer favorável do relator, deputado Padre João, do PT de Minas Gerais. O projeto define princípios e diretrizes para o plano, propõe as fontes de financiamento e cria um sistema de certificação de produtos de base agroecológica. Entre os objetivos da proposta estão a oferta e o consumo de alimentos sem resíduos químicos danosos à saúde e o desenvolvimento de sistemas agrícolas sustentáveis. A Política Nacional de Agroecologia e Produção Orgânica também prevê outros instrumentos para expandir a produção agroecológica. Entre eles estão o seguro rural para a agricultura familiar, subsídios para os produtos, monitoramento de agrotóxicos e fertilizantes sintéticos na água e nos alimentos, e a oferta de cursos técnicos de nível médio e superior de agroecologia. O projeto prevê ainda que regulamento do governo vai estabelecer um sistema participativo de certificação da produção agroecológica, com selo destinado prioritariamente aos agricultores familiares, povos e comunidades tradicionais. O projeto foi criticado pela deputada Adriana Ventura, do Novo de São Paulo.
4: O projeto, ainda que bem intencionado, uma vez que reconhece a agroecologia para a produção sustentável, incentiva pesquisa e inovação, os instrumentos que ele usa para chegar chegar nesse projeto é intervenção estatal excessiva, compras públicas que são dirigidas, porque exige prioridade e não se baseando em preço e eficiência, dar incentivo fiscal sem análise de custo.
16: De acordo com a proposta, o plano para estimular a agricultura orgânica receberá recursos do orçamento e será implementado pelo governo federal com a cooperação de estados e municípios. O governo fica ainda autorizado a criar linhas de crédito para financiar a produção, beneficiamento e comercialização de alimentos orgânicos ou agroecológicos e do extrativismo sustentável, bem como para a implantação de projetos de geração de energia alternativa e renovável. O relator da proposta, deputado Padre João, falou da importância de ter uma política articulada para estimular a produção de alimentos saudáveis.
5: Eu venho acompanhando há mais de 20 anos a questão da produção do nosso país e com estudos de várias universidades, a gente tem acompanhado a importância que é ter essa política mais estruturante, que incentive de fato um alimento que garanta saúde e vida para o nosso povo. De entender que a segurança alimentar, alimentos saudáveis, é muito importante.
16: O projeto que cria uma política nacional de agroecologia e produção orgânica seguiu para análise do Senado. Da Rádio Câmara de Brasília, Antônio Vital.
6: Habitação.
9: Hildo Rocha, do MDB do Maranhão, afirma que a meta de contratação de 50 mil moradias rurais previstas para este ano não vai se concretizar. Ele propõe a criação de um novo cadastro de reserva com a possibilidade de outras entidades já aprovadas serem chamadas.
14: Segundo o deputado, nesta nova etapa do Minha Casa Minha Vida Rural, apenas 20 mil contratos foram contemplados. Hildo Rocha espera que o governo federal aceite a proposta da Federação das Entidades de Habitação Social do Norte e Nordeste do Brasil para beneficiar outras 20 mil famílias rurais ainda neste ano.
9: Termina agora o Jornal Câmara dos Deputados, produzido pela Rádio Câmara, com trabalhos técnicos de Everson Urani e apresentação de José Carlos Andrade e Luciana Vieira. Uma boa noite para você e um bom fim de semana.
14: Uma ótima noite e um excelente feriado também. A Voz do Brasil volta na terça-feira.
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23: Depois de 11 meses na presidência da República, em novembro de 1956, Juscelino Kubitschek, cansado das ameaças de intervenção em seu governo, resolveu desabafar. A Rádio Bandeirantes formou cadeia com as demais emissoras do país para transmitir o seu pronunciamento.
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24: Como é que você está vendo o futebol que se pratica no Brasil hoje?
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23: 1981. No aeroporto de Congonhas, Maradona, entrevistado na Bandeirantes, comentou a desclassificação da Argentina pelo Brasil no Mundialito do Uruguai, apontou os favoritos para a Copa do Mundo da Espanha e falou sobre ser o melhor jogador do mundo.
25: Estamos em um nível... competitivo com toda a seleção.
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25: 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É o último. 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
29: Quer dizer que eu estou muito...
1: muito contente de estar aqui naturalmente perto dos meus amigos da Nação do Almirante, que eu adoro ele.
23: 1954. 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
1: Estou emocionada que eu não posso quase falar. 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
2: Essa é a mais popular emissora paulista, PRH9, Rádio Bandeirantes São Paulo. Você pretende, o Carmen, você pretende gravar no Brasil?
1: Não sei ainda.
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7: Boa noite, está começando na Band News TV e na rede Bandeirantes de Rádio, o Edição da Noite. Estamos no ar com informação, análise e opinião. Boa noite, Verusca.
8: Boa noite, Felipe. Boa noite para você que está em casa. A crise no Supremo ganha um novo capítulo e desta vez é o presidente da corte quem sobe o tom.
7: Edson Fachin afirmou que nenhuma autoridade está acima da Constituição e disse que fatos graves exigem respostas firmes. A declaração foi feita em meio às novas revelações do caso Banco Master.
8: Fachin também defendeu o fim do inquérito das fake news, aberto há 7 anos e relatado por Alexandre de Moraes, e voltou a cobrar um código de conduta para os ministros do Supremo.
7: E as revelações sobre Daniel Vorcaro continuam. O empresário que intermediou repasses do banqueiro para o projeto de um filme sobre Jair Bolsonaro detalhou o que seria o método usado para movimentar dinheiro. Segundo o delator, ele evitava Pix e preferia dinheiro vivo. Que parece uma coisa bem normal, né? Todo mundo anda com malas de dinheiro, é uma coisa assim tranquila. Faz quanto tempo que eu não vejo uma cédula, Verusca?
8: Que dinheiro vivo não é rastreado. São episódios que colocam no centro do debate a credibilidade das instituições, os limites da atuação do Supremo e a capacidade da própria corte de responder a uma crise que atinge alguns de seus ministros.
7: O recado de Fachin marca uma mudança de postura. O inquérito das fake news chegou ao limite. Um código de conduta é suficiente para recuperar a confiança na corte?
8: E quais podem ser as consequências políticas e jurídicas das novas revelações do caso Master?
7: Para analisar esse cenário, recebemos hoje o colunista da Band News TV, Fernando Schiller, e o professor de Direito Constitucional da Universidade Federal Fluminense, Gustavo Sampaio.
8: Vamos agora para os outros destaques da hora. Flávio Bolsonaro acusa o presidente do Senado, Davi Alcolumbre, de proteger Alexandre de Moraes. Candidato do PL à presidência cobra andamento de pedidos de impeachment contra o ministro.
7: Parlamentares acionam o Supremo Tribunal Federal por investigação contra o deputado Nicolas Ferreira. Pedido surge após vazamento de áudio enviado para Vorcaro.
8: Governo americano divulga videogames que tem muro na fronteira e caçada aos imigrantes ilegais como objetivo para os jogadores.
7: O presidente do Supremo prometeu uma resposta firme e rigorosa para a crise sem precedentes, Verusca, no STF.
8: Exatamente. Vamos ver a reportagem.
10: Edson Fachin aproveitou um evento no Planalto sobre a criação de fundos para a justiça para, ao lado do presidente Lula, dizer que nenhuma autoridade está acima da lei.
12: Faremos o que é certo no tempo e pela forma que a ordem jurídica exige. As instituições da República precisam ser preservadas, sobretudo nos momentos de maior tensão. Nenhuma autoridade está acima da Constituição, nenhum poder está acima da lei e nenhum interesse circunstancial pode se sobrepor à integridade do Estado de Direito Democrático.
10: Fachin prometeu que a resposta à crise será firme e sem omissão.
12: A gravidade dos fatos não autoriza atalhos. Ao contrário, quanto maior o desafio, maior deve ser o compromisso com a legalidade, o devido processo e as garantias constitucionais. Não haverá precipitação, mas tampouco omissão. A resposta institucional será firme, proporcional e rigorosa.
10: O presidente Lula também falou sobre o assunto.
3: Ninguém, em nome da democracia, pode utilizar o cargo que tem em benefício pessoal. Ninguém. Isso vale para o presidente da República, vale para um catador de material reciclável, vale para uma parteira e vale para uma médica.
10: Lula comparou o papel do Supremo e da Procuradoria-Geral da República a de um pai que tem que arrumar a casa.
3: Quando os filhos dentro de casa estão em desordem, é que manda na casa que resolve. Então, meu caro, está nas tuas costas e nas costas do Paulo Gonet a responsabilidade de passar o mínimo de tranquilidade sem tentar esconder absolutamente nada.
10: O Procurador-Geral da República, Paulo Gonet, também participou da cerimônia, mas não falou sobre o assunto. A PGR defende a anulação da investigação da Polícia Federal que aponta a relação entre Daniel Vorcaro e Alexandre de Moraes. O nome de Paulo Gonet aparece em mensagens que mostram intimidade dele com Daniel Vorcaro, inclusive custeando, segundo a denúncia, a ida do filho dele para Londres. O diretor-geral da PF, Andrei Rodrigues, também esteve no Planalto. Vorcaro diz ter relações de amizade com ele. Andrei Rodrigues nega. Fachin também defendeu o fim do inquérito das fake news, usado por Moraes para pedir que André Mendonça seja investigado. Esse inquérito está ativo desde 2019 e é comandado pelo próprio Moraes.
12: Os acontecimentos recentes demonstram o acerto e a urgência de três metas de nossa gestão: a adoção de um código de ética, o fim do inquérito das fake news e a modernização do sistema de justiça.
10: O clima aqui no Supremo é definido por ministros como insustentável, mas as decisões tomadas pelo presidente da corte até agora foram consideradas pelos colegas como na

0: relatórios da Polícia Federal enviados por Alexandre de Moraes à presidência do tribunal. Moraes enviou a Fachin documentos da Polícia Federal que apontam suspeitas de irregularidades cometidas por Mendonça à frente dos casos Master e do INSS. Segundo a PF, o relatório usado por Moraes não tem valor probatório, ou seja, não pode ser usado para acusar alguém. O ministro André Mendonça gravou um vídeo para agradecer o apoio dos fiéis da igreja onde é pastor auxiliar em São Paulo.
1: Tantas mensagens de oração e de carinho. Estejam certos que suas preces a Deus têm sido fundamentais para me sustentar e sustentar a minha família. Eu louvo a Deus por sua vida, grato pela generosidade e solidariedade que tenho recebido.
2: Fernando Schiller, boa noite. Gustavo Sampaio, boa noite também. Começo com você, Gustavo. Hoje o presidente do Supremo, Edson Fachin, foi firme, pelo menos nas palavras, tomou algumas decisões, dando 5 dias de prazo aí para os envolvidos nessas histórias, pediu a retirada de Mendonça do inquérito das fake news. A gente pode dizer que o que ele fez é suficiente e semana que vem ainda podemos ter mais, inclusive com a decisão de jogar isso a plenário. É suficiente para estancar ou reduzir o tamanho dessa crise no Supremo Tribunal Federal?
3: Não, não é suficiente, não. Boa noite, Verusca, Felipe, Schiller, boa noite aos amigos da Band News. Não, não é suficiente, mas o ministro Fachin, afortunadamente, é um homem muito equilibrado, tem uma personalidade conciliadora, agregadora, ao mesmo tempo dócil. Então, ele é alguém que vai buscar o sufrágio do colegiado, do conjunto dos ministros do Supremo Tribunal Federal, na tentativa de reduzir o tamanho da crise. Verusca, que eu tenho dito assim, me permitam aqui fugir um pouco às categorias da ciência política e do direito, mas usando uma figura de linguagem, eu tenho dito que há anos o Supremo Tribunal Federal já vivia uma guerra externa. Ele vivia uma guerra com outros poderes e com um grande segmento do eleitorado brasileiro, sobretudo o eleitorado da direita, que faz muitas reservas ao comportamento, muitas vezes ativista, de alguns dos juízes do Supremo Tribunal. Mas agora o Supremo passou a viver uma guerra civil, uma guerra interna. É uma guerra fratricida e nós temos ali dentro juízes brigando entre si. Isso compromete muito o sentido de ser do Supremo Tribunal Federal, sabe, Verusca? Se nós pensarmos que quando foi criado o Supremo Tribunal Federal, lá no comecinho da República, segundo muitos comentaristas da Primeira República, o Supremo foi um substituto do poder moderador, né? Aquele poder moderador do Império, que foi extinto com a queda do gabinete do Visconde de Ouro Preto, vinha a ser substituído por um moderador da federação que conciliaria os estados que estavam sendo criados dentro de uma forma federativa. Esse seria o Supremo Tribunal. E ele evoluiu ao longo de 135 anos, pouco mais, ganhando competências, se hipertrofiando, ganhando força. Ora, se o moderador da federação, que é aquele de quem se aguarda paz, palavra conciliadora, cogência associada à conciliação, ele vive essa guerra interna, o desprestígio é inquestionável. Então, para concluir, o ministro Fachin, ele está, felizmente, em busca de um resultado de diminuição do tamanho da crise. Mas isso vai depender de uma série de providências, Verusca, corajosas que ele terá que tomar, inclusive providências de consulta ao plenário do Supremo Tribunal Federal para a tomada de decisões mais drásticas, como, por exemplo, autorizar-se uma investigação contra um dos ministros da Casa por prática de possível prática de crime comum, Verusca.
4: Schiller, a frase de Fachin, ou o discurso de Fachin, hoje ao lado de Lula, né? Gonê em silêncio, diretor-geral da Polícia Federal, Andrei, também em silêncio, todo mundo no mesmo evento. Quem falou foi Lula e foi Fachin, mas ninguém mais, olha, todo mundo em silêncio. Como é que está o tamanho dessa crise? Porque ela envolve o Supremo, mas tem PGR, tem Polícia Federal, Schiller. Boa noite.
5: Tudo bem, Felipe? Tudo bem, doutor Gustavo, Verusca? Vamos lá, né? Analisando de maneira mais ampla esse tema, todo o tema jurídico eu vou deixar para o doutor Gustavo, que conhece muito mais

0: do que eu, vou para uma análise mais política, não é? Eu, assim, há um modus vivendi nesse tema que envolve Supremo Tribunal Federal e, vamos lá, o sistema de freios e contrapesos no Brasil de uma maneira geral, não é? Então, o que a impressão que se tem, quer dizer, a mensagem que essa semana transmite para o país, de novo, digamos assim, é uma espécie de repetição de um filme, não é? Quer dizer, a ideia de que, bom, toda vez que se chega muito perto da investigação de um ministro Supremo, nesse caso do ministro Alexandre de Moraes, seja pelo motivo que for, quer dizer, você de alguma maneira bate num bloqueio, né? Então a gente veio isso sendo repetido muitas vezes. O que que nós temos hoje, objetivamente, no Supremo Tribunal Federal? Nós temos uma série de mensagens, né? A revelação de um celular, a partir da própria Polícia Federal, num caso que foi aberto pelo ministro André Mendonça. Vamos lá, o ministro André Mendonça foi sorteado para esse caso, não é? A partir do momento que o Dias Toffoli sai da relatoria por aquela situação. Também um relatório da Polícia Federal na época, até depois acho interessante ouvir o doutor Gustavo, porque ali houve um relatório da Polícia Federal e houve uma reunião informal. Me corrija aqui, doutor Gustavo, foi considerado por alguns ministros como uma espécie de lixo jurídico, aquilo, pelo menos pelos relatos da imprensa, porque aquilo não teria valor, mas de qualquer maneira o ministro Dias Toffoli se retirou ali da relatoria do caso, foi sorteado o ministro André Mendonça. Bom, e a partir daqui a gente tem uma revelação de 52 mensagens que são, vamos lá, constrangedoras e comprometedoras. Agora, nem um pré-julgamento, vamos dizer assim, nos cabe fazer, no fundo, demanda uma investigação, não é? E na minha interpretação, quando o ministro André Mendonça ele leva isto à presidência do Supremo e diz: olha, então eu solicito uma audiência, uma reunião do pleno, enfim, transparente, pública, presencial, para que isso seja decidido. Na minha visão, ele toma a atitude correta. Ele toma a atitude correta. E aí o ministro Alexandre de Moraes, como sempre, ele reage, né? Na teoria dos jogos a gente até chama muitas vezes o chicken game, né? O jogo da galinha, quer dizer, é um jogo de força, melhor defesa é o ataque. Ao invés de ele explicar as conversas com o Vorcaro, etc. Porque, vamos lá, o que que você tem de fato na denúncia? Você tem um banqueiro fraudulento que fecha um contrato com a família do ministro de 129 milhões, não é? E você tem uma sucessão de mensagens onde parece para a opinião pública, que eu não estou pré-julgando, parece para a opinião pública que o advogado de fato era o ministro, não a mulher do ministro. Porque, e aí, orientando sobre ida ao exterior, dando informações ao que tudo indica por aquelas mensagens sobre uma operação sigilosa da Polícia Federal contra o próprio banqueiro, não é? Isso é um crime, na minha interpretação, gravíssimo. Você, não é? Como que o ministro teria essa informação sobre uma operação da Polícia Federal? Como ele poderia passar essa informação para um objeto, né? Para um que seria objeto da própria ação da Polícia Federal? Vamos lá. Então, tudo isso é de uma gravidade extraordinária. É evidente que precisa ser investigado. A pergunta que o país faz nesse momento, assim, o Supremo Tribunal Federal levará adiante essa investigação ou não? Politicamente, o que que o ministro Alexandre de Moraes faz? Ele embaralha o jogo, né? Então ele cria uma equivalência, na minha opinião, é completamente falsa. Então haveria alguns. Então ele pega um documento da Polícia Federal, da inteligência, um documento apócrifo, cheio de opiniões políticas, inclusive tem opiniões políticas, eu li o documento, boa parte dele, pelo menos. Tem opiniões políticas as mais diversas ali, tem opiniões políticas sobre um eventual alvo a Davi Alcolumbre. Tem inclusive, doutor Gustavo, uma opinião que parece muito estranha, dizendo que a indicação de Jorge Messias não seria bem-vinda, porque afinal de contas ele é amigo do Alexandre, do André Mendonça. Como André Mendonça é inimigo da maioria ali do Supremo, na maioria que salvou a democracia, logo não seria, seria um risco a indicação do Jorge Messias ao Supremo Tribunal Federal. Pergunta é: o que que a Polícia Federal tem a ver sobre a análise de risco da indicação do presidente da República, do Jorge Messias, ao Supremo Tribunal Federal? Até isso está no tal do relatório da inteligência. O ministro Alexandre de Moraes, que não sabe também como recebeu esse relatório da Polícia Federal, afinal de contas, se a Polícia Federal faz um relatório, deveria dirigir ao presidente do Supremo Tribunal Federal, se for o caso, mas vamos lá, não parece nem que seja o caso, mas foi parar nas mãos do ministro Alexandre de Moraes, que encaminha isso e cria uma espécie de embaralhamento do jogo, tanto na opinião pública como dentro do próprio Supremo Tribunal Federal. E, na minha visão, uma equivalência completamente assimétrica aí, tá? Enfim, esse é o jogo que me parece do ponto de vista político, mas obviamente aqui sujeito a uma série de análises.
1: Ô Gustavo, eu tenho algumas dúvidas aqui, eu acho que você aí é a pessoa ideal para responder. Por exemplo, até quando pode se colocar o sigilo no processo, na investigação? Porque, por exemplo, a gente tem a informação agora de que o PT, né, o Partido dos Trabalhadores, partido do presidente Lula, quer pedir a retirada do sigilo do inquérito aí, da investigação sobre o filme Dark Horse. Até quando é válido o sigilo? Quando retirar? O que diz a lei? E também gostaria de saber quem fiscaliza o Supremo Tribunal Federal? É o Conselho Nacional de Justiça? Quem fiscaliza a Procuradoria-Geral da República? O Conselho Nacional do Ministério Público foi criado na reforma do Judiciário, na época, em 2004, o presidente Lula estava no primeiro governo, foi tocado pelo ex-ministro da Justiça, Márcio Tomás Bastos, que já morreu. Mas é tudo muito inédito, né? Eu tenho muita dúvida sobre essas questões da justiça, jurídicas.
2: São muitas questões, sabe, Verusca. Primeiro, eu estou de pleno acordo com a análise feita pelo Schiller, embora eu aqui jurista, dentro das linhas apertadas do direito, mas eu quero dizer que o Supremo Tribunal Federal, ele vive hoje, e quando digo hoje, nos últimos anos, uma posição dentro do quadro da República que é muito peculiar, porque ele tem sido senhor da interpretação de tudo. Bom, da Constituição é seu papel, é claro, mas senhor da interpretação do seu regimento interno, das leis federais, moldando as decisões oportunisticamente a cada situação. Eu costumo dizer que eu já não falo mais em jurisprudência, porque jurisprudência é um conjunto de decisões, esse conceito vem lá da common law, tomadas e sedimentadas numa só direção ao longo do tempo. Quando as decisões variam ao sabor do vento, isso deixa de ser jurisprudência, passa a ser casuísmo. Então nós temos um problema de insegurança jurídica baseado em posições do Supremo Tribunal Federal que se alternam de um lado para o outro. Você veja o caso do foro especial por prerrogativa de função ou prerrogativa de foro, ou como alguns querem chamar, foro privilegiado, a jurisprudência em torno da extensão dessas cláusulas constitucionais tem variado de acordo com a hipótese, ao sabor do vento, como disse. Então, isso cria um cenário de insegurança jurídica. Por que que eu fiz essa introdução, tomando tempo da resposta, mas me encaminhando para a conclusão, Verusca? Para dizer que, em verdade, como o Supremo Tribunal Federal, ele não é controlado por ninguém. E nem o Procurador-Geral da República, eu diria que dos 94 tribunais brasileiros, e somando-se a isso, todos os órgãos de primeira instância no Brasil, que são milhares, o único que não é sujeito ao controle do Conselho Nacional de Justiça é o Supremo Tribunal Federal, por ser Suprema Corte. Veja que o Supremo Tribunal não tem título de Tribunal Superior, Verusca, ele tem título de Tribunal Supremo. Então ele está acima de todas as angulações de controle. Ele não tem corregedoria interna. A única hipótese de controle externo sobre o Supremo Tribunal Federal está no controle das contas pelo Tribunal de Contas, porque o Tribunal de Contas controla toda a estrutura orçamentária nacional, e o Senado, ao processar e julgar algum ministro do Supremo que possa ser acusado por crime de responsabilidade. Fora isso, todas as resoluções são internas do Supremo. Eu queria dizer que o Supremo é como a ponta extrema do sistema de freios e contrapesos. Ele está ali no final da corrente, ele não é um elo, ele é a ponta final da corrente. Então, claro que com isso, o único controle viável é da sociedade brasileira sobre o tribunal e da imprensa brasileira. Daí o papel fundamental que a imprensa desempenha, olhando atentamente o Supremo Tribunal Federal. Então, nesse sentido, me parece que essas divergências internas fazem com que certas questões que foram suscitadas aqui pelo Schiller, por exemplo, como o encaminhamento de um relatório da Polícia Federal, porque que foi diretamente ao relator do inquérito 4781, que é o chamado inquérito das fake news, e não para o presidente do tribunal. Por que que o ministro Moraes pôde usar esse inquérito, que já deveria ter terminado há tanto tempo, como uma modalidade de contestação ao que estava sendo feito pelo ministro André Mendonça na relatoria supervisional do caso do Banco Master? Tudo isso gera uma sensação da parte dos analistas de que o Supremo Tribunal, Verusca, para concluir mesmo, vive um experimentalismo permanente. A todo momento, de acordo com o tamanho da crise, o sabor da crise e o momento que se vive, dá-se uma solução diferente, sempre, claro, com base supostamente na Constituição e no regimento, mas soluções que não condizem com uma estabilidade interpretativa.
3: Em cima de tudo isso que o professor Gustavo falou, Schiller, todas essas situações, e nem código de conduta o Supremo tem. E quando foi proposto, hoje novamente Fachin fala nisso, todo mundo diz, não, fala um pouquinho, olha só o código de conduta aqui, pô, vamos lá, como é que vai ser isso aí? Nem código de conduta o Supremo tem, Schiller.
1: Bom, código de conduta resolve, Schiller?
3: Também tem isso.
0: Bom, vamos lá, né? Eu sou muito cético, eu acho que é importante ter um código de conduta, né? Uma compliance do Supremo Tribunal Federal. Mas vamos lá, né? Eu gosto muito de usar uma expressão, o antigo ministro, aliás, ministro não, Justice, né? Juiz da Suprema Corte americana, Antonin Scalia, ele dizia assim, o que garante uma república é o gridlock. Gridlock é uma expressão que os americanos usam, é o freeze contrapeso, né? É o choque entre instituições, né? Acho que o doutor Gustavo colocou bem aqui, acho que o Senado Federal, que na verdade é o poder que poderia ter uma supervisão em última instância, né? Dentro de alguns casos e com o devido, digamos assim, o devido cumprimento de processos, etc., não fez, não cumpriu esse papel, não cumpriu esse papel de supervisão em nenhum momento, não é? Então, o que você vê, na verdade, eu acho que o professor Joaquim Falcão acabou definindo isso bem no seu último livro, que você vê uma espécie de consórcio entre os poderes, né? Um consórcio entre os poderes, um sistema de poder. Não é à toa que foi amplamente veiculado na mídia essa semana, antes dessa arguição, dessa ação, desse pedido do ministro Alexandre de Moraes ao ministro Edson Fachin, é, para investigar o ministro André Mendonça, houve uma longa reunião com quem? O presidente do Senado. E por mais pressão, por mais assinaturas, etc., por dezenas de pedidos de abertura de qualquer tipo de investigação ou processo de impedimento de ministro Supremo, nunca avançou nada. Mesmo a CPI ou CPMI do Banco Master não avançou no Congresso Nacional. Então, você tem um sistema de freios e contrapesos, na minha visão, bloqueado no Brasil. Na minha interpretação, quer dizer, esse posicionamento da PGR é muito confortável, quer dizer, e tem sido repetido em todos os casos. Quer dizer, nenhuma investigação é autorizada contra nenhum ministro do Supremo Tribunal Federal. Agora, nesse caso, anula-se as provas e anula-se qualquer elemento que pode eventualmente se converter em uma prova, né? Todos aqueles indícios, todas aquelas mensagens, como se elas não existissem, né? Quer dizer, não deveria preocupar o sistema de justiça no Brasil todo este conflito brutal de interesses, todo este tema da relação do ministro com o banqueiro Daniel Vorkaro, quer dizer, seria apenas um exercício de imaginação da mídia brasileira, dos editoriais, dos principais jornais, uma consternação até internacional. Bom, nada disso preocupa o sistema de justiça no Brasil. E é interessante, o próprio procurador Paulo Gonet, que é mencionado no relatório da Polícia Federal, sequer o cuidado de passar ao seu substituto imediato, que teria maior imparcialidade, não, ele não reconhece o conflito de interesse. Algo que me parece muito estranho, né? O conceito de conflito de interesse parece que foi abolido em certas esferas da República no Brasil. Agora, eu acho que é interessante a gente diferenciar dois planos de questões aqui. Uma é um tema democrático dos últimos anos, não é? Aí entra o tema do fórum por prerrogativa de função, o tema da censura prévia, o tema da instância devida, que tem a ver com o foro, evidentemente, aí o tema da imunidade parlamentar, recentemente vemos o tema da sigilo de fonte, toda essa discussão que nós fizemos várias vezes aqui na Band, etc. Eu tenho uma visão muito crítica em relação a essa flexibilização de direitos, mas vamos lá, isto é uma questão que admite muita controvérsia num sistema republicano, não é? Agora, o tema ético, nós estamos diante de uma questão muito diferente, de natureza diferente aqui. né, que é uma questão que diz respeito a conflito direto de interesses, advocacia administrativa, não é? Que envolve temas que são muito delicados do ponto de vista republicano. A gente está falando em código de ética, mas nós estamos falando de um ministro que estabelece uma relação quase que íntima com um banqueiro fraudador, ativa, que tem um contrato milionário com o escritório da sua própria família e que manda mensagens de visualização única. Bom, com o seu nome, e não nega, não faz uma nota dizendo, não sou eu, aquele, né, aquele nome, aquela mensagem não é dirigida a mim. Bom, então a pergunta básica, a República pode conviver com essa suspeita? Isso não deve ser investigado? Nós vamos empurrar para baixo de um enorme tapete toda esta enormidade de indícios de que há de fato algum problema, né? Eu acho que este é o tamanho do problema que tem hoje nas mãos o ministro Edson Fachin, porque, vamos lá, e acho que há uma tendência brasileira que tudo isso termine uma espécie de acordo, né? Porque na relação de força, vamos lá, o Senado não se move, a PGR não se move. Se o ministro tem maioria no Supremo, daí começa a fazer aquela conta de ministro, né? Um lado tem tantos ministros, outro lado tem tantos ministros, que eu acho péssima para o país, porque não se trata de um fla-flu entre grupos de ministros, se trata de princípios republicanos. Se essa investigação precisa ser feita, não é um problema de você ser aliado do ministro ou contra o ministro, ou ter um ministro em um grupo ou ter outro grupo. Isso deveria ser uma demanda republicana. Então isso me preocupa. Me preocupa que um tema ético fundamental para o país seja convertido num fla-flu político. Né? E mais ainda, né? Com comprometimento eleitoral. Então parece que quem é a favor do Alexandre de Moraes mais ou menos a favor do Lula, quem é a favor do André Mendonça, mais ou menos a favor lá do Flávio Bolsonaro. Até nisso termina o debate público brasileiro. Bom, aí nós abrimos mão de certos critérios republicanos que pertencem a todos. Então isso me preocupa. Eu acho que é neste impasse, digamos assim, institucional que o Brasil se encontra.
1: Gustavo, vou deixar uma pergunta aqui antes da gente mostrar a reportagem que tem a ver com o que eu vou te perguntar. Ameaçar com impeachment deveria ser a única forma de fiscalizar os atos dos ministros do Supremo Tribunal Federal? Eu digo isso porque essa crise, ela se agravou com os ministros Alexandre de Moraes e André Mendonça pedindo investigações um contra o outro ao presidente do tribunal. No Senado, os pedidos de impeachment contra os dois se multiplicam.
4: Sobre a mesa do presidente do Supremo, Edson Fachin, dois pedidos de investigação. Um feito por André Mendonça contra Alexandre de Moraes e o outro de Moraes contra Mendonça. Com relação ao ministro Moraes, peçam revelações que constam de um relatório da Polícia Federal produzido a pedido de Mendonça. O documento traz diálogos que revelam uma proximidade do ministro com Daniel Vorcaro, o dono do Banco Master, que está preso e é investigado por fraude bilionária. Em uma das mensagens, o banqueiro demonstra preocupação com investigações contra o Master. É importante reforçar com André e Paulo para não deixar ninguém de baixo fazer uma sacanagem, que aí vai tudo para o saco. Segundo as investigações, as referências seriam a Andrei Rodrigues, diretor-geral da PF, e o procurador-geral da República, Paulo Gonet. Em outra conversa, o banqueiro tenta saber quais medidas contra ele eram cogitadas. Médio a grave seria a busca ou quebra de sigilo? E completa em tom de desespero. Pelo amor de Deus, veja se você consegue bloquear toda a maldade. Dois dias antes de ser preso, em novembro do ano passado, Vorcaro faz uma consulta sobre a possibilidade dele fugir do país. Conseguimos fazer algo? Acha que segunda já tem o que estar fora? E na véspera da prisão, o banqueiro pede. Se o Andrei conseguir atrasar para outra semana, pois tem feriado, o banco não quebra. Outras mensagens localizadas no celular de Vorcaro revelam que a proximidade com Alexandre de Moraes se estendia a encontros sociais. Vorcaro, inclusive, teria autorizado a emissão de dois cartões de crédito com limite de R$300 mil para os filhos do ministro e para a esposa, a advogada Viviane Barsi de Moraes. A reação de Alexandre de Moraes veio 48 horas depois. Também com base num relatório da PF, o ministro levou a Edson Fachin um pedido para que André Mendonça seja investigado pela prática dos delitos de abuso de autoridade, improbidade administrativa e crime de responsabilidade. As acusações se referem à postura do ministro em dois inquéritos, do escândalo do INSS e do Banco Master. Entre elas, extrapolar as funções de relator, assumindo o papel da Polícia Federal e do Ministério Público, interferir em tratativas para delações premiadas, direcionar investigações por razões políticas, definindo alvos e com tratamento mais leve a outros investigados. E cita como exemplo uma tentativa para atingir o presidente do Senado, Davi Alcolumbre. Na noite anterior à denúncia contra Mendonça, Moraes se reuniu com Alcolumbre por 3 horas. E numa fala no plenário, o presidente do Senado rebateu críticas ao fato de não pautar pedidos de impeachment de Moraes.
5: Todo mundo esqueceu que pediram 130 milhões para a mesma pessoa para fazer um filme. E agora o culpado só é o ministro Alexandre de Moraes.
4: No Senado, parlamentares se articulam para apresentar um pedido de impeachment de André Mendonça. Contra Moraes, já são mais de 50. Nesta semana, Mendonça deixou a sociedade do Instituto ITER, que oferece cursos de capacitação a órgãos públicos. O instituto foi contratado por mais de 50 órgãos públicos em contratos sem licitação. Em nota, o ITER afirmou que o ministro já havia anunciado, no início deste ano, que qualquer lucro ou dividendo referente às suas cotas seriam destinados a obras sociais e educacionais.
1: Gustavo, então, a ameaça de impeachment é a única forma hoje de fiscalizar ministro do Supremo Tribunal Federal?
2: Não é propriamente isso não, sabe, Verusca? Eu quis dizer o seguinte, que o que se tem hoje de mecanismo de controle externo é basicamente esse. Mas ela não é genuinamente uma forma de fiscalizar. Aliás, eu sempre, na análise do impeachment e sua história no Brasil, eu tenho dito que sou imparcial para falar, porque acho que tanto no caso de Fernando Collor de Mello, que era um presidente da direita, quanto no caso de Dilma Rousseff, que era uma presidente da esquerda, não houve crime de responsabilidade. Ali o impeachment decorreu de um semiparlamentarismo. Foram presidentes que perderam completamente a maioria no Congresso Nacional, tornaram-se inviáveis no parlamento. Inventou-se um crime de responsabilidade em 92, um outro em 2016, e ambos foram apeados do poder. Não é essa a finalidade do impeachment. A finalidade do impeachment está muito clara, Verusca, no artigo 52 da Constituição da República, no inciso 1º para presidente, no inciso 2º para ministros do Supremo Tribunal Federal, e uma lei que vem lá de 1950, Verusca, Felipe, Schiller, que é a Lei 1079, que foi uma lei produzida exatamente no ano em que Getúlio Vargas, então ex-ditador, estava se elegendo presidente da República para governar o Brasil até a tragédia do seu suicídio. Então, essa Lei 1079, ela dava poderes ao Senado para julgar presidente da República e ministros do Supremo Tribunal e o Procurador-Geral da República em crimes de responsabilidade. Tentou-se editar uma lei nova sobre impeachment recentemente, mas esse projeto não se tornou lei. Então a lei ainda é de 1950, que no artigo 39, Verusca, estabelece algumas condutas que definem crime de responsabilidade dos juízes da Suprema Corte. Por que que eu estou chamando a atenção disso? Não é para ser excessivamente técnico. É que, diferentemente dos tipos penais que definem crimes comuns na legislação penal, o tipo penal na legislação penal comum, ele é muito fechado. Ele define estritamente a conduta que, se não estiver enquadrada naquela definição, não é típica, portanto não é criminosa. No caso dos crimes de responsabilidade, esses tipos penais são muito abertos. Então, muita interpretação pode ser feita para se definir que a conduta de um juiz da Suprema Corte incorreu ou definiu o crime de responsabilidade. Moral da história, para concluir. O Senado tem um baita poder nas mãos. Não que isso defina um mecanismo genuíno de fiscalização, claro que não. Se ele julga apenas quando há crime de responsabilidade, não se trata de fiscalização, se trata de sistema de freios e contrapesos e um julgamento político, institucional, que se faz no Senado sob a conduta do ministro. Mas, na prática, é o que temos. Sim. É o que o Brasil tem. O problema é que, como a lei concentra, e esse é um erro da lei, no meu entendimento, o poder de fazer o primeiro juízo de admissibilidade, de admitir ou não a representação ao presidente do Senado, Ora, o presidente do Senado é quase sempre um grande ator político no balcão dos negócios de Brasília. Então, ele não defere segmento de praticamente nada e o processo morre por ali.
3: Em cima disso, e aí eu vou pedir que o senhor seja breve e também, na sequência, quero ouvir o Schiller. Temos o maldito foro privilegiado, porque aí acontece aquele negócio. Olha, X número de senadores querem o impeachment, se movimentam. Tem essa questão do presidente que o senhor encerrou a sua fala sobre essa, presidente do Senado. Mas aí também tem lá os processos contra os senadores. Começam a se mexer estranhamente no Supremo alguns processos que estavam lá engavetados há muito tempo. Essa situação não deveria mudar também para a gente pegar, pelo menos falar de forma mais transparente nas relações de Brasília?
2: Certamente, eu tenho dito que não há três poderes na República, não é, Felipe? Há quatro. O poder legislativo, o poder executivo, o poder judiciário e o poder de agenda. Porque quando os presidentes das cortes, presidentes de turmas nas cortes, têm o poder de fixar a cronologia dos julgamentos, esses fatos, aparentemente definidores de coincidência, começam a acontecer. É. Agora, em verdade, para concluir, porque preciso ser breve, eu sou daqueles analistas do direito que defendem com muito vigor o foro especial por prerrogativa de função. Digo até que se eu fosse um monocrata absolutista e com uma caneta eu pudesse reescrever a Constituição, eu aumentaria as hipóteses de foro, mas não no Supremo Tribunal Federal. Aí é que está, eu acho que deputados e senadores têm que manter a prerrogativa de foro, porque na condição que eles exercem, eles não podem ser julgados por um juiz de primeira instância numa comarca de interior na capital. Precisam ser julgados em tribunais, mas não no Supremo Tribunal Federal. O Supremo Tribunal Federal, para julgar crime comum, apenas em circunstâncias excepcionalíssimas. Eu não defendo o fim da prerrogativa de foro. Eu defendo uma reforma no sistema de prerrogativa de foro para diminuir o poder do Supremo Tribunal Federal para julgar muitas autoridades públicas, Felipe.
3: Schiller, sobre tudo isso, Schiller.
0: Ah, vamos lá, né? Eu acho que, bom, tem uma agenda de reforma institucional pela frente no Brasil muito grande, né? E sobre a qual eu acho que o Brasil... A pergunta é se o sistema político... Nós vamos ter agora uma renovação, né, total da Câmara, uma renovação importante no Senado, uma nova presidência da República. Eu digo sempre que no sistema político brasileiro o presidente é o príncipe, não é? Príncipe que significa assim, a iniciativa estrutural de reformas, tanto do ponto de vista institucional quanto do ponto de vista econômico, cabe ao presidente da República. É assim que é desenhado o sistema político brasileiro. Vamos lá, as grandes reformas que o Brasil fez, desde a reforma política lá em 2017, não é? A cláusula de desempenho, a proibição das coligações de proporcionais e assim por diante, até reformas econômicas, reforma da Previdência, trabalhista, foram iniciativas do Executivo. O Congresso tende a se moldar ao Executivo. Né? Agora o Congresso tem um enorme poder de varejo, então ele distribui lá 60 bilhões em emendas parlamentares, mas assim, o poder de agenda, em grande medida, do país, né, se dá a partir do poder executivo. E eu, alguns detalhes aqui sobre o tema da agenda, né, dos processos de impedimento, assim por diante, isto permanecer na mão da presidência do Senado ou na presidência da Câmara me parece um problema do sistema político brasileiro. Eu acho que deveria haver recurso ao plenário. Então, né, por exemplo, o presidente do Senado, imagina o poder que ele concentra. Então, o senador Davi Alcolumbre, ele fica 2 anos lá, pode ficar 4. Se ele, por acaso, tiver uma aliança pessoal ou, eventualmente, até um temor de investigação, né, no Supremo Tribunal Federal, ou uma aliança com o ministro Alexandre de Moraes ou qualquer outro ministro, bom, então não encaminha. Ele tem 109 pedidos lá na sua gaveta, imensa gaveta, e não encaminha. Então, isso deveria ser uma decisão, na minha visão, da maioria da casa, em segunda instância, digamos assim. Né? A maioria da casa deveria tomar essa decisão. Mas essa é apenas uma reforma, né? A minha impressão é que tudo agora passa pelas eleições. Vamos lembrar um detalhe aqui. O próximo presidente da República vai indicar 3 ou 4, dependendo se o caso Messias se resolver esse ano ou não, acho muito difícil, ministros do Supremo Tribunal Federal. Quer dizer, numa corte que tem 11, quer dizer, 4 ministros podem definir um perfil da Suprema Corte Brasileira para os próximos 15, 20, 25 anos, dependendo das idades desses ministros. O próximo presidente da República vai indicar ao Senado Federal o Procurador-Geral da República. Vai indicar um novo advogado-geral da União, um novo diretor-geral da Polícia Federal. Tem boa parte do sistema jurídico brasileiro depende destas eleições. Né? Depende das eleições que nós vamos realizar daqui a 30 dias. Né? E vamos lá, e há uma agenda de reforma. Por exemplo, deve haver mandatos para ministro do Supremo Tribunal Federal ou não? Né? Boa parte dos países europeus você tem mandatos, pode ser de 9 anos, de 10 anos, de 11 anos. Me parece que é uma forma de desconcentrar um pouco o poder. Se discute muito o tema de uma idade mínima. Recentemente nós tivemos aqui na Band mesmo o presidente do PSD, o Kassab, Caiada, etc., propondo 60 anos como idade mínima. Então ficaria 60 anos até 75 anos, 15 anos no Supremo Tribunal Federal. Será razoável isso? A OAB de São Paulo falou em 50 anos como idade mínima. E aí um mandato, sei lá, pode ser de 12 anos, pode ser de 11 anos, 10 anos, enfim. Assim, nenhum formulismo, me parece, que resolve, não há perfeição formal nisso. Agora, um conjunto de reformas, acho que são necessárias. Tramita no Senado, por exemplo, aliás, no Congresso Nacional como um todo, a limitação das decisões monocráticas por parte do Supremo Tribunal Federal. Então, vamos lá, tem um conjunto de reformas, na minha opinião, muito importantes que precisam ir adiante para que se reforme o sistema político brasileiro, institucional brasileiro. Eu defendo, por exemplo, uma agenda aqui, a Verus que e o Felipe já me ouviram falar muito sobre isso. Eu acho que nós temos que partir para o voto distrital. Eu acho que o Brasil precisa eliminar o dinheiro público em campanhas. Eu acho que o dinheiro vem determinando muito do jogo político partidário brasileiro. A mim é muito estranho que alguns dos principais partidos políticos brasileiros não têm candidato à presidência. MDB não tem, Cidadania não tem, União Brasil não tem, PP, Republicanos, etc. Entre o PSDB, etc. Por quê? Não há incentivo, porque o incentivo é a informação de bancadas. Então você tem o próprio horário, cá entre nós, o próprio horário gratuito de rádio e televisão, isso perdeu inteiramente a sua função, é um show de marketing eleitoral. Sim. Completamente vazio. Muito mais interessante são os debates, né? Até o da Band aqui acabou promovendo muito o Augusto Cury, com o mérito dele, porque ele veio, se expôs, né? O Zema fez o contrário. Então, assim, eu acho que tem uma agenda enorme de reformas institucionais, mas vai depender aí das eleições que nós vamos ter daqui a pouquinho aí.
1: Bom, quero saber a opinião de vocês dois, a gente já está encerrando, mas dá tempo aí de ouvi-los, sobre esse assunto que a gente vai trazer agora. A segurança do Supremo bloqueou o acesso de fotógrafos à fachada de vidro depois do flagrante dos ministros rindo em meio a essa crise.
3: Desde a quinta-feira, quinta-feira ontem, portanto, o acesso de fotógrafos e cinegrafistas à marquise do STF está limitada. É a ordem contra Breno Carvalho e outros. Breno Carvalho, o autor da foto. Né? Seguranças impedem a aproximação dos profissionais na entrada principal do prédio.
1: Não, foi por uma fresta entre a cortina e a vidraça que a foto que você está vendo aí, correu o Brasil, foi tirada. Dos ministros Alexandre de Moraes, Gilmar Mendes, Cristiano Zanin e o presidente da Corte, Edson Fachin, de costas, gargalhando no dia em que foram reveladas mensagens de Moraes com o banqueiro Daniel Vocaro.
3: O Supremo é o prédio com maior presença de seguranças em Brasília. Está totalmente cercado. Existe vigilância com drones. Ninguém pode se aproximar, por exemplo, de um dos símbolos da justiça, a estátua da deusa grega Temis, em frente à corte, para fazer uma foto. Está lá, é aquela foto clássica do Supremo. Quem que está lá, o clássico do Supremo? A deusa grega Temis. Não se aproxima dela para fazer uma foto. Se quiser fazer uma foto, faz de longe. Uma selfie com ela, não pode fazer, Verusca. Então, o Schiller e o professor Gustavo Sampaio, deixa eu perguntar para vocês aqui. Eles não conhecem, eu sempre erro a pronúncia do nome do Louis Brandy, né? A luz do sol é o melhor detergente, e eu já digo que a luz do sol é o melhor detergente, como dizia o ministro da Suprema Corte Americana, né? Porque afinal de contas tem fotografia, fotografia é luz também, jogou luz sobre o que estava acontecendo ali, professor Gustavo Sampaio.
2: Felipe, veja, o princípio maior na Constituição da República é o da máxima transparência, e isso é condizente com o Estado constitucional democrático de direito. Transparência pública. Sigilo é permitido, segredo de justiça? Sim. Por quê? Porque há circunstâncias em que determinados direitos fundamentais se sobrepõem ao direito à transparência, à visibilidade, à informação lata. Eu dou um exemplo para você. Esses processos judiciais que envolvem divórcio litigioso, separação de casal nas varas de família, como ali a intimidade está envolvida, então o segredo de justiça se põe. Certos processos criminais e investigações criminais, sobretudo com repercussão pública de grande jaez, adota-se o sigilo para quê? Para se garantir a autoridade das investigações. Mas o sigilo não há de ser regra, ele é a exceção. E numa pretensa república, se é que nós temos uma república, a transparência máxima faz parte da vida democrática. Então, torna-se assim ou se constitui uma postura muito antipática do Supremo Tribunal Federal adotar esse tipo de providência. Até mesmo ali, sabe, Felipe, na Praça dos Três Poderes, o tribunal costuma ser cercado por uma grade distante do prédio da corte. Às vezes até um advogado tem dificuldade, eu quando vou até o Supremo Tribunal, de me aproximar do prédio da corte, por conta do quê? De todas essas cautelas. Isso não é próprio da democracia, são riscos que o tribunal tem que correr. Eu concluo com uma anotação arquitetônica. Quando o velho Oscar Niemeyer projetou aqueles três palácios da Praça dos Três Poderes, e quem relatava isso, eu vou falar aqui de uma interpretação autêntica, era o próprio Oscar Niemeyer, ele explicava por que que a esplanada dos ministérios fica metros acima da Praça dos Três Poderes. Dizia ele, porque na esplanada o povo faz o protesto e o povo está acima dos poderes constituídos que lhe servem. E demais disso, quando ele projetou o plenário do Senado com duas grandes janelas voltadas para o mundo exterior, é exatamente para que os magistrados estejam perto da realidade social. Claro, tudo isso com conteúdo simbólico, não é? Então, um jornalista que registra gargalhadas de juízes da Suprema Corte, que pese essas gargalhadas não terem nenhum significado grave, pode ter sido um momento de descontração dos juízes numa conversa particular, mas passar a impedir o registro fotográfico, quando não é por uma questão de segurança da vida dos magistrados, isso traduz uma postura antipática que coloca ainda mais o tribunal à distância dos reclamos sociais, sabe, Felipe? Uma pena que tenha sido assim.
3: Schiller, para fechar.
0: Olha, para fechar, eu concordo totalmente. Eu tenho uma visão muito clara sobre esse tema, liberdade de imprensa, liberdade de expressão. Eu acho que a transparência pública faz parte da República. É um elemento da República. Não é? Eu já, quantas vezes eu falei aqui de uma palavra que eu gosto muito lá do James Madison, que é a animadversão. Não é? Quer dizer, a República é feita disso. Então, muita gente vai interpretar a risada de um jeito, a risada de outro jeito. Eu também concordo com o Dr. Gustavo. A risada pode não significar nada, pode significar alguma piada ali, talvez o momento era impróprio, mas bom, quem julga isso, né? Agora, vamos lá, a minha impressão, para finalizar aqui, é que tudo isso é um sintoma do momento que nós estamos vivendo. O fato mesmo de a gente estar discutindo transparência, segurança, bloqueios, acesso a jornalistas, fotógrafos, enfim, é um constrangimento da República. Nós estamos num momento muito constrangedor da República Brasileira. Até mesmo o nosso debate aqui agora, eu percebo a cautela com que nós mesmos, eu mesmo coloco, o doutor Gustavo coloca, vocês colocam, porque, vamos lá, nós passamos os últimos anos no Brasil discutindo temas muito graves, mas temas sobre os quais há controvérsia no Brasil. Por exemplo, eu tenho defendido muito fortemente o tema da liberdade de expressão, mas eu entendo que é uma controvérsia no Brasil sobre os limites da liberdade de expressão. Eu entendo, por exemplo, que tem visões diferentes no Brasil e que são legítimas sobre este ponto. Agora, sobre a questão, por exemplo, o tema da imunidade parlamentar, há visões diferentes no Brasil sobre esta questão, inclusive sobre a leitura que deve caber à Constituição e assim por diante. Bom, há N questões em jogo em todos esses debates. Agora, no tema ético, a mim parece que não há e não pode haver controvérsia. Ou seja, é um tema que ultrapassa uma fronteira. Quer dizer, não é admissível que uma autoridade da República, seja ela qual for, seja do Executivo, seja do Legislativo, seja da Suprema Corte, ele transpõe uma barreira ética, onde você tem um claro conflito de interesse, onde você tem informações privilegiadas de dentro do aparelho de Estado, da Polícia Federal, sendo transmitidas a um fraudador, a um banqueiro fraudador, onde você tem todo este mar de questões que foram reveladas, ou pelo menos a partir de indícios, por essas mensagens, por esses documentos, por esse relatório da Polícia Federal. E a pergunta, no fundo, isto constrange, isto paralisa o país. O país está hoje paralisado, no fundo, não é? Nesta questão. Nós podemos continuar discutindo o tema de como é que vamos lidar com, bom, N questões institucionais, reformas institucionais, conceitos e assim por diante, ativismo judicial, equilíbrio entre os poderes, etc, etc, etc. Agora, não se pode transigir na questão ética. Só faltava, viu, Felipe, doutor Gustavo, Verusca, a gente começar a discutir se a ética vale ou não vale. Se pode ou não ter advocacia administrativa. Se pode o juiz passar informações privilegiadas da Polícia Federal para um bandido. Bom, só faltava isso. Isso não pode ser objeto de controvérsia numa república. Nós podemos ter controvérsia sobre os limites da liberdade de expressão, é admissível. Agora, controvérsia sobre temas éticos essenciais, a mim parece que não dá. E isso, na minha visão, constrange e hoje, na minha impressão, paralisa em grande medida as instituições.
3: Fernando Schiller, Gustavo Sampaio, muito obrigado por vocês abrirem esse espaço na agenda de vocês aí para a gente conversar nessa sexta-feira à noite sobre tantos assuntos importantes e as visões de vocês a respeito deles. A gente ficaria com vocês aqui por um bom tempo, mas vocês têm compromissos, nós temos compromissos. Então, obrigado e até a próxima, que seja em breve, viu?
1: Boa noite.
0: Valeu, pessoal. Obrigado.
1: Obrigada.
3: Foi um belíssimo programa, né, com eles.
1: Oi, tem mais, peraí, olha só. Vai ter mais debate, né? Não dessa forma como a gente fez,
3: não, esse
1: debate.
3: Mas tem mais assuntos. Exato. Mas nesse momento a gente tem que se despedir de você, ouvinte da Rede Bandeirantes de Rádio em todo o Brasil. Uma nova conexão entre Band News TV e Rede Bandeirantes de Rádio volta a se formar na segunda-feira, feriado de 7 de setembro. Verusca Donato estará aqui no Edição da Noite, no feriado, porque a notícia não faz feriado. E aí, então, os ouvintes da Rede Bandeirantes de Rádio e os assinantes da Band News TV vão acompanhar o Edição da Noite e também o Jornal Gente às 8 da manhã nessa nossa conexão. A você, muito obrigado.
1: O Edição da Noite faz uma pausa, daqui a pouquinho a gente volta com mais notícias.
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7: O primeiro estudo verificar até que percentagens esse álcool poderia ser adicionado à gasolina.
8: A utilização do álcool como combustível foi uma inovação brasileira. Em novembro de 77, o repórter Luiz Carlos Gertel conversou com o coronel Vander Montandon, que chefiava a divisão mecânica do CTA, Centro Técnico Aeroespacial de São José dos Campos, berço dos motores a álcool.
7: Uma viagem que foi feita por três carros convertidos aqui no CTA, que passaram, saíram de São José dos Campos, passaram por Campo Grande, Cuiabá, Porto Velho, Manaus, de lá foram transportados até Belém por falta de estrada.
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9: Brasil, a Rádio Central de Moscou passa a transmitir.
8: 1961, foi no dia 12 de abril que um ser humano era lançado ao espaço sideral. Foi o astronauta russo Yuri Gagarin. Com apenas 27 anos de idade, deu uma volta completa ao redor da Terra. A Rádio Bandeirantes transmitiu.
9: Gagarin transmitiu do cosmos. Sinto-me bem. Vejo a Terra. Boa visibilidade. Ouço-vos perfeitamente. O voo decorre bem.
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10: Bom dia, gente. Enquanto o Brasil discute a a exumação da CPMF para a saúde?
8: A ONU já cogitou criar uma CPMF sobre as operações financeiras entre os países a ser cobrada online, variando as alíquotas de acordo com a carga de poluição gerada por cada um. Isso foi em 2010, assunto de um comentário de Joelmir Betting no jornal Gente.
10: O preço da tonelada de referência do CO2, que seria cobrado dos países campeões de poluição, este já teria sido fixado em 25 dólares a tonelada. Agora, se isso vai dar certo...
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1: São Paulo, olá Brasil, aqui estamos com mais um programa da série Memória, hoje, sétimo e oitavo programas da série original que foi levada ao ar em 1951 pela Tupi do Rio de Janeiro. Esses dois programas foram transformados no quarto desta nova série reeditada aqui para o projeto Memória. Almirante, produtor e apresentador daquele maravilhoso trabalho No Tempo de Noel, sobre a vida e a obra de Noel Rosa, está de novo no seu rádio.
2: Boa noite, ouvintes do meu Brasil. Vamos hoje continuar nosso relato da vida de Noel Rosa. Nossos ouvintes podem notar que temos procurado acompanhar a vida do filósofo do samba na melhor ordem cronológica possível. A tarefa tem seu percalço. Uma vez que volta e meia, depois de termos vencido datas, nos ocorrem episódios anteriores e cuja narrativa pode trazer confusão ao bom entendimento da história. Mas os ouvintes que nos desculpem por isso.

que anunciamos, ouvintes, vem a propósito de já termos aqui feito menção aos tempos em que Noel Rosa era artista e contra a regra do programa Casé. A evocação nos leva a reconstituir cenas daquele tempo. E vamos até o ponto em que nos tornamos parceiros de Noel num samba de pouquíssima divulgação e que só foi apresentado uma dúzia de vezes ao microfone daquela velha Rádio Philips. Para que esta história fique completa, aqui vai o samba que fizemos em parceria com Noel Rosa aí por 1930 e 31 e que tomou o nome de A Melhor do Planeta. As rimas ricas são de Noel, do

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É também daquele tempo uma certa embolada que volta e meia aparece em gravação nas nossas emissoras. Chama-se E Não Brinca Não, e bem revela o modo humorístico de Noel e sua originalidade, pois que o gênero aí é apresentado de maneira inteiramente nova. 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

sistema atômico, chamado coração, tem convencido os mais incrédulos. A grande verdade, entretanto, foi que Noel realmente cursou a escola de medicina. E nós vamos poder agora dar detalhes minuciosos de sua passagem por ali, graças à boa vontade de um quintanista daquela escola, o Sr. Roberto Freire, que anda corrigindo dados para um artigo a ser publicado num jornal ou revista da faculdade. Antecipando-nos àquela publicação, podemos hoje dar informes seguros sobre Noel e a faculdade e sobre o célebre samba coração. Em 1930, Noel entrava ali na faculdade com seu pedido de matrícula. Em 31, cursava o primeiro ano. Faltava muito às aulas práticas, mas obtinha sempre boas notas. Assistia às aulas pegando no queixo, numa atitude característica muito própria de se fazer notar. Noel tinha, aliás, uma gesticulação especial para tudo. Andava pelas ruas meio enviesado, de quina, como nós dizíamos. Quando queria convidar alguém para tomar alguma coisa, não fazia, como a maioria, um gesto com o polegar em direção à boca. Não. Aproximava e afastava rapidamente da boca o polegar e o indicador da mão direita a pequena distância um do outro, como nós fazemos quando queremos significar coisa pequena. Bem, mas voltemos à faculdade. Ali, não era conhecido como sambista. Era visto, entretanto, sempre com um maço de papéis debaixo do braço. Mas só uns poucos sabiam que não eram provas da escola, mas sim samba e sua autoria. Cursou 2 anos. Passou para o terceiro, mas lá não apareceu mais. Foi quando cursava o primeiro ano que compôs o samba Coração. Nas pesquisas de Roberto Freire, colhemos dados minuciosos a respeito. Foi um dia após uma aula de anatomia do Dr. Froes da Fonseca, dada então pelo seu assistente, Dr. Bastos Dávila. Impressionado certamente com a dissertação do mestre sobre o funcionamento do órgão principal do corpo humano, Noel, em companhia dos atuais doutores Carlos Henrique Fernandes e Nicandro Bittencourt, e mais 2 outros cujos nomes não puderam ser recordados, Noel dirigiu-se ao Café Nice. Todos alegres, conversando, e só Noel quieto, concentrado. Eram 8:30 da noite. Às 11, havia outra aula, a aula de histologia. Noel escrevia na mesa. Seriam apontamentos sobre a matéria do estudo, pensaram os outros. Mas não tardou que ele, já com a fisionomia aberta, sorridente, lhes pedisse a impressão para um samba que havia composto naquele momento. Ele lhes cantou o samba batendo o ritmo numa caixa de fósforo. Era, ouvintes, a aula de anatomia refletida naqueles versos de sambista, que ali estava prestando para as ironias costumeiras de Noel. Havia nos versos um erro, erro que só os conhecedores do assunto percebiam, mas que serviu para que Noel sofresse críticas acerbas. Era quando dizia, coração transformador do sangue, dando assim ao coração atribuições além das de simples propulsor. Fosse como fosse, o samba anatômico de Noel ficou como uma das mais pitorescas produções populares brasileiras. E vale por isso ser ouvido agora, na voz do seu próprio autor, numa gravação relíquia, para a qual pedimos toda a atenção dos ouvintes, pois é onde melhor ficou gravada a voz de Noel Rosa.

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0: gordoto vai aqui traduzido. Águia era R$2. E o dono do ouro era 100 níquel, prontíssimo. Mas o vinte, numa suspeita de que o bilhete não fosse bem convincente, Canuto acrescentou de um voto escrito assim:
1: mas manda mesmo.
0: Foi aquela tendência para a gira que levou Noel a escrever certas produções hoje completamente esquecidas. Uma delas foi a Márcia Palpite, escrita para uma melodia de Eduardo Souto. Os versos são de um humorismo indeterrado, traço característico das primeiras produções de Noel no seu tempo de vida alegre, em positivo contraste com os últimos anos de sua vida. Mas eis aqui, ouvinte, o Palpite. Palpite, Palpite, nasceu no crânio de quem teve meningite.
2: Palpite, Palpite, nasceu no crânio de quem teve meningite.
0: Foi se inchado lá num samba em Catumbi, porque tocaste no pandeiro guarani. Num dia destes, perguntaste ao condutor se os bondes passam pela rua do Ouvidor. Não vamos esquecer ainda outra produção do mesmo tempo e que registra uma gíria que, se não foi inventada pelo Noel, deveu a ele pelo menos sua mais rápida popularidade: o Piscilone. O samba, pela sua designação, parece parte de uma série a que se filiava o Coração e o Cordiais Saudações. O primeiro era indicado como samba anatômico, o segundo como samba epistolar e o terceiro, esse tal de Piscilone, era o samba fonético. Não me lembro bem agora, mas teria havido alguma disposição recente sobre a nova grafia e isso teria inspirado Noel a escrever este samba.

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1: Atenção, Brasil, bola rolada, Capu pra lá e bateu!
2: O primeiro título mundial do São Paulo no Japão veio em 92, ao derrotar o Barcelona por 2-1. Dois gols de Raí, o segundo de falta. Na Bandeirantes, a narração de Éder Luiz e reportagem de Cândido Garcia.
1: Raí para a história, Cândido!
3: Ninguém esperava a cobrança ensaiada, a falta cobrada em dois toques. O Zubizarreta ficou estático. A bola rolada para Raí. Na segunda medida, no segundo toque.
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4: O benefício dessa união vai ser seguramente o comprador, vai ser o Brasil, vai ser a Argentina, mas também as duas companhias.
2: Quando a Auto Latina, uma joint venture formada entre a Ford e a Volkswagen nos mercados brasileiros e argentino, foi criada em 1987, esperava-se a formação de um gigante imbatível no mercado automotivo. Um ano antes, o então presidente da Volkswagen, Wolfgang Sauer, adiantou pelos microfones da Rádio Bandeirantes os benefícios que resultariam daquela fusão.
4: As duas companhias conseguem com isso um aumento de economia de escala.
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5: O dia eu acho mais feliz da minha vida. Primeira vez que eu vou poder falar em português e todo mundo vai me entender. Muito bom isso.
2: Ano 2000. No tênis, Master Cup em Lisboa, Gustavo Kuerten, o Guga, campeão de Roland Garros, derrotou nas semifinais Pete Sampras e na final André Agassi. De quebra, ainda alcançou o posto de número 1 do ranking. A Bandeirantes estava lá.
5: E esse título, dessa vez, vai para a pessoa que sem ela eu não estaria aqui.

0: E sem minha avó, é claro, ela não existiria. Então eu vou me dirigir até lá. Eu não sei se pode ou se não pode, mas hoje eu sou número um do mundo, mas ela sempre foi, sempre vai ser.
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2: Chegou ao fim um martírio de seringueiros que viram seu mais representativo e importante líder, Chico Mendes, ser assassinado por uma covarde tocaia.
3: Depois de 4 dias de julgamento, em dezembro de 1990, foi anunciado o veredito contra o fazendeiro Darli Alves da Silva e seu filho, Darcy Alves Pereira, acusados do assassinato de Chico Mendes.
2: O pai da família, Darli Alves da Silva, foi condenado a 19 anos de reclusão. E o filho Darcy Alves Pereira, há 19 anos e 6 meses. Esse julgamento realizado na pequena Chapuri, coração da cidade, da selva amazônica, serviu para projetar mais uma vez a imagem.
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4: No programa Memória, hoje nós estamos com o quarto de uma série preparada para trazer a vocês a história e boa parte da obra de Noel Rosa. Para isso nós estamos utilizando uma produção que foi ao ar em 1951 pela Tupi do Rio de Janeiro, Rádio Tupi do Rio de Janeiro, produzida e apresentada por Almirante, o Henrique Forés. Vamos continuar ouvindo aquele trabalho magnífico denominado No Tempo de Noel.
5: Os problemas da língua interessavam Noel grandemente. Filho de professora, neto de professora, era corretíssimo em seu português, de sintaxe perfeita e profunda base gramatical. Mas não fazia alarde de tais qualidades, mas as deixava patentes em seus versos, perfeitos na construção, notáveis pelo ritmo e pela acentuação tônica, e mais ainda pela saborosa riqueza de rimas. Profundamente brasileiro, ou melhor, profundamente carioca, nunca se ouviu dele a mais ligeira exaltação a outro lugar que não fosse sua cidade, e particularmente, como todos sabem, a sua Vila Isabel. De toda a sua obra, um único samba faz menção a outro lugar que não seja o Rio de Janeiro. Um chamado Na Bahia, que ele escreveu para o filme Cidade Mulher. No seu entranhado nacionalismo, sabia encontrar o encanto das nossas coisas mais simples. E mesmo satirizando os costumes, dava mostras de que, ruins como fossem, eram delícias da terra. Delícias que ele cantava em samba chamado São Coisas Nossas Assim. Queria ser pandeiro pra sentir o dia inteiro a tua mão na minha pele a batucar. Saudade do violão e da palhoça, coisa nossa, o samba, a prontidão e outras costas.
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5: Baleiro, jornaleiro, motorneiro, condutor e passageiro, prestamista e vigarista. E o bonde que parece uma carroça, coisa nossa, muito nossa. O samba, a prontidão e outras postas,
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5: Menina que namora na esquina e no portão, rapaz casado com 10 filhos sem tostão. Se o pai descobre o truque, dá uma costa, coisa nossa, muito nossa. O samba, a prontidão e outras bostas,
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5: Seu amor à terra, sua ojeriza ao estrangeirismo e sua tendência para a gíria lá ficaram patentes em samba notável que tem sido sempre atualizado pela grande Aracide Almeida e que mais uma vez será ouvido aqui, valorizado agora pela presença de Hélio Rosa tocando seu violão.

0: podem estar lembrados, no primeiro programa desta série, fiz um apelo a todos aqueles que conheceram Noel, que conviveram com ele, que nos trouxessem sua contribuição a esta história do filósofo do samba. E é com prazer que já temos feito menção a ouvintes amáveis que nos têm procurado para dizer o que sabem sobre Noel. Hoje, entretanto, teremos neste programa uma das mais valiosas contribuições pessoais que já recebemos. Trata-se do conhecido artista Graça Mello, artista do palco e do cinema, que foi íntimo amigo de Noel, que o acompanhou durante anos. Graça Mello é filho do Dr. José Rodrigues da Graça Mello, que assistiu Noel ao nascer, e irmão do Dr. Edgar Alves da Graça Mello, que assistiu Noel morrer. Pois é esse velho amigo que aqui virá dizer para vocês agora de viva voz um pouco do muito que sabe sobre Noel. Ao microfone, o notável ator Graça Mello para falar de Noel Rosa. Boa noite, Graça Mello.
1: Boa noite, almirante.
0: Inicialmente, eu quero agradecer a sua presença aqui nesta noite. Você, pelo que sei, tem andado atarefado com os preparativos para a apresentação de sua companhia em junho na Cultura Artística de São Paulo, não é mesmo?
1: De fato. É. Mas nada disso me impediria que viesse aqui em um instantinho falar de Noel Rosa, de quem foi grande amigo.
0: Já sei, Graça Mello, já sei. Eu mesmo já disse isso aos ouvintes. Mas você sabe detalhes interessantíssimos da vida de Noel. E além daqueles que você já me contou e que eu contarei também num dos programas futuros, citando naturalmente a fonte, que é você, gostaria que você repetisse aqui para os ouvintes aquela história do despertar de Noel.
1: Pois não.
0: Tá bem? Mas antes, deixe-me dar uma ligeira explicação para que você possa entrar direto no assunto, tá bem?
1: Tá certo.
0: Isso que o Graça Mello vai contar, ouvintes, prende-se à ida de Noel em 1932 ou 3 ao Rio Grande do Sul, em companhia de Francisco Alves, Mário Reis, Pericunha e Nonô, para uma série de espetáculos no Teatro Guarani de Porto Alegre. O embarque seria pela manhã. Ora, Noel, como disse o Graça Mello, era dificílimo de acordar. E foi justamente naquele dia que o Gracinha, numa de suas visitas costumeiras à casa de Dona Marta, foi encontrá-la em aflições. Mas deixemos que o Graça Mello conte aqui o episódio. Por favor, Graça.
1: Sim. Eu cheguei em casa de Noel de manhã bem cedo.
0: Sim.
1: Sabia que ele ia embarcar para o sul e ia levá-lo a bordo.
0: Uhum.
1: Noel ainda estava dormindo. O despertar do Noel era uma coisa dramática. Ele não acordava de maneira alguma. Os que pensavam que ele estivesse acordado, por vê-lo mesmo já de olhos abertos e de pé, se distraíam, daí a pouco o encontravam novamente deitado, ferrado no sono.
0: Que coisa, hein?
1: Quando Noel tinha absoluta necessidade de levantar cedo, ele deixava pela casa toda uma dezena de papeletas, presas pelas portas, pelas janelas, sobre os vasos, sobre móveis, penduradas em cordas atravessadas na sala, no corredor, na cozinha, em toda parte.
0: Sim.
1: Em cada uma delas havia uma informação que historiava todo o drama, em letras garrafais.
0: É, não quero.
1: Atenção!
0: Sim.
1: Muito importante, não se esqueçam. Preciso acordar cedo, cedíssimo. Não acreditem em desculpas. Tudo é mentira, por favor. Essas precauções provam que ele mesmo conhecia a sua resistência em deixar o leite pela manhã. E provam que conheciam também as suas artimanhas em despistar os incautos que se deixavam engrupir pelas suas desculpas matinais.
0: Quer dizer que ele sabia de tudo, né?
1: Exato. Mas havia, entretanto, um recurso hábil, capaz de tirar o Noel da cama antes do meio-dia.
0: É, né?
1: Era chamar o Calulá.
0: Lembro, Calulá, lembro.
1: Calulá era um amigo velho de todos nós.
0: É verdade.
1: Um mulato escuro, você conheceu, gordote, entregador de roupas de uma tinturaria.
0: Isso mesmo.
1: Sujeito de uma infinita paciência. Ele tinha um processo infalível de acordar Noel.
0: É, né? O que era?
1: Ele chegava à beira do leito, sentava-se numa cadeira e mansamente, sem alarde, pegava na ponta da coberta sobre a cabeça de Noel. E a ficava embalançando num movimento enervante, repetindo incessantemente: Noel, Noel, Noel. Ora, sim, depois de umas 50 vezes de repetir o nome,
0: sim,
1: o Noel voltava-se estremunhado e dizia em tom de vítima: Está bem, Calulá. Já acordei. Mas o Calulá parecia não ter ouvido e prosseguia na mesma monotonia. Noel, Noel, Noel. O suplício de Tântalo começava então a dar resultados, naturalmente. E Noel se enfurecia.
0: É, né?
1: E a plenos pulmões ele estourava: Eu não acordo, não levanto. Era de se ver, então, que com tanto esbregue já deveria estar inteiramente acordado, é claro.
0: É, lógico, é.
1: Mas o Calulá não se deixava levar, não.
0: Não, mas...
1: ele continuava na sua lenga-lenga. Noel, Noel. Nesse momento, então, nessa altura, o Noel se levantava um pouquinho, se contorcia na cama, arrebatava a ponta da coberta que o Calulá prendia, mas o Calulá ia para outra pontinha e continuava. Noel, Noel. Aquilo durava um quarto de hora, meia hora, se preciso fosse.
0: Que coisa.
1: Mas não havia quem resistisse, nem Noel.
0: Ah, é lógico.
1: Por isso, entre as delícias do sono e a tortura do Calulá, o Noel acabava desistindo das primeiras para livrar-se da segunda. Era assim o Noel para acordar.
0: Sim.
1: Mas naquele dia do embarque para o sul, eu cheguei à casa de Noel e Dona Marta estava em apuros.
0: É,
1: sabia que o filho deveria embarcar naquela manhã e não podia acordá-lo, porque ele não atendia aos repetidos chamados.
0: Sim.
1: E dada a pressa, não se podia valer dos préstimos do Calulá, entregue naquela hora aos seus afazeres na tinturaria. Em todo caso, o serviçal amigo foi chamado e ele pôde vir correndo num instante. Mas de nada adiantou o seu processo naquele dia.
0: Foi, não?
1: Eu e Calulá tivemos então que desistir daqueles demorados processos, porém infalíveis. E à força arrancamos Noel da cama, de onde ele se levantou assim, quase inconsciente, dormindo em pé, no que ele era especialista. E assim, aos trancos e em aflições, nós levamos para um automóvel que esperava a porta. Na mala aberta, fomos empurrando as peças de roupa, mais à mão, e o terno da viagem ele foi mudando no automóvel durante o trajeto.
0: Foi, né?
1: E foi assim que, meio de pijama, meio de terno, que o Noel chegou à Praça Cervo Dourado, onde um Ita dos pequeninos lá fumegava, pode-se dizer, quase à sua espera.
0: Imagina.
1: No navio, à entrada da ponte, os companheiros aflitos estavam aguardando o Noel. E ele foi içado para bordo, sobraçando uma mala carregada de embrulhos, de objetos, ainda desgrenhado, com a camisa fora das calças, com as mãos cheias de coisas. E foi um...
0: Excelente, é uma grande contribuição, Graça Mello. Muito obrigado pelo que você nos contou e eu prometo a você contar os outros episódios interessantíssimos que você já me contou particularmente, aqui em futuros programas, e contando sempre que o informante foi você, Graça Mello, grande amigo Noel.
1: Disponha.
0: Estimo que a sua temporada em São Paulo seja um grande sucesso em companhia do seu pessoal.
1: Obrigado.
0: E que você volte breve a correr, porque nós sentimos saudade de uma presença amável como a sua.
1: Muito agradecido.
0: Muito obrigado.
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1: E vamos continuar aqui no Memória, ouvindo de 1951, uma programação especialíssima, produzida e apresentada por Almirante, no tempo de Noel, resgatando a história de vida, a história do compositor e muitas das obras de Noel Rosa.
2: Na permanente exaltação do gênero musical que fazia sua glória, Noel um dia viu-se forçado a rebater insinuações de alguém sobre o valor de suas produções. Achava aquele alguém que não tinha um valor aqueles pequenos trabalhos, e isto fez com que Noel apresentasse um samba, uma justificativa, num samba esquecido chamado Mais um Samba Popular. Apreciem mais esta joia do filósofo do samba, pela grande intérprete de Noel, que era Cid Almeida. Mais um samba.

0: Sinha Noel em Vila Isabel uma namorada de nome Clara. A família dela era enorme. Eram talvez só irmãos, uns 10. Certo dia, no Largo de São Francisco, Noel, em companhia do Graça Melo, encontrou aquela namorada com toda a família. Ela tinha vindo tratar de negócio do pai, que parece que havia morrido pouco antes. No encontro, Noel foi convidado a acompanhar a família até Vila Isabel, mas ele estava inteiramente sem dinheiro e o bando era enorme. Pediu então que esperassem ali um minutinho e dirigiu-se com o Graça Melo à rua 7 de Setembro, talvez à Casa Viúva Guerreiro, e propôs a um homem que lá estava a venda de um samba. Que samba é? Perguntou o homem. É um que eu vou compor agora. O negócio foi aceito. Veio um pianista, Noel pegou lápis e papel e compôs ali um samba, ouvintes, pelo qual recebeu 5.000 réis. Que samba seria aquele? Não se saberá nunca mais. Em fins de 1932, princípio de 33, Noel, que até então só tivera parceiros esporádicos, aceitou do cantor Francisco Alves a incumbência de ser parceiro fixo dos sambas do próprio Chico e do seu antigo companheiro Ismael Silva. É dificílimo, acerca de fatos de que não restou a menor documentação, fazer-se 20 anos depois uma narrativa minuciosa e rigorosamente fiel. Pelo que me recordo, Noel aceitou a parceria com o Chico Alves unicamente por interesse em obter um automóvel. É curioso, ouvinte, e a história merece ser recordada. Desde cedo, a grande paixão de Noel foi possuir um carro. Não pretendia, certo, nenhum rabo de peixe da época. Pelo contrário, está provada mesmo a sua esquisita preferência pelos carros velhos, a que dava apelidos curiosos. Um dos que ele possuiu foi apelidado Viramundo, e era um espetáculo quando surgia pelas ruas da vila. A garotada atrás fazendo zoeira e Noel no volante com a importância de um rei no trono. A história dos automóveis de Noel, esperamos, possa ser contada com detalhes valiosíssimos. Para isso, fazemos daqui um apelo a dois motoristas de praça, cujo paradeiro desconhecemos e que foram grandes amigos do compositor. São eles o Papagaio e o Valuche. Alô, alô, Papagaio e Valuche. Precisamos de vocês dois para completar aqui a história de Noel Rosa. Bem, mas andou, como já se disse, um carro no meio do negócio feito pelo Noel e o Francisco Alves em fins de 1932, do que resultou a parceria nas composições daquela temporada, que teria talvez durado um ano. Por aquele tempo, Francisco Alves e Mário Reis constituíam uma dupla de grande sucesso nas gravações Odeon. Noel já era então compositor altamente considerado, daí o ter sido escolhido para produzir músicas para a grande dupla. Figuravam como seus parceiros, ora Francisco Alves, ora Ismael Silva, e por vezes esses dois juntos. A originalidade de Noel como compositor ficou ali revelada em alguns de seus sambas daquele tempo, ressaltando o que se chamava É Preciso Discutir, no qual Francisco Alves, Mário Reis, tinham oportunidades iguais como solistas, já que cada verso ficava entregue intercaladamente a cada um deles, desde a introdução que o processo era utilizado. Pois quando Francisco Alves dizia...
1: Na introdução deste samba, quero avisar por um modo qualquer... Que esta briga é por causa de uma mulher.
0: O outro, Mário Reis, prosseguia assim.
2: E eu aviso também que nesta briga agora me meto para cantar com Francisco Alves em dueto.
0: E daí o samba ia até o final, sempre nas vozes intercaladas de ambos assim.
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0: Veio depois deste outro samba, esse agora em parceria com Francisco Alves e Ismael Silva, samba que também aproveitava as possibilidades vocais dos dois cantores. Chamava-se A Razão Dá-se a Quem Tem. Nele também as duas vozes se intercalavam, dando oportunidade à exibição do grande vozeirão do Chico, em contraste com o modo peculiar de cantar do Mário Reis.
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Daquele período ficaram músicas que foram sucessos e que caíram em completo esquecimento. É oportuno lembrá-las agora, já que falamos de coisas do tempo de Noel Rosa. Muitos dos nossos ouvintes provavelmente se hão de recordar de certo samba intitulado Para Me Livrar do Mal, que foi um dos grandes sucessos de Francisco Alves, em espetáculos chamados Broadway Cocktail, realizados à tarde e à noite no cinema Broadway na Cinelândia. Era assim, ouvinte, Para Me Livrar do Mal.

um outro ainda de enorme beleza. Foi o que se chamou Adeus, e que bem merecia ter ficado, como tantos outros, lembrado até hoje pelos cantores e pelas nossas orquestras.

Num instante, nós voltamos com o Projeto Memória e o programa No Tempo de Noel Rosa, do ano de 1951. Aguarde aí, voltamos já.

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5: Parte final do Memória de hoje, vamos continuar ouvindo No Tempo de Noel Rosa, produção de Almirante, apresentação dele próprio, Rádio Tupi, Rio de Janeiro, maio de 1951.
6: Daquela temporada que durou a parceria Francisco Alves, Mael Silva e Noel, só duas marchas ficaram. É importante notar o detalhe, ouvintes. Noel era muito mais do samba do que da marcha. Sozinho compôs somente duas marchas. Uma chamada Seu Jacinto e outra chamada Cidade Mulher, para o filme do mesmo nome, do qual, aliás, falaremos adiante num desses programas. Aquela que ele escreveu para o Carnaval de 1933, tendo como parceiro Francisco Alves, tomava como tema O Sonho de Amor de Liszt. E só isso é uma prova da pouca participação de Noel em sua melodia, já que se sabe de sua nenhuma inclinação para aproveitar temas ou melodias estrangeiras nas suas composições. Em todo caso, como o nome de Noel lá figura na parceria, aqui vai o estribilho da marcha, que pode muito bem andar ainda na memória de muitos de vocês. Seu nome era uma expressão popular da época, mas como?
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6: Os versos revelam Noel. Noel com seu modo humorístico de observar as coisas e revelar os contrastes pitorescos e inesperados de todas as situações. O meu dinheiro é macho e não cresce, só o teu cresce, mas não aparece. Teu grande medo lá do botequim é pagar um café pra mim. E outro verso. Lembrei agora em hora propícia que o teu caso pertence à polícia. Cabe essa espécie de caso anormal à polícia especial. O outro samba também de Noel sem parceiros, confiado a Mário Reis, foi o Mulato Bamba, que todos vão de gostar de ouvir mais uma vez agora.

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1: Foi com esse repertório, ouvintes, que Francisco Alves, Mário Reis, Noel Rosa, Pericunha e o pianista Nonô se exibiram em Porto Alegre naquela temporada a que já nos referimos no último programa, quando contamos o curioso episódio do despertar de Noel. Não há muito o que ressaltar daqueles dias do Rio Grande do Sul. No dia da estreia, com a Casa Acunha, e quando todos os artistas se deviam apresentar a rigor, eis que surge Noel com um vastíssimo paletó branco, dentro do qual ficava dançando desajeitadamente. Era um paletó estranhíssimo, de que de summer só tinha cor. Intrigado sobre a origem daquele traje, Chico Alves indagou qual tinha sido o alfaiate. E Noel deu uma daquelas suas desconcertantes respostas.
2: O alfaiate não sei porque o paletó não é meu.
1: A resposta explicava tudo, mas ele esclareceu melhor ainda.
2: Como eu não tinha summer, aluguei este paletó de um garçom meu amigo lá do Rio.
1: Como os nossos ouvintes podem perceber, o vestuário de Noel andava muitas vezes envolvido nos seus negócios. E eu posso recordar um outro fato que passou comigo. Nos tempos em que tomava conta das gravações da fábrica Parlophone, que montaram um pequeno escritório na rua Sachê. Ali apareceu-me um dia o Noel com uma capa de chuva das mais esquisitas que já vi. Era uma espécie de oleado marrom, capa lustrosa e já bem usada. O oleado já estava cheio de rachaduras, por onde a chuva devia passar com a maior facilidade. E Noel me queria vender a capa, e sua proposta era das mais singulares.
2: Se você me der 20 mil reais por essa capa, eu vendo.
1: 20 mil reais era uma miséria. A capa, mesmo velha, valeria bem mais. De toda sorte, o negócio não me interessava. E eu recusei. Não, não, Noel. Pra que eu quero uma capa dessas? Não chega nem em mim.
2: Ei, mas eu quero vender a você e só quero 20 mil réis.
1: Ora essa, e só quer 20 mil réis? Que negócio é esse?
2: É isso mesmo. Você só me dá 20 mil réis pela capa.
1: Mas, Noel, isso é um absurdo. A capa vale muito mais.
2: Ei, mas eu não quero. Eu só quero 20 mil réis por ela.
1: Eu já sei, Noel. Você quer é 20 mil réis, não é?
2: Não, eu quero é vender a capa.
1: Nada disso, Noel. Você quer é o dinheiro.
2: Não, Almir, aqui eu quero é vender a capa.
1: Não acredito. E esse negócio eu não faço, sabe? Eu faço é o seguinte, eu empresto dinheiro a você, quer?
2: Não.
1: Mas o que é que você quer, então?
2: Eu quero é vender a capa. Se você não comprar, eu vendo a outra.
1: Eu não acreditei absolutamente. Pra mim, tudo era filéria. Com certeza, ele precisava do dinheiro e tinha usado daquele fazia aquilo comigo. Noel foi-se embora e eu não pensei mais no caso. Pois no dia seguinte, qual não foi a minha surpresa, vendo um certo pianista, cujo nome não me recordo mais, entrar ali no escritório da Parlophone com a capa do Noel. E minha surpresa foi maior quando, perguntando-lhe como a conseguira, ele me informou o seguinte.
3: Essa capa eu comprei ontem do Noel por 20 mil réis.
1: Ninguém como Noel para observar os tipos populares e criticar com mais sabor as questões do seu tempo em músicas cheias de interesse popular. Não basta ser compositor e poeta. É necessário saber abordar os assuntos em música e verso de forma penetrante, mas facilmente compreensível a toda gente. Pois é o povo, gente, portanto, de todas as classes, que aprecia o samba e a música popular. Noel era dono desse misterioso segredo de saber se fazer compreender pelos simples e pelos espertos, pelos pobres e pelos ricos. Há disso prova magistral num samba intitulado Quem Dá Mais? O Samba Leilão, no qual aborda três facetas da personalidade brasileira. Talvez melhor dito seria carioca. As três inclinações características tão glosadas pelas revistas teatrais, pela crítica dos jornais, pelos escritores, pelos pintores, por todos os artistas, enfim. Isto é, o samba, a mulata e o violão. É notável o samba e digno de se atentar no desfecho em que o autor indaga quanto irá ganhar o leiloeiro que em três lotes vendeu o Brasil inteiro. Mas não falemos mais. Deixemos que vocês ouçam a voz do próprio Noel cantando o samba leilão. Quem dá mais?

0: ainda mais. Por uma mulata que é diplomada em matéria de samba e de batucada, com as qualidades de moça formosa, piteira vaidosa e muito mentirosa. 5 mil réis, 200 mil réis, um conto de réis. Ninguém dá mais de um conto de réis. O Vasco paga o lote na batata que, em vez de barata, oferece ao mocinho uma mulata. Quem dá mais? Por um violão que toca em falsete, que só não tem braço, fundo e cavalete, pertenceu a Dom Pedro, morou no palácio, foi posto no prego por José Bonifácio. 20 mil réis, 21.500, 50 mil réis. Ninguém dá mais de 50 mil réis. Quem arremata o lote é um judeu. Quem garante sou eu, pra vendê-lo pelo dobro no museu. Quem dá mais? Por um samba feito nas regras da arte, sem introdução e sem segunda parte, só tem estribilho, nasceu no Salgueiro e exprime 2/3 do Rio de Janeiro. Quem dá mais? Quem é que dá mais de um conto de resto? Quem dá mais? Quem dá mais? Dou-lhe uma, dou-lhe duas, dou-lhe três. Quando é que vai ganhar o leiloeiro, que é também brasileiro, e em 3 lotes vendeu o Brasil inteiro? Quem dá mais?
1: A acuidade psicológica com que Noel atingia as questões do povo e da cidade fazia também com que ele abordasse nos seus sambas seus problemas mais íntimos. Corre nos meios musicais uma série de versões sobre um certo samba de Noel e Nonô, composto quando ambos regressavam da excursão ao Rio Grande do Sul. Variam as versões sobre a origem do samba. E mesmo que haja entre elas alguma verdadeira, não caberia ser recordada agora neste programa, que procuramos levar sempre nesse tom ameno de saudade. As pessoas envolvidas na origem do samba compreenderão nosso escrúpulo. Tudo se valoriza rodeado de mistério. E nós esperamos que os ouvintes estejam agora na grande curiosidade de ouvir o samba que nos obriga a esse comentário. Pois aí vai ele na interpretação de Aracide Almeida. Chama-se o samba Vitória.

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E aqui nós estamos fechando o programa Memória, que está trazendo numa longa série a história completa da vida e muito da obra de Noel Rosa.

E por aqui fechamos o nosso Memória. Participaram comigo na produção deste programa Adriano Roveri, Ariana Elis e Aline Andrade, todos da equipe do Departamento de Documentação e Memória da Bandeirantes, o SEDOM. Também o Roger Palme, que editou e deu o habitual retoque de embelezamento no programa. Assistente de produção, Débora Raposo. Muito obrigado a todos. Forte abraço e até nosso próximo encontro.

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1: Pampulho. E aí ele foi pro Tribunal de Contas do Estado, né? Conhecer os bastidores, eu conheço alguns fatos, de certa maneira foram divulgados pela imprensa, né? Então, foi, já foi uma coisa, um jogo sujo ali, tira o vice para acabar com a linha sucessória. E eles montam uma estratégia, né? Em que seriam julgados ele e o Cláudio Castro, eles montam uma estratégia, né? Para que ele ficasse como primeiro da linha sucessória. O governador é julgado, todo mundo sabia que ele tinha cometido crime de corrupção, caso você perde é um crime de corrupção, né? Ele é caçado por corrupção, renuncia na noite anterior, o sucessor imediato naquele
2: mas
1: momento.
2: Caçado formalmente ele não foi, né? Ele foi declarado inelegível e multado, mas a cassação
1: foi, ele foi, olha só, ainda a gente não, né? Ele renunciou, ele sim, renunciou porque ele queria disputar a eleição, né? Então ele queria disputar a eleição e já na estratégia era vamos deixar o governo do estado conosco. Então, o caso do Rio de Janeiro, Andreasa, é um caso previsto na Constituição de intervenção federal, né? Não é, mas obviamente
2: o senhor considera que o Rio está sob intervenção do Supremo nesse momento?
1: De jeito nenhum, né? Você respeitou a linha sucessória.
2: Não deveria ser, não, independentemente de quem seja, não deveria ser o presidente da Alerj a governar o Rio, independentemente de quem seja
1: de
2: agora?
1: De jeito nenhum, vamos lá, linha sucessória, né? A Constituição estadual prevê, governador é substituído pelo vice, não tendo vice pelo presidente da Assembleia Legislativa, não tendo presidente da Assembleia Legislativa pelo presidente do Tribunal de Justiça, né? Então, no momento da vacância, com todas essas estratagemas, né? O presidente do Tribunal de Justiça era aquele que estava na linha sucessória. Se a cadeia, e aqui cadeia com essa gente, a gente pode interpretar de várias maneiras, mas eu estou me referindo aqui à cadeia sucessória, ela estava rompida naquele momento, né? Ou, aliás, não estava rompida, restava o presidente do Tribunal de Justiça. Portanto, eu considero que não há nenhum tipo de intervenção. Eu acho até que existem motivos, né, suficientes, diante de tudo que se viu no estado do Rio de Janeiro nos últimos anos, para uma intervenção federal, né? Mas, de novo, é muito difícil você fazer isso, né, na política, no ano, eleitoral. Como é que o presidente Lula, que teria que ter a iniciativa, né, faria algo disso? E aí tem uns trâmites para aprovar em Congresso, enfim, né? Mas o que nós vivemos aqui, Andreasa, não é normal. As circunstâncias que nós vivemos, ela é fruto de muita história ruim, né? Eu quero lembrar que sempre o Cláudio Castro teve 4 secretários presos por ligações com o crime. Saímos do só crime de colarinho branco, típico do estado do Rio de Janeiro, e fomos um passo além, né? Estamos falando de relações com o crime organizado. É um pouco a decisão daquele juiz numa dessas operações, não me lembro o nome do juiz, que disse assim: a gente achou que tinha chegado no fundo do poço e no fundo do poço tinha uma caixa de gordura. Então, aliás, desses 4 secretários presos por ligações com o crime organizado, 2 permanecem presos, 2, né? Não é trivial isso. E aí a gente não entende, ou não quer entender, ou as pessoas não querem ter essa clareza, porque vivemos a circunstância que vivemos hoje da segurança pública. O crime sentou no Palácio Guanabara. Ah, o Cláudio Castro anda de fuzil por aí? Espero que não, né? A gente até se surpreendeu com isso. O Bacelar andava de fuzil por aí dominando o território? Também quero crer que não. Mas as relações prostituídas com o crime organizado, com um deputado como esse TH Joias, notoriamente envolvido com crime organizado, né? Não era algo que fosse uma surpresa para as pessoas.
2: Antes, eu ia falar sobre esse assunto que eu acho importante, antes de passar para o PIN, a gente falar sobre projetos, políticas públicas, eu queria liquidar essa questão sobre se o senhor se incomoda com a crítica que circula de que seria indiretamente o beneficiado por ser o governador, o desembargador, e não o presidente da Alerj, que é, nesse momento, também o seu principal adversário, segundo as pesquisas, na corrida eleitoral.
1: Olha só, já imagina, eu me incomodo com críticas que tenham algum fundamento, né? Enfim, eu acho que a gente tem que entender o seguinte: a única coisa que eu defendi desde o início era eleições diretas. A Alerj é composta por uma maioria mafiosa. Não tenho o menor temor em afirmar aqui, senhores ouvintes, a composição majoritária da Alerj, aqueles que elegeram o Douglas Ruas como presidente da Assembleia Legislativa, é a mesma máfia que elegeu Rodrigo Bacelar. Eu não estou generalizando. Existem deputados e deputadas de bem. Aliás,
2: elegeram o Bacelar por unanimidade.
1: É verdade, é verdade.
2: Todos, né? Os partidos.
1: Mas você vê a que ponto
2: chega. Inclusive do senhor.
1: Exatamente, mas você vê a que ponto chega, né? Quando uma organização criminosa, né? Quando você tem uma coisa, o estado do Rio, em determinado momento, assumiu essas feições, né? De é quase que um tom de ameaça, né? É um pouco isso que acontece, aliás, muito disso que acontece na Assembleia Legislativa do nosso estado. Portanto, é disso que nós estamos falando. Ou a gente faz uma ruptura com esse modelo de se fazer política, né? Uma ruptura com essa entrega do estado aos poderosos da Alerj, eleições indiretas, tentativa de golpe, né? Não vamos esquecer, o Douglas Ruas fez ali uma votação indireta, né? Para virar presidente da Alerj, saiu se autoproclamando governador, estava indo para o palácio, estava indo assinar o termo de posse, né? Não fosse a justiça eleitoral agir dizendo, olha, não foi contabilizada ainda a cassação, a não contagem dos votos do Rodrigo Bacelar pelo partido do Douglas Ruas em 2022, eles teriam sentado na cadeira para fazer o quê? Hoje, desculpe aqui só para lembrar, né? Eu quero permitir que vocês me façam perguntas, mas hoje teve mais um episódio, mais uma operação. E aí, normal, essa turma tá sempre roubando, todo dia a gente vê, governo Cláudio Castro, a corrupção estava em todos os cantos da administração pública. Mas aí o fato curioso, eu li numa notícia que dizia o seguinte, lá na acho que foi a coluna da Berenice, ela diz assim: o subsecretário que foi alvo hoje tinha sido preso em 2020 pelos mesmos motivos. Se ele tivesse o mínimo de dignidade nesse estado, como é que eu fiz em todos os meus governos? Problemas podem acontecer em qualquer governo, né? São muitos cargos de comando, é impossível você ter controle de tudo. Mas você monta um sistema profissional de integridade pública que faz uma análise: quanto mais alta for a função, quanto mais responsabilidade tiver, ela tem que ser mais criteriosa do currículo, da folha corrida do sujeito. Então você bota para cuidar da quentinha ou da cantina do presídio um sujeito, subsecretário, que já tinha sido preso por roubar as cantinas, né? Essa é a diferença minha para essa gente. Nos quatro governos que eu tive como prefeito da cidade do Rio de Janeiro, você tem lá uma Secretaria de Integridade Pública, que teremos no estado, que faz essa análise. Ela não é um controle desses tradicionais. A Secretaria de Integridade Pública, ela analisa as redes sociais dos personagens, né? Dos seus parentes, né? Aquelas manifestações exteriores de uma riqueza incompatível com um padrão de vida incompatível com a remuneração. Se tivesse o mínimo de integridade no estado, e não é uma decisão do governador, não é uma decisão do prefeito, do chefe do executivo, tem que ser um sistema profissional, até para que o chefe do executivo esteja blindado, né? Não foram poucas as vezes de eu, como prefeito da cidade do Rio de Janeiro, em determinado momento, a integridade diz: ó, esse sujeito não será nomeado na secretaria tal porque ele tem tal história, há um risco reputacional pro seu governo. E aí o agente político que eventualmente estivesse indicando aquele sujeito me procurava, diz: olha, lamento, até queria aceitar a sua indicação, mas o sistema de integridade profissional impede que eu faça.
2: Eu vou perguntar adiante sobre sobre política, alianças políticas, formação de secretaria. Pim.
3: Bom dia, candidato.
1: Bom dia, Pim.
3: Aproveitando que a gente estava falando de governança e tem vários ouvintes aqui no nosso chat no YouTube falando sobre esse governo interino que a gente tem hoje, Ricardo Couto, vocês conversaram sobre isso. Queria saber qual é a avaliação do senhor da gestão do Ricardo Couto e se... o senhor já falou sobre a criação de uma secretaria de integridade, sobre os critérios para contratação, mas se vai manter a máquina enxugada, como a gente está vendo, ou se isso não é problema para o senhor, se poderia depois, porque a gente está falando num corte já, de se você for pegar o saldo ali de 6.000 exonerações, coloca as nomeações ali, talvez um corte de 2 a 3 mil pessoas de cargos comissionados.
1: Eu acho que está pouco ainda, né? Eu acho que está pouco, eu acho que o governador Ricardo Couto está indo bem.

0: 5%. Prefeitura do Rio, no meu governo, numa média de 3%, né? Dos cargos comissionados totais da Prefeitura do Rio, é 3,5% extraquados, né? Isso não quer nem dizer que necessariamente são indicações políticas, né? Você tem extraquadros que tem lá sua qualidade técnica, sua expertise para gerenciar determinada área da administração. Então, nós vamos radicalizar ainda mais essas mudanças, né? Eu acho que é um caminho muito importante. As auditorias que estão sendo encaminhadas, né? Os cortes que têm sido feitos, os contratos que têm sido suspensos, isso tudo é muito importante. E a gente, eleito, tem até mais legitimidade para fazer isso com muita força. Eu acho que essa é uma demanda da sociedade. Eu quero, de novo, eu faço sempre a comparação com a Prefeitura do Rio, que o fato de você ter governado muito tempo te traz, às vezes, uns ônus, né, de eventuais problemas que você não conseguiu resolver, mas tem que trazer bônus também. Então, estamos aqui falando de um sujeito que foi 4 vezes prefeito da cidade do Rio de Janeiro. A gente sempre teve muito controle nisso. Não estou dizendo que problemas não acontecem, que desvio de conduta não possa acontecer. Estamos falando de mais de 100.000 servidores, né? Imagina se o prefeito ou o governador vão saber todos os nomeados, né? Eu, em geral, conheço bem eu respondo pelos meus secretários, esses sou eu que nomeio. Até porque eu sempre falo, talvez eu esteja entrando aqui numa pergunta que vocês já disseram que vão fazer, né? Eu sempre digo isso, a indicação política, ela pode acontecer, mas o chefe do executivo, sempre foi assim comigo na prefeitura, tem direito a veto. Diz, ó, escolhe outro nome, esse nome não está preparado, não reúne as qualidades, o currículo adequado para o desempenho dessa ou daquela função.
1: O senhor falou, vou aproveitar a questão dos seus muitos mandatos à frente da prefeitura para apresentar aquilo que talvez seja, eu sempre entrevisto o senhor e sempre faço essa mesma questão, que talvez seja o principal problema ou aquilo que não foi resolvido mais gravemente nos seus anos como prefeito, que é a questão do Rio Aquari, das enchentes do Rio Aquari. Eu sei que é uma questão dramática, estrutural, que exige uma obra bilionária, mas é algo que 4 eleições e nós sempre tratamos disso aqui e nunca foi resolvido. Pensando na questão das enchentes no Rio de Janeiro, pensando na região serrana, por que que o eleitor do Rio de Janeiro deve acreditar, pensando no que não foi feito no Rio Aquari, que o senhor poderá enfrentar esse problema que ninguém consegue resolver no nosso estado, e aí especificamente pensando na região serrana?
0: Olha só, vamos lá, eu não resolvi todos os problemas da cidade do Rio de Janeiro nos meus 4 mandatos. Aliás, acho que se eu tivesse 6 mandatos, eu não tô dizendo que eu vá concorrer mais não, tá? Fique tranquilo. Se eu tivesse 6 mandatos, se eu tivesse 10 mandatos, eu não resolveria todos os problemas do Rio de Janeiro. O que a gente tem que ver é o seguinte, pega um registro com os investimentos que nós fizemos em contenção de encostas e uma comparação do meu período de governo com as décadas anteriores do Rio de Janeiro, a quantidade de pessoas vítimas fatais de deslizamentos de encostas da cidade do Rio de Janeiro. Nós fizemos volume imenso e, felizmente, né, se perderam poucas vidas, mas era coisa sempre de 100 pessoas, 200 pessoas, né? A gente teve um grande acidente no meu primeiro ano de mandato, que, por óbvio, nós não tínhamos ainda feito os investimentos em contenção adequados. Resolvemos problemas históricos, a Praça da Bandeira. Aliás, eu acho que essa semana está completando 10 anos da inauguração do piscinão da Praça da Bandeira. Ali não é só a Praça da Bandeira, toda a região da Tijuca. Fizemos o sistema de macro drenagem todo da Baixada de Jacarepaguá, né? E outras coisas também, mas eu tô falando aqui dos maiores. E você tem 2 questões ainda na cidade que, graças a Deus, eu consegui deixar com dinheiro garantido, endereçado, iniciado as obras, que é o Jardim Maravilha, ali em Guaratiba, e a bacia do Rio Acari, né? Que também não é uma solução simples. Agora, existem outros desafios de drenagem ainda importantes da cidade do Rio de Janeiro, que provavelmente o prefeito Cavalieri não vai conseguir resolver. Agora, quem fez investimento de macro drenagem, investimentos pesados em contenção de encostas na cidade do Rio de Janeiro, aconteceram nos meus governos, né? E é isso, olha, sistema todo de resiliência. O Rio foi a cidade que trouxe para o Brasil o conceito de centro de operações, de alarmes, de preparação da população, né? Essa cultura de dizer, olha, hoje nós não vamos ter aula, hoje nós vamos, saiam mais cedo do trabalho, atenção, não se

0: desloquem pela cidade, isso não é algo, não era algo usual no Brasil até 2010, quando a gente introduz o centro de operação e toda essa cultura, ponto de base, de apoio, salvou muitas vidas. Então, o morador da região serrana pode ter a certeza de que eu sempre busco solução estrutural e completa para os problemas, né? Os recursos que eu viabilizei via PAC para a bacia do Rio Acari são recursos suficientes para resolver de verdade o problema, não é uma dragagemzinha. Isso a gente fez muito, limpeza, tenta melhorar aqui e acolá, não, mas é um volume de recurso imenso, vai demorar algum tempo, são obras complexas, até porque tem muita ocupação e margem de rios ali, mas nós vamos buscar os recursos para a solução completa da serra, não dá para ficar. E eu percebo isso, eu tenho andado muito pela região serrana, especialmente Petrópolis, e aí eu conheço bem essa história. Eu me lembro em 1996, eu era subprefeito de Jacarepaguá, houve ali uma grande enchente, as pessoas estão muito traumatizadas, muito assustadas, toda vez que cai um pouco de, cai uma chuva um pouco mais forte, é muita vida que se perdeu ali. Então nós vamos dar solução. Aliás, hoje eu tô indo a Petrópolis, amanhã de manhã eu vou estar visitando algumas dessas intervenções necessárias, e eu garanto que a gente viabiliza o projeto, que é uma loucura isso também, Andreasa. Se você pedir na prefeitura do Rio, olha, nos meus governos, tem problema tal, eu tenho projeto. Projeto com valor, com orçamento, que é uma loucura. Você vê no caso do estado, você fala assim, eu quero fazer a estrada do contorno em Friburgo, que é algo que eu ouço há milênios. Outro dia eu fui levantar, quanto é que custa? Mas não tem projeto. A linha 3 do metrô não tem projeto. Nem isso essa gente teve a capacidade de fazer. Aquilo que é necessário para contenção de encostas da região serrana, não tem projeto, né? Portanto, e um outro detalhe, observe, né? Nos meus 4 governos, sempre os projetos entregues até o fim, quando a gente inicia, a gente entrega. Toda a grande enchente que eu tive dos meus governos foi em 2010, tinha ali um ano de administração, todas as pessoas que ficaram desabrigadas receberam apartamentos do Minha Casa Minha Vida, até hoje na região serrana não fizeram. Nós mapeamos os riscos geológicos de todas as encostas do maciço da Tijuca, onde era possível obra de contenção foi feita, onde não era possível as pessoas foram realocadas das suas residências. Portanto, é gestão, é um pouco, o que é que eu digo sempre? É umbigo no balcão, é olho do dono, essa gente não quer trabalhar. Eu delego, nunca autoridade, delego, mas não tiro o olho de cima nunca. Tô sempre acompanhando. Perfeito. Os meus secretários e os dirigentes.
1: Cristiano Pinho tá louco para perguntar, claro, sobre segurança, claro, pública. Tô.
2: Desculpa.
1: Tá louco, mas eu preciso, você falou sobre trilhos e eu preciso falar sobre trem urbano, que é um compromisso que eu assumi aqui com a nossa audiência. Acabou Supervia, pós Supervia, tem um novo modelo de contrato pro trem urbano. O senhor aprova esse modelo, porque ele foi feito no final do governo Cláudio Castro, com muitas crises deflagradas. O senhor aprova esse modelo, é esse modelo, ou o senhor pretende rever isso assumindo o governo?
0: Vamos rever. Eu acho que esse modelo foi fruto também de uma decisão judicial, né? Dada a incapacidade do governo Castro, de 8 anos de governo Witzel Castro, que agora querem continuar com Douglas Ruas, de resolver, dar solução, né? Acabou com uma decisão judicial se costurando o entendimento. Então nós vamos rever, repensar como isso vai acontecer.
1: O senhor acha ruim esse modelo?
0: Olha só, de novo, tem certas informações que, por exemplo, quando eu voltei para a prefeitura depois da tragédia do governo Crivella, os BRTs destruídos, não necessariamente estava nos meus planos constituir a Mob Rio, né? Eu fui, como gestor que sou, fui vivendo as circunstâncias, trabalhando e disse, vou resolver, tá resolvido, né? Fizemos uma intervenção primeiro, e isso tudo dá um trabalho, porque essa turma, por exemplo, de ônibus é poderosa, né? Consegue liminares, contrata as maiores bancas de advocacia, né? Fazem uma confusão permanente. Então, para você quebrar essas estruturas, exige muita dedicação, muita capacidade de gestão. A minha impressão do governo do PL no Rio, do governo Witzel Castro, que agora quer seguir com Douglas Ruas, né, de uma turma que não se aprofunda, não vai no detalhe, não tem plano de voo. O governo precisa ter plano de voo. Então, o que eu posso te afirmar é o seguinte: nós faremos com a Supervia o mesmo que eu fiz com o BRT. Peguei o BRT com os ônibus todos estourados, os trens estão estourados. Vamos ter composições novas. Agora, você não encontra composição, trem novo, não encontra na concessionária. Então, leva tempo. Vamos recuperar as estações, né? E para recuperar as estações, também leva algum tempo, menos do que comprar trem novo. Vamos criar, da mesma maneira que eu fiz o BRT seguro, vamos criar o trem seguro, para que a população possa estar nas estações de forma adequada, né? Vamos implantar novos sistemas. Esse custo, até tem um estudo que diz algo em torno de R$1,2 bilhão. Isso não é nada. É um pouquinho mais que o CEPERJ, né? E que essa gente não fez durante esses anos, né? E é um pouco aquela história, quem não fez, perdeu a vez.
1: Mas só para entender, tem um contrato novo, tem novos contratados tocando o trem.
0: Sim.
1: Não há nenhum problema da parte do senhor de entrar e se achar ruim, mexer isso, romper.
0: Olha só, você não.
1: É claro o seguinte, só mais uma coisa para fazer, é uma provocação importante. Esse contrato, esse encaminhamento foi feito na gestão do secretário de transporte, sobretudo Washington Reis, que é o seu apoiador, irmão da sua vice-candidata a governador.
0: Com uma decisão judicial, né? E portanto eu não tenho nenhum compromisso feito pelo governo passado, seja por quem for, né? O que eu vou é entender, me aprofundar. Agora, você sempre respeita contrato, né? Por exemplo, eu vou aqui antecipar. O que está acontecendo com as concessionárias de água e esgoto, especialmente no interior, na Baixada Fluminense, da região metropolitana, é uma cobrança de uma taxa abusiva. Então, vou agora reestatizar tudo. A gente sabe que não é assim. Há um contrato, há uma outorga que foi paga para que isso fosse feito. Agora, dá para entrar, ver se está recuperando, criar os desafios, mudar como essa coisa se opera. Isso eu vou fazer, fiz com os ônibus, né? A gente não, eu não entrei estatizando empresa de ônibus, respeitei o prazo de concessão, né? Mas a gente foi mostrando juridicamente, fazendo as coisas com plano de voo, com planejamento, e hoje temos um sistema de BRTs e um processo de licitação de linhas de ônibus na cidade do Rio de Janeiro. A gente tá vendo toda semana o prefeito Eduardo Cavalieri entregando ônibus novos na cidade, né? Isso deu um trabalho, teve acordo judicial, briga que foi ao Supremo, a mesma coisa em relação à bilhetagem, né? Tudo isso exige norte, saber onde quer chegar, que é tudo que essa turma do PL do Rio não sabe fazer.
1: Mas então tem um problema na relação com a SEDAI? O senhor projeta já um problema? O senhor falou, com a SEDAI não, com as concessionárias, com o processo de chamado, que não é isso, de privatização da SEDAI. O senhor identifica um problema, algo
0: só,
1: em que agir?
0: Não dá para se cobrar as tarifas, estão sendo cobradas do comércio de pequenas cidades, de médias cidades do interior do estado do Rio de Janeiro. Não dá. Isso é uma conta que, né? E aí vamos ver, foi bem feita essa conta? Há um excesso de ganho, né? Porque eu, como sou um sujeito experiente, eu digo o seguinte, né? Você faz ali a conta. E quando tem sempre desse contrato, é o seguinte: se a taxa de retorno prevista na concessão não estiver sendo atingida, tem que haver um reequilíbrio em favor do concessionário. Agora, muitas vezes acontece o contrário, né? A taxa de retorno está sendo muito maior. E, portanto, o Estado precisa dizer: não, peraí, então vamos agir aqui, não em favor do Estado, mas a favor do cidadão que está consumindo aquele determinado serviço, que está se utilizando daquele determinado serviço. Isso é possível fazer, né? Que foi, por exemplo, um pouco o embate com a linha amarela na discussão de tarifas, né? Ele estava ali com uma TIR, taxa de retorno, muito elevada. Então, são coisas, Andreasa, que eu fiz como prefeito do Rio de Janeiro, né? Os mais mafiosos era a turma dos ônibus. Mas não é simples você pegar uma lanza da vida e fazer um enfrentamento dentro das regras. Eu não sou de ficar criando ceninha para rede social, não fui para o pedágio da linha amarela com o trator quebrar pedágio, porque não adianta nada. Dá para mitar um dia, ganhar like, mas no final do dia não resolve nada. Então, dentro da lei, com solidez, com procuradores, né, que são carreiras de Estado, funções de Estado, defendendo o interesse público, com gente capaz de fazer conta do lado de cá, né? A gente consegue fazer essas formações. Então isso vale para os trens, vale para as concessões das RJs, vai valer muito para os ônibus. Né? Eu disse outro dia, eu denunciei, fiz uma denúncia formal à Polícia Federal. Tem muito prestador de serviço do Estado, muita gente do Estado. Né? Eu recebi de 3 blogs, perfis desse rede social, denúncias, foram procurados, 2 prestaram depoimento já na polícia. Né? E eu sei que as coisas estão caminhando nas investigações, que tinha uma turma da Fetranspor pagando, oferecendo dinheiro para esses perfis trabalharem pela candidatura do Douglas Ruas e fazer campanha contra mim, né? Eu acho até que eles têm que trabalhar muito, porque de fato nós vamos acabar com as máfias do estado do Rio de Janeiro. Mesma forma que a gente acabou com máfias da prefeitura, nós vamos acabar com essas máfias do estado do Rio de Janeiro.
2: Cristiano Pinho. Antes da gente entrar em segurança pública, candidato, tem muito ouvinte aqui ainda na pergunta sobre mobilidade urbana, os trens, perguntando quais são os seus projetos para expansão também, seja a malha metroviária, ferroviária, se vai ser integração com BRT, mas como aumentar a oferta para a Baixada Fluminense e chegar também a região ali leste, né, da região metropolitana, pegando Niterói, São Gonçalo e Itaboraí.
0: Vamos lá, prioridade é 00, é sem dúvida nenhuma o trem, o metrô em direção a São Gonçalo, ou de São Gonçalo em direção à cidade do Rio de Janeiro. E para isso, o próprio estudo do BNDES recentemente divulgado mostra isso, você tem que completar a linha 2 até a Praça 15 e tem para você poder fazer a linha 3, dá para fazer os dois em paralelos. Eu até dizer algo aqui, eu faria 2 frentes, uma vindo, fazendo essa, completando em direção à Praça 15, a linha 2, e vindo de São Gonçalo em direção a Niterói. Há uma parcela maior da população de São Gonçalo que trabalha em Niterói do que aquela que trabalha na cidade do Rio de Janeiro, né? E eu me lembro, eu já contei essa história publicamente, porque todo mundo olha para essa história e fala assim, bom, como é que vai passar debaixo da Baía de Guanabara? Isso é história. Eu quero lembrar que o túnel do metrô da linha 3 é um túnel de 3 quilômetros, 6 quilômetros e meio. Nós fizemos, eu fiz, no meu governo, como prefeito do Rio, 9 quilômetros de túneis ali na região portuária do Rio. Aquilo ali é água, é aterro, né? Exatamente o mesmo método construtivo, aliás, eu diria que é mais simples, que o túnel do trem é menor do que o túnel de veículos. É possível fazer, eu já ouvi muito na minha vida, o Eduardo Paes não vai conseguir derrubar a perimetral, não vai conseguir fazer o BRT, não vai conseguir fazer a Transolímpica, não vai conseguir fazer a Transbrasil, a Transoeste, não vai conseguir fazer isso, fazer aquilo. Entregamos, fizemos, é possível, agora tem que ter, né, clareza, meta, missão e fazer gestão. E só para completar, nós vamos também no campo do metrô trabalhar para fazer a extensão do metrô ali, que é uma obra relativamente simples. Inclusive tira a degradação de cidades como São João de Meriti e Belfor Roxo, aquele ramal de Belfor Roxo, fazer a extensão até Belfor Roxo. Tem que duplicar o ramal de Saracuruna, não é possível que a população de Caxias continue vivendo aquelas circunstâncias. O mais fácil é a supervia, tá, gente? Porque tá implantado, é possível fazer, claro, custa dinheiro, tem melhorias operacionais. Então, é possível com gestão, com capacidade de entrega, né, enfrentar esses desafios. E a nossa ideia é trabalhar também com o BRT. Né? O BRT, ele é uma solução quando você não tem os recursos. O ideal, o mundo ideal é tudo de trilho, com alta capacidade. Mas o BRT bem operado, ele atende bem. Né? Olha o nível de satisfação da população com o BRT na cidade do Rio de Janeiro. Voltamos aos índices que eu tinha em 2016, antes de entregar a prefeitura pro Crivella. Então, dá para fazer. Não tem milagre. Não faz do dia para a noite, essas obras você modela, né? Tem que, infelizmente, o Estado e esses governos não prepararam os projetos, então tudo isso demandará de todos nós, mas tem caminho, tem que ter capacidade política de se articular com o governo federal, seja quem for o presidente da República, para captar esses recursos, né? Isso tudo é possível ser feito, de novo, aí eu, né, vou fazer aqui referência. Olhe o volume de investimentos que eu fiz como prefeito do Rio de Janeiro. Obras estruturantes que há muito tempo demandavam e que mudam a vida da população. Nós faremos o mesmo os transportes do estado.
2: E segurança, candidato, o senhor viveu enquanto prefeito do Rio de Janeiro também a instalação na época pelo Sérgio Cabral, o governo Cabral das UPPs, hoje a situação que a capital vivia lá atrás de ocupação territorial pelo crime organizado é uma situação que não é restrita ao município do Rio de Janeiro, né? Você pega a Baixada, a região metropolitana como um todo, o interior, é um desafio hoje a nível estadual. Queria saber, porque é a principal preocupação do cidadão hoje, está em discussão, sendo balizado pelo Supremo, inclusive, reocupação de territórios na prática. Como fazer?
0: Vamos lá, né? Eu acho que tem um comentário aqui que é importante. Qualquer candidato minimamente estudioso vai botar aqui um decálogo, né, daquilo que tem que ser feito da segurança pública. Eu, no começo dessa pré-campanha, eu tive uma curiosidade, procurei o Claudinho, o Cláudio, a inteligência artificial, e coloquei lá o plano de governo do Cláudio Castro para segurança, plano de 22, o plano de governo do Marcelo Freixo e de 22, o plano de governo do Rodrigo Neves. Peguei um trabalho que o Cláudio Freestack tinha coordenado sobre segurança, um livro recente tinha sido lançado sobre segurança, botei na inteligência artificial todos os documentos e perguntei: me diga qual a diferença de um para o outro. Tô falando aqui de um sujeito que se diz de direita, o outro de esquerda, o outro de centro, o outro técnico, nenhuma. A segurança pública, todos sabemos o que tem que ser feito. Por que que eu tô dizendo isso? Porque para entender aonde estamos, é importante dizer o que se passou. Eu vou repetir aqui. O secretário de administração penitenciária do Cláudio Castro foi preso porque foi conversar com o Fernandinho Beiramar. E depois soltou o traficante abelha, foi recebê-lo na porta de Bangu. O secretário de Polícia Civil do Cláudio Castro foi preso por ligações com o jogo do bicho. O secretário de governo e presidente da LERJ, candidato à sucessão do Cláudio Castro, foi preso e ainda está preso por ligações com o Comando Vermelho. O deputado Tiago Rangel, da base do Cláudio Castro, ali de Campos Goytacazes, foi preso, está preso, porque trocava zap com o chefe do Comando Vermelho em Campos e ainda arrumava os empreguinhos da Secretaria de Educação. O secretário de Esportes, do Cláudio Castro, secretário de Defesa do Consumidor, ele ocupou essas duas funções, ela foi secretário de Ordem Pública do Crivella, está preso por ligações com o crime organizado no Gardenia Azul, área mais complexa hoje na disputa do crime organizado na capital. Isso não é trivial, nós não chegamos a essa situação à toa. Então, algumas medidas. Premissa: o crime não pode estar sentado. Como é que a gente faz isso? Despolitiza a segurança pública. É função de Estado. Esse é o caso que a política não pode chegar perto. O único agente político eleito pelo voto que pode tratar do tema é o governador do Estado. Eu tratarei pessoalmente do tema, mas todos os deputados de oposição, aqueles que me apoiam, sabem, não me procurem para tratar desse tema. Nós vamos agir com muito rigor nessa questão da segurança pública. Uma outra questão, nós vamos reunificar a Secretaria de Segurança Pública.
1: As quatro que existem hoje.
0: É uma vergonha, gente, qualquer pessoa que administra alguma coisa, sabe, quando você tem quatro mandando, ninguém manda, né? Inventaram uma, dividiram. Aí eu me lembro, porque eu insistia com o governador Cláudio Castro, dizia: cria a Secretaria de Segurança. Um belo dia ele me ligou e disse: vou criar. Só que eu achei que ele fosse criar, extinguindo as outras duas, e ele não, ele criou as três. O secretário de Segurança não manda na PM, não manda na Polícia Civil, ninguém conversa com ninguém. Então, o único caso que eu reflito aqui ainda é se junta a administração penitenciária numa Secretaria de Segurança Pública. Ainda tenho minhas dúvidas se farei assim, mas nós vamos, com autonomia orçamentária para PM e para Civil, que é o temor deles, né? Vamos deixar a autonomia orçamentária das duas instituições, das duas corporações, mas vai ter um secretário de segurança.
2: Já tem nome esse, né, secretário?
0: Vai, não, claro que não, claro que não. Não tem nome para função nenhuma. O único nome que eu tenho é do Eduardo Paes, que historicamente sabe escolher bons nomes, né? Que tem quadros qualificados para cumprir com as suas funções. Até porque isso, eu não delego autoridade. Eu trabalho muito, eu acompanho tudo, né? Não é, eu delego, mas eu não tiro o olho. Aliás, eu sou um bom auxiliar dos quadros que eu escolho para conduzir políticas públicas. Eu não entendo nada, eu não sou educador, mas olha o IDEB da prefeitura, compara com o do Estado. Eu não sou médico, olha os avanços da prefeitura do Rio na saúde.
1: Então, eu quero.
0: Né? Eu não sou engenheiro, e olha a quantidade de intervenções nós fizemos na cidade. Eu não sou policial, né? Mas eu sei fazer gestão, sei colocar as pessoas certas nos lugares certos e apoiá-las sem pirotecnia, sem declarações bombásticas das redes sociais que colocam em risco esses policiais. Então, nós vamos criar a Secretaria de Segurança. Agora, tem um conjunto de medidas, que é o decálogo que eu digo aqui. É óbvio, não se combate crime sem asfixia financeira. Não se reocupa nenhum lugar sem pensar, ou não se faz nenhuma operação sem pensar, sem ficar lá no dia seguinte. Tem que ficar lá no dia seguinte. Não se faz hoje polícia, segurança pública, sem juntar, ter uma força-tarefa permanente com COAF, com Receita Federal, com PF, com Polícia Rodoviária Federal. Tem que estar liberta das blindagens, as forças policiais. O que que aconteceu que a nossa Polícia Civil não investigou nos últimos anos essas relações dos agentes públicos com crime? Eu denunciei pessoalmente, com registro na delegacia feito pelo secretário de Ordem Pública à época, hoje comandante da Força Municipal, delegado Breno Canevale, quando um vereador chegou e nos abordou em Brás de Pina, no tal Complexo de Israel, que não é uma favela, é uma área urbana da cidade do Rio de Janeiro. Brás de Pina é um bairro incrível, e ele chegou lá com uma gravação do Peixão, tá registrado na delegacia. Eu liguei pessoalmente para os secretários, os vários secretários, quando o TH Joias, com aqueles famosos quiosques do Gardenia Azul, estava lá cobrando taxa dos comerciantes. Eu denunciei, eu liguei. Fizemos registro da delegacia. Por que não investigavam? Por que precisou a Polícia Federal entrar? Porque politizaram. Comandante de batalhão indicado por deputado, delegado indicado por deputado, né? Tem um monte de crime na hora que a polícia, que já começa a ter suas amarras libertas, né? A operação de hoje, salvo engano meu, foi da Polícia Civil do Rio com o Ministério Público. A gente começa, a gente não via mais isso, né, contra agentes públicos. Agora nós voltamos a ver, por que será? Porque politizaram as forças policiais. Nós vamos tirar as patas dos políticos da segurança pública.
1: Em matéria de segurança pública, é possível resolver o problema, ou encaminhar a solução, que eu imagino que seja de muitas décadas, para o problema do Rio de Janeiro sem o governo federal? E nesse caso, independentemente de quem ganha, qual é o papel de uma parceria do governo federal com o governo do estado, pensando em fronteira e tudo que há?
0: Olha só, parceria é fundamental sempre em tudo. Prefeito tem que conversar com governador e presidente, governador tem que conversar com presidente e prefeito, todo mundo tem que conversar, né? Eu 4 vezes prefeito do Rio, sempre tive relações institucionais com os governantes, sempre. Presidente da República, passei por vários, governadores, passei por vários, inclusive o Cláudio Castro, né? Enfim, o embate vem no momento político, né? Porque a minha obrigação é essa, né? Agora, anotem uma coisa, gente, eu não vou terceirizar a responsabilidade, não vou ficar culpando o Supremo, o Lula, o presidente do Brasil, o prefeito, por aquilo que é de responsabilidade do governador. É óbvio que há uma responsabilidade complementar das forças federais no sentido de impedir a entrada de armas. É óbvio que os prefeitos podem iluminar melhor as ruas, desenvolver sistemas de vigilância. No caso, como nós fizemos na cidade do Rio de Janeiro, até fazer um policiamento ostensivo com a força municipal, que é um bom exemplo, eu vou criar o Sistema Único de Segurança do estado, né? Em que nós vamos dar os limites para as guardas municipais, que agora podem andar armadas, né? Que papel elas vão cumprir? Agora, podem anotar, a responsabilidade vai ser do Eduardo Paes. Se estiver indo bem a segurança, podem dizer, olha, a responsabilidade é do Eduardo Paes. Se estiver indo mal, a culpa é do Eduardo Paes. O Supremo do Rio é o mesmo de Santa Catarina. Por que que o Jorginho, governador de Santa Catarina, vai bem na segurança e a gente aqui não vai? O presidente do Brasil é o mesmo de Santa Catarina. Por que lá ele consegue combater o crime e aqui a gente não consegue? Será que o Jorginho tem, como o Cláudio Castro tinha, agentes, colegas de secretariado do Douglas Ruas, conectados com o crime organizado? O candidato deles é governador, gente. O Douglas Ruas é o reserva. É a cara nova que eles encontraram para enganar, né? Mas o titular era o Rodrigo Bacelar. Era o Rodrigo Bacelar. Se ele não tivesse sido preso pela Polícia Federal, ele estaria imune, estaria aqui dando entrevista para o Andreasa, contando história, contando mentira, provavelmente até se desvencilhando do Cláudio Castro, dizendo que não tem nada a ver com o Cláudio Castro, né? Então, a gente tem que entender o que é que nós estamos vivendo aqui no estado, né? E dar uma ruptura nesse processo, fazer uma mudança, agora mudança com previsibilidade, com alguém que as pessoas sabem, com segurança, que sabe governar, que sabe fazer as coisas, e vai dar muito trabalho. Eu não estou dizendo que nós vamos resolver isso do dia para a noite, não dá para dar, tal, tantos dias vai resolver, mas a gente avança, é possível devolver a tranquilidade, a paz, as famílias fluminenses, nós vamos fazer nessa direção.
2: Candidato, a gente está se encaminhando para os últimos 5 minutos de sabatina. Tem uma pergunta da Carla, nosso ouvinte. Fala aí.
3: Isso, Zé. A Carla é representando, inclusive, muitos outros ouvintes que mandam aqui com relação a acidentes envolvendo motos, e não só aqui na cidade, mas como todo o estado do Rio. E aí ela perguntou se tem algum projeto para tirar os jovens que usam as motos para serviço de entrega. Como eles não têm perspectiva nenhuma e acabam indo para esse serviço, tem muitas motos nas ruas.
1: E isso é matéria de saúde pública.
0: Sem dúvida. Sim, também. Virou um problemaço, né? Eu acho que eu tava vindo para cá, eu vi uma nota dizendo isso, que dobrou o número na rede pública da cidade do Rio de Janeiro de acidentados com motos. É um problemaço que a gente tá enfrentando. E aí é um pouco, é uma tarefa multissetorial, né? Porque é isso, você tem ali, virou meio de vida para uma parcela importante da população, especialmente para os mais jovens. Então, o que nós precisamos fazer é, primeiro, buscar alternativas para esses mais jovens, esse percentual de 600 mil jovens fluminenses que nem trabalham nem estudam, né? A gente precisa dar alternativa e ter políticas públicas para esses jovens. De outro lado, tem um papel de fiscalização, né? Eu tomei uma série de iniciativas aqui como prefeito em relação aos mototaxistas, motoboys, criamos base de apoio, né? Depois eu vi que o candidato estava propondo, fazendo uma média com essa turma. Não tem uma motofaixa em São Gonçalo, onde o papai dele é o prefeito. Não tem uma base de apoio aqui no Rio. Nós temos base de apoio, motofaixas. O prefeito Cavalieri continua nessa direção. Então é um papel de, olha, vamos colaborar para diminuir esses acidentes, mas ao mesmo tempo tem que se exigir cumprimento de regras, capacete. Né? À medida que você vai andando por aí, você vai vendo uma quantidade enorme sem capacete. Habilitação tem que ter, nem que o poder público venha, e isso tem numa iniciativa da Prefeitura do Rio de Janeiro, auxilie na obtenção dessa habilitação, né? Para que o sujeito tenha noção de regras mínimas de trânsito, faixa da esquerda para ultrapassar, enfim, essas coisas que a gente tem visto. Os aplicativos são muito importantes para nos ajudar. Eu busquei essa parceria, tanto que alguns aplicativos nos ajudam nessas bases, mas eles têm com tecnologia, é como dizer, ó, tá, o sujeito tá passando muito na contramão, tá andando na calçada, é que eles resistem, né? Porque há uma competição entre eles. Então, hoje a Prefeitura do Rio de Janeiro dispõe de uma base de dados, né? Que com o tempo ela vai conseguir ser trabalhada para punir eventuais infrações repetidas, candidato, cometidas por esse entregador.
1: Quero aproveitar esses nossos últimos 2 minutos e quero perguntar sobre saúde pública no estado rapidamente. Aí vou ser muito objetivo na pergunta. Mas há muitos anos eu escuto a mesma coisa de que a saúde pública no estado tem dono. O doutor Luizinho vai continuar mandando na saúde pública do estado no seu governo?
0: De jeito nenhum. Nem, olha só, e meu governo, ô André Aza, vamos lá. Governo meu, quem manda sou eu. Não tem essa conversa. Eu acho que eu já provei isso 4 vezes. Eu sei mandar, né? Nunca teve um governo meu. Eu assumo as responsabilidades, inclusive dos erros dos meus secretários. Meu exemplo é o doutor Daniel Sorães, nosso deputado federal. Tá aí, um quadro qualificado, quase 14 anos secretário de saúde do município, revolucionou a saúde pública no município do Rio de Janeiro. Agora, nunca teve, ele sempre deleguei. Ele é que entende de saúde pública. Agora, eu tô ali sempre, como chefe, acompanhando, as decisões finais são minhas. Então, anotem isso, gente. Né? Isso dá para eu dizer. Todo mundo conhece meu estilo de administrar. Eu não entrego autoridade. Eu não delego autoridade. Quem manda no meu governo sou eu. Para as boas coisas e para as coisas ruins. E principalmente para as ruins. É assim, meu histórico. Há um problema, eu não fujo das minhas responsabilidades. Quando erro, admito erro, até quando erro no nome, numa eventual escolha. Então tenham essa tranquilidade, né? De um homem que governou a cidade do Rio de Janeiro 4 vezes, né? Nós vamos ter quadros qualificados, funções de estado, como controle, arrecadação, como segurança pública, como procuradoria, os políticos vão ficar com as suas patinhas muito distantes e nós vamos implementar políticas públicas com metas, com acordos de resultado, com cobrança permanente e transparente, que é assim que eu sei governar. Eu gosto de ser executivo. Eu sou um executivo, eu acordo cedo, chego cedo no serviço, saio tarde do serviço, né? Eu não diria que eu sou um político tradicional, né? Eu deixo a minha política em geral pro final de semana, né? Para andar por aí, conversar e tal, mas eu faço reunião, eu cobro as metas, eu tenho acordo de resultado, bonifico aqueles que cumprirem metas, né? Portanto, é assim que nós vamos fazer no estado. Nós vamos fazer uma revolução nesse estado do Rio de Janeiro, exato, e botar essa reconstrução, botar o estado para voltar a prestar serviço à população.
1: Desculpa interromper a sua palavra, mas o claro, tempo acabou e tem que ser rigoroso com isso, porque fui ontem com o seu adversário. Quero agradecer muito a sua presença aqui na Band News FM, nessa entrevista. Boa sorte, boa campanha. Obrigado.
0: Grande abraço, 55.
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0: nessa?
1: E eu tô aqui reunindo todas as informações, porque daqui a

0: presidente do Supremo diz que nenhuma autoridade está acima da Constituição e que resposta a fatos graves terá ação firme, numa referência a revelações do escândalo do Banco Master.
1: Edson Fachin também falou em acabar com o inquérito das fake news, que já dura 7 anos e tem como relator Alexandre de Moraes, e voltou a defender um código de conduta para ministros do Supremo.
0: Empresário que fez repasses de Daniel Forcaro para o filme sobre o ex-presidente Bolsonaro detalha esquema do banqueiro. Dono do Master não queria Pix e só usava dinheiro vivo que era entregue em malas.
1: Ibama autoriza a Petrobras a perfurar mais 3 poços de pesquisa no litoral do Amapá para saber o potencial de exploração de petróleo na região.
0: E veja também no Jornal da Band.
2: Com vista para o mar e para a mata, casa mais cara do país começa a ser demolida para virar um condomínio de alto padrão no Rio de Janeiro. Mais de 40 anos depois da Guerra das Malvinas, Argentina e Inglaterra voltam a discutir soberania das ilhas. O motivo agora é o petróleo. O governo americano divulga videogames que tem muro na fronteira e caçada aos imigrantes ilegais como objetivos para os jogadores.
1: Boa noite para você.
0: Boa noite. Uma resposta firme e sem omissão. Foi essa a promessa do presidente do Supremo numa nova manifestação pública sobre a crise inédita que se instalou no tribunal.
1: Bom, ao longo dessa edição, o Caia Messina, o Pedro Teixeira e o Alex Guzmão estarão ao vivo com a gente, trazendo todos os detalhes dessa crise, mas já começo agora chamando o Caian com as primeiras informações. Por favor, Caian, boa noite.
3: Boa noite, Adriana. Boa noite a todos. Ministros definiram o clima no Supremo Tribunal Federal como irrespirável. Hoje, Edson Fachin tentou mais uma vez uma resposta sobre a situação, que vem escalando desde terça-feira. Aproveitou uma cerimônia no Palácio do Planalto para dizer que nenhuma autoridade está acima da Constituição. Fachin prometeu ainda uma resposta firme, proporcional e rigorosa. Ele também defendeu no evento o fim do inquérito das fake news, comandado por Alexandre de Moraes. Fachin mandou tirar desse inquérito o pedido de Moraes para investigar o ministro André Mendonça. Ao lado de Fachin, o presidente Lula cobrou o Supremo e a Procuradoria da República por soluções à crise e disse que ninguém, em nome da democracia, pode usar o cargo em benefício pessoal. Voltamos a São Paulo.
0: Agora a gente vai chamar o Alex Guzmão. Alex, tem prazo aí para os envolvidos apresentarem suas respostas ao presidente do Supremo, Edson Fachin, né? Boa noite.
4: Boa noite, exatamente. O ministro Edson Fachin deu prazo de 5 dias úteis para que a Procuradoria-Geral da República, a Polícia Federal e os ministros André Mendonça e Alexandre de Moraes se manifestem sobre as ações tomadas. A decisão veio depois da crise que se instalou no Supremo. Na terça, André Mendonça retirou o sigilo de um relatório da Polícia Federal que revelou proximidade entre Alexandre de Moraes e Daniel Forcaro, o banqueiro preso em fraude milionária. Ontem, Moraes citou o abuso de poder de Mendonça e pediu uma investigação contra o colega. Qualquer decisão só será tomada depois que Fachin receber todo o material. Voltamos a São Paulo.
1: Obrigada, Guzmão. E para aumentar ainda mais a crise, o homem apontado como operador financeiro do banqueiro Daniel Forcaro diz que movimentava malas de dinheiro para ele. Informação que está chegando com o Pedro Teixeira. Boa noite, Pedro.
5: Pois é, tudo bem, Adriana? Boa noite para você e a todos que nos acompanham no Jornal da Band. Conforme as investigações avançavam, o banqueiro Daniel Forcaro passou a preferir operar pagamentos por dinheiro em espécie para dificultar o rastreamento. Segundo as investigações, o empresário Antônio Carlos Freixo Júnior, o mineiro, era um dos operadores do esquema. Ele recebia valores de Forcaro, convertia em dinheiro vivo e distribuía em malas. Esse formato pode ter sido para pagar os recursos utilizados no filme Dark Horse sobre o ex-presidente Jair Bolsonaro. Agora, Mineiro fechou uma delação premiada com a Procuradoria-Geral da República e detalhou o caminho do dinheiro até o fundo administrado por um advogado ligado ao ex-deputado Eduardo Bolsonaro. O gabinete do ministro André Mendonça, relatou. O autor do caso vai ouvir o empresário na próxima terça-feira. Volto aos estúdios.
0: Obrigado, Pedro. E ao longo dessa edição do Jornal da Band, a gente vai trazer mais desdobramentos dessa crise inédita no Supremo Tribunal Federal.
1: A polícia desarticulou duas fábricas clandestinas de perfumes e cosméticos em São Paulo. Os clientes são atraídos pelos preços muito baixos, mas os problemas com os produtos falsos podem ser grandes.
6: No galpão em Itacoaquecetuba, na Grande São Paulo, a polícia encontrou milhares de frascos e produtos químicos armazenados em baldes. Eles seriam usados na fabricação de perfumes falsificados. Entre os presos, 5 já tinham sido detidos há 3 meses pelo mesmo crime.
7: Eles receberam o benefício processual, alvará de soltura, para responder o processo em liberdade. Só que tão logo receberam, voltaram a delinquir. Dias depois, semanas depois, eles voltam para outra fábrica da mesma marca, né? Com o mesmo modus operandi.
6: Em Campinas, no interior paulista, outra fábrica clandestina funcionava na cozinha de uma casa. Cosméticos e shampoos eram misturados em uma batedeira doméstica com matérias-primas sem identificação, bem ao lado da comida da família.
8: Os criminosos falsificam principalmente produtos de marcas conhecidas, desejadas pelos consumidores. Os itens eram vendidos tanto em pontos físicos quanto pela internet, onde alcançavam um enorme público. A isca é o preço. Muitos desses produtos eram vendidos pela metade do valor.
7: Então, isso qualquer consumidor já poderia ficar atento. Como é que eu estou atrás de um produto de determinada marca que vale X, só que tem uma pessoa revendendo por metade do valor, né? Que lucro ele está tendo?
9: No caso dos produtos falsificados, a gente não tem a menor ideia do que você está aplicando. Mas você pode ter, principalmente no caso dos cosméticos, alergias, as dermatites de contato, tanto irritativas quanto alérgicas. Então, assim, a gente não sabe o que você está aplicando e se foi contestado ou não, e isso pode causar um dano à sua pele.
0: A polícia ouviu hoje a dona de um ateliê de vestidos de casamento, que é investigada por um calote em mais de 200 noivas, coitadas. Tiveram seus sonhos estragados. O repórter Rodrigo Hidalgo tem as informações sobre esse depoimento. Fala, Rodrigo, boa noite.
10: Boa noite, Rodolfo. Boa noite a todos. Exatamente. A dona do ateliê My Vintage Dress foi ouvida nesta delegacia. Camila Rossi foi intimada pela polícia depois que mais que de 200 noivas relataram terem pago pelos vestidos, mas não terem recebido as peças, muitas às vésperas do casamento. O depoimento de hoje ele é importante para que a investigação tentar esclarecer o que exatamente aconteceu com o dinheiro e também com os vestidos das clientes. A defesa da empresária alega que ela também foi vítima de um golpe financeiro cometido por uma ex-funcionária que teria desviado cerca de R$1 milhão, o que teria comprometido a operação do ateliê. Mas, segundo a polícia, ela não registrou o boletim de ocorrência após esse suposto crime. A defesa garante que as vítimas serão ressarcidas. Os casos são investigados como um crime de estelionato. O ateliê também é alvo de uma ação de despejo por causa de uma dívida de IPTU e também de aluguel de cerca de R$60 mil. Eu volto com vocês no estúdio.
1: Obrigada. Novas mensagens descobertas pela polícia revelam a proximidade de jogadores de futebol com suspeitos de crimes no Espírito Santo. O envolvimento seria com investigados por tráfico de drogas e tentativa de assassinato.
11: David Correia, o DVD do Vasco, é considerado pela polícia o principal investigado na Operação A Tropa. O que motivou o inquérito foram as mensagens encontradas em um celular apreendido após uma tentativa de homicídio ordenada por Edson Vander da Silva Júnior, ex-empresário de David. Nas conversas, o ex-empresário fala sobre o crime com o David. Irmão, só atualizando aqui, aquele que falamos ontem, pegamos ele hoje no Porto Canoa. Ele tentou correr, mas foi baleado, tá no chão aqui agora. E David responde, mereceu tomar uns tiros mesmo. Em uma outra conversa, o ex-agente envia uma foto de uma arma para o atacante. David responde, tem que matar um para ver qual é. Outro envolvido no sequestro é Juan de Freitas, que de acordo com os investigadores, era amigo de David e Rainer, jogador do Vila Nova de Goiás, também alvo da operação. Juan pede para Edson solicitar ajuda financeira de David para a venda de um carro. Jacuan também aparece nessas imagens. Ele é apontado pela polícia como um dos executores do chefe do tráfico de Serra Dourada, local de disputa entre facções rivais do estado. A polícia do Espírito Santo ainda tem outras conversas entre traficantes e os jogadores David Correia e Reiner, que seguem sob sigilo. Os investigadores afirmam que os atletas aparecem no inquérito, principalmente nas movimentações financeiras da quadrilha. Os jogadores já foram alvos de busca e apreensão e negam envolvimento com os atos criminosos.
12: Mais um capítulo na caçada aos imigrantes ilegais nos Estados Unidos. O governo Trump divulgou joguinhos em que um deles, o objetivo é prender os clandestinos.
13: A página, com desafios simples baseados em videogames antigos, é hospedada no site oficial da Casa Branca. Em um deles, o jogador precisa conduzir uma águia, um animal símbolo dos Estados Unidos, carregando um projeto de lei pelo National Mall, o parque que separa a Casa Branca do Congresso. Mas em outros dois jogos, o que mais chama a atenção foram os itens relacionados à política imigratória do governo Trump. O primeiro, intitulado Construa o Muro, é uma versão do Tetris. O jogador precisa erguer com blocos um muro na fronteira com o México e impedir a invasão de imigrantes, representados no jogo como zumbis. O segundo tem como inspiração o jogo da cobrinha, presente em celulares dos anos 2000. Mas ao invés de alimentar a cobra, nesse jogo o objetivo é prender imigrantes ilegais. Rapidamente, o lançamento da página de jogos levou a críticas, tanto de membros da oposição como de organizações que atuam pelo direito dos imigrantes. E tudo isso em meio a polêmicas envolvendo o ICE, a Polícia da Imigração. Hoje, um agente do ICE foi acusado de mentir em uma investigação a respeito de uma abordagem que terminou com um imigrante venezuelano baleado no ano passado. O oficial Christian Castro está detido em uma penitenciária no Texas. Ele é o primeiro agente a ser acusado de um crime pelo Departamento de Justiça, desde que se deu início à operação de deportação em massa de Donald Trump.
1: Vamos falar de saúde agora e de um dos efeitos das canetas emagrecedoras, que é a perda de músculos, o que causa flacidez. Laboratórios já estão testando fórmulas para proteger a massa magra e tentar evitar esse problema.
14: Durante os 7 meses de tratamento com caneta emagrecedora, a Leila se esforçou para não perder músculos.
15: Especialmente na minha fase da vida, ela sempre orienta, tem que ser musculação. Pode fazer um cardio, pode fazer, né, uma queima para queimar um pouco de caloria, mas a musculação é o que vai preservar a saúde até o resto para a longevidade saudável.
14: Acabou que dos 9 quilos emagrecidos, parte foi de massa magra. É que as canetas agem por meio de vários mecanismos. Um deles é a diminuição do apetite e, comendo menos proteínas, a perda de músculos. Pelo menos 2 farmacêuticas estão com pesquisas avançadas de substâncias que prometem diminuir essa perda de massa magra durante o processo de emagrecimento. E até mesmo ir além, ajudar a ganhar músculos que são tão importantes para a saúde do nosso corpo. 2 substâncias já são testadas em humanos, a aptogrumab e a bimagrumab. Os estudos apontam que elas têm capacidade de bloquear hormônios que o músculo produz naturalmente e freiam o crescimento dos tecidos. Com isso, o ganho de massa magra acontece. A ideia é que novos medicamentos cheguem ao mercado já com essa capacidade e que as canetas famosas ganhem versões aprimoradas.
15: Extremamente importante, a indústria, sim, está investindo nessas moléculas porque só vai realmente transformar vidas, né? Permitir que a gente envelheça mais jovem. Aptogrumab pode ser que esteja disponível no mercado mundial, né, a partir do ano que vem. Vai ser bem revolucionário.
12: A casa mais cara do Brasil começou a ser demolida para se tornar um condomínio de alto padrão. O imóvel, no Rio de Janeiro, é avaliado em mais de 200 milhões de reais.
16: Daqui é possível ver a Mata Atlântica, o mar, o Morro Dois Irmãos e até o Cristo Redentor. Mas a área externa da casa já começa a desaparecer. Por décadas, esta foi uma das mansões mais icônicas do Rio de Janeiro. Construída nos anos 70, no Jardim Pernambuco, no Leblon. O imóvel pertencia à família Amaral, fundadora do supermercado Disco, a maior rede do Rio até a década de 80. E não é só o tamanho que chama a atenção. Uma mansão que tem 3 andares, 6 suítes, 18 banheiros e 15 vagas na garagem. Um patrimônio que ainda guarda uma série de obras de arte e fica em uma das áreas mais exclusivas da cidade. Além da residência principal e da área externa, com cerca de 8 mil metros quadrados de mata nativa, o terreno ainda conta com piscina, sauna, heliponto, um espaço somente para funcionários e ainda uma pequena casa de boneca. Abandonada durante anos, a propriedade despertava o interesse de colecionadores e leiloeiros. Em 2024, o terreno foi comprado pela construtora Mosaic por R$ 220 milhões. Agora, no lugar da antiga mansão, será construído o Estância Pernambuco. O novo condomínio terá apenas 10 casas em terrenos a partir de 900 metros quadrados. Os imóveis vão custar entre 23 e 45 milhões de reais. O projeto prevê ainda um bosque privativo de 8 mil metros quadrados de mata nativa, com trilhas e um mirante.
17: Vai ser um condomínio dentro de um outro condomínio, no ponto mais exclusivo do Rio de Janeiro, assim. A previsão é o segundo semestre de 2029.
16: O empreendimento tem valor geral de venda estimado em R$ 360 milhões.
2: Ainda hoje, os desdobramentos da crise no Supremo e os detalhes do discurso do presidente Edson Fachin. Em meio ao escândalo do Banco Master, ele diz que gravidade dos fatos não autoriza atalhos. Voltou a defender a urgência de um código de conduta na corte. E pela primeira vez, falou em acabar com o inquérito das fake news, que já dura 7 anos sob o comando de Alexandre de Moraes. A cobertura completa, daqui a pouco.
12: A seguir, Ministério Público denuncia 9 investigados na operação que descobriu o uso de fintechs da Faria Lima e postos de combustíveis para lavar dinheiro.
1: ONU aprova a adoção de um novo mapa mundi que representa a Terra com mais fidelidade. A África, por exemplo, vai ficar maior do que no mapa atual que foi criado no século XVI para facilitar a navegação. Até já.
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2: O presidente do Supremo prometeu uma resposta firme e rigorosa para a crise sem precedentes no tribunal.
3: Edson Fachin aproveitou um evento no Planalto sobre a criação de fundos para a justiça para, ao lado do presidente Lula, dizer que nenhuma autoridade está acima da lei.
4: Faremos o que é certo, no tempo e pela forma que a ordem jurídica exige. As instituições da República precisam ser preservadas, sobretudo nos momentos de maior tensão. Nenhuma autoridade está acima da Constituição, nenhum poder está acima da lei e nenhum interesse circunstancial pode se sobrepor à integridade do Estado de Direito Democrático.
3: Fachin prometeu que a resposta à crise será firme e sem omissão.
4: A gravidade dos fatos não autoriza atalhos. Ao contrário, quanto maior o desafio, maior deve ser o compromisso com a legalidade, o devido processo e as garantias constitucionais. Não haverá precipitação, mas tampouco omissão. A resposta institucional será firme, proporcional e rigorosa.
3: O presidente Lula também falou sobre o assunto.
5: Ninguém, em nome da democracia, pode utilizar o cargo que tem em benefício pessoal. Ninguém. Isso vale para o presidente da República, vale para um catador de material reciclável, vale para uma parteira e vale para uma médica.
3: Lula comparou o papel do Supremo e da Procuradoria-Geral da República a de um pai que tem que arrumar a casa.
5: Quando os filhos dentro de casa estão em desordem, é quem manda na casa que resolve. Então, meu caro, está nas tuas costas e nas costas do Paulo Gonet a responsabilidade de passar o mínimo de tranquilidade sem tentar esconder absolutamente nada.
3: O procurador-geral da República, Paulo Gonet, também participou da cerimônia, mas não falou sobre o assunto. A PGR defende a anulação da investigação da Polícia Federal que aponta a relação entre Daniel Vorcaro e Alexandre de Moraes. O nome de Paulo Gonet aparece em mensagens que mostram intimidade dele com Daniel Vorcaro, inclusive custeando, segundo a denúncia, a ida do filho dele para Londres. O diretor-geral da PF, Andrei Rodrigues, também esteve no Planalto. Vorcaro diz ter relações de amizade com ele. Andrei Rodrigues nega. Fachin também defendeu o fim do inquérito das fake news, usado por Moraes para pedir que André Mendonça seja investigado. Esse inquérito está ativo desde 2019 e é comandado pelo próprio Moraes.
4: Os acontecimentos recentes demonstram o acerto e a urgência de três metas de nossa gestão: a adoção de um código de ética, o fim do inquérito das fake news e a modernização do sistema de justiça.
3: O clima aqui no Supremo é definido por ministros como insustentável. Mas as decisões tomadas pelo presidente da corte até agora foram consideradas pelos colegas como na direção certa. Uma crise que se instalou de vez na última terça-feira, quando André Mendonça retirou o sigilo de um relatório da PF que revelou a proximidade entre Vorcaro e Alexandre de Moraes. Na sequência, pediu para que a decisão sobre uma eventual investigação contra o colega fosse para o

0: plenário. Ontem à noite, Moraes reagiu. Incluiu Mendonça no inquérito das fake news, sob as acusações de improbidade, abuso de autoridade e crime de responsabilidade. Fachin deu 5 dias para que os dois, além da PGR e da PF, se manifestem sobre as ações tomadas. Hoje, ele retirou Mendonça do inquérito das fake news. Fachin determinou também que o procurador-geral e o ministro André Mendonça se posicionem sobre relatórios da Polícia Federal enviados por Alexandre de Moraes à presidência do tribunal. Moraes enviou a Fachin documentos da Polícia Federal que apontam suspeitas de irregularidades cometidas por Mendonça à frente dos casos Master e do INSS. Segundo a PF, o relatório usado por Moraes não tem valor probatório, ou seja, não pode ser usado para acusar alguém. Hoje, o ministro André Mendonça gravou um vídeo para agradecer o apoio dos fiéis da igreja onde é pastor auxiliar em São Paulo.
1: Tantas mensagens de oração e de carinho. Estejam certos que suas preces a Deus têm sido fundamentais para me sustentar e sustentar a minha família. Eu louvo a Deus por sua vida. Grato pela generosidade e solidariedade que tenho recebido.
2: A segurança do Supremo bloqueou o acesso de fotógrafos à fachada de vidro depois do flagrante dos ministros rindo em meio a essa crise. Quem traz novas informações agora para a gente é o Kayan Messina, que explica essa história. Fala, Kayan.
0: Pois é, Adriana, desde ontem o acesso de fotógrafos e cinegrafistas à marquise do Supremo Tribunal Federal está limitado. Seguranças impedem a aproximação dos profissionais na entrada principal do prédio. Foi por uma fresta entre a cortina e a vidraça que foi tirada a foto que correu o Brasil. Dos ministros Alexandre de Moraes, Gilmar Mendes, Cristiano Zanin e o presidente Edson Fachin, presidente da corte Edson Fachin, de costas, todos gargalhando no dia em que foram reveladas as mensagens de Moraes com o banqueiro Daniel Vorcaro. O Supremo é o prédio com a maior segurança e a maior presença de seguranças também em Brasília. Está, por exemplo, totalmente cercado por grades. Há vigilância com drones e ninguém pode se aproximar, por exemplo, de um dos símbolos da justiça, a estátua da deusa grega Temis, que fica exatamente em frente ao prédio. Voltamos a São Paulo.
3: Agora está resolvido, né? Para isso é rapidinho. A crise no Supremo se agravou com os ministros Alexandre de Moraes e André Mendonça pedindo investigações um contra o outro ao presidente do tribunal. No Senado, pedidos de impeachment contra os dois se multiplicam.
4: Sobre a mesa do presidente do Supremo, Edson Fachin, 2 pedidos de investigação. Um feito por André Mendonça contra Alexandre de Moraes e o outro de Moraes contra Mendonça. Com relação ao ministro Moraes, peçam revelações que constam de um relatório da Polícia Federal produzido a pedido de Mendonça. O documento traz diálogos que revelam uma proximidade do ministro com Daniel Vorcaro, o dono do Banco Master, que está preso e é investigado por fraude bilionária. Em uma das mensagens, o banqueiro demonstra preocupação com investigações contra o Master. É importante reforçar com André e Paulo para não deixar ninguém de baixo fazer uma sacanagem, que aí vai tudo para o saco. Segundo as investigações, as referências seriam a André Rodrigues, diretor-geral da PF, e o procurador-geral da República, Paulo Gonet. Em outra conversa, o banqueiro tenta saber quais medidas contra ele eram cogitadas. Médio a grave seria busca ou quebra de sigilo? E completa em tom de desespero. Pelo amor de Deus, veja se você consegue bloquear toda a maldade. 2 dias antes de ser preso, em novembro do ano passado, Vorcaro faz uma consulta sobre a possibilidade dele fugir do país. Conseguimos fazer algo? Acha que segunda já tem o que estar fora? E na véspera da prisão, o banqueiro pede. Se o Andrei conseguir atrasar para outra semana, pois tem feriado, o banco não quebra. Outras mensagens localizadas no celular de Vorcaro revelam que a proximidade com Alexandre de Moraes se estendia a encontros sociais. Vorcaro, inclusive, teria autorizado a emissão de 2 cartões de crédito com limite de R$ 300 mil para os filhos do ministro e para a esposa, a advogada Viviane Barsi de Moraes. A reação de Alexandre de Moraes veio 48 horas depois. Também com base num relatório da PF, o ministro levou a Edson Fachin um pedido para que André Mendonça seja investigado pela prática dos delitos de abuso de autoridade, improbidade administrativa e crime de responsabilidade. As acusações se referem à postura do ministro em dois inquéritos, do escândalo do INSS e do Banco Master. Entre elas, extrapolar as funções de relator, assumindo o papel da Polícia Federal e do Ministério Público, interferir em tratativas para delações premiadas, direcionar investigações por razões políticas, definindo alvos e com tratamento mais leve a outros investigados. E cita como exemplo uma tentativa para atingir o presidente do Senado, Davi Alcolumbre. Na noite anterior à denúncia contra Mendonça, Moraes se reuniu com Alcolumbre por 3 horas. E numa fala no plenário, o presidente do Senado rebateu críticas ao fato de não pautar pedidos de impeachment de Moraes.
5: Todo mundo esqueceu que pediram 130 milhões para a mesma pessoa para fazer um filme. E agora o culpado só é o ministro Alexandre de Moraes.
4: No Senado, parlamentares se articulam para apresentar um pedido de impeachment de André Mendonça. Contra Moraes, já são mais de 50. Nesta semana, Mendonça deixou a sociedade do Instituto ITER, que oferece cursos de capacitação a órgãos públicos. O Instituto foi contratado por mais de 50 órgãos públicos em contratos sem licitação. Em nota, o ITER afirmou que o ministro já havia anunciado, no início deste ano, que qualquer lucro ou dividendo referente às suas cotas seriam destinados a obras sociais e educacionais.
3: Acuado pelas denúncias graves, como um leão ali encurralado no canto de uma jaula, o ministro Alexandre de Moraes reagiu e atacou André Mendonça, abrindo assim um capítulo inédito na história da Suprema Corte com a guerra declarada entre dois de seus integrantes. Moraes reagiu de uma maneira desesperada e irracional, utilizou um relatório da Polícia Federal apócrifo, sem elementos probatórios. E adivinha? Claro, escolheu colocar dentro do eterno inquérito das fake news, aquele Frankenstein, que há 7 anos serve, inclusive algumas vezes, como instrumento de vingança. O presidente do Supremo, Edson Fachin, como vocês viram aí, sinalizou hoje o fim dessa excrescência do inquérito das fake news, disse que vai avançar com o código de conduta e finalizou dizendo que a resposta será firme e rigorosa. É isso que a sociedade espera do senhor ministro, presidente do Supremo, Edson Fachin. Sabemos das resistências internas, são muitas no Supremo, mas não esmoreça. No Reino Unido, eles dizem, né? God save the Queen, né? Deus salve a rainha, ou King, dependendo do momento, rei. Aqui nesse momento é God save Fachin. Vamos lá.
2: O depoimento de Daniel Vorcaro a um juiz auxiliar de André Mendonça sem a presença da Polícia Federal revela contradições nas denúncias do banqueiro, que disse ter sido torturado por agentes da Polícia Federal. Ao vivo de Brasília, a Lana Canepa vai explicar essas contradições para a gente. Boa noite, Lana.
6: Ótima noite para vocês. Olha, a origem de um dos incômodos da Polícia Federal com o ministro André Mendonça é esse depoimento dado por Daniel Vorcaro ao gabinete do ministro sem a presença da PF. No início do depoimento, Vorcaro reclama ao juiz auxiliar de Mendonça que gostaria de ser ouvido pelo próprio ministro para externar a insatisfação dele com o tratamento recebido. Mas durante o depoimento, ele entrou em contradição. Vorcaro afirma que no transporte teve questões físicas de torturas de me deixarem em um caixote por 6 horas sem ar, suando. E aí, quando eu abro a porta, palavras dele, eu já recebo uma fala. Isso que dá, você vai querer falar do chefe, vai acontecer isso. Como se os agentes estivessem cobrando Vorcaro por falar do diretor-geral da corporação, Andrei Rodrigues. Mas, segundo o próprio Vorcaro, esse transporte foi feito por agentes penais do estado de São Paulo, que não são chefiados por Andrei Rodrigues. O juiz o questiona sobre isso. O senhor estava sendo escoltado por quem nesse momento? E o banqueiro responde: esse transporte específico era da Polícia Penal Estadual. Vorcaro também falou sobre intimidações que teria sofrido no helicóptero e na sede da PF. É com vocês.
2: Obrigada, Alana. E ainda hoje a gente traz mais informações sobre toda essa crise em Brasília, no Supremo, e também outras informações do escândalo Master. Daqui a pouco, equipes resgatam 2 sobreviventes presos em túnel 9 dias depois da avalanche, que deixou mais de 1.300 mortos no Nepal. Mais de 5 mil pessoas seguem desaparecidas. Os detalhes, já já.
3: O IBAMA autorizou a Petrobras a perfurar mais 3 novos poços de pesquisa na chamada margem equatorial, no litoral do Amapá.
7: Os pontos onde a sondagem foi autorizada ficam próximos ao poço em que a Petrobras encontrou petróleo no mês passado. O local fica na bacia da Foz do Amazonas, a 175 quilômetros de distância da costa brasileira. Os novos poços são fundamentais para determinar o volume de petróleo e avaliar se a exploração é comercialmente viável. Antes da autorização, o IBAMA exigiu a atualização do cronograma e da análise de riscos ambientais do projeto. A região é geologicamente semelhante à área da Guiana, onde campos de petróleo já são explorados.
2: A Assembleia Geral da ONU aprovou uma resolução que altera a forma como países são representados no mapa mundi. Você já vai entender aqui no nosso telão. O objetivo é reduzir distorções na dimensão dos continentes. A forma como a gente conhece o mapa mundi existe desde o século XVI, é chamada de projeção de Mercator, criada para facilitar a navegação. Só que ela amplia áreas próximas aos polos e diminui as regiões perto da linha do Equador. Essa representação é usada até hoje em materiais didáticos e também documentos oficiais, mas deve ser substituída aos poucos por outra, que reproduz os tamanhos com mais fidelidade. E um exemplo é a África, está aqui, que hoje aparece no mapa com a dimensão similar à da Groenlândia, só que a África tem uma área 14 vezes maior. A proposta foi aprovada por 164 votos, só os Estados Unidos votaram contra.
3: Já que você falou do mapa mundi, né, vamos falar de algo perto ali da Argentina. Mais de 40 anos depois da guerra, as Ilhas Malvinas voltaram a ser o centro de uma disputa entre a Argentina e a Inglaterra. A reportagem é do Felipe Killing.
8: É a briga por petróleo que reacendeu a disputa pelas Ilhas Malvinas. No discurso na TV, o presidente argentino, Javier Milei, anunciou sanções contra empresas que participarem de um projeto que prevê a retirada de petróleo na região. Milei se referia ao Sea Lion, um plano no qual duas empresas, uma britânica e outra israelense, pretendem retirar petróleo em águas ao norte das Malvinas a partir de 2028. O governo britânico autorizou os trabalhos e a estimativa é de uma reserva de 1 bilhão e 700 milhões de barris de petróleo. A Argentina considera a exploração ilegal. Além de futuras punições às empresas, Milei anunciou a construção de uma base naval na Terra do Fogo.
9: E será fundamental para a projeção geopolítica da Argentina.
8: O arquipélago fica no sul da Argentina e é a parte do país mais próxima das Malvinas. A disputa é antiga. Em 1982, sob a ditadura do general Leopoldo Galtieri, o exército argentino invadiu as Malvinas, que os ingleses chamam de Falklands. O país sempre defendeu que os primeiros moradores da região eram argentinos, que foram expulsos por ingleses em 1833. Foram 2 meses de combate, que levaram à morte de 649 soldados argentinos e 255 britânicos. No final, a Inglaterra, na época comandada por Margaret Thatcher, manteve o controle do arquipélago. O momento escolhido por Milei agora não é por acaso. Ele está com a popularidade baixa e ano que vem tem eleições presidenciais na Argentina. Além disso, no começo da semana, Donald Trump diz que está revendo a posição dos Estados Unidos sobre as Malvinas, o país historicamente sempre apoiou os britânicos. O Reino Unido respondeu que a soberania das Malvinas não está em discussão e que a segurança das ilhas está garantida. Os britânicos mantêm tropas, radares e aviões de combate permanentemente no arquipélago, que tem pouco mais de 3 mil habitantes. O governo afirma que as Malvinas são do Reino Unido por escolha dos próprios moradores. Num referendo, em 2013, 99% da população votou por permanecer como território britânico.
2: O Ministério Público denunciou 9 investigados na operação que descobriu o uso de fintechs da Faria Lima e postos de combustível para lavar dinheiro e detalhou como 2 chefões do esquema conseguiram fugir do país.
10: A Operação Carbono Oculto é considerada uma das mais importantes da história do país no combate à lavagem de dinheiro. A nova denúncia do Ministério Público Paulista revela detalhes da fuga de dois dos principais alvos da investigação. Segundo os promotores, o vazamento de informações sigilosas permitiu uma fuga coordenada. Mohamed Hussein Murad, o primo, deixou o Brasil pela fronteira com o Paraguai. De lá, foi para a Espanha e depois para o Líbano. Roberto Augusto Leme da Silva, o Beto Louco, também escapou e é considerado foragido. Pouco antes da polícia cumprir as ordens judiciais, computadores e servidores foram retirados de escritórios ligados aos investigados. Uma forma de tentar ocultar provas. Um ano depois do início da Operação Carbono Oculto, o Ministério Público agora denunciou 9 acusados e apontou Beto Louco e o primo como chefes da organização. A acusação é por lavagem de dinheiro e falsidade ideológica na compra de 2 terrenos em Catanduva, interior paulista, onde seria construída a nova sede de uma usina do grupo. No relatório da investigação, os promotores classificam o projeto como faraônico e afirmam que demonstra a tentativa de expansão da organização criminosa. O dinheiro de fraudes no setor de combustíveis teria sido ocultado por meio de empresas de fachada, fundos de investimento e fintechs na Faria Lima, principal centro financeiro do país.
7: Daqui a pouco, a provocação do Grêmio, que tocou valsa depois de eliminar o Inter da Copa do Brasil. Grenal terminou em confusão. É já, já.
3: O empresário que fez repasses para o filme Dark Horse sobre o ex-presidente Bolsonaro revelou o esquema pelo qual ele gerava dinheiro vivo para o Daniel Vorcaro. O dono do Banco Master dizia que não gostava de usar o Pix.
11: Um mês e meio antes de ser preso, Daniel Vorcaro orientou o ex-superintendente de tesouraria do Banco Master, Alberto Félix, a evitar pagamentos via Pix. A orientação ocorreu no dia 1 de outubro de 2025, quando o dono do Banco Master recebeu a confirmação que o repasse para o escritório de advocacia da esposa do ministro Alexandre de Moraes, com o qual mantinha um contrato, havia sido feito pelo sistema. Ao saber do pagamento, Vorcaro reclamou. Não é bom. A reação do banqueiro aumentou a preocupação da Polícia Federal com o uso de dinheiro em espécie nas operações. Essa é uma prática que dificulta o rastreamento dos recursos pelas autoridades. Entre as pessoas que teriam movimentado quantias expressivas em dinheiro vivo para o dono do Master está o empresário Antônio Carlos Freixo Júnior, conhecido como Mineiro. Foi ele quem recebeu de Vorcaro os recursos para pagar a produção de Dark Horse, filme sobre o ex-presidente Jair Bolsonaro. Segundo as investigações, o esquema funcionava assim. Vorcaro repassava bens ou valores para Mineiro. Em seguida, o empresário procurava operadores que conseguissem disponibilizar o montante em dinheiro vivo. Esses operadores cobravam comissão e entregavam as cédulas. Com os recursos em mãos, Mineiro colocava o dinheiro em malas para que fossem entregues a pessoas indicadas por Vorcaro. Os investigadores querem saber se esse procedimento também foi usado para os repasses que financiaram o filme Dark Horse. Agora o empresário Antônio Carlos, o Mineiro, firmou um acordo de delação premiada com a Procuradoria-Geral da República. No depoimento, ele detalhou o caminho do dinheiro até o fundo usado pela família do ex-presidente Jair Bolsonaro para custear o filme Dark Horse. Além disso, a Polícia Federal apura se houve um esquema de evasão de divisas, ou seja, a saída ilegal de dinheiro para o exterior. A delação de Mineiro ainda depende da avaliação do ministro André Mendonça, relator do caso no Supremo. O gabinete do ministro deve ouvir o empresário na próxima terça-feira para confirmar se as informações foram prestadas de forma espontânea.
2: Investigações da Polícia Federal apontam que empresários bancavam luxos e regalias para o ex-governador do Rio de Janeiro, Cláudio Castro, em troca de vantagens. O esquema, que envolve imóveis e contas pagas por terceiros, repete o modelo que levou Sérgio Cabral à prisão há 10 anos.
12: Uma cobertura com piscina em um condomínio de luxo. Mas o aluguel da casa onde mora o ex-governador Cláudio Castro custa 10 mil reais, muito abaixo do valor de mercado. O motivo, segundo a PF, é que o imóvel pertence à J3 Real Estate, empresa criada em 2023 só para locação da cobertura. Esse é um dos exemplos do esquema, de acordo com a investigação. Castro concedia vantagens no governo à Refite, antiga refinaria de Manguinhos, e aliados do grupo. Em troca, eles bancavam os luxos do político em nome de terceiros para evitar suspeitas. O mesmo ocorria em uma mansão em Petrópolis, onde Castro passava férias e dava festas. O imóvel estava registrado em nome da Concrecasa, ligada a um empresário que obteve 355 milhões de reais em contratos com o Estado, parte deles sem licitação. Até uma compra de R$ 10.500 em caviar foi paga por uma empresa do advogado Antônio Carlos da Conceição Santos, o Pipo, apontado pela PF como operador da lavagem de dinheiro.
13: Não é a primeira vez que a população do Rio vê esse tipo de esquema feito por políticos e empresários. Há 10 anos, o ex-governador Sérgio Cabral era preso durante uma operação da Polícia Federal, que o acusava de corrupção e lavagem de dinheiro.
12: Foi em 2016, durante a Operação Lava Jato. Bens de Cabral e da esposa, Adriana Anselmo, como joias e até uma lancha, foram apreendidos. Segundo a PF, assim como Castro, Cabral tinha uma casa de luxo usada para festas e reuniões com empresários investigados. Entre eles, Fernando Cavendish, seu amigo e parceiro de negócios. Além do caso Refite, Cláudio Castro também é alvo de investigações sobre o uso de fundos do Rio Previdência para investimentos de alto risco no Banco Master. A defesa de Castro nega as acusações.
3: O número de brasileiros que trabalham por aplicativos cresceu quase 500.000 em 3 anos. Um número impressionante, segundo o IBGE. E a Juliana Rosa está aqui para trazer para a gente um pouco do que tem de pró nisso, coisa positiva e ou preocupante, negativa nesse número, né, Ju?
14: Boa noite. Tudo bem, Rodolfo. Boa noite para você. Para a Adriana, boa noite para você. Bom, entre os prós, certamente os aplicativos se tornaram uma oportunidade de trabalho e renda para muita gente que antes estaria desempregada. A gente tem hoje no Brasil quase 2 milhões de brasileiros trabalhando por aplicativos. Para 92%, a esmagadora maioria, é o trabalho principal, segundo a pesquisa do IBGE. Quase 59% trabalham com transporte, quase 30% ali com entrega e 11% em outras categorias. Esse boom dos aplicativos, que aconteceu da pandemia para cá, explica em grande parte a forte queda da taxa de desemprego no país, que está no menor patamar da história. Aplicativos são uma forma de conseguir trabalhar rapidamente, sem processos seletivos, tem flexibilidade de horário, uma questão que foi falada muito na pesquisa, e aproxima quem precisa trabalhar de quem precisa do serviço, que antes era um processo mais demorado. Agora, certamente tem muitos contras, né? Entre os contras, a renda média mensal é similar à dos trabalhadores com carteira assinada, mas eles têm que trabalhar mais horas para conseguir a mesma renda, ou seja, a hora do trabalho vale menos. Além disso, falta proteção trabalhista, proteção previdenciária, tem um projeto que não avançou. A gente então tem que celebrar os prós, a oportunidade de trabalho e renda, né? Melhor do que ficar desempregado, mas certamente temos muito a avançar aí nesses contras, né, Rodolfo, Adriana?
3: Tá até certo, porque não vai cair esse número, né?
14: Só vai subir, né?
2: Tem a questão previdenciária lá na frente
14: pois
2: também.
14: Pois é.
2: Né? Obrigada,
3: valeu,
2: obrigada.
3: Ju.
2: A seguir, a crise no Supremo com o duelo Alexandre de Moraes e André Mendonça. E a relação do procurador-geral com Daniel Vorcaro é alvo de procedimento do Conselho do Ministério Público.
3: No Grenal, deu tricolor na Copa do Brasil com uma cena inesperada no fim do jogo. Provocação ao Colorado com uma valsa. Para desespero da nossa apresentadora Renata Fã. Você vai ver daqui a pouco aqui no Jornal da Band.
2: Até já.
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0: quanto mais eu estudo, mais eu percebo como é difícil você analisar o mundo. Pensar dá trabalho, mas hoje em dia ter opinião virou um verdadeiro hobby. 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
1: O Conselho do Ministério Público Federal abriu um processo para analisar as citações ao Procurador-Geral da República, Paulo Gonet, em mensagem de Daniel Vorcaro. Ao vivo de Brasília, o Alex Guzmão tem os detalhes. Alex.
2: Pois é, o caso no Conselho Superior do Ministério Público Federal será conduzido pelo subprocurador Francisco de Assis Vieira Severino. Esse procedimento interno vai analisar as citações feitas a Paulo Gonet no relatório encaminhado pela Polícia Federal ao ministro André Mendonça. Situações que revelam uma relação de proximidade com Daniel Vorcaro, o banqueiro que é investigado numa fraude bilionária e ele está preso. Numa das mensagens, um advogado ligado a Vorcaro diz que embarcaria com Gonet para Londres e que o procurador teria comemorado: oba, tomara que tenha charuto e Macallan, um uísque escocês. Gonet defende que o relatório da PF seja anulado porque a apuração solicitada por Mendonça, segundo ele, seria ilegal. O Conselho do Ministério Público vai verificar se as menções a Gonet revelam algum tipo de relação, interferência ou conflito de interesses. O próximo passo deverá ser ouvir o procurador. Enquanto isso, advogados de outras pessoas citadas no escândalo do Banco Master já preparam pedidos de anulação e de suspeição do ministro André Mendonça, o relator do caso no Supremo. Voltamos a São Paulo.
3: Flávio Bolsonaro fez campanha no interior paulista ao lado do governador e candidato à reeleição Tarcísio de Freitas.
4: O candidato do PL visitou um centro tecnológico e fez comício em São Carlos. O governador de São Paulo e candidato à reeleição Tarcísio de Freitas acompanhou. Foi a primeira vez que os dois fizeram campanha de rua juntos. A jornalistas, Flávio acusou o presidente do Senado, Davi Alcolumbre, de proteger o ministro Alexandre de Moraes do Supremo, ao não colocar pedidos de impeachment em votação.
5: Ele sempre respeitei demais o presidente Davi Alcolumbre, mas há de se reconhecer que se a democracia chegou tão esculhambada a esse ponto, é porque o Senado não teve oportunidade de apreciar um dos 54 impeachments que existem na mesa, especificamente sobre Alexandre de Moraes, porque ele não quis pautar. Então, eu acho que ele se equivocou, queria proteger um amigo, ao invés de proteger a instituição.
4: Flávio Bolsonaro se prepara para manifestações do 7 de setembro na Avenida Paulista, em São Paulo. A pressão pelo impeachment de Moraes será uma das pautas.
1: Já o presidente Lula se dividiu hoje entre as agendas de governo e de campanha.
3: Após a reunião com integrantes do Judiciário no Palácio do Planalto, Lula viajou para o interior do Ceará, onde visitou as obras do Cinturão das Águas no Crato. O projeto prevê o abastecimento e irrigação no Cariri, além de contribuir para o abastecimento da região metropolitana de Fortaleza.
6: E eu trabalho, sabe para quê? Para que o Nordeste tenha as mesmas condições que o estado mais rico do Brasil. O povo daqui merece estudar, merece trabalhar, merece ter acesso a todas as oportunidades.
3: O Ceará é estratégico para o PT. Lula, que tem vantagem no estado, de acordo com pesquisas de intenção de voto, tenta converter votos para alavancar a campanha do atual governador Eumano de Freitas. Pesquisa Quest, divulgada hoje, aponta Ciro Gomes com 45% das intenções de voto no primeiro turno. Eumano surge com 34%. Lula volta para Brasília ainda nesta sexta. Ele se prepara para os atos do 7 de setembro na Esplanada dos Ministérios.
7: Veja agora como foi o dia dos outros candidatos à presidência.
3: Augusto Cury fez campanha em São José do Rio Preto, no interior de São Paulo. O candidato do Avante almoçou com empresários, visitou uma faculdade e o mercado municipal. Em terceiro lugar nas pesquisas, Augusto Cury disse que vai crescer mais e chegar ao segundo turno.
6: É mais de para mais. Eu já elegi meu adversário no segundo turno, Lula da Silva.
3: Ronaldo Caiado visitou uma empresa de tecnologia em São Paulo. Ao comentar a crise no Supremo, Caiado defendeu uma reforma no judiciário com novos critérios para indicação de ministros.
8: Que sejam pessoas que tenham uma vida ilibada, uma postura ética e que, sem dúvida nenhuma, saberá cumprir o decoro de um ministro do Supremo Tribunal Federal.
3: Renan Santos viajou para o Recife. Agora à noite, o candidato do Missão participa de um evento do partido no Teatro Guararapes.
7: Vamos falar do tempo agora, no feriadão, que começa com mudança, viu? Com uma frente fria avançando pelo centro-sul do país. O maior risco de temporais se concentra nessa área, entre o Paraná, Mato Grosso do Sul, pega o interior de São Paulo, o litoral também, e o sul de Goiás. E atenção, porque é chuva com raios e ventania. Os gaúchos vão sentir frio. No Rio Grande do Sul, uma massa de ar polar pode trazer, inclusive, geada. Já choveu hoje em algumas áreas da Grande São Paulo. Vai continuar assim o final de semana todo, com máxima de 22 no sábado, já bem mais frio do que hoje, e só 14 no domingo. Então, o frio dos gaúchos vai chegar. Olha, segunda-feira, se prepara para um feriado com frio. Temporal em Curitiba e máxima de 15. Também chove em Brasília, 28, e no Recife, 30 graus. Já em Porto Alegre, a máxima é de 19 e sem chuva.
1: Vamos falar de futebol agora e de uma cena inesperada. Teve valsa no final do clássico gaúcho entre Grêmio e Internacional, que decidiu ali uma vaga nas semifinais da Copa do Brasil.
9: Fim de jogo na Arena do Grêmio! Festa do torcedor imortal! O Grêmio continua na Copa do Brasil!
10: É isso mesmo. Tá tocando uma valsa na festa do Grêmio após eliminar o maior rival Internacional. Mas para entender esse baile de debutante, nós temos que voltar no tempo. Estamos em 2016, vendo um gol do Internacional. Eduardo Sacha marcou contra o Juventude e comemorou dançando uma valsa. A provocação era para o Grêmio, que em 2016 estava há 15 anos sem ganhar um título relevante. Mas a comemoração virou uma verdadeira maldição para o Inter. Desde a dança de Sacha, o Internacional foi rebaixado para a Série B e vive uma crise financeira gigante. Além disso, nesse período, o Inter viu o rival Grêmio ser campeão da Copa do Brasil e da Libertadores. Voltamos para 2026. Nas oitavas de final da Copa do Brasil, o Grêmio foi mais efetivo. Fez 3-1 e eliminou o Inter. E tome valsa no final. Agora, foi o Inter que completou 15 anos sem um título relevante. E como em todo bom clássico gaúcho, teve confusão depois do jogo. Com os resultados, as semifinais ficaram assim. O Grêmio enfrenta o Atlético Mineiro e o Palmeiras pega o Vasco. Os jogos acontecem em novembro.
7: Gente, e aquele menino de 8 anos que foi hostilizado depois de ganhar a camisa do Neymar em Itaquera, visitou hoje o CT do Corinthians. Pedro Melo foi recebido por jogadores, ganhou autógrafos e acompanhou o treino. O caso rendeu multa de R$10 mil ao Corinthians, punição aplicada porque o clube não tomou providências para prevenir e reprimir desordens no estádio.
1: E a seguir, pescadores em barco à deriva são resgatados depois de uma semana desaparecidos em alto mar em operação da FAB e da Marinha.
7: Outro resgate foi no Nepal. Dois operários são salvos de túnel, 9 dias depois da avalanche que matou mais de 1000 pessoas. Todos os detalhes daqui a pouquinho, aqui no Jornal da Band.
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1: Bombeiros e voluntários conseguiram resgatar 2 sobreviventes no túnel de uma usina hidrelétrica em construção no Nepal. Eles ficaram 9 dias presos depois daquela avalanche de lama na fronteira com o Tibete. Um dos homens, de 30 anos, foi carregado nas costas pelos socorristas. O segundo, de 45, foi retirado de maca. Mais de 1.300 pessoas morreram na tragédia e 3 mil ainda estão desaparecidas.
7: 6 pescadores desaparecidos há uma semana foram resgatados numa missão conjunta da FAB e da Marinha, a quase 500 quilômetros de Fortaleza. A operação mobilizou um avião com sensor térmico infravermelho e várias embarcações. Os pescadores perderam contato na semana passada depois de uma pane no motor. Todos passaram por atendimento médico e, felizmente, estão bem.
1: O influenciador de aviação Lito Souza recebeu uma resposta positiva de um laboratório americano para o uso de um medicamento ainda experimental. A notícia foi dada hoje pela mulher de Lito, a empresária Mila Seidel. Lito enfrenta uma doença neurodegenerativa, rara e ainda sem cura, e busca uma vaga em tratamentos experimentais no exterior. Ele também gravou um novo vídeo, hoje em tom de esperança, dizendo que tinha 0% de chance de escapar da doença e agora já tem 0,1%. A Anvisa autorizou a importação do novo remédio.
7: Tomara que dê certo. Obrigada pela sua companhia. O Jornal da Band está de volta amanhã.
1: Boa noite, ótimo fim de semana para você. Tchau, tchau.
7: Aproveite seu feriado. Tchau, tchau.

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0: Presidente do STF tenta conter a crise inédita que se instalou no tribunal. Edson Fachin assume a condução das investigações e aguarda a manifestação dos ministros Alexandre de Moraes e André Mendonça. E você vai ver também. Empresário apontado como operador financeiro de Daniel Vorcaro revela que movimentava malas de dinheiro para o ex-banqueiro, inclusive os recursos para Dark Horse, filme sobre o ex-presidente Jair Bolsonaro. Governo de Giorgia Meloni completa 1.413 dias e se torna o mais duradouro da Itália desde a Segunda Guerra. Exame toxicológico de brasileira morta na Espanha dá negativo e família suspeita de assassinato. Investigada por prejuízo a noivas, diz a polícia que foi vítima de golpe e desvios de ex-funcionária. Vaca Jasmine bate recorde da raça Braford e é avaliada em mais de R$500.000. Tecnologia no aeroporto. O robô inteligente entrega refeições e bebidas para passageiros em Minas Gerais. 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O presidente do Supremo Tribunal Federal, Edson Fachin, assumiu a condução das investigações e tenta conter a crise inédita que se instalou no STF. Ao vivo de Brasília, Agatha Gonzaga traz todas as informações. Boa noite, Agatha.
1: Boa noite, Felipe. As tentativas de contornar o abalo causado em Brasília começaram pela segurança do prédio. O acesso de fotógrafos e cinegrafistas à marquise do STF foi limitado depois que uma foto dos ministros Alexandre de Moraes, Gilmar Mendes, Cristiano Zanin e o presidente da corte, Edson Fachin, mostrou os ministros gargalhando no dia em que foram reveladas mensagens de Moraes com o banqueiro Daniel Vorcaro. Internamente, o presidente do STF assumiu as investigações dos escândalos e agora aguarda o prazo de 5 dias úteis para que o Procurador-Geral da República, a Polícia Federal e os ministros André Mendonça e Alexandre de Moraes se manifestem sobre as ações tomadas. A PGR respondeu agora há pouco, disse que vai abrir um procedimento de controle externo da atividade policial para avaliar se houve excesso ou irregularidade na investigação que alcançou Moraes e que aguarda a decisão da corte sobre a possibilidade de investigação de ministros. Edson Fachin também passou a reforçar o desejo de instalar um código de ética que defina os limites da atuação do magistrado, além de defender o fim do inquérito das fake news. A investigação comandada por Alexandre de Moraes está em aberto desde 2019 e também serviu para apresentar a denúncia contra André Mendonça. Fachin tomou o andamento do inquérito para a presidência do STF e até agora já recebeu de Moraes documentos da Polícia Federal que apontam suspeitas de irregularidades cometidas por Mendonça à frente dos casos Master e do INSS. Segundo a PF, o relatório usado por Moraes não pode ser usado para acusar alguém. Hoje, durante um evento no Palácio do Planalto, o presidente do STF prometeu uma resposta firme, proporcional e rigorosa para as investigações.
2: O clima aqui no Supremo é definido por ministros como insustentável. Mas as decisões tomadas pelo presidente da corte até agora foram consideradas pelos colegas como na direção certa. Edson Fachin aproveitou um evento no Planalto sobre a criação de fundos para a justiça para, ao lado do presidente Lula, dizer que nenhuma autoridade está acima da lei.
3: Faremos o que é certo no tempo e pela forma que a ordem jurídica exige. As instituições da República precisam ser preservadas, sobretudo nos momentos de maior tensão. Nenhuma autoridade está acima da Constituição, nenhum poder está acima da lei e nenhum interesse circunstancial pode se sobrepor à integridade do Estado de Direito Democrático.
2: O presidente Lula também falou sobre o assunto.
4: Ninguém, em nome da democracia, pode utilizar o cargo que tem em benefício pessoal. Ninguém. Isso vale para o presidente da República, vale para um catador de material reciclável, vale para uma parteira e vale para uma médica.
2: Procurador-Geral da República, Paulo Gonet, também participou da cerimônia, mas não falou sobre o assunto. A PGR defende a anulação da investigação da Polícia Federal, que aponta a relação entre Daniel Vorcaro e Alexandre de Moraes. O nome de Paulo Gonet aparece em mensagens que mostram intimidade dele com Daniel Vorcaro, inclusive custeando, segundo a denúncia, a ida do filho dele para Londres. O diretor-geral da PF, Andrei Rodrigues, também esteve no Planalto. Vorcaro diz ter relações de amizade com ele. Andrei Rodrigues nega. Uma crise que se instalou de vez na última terça-feira, quando André Mendonça retirou o sigilo de um relatório da PF que revelou a proximidade entre Vorcaro e Alexandre de Moraes. Na sequência, pediu para que a decisão sobre uma eventual investigação contra o colega fosse para o plenário.
5: A reação de Alexandre de Moraes veio 48 horas depois. Também com base num relatório da PF, o ministro levou a Edson Fachin um pedido para que André Mendonça seja investigado pela prática dos delitos de abuso de autoridade, improbidade administrativa e crime de responsabilidade. As acusações se referem à postura do ministro em dois inquéritos, do escândalo do INSS e do Banco Master. Entre elas, extrapolar as funções de relator, assumindo o papel da Polícia Federal e do Ministério Público, interferir em tratativas para delações premiadas, direcionar investigações por razões políticas, definindo alvos e com tratamento mais leve a outros investigados. E cita como exemplo uma tentativa para atingir o presidente do Senado, Davi Alcolumbre. Na noite anterior à denúncia contra Mendonça, Moraes se reuniu com Alcolumbre por 3 horas. E numa fala no plenário, o presidente do Senado rebateu críticas ao fato de não pautar pedidos de impeachment de Moraes.
6: Todo mundo esqueceu que pediram 130 milhões para a mesma pessoa para fazer um filme. E agora o culpado só é o ministro Alexandre de Moraes.
5: No Senado, parlamentares se articulam para apresentar um pedido de impeachment de André Mendonça. Contra Moraes, já são mais de 50. Nesta semana, Mendonça deixou a sociedade do Instituto ITER, que oferece cursos de capacitação a órgãos públicos. O Instituto foi contratado por mais de 50 órgãos públicos em contratos sem licitação. Em nota, o ITER afirmou que o ministro já havia anunciado no início deste ano que qualquer lucro ou dividendo referente às suas cotas seriam destinados a obras sociais e educacionais. E reforça ainda que cursos de programas de formação podem ser contratados diretamente por órgãos públicos, sem a necessidade de uma licitação. Isso acontece porque cada programa tem metodologia, conteúdo e profissionais próprios, o que dificulta uma comparação direta entre as propostas.
0: Até aqui falamos dos ministros do Supremo, vamos falar do Procurador-Geral da República, Paulo Gonet. O Conselho Superior do Ministério Público Federal irá analisar as citações a ele em mensagens de Daniel Vorcaro. Agatha, quais são as informações?
1: Pois é, além dos ministros, o Procurador-Geral da República, Paulo Gonet, também foi citado no relatório da Polícia Federal. O caso será investigado pelo Conselho Superior do Ministério Público Federal. Em uma das mensagens interceptadas pela PF, um advogado ligado ao banqueiro disse que embarcaria com Gonet para Londres e o procurador teria comemorado. Gonet defende que o relatório da PF seja anulado porque a apuração solicitada por Mendonça seria ilegal. O subprocurador Francisco de Assis Vieira da Severino será o responsável por verificar se as menções a Gonet revelam algum tipo de relação, interferência ou conflito de interesses. O próximo passo deverá ser ouvir o procurador. Já a PF, que forneceu o relatório, também passou a ser acusada de intimidação pela defesa de Daniel Vorcaro. O banqueiro depôs ao juiz auxiliar familiar de André Mendonça e reclamou que gostaria de ser ouvido pelo próprio ministro para externar a insatisfação dele com o tratamento recebido. Mas entrou em contradição. Chegou a mencionar torturas, como ser deixado em um caixote por 6 horas sem ar e que teria ouvido dos agentes que isso seria consequência por querer falar do chefe, em referência a Andrei Rodrigues, diretor da PF. Depois disse que o transporte, na verdade, foi feito por policiais penais de São Paulo, sem ligação com a Polícia Federal. É com você, Felipe.
0: Obrigado. O empresário que fez repasses para o filme Dark Horse sobre o ex-presidente Bolsonaro revelou o esquema pelo qual gerava dinheiro vivo para Daniel Vorcaro. Vamos a Brasília novamente. Pedro Teixeira tem os detalhes. Boa noite, Pedro.
7: Tudo bem, boa noite para você que nos acompanha aqui no Jornal da Noite. Conforme as investigações avançavam, o banqueiro Daniel Vorcaro passou a preferir operar pagamentos por dinheiro em espécie para dificultar o rastreamento. Segundo as investigações, o empresário Antônio Carlos Freixo Júnior, o mineiro, era um dos operadores do esquema. Ele recebia valores de Vorcaro, convertia em dinheiro vivo e distribuía em malas. Esse formato pode ter sido para pagar os recursos destinados ao filme Dark Horse, sobre a trajetória do ex-presidente Jair Bolsonaro. Agora, mineiro fechou delação premiada com a Procuradoria-Geral da República e detalhou o caminho do dinheiro até o fundo administrado por um advogado ligado ao ex-deputado Eduardo Bolsonaro. O gabinete do ministro André Mendonça, relator do caso, vai ouvir o empresário na próxima terça-feira. De Brasília, Pedro Teixeira.
0: Obrigado. A família de uma brasileira encontrada morta na Espanha há 5 meses aguarda a liberação do corpo e cobra respostas sobre o caso.
8: A mãe de Gisele Meira está com os advogados da família em Valência, na Espanha, onde aguardam a liberação do corpo da brasileira. Em março, a curitibana foi encontrada morta dentro do quarto, no apartamento onde morava com o namorado e outras 2 pessoas. O exame toxicológico não apontou o uso de drogas, medicamentos ou bebida alcoólica. A família suspeita que Gisele tenha sido assassinada. Um perito particular que foi contratado solicitou outros exames no corpo da brasileira antes dele ser liberado para repatriação. O pedido inclui tomografia e ressonância do cérebro. O namorado de Gisele voltou para o Brasil alguns dias depois de encontrá-la morta. O corpo ainda não tem data para ser trazido ao país. Neste sábado, uma vigília em homenagem a Gisele vai ser feita em Valência.
0: Um caminhão ficou preso entre 2 cancelas e foi atingido em cheio por um trem de passageiros na Polônia. O motorista vai para frente, para trás, abre a porta para tentar sair, mas não dá tempo. Apesar do susto, ainda bem, ninguém se feriu. A companhia ferroviária pediu que os motoristas redobrem a atenção e respeitem a sinalização. Um menino de 7 anos escapou por um triz de ser atropelado pelo metrô em Praga, na República Tcheca. O garoto caminhava distraído pela plataforma quando estava olhando o celular e caiu nos trilhos. Outro passageiro agiu rápido e pulou para resgatar a criança. O trem do metrô estava próximo, mas os 2 conseguiram se salvar. A polícia ouviu a proprietária da loja investigada por dar um calote em mais de 200 noivas. Ela diz ter sido vítima de um golpe financeiro de uma ex-funcionária que teria desviado cerca de R$1 milhão.

0: cerca de R$1 milhão. Entre os desvios, a funcionária acusada da fraude teria utilizado o cartão de crédito da empresa para uma viagem à Disney e compras de Monjaro. A empresária teria sido orientada a não comunicar à polícia, por isso continuou trabalhando. Porém, diante da confusão, perdeu o controle da situação.
1: Além do problema com os vestidos dessas noivas, saiu a petição inicial de uma ordem de despejo do local em que funcionava o ateliê da My Vintage Dress. Isso porque a responsável pela loja não paga o IPTU do local desde abril deste ano. Além disso, obras não foram concluídas no imóvel. Essa é uma ação que pode chegar a R$720 mil.
0: Cerca de 300 mulheres acusam a My Vintage Dress de sumiço e dizem que estão sem qualquer informação sobre os vestidos. Agora, a promessa é de que todas as noivas serão atendidas, inclusive as que casam neste fim de semana.
2: A loja já foi orientada, tanto a Camila como a sócia, a entrar em contato com todas as noivas, que o prazo é curto. Então a ideia é não deixar ninguém desamparado, porque a gente entende o grau de sofrimento dessas noivas que estão com o casamento próximo e precisam, de alguma forma, ter o seu vestido. E a loja vai se comprometer a atender uma a uma.
3: Um vazamento de gás provocou uma forte explosão dentro de uma loja na China. Câmeras de segurança registraram um momento em que um homem é arremessado para fora do estabelecimento. A força do impacto desintegrou as roupas sintéticas que ele vestia e ele fugiu correndo apenas de cueca. O acidente aconteceu quando o homem acendeu o interruptor de energia elétrica. Apesar da gravidade da explosão, ele sofreu apenas ferimentos leves. Na Itália, o governo da primeira-ministra Giorgia Meloni atingiu uma marca histórica. É o mais duradouro desde o fim da Segunda Guerra.
4: São 1.413 dias consecutivos no poder. O governo de Giorgia Meloni já é o mais longevo da história da República Italiana, superando o maior período de Silvio Berlusconi. Desde o fim da Segunda Guerra, a Itália teve 68 governos. Primeira mulher no cargo, Meloni foi eleita em outubro de 2022 por um partido de direita radical, com um discurso nacionalista e crítico à União Europeia. Ao longo do mandato, ela manteve a agenda conservadora, principalmente nas medidas contra a imigração. Mas, em vez de confrontar a União Europeia, tornou-se uma das vozes do bloco.
5: Do lado da esquerda, as críticas se amenizaram, principalmente porque as suas reformas não foram tão radicais quanto se imaginava no início.
4: Meloni chegou a ser vista como uma possível ponte entre a Europa e o americano Donald Trump, mas foi contra o envolvimento da Itália no conflito contra o Irã. As divergências acabaram se transformando em atritos públicos. Meloni negou ter implorado por uma foto com Trump após ele dizer que sentiu pena dela.
6: Donald Trump são declarações totalmente inventadas.
4: Na economia, o governo ganhou a confiança dos mercados com a maior disciplina fiscal e o desemprego caiu para 5%. Mas o crescimento baixo, o custo de vida alto para os italianos ainda pesam. A popularidade de Meloni tem se mantido estável, na casa dos 40% de aprovação. A duração do governo de Giorgia Meloni chama ainda mais atenção porque estabilidade política nunca foi exatamente uma especialidade italiana. A premier conseguiu manter unida uma coalizão de direita durante quase 4 anos, atravessando guerras, crises econômicas e mudanças políticas importantes na própria Europa. Agora o desafio é convencer os italianos nas próximas eleições, em 2027.
3: Flávio Bolsonaro fez campanha no interior de São Paulo, ao lado do governador e candidato à reeleição, Tarcísio de Freitas. O candidato do PL visitou um centro tecnológico e fez um comício em São Carlos, ao lado do governador paulista. Foi a primeira vez que os dois realizaram campanha de rua juntos. Flávio acusou o presidente do Senado, Davi Alcolumbre, de proteger um ministro do Supremo Tribunal Federal, Alexandre de Moraes, ao não colocar pedidos de impeachment em votação.
7: A cultura dele sempre respeitei demais.

0: mais do presidente Davi Alcolumbre, mas há de se reconhecer que se a democracia chegou tão esculhambada a esse ponto, é porque o Senado não teve oportunidade de apreciar um dos 54 impeachments que existem na mesa, especificamente sobre Alexandre de Moraes, porque ele não quis pautar. Então, eu acho que ele se equivocou, queria proteger um amigo, ao invés de proteger a instituição.
1: Flávio Bolsonaro se prepara para manifestações do 7 de setembro na Avenida Paulista, em São Paulo, onde vai tentar pressionar pelo impeachment de Moraes. Essa será uma das pautas. Já o presidente Luiz Inácio Lula da Silva se dividiu entre as agendas de governo e de campanha. Após a reunião com integrantes do Judiciário no Palácio do Planalto, ele viajou para o interior do Ceará, onde visitou as obras no Cinturão das Águas, no Crato. O Ceará é estratégico para o PT. Lula tem vantagem no estado de acordo com pesquisas de intenção de votos e tenta converter votos para alavancar a campanha do atual governador, candidato dele no estado, Eumano de Freitas. A pesquisa Quest, divulgada hoje, aponta Ciro Gomes, do PSDB, com 45% das intenções de voto no primeiro turno. Eumano tem 34% das intenções de voto. Lula volta para Brasília e de lá se prepara para os atos de 7 de setembro na Esplanada dos Ministérios. Já o candidato que aparece em terceiro lugar nas pesquisas, Augusto Cury, fez campanha em São José do Rio Preto, no interior de São Paulo. O candidato do Avante almoçou com empresários, visitou uma faculdade e o mercado municipal. Em terceiro lugar nas pesquisas, Augusto Cury disse que vai crescer mais e chegar ao segundo turno.
2: É mais de para mais. Eu já elegi meu adversário no segundo turno, Lula da Silva.
1: Ronaldo Caiado visitou uma empresa de tecnologia aqui em São Paulo. Ao comentar a crise no Supremo Tribunal Federal, o candidato do PSD defendeu uma reforma no judiciário, com novos critérios para a indicação de ministros.
3: Que sejam pessoas que tenham uma vida ilibada, uma postura ética, e que, sem dúvida nenhuma, saberá cumprir o decoro de um ministro do Supremo Tribunal Federal.
1: Já Renan Santos, do Missão, viajou para o Recife, onde participou de um evento do partido no Teatro Guararapes. Os candidatos à presidência estão intensificando a campanha há um mês das eleições do primeiro turno. Veja no comentário de Fernando Mitre.
4: Flávio Bolsonaro faz campanha em São Paulo pela primeira vez ao lado de Tarcísio de Freitas nas ruas. Tarcísio, que segundo todas as pesquisas até agora, ganha no primeiro turno de Fernando Haddad. Enquanto Lula visita o interior do Ceará com Eumano de Freitas, que segundo também as pesquisas, vem perdendo para Ciro Gomes. Vamos ver. Lula teve perdas no Nordeste, mas ainda ganha com grande e folgada diferença na região. No Sudeste, ele teve algum ganho, mas a vantagem clara é de Flávio também folgado, que agora investe na crise do Supremo e hoje, nessa sexta-feira, defendeu o impeachment de Alexandre de Moraes. Lula defende a apuração de tudo nessa crise e procura ficar distante desta que é, de fato, a maior crise da história do Supremo Tribunal, com dois ministros em guerra aberta. O impacto disso na eleição já está aí crescendo e vai crescer mais. E o importante e necessário confronto de ideias, esse vai perdendo cada vez mais espaço. O déficit de conteúdo foi enorme na última eleição. Caminha agora para ser pior ainda nessa campanha. Felipe.
1: Obrigado, Mitre. A Justiça Eleitoral lançou uma campanha que oferece transporte de graça nos dias de votação para pessoas com deficiência.
5: Para quase 2 milhões de eleitores, votar exige mais do que vontade. O caminho até a urna é um obstáculo.
6: É absolutamente constrangedor e realmente incomoda, porque todos os espaços, eles devem garantir, eles devem perceber e garantir a presença e a permanência da pessoa com deficiência.
5: Na campanha Seu Voto Importa do Tribunal Superior Eleitoral, a ideia é oferecer transporte gratuito e individual para eleitores com deficiência ou mobilidade reduzida que não tenham meios próprios para chegar aos locais de votação. O pedido é feito presencialmente nos cartórios eleitorais ou nos sites dos tribunais regionais eleitorais. As inscrições vão até o dia 14 de setembro. Se aprovado, o eleitor é buscado no ponto de embarque acessível a carros mais próximo de casa. Depois de votar, trazido de volta.
7: São diversos critérios, dentre eles, qual a deficiência da pessoa, né? Qual o grau de dificuldade de deslocamento da pessoa, se existe transporte público para que possa levar essa pessoa ao seu local de votação.
5: A resposta da solicitação sai até o dia 2 de outubro. O programa também alcança quem tem limitação temporária, idosos, gestantes de risco e pessoas obesas. Na Bahia, o projeto vai funcionar de forma piloto em Salvador, onde há mais de 24 mil eleitores com deficiência.
8: Não é porque nós somos pessoas com PCD que não temos o direito de votar, de ter uma boa acessibilidade na nossa sessão. Então, assim, eu espero que esse projeto chegue para todas as pessoas com PCD.
1: A crise no Supremo Tribunal Federal e o futuro da economia após a eleição são alguns dos temas do Canal Livre deste domingo, que recebe o economista Samuel Pessoa.
9: A gente está passando por uma crise institucional que é meio única, né? Assim, o Supremo estilhaçado, eu não me lembro.
10: Como é que a economia está reagindo? Ou como é que você enxerga que a economia, olhando para o lado institucional tão balançado, vai caminhar nessas próximas semanas e meses?
9: Eu não sei como que a economia vai responder a isso, né? Porque o Supremo é a nossa base máxima, é o poder que tem o poder de errar por último. A última palavra é do Supremo. Acho que a responsabilidade nos ombros do presidente Fachin é imensa. Ele vai ter que ser iluminado. A sociedade civil vai ter que apoiá-lo muito para que ele pegue os cacos lá do Supremo e, com a ajuda da sociedade civil, reconstrua.
11: E o senhor salientava a importância da aprovação da reforma tributária nesse último governo. Essa reforma pode provocar um aumento de preços inicialmente agora em 27?
9: Não vai ter aumento de alíquota. A alíquota é a maior do mundo. Você já paga a alíquota maior do mundo. A reforma tributária, para mim, é um risco desinflacionário. Ela vai melhorar a eficiência da economia.
4: Os autores da reforma garantem que ela também vai abrir caminho para o crescimento.
9: Muito, muito.
4: Um dos criadores do projeto afirmou aqui que ele calculava em 10% de crescimento a partir da reforma tributária. Aí também já é otimismo demais.
12: Em 15 anos,
4: não no mesmo ano, né?
12: Em 15 anos.
4: Não, mas é produzir.
9: Não, eu acho esse número bem razoável, assim. Eu não vou ficar surpreso se for muito melhor do que isso. Uhum. Tá? Porque a estrutura tributária que a gente tem é a pior do mundo.
4: É.
9: Assim, não é um exagero.
12: A mudança da escala 6x1 para 5x2 como fatores junto com a reforma tributária que são riscos inflacionários. Como o senhor vê também, juntando aí a questão da escala 6x1?
9: 6x1 é um risco inflacionário.
12: É, né?
9: Não há a menor dúvida, é um choque negativo de oferta.
1: 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Veja a seguir no Jornal da Noite. Mansão mais cara do Brasil começa a ser demolida em área nobre do Rio de Janeiro. E também, impasse em julgamento de mãe que matou filhos, reacende alerta sobre a saúde mental pós-parto. Em instantes, aqui no Jornal da Noite.
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1: Nos Estados Unidos, a falta de consenso entre os jurados levou um juiz a anular o julgamento de uma enfermeira acusada de matar os 3 filhos.
15: Após 7 dias de debate, os 12 jurados não conseguiram concluir se Lindsay Clancy deveria ou não ser condenada pelos homicídios cometidos em 2023. A promotoria diz que Lindsay premeditou a execução dos filhos e os matou quando o então marido estava fora de casa. Já a defesa alega que a enfermeira sofria de psicose pós-parto e, quando matou as crianças, não reunia condições mentais de separar o certo do errado. O caso reacendeu debates nos Estados Unidos sobre o acesso a cuidados para mães que enfrentam problemas de saúde mental no período pós-parto. O futuro do julgamento é incerto. Uma audiência no fim do mês vai definir os próximos passos. A promotoria pode pedir um novo julgamento que começaria do zero, oferecer um acordo judicial ou derrubar as acusações, arquivando o processo. Enquanto isso, Lindsay Clancy continuará sob custódia no hospital psiquiátrico.
1: A casa mais cara do Brasil começou a ser demolida para se tornar um condomínio de alto padrão. Quem esteve lá foi a Clara Neri.
16: Olha só, a gente está mostrando aqui uma das mansões mais icônicas dos anos 70. Mansão mais cara do Leblon, zona sul do Rio de Janeiro. Essa mansão que fica aqui dentro do Jardim Pernambuco. Uma mansão com mais de 13 mil metros quadrados, 8 mil metros quadrados nesse terreno, só de mata nativa. E aí, para a gente ter uma ideia, essa mansão foi comprada há pouco tempo, então, pela incorporadora Mosaic, aquela construtora, e comprada num valor de mais de 200 milhões de reais. E agora vai estar fazendo uma obra aqui, vai iniciar uma demolição e nesse espaço todo vai ser construído um novo condomínio dentro do Jardim Pernambuco. E dentro desse condomínio, 10 casas que estão sendo construídas, só faltam ser vendidas agora 3, para você ter uma ideia, de cerca de 23 milhões de reais, a partir de 23 milhões de reais. Então, imagina o tamanho dessas casas, né?
1: É, para se imaginar mesmo, né?
17: Só Mirelle, pelo valor, não é verdade, Felipe? Uma ótima noite para você, tudo bom?
1: Tudo ótimo. Bom, temos Brasileirão no final de semana.
17: Exatamente. Só lembrando, depois eu passo então para falar um pouquinho rapidamente da Copa do Brasil. Bora ver então, Brasileirão? Sabadão nós temos Bragantino e Bahia às 4 horas da tarde. O São Paulo vai encarar o Atlético Mineiro às 18h30 e vem depois às 9 horas da noite. Olha aí, ó. Fluminense e Vasco, um clássico carioca. Tem um palpite rapidíssimo daqui ou não?
1: Eu acho que o Fluminense ganha. O Vasco está embalado na Copa do Brasil, mas deve tirar o pé para poupar um pouco o time dele.
17: Perfeito. Nossa, tá por dentro do futebol. Gostei de ver. Temos mais ainda jogos no domingo. Coritiba e Mirassol. Mirassol que empatou com o Palmeiras. O Cruzeiro vai encarar o Furacão. O Furacão tá vindo bem demais. São 5 jogos por enquanto e sem perder. Remo e Flamengo. Importante a gente falar desse jogo, hein? Porque o Flamengo só está a 1 pontinho do líder Palmeiras.
1: E o Remo lá embaixo desesperado.
17: E o Remo desesperado. Então, se o Flamengo vencer e o Palmeiras perder ou empatar...
1: É um jogo complicado.
17: É um jogo complicadíssimo, Botafogo, verdade. Botafogo e Palmeiras, mas antes aqui, Internacional e Santos.
1: 2 desesperados.
17: Duelo do salve-se quem puder. E lembrando, hein, Neymar está com uma lesão na coxa. Só volta provavelmente depois de 2 meses. E para fechar aqui no domingo, Corinthians e Chapecoense. Corinthians vem de 3 derrotas consecutivas. É, e segunda-feira a gente tem Vitória e Grêmio para fechar então a 26ª rodada do Brasileirão.
1: Rapidinho, tu ia falar de Copa do Brasil.
17: Rapidíssimo, gente. Palmeiras e Vasco, semifinal. E a outra semifinal, nós temos Grêmio e Galo. Você é gremista?
1: Não, sou colorado.
17: Ah, você... Ih...
1: Eu sou cabeça inchada. Eu tô cabeça inchada.
17: Um dia nada bom pra conversar contigo.
1: Inchada. Nada bom.
17: Tá bom, me confundi. Já eu tô chegando, então, com o Esporte Total.
1: E o Renata foi uma galera.
17: É, eu tô vendo. Mas eu espero vocês daqui a pouco.
1: Ela vem aí daqui a pouco. mais um capítulo na caçada aos imigrantes ilegais nos Estados Unidos. O governo Trump lançou videogames no próprio site oficial da Casa Branca, o primeiro intitulado Construa o Muro. É uma versão do Tetris. O jogador precisa erguer com blocos um muro na fronteira com o México e impedir a invasão de imigrantes representados no jogo como zumbis. O segundo tem como inspiração o jogo da cobrinha, presente em celulares dos anos 2000. Mas ao invés de alimentar a cobra, nesse jogo o objetivo é prender imigrantes ilegais. Veja a seguir no Jornal da Noite. Vaca bate recorde e é avaliada em mais de R$500 mil. Robô inteligente passeia pelos corredores e entrega refeições e bebidas para passageiros de aeroporto em Minas Gerais. Daqui a pouco aqui no Jornal da Noite.
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21: Os acontecimentos da semana levam uma espécie de encruzilhada brasileira. A estratégia do ministro Alexandre de Moraes já é conhecida há muito tempo. A cada vez que surge uma denúncia, uma ameaça, uma proposta de investigação, venha ela de onde vier, há um bloqueio. Quer dizer, e a estratégia é sempre a mesma. A melhor defesa é o ataque. Então você tem 52 mensagens do banqueiro fraudador Daniel Vorcaro, dirigidas a uma conta chamada Alexandre de Moraes Brasília, né? Entre elas, revelando eventualmente que o ministro, ou pelo menos esta conta em nome do ministro, passava informações sigilosas sobre uma operação da Polícia Federal contra o próprio banqueiro fraudador, que de fato aconteceu em 1, 2, 3 dias depois, que eventualmente orientava ou era orientado ou pedindo informações sobre uma eventual fuga para o exterior por parte do banqueiro. Tudo isso, quer dizer, de uma gravidade muito difícil de exagerar, eu diria constrangedora para a República Brasileira. E é isso que está em questão. Qual é o resultado no final desta semana? Quem acaba tendo um pedido de investigação no Supremo, utilizando o inquérito de fake news, é o próprio relator do processo, nesse caso, André Mendonça. Quer dizer, então, quem está tentando investigar, quem busca, eventualmente, que o tema vá a plenário do Supremo, que busca um parecer da PGR, que não vem porque pede anulação de qualquer prova, de qualquer mensagem, de qualquer informação, é o próprio ministro André Mendonça. É uma inversão completa de valores na República. Isso aconteceu lá atrás com o Eduardo Tagliaferro, que era um perito criminal, que era um peixe pequeno, na verdade, que fez denúncias graves, acabou ele como réu. Não vai se terminar esse processo como um todo, e o próprio ministro André Mendonça, que tenta investigar, que tenta dar transparência para esse processo, que tenta levar ao plenário um pedido de autorização para investigação, termine ele como Eduardo Tagliaferro, virando ele em réu, que seria uma brutal e mais uma inversão de valores na República Brasileira.
1: Uma vaca que se tornou um diamante. Essa é a Jasmine, que foi avaliada em mais de R$500 mil.
22: Ela não precisa fazer muito para atrair olhares. É tranquila, passa boa parte do tempo deitada e encanta pelo tamanho, pelas cores e pelo preço.
23: A gente adora, o Joaquim sempre pede para vir, um mais lindo que o outro, dá vontade de levar isso para casa.
22: Mas não sei se vai dar. Quanto tu acha que custa essa aqui que tá deitada?
23: Essa aqui?
22: 560.
23: Quê?
22: 560 mil, acredita?
23: Meu Deus, é o valor de uma casa.
22: Hoje não vamos levar, então.
23: Não, hoje vamos deixar pra próxima.
22: Essa é a Jasmine, a vaca da Expo Inter, avaliada em R$500.000. Para ser mais preciso, custa R$ 567 mil, recorde da raça Braford. A avaliação total é resultado da venda de uma cota de 33% dela por R$ 189 mil, em um leilão realizado na maior feira do agronegócio a céu aberto da América Latina. Aqui não é difícil encontrar animais que alcançam cifras impressionantes. Essa outra fêmea, da mesma raça da Jasmine, é a Diva da Esperança. Ela é considerada a mais valorizada entre as mais jovens. Custa R$ 297 mil. Com 9 meses, pesa 400 quilos. Dela já saíram 3 embriões avaliados em R$ 30 mil. E é justamente a capacidade de multiplicar e transmitir uma genética considerada de elite que ajuda a explicar preços tão altos.
0: É uma construção daquilo que a gente também faz dentro de casa, fazendo avaliação de carcaça, fazendo genômica, olhando para a família, para fazer cruzamentos mais assertivos.
22: Valores assim também são resultado de anos de seleção genética e o cuidado com cada raça.
2: Essa Braford vem passando por um momento muito aquecido. Ela é uma opção de carne de qualidade. O mercado vem demandando carne de qualidade, o consumidor está cada vez mais exigente. Então ela entrega isso para o mercado.
1: Uma novidade tecnológica promete facilitar a vida de quem passa pelo aeroporto de Belo Horizonte. Um robô inteligente começou a entregar refeições e bebidas.
3: Pizza quentinha chegando, entregue por um robô em meio ao saguão do Aeroporto Internacional de Belo Horizonte.
6: É muito legal você ver o robô vindo até você e trazendo. É a tecnologia a nosso favor, né?
3: O robô autônomo chama a atenção de quem passa pelo terminal.
24: Comodidade, é você não precisa sair do seu local que você já está sentado com as suas malas. Então o passageiro vai estar no portão de embarque, no terminal, numa praça de alimentação descentralizada.
3: O processo para fazer um pedido de comida ou bebida é simples. Primeiro, é preciso acessar o aplicativo de compras, escolher os produtos, fazer o pagamento e indicar onde o pedido será entregue. Depois, o robô faz a entrega do pedido em um dos 40 pontos estratégicos mapeados aqui no terminal. A liberação para fazer a retirada do produto é feita pelo aplicativo. Para não causar acidentes, o robô utiliza sensores, câmeras, radar e sistemas anticolisão para identificar obstáculos e parar sempre que necessário.
25: A ideia é ampliar, estamos começando com 4 lojistas e a ideia é termos todos os lojistas cadastrados até o final do ano. Permite uma amplitude de maiores negócios para os nossos lojistas e cessionários.
1: O Jornal da Noite termina aqui. 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Um excelente final de semana para quem vai curtir. Um bom feriado de 7 de setembro.

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0: Quem não esteve até aqui foi um posicionamento de Alexandre de Moraes sobre tudo que foi revelado a respeito dele nas ligações com Daniel Vorcaro. E isso está faltando também, não só junto à população, à opinião pública, mas junto ao próprio Supremo e seus pares, não?
1: Nunca haverá. Nunca vai se manifestar. Nunca vai dar satisfação. Não acredita ser necessário. É o nosso salvador, não é? É o salvador da democracia. Nós dependemos dele. Eles quase dizem isso, que nós estamos aqui com a liberdade de expressão em função deles, ou graças a eles. Então, Paty, o que eu quero dizer aqui, o nome desse programa é Papo Reto, e o papo vai ser retíssimo agora. Alexandre de Moraes investe em falsas equivalências. Ainda que haja, e todo mundo tem de responder pelo que faz, e ainda que haja problemas eventuais na condução de André Mendonça, e se houver, ele terá se comportado exatamente como Alexandre de Moraes sempre, ainda que haja problemas nas gestões de André Mendonça, e nós apontamos aqui quando houver, nós apontamos quando há, não se pode comparar, não há equivalência ao que existe sobre Alexandre de Moraes. Mas ele está investindo, e conta com o debate público para isso, com o período eleitoral, como se houvesse equivalência, como se estivesse no mesmo patamar de irresponsabilidade, estou sendo generoso no uso da palavra irresponsabilidade, ele e André Mendonça. Veja, não vou nem entrar agora no mérito dos diálogos que nós sabemos ser entre Daniel Vorcaro e Alexandre de Moraes. Eu quero falar exclusivamente sobre o inquérito das fake news. Esse inquérito surgiu em 2019, e gera uma farsa, porque com vícios de origem, completamente corrompido na origem, eu estou à vontade porque apontei isso na época, em março de 2019, em abril esse inquérito já vai produzir censura. Naquela ocasião ele surge para defender a honra dos ministros do Supremo. Contra a verdade. Defender a honra dos ministros do Supremo contra a verdade, porque logo depois eu fiz referência à censura, a revista Cruzoé ao amigo do meu pai, que era Dias Toffoli, com base em documento, na delação de Marcelo Odebrecht. Surge para proteger a honra de ministro do Supremo. Com o tempo, o inquérito das fake news se desenvolve como uma verdadeira arma de defesa por meio de ataque e de intimidação à disposição dos ministros do Supremo. Vide Flávio Dino, tema desse programa, usando o inquérito das fake news para resolver os seus problemas políticos no Maranhão. Não é nenhuma surpresa que a gente chegue agora com um ministro do Supremo objeto do inquérito das fake news, pelo menos até que hoje Edson Fachin agisse. Mas aqui eu tenho uma pergunta, se a questão do Paulo Gonet, se a questão de Gonet, nesse caso, em que ele não poderia se manifestar, lembremos, ele é parte, ele é citado, ele tinha relação com Daniel Vorcaro, ele jamais poderia se manifestar sobre o caso Master. Dito isso, se a tese dele é de que ao pedir à Polícia Federal que identificasse quem era o interlocutor de Daniel Vorcaro naquelas conversas? Se Gonet considera que ali houve uma investigação, o que terá feito, o que terá ordenado Alexandre de Moraes no caso de André Mendonça? Será que o ministro Alexandre de Moraes mandou a Polícia Federal monitorar o ministro André Mendonça? Produzindo a sua inclusão no inquérito das fake news? Esses relatórios em que ele se baseia, eu passei a noite, eu dormi pouquíssimo. Eu passei a noite lendo aquela porcaria, aquele relatório feito, aqueles relatórios da Polícia Federal, feitos por inteligência artificial, num catadão. Os relatórios são apócrifos, não tem cabeçalho. Apócrifo significa não tem autor, ninguém assina, não tem cabeçalho, não tem data, não tem uma prova, uma sucessão de inferências, de articulações políticas, de visões políticas de delegado da Polícia Federal sobre a questão. A Polícia Federal mesmo dizendo que aquele relatório ali era para uso interno, que usá-lo externamente seria arriscado, dizendo que a Polícia Federal é parte na questão e, portanto, talvez ali estivesse produzindo um material com viés. Alexandre de Moraes tratando esse relatório como uma grande coisa e embasando as razões para colocar um colega seu no inquérito das fake news. Será que o ministro Alexandre de Moraes mandou investigar o colega? Mandou investigar André Mendonça? Será que André Mendonça foi investigado, monitorado pela Polícia Federal? Cadê o Gonet agora? Cadê o Paulo Gonet para condenar esse expediente? É a mesma coisa. E se o Edson Fachin não jogar isso no lixo, ele vai ter que recuperar aquele relatório da Polícia Federal sobre Dias Toffoli lá de fevereiro. É a mesma coisa. Naquela ocasião, a Polícia Federal fez um relatório mostrando a relação de Dias Toffoli com a turma do Vorcaro, com o Fabiano Zetton, com o Daniel Vorcaro. Ele era relator do caso Master, Supremo.
0: Vira uma bola de neve, uma avalanche que envolve outros casos, outros inquéritos, outras relatorias, né?
1: Vai ter que reconstituir tudo. Vai ter que pegar aquilo e trazer a baila. Como é que fica? Como é que essas pessoas vão se manifestar agora? Uhum. Cadê o Paulo Gonet? Cadê os 27 superintendentes da Polícia Federal para se manifestar? Então, Paty, nós estamos aqui no momento em que, para encerrar esse papo reto pontual aqui sobre isso, nós estamos no momento que está nos seguintes termos. Alexandre de Moraes gera confusão, investe na bateção de cabeça, investe na dúvida, na falsa equivalência para que o Supremo não decida, não trate sobre se ele deve ser investigado ou não, por aquilo que a Polícia Federal aponta na relação com o Vorcaro. Ele quer que o Supremo decida entre ele e André Mendonça. Essa é a condição que ele cria.
0: Declara
1: ele
0: guerra.
1: Quer que o Supremo, que os seus pares decidam quem morre. E morre, obviamente, no sentido de presença no Supremo Tribunal Federal. E aí eu proponho aqui uma provocação consequência. Na hipótese em que Alexandre de Moraes vença e que os ministros tenham que decidir entre Moraes e Mendonça, sendo Moraes aquele que tem o inquérito das fake news debaixo do braço, mostrando para os pares que o inquérito que pode ajudá-los também pode monitorá-los, certo? Que é o que aconteceu agora, em que ele pede para que eles escolham entre ele e Mendonça, a derrota de Mendonça também criará as condições para a febre das nulidades, para que ato contínuo, é a tese da defesa de Vorcaro, inclusive, que essa atividade de André Mendonça como policial invadindo o espaço da polícia, isso teria, como usurpação, produzido a corrupção na cadeia da prova, a famosa cadeia de custódia estaria corrompida, e em decorrência disso, o que nós teríamos? Mendonça como meio para o objetivo final, que é a morte da investigação, tanto do caso Master, quanto do roubo aos aposentados e pensionistas. E isso interessa para muita gente. Então, a queda de Mendonça também é a queda das investigações. É isso que está em jogo agora.
2: Essa confusão não para, né? Não cessa. A gente vê a cada minuto, né, Verusca, surgindo novas informações, novas revelações e decisões também. Acho que um dos fatos mais relevantes do dia foi a atitude do presidente do Supremo Tribunal Federal, o ministro Edson Fachin. Finalmente deu um soco na mesa, botou ordem na casa, tirou o ministro André Mendonça do inquérito das fake news, assumiu ele próprio o comando disso tudo, né, não só das acusações do ministro Alexandre de Moraes, como também em relação ao famoso relatório da Polícia Federal, que documenta as relações muito complicadas entre o banqueiro fraudador Daniel Vorcaro com o ministro do Supremo Tribunal Federal, Alexandre de Moraes. E olha, ainda não se fala ainda, é preciso lembrar, da figura do ministro Dias Toffoli, que também já foi denunciado, acusado por suas relações também consideradas impróprias com o ex-banqueiro Daniel Vorcaro. Bom, o fato é que o gesto de Fachin deu a ele o controle da situação e ele reiterou exatamente o desejo pelo fim da, como a Agatha relatou há pouco, né, pelo fim do inquérito das fake news. Esse inquérito das fake news, dele se utiliza o ministro Alexandre Moraes desde 2019, não termina nunca, né? E é assim, ele não gosta, não gostou, mete a pessoa no inquérito de fake news com pouquíssimas chances de essa pessoa escapar de algum tipo de condenação, e sempre muito dura, né? Frequentemente cruel. Bom, o fato é que a situação do ministro Alexandre Moraes piorou muito depois que ele ontem resolveu retaliar o ministro André Mendonça, né? Não resultou em muita coisa, porque afinal de contas o ministro Mendonça segue relator dos casos que tem cuidado, são todos muito delicados, como por exemplo o roubo bilionário aos aposentados e pensionistas do INSS, também a questão do banco Master, que aí envolve ministros do Supremo Tribunal Federal, o roubo no INSS envolve figuras ligadas ao próprio presidente da República, seu irmão, por exemplo, o Frei Chico, é vice-presidente de um dos sindicatos mais beneficiados com aquele roubo aos aposentados, E também tem a investigação por tráfico de influência e corrupção do filho do presidente, o Lulinha. Enfim, são investigações que pegam, contrariam interesses de gente muito poderosa, né? E de pessoas muito poderosas. Mas o azar deles é que o sorteado sempre foi, né, para essas ocasiões, para esses inquéritos, o ministro André Mendonça, que é um homem que não está sob controle dessa turma, muito pelo contrário. Ele é outside, digamos assim, né? Ele não está, ele está fora do alcance, por exemplo, e da influência e até do poder de mando do presidente Lula. Lula tem uma bancada de ministros lulistas. Entre estes, não se encontra o ministro André Mendonça. É um homem muito decente, muito rigoroso, tem rigoroso do ponto de vista do rigor técnico e tem decidido da maneira mais serena possível, né? E o Supremo, com isso, com essa situação que se viu hoje, viu, Verusca, tem uma situação que pode se reverter contra o próprio Alexandre Moraes, transformar em provas contra ele, que foi essa história do relatório apócrifo, sem timbre e sem valor probatório, ou seja, não se pode usá-lo para alegar coisa nenhuma, como, por exemplo, ele alegou contra o ministro André Mendonça. O relatório mesmo diz que a confiabilidade daquelas informações é muito baixa, além disso, né, que não pode ser usado como prova. Então, e as revelações de como esse relatório foi produzido a pedido, aparentemente a pedido do próprio Alexandre de Moraes, levado ao seu gabinete pelo diretor da Polícia Federal, enfim, isso tudo pode acabar se transformando em provas contra, em mais provas contra o ministro Alexandre de Moraes. Essa confusão está longe de terminar e continua aquela incógnita, né? Será que isso vai mesmo acabar em pizza ou finalmente, a partir dessa atitude do ministro Edson Fachin, há uma possibilidade eventual de efetivamente a instituição falar mais alto e punir quem deve punir.

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0: Flávio Bolsonaro acusa o presidente do Senado, Davi Alcolumbre, de proteger Alexandre de Moraes. Candidato do PL à presidência cobra andamento de pedidos de impeachment contra o ministro.
1: Parlamentares acionam o Supremo Tribunal Federal por investigação contra o deputado Nicolas Ferreira. Pedido surge após vazamento de áudio enviado para Vorcaro.
0: Governo americano divulga videogames que tem muro na fronteira e caçada aos imigrantes ilegais como objetivo para os jogadores.
1: O presidente do Supremo prometeu uma resposta firme e rigorosa para a crise sem precedentes, Verusca, no STF.
0: Exatamente. Vamos ver a reportagem.
2: Edson Fachin aproveitou um evento no Planalto sobre a criação de fundos para a justiça para, ao lado do presidente Lula, dizer que nenhuma autoridade está acima da lei.
3: Faremos o que é certo no tempo e pela forma que a ordem jurídica exige. As instituições da República precisam ser preservadas, sobretudo nos momentos de maior tensão. Nenhuma autoridade está acima da Constituição, nenhum poder está acima da lei e nenhum interesse circunstancial pode se sobrepor à integridade do Estado de Direito Democrático.
2: Fachin prometeu que a resposta à crise será firme e sem omissão.
3: A gravidade dos fatos não autoriza atalhos. Ao contrário, quanto maior o desafio, maior deve ser o compromisso com a legalidade, o devido processo e as garantias constitucionais. Não haverá precipitação, mas tampouco omissão. A resposta institucional será firme, proporcional e rigorosa.
2: O presidente Lula também falou sobre o assunto.
4: Ninguém, em nome da democracia, pode utilizar o cargo que tem em benefício pessoal. Ninguém. Isso vale para o presidente da República, vale para um catador de material reciclável, vale para uma parteira e vale para uma médica.
2: Lula comparou o papel do Supremo e da Procuradoria-Geral da República a de um pai que tem que arrumar a casa.
4: Quando os filhos dentro de casa estão em desordem, é quem manda na casa que resolve. Então, meu caro, está nas tuas costas e nas costas do Paulo Gonet a responsabilidade de passar o mínimo de tranquilidade sem tentar esconder absolutamente nada.
2: O procurador-geral da República, Paulo Gonet, também participou da cerimônia, mas não falou sobre o assunto. A PGR defende a anulação da investigação da Polícia Federal que aponta a relação entre Daniel Vorcaro e Alexandre de Moraes. O nome de Paulo Gonet aparece em mensagens que mostram intimidade dele com Daniel Vorcaro, inclusive custeando, segundo a denúncia, a ida do filho dele para Londres. O diretor-geral da PF, Andrei Rodrigues, também esteve no Planalto. Vorcaro diz ter relações de amizade com ele. Andrei Rodrigues nega. Fachin também defendeu o fim do inquérito das fake news, usado por Moraes para pedir que André Mendonça seja investigado. Esse inquérito está ativo desde 2019 e é comandado pelo próprio Moraes.
3: Os acontecimentos recentes demonstram o acerto e a urgência de três metas de nossa gestão: a adoção de um código de ética, o fim do inquérito das fake news e a modernização do sistema de justiça.
2: O clima aqui no Supremo é definido por ministros como insustentável, mas as decisões tomadas pelo presidente da corte até agora foram consideradas pelos colegas como na direção certa. Uma crise que se instalou de vez na última terça-feira, quando André Mendonça retirou o sigilo de um relatório da PF que revelou a proximidade entre Vorcaro e Alexandre de Moraes. Na sequência, pediu para que a decisão sobre uma eventual investigação contra o colega fosse para o plenário. Ontem à noite, Moraes reagiu. incluiu Mendonça no inquérito das fake news, sob as acusações de improbidade, abuso de autoridade e crime de responsabilidade. Fachin deu 5 dias para que os dois, além da PGR e da PF, se manifestem sobre as ações tomadas. Hoje, ele retirou Mendonça do inquérito das fake news. Fachin determinou também que o procurador-geral e o ministro André Mendonça se posicionem sobre relatórios da Polícia Federal enviados por Alexandre de Moraes à presidência do tribunal. Moraes enviou a Fachin documentos da Polícia Federal que apontam suspeitas de irregularidades cometidas por Mendonça à frente dos casos Master e do INSS. Segundo a PF, o relatório usado por Moraes não tem valor probatório, ou seja, não pode ser usado para acusar alguém. O ministro André Mendonça gravou um vídeo para agradecer o apoio dos fiéis da igreja onde é pastor auxiliar em São Paulo.
5: Tantas mensagens de oração e de carinho. Estejam certos que suas preces a Deus têm sido fundamentais para me sustentar e sustentar a minha família. Eu louvo a Deus por sua vida. Grato pela generosidade e solidariedade que tenho recebido.
6: Fernando Schiller, boa noite. Gustavo Sampaio, boa noite também. Começo com você, Gustavo. Hoje o presidente do Supremo, Edson Fachin, foi firme, pelo menos nas palavras, tomou algumas decisões, dando 5 dias de prazo aí para os envolvidos nessas histórias, pediu a retirada de Mendonça do inquérito das fake news. A gente pode dizer que o que ele fez é suficiente e semana que vem ainda podemos ter mais, inclusive com a decisão de jogar isso a plenário. É suficiente para estancar ou reduzir o tamanho dessa crise no Supremo Tribunal Federal?
7: Não, não é suficiente, não. Boa noite, Verusca, Felipe, Schiller, boa noite aos amigos da Band News. Não, não é suficiente, mas o ministro Fachin, afortunadamente, é um homem muito equilibrado, tem uma personalidade conciliadora, agregadora, ao mesmo tempo dócil. Então, ele é alguém que vai buscar o sufrágio do colegiado, do conjunto dos ministros do Supremo Tribunal Federal, na tentativa de reduzir o tamanho da crise. Verusca, que eu tenho dito assim, me permitam aqui fugir um pouco às categorias da ciência política e do direito, mas usando uma figura de linguagem, eu tenho dito que há anos o Supremo Tribunal Federal já vivia uma guerra externa. Ele vivia uma guerra com outros poderes e com um grande segmento do eleitorado brasileiro, sobretudo o eleitorado da direita, que faz muitas reservas ao comportamento, muitas vezes ativista, de alguns dos juízes do Supremo Tribunal. Mas agora o Supremo passou a viver uma guerra civil, uma guerra interna. É uma guerra fratricida e nós temos ali dentro juízes brigando entre si. Isso compromete muito o sentido de ser do Supremo Tribunal Federal, sabe, Verusca? Se nós pensarmos que quando foi criado o Supremo Tribunal Federal, lá no comecinho da República, segundo muitos comentaristas da Primeira República, o Supremo foi um substituto do poder moderador, né? Aquele poder moderador do Império, que foi extinto com a queda do gabinete do Visconde de Ouro Preto, vinha a ser substituído por um moderador da federação que conciliaria os estados que estavam sendo criados dentro de uma forma federativa. Esse seria o Supremo Tribunal. E ele evoluiu ao longo de 135 anos, pouco mais, ganhando competências, se hipertrofiando, ganhando força. Ora, se o moderador da federação, que é aquele de quem se aguarda paz, palavra conciliadora, cogência associada à conciliação, ele vive essa guerra interna, o desprestígio é inquestionável. Então, para concluir, o ministro Fachin, ele está, felizmente, em busca de um resultado de diminuição do tamanho da crise. Mas isso vai depender de uma série de providências, Verusca, corajosas que ele terá que tomar, inclusive providências de consulta ao plenário do Supremo Tribunal Federal para a tomada de decisões mais drásticas, como, por exemplo, autorizar-se uma investigação contra um dos ministros da Casa por prática de possível prática de crime comum, Verusca.
1: Schiller, a frase de Fachin, ou o discurso de Fachin, hoje ao lado de Lula, né? Gonê em silêncio, O diretor-geral da Polícia Federal, Andrei, também em silêncio, todo mundo no mesmo evento. Quem falou foi Lula e foi Fachin, mas ninguém mais. Olha, todo mundo em silêncio. Como é que está o tamanho dessa crise? Porque ela envolve o Supremo, mas tem PGR, tem Polícia Federal, Schiller. Boa noite.
8: Tudo bem, Felipe? Tudo bem, doutor Gustavo, Verusca? Vamos lá, né? Analisando de maneira mais ampla esse tema, todo o tema jurídico eu vou deixar para o doutor Gustavo, que conhece muito mais do que eu, vou para uma análise mais política. Né? Eu, assim, há um modus vivendi nesse tema que envolve Supremo Tribunal Federal e, vamos lá, o sistema de freios e contrapesos no Brasil de uma maneira geral. Não é? Então, o que a impressão que se tem, quer dizer, a mensagem que essa semana transmite para o país, de novo, digamos assim, é uma espécie de repetição de um filme. Não é? Quer dizer, a ideia de que, bom, toda vez que se chega muito perto da investigação de um ministro supremo, nesse caso do ministro Alexandre de Moraes, seja pelo motivo que for, quer dizer, você de alguma maneira bate num bloqueio. Não é? Então a gente veio isso sendo repetido muitas vezes. O que nós temos hoje, objetivamente, no Supremo Tribunal Federal? Nós temos uma série de mensagens, não é? A revelação de um celular, a partir da própria Polícia Federal, num caso que foi aberto pelo ministro André Mendonça. Vamos lá, o ministro André Mendonça foi sorteado para esse caso, né, a partir do momento que o Dias Toffoli sai da relatoria por aquela situação. Também um relatório da Polícia Federal na época, até depois acho que interessante ouvir o doutor Gustavo, porque ali houve um relatório da Polícia Federal e houve uma reunião informal. Me corrija aqui, doutor Gustavo, foi considerado por alguns ministros como uma espécie de lixo jurídico aquilo, pelo menos pelos relatos da imprensa, porque não teria valor, mas de qualquer maneira o ministro Dias Toffoli se retirou ali da relatoria do caso, foi sorteado o ministro André Mendonça. Bom, e a partir daqui a gente tem uma revelação de 52 mensagens que são, vamos lá, constrangedoras e comprometedoras. Agora, nenhum pré-julgamento, vamos dizer assim, nos cabe fazer, no fundo, demanda uma investigação. Não é? Na minha interpretação, quando o ministro André Mendonça ele leva isto à presidência do Supremo e diz, olha, então eu solicito uma audiência, uma reunião do pleno, enfim, transparente, pública, presencial, para que isso seja decidido, na minha visão ele toma a atitude correta. Ele toma a atitude correta. É? E aí o ministro Alexandre de Moraes, como sempre, ele reage. Né? Na teoria dos jogos a gente até chama muitas vezes o chicken game, né? O jogo da galinha, quer dizer, é um jogo de força, melhor defesa é o ataque. Ao invés de ele explicar aquelas conversas, as conversas com o Forcaro, etc. Porque, vamos lá, o que você tem de fato na denúncia? Você tem um banqueiro fraudulento que fecha um contrato com a família do ministro de 129 milhões, não é? E você tem uma sucessão de mensagens onde parece para a opinião pública, que eu não estou pré-julgando, parece para a opinião pública que o advogado de fato era o ministro, não a mulher do ministro. Porque, e aí orientando sobre ida ao exterior, dando informações ao que tudo indica por aquelas mensagens sobre uma operação sigilosa da Polícia Federal contra o próprio banqueiro, não é? Isso é um crime, na minha interpretação, gravíssimo. Você... Como que o ministro teria essa informação sobre uma operação da Polícia Federal? Como ele poderia passar essa informação para um objeto, né? Para um que seria objeto da própria ação da Polícia Federal? Vamos lá. Então, tudo isso é de uma gravidade extraordinária. É evidente que precisa ser investigado. A pergunta que o país faz nesse momento, assim, o Supremo Tribunal Federal...

0: na maioria que salvou a democracia, logo não seria, seria um risco a indicação do Jorge Messias ao Supremo Tribunal Federal. A pergunta é: o que que a Polícia Federal tem a ver, sobre a análise de risco da indicação do presidente da República do Jorge Messias ao Supremo Tribunal Federal? Até isso está no tal do relatório da inteligência. O ministro Alexandre de Moraes, que não sabe também como recebeu esse relatório da Polícia Federal, afinal de contas, se a Polícia Federal faz um relatório, deveria dirigir ao presidente do Supremo Tribunal Federal, se for o caso, mas vamos lá, não parece nem que seja o caso, mas foi parar nas mãos do ministro Alexandre de Moraes, que encaminha isso e cria uma espécie de embaralhamento do jogo, tanto na opinião pública como dentro do próprio Supremo Tribunal Federal. E, na minha visão, uma equivalência completamente assimétrica aí. Enfim, esse é o jogo que me parece do ponto de vista político, mas obviamente aqui sujeito a uma série de análises.
1: Ô, Gustavo, eu tenho algumas dúvidas aqui, eu acho que você aí é a pessoa ideal para responder. Por exemplo, até quando pode se colocar o sigilo no processo, na investigação? Porque, por exemplo, a gente tem informação agora de que o PT, né, o Partido dos Trabalhadores, partido do presidente Lula, quer pedir a retirada do sigilo do inquérito aí, da investigação sobre o filme Dark Horse. Até quando é válido o sigilo? Quando retirar? O que diz a lei? E também gostaria de saber, quem fiscaliza o Supremo Tribunal Federal? É o Conselho Nacional de Justiça? Quem fiscaliza a Procuradoria-Geral da República? O Conselho Nacional do Ministério Público foi criado na reforma do Judiciário, na época, em 2004. O presidente Lula estava no primeiro governo, foi tocado pelo ex-ministro da Justiça, Márcio Tomás Bastos, que já morreu. Mas é tudo muito inédito, né? Eu tenho muita dúvida sobre essas questões da justiça jurídicas.
2: São muitas questões, sabe, Verusca. Primeiro, eu estou de pleno acordo com a análise feita pelo Schiller, embora eu aqui jurista, dentro das linhas apertadas do direito, mas eu quero dizer que o Supremo Tribunal Federal, ele vive hoje, e quando digo hoje, nos últimos anos, uma posição dentro do quadro da República que é muito peculiar, porque ele tem sido senhor da interpretação de tudo. Bom, da Constituição é seu papel, é claro, mas senhor da interpretação do seu regimento interno, das leis federais, moldando as decisões oportunisticamente a cada situação. Eu costumo dizer que eu já não falo mais em jurisprudência, porque jurisprudência é um conjunto de decisões, esse conceito vem lá da common law, tomadas e sedimentadas numa só direção ao longo do tempo. Quando as decisões variam ao sabor do vento, isso deixa de ser jurisprudência, passa a ser casuísmo. Então nós temos um problema de insegurança jurídica baseado em posições do Supremo Tribunal Federal que se alternam de um lado para o outro. Você veja o caso do foro especial por prerrogativa de função ou prerrogativa de foro, ou como alguns querem chamar, foro privilegiado. A jurisprudência em torno da extensão dessas cláusulas constitucionais tem variado de acordo com a hipótese, ao sabor do vento, como disse. Então, isso cria um cenário de insegurança jurídica. Por que que eu fiz essa introdução, tomando o tempo da resposta, mas me encaminhando para a conclusão, Verusca? Para dizer que, em verdade, como o Supremo Tribunal Federal, ele não é controlado por ninguém. E nem o Procurador-Geral da República, eu diria que dos 94 tribunais brasileiros, e somando-se a isso todos os órgãos de primeira instância no Brasil, que são milhares, o único que não é sujeito ao controle do Conselho Nacional de Justiça é o Supremo Tribunal Federal, por ser Suprema Corte. Veja que o Supremo Tribunal não tem título de Tribunal Superior, Verusca, ele tem título de Tribunal Supremo. Então ele está acima de todas as angulações de controle. Ele não tem corregedoria interna. A única hipótese de controle externo sobre o Supremo Tribunal Federal está no controle das contas pelo Tribunal de Contas, porque o Tribunal de Contas controla toda a estrutura, orçamentária nacional, e o Senado, ao processar e julgar algum ministro do Supremo que possa ser acusado por crime de responsabilidade. Fora isso, todas as resoluções são internas do Supremo. Eu queria dizer que o Supremo é como a ponta extrema do sistema de freios e

0: pesos. Ele está ali no final da corrente, ele não é um elo, ele é a ponta final da corrente. Então, claro que com isso, o único controle viável é da sociedade brasileira sob o tribunal e da imprensa brasileira. Daí o papel fundamental que a imprensa desempenha, olhando atentamente o Supremo Tribunal Federal. Então, nesse sentido, me parece que essas divergências internas fazem com que certas questões que foram suscitadas aqui pelo Schiller, por exemplo, como o encaminhamento de um relatório da Polícia Federal, por que foi diretamente ao relator do inquérito 4781, que é o chamado inquérito das fake news, e não para o presidente do tribunal? Por que o ministro Moraes pôde usar esse inquérito, que já deveria ter terminado há tanto tempo, como uma modalidade de contestação ao que estava sendo feito pelo ministro André Mendonça na relatoria supervisional do caso do Banco Master? Tudo isso gera uma sensação da parte dos analistas de que o Supremo Tribunal, Verusca, para concluir mesmo, vive um experimentalismo permanente. A todo momento, de acordo com o tamanho da crise, o sabor da crise e o momento que se vive, dá-se uma solução diferente, sempre, claro, com base supostamente na Constituição e no regimento, mas soluções que não condizem com uma estabilidade interpretativa.
1: Em cima de tudo isso que o professor Gustavo falou, Schiller, todas essas situações, e nem código de conduta o Supremo tem. E quando foi proposto, hoje novamente Fachin fala nisso, todo mundo diz, não, vale um pouquinho, olha só, código de conduta aqui, pô, vamos lá, como é que vai ser isso aí? Nem código de conduta o Supremo tem, Schiller.
2: Bom, código de conduta resolve, Schiller?
1: Também tem isso.
3: Bom, vamos lá, né? Eu sou muito cético, eu acho que é importante ter um código de conduta, né? Uma compliance do Supremo Tribunal Federal. Mas vamos lá, né? Eu gosto muito de usar uma expressão, o antigo ministro, aliás, ministro não, Justice, né? Juiz da Suprema Corte americana, Antonin Scalia, ele dizia assim, o que garante uma república é o gridlock. Gridlock é uma expressão que os americanos usam, é o phrase contrapeso, né? É o choque entre instituições, né? Acho que o doutor Gustavo colocou bem aqui, acho que o Senado Federal, que na verdade é o poder que poderia ter uma supervisão em última instância, né? Dentro de alguns casos e com o devido, digamos assim, o devido cumprimento de processos, etc., não fez, não cumpriu esse papel. Não cumpriu esse papel de supervisão em nenhum momento, não é? Então, o que você vê, na verdade, eu acho que o professor Joaquim Falcão acabou definindo isso bem no seu último livro, que você vê uma espécie de consórcio entre os poderes, né? Um consórcio entre os poderes, um sistema de poder. Não é à toa que foi amplamente veiculado na mídia essa semana, antes dessa arguição, dessa ação, desse pedido do ministro Alexandre de Moraes ao ministro Edson Fachin, não é, para investigar o ministro André Mendonça, houve uma longa reunião com quem? O presidente do Senado. E por mais pressão, por mais assinaturas, etc., por dezenas de pedidos de abertura de qualquer tipo de investigação ou processo de impedimento de ministro supremo, nunca avançou nada. Mesmo a CPI ou CPMI do Banco Master não avançou no Congresso Nacional. Então, você tem um sistema de freios e contrapesos, na minha visão, bloqueado no Brasil. Na minha interpretação, quer dizer, esse posicionamento da PGR é muito confortável, quer dizer, e tem sido repetido em todos os casos. Quer dizer, nenhuma investigação é autorizada contra nenhum ministro do Supremo Tribunal Federal. Agora, nesse caso, anula-se as provas e anula-se qualquer elemento que pode eventualmente se converter em uma prova, né? Todos aqueles indícios, todas aquelas mensagens, como se elas não existissem, né? Não deveria preocupar o sistema de justiça no Brasil todo este conflito brutal de interesses, todo este tema da relação do ministro com o banqueiro Daniel Vorkaro. Quer dizer, seria apenas um exercício de imaginação da mídia brasileira, dos editoriais, dos principais jornais, uma consternação até internacional. Bom, nada disso preocupa o sistema de justiça no Brasil. E é interessante, o próprio procurador Paulo Gonet, que é mencionado no relatório da Polícia Federal, sequer o cuidado de passar ao seu substituto imediato, que teria maior imparcialidade, não, ele não reconhece o conflito de interesse. Algo que me parece muito estranho, né? O conceito de conflito de interesse parece que foi abolido em certas esferas da República no Brasil. Agora, eu acho que é interessante a gente diferenciar dois planos de questões aqui. Uma é um tema democrático dos últimos anos, não é? Aí entra o tema do fórum, por prerrogativa de função, o tema da censura prévia, o tema da instância devida, que tem a ver com o foro, evidentemente, aí o tema da imunidade parlamentar, recentemente vemos o tema da sigilo de fonte, toda essa discussão que nós fizemos várias vezes aqui na Band, etc. Eu tenho uma visão muito crítica em relação a essa flexibilização de direitos, mas vamos lá, isto é uma questão que admite muita controvérsia num sistema republicano, não é? Agora, o tema ético, nós estamos diante de uma questão muito diferente, de natureza diferente aqui, não é? Que é uma questão que diz respeito a conflito direto de interesses, advocacia administrativa, não é? Que envolve temas que são muito delicados do ponto de vista republicano. A gente está falando em código de ética, mas nós estamos falando de um ministro que estabelece uma relação quase que íntima com um banqueiro fraudador, ativa, que tem um contrato milionário com o escritório da sua própria família e que manda mensagens de visualização única, bom, com o seu nome, e não nega, não faz uma nota dizendo, não sou eu, aquele, né, aquele nome, aquela mensagem não é dirigida a mim. Bom, então a pergunta básica, a República pode conviver com essa suspeita? Isso não deve ser investigado? Nós vamos empurrar para baixo de um enorme tapete toda esta enormidade de indícios de que há de fato algum problema, não é? Eu acho que este é o tamanho do problema que tem hoje nas mãos o ministro Edson Fachin. Porque, vamos lá, e acho que há uma tendência brasileira que tudo isso termine em uma espécie de acordo, não é? Porque na relação de força, vamos lá, o Senado não se move, a PGR não se move. Se o ministro tem maioria no Supremo, daí começa a fazer aquela conta de ministro, né? Um lado tem tantos ministros, outro lado tem tantos ministros, que eu acho péssima para o país, porque não se trata de um fla-flu entre grupos de ministros, se trata de princípios republicanos. Se essa investigação precisa ser feita, não é um problema de você ser aliado do ministro ou contra o ministro, ou ter um ministro em um grupo ou ter outro grupo, isso deveria ser uma demanda republicana. Então isso me preocupa que um tema ético fundamental para o país seja convertido num fla-flu político, né? E mais ainda, né? Com comprometimento eleitoral. Então parece que quem é a favor do Alexandre de Moraes, né? Mais ou menos a favor do Lula, quem é a favor do André Mendonça, mais ou menos a favor lá do Flávio Bolsonaro. Até nisso termina o debate público brasileiro. Bom, aí nós abrimos mão de certos critérios republicanos que pertencem a todos. Então isso me preocupa, eu acho que é neste impasse, digamos assim, institucional que o Brasil se encontra.
2: Gustavo, vou deixar uma pergunta aqui, antes da gente mostrar a reportagem que tem a ver com o que eu vou te perguntar. Ameaçar com impeachment deveria ser a única forma de fiscalizar os atos dos ministros do Supremo Tribunal Federal? Eu digo isso porque essa crise, ela se agravou com os ministros Alexandre de Moraes e André Mendonça pedindo investigações um contra o outro ao presidente do tribunal. No Senado, os pedidos de impeachment contra os dois se multiplicam.
4: Sobre a mesa do presidente do Supremo, Edson Fachin, dois pedidos de investigação. Um feito por André Mendonça contra Alexandre de Moraes e o outro de Moraes contra Mendonça. Com relação ao ministro Moraes, pesam revelações que constam de um relatório da Polícia Federal produzido a pedido de Mendonça. O documento traz diálogos que revelam uma proximidade do ministro com Daniel Vorcaro, o dono do Banco Master, que está preso e é investigado por fraude bilionária. Em uma das mensagens, o banqueiro demonstra preocupação com investigações contra o Master. É importante reforçar com André e Paulo para não deixar ninguém de baixo fazer uma sacanagem, que aí vai tudo para o saco. Segundo as investigações, as referências seriam a Andrei Rodrigues, diretor-geral da PF, e o procurador-geral da República, Paulo Gonet. Em outra conversa, o banqueiro tenta saber quais medidas contra ele eram cogitadas. Médio a grave seria a busca ou quebra de sigilo? E completa em tom de desespero. Pelo amor de Deus, veja se você consegue bloquear toda a maldade. Dois dias antes de ser preso, em novembro do ano passado, Vorcaro faz uma consulta sobre a possibilidade dele fugir do país. Conseguimos fazer algo? Acha que segunda já tem o que estar fora? E na véspera da prisão, o banqueiro pede. Se o Andrei conseguir atrasar para outra semana, pois tem feriado, o banco não quebra. Outras mensagens localizadas no celular de Vorcaro revelam que a proximidade com Alexandre de Moraes se estendia a encontros sociais. Forcaro, inclusive, teria autorizado a emissão de 2 cartões de crédito com limite de R$ 300 mil para os filhos do ministro e para a esposa, a advogada Viviane Barsi de Moraes. A reação de Alexandre de Moraes veio 48 horas depois. Também com base num relatório da PF, o ministro levou a Edson Fachin um pedido para que André Mendonça seja investigado pela prática dos delitos de abuso de autoridade, improbidade administrativa e crime de responsabilidade. As acusações se referem à postura do ministro em 2 inquéritos, do escândalo do INSS e do Banco Master. Entre elas, extrapolar as funções de relator, assumindo o papel da Polícia Federal e do Ministério Público, interferir em tratativas para delações premiadas, direcionar investigações por razões políticas, definindo alvos e com tratamento mais leve a outros investigados. E cita como exemplo uma tentativa para atingir o presidente do Senado, Davi Alcolumbre. Na noite anterior à denúncia contra Mendonça, Moraes se reuniu com Alcolumbre por 3 horas. E numa fala no plenário, o presidente do Senado rebateu críticas ao fato de não pautar pedidos de impeachment de Moraes.
5: Todo mundo esqueceu que pediram 130 milhões para a mesma pessoa para fazer um filme. E agora o culpado só é o ministro Alexandre de Moraes.
4: No Senado, parlamentares se articulam para apresentar um pedido de impeachment de André Mendonça. Contra Moraes, já são mais de 50. Nesta semana, Mendonça deixou a sociedade do Instituto ITER, que oferece cursos de capacitação a órgãos públicos. O Instituto foi contratado por mais de 50 órgãos públicos em contratos sem licitação. Em nota, o ITER afirmou que o ministro já havia anunciado no início deste ano que qualquer lucro ou dividendo referente às suas cotas seriam destinados a obras sociais e educacionais.
2: Gustavo, então, a ameaça de impeachment é a única forma hoje de fiscalizar ministro do Supremo Tribunal Federal?
0: Não é propriamente isso não, sabe, Verushka? Eu quis dizer o seguinte, que o que se tem hoje de mecanismo de controle externo é basicamente esse. Mas ela não é genuinamente uma forma de fiscalizar. Aliás, eu sempre, na análise do impeachment e sua história no Brasil, eu tenho dito que sou imparcial para falar, porque acho que tanto no caso de Fernando Collor de Mello, que era um presidente da direita, quanto no caso de Dilma Rousseff, que era uma presidente da esquerda, não houve crime de responsabilidade. Ali o impeachment decorreu de um semiparlamentarismo. Foram presidentes que perderam completamente a maioria no Congresso Nacional, tornaram-se inviáveis no parlamento, inventou-se um crime de responsabilidade em 92, um outro em 2016, e ambos foram apeados do poder. Não é essa a finalidade do impeachment. A finalidade do impeachment está muito clara, Verushka, no artigo 52 da Constituição da República, no inciso 1º para presidente, no inciso 2º para ministros do Supremo Tribunal Federal, e uma lei que vem lá de 1950, Verushka, Felipe, Schiller, que é a Lei 1079, que foi uma lei produzida exatamente no ano em que Getúlio Vargas, então ex-ditador, estava se elegendo presidente da República para governar o Brasil até a tragédia do seu suicídio. Então, essa Lei 1079, ela dava poderes ao Senado para julgar presidente da República e ministros do Supremo Tribunal e o Procurador-Geral da República em crimes de responsabilidade. Tentou-se editar uma lei nova sobre impeachment recentemente, mas esse projeto não se tornou lei. Então a lei ainda é de 1950, que no artigo 39, Verushka, estabelece algumas condutas que definem crime de responsabilidade dos juízes da Suprema Corte. Por que eu estou chamando a atenção disso? Não é para ser excessivamente técnico. É que, diferentemente dos tipos penais que definem crimes comuns na legislação penal, o tipo penal na legislação penal comum ele é muito fechado. Ele define estritamente a conduta que, se não estiver enquadrada naquela definição, não é típica, portanto não é criminosa. No caso dos crimes de responsabilidade, esses tipos penais são muito abertos. Então, muita interpretação pode ser feita para se definir que a conduta de um juiz da Suprema Corte incorreu ou definiu o crime de responsabilidade. Moral da história, para concluir. o Senado tem um baita poder nas mãos. Não que isso defina um mecanismo genuíno de fiscalização, claro que não. Se ele julga apenas quando há crime de responsabilidade, não se trata de fiscalização, se trata de sistema de freios e contrapesos e um julgamento político, institucional, que se faz no Senado sob a conduta do ministro. Mas, na prática, é o que temos. Sim. É o que o Brasil tem. O problema é que, como a lei concentra, e esse é um erro da lei, no meu entendimento, o poder de fazer o primeiro juízo de admissibilidade, de admitir ou não a representação ao presidente do Senado, ora, o presidente do Senado é quase sempre um grande ator político no balcão dos negócios de Brasília. Então, ele não defere segmento de praticamente nada e o processo morre por ali.
1: Em cima disso, e aí eu vou pedir que o senhor seja breve, e também na sequência quero ouvir o Sheila. Temos o maldito foro privilegiado, porque aí acontece aquele negócio. Olha, X número de senadores querem o impeachment, se movimentam. Tem essa questão do presidente que o senhor encerrou a sua fala sobre essa, presidente do Senado. Mas aí também tem lá os processos contra os senadores. Começam a se mexer estranhamente no Supremo alguns processos que estavam lá engavetados há muito tempo. Essa situação não deveria mudar também para a gente pegar, pelo menos falar de forma mais transparente nas relações de Brasília?
0: Certamente. Eu tenho dito que não há três poderes na República, não é, Felipe? Há quatro. O poder legislativo, o poder executivo, o poder judiciário e o poder de agenda. Porque quando os presidentes das cortes, presidentes de turmas nas cortes, têm o poder de fixar a cronologia dos julgamentos, esses fatos, aparentemente definidores de coincidência, começam a acontecer. É. Agora, em verdade, para concluir, porque preciso ser breve, eu sou daqueles analistas do direito que defendem com muito vigor o foro especial por prerrogativa de função. Digo até que se eu fosse um monocrata absolutista e com uma caneta eu pudesse reescrever a Constituição, eu aumentaria as hipóteses de foro, mas não no Supremo Tribunal Federal. Aí é que está, eu acho que deputados e senadores têm que manter a prerrogativa de foro, porque na condição que eles exercem, eles não podem ser julgados por um juiz de primeira instância numa comarca de interior na capital. Precisam ser julgados em tribunais, mas não no Supremo Tribunal Federal. O Supremo Tribunal Federal, para julgar crime comum, apenas em circunstâncias excepcionalíssimas. Eu não defendo o fim da prerrogativa de foro. Eu defendo uma reforma no sistema de prerrogativa de foro para diminuir o poder do Supremo Tribunal Federal para julgar muitas autoridades públicas, Felipe.
1: Schiller, sobre tudo isso, Schiller.
3: Ah, vamos lá, né? Eu acho que, bom, tem uma agenda de reforma institucional pela frente no Brasil muito grande, né? E sobre a qual eu acho que o Brasil... A pergunta é se o sistema político... Nós vamos ter agora uma renovação, né, total da Câmara, uma renovação importante no Senado, uma nova presidência da República. Eu digo sempre que no sistema político brasileiro o presidente é o príncipe, não é? Príncipe que significa assim, a iniciativa estrutural de reformas, tanto do ponto de vista institucional quanto do ponto de vista econômico, cabe ao presidente da República. É assim que é desenhado o sistema político brasileiro. Vamos lá, as grandes reformas que o Brasil fez, desde a reforma política lá em 2017, não é? A cláusula de desempenho, a proibição das coligações de proporcionais e assim por diante, até reformas econômicas, reforma da Previdência, trabalhista, foram iniciativas do Executivo. O Congresso tende a se moldar ao Executivo. Né? Agora o Congresso tem um enorme poder de varejo, então ele distribui lá 60 bilhões de emendas parlamentares, mas assim, o poder de agenda, em grande medida, do país, né, se dá a partir do poder executivo. E eu, alguns detalhes aqui, sobre o tema da agenda, né, dos processos de impedimento, assim por diante, isto permanecer na mão da presidência do Senado, ou na presidência da Câmara, me parece um problema do sistema político brasileiro. Eu acho que deveria haver recurso ao plenário. Então, né, por exemplo, o presidente do Senado, imagina o poder que ele concentra. Então, o senador Davi Alcolumbre, ele fica 2 anos lá, pode ficar 4. Se ele, por acaso, tiver uma aliança pessoal ou, eventualmente, até um temor de investigação, né, no Supremo Tribunal Federal, ou uma aliança com o ministro Alexandre de Moraes ou qualquer outro ministro, bom, então não encaminha. Ele tem 109 pedidos na sua gaveta, imensa gaveta, e não encaminha. Então, isso deveria ser uma decisão, na minha visão, da maioria da casa, em segunda instância, digamos assim. Né? A maioria da casa deveria tomar essa decisão. E bom, mas essa é apenas uma reforma, né? A minha impressão é que tudo agora passa pelas eleições. Vamos lembrar um detalhe aqui. O próximo presidente da República vai indicar 3 ou 4, dependendo se o caso Messias se resolver esse ano ou não, acho muito difícil, ministros do Supremo Tribunal Federal. Quer dizer, numa corte que tem 11, quer dizer, 4 ministros podem definir um perfil da Suprema Corte Brasileira pelos próximos 15, 20, 25 anos, dependendo das idades desses ministros. O próximo presidente da República vai indicar ao Senado Federal o Procurador-Geral da República. Vai indicar um novo advogado-geral da União, um novo diretor-geral da Polícia Federal. Tem boa parte do sistema jurídico brasileiro depende dessas eleições. Né? Depende das eleições que nós vamos realizar daqui a 30 dias. Né? E vamos lá, e há uma agenda de reforma. Por exemplo, deve haver mandatos para ministro do Supremo Tribunal Federal ou não? Né? Boa parte dos países europeus você tem mandatos. Pode ser de 9 anos, de 10 anos, de 11 anos. Me parece que é uma forma de desconcentrar um pouco o poder. Se discute muito o tema de uma idade mínima. Recentemente nós tivemos aqui na Band mesmo o presidente do PSD, o Kassab, Caiada, etc., propondo 60 anos como idade mínima. Então ficaria 60 anos até 75 anos, 15 anos no Supremo Tribunal Federal. Será razoável isso? A OAB de São Paulo falou em 50 anos como idade mínima. E aí um mandato, sei lá, pode ser de 12 anos, pode ser de 11 anos, 10 anos, enfim. Assim, nenhum formulismo me parece que resolve, não há perfeição formal nisso. Agora, um conjunto de reformas acho que são necessárias. Tramita no Senado, por exemplo, aliás, no Congresso Nacional como um todo, a limitação das decisões monocráticas por parte do Supremo Tribunal Federal. Então vamos lá, tem um conjunto de reformas, na minha opinião, muito importantes que precisam ir adiante para que se reforme o sistema político brasileiro, institucional brasileiro. Eu defendo, por exemplo, uma agenda aqui, a Verusca e o Felipe já me ouviram falar muito sobre isso. Eu acho que nós temos que partir para o voto distrital. Eu acho que o Brasil precisa eliminar o dinheiro público em campanhas. Eu acho que o dinheiro vem determinando muito do jogo político partidário brasileiro. A mim é muito estranho que alguns dos principais partidos políticos brasileiros não têm candidato à presidência. MDB não tem, Cidadania não tem, União Brasil não tem, PP, Republicanos, etc. Entre o PSDB, etc. Por quê? Não há incentivo, porque o incentivo é a informação de bancadas. Então você tem o próprio horário, cá entre nós, o próprio horário gratuito de rádio e televisão, isso perdeu inteiramente a sua função, é um show de marketing eleitoral. Sim. Completamente vazio. Muito mais interessante são os debates, né? Até o da Band aqui acabou promovendo muito o Augusto Cury, com o mérito dele, porque ele veio, se expôs, né? O Zema fez o contrário. Então, assim, eu acho que tem uma agenda enorme de reformas institucionais, mas vai depender aí das eleições que nós vamos ter daqui a pouquinho aí.
2: Bom, quero saber a opinião de vocês dois, a gente já está encerrando, mas dá tempo aí de ouvi-los, sobre esse assunto que a gente vai trazer agora. A segurança do Supremo bloqueou o acesso de fotógrafos à fachada de vidro depois do flagrante dos ministros rindo em meio a essa crise.
1: Desde a quinta-feira, quinta-feira ontem, portanto, o acesso de fotógrafos e cinegrafistas à marquise do STF está limitada. É a ordem contra Breno Carvalho e outros. Breno Carvalho, o autor da foto, né? Seguranças impedem a aproximação dos profissionais na entrada principal do prédio.
2: Não, foi por uma fresta entre a cortina e a vidraça que a foto que você está vendo aí correu o Brasil, foi tirada. Dos ministros Alexandre de Moraes, Gilmar Mendes, Cristiano Zanin e o presidente da Corte, Edson Fachin, de costas, gargalhando no dia em que foram reveladas mensagens de Moraes com o banqueiro Daniel Vocaro.
1: O Supremo é o prédio com maior presença de seguranças em Brasília. Está totalmente cercado. Existe vigilância com drones. Ninguém pode se aproximar, por exemplo, de um dos símbolos da justiça, a estátua da deusa grega Temis, em frente à corte, para fazer uma foto. Está lá, é aquela foto clássica do Supremo. Quem que está lá, o clássico do Supremo? A deusa grega Temis. Não se aproxima dela para fazer uma foto. Se quiser fazer uma foto, faz de longe. Uma selfie com ela, não pode fazer, Verusca. Então, o Schiller e o professor Gustavo Sampaio, deixa eu perguntar para vocês aqui. Eles não conhecem, eu sempre erro a pronúncia do nome do Louis Brandy, né? A luz do sol é o melhor detergente. E aí eu já digo que a luz do sol é o melhor detergente, como dizia o ministro da Suprema Corte Americana. Né? Porque, afinal de contas, tem fotografia. Fotografia é luz também. Jogou luz sobre o que estava acontecendo ali, professor Gustavo Sampaio.
0: É, Felipe, veja, o princípio maior na Constituição da República é o da máxima transparência. Isso é condizente com o Estado constitucional democrático de direito. Transparência pública. Sigilo é permitido, segredo de justiça? Sim, por quê? Porque há circunstâncias em que determinados direitos fundamentais se sobrepõem ao direito à transparência, à visibilidade, à informação lata. Eu dou um exemplo para você. Esses processos judiciais que envolvem divórcio litigioso, separação de casal nas varas de família, como ali a intimidade está envolvida, então o segredo de justiça se põe. Certos processos criminais, investigações criminais, sobretudo com repercussão pública de grande jaez, adota-se o sigilo para quê? Para se garantir a autoridade das investigações. Mas o sigilo não há de ser regra, ele é a exceção. E numa pretensa república, se é que nós temos uma república, a transparência máxima faz parte da vida democrática. Então, torna-se assim ou se constitui uma postura muito antipática do Supremo Tribunal Federal adotar esse tipo de providência. Até mesmo ali, sabe, Felipe, na Praça dos Três Poderes, o tribunal costuma ser cercado por uma grade distante do prédio da corte. Às vezes até um advogado tem dificuldade, eu quando vou até o Supremo Tribunal, de me aproximar do prédio da corte, por conta do quê? De todas essas cautelas. Isso não é próprio da democracia, são riscos que o tribunal tem que correr. Eu concluo com uma anotação arquitetônica. Quando o velho Oscar Niemeyer projetou aqueles três palácios da Praça dos Três Poderes, e quem relatava isso, eu vou falar aqui de uma interpretação autêntica, era o próprio Oscar Niemeyer, ele explicava por que que a esplanada dos ministérios fica metros acima da Praça dos Três Poderes. Dizia ele, porque na esplanada o povo faz o protesto e o povo está acima dos poderes constituídos que lhe servem. E demais disso, quando ele projetou o plenário do Senado com duas grandes janelas voltadas para o mundo exterior, é exatamente para que os magistrados estejam perto da realidade social. Claro, tudo isso com conteúdo simbólico, não é? Então, um jornalista que registra gargalhadas de juízes da Suprema Corte, que pese essas gargalhadas não terem nenhum significado grave, pode ter sido um momento de descontração dos juízes numa conversa particular, mas passar a impedir o registro fotográfico, quando não é por uma questão de segurança da vida dos magistrados, isso traduz uma postura antipática que coloca ainda mais o tribunal à distância dos reclamos sociais, sabe, Felipe? Uma pena que tenha sido assim.
1: Schiller, para fechar.
3: Olha, para fechar, eu concordo totalmente. Eu tenho uma visão muito clara sobre o sistema de liberdade de imprensa, liberdade de expressão. Eu acho que a transparência pública faz parte da República. É um elemento da República. Não é? Já quantas vezes eu falei aqui de uma palavra que eu gosto muito lá do James Madison, que é a animadversão. Não é? Quer dizer, a República é feita disso. Então, muita gente vai interpretar a risada de um jeito, a risada de outro jeito. Eu também concordo com o Dr. Gustavo. A risada pode não significar nada, pode significar alguma piada ali, talvez o momento era impróprio, mas bom, quem julga isso, né? Agora, vamos lá, a minha impressão, para finalizar aqui, é que tudo isso é um sintoma do momento que nós estamos vivendo. O fato mesmo de a gente estar discutindo transparência, segurança, bloqueios, acesso a jornalistas, fotógrafos, enfim, é um constrangimento da República. Nós estamos num momento muito constrangedor da República Brasileira. Até mesmo o nosso debate aqui agora, eu percebo a cautela com que nós mesmos, eu mesmo coloco, o doutor Gustavo coloca, vocês colocam, porque, vamos lá, nós passamos os últimos anos no Brasil discutindo temas muito graves, mas temas sobre os quais há controvérsia no Brasil. Por exemplo, eu tenho defendido muito fortemente o tema da liberdade de expressão, mas eu entendo que é uma controvérsia no Brasil sobre os limites da liberdade de expressão. Eu entendo, por exemplo, que tem visões diferentes no Brasil e que são legítimas sobre este ponto. Agora, sobre a questão, por exemplo, o tema da imunidade parlamentar, há visões diferentes no Brasil sobre esta questão, inclusive sobre a leitura que deve caber à Constituição e assim por diante. Bom, há N questões em jogo em todos esses debates. Agora, no tema ético, a mim parece que não há e não pode haver controvérsia. Ou seja, é um tema que ultrapassa uma fronteira. Quer dizer, não é admissível que uma autoridade da República, seja ela qual for, seja do Executivo, seja do Legislativo, seja da Suprema Corte, ele transpõe uma barreira ética, onde você tem claro conflito de interesse, onde você tem informações privilegiadas de dentro do aparelho de Estado, da Polícia Federal, sendo transmitidas a um fraudador, a um banqueiro fraudador, onde você tem todo este mar de questões que foram reveladas, ou pelo menos a partir de indícios, por essas mensagens, por esses documentos, por esse relatório da Polícia Federal. E a pergunta, no fundo, isto constrange, isto paralisa o país. O país está hoje paralisado, no fundo, não é? Nesta questão. Nós podemos continuar discutindo o tema de como é que vamos lidar com, bom, N questões institucionais, reformas institucionais, conceitos e assim por diante, ativismo judicial, equilíbrio entre os poderes, etc, etc, etc. Agora, não se pode transigir na questão ética. Só faltava, viu, Felipe, doutor Gustavo, Verusca, a gente começar a discutir se a ética vale ou não vale. Se pode ou não ter advocacia administrativa. Se pode o juiz passar informações privilegiadas da Polícia Federal para um bandido. Bom, só faltava isso. Isso não pode ser objeto de controvérsia numa república. Nós podemos ter controvérsia sobre os limites da liberdade de expressão. É admissível. Agora, controvérsia sobre temas éticos essenciais... A mim parece que não dá. E isso, na minha visão, constrange e hoje, na minha impressão, paralisa em grande medida as instituições.
1: Fernando Schiller, Gustavo Sampaio, muito obrigado por vocês abrirem esse espaço na agenda de vocês aí para a gente conversar sobre tantos assuntos importantes e as visões de vocês a respeito deles. A gente ficaria com vocês aqui por um bom tempo, mas vocês têm compromissos, nós temos compromissos, então... Obrigado e até a próxima, que seja em breve, viu?
2: Boa noite.
3: Valeu, pessoal. Obrigado.
2: Obrigada. O Edição da Noite faz uma pausa. Daqui a pouquinho a gente volta com mais notícias.

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0: Voltamos com o Edição da Noite e as informações das últimas horas.
1: A gente te conta que o Ibama autoriza a Petrobras a perfurar mais 3 poços na Foz do Amazonas. A liberação ocorre após a estatal confirmar descoberta de petróleo em área de exploração.
0: Balança comercial brasileira registra superávit de 7 bilhões de dólares em agosto. O resultado supera projeções do mercado e impulsiona fechamento de indicadores oficiais.
1: Donald Trump publica mensagem cobrando a redução de preços de insumos agrícolas nos Estados Unidos. Republicano reclama que produtores do Brasil compram sementes a preços mais baixos.
0: Em instantes, todas as informações a respeito do debate para senadores a semana que vem aqui na Band News, hein? Mas antes tem mais assuntos aqui, Verusca.
1: É, a gente continua nessa questão aí do Supremo Tribunal Federal, agora falando da Procuradoria-Geral da República, que abriu um procedimento para apurar se a Polícia Federal investigou de forma irregular o ministro Alexandre de Moraes do STF.
0: Vamos a Brasília?
1: Vamos.
0: Ágata Gonzaga traz todas as atualizações para a gente. Boa noite, Ágata.
2: Oi, Felipe. Boa noite para você. Oi, Verusca. Quem que está com a gente aqui na Band News? Esse ofício da PGR saiu agora há pouco, no fim dessa sexta-feira, e responde a uma determinação do ministro Edson Fachin para que dê as respostas acerca, então, daquele relatório elaborado pela Polícia Federal em que se revelou a relação de Daniel Vorcaro com o ministro Alexandre de Moraes. O procedimento que a PGR deu abertura se chama Procedimento de Controle Externo da Atividade Policial. E ele serve justamente para avaliar se não houve excesso ou irregularidade naquele levantamento que entregou ali as mensagens trocadas através dos metadados levantados pela Polícia Federal também entre o banqueiro e Daniel Vorcaro e também Alexandre de Moraes. A gente lembra que Edson Fachin deu esse prazo de 5 dias não somente para a PGR, mas também para o próprio ministro Alexandre de Moraes, para o ministro André Mendonça, que chegou a ser denunciado por Alexandre de Moraes também dentro do inquérito das fake news e que foi retirado dali pelo ministro Edson Fachin. Então agora, no gabinete de Edson Fachin, que é o presidente do STF, está em curso 2 investigações que busca entender também o relacionamento dos ministros com o banqueiro, além das várias fraudes do Banco Master que já estão sendo investigadas. Neste ofício de agora, a PGR faz um alerta também com relação a um outro pedido do ministro Edson Fachin, que é de investigação desses ministros. Mas, para isso, é necessário aguardar um parecer do que vai acontecer em plenário. Existe um pedido, tanto do ministro Alexandre de Moraes, quanto do ministro André Mendonça, para que essas investigações sejam avaliadas no plenário do STF. E aí cabe ao ministro Edson Fachin marcar uma data para que o colegiado avalie se deve sim ser aberto um inquérito para investigar a participação dos ministros ou não. Então é preciso vencer essa etapa para que a PGR possa avançar nesse sentido. Os prazos de 5 dias para dar respostas também se estendem à própria Polícia Federal, que elaborou esses relatórios de investigação com relação ao Banco Master, mas o que a gente observou ao longo dessa semana é que, no final das contas, todos acabaram sendo citados ou pelo outro, ou pelo banqueiro, ou pelo próprio relatório da Polícia Federal. E hoje mesmo, a gente falou mais cedo, teve um evento no Palácio do Planalto em que Edson Fachin esteve presente e prometeu dar uma solução para toda essa salada mista, encontrar ali uma investigação que possa apurar todos os fatos relacionados e entregar à população um resultado de tudo que a gente acompanhou ao longo dessa semana. E assim a gente espera.
1: Ágata Gonzaga, muito obrigada. Uma boa noite.
2: Boa noite, até mais.
0: Vamos dar mais informações sobre esse grande debate, porque, afinal de contas, a gente tem que olhar muito para o voto, para todos os votos. Deputado estadual, deputado federal, governador do estado, presidente da República. Mas esse ano são 2 cadeiras para o Senado, Verusca.
1: Exatamente. A Band News faz um debate inédito na TV na próxima quarta-feira, dia 9, às 10h45 da noite.
0: Nós vamos receber os principais candidatos de São Paulo ao Senado.
1: André do Prado, Geraldo Rufino, Guilherme Derriti, Marina Silva, Ricardo Salles, Simone Tebet e Soninha Francini.
0: A mediação será do Marco Antônio Sabino e a cobertura especial começa às 9h30 da noite. Logo após a apresentação do Jornal da Band, Verusca Donato e eu estaremos aqui trazendo os bastidores, a análise, a opinião, já num esquenta para o debate.
1: E entrevista com os candidatos também, né? A gente vai recepcioná-los. Nós vamos recepcioná-los e conversar com eles um tiquinho antes do debate.
0: Muito bem. Então, quarta-feira que vem, esse debate
1: 10h45 da noite.
0: Aqui na Band News TV. A crise no Banco Master e o inquérito das fake news no Supremo Tribunal Federal são temas do comentário do nosso colunista da Band News TV, Carlos Andreasa.
3: O movimento de Edson Fachin é muito importante, tem um fato novo aí. Não é só conversa, não é só discurso. E aí um discurso expresso, como ele fez hoje, contra o inquérito das fake news. Ele deu materialidade a isso. Ele deu um passo importante. Ele desfez o conjunto, ou parte do conjunto grave promovido por Alexandre de Moraes, ao desentranhar dessa matéria a questão que Alexandre de Moraes propõe, digamos assim, generosamente, contra André Mendonça. Porque a coisa estava numa espécie de bagunça em que Alexandre de Moraes se constituía no governante do Supremo Tribunal Federal, o verdadeiro imperador. Edson Fachin, com esses movimentos, traz o Supremo para sua presidência. E ele diz: eu crio uma petição em que reúno tudo. Tira André Mendonça do inquérito das fake news. A gravidade disso, você que está nos vendo, a gravidade de um ministro do Supremo incluir outro no inquérito das fake news. E isso com base num relatório, num conjunto de relatórios da Polícia Federal, conjunto apócrifo, sem data e sem base probatória. Ali tem especulação, tem análise política, tem um monte de coisa menos o papel central da Polícia Federal. E para ser justo, no relatório da Polícia Federal que embasou esse movimento autoritário, mais um de Alexandre de Moraes, ali a própria Polícia Federal diz: isso é para uso interno. Para fora do âmbito da Polícia Federal, tem que ser usado com precaução, admite os vieses todos ali possíveis. Ainda assim, o ministro Alexandre de Moraes usou o inquérito das fake news, que virou uma peça de intimidação, virou uma peça de ataque. Não podendo Alexandre de Moraes se defender relativamente àquilo que agora nós sabemos, ele conversava com Daniel Vorcaro, parte para o ataque. Quero chamar a atenção para o que claramente está propondo o Alexandre de Moraes. Propondo de modo a que não seja ele, Alexandre de Moraes, o investigado. Propondo de modo a que o Supremo não tenha de decidir se ele, Moraes, será investigado ou não. Por aquilo que está contido nas conversas com Daniel Vorcaro. E há hipóteses criminais ali, para começo de conversa, obstrução de justiça. Para que isso não avance, ele faz uma proposta a partir de uma criação de falsa equivalência, como se nesse caso ele e André Mendonça estivessem no mesmo lugar. Ele propõe para os ministros do Supremo, para os seus pares, que escolham entre ele e Mendonça. No final das contas, é isso que interessa a Alexandre de Moraes nesse caso. Ou eu ou André Mendonça. E aí, na hipótese em que escolham André Mendonça, é o mais fraco nessa história. Na hipótese em que escolham André Mendonça, essa escolha desbordaria para que André Mendonça caísse, deixasse de ser relator do caso Master e do caso do roubo aos aposentados e pensionistas, por razões que gerariam nulidade, problema na custódia das provas, nulidade, é o que todo mundo quer, que não se investigue o caso Master, tampouco o caso do INSS.
1: Carlos Andreasa, todos os dias?
0: Todos os dias. Dá umas 2 da tarde, parei para pensar agora com a Patrícia Rocha e também depois com a Paula Valdez e o Vitor Brown, né, durante a tarde, Band News, né, porque ele entra no, ali 4 horas e tal, né, sou fã.
1: Em entrevista exclusiva ao jornal Gente, o senador Carlos Viana afirmou que protocolou um pedido de afastamento de Davi Alcolumbre por não pautar os pedidos de impeachment de Alexandre de Moraes. Vamos ver.
4: Eu vejo como um grande absurdo tentar equivaler o fato de que o ministro atendeu essa pessoa a pedido de um deputado e nunca mais teve contato com tudo que já foi revelado. O ministro Alexandre de Moraes precisa explicar por que ele fez mais de 50 contatos com Daniel Vorcaro, segundo a Polícia Federal, logo depois da assinatura do contrato com a mulher dele de mais de 130 milhões. ministro Alexandre de Moraes precisa explicar por que um telefone do Supremo Tribunal Federal foi usado para responder Daniel Vorcaro, inclusive no dia da prisão. Ministro Alexandre de Moraes precisa explicar por que essas mensagens do aparelho do Supremo Tribunal Federal foram apagadas. Ele mesmo já escreveu que quem apaga a mensagem quando está sendo investigado é indício de crime. Então nós temos a obrigação de levar essa investigação a público. Meu posicionamento aqui não é de pré-condenação a ninguém, mas nós não podemos permitir o que tem acontecido. Volto a dizer, o sistema político que está aí hoje, ele se organiza na tentativa de não ser revelado e não ter que responder. Essa reunião que aconteceu entre o presidente do Senado, o presidente Lula e Alexandre de Moraes, já pode, a meu ver, ter sido uma tentativa de se organizar um ataque à Mendonça para que ele deixe as investigações e o caso siga dentro de pessoas que possam acomodar os interesses dos envolvidos. Vamos analisar aqui rapidamente. O presidente da República, por obrigação, deveria afastar o diretor-geral da Polícia Federal, que está sob suspeita de tentar atrasar as investigações e tem ligações pessoais por outra pessoa com o Master. O procurador da República, ele não poderia estar nesse caso, porque o Código Penal diz que qualquer membro do Ministério Público não pode dar sequência se houver interesse na causa. Ele tem que se afastar do caso e outro procurador ser nomeado. O presidente do Senado foi citado várias vezes por Daniel Vorcaro como recebido lá em festas na casa da presidência do Senado. Isso não está sendo colocado pelos meus colegas e tem que ser investigado. O presidente do Senado tem que dar declarações sobre que tipo de encontro. Tem denúncias de recebimento de 150 milhões, precisa dizer se é verdade ou não, que tipo de recebimento foi esse, é preciso vir a público.
0: Carlos Viana em entrevista ao Jornal Gente na íntegra em @bandjornalismo nas redes sociais.
1: O empresário que fez repasses para o filme Dark Horse sobre o ex-presidente Jair Bolsonaro revelou o esquema pelo qual gerava dinheiro vivo para Daniel Vorcaro.
0: Eu estou impressionado, porque ninguém é ingênuo aqui, a gente sabe que eles precisam fazer esses rolos e aí botam dinheiro. Mas vem cá, gente, quanto tempo eu não tenho dinheiro na carteira? Por sinal, eu não tenho mais nem carteira. Alguém vai dizer, sim, se tu perdeu o celular, tu tá ferrado. É verdade, se eu perder o celular, porque aqui tá a identidade, tá a CNH, tá os bancos estão aqui. E aí eles conseguem malas e malas de dinheiro.
1: E sabe por que isso?
0: É?
1: Olha lá.
0: É, o dono do Banco Master, o seu Daniel Vorcaro, dizia que não gostava de usar o Pix, porque, claro, deixa rastro, né?
5: Um mês e meio antes de ser preso, Daniel Vorcaro orientou o ex-superintendente de tesouraria do Banco Master, Alberto Félix, a evitar pagamentos via Pix. A orientação ocorreu no dia 1 de outubro de 2025, quando o dono do Banco Master recebeu a confirmação que o repasse para o escritório de advocacia da esposa do ministro Alexandre de Moraes, com o qual mantinha um contrato, havia sido feito pelo sistema. Ao saber do pagamento, Vorcaro reclamou. Não é bom. A reação do banqueiro aumentou a preocupação da Polícia Federal com o uso de dinheiro em espécie nas operações. Essa é uma prática que dificulta o rastreamento dos recursos pelas autoridades. Entre as pessoas que teriam movimentado quantias expressivas em dinheiro vivo para o dono do Master está o empresário Antônio Carlos Freixo Júnior, conhecido como Mineiro. Foi ele quem recebeu de Vorcaro os recursos para pagar a produção de Dark Horse, filme sobre o ex-presidente Jair Bolsonaro. Segundo as investigações, o esquema funcionava assim. Vorcaro repassava bens ou valores para Mineiro. Em seguida, o empresário procurava operadores que conseguissem disponibilizar o montante em dinheiro vivo. Esses operadores cobravam comissão e entregavam as cédulas. Com os recursos em mãos, Mineiro colocava o dinheiro em malas para que fossem entregues a pessoas indicadas por Vorcaro. Os investigadores querem saber se esse procedimento também foi usado para os repasses que financiaram o filme Dark Horse. Agora o empresário Antônio Carlos, o mineiro, firmou um acordo de delação premiada com a Procuradoria-Geral da República. No depoimento, ele detalhou o caminho do dinheiro até o fundo usado pela família do ex-presidente Jair Bolsonaro para custear o filme Dark Horse. Além disso, a Polícia Federal apura se houve um esquema de evasão de divisas, ou seja, a saída ilegal de dinheiro para o exterior. A delação de Mineiro ainda depende da avaliação do ministro André Mendonça, relator do caso no Supremo. O gabinete do ministro deve ouvir o empresário na próxima terça-feira para confirmar se as informações foram prestadas de forma espontânea.
0: A gente vai ficar até terça-feira, né, aguardando todas essas declarações. O que vazar, né? A verdade é essa. O que vazar disso. Agora, eu fico imaginando a dificuldade de reunir essas malas todas. Ninguém vai ver dinheiro. Claro que vai lá, a tesouraria dos bancos deve ter. Mas andar com essas malas para cima e para baixo, meu Deus. Banqueiro que não acredita em Pix. O Ministério Público denunciou 9 investigados na operação que descobriu o uso de fintechs da Faria Lima e postos de combustível para lavar dinheiro.
1: E detalhou como 2 chefões do esquema conseguiram fugir do país.
6: A Operação Carbono Oculto é considerada uma das mais importantes da história do país no combate à lavagem de dinheiro. A nova denúncia do Ministério Público Paulista revela detalhes da fuga de 2 dos principais alvos da investigação. Segundo os promotores, o vazamento de informações sigilosas permitiu uma fuga coordenada. Mohamed Hussein Murad, o primo, deixou o Brasil pela fronteira com o Paraguai. De lá, foi para a Espanha e depois para o Líbano. Roberto Augusto Leme da Silva, o Beto Louco, também escapou e é considerado foragido. Pouco antes da polícia cumprir as ordens judiciais, computadores e servidores foram retirados de escritórios ligados aos investigados. Uma forma de tentar ocultar provas. Um ano depois do início da Operação Carbono Oculto, o Ministério Público agora denunciou 9 acusados e apontou Beto Louco e o primo como chefes da organização. A acusação é por lavagem de dinheiro e falsidade ideológica na compra de 2 terrenos em Catanduva, interior paulista, onde seria construída a nova sede de uma usina do grupo. No relatório da investigação, os promotores classificam o projeto como faraônico e afirmam que demonstra a tentativa de expansão da organização criminosa. O dinheiro de fraudes no setor de combustíveis teria sido ocultado por meio de empresas de fachada, fundos de investimento e fintechs na Faria Lima, principal centro financeiro do país.
1: A balança comercial brasileira registrou um superávit de 7 bilhões e 400 milhões de dólares em agosto.
0: Esse resultado representa uma alta de quase 24% em relação ao mesmo mês do ano passado.
1: Os dados foram divulgados pelo Ministério do Desenvolvimento, Indústria, Comércio e Serviços e as exportações totalizaram 33 bilhões de dólares no período, impulsionadas pelo desempenho de setores como a agropecuária e a indústria extrativa.
0: Com o resultado de agosto, esse saldo positivo acumulado no ano chegou a mais de 55 bilhões de dólares. As importações também registraram uma alta, somando 25 bilhões de dólares no mesmo mês.
1: O governo mantém a projeção de encerrar o ano com um superávit expressivo na balança comercial brasileira.
0: E o IBAMA autorizou a Petrobras a perfurar mais 3 novos postos de pesquisa na chamada Margem Equatorial, no litoral do Amapá.
7: Os pontos onde a sondagem foi autorizada ficam próximos ao poço em que a Petrobras encontrou petróleo no mês passado. O local fica na bacia da Foz do Amazonas, a 175 quilômetros de distância da costa brasileira. Os novos poços são fundamentais para determinar o volume de petróleo e avaliar se a exploração é comercialmente viável. Antes da autorização, o IBAMA exigiu a atualização do cronograma e da análise de riscos ambientais do projeto. A região é geologicamente semelhante à área da Guiana, onde campos de petróleo já são explorados.
1: Flávio Bolsonaro fez campanha no interior paulista ao lado do governador e candidato à reeleição, Tarcísio de Freitas.
5: O candidato do PL visitou um centro tecnológico e fez comício em São Carlos. O governador de São Paulo e candidato à reeleição, Tarcísio de Freitas, acompanhou. Foi a primeira vez que os dois fizeram campanha de rua juntos. A jornalistas, Flávio acusou o presidente do Senado, Davi Alcolumbre, de proteger o ministro Alexandre de Moraes do Supremo, ao não colocar pedidos de impeachment em votação.
8: Ele sempre

0: interior do Ceará, onde visitou as obras do Cinturão das Águas no Crato. O projeto prevê o abastecimento e irrigação no Cariri, além de contribuir para o abastecimento da região metropolitana de Fortaleza.
1: E eu trabalho, sabe para quê? Para que o Nordeste tenha as mesmas condições que o estado mais rico do Brasil. O povo daqui merece estudar, merece trabalhar, merece ter acesso a todas as oportunidades.
0: O Ceará é estratégico para o PT. Lula, que tem vantagem no estado, de acordo com pesquisas de intenção de voto, tenta converter votos para alavancar a campanha do atual governador Eumano de Freitas. Pesquisa Quest, divulgada, aponta Ciro Gomes com 45% das intenções de voto no primeiro turno. Eumano surge com 34%.
2: Veja agora como foi o dia dos outros candidatos à presidência.
0: Augusto Cury fez campanha em São José do Rio Preto, no interior de São Paulo. O candidato do Avante almoçou com empresários, visitou uma faculdade e o mercado municipal. Em terceiro lugar nas pesquisas, Augusto Cury disse que vai crescer mais e chegar ao segundo turno.
3: É mais de pra mais. Eu já elegi meu adversário no segundo turno, Lula da Silva.
0: Ronaldo Caiado visitou uma empresa de tecnologia em São Paulo. Ao comentar a crise no Supremo, Caiado defendeu uma reforma no judiciário com novos critérios para indicação de ministros.
4: Que sejam pessoas que tenham uma vida ilibada, uma postura ética, e que, sem dúvida nenhuma, saberá cumprir o decoro de um ministro do Supremo Tribunal Federal.
0: Renan Santos viajou para o Recife. O candidato do Missão participa de um evento do partido no Teatro Guararapes.
5: Há um mês das eleições, o Tribunal Superior Eleitoral concluiu hoje a cerimônia de assinatura digital e da lacração dos sistemas que serão usados nas votações de 4 de outubro.
2: O procedimento reforça os mecanismos de segurança do sistema eletrônico de votação. A assinatura gera uma espécie de impressão digital para cada programa.
5: Segundo o TSE, o código permite verificar se o sistema utilizado no dia da eleição corresponde à versão testada e aprovada sem nenhuma alteração posterior.
2: Após a lacração, os programas seguem para a etapa de preparação das urnas. Faltam 30 dias, Felipe, para as eleições. Primeiro turno, né?
5: É impressionante o que a gente vai falar agora. Não sei se você já viu as imagens.
2: Não.
5: A casa mais cara do Brasil começou a ser demolida para se transformar num condomínio de alto, mas estou falando alto padrão.
2: É o imóvel no Rio de Janeiro? Pois é, esse imóvel está avaliado em mais de 200 milhões de reais.
6: Daqui é possível ver a Mata Atlântica, o mar, o Morro Dois Irmãos e até o Cristo Redentor. Mas a área externa da casa já começa a desaparecer. Por décadas, esta foi uma das mansões mais icônicas do Rio de Janeiro. Construída nos anos 70, no Jardim Pernambuco, no Leblon. O imóvel pertencia à família Amaral, fundadora do supermercado Disco, a maior rede do Rio até a década de 80. E não é só o tamanho que chama a atenção. Uma mansão que tem 3 andares, 6 suítes, 18 banheiros e 15 vagas na garagem. Um patrimônio que ainda guarda uma série de obras de arte e fica em uma das áreas mais exclusivas da cidade. Além da residência principal e da área externa, com cerca de 8 mil metros quadrados de mata nativa, o terreno ainda conta com piscina, sauna, heliponto, um espaço somente para funcionários e ainda uma pequena casa de boneca. Abandonada durante anos, a propriedade despertava o interesse de colecionadores e leiloeiros. Em 2024, o terreno foi comprado pela construtora Mosaic por 220 milhões de reais. Agora, no lugar da antiga mansão, será construído o Estância Pernambuco. O novo condomínio terá apenas 10 casas em terrenos a partir de 900 metros quadrados. Os imóveis vão custar entre 23 45 milhões de reais. O projeto prevê ainda um bosque privativo de 8 mil metros quadrados de mata nativa, com trilhas e um mirante.
7: Vai ser um condomínio dentro de um outro condomínio, no ponto mais exclusivo.

0: do Rio de Janeiro, assim. A previsão é o segundo semestre de 2029.
1: O empreendimento tem valor geral de venda estimado em 360 milhões de reais.
2: Eu estava pensando em comprar duas, mas parece que não tem mais duas para vender. Eu queria saber escolher o vizinho.
3: Se fosse par.
2: É, exatamente. Não é dessa vez, eu vou guardar outra.
3: Mas agora conta para nossa audiência qual foi o seu raciocínio quando você olhou essa casa.
2: Eu fiquei pensando o seguinte, quantos funcionários tinham que ter para manter essa casa toda, entendeu?
3: Você acha que quem tem uma casa de 200 milhões vai estar preocupado em manter funcionário? Tem um exército de funcionários.
2: Eu acho bom nós ir para outro assunto, porque esse assunto me deixou assim... Fiquei impressionado mesmo. Os valores...
3: Porque a gente não pode comprar
2: Não consigo nem sonhar com uma casa de 200 milhões de reais ou os preços que serão essas casas a partir de agora. Mas tem gente no Brasil que vai comprar e vai ter essa vista maravilhosa.
3: Para fazer o condomínio, né?
2: Não, e agora as casas de condomínio, né? Para ter essa vista maravilhosa, maravilha mesmo. E as canetas emagrecedoras, hein?
3: Um dos efeitos das canetas é a perda de músculos, o que causa flacidez.
2: Laboratórios já testam fórmulas para proteger a massa magra e evitar esse problema.
4: Durante os 7 meses de tratamento com caneta emagrecedora, a Leila se esforçou para não perder músculos.
5: Especialmente na minha fase da vida, ela sempre orienta. Tem que ser musculação. Pode fazer um cardio, pode fazer, né, uma queima para queimar um pouco de caloria, mas a musculação é o que vai preservar a saúde até o resto para a longevidade saudável.
4: Acabou que dos 9 quilos emagrecidos, parte foi de massa magra. É que as canetas agem por meio de vários mecanismos. Um deles é a diminuição do apetite e, comendo menos proteínas, a perda de músculos. Pelo menos 2 farmacêuticas estão com pesquisas avançadas de substâncias que prometem diminuir essa perda de massa magra durante o processo de emagrecimento. E até mesmo ir além, ajudar a ganhar músculos que são tão importantes para a saúde do nosso corpo. 2 substâncias já são testadas em humanos, a aptogrumab e a bimagrumab. Os estudos apontam que elas têm capacidade de bloquear hormônios que o músculo produz naturalmente e freiam o crescimento dos tecidos. Com isso, o ganho de massa magra acontece. A ideia é que novos medicamentos cheguem ao mercado já com essa capacidade e que as canetas famosas ganhem versões aprimoradas.
5: Extremamente importante, a indústria, sim, está investindo nessas moléculas porque só vai realmente transformar vidas, né? Permitir que a gente envelheça mais jovem. Aptogrumab pode ser que esteja disponível no mercado mundial, né, a partir do ano que vem. Vai ser bem revolucionário.
2: Então tá, né? É a evolução da ciência para melhorar a qualidade de vida das pessoas que precisam de, agora não vou saber o nome da droga, mas semaglutida, que é a mais popular, né? E os efeitos dela.
3: Bom, vamos fazer um breve intervalo, daqui a pouquinho a gente volta com mais informações para vocês.
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0: Estamos de volta com o Edição da Noite.
1: Bom, e a gente fala sobre, né, continua um assunto dos últimos dias, o STF. O presidente do Supremo, Edson Fachin, retirou do inquérito das fake news o pedido do ministro Alexandre de Moraes para investigar o colega André Mendonça e submeteu o caso à presidência comandada por Fachin.
0: Esse foi o tema da análise do colunista Cláudio Humberto.
2: O próprio documento, esse relatório interno, diz, inclusive, que a credibilidade daquelas informações era de nível baixo, ou seja, não é para levar em conta nenhuma. Quer dizer, é por isso que muita gente acha que em Brasília, eu ouvi essa conversa, inclusive, agora há pouco, de pessoas que entendem, advogados que são familiarizados com esse tipo de alegação, né, que isso pode, inclusive, se transformar em prova contra Alexandre de Moraes, a utilização não apenas da estrutura da Polícia Federal para produzir provas que, na verdade, não são, né, contra o ministro André Mendonça, como também, de uma maneira geral, a própria iniciativa. Né. Aqui, a gente tem visto também, né, essa atuação do Paulo Gonês, que acaba de ser notificado pelo ministro André Mendonça, né, a se explicar, etc. e tal. Mas o fato é que o ministro Alexandre de Moraes, por exemplo, não se explica também. Né? Ele, antes de tomar a iniciativa que tomou, devia se explicar. Afinal de contas, não foi o ministro André Mendonça que fez qualquer acusação contra Alexandre de Moraes. Foi um relatório, aliás, contundente, da Polícia Federal. Muito bem feito. Eu tenho dito aqui, até uma leitura que eu recomendo. É muito bem feito. Não tem nada de chato. Muita gente pode pensar que com essa denominação de relatório é algo chato de ser visto e tal. Não. É muito instrutivo. Quem gosta do assunto, quem tem interesse no assunto, deveria ler. Esse arquivo aí viralizou, tá no meio do mundo, né? Todo mundo tem, ou pelo menos tem acesso. Né? Mas hoje teve até uma avaliação interessante da jurista Eliana Calmon. Lembra dela, né, Paula? Ela foi a primeira mulher a ocupar um cargo de ministra do Superior Tribunal de Justiça. Ela também foi a primeira corregedora nacional de justiça. Olha, ela foi corregedora daquelas, osso duro de roer, viu? E hoje se dedica, é claro, como sempre, ao direito. Ela é jurista e disse, inclusive, de maneira absolutamente contundente, que é nulo, completamente nulo, o parecer do Procurador-Geral da República, Paulo Gonet, pedindo a anulação ou arquivamento do relatório da Polícia Federal. Eliana Calmon disse que a manifestação do procurador Paulo Gonet não tem nenhum valor jurídico, porque ele está envolvido nos fatos relatados pela Polícia Federal. Exatamente isso, né? E por essa razão, segundo a ex-ministra, a ministra aposentada do STJ, hoje advogada militante, ela disse que Paulo Gonet jamais poderia agir como um procurador-geral da República. Ela disse, inclusive, que o Gonet deveria ter encaminhado esse assunto a um substituto legal, por estar absolutamente impedido, por ser suspeito. Assim, é algo tão de uma obviedade ululante, né, como diria o Nelson Rodrigues. Só que não vê isso, é claro, é o próprio Gonet e os seus parças, né, inclusive no Supremo Tribunal Federal.
0: Cláudio Humberto, todos os dias com a Paula Valdez e o Vitor Brown, e depois com a Verusca Donato e a Thaís Dias no Panorama. Aí no Jornal Gente também, das 8 às 9h30 da manhã.
1: Investigações da Polícia Federal apontam que empresários bancavam luxos e regalias para o ex-governador do Rio de Janeiro, Cláudio Castro, em troca de vantagens.
0: O que tem de esquema, esquemão, esqueminha, vou te dizer. Ê, Brasil! Dessa vez envolve imóveis e contas pagas por terceiros, e repete o modelo que levou Sérgio Cabral à prisão há 10 anos.
3: Uma cobertura com piscina em um condomínio de luxo, mas o aluguel da casa onde mora o ex-governador Cláudio Castro custa R$10 mil, muito abaixo do valor de mercado. O motivo, segundo a PF, é que o imóvel pertence à J3 Real Estate, empresa criada em 2023 só para locação da cobertura. Esse é um dos exemplos do esquema, de acordo com a investigação. Castro concedia vantagens no governo à Refite, antiga refinaria de Manguinhos, e aliados do grupo. Em troca, eles bancavam os luxos do político em nome de terceiros para evitar suspeitas. O mesmo ocorria em uma mansão em Petrópolis, onde Castro passava férias e dava festas. O imóvel estava registrado em nome da Concrecasa, ligada a um empresário que obteve 355 milhões de reais em contratos com o Estado, parte deles sem licitação. Até uma compra de R$ 10.500 em caviar foi paga por uma empresa do advogado Antônio Carlos da Conceição Santos, o Pipo, apontado pela PF como operador da lavagem de dinheiro.
4: Não é a primeira vez que a população do Rio vê esse tipo de esquema feito por políticos e empresários. Há 10 anos, o ex-governador Sérgio Cabral era preso durante uma operação da Polícia Federal, que o acusava de corrupção e lavagem de dinheiro.
3: Foi em 2016, durante a Operação Lava Jato. Bens de Cabral e da esposa, Adriana Anselmo, como joias e até uma lancha, foram apreendidos. Segundo a PF, assim como Castro, Cabral tinha uma casa de luxo usada para festas e reuniões com empresários investigados, entre eles Fernando Cavendish, seu amigo e parceiro de negócios. Além do caso Refite, Cláudio Castro também é alvo de investigações sobre o uso de fundos do Rio Previdência para investimentos de alto risco no Banco Master. A defesa de Castro nega as acusações.
0: Deixa eu só voltar ao assunto anterior, me permita isso.
1: Claro.
0: Há um absurdo na questão do Cláudio Castro e há outro absurdo quando cita o Sérgio Cabral. O Sérgio Cabral já está livre, leve e solto. Numa cobertura no Rio de Janeiro, foi condenado a centenas de anos de prisão e já está solto e fazendo posts, comentando assuntos. Mas que isso, sabe? Por isso que a gente, o país não ganha uma credibilidade. Mas vamos falar da vaca, que é um assunto melhor.
1: Vamos sim, uma vaca da raça Braford.
0: É uma mistura de Brahms com Hereford. Duas, é uma mistura sintética, não é o Antônio Cabreira, mas eu estou aqui, né? Eu vou te dizer, é uma mistura de duas raças,
1: Brahms.
0: A Hereford é uma raça inglesa e a Brahms, né? A Brahms é uma raça de zebuínos.
1: Por isso que eu gosto de sentar do seu lado, que você me explica.
0: Anos de cobertura de Expo Inter.
1: Uma vaca da raça Braford virou um dos destaques da Expo Inter ao atingir uma avaliação recorde de quase R$500.000.
0: Quem traz os detalhes é o Eduardo Carvalho.
5: Falamos mais uma vez aqui direto da Expo Inter no Parque de Exposições Assis Brasil. Essa aqui é a principal feira do agronegócio a céu aberto da América Latina. Feira que já recebeu mais de 500 mil visitantes desde o último sábado e agora tem uma grande expectativa de público também para os próximos dois dias, sábado e domingo. São muitas atrações aqui na feira. Hoje mesmo a nossa equipe de reportagem circulou em busca dos animais mais valiosos. Encontramos uma vaca de mais de R$500.000. R$500.000 ela custa. Ela tem 2 anos, é da raça Braford, a Jasmine. Ela tem essa avaliação total porque aqui na Expo Inter ela passou por um leilão onde 33% foi vendido por cerca de R$189.000. Mas além dela, a gente encontrou também outros animais muito valiosos, inclusive uma fêmea da mesma raça, mais jovem, de 9 meses, pesa 400 quilos e já é avaliada em quase R$300.000. São animais muito valiosos, frutos de anos de uma genética aprimorada, né, de muito trabalho dos produtores, principalmente para desenvolver essas raças. E isso tudo é mostrado aqui na Expo Inter, que tem esse foco, né, de trazer o principal que se tem no agronegócio, na pecuária, aqui do Rio Grande do Sul e também de outras partes do país. É importante destacar que hoje foi a abertura oficial da feira com a presença de autoridades e ao longo do final de semana ainda tem muita coisa para fazer aqui na Expo Inter, muitas atrações, muitas atividades. É uma feira extremamente importante para o agro no país inteiro e que continua aqui na expectativa por mais visitantes no sábado e também no domingo. Volto com vocês.
0: Morro de saudade da Expo Inter.
1: Bom, a gente continua nesse assunto agro, porque a Bolívia enfrenta um desabastecimento de combustíveis que afeta o transporte e as atividades no campo.
0: Agora sim, aquele que sabe tudo de agro vai falar pra gente. Esse foi o destaque do colunista da Band News TV, Antônio Cabreira.
6: E vou fazer um comentário sobre o agronegócio da cidade, mostrando isso daqui, ó. O que nós estamos vendo aqui é uma fila de caminhões, de veículos movidos a diesel. Aqui à minha esquerda você tem um posto de gasolina e essa é uma das cenas mais comuns aqui hoje, infelizmente, na Bolívia. O agronegócio daqui está enfrentando uma escassez muito grande do óleo diesel. E não apenas do óleo diesel, mas também da gasolina para os veículos. E por que isso? A grande razão dessa tragédia aí na falta do abastecimento começou há 20 anos. Em 1º de maio de 2006, o então presidente Evo Morales, ele decretou a nacionalização de todos os hidrocarbonetos da Bolívia. O decreto se chamava Heróis del Chaco. Era um discurso de soberania, na realidade um grande populismo. Inclusive, naquela época, a Petrobras, a nossa Petrobras, ela tinha duas refinarias aqui na Bolívia, em Cochabamba e aqui em Santa Cruz. Elas foram expropriadas, tropas militares invadiram essas refinarias de todas as empresas estrangeiras que tinham aqui, e elas basicamente saíram do país, como a Petrobras saiu, e basicamente recebeu uma indenização de um preço muito baixo. Mas e o que aconteceu com tudo isso? Naquela época, a Bolívia ela era autossuficiente em combustível, a produção de gás natural, por exemplo, era de 60 milhões de metros cúbicos por dia, hoje não chega a 20 milhões de metros cúbicos. E hoje, para ter um retrato da situação que o produtor rural vive aqui, de cada 100 litros de óleo diesel que eles usam, 95 tem que ser importados. E como o Estado, o governo, não tem dólares suficientes, você tem essa crise, essas filas imensas. Isso tem atrasado colheita, isso tem atrasado embarques de bois para os frigoríficos. Então, é uma situação realmente muito difícil que o novo governo aqui da Bolívia, infelizmente, ainda não conseguiu responder. E aqui fica, inclusive, uma provocação para o Brasil. A gente tem que entender que política energética ela está associada muito à política agrícola. No Brasil, nós estamos fazendo aí também uma intervenção no setor de combustíveis. A gente já comentou aqui, por exemplo, esse subsídio que o governo está colocando sobre o diesel. E quando ele faz isso, ele compete com o biodiesel e também o subsídio na gasolina. Segurando o preço da gasolina, ele está prejudicando tremendamente o setor de etanol. Então essas coisas daqui da Bolívia, elas trazem uma lição muito grande, porque sem combustível, sem a possibilidade de você encher o tanque, o trator, ele não vai arar a terra, a colhedeira não vai colher e principalmente o caminhão não vai transportar a safra da fazenda ao supermercado.
0: Antônio Cabreira, no início da manhã da Band News com o Leandro Soliari e a Thalita Almeida.
1: Vamos agora para assunto internacional, porque mais de 40 anos depois da guerra, as Ilhas Malvinas voltaram a ser o centro de uma disputa entre a Argentina e a Inglaterra.
0: A reportagem é do Felipe Killing.
7: É a briga por petróleo que reacendeu a disputa pelas Ilhas Malvinas. No discurso na TV, o presidente argentino, Javier Milei, anunciou sanções contra empresas que participarem de um projeto que prevê a retirada de petróleo na região. Milei se referia ao Sea Lion, um plano no qual duas empresas, uma britânica e outra israelense, pretendem retirar petróleo em águas ao norte das Malvinas a partir de 2028. O governo britânico autorizou os trabalhos e a estimativa é de uma reserva de 1 bilhão e 700 milhões de barris de petróleo. A Argentina considera a exploração ilegal. Além de futuras punições às empresas, Milei anunciou a construção de uma base naval na Terra do Fogo.
8: E será fundamental para a projeção geopolítica da Argentina.
7: O arquipélago fica no sul da Argentina e é a parte do país mais próxima das Malvinas. A disputa é antiga. Em 1982, sob a ditadura do general Leopoldo Galtieri, o exército argentino invadiu as Malvinas, que os ingleses chamam de Falklands. O país sempre defendeu que os primeiros moradores da região eram argentinos, que foram expulsos por ingleses em 1833. Foram 2 meses de combate, que levaram à morte de 649 soldados argentinos e 255 britânicos. No final, a Inglaterra, na época comandada por Margaret Thatcher, manteve o controle do arquipélago. O momento escolhido por Milei agora não é por acaso. Ele está com a popularidade baixa e ano que vem tem eleições presidenciais na Argentina. Além disso, no começo da semana, Donald Trump diz que está revendo a posição dos Estados Unidos sobre as Malvinas. O país historicamente sempre apoiou os britânicos. O Reino Unido respondeu que a soberania das Malvinas não está em discussão e que a segurança das ilhas está garantida. Os britânicos mantêm tropas, radares e aviões de combate permanentemente no arquipélago, que tem pouco mais de 3 mil habitantes. O governo afirma que as Malvinas são do Reino Unido por escolha dos próprios moradores. Num referendo, em 2013, 99% da população votou por permanecer como território britânico.
0: Essa situação já foi resolvida com uma guerra entre argentinos e ingleses. Vamos parar de pensar em beligerância. O mundo já está muito beligerante. Vamos acompanhar o assunto para ver como é que vai ter esses desdobramentos. Mas chega de guerra. O presidente dos Estados Unidos, Donald Trump, compartilhou a mensagem de um senador americano que pede insumos agrícolas mais baratos por lá.
1: Na publicação, o parlamentar afirma que os produtores do Brasil pagam menos pelas sementes. A declaração foi feita nas redes sociais e repercutiu entre representantes do agronegócio nos Estados Unidos.
0: Os agricultores americanos pressionam o governo Trump para reduzir os custos de produção no campo. O setor alega que a diferença nos valores dos insumos prejudica a competitividade das exportações no mercado internacional.
1: Os gastos com diesel, fertilizantes, sementes e máquinas dispararam em um cenário agravado pela guerra do Irã e por problemas logísticos.
0: Ao mesmo tempo, os preços do milho e da soja continuam baixos, enquanto os tarifaços de Trump reduziram as vendas para outros países.
1: A equipe do presidente americano não divulgou se pretende ou não criar novos subsídios para a compra de sementes e fertilizantes no mercado interno.
0: Eu quero dizer para os norte-americanos que competem com os brasileiros o seguinte: venham para cá competir aqui com os brasileiros, com todos os impostos, com toda a situação do custo Brasil para os nossos agricultores, para os nossos pecuaristas. Isso eles não querem.
1: Todos os países fazem, em alguma medida, protecionismo, né? Principalmente no agro, que depende de situações muito voláteis, como, por exemplo, que clima, e a gente tem as mudanças climáticas, aí tem El Niño, Laninha. Enfim, todos os países têm uma certa medida protecionismo, inclusive os americanos.
0: Agora, tem uma situação hoje dos Estados Unidos que é assustadora. Dá para dizer que é mais um capítulo na caçada aos imigrantes ilegais, são imigrantes ilegais, mas a forma como está se dando isso é que assustou muita gente. O governo Trump divulgou videogames e em um deles o objetivo é prender os ilegais de uma forma, olha, confira aí.
9: A página com desafios simples baseados em videogames antigos é hospedada no site oficial da Casa Branca. Em um deles, o jogador precisa conduzir uma águia, o animal símbolo dos Estados Unidos, carregando um projeto de lei pelo National Mall, o parque que separa a Casa Branca do Congresso. Mas em outros dois jogos, o que mais chama a atenção foram os itens relacionados à política imigratória do governo Trump. O primeiro, intitulado Construa o Muro, é uma versão do Tetris. O jogador precisa erguer com blocos um muro na fronteira com o México e impedir a invasão de imigrantes, representados no jogo como zumbis. O segundo tem como inspiração o jogo da cobrinha, presente em celulares dos anos 2000. Mas ao invés de alimentar a cobra, nesse jogo o objetivo é prender imigrantes ilegais. Rapidamente, o lançamento da página de jogos levou a críticas, tanto de membros da oposição como de organizações que atuam pelo direito dos imigrantes. E tudo isso em meio a polêmicas envolvendo ICE, a Polícia da Imigração. Hoje, um agente do ICE foi acusado de mentir em uma investigação a respeito de uma abordagem que terminou com um imigrante venezuelano baleado no ano passado. O oficial Christian Castro está detido em uma penitenciária no Texas. Ele é o primeiro agente a ser acusado de um crime pelo Departamento de Justiça, desde que se deu início à operação de deportação em massa de Donald Trump.
1: Bom, antes de encerrar, uma notícia de esperança, né? Depois dessa reportagem aí desse game.
0: Esperança de esperançar, de acreditar que pode dar certo, Verusca. E a gente tem que fazer isso.
1: O influenciador de aviação Lito Souza recebeu uma resposta positiva de um laboratório americano para o uso de um medicamento ainda experimental.
0: A notícia foi dada hoje pela mulher de Lito, a empresária Mila Seidel, que falou sobre o processo ainda ter de passar por etapas burocráticas no Brasil e nos Estados Unidos.
1: Lito enfrenta uma doença neurodegenerativa rara e ainda sem cura e busca uma vaga em tratamentos experimentais no exterior.
0: Ele também gravou um novo vídeo hoje em tom de esperança, dizendo que tinha 0% de chance de escapar da doença e agora já tem 0,1%.
1: E a gente traz a informação de que a Anvisa autorizou a importação do novo remédio.
0: Que bom e que o Lito e todas as pessoas com doenças raras que precisam de tratamento alcancem algum tipo de medicamento, algum tipo de tratamento para que tenham esperança. Esperança de esperançar, não esperança de ficar esperando simplesmente a situação. Temos que ter esperança por dias melhores.
1: Muito obrigada pela sua audiência. A gente volta.
0: Bom trabalho.
1: Com a edição da noite na segunda-feira.
0: Bom trabalho, bom final de semana de trabalho, né?
1: Obrigada.
0: Tá bem. A Verusca volta na segunda. Eu só volto na terça, porque segunda é feriado de 7 de setembro. Mas não pensa, não. Dia 12 de outubro eu vou estar aqui e ela vai estar de folga. Tá tudo certo.
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0: não se teve até aqui foi um posicionamento de Alexandre de Moraes sobre tudo que foi revelado a respeito dele nas ligações com Daniel Vorcaro. E isso está faltando também, não só junto à população, à opinião pública, mas junto ao próprio Supremo e seus pares, não?
1: Nunca haverá. Nunca vai se manifestar. Nunca vai dar satisfação. Não acredita ser necessário. É o nosso salvador, não é? É o salvador da democracia. Nós dependemos dele. Eles quase dizem isso, que nós estamos aqui com a liberdade de expressão em função deles, ou graças a eles. Então, Paty, o que eu quero dizer aqui, o nome desse programa é Papo Reto, e o papo vai ser retíssimo agora. Alexandre de Moraes investe em falsas equivalências. Ainda que haja, e todo mundo tem de responder pelo que faz, e ainda que haja problemas eventuais na condução de André Mendonça, e se houver, ele terá se comportado exatamente como Alexandre de Moraes sempre, ainda que haja problemas nas gestões de André Mendonça, e nós apontamos aqui quando houver, nós apontamos quando há, não se pode comparar, não há equivalência ao que existe sobre Alexandre de Moraes. Mas ele está investindo, e conta com o debate público para isso, com o período eleitoral, como se houvesse equivalência, como se estivesse no mesmo patamar de irresponsabilidade, estou sendo generoso no uso da palavra irresponsabilidade, ele e André Mendonça. Veja, não vou nem entrar agora no mérito dos diálogos que nós sabemos ser entre Daniel Vorcaro e Alexandre de Moraes. Eu quero falar exclusivamente sobre o inquérito das fake news. Esse inquérito surgiu em 2019 e já era uma farsa, porque com vícios de origem, completamente corrompido na origem, eu estou à vontade porque apontei isso na época, em março de 2019, em abril esse inquérito já vai produzir censura. Naquela ocasião ele surge para defender a honra dos ministros do Supremo. Contra a verdade. Defender a honra dos ministros do Supremo contra a verdade, porque logo depois eu fiz referência à censura, a revista Cruzoé ao amigo do meu pai, que era Dias Toffoli, com base em documento, na delação de Marcelo Odebrecht. Surge para proteger a honra de ministros do Supremo. Com o tempo, o inquérito das fake news se desenvolve como uma verdadeira arma de defesa por meio de ataque e de intimidação à disposição dos ministros do Supremo. Vide Flávio Dino, tema desse programa, usando o inquérito das fake news para resolver os seus problemas políticos no Maranhão. Não é nenhuma surpresa que a gente chegue agora com um ministro do Supremo objeto do inquérito das fake news, pelo menos até que hoje Edson Fachin agisse. Mas aqui eu tenho uma pergunta, se a questão do Paulo Gonet, se a questão de Gonet, nesse caso, em que ele não poderia se manifestar, lembremos, ele é parte, ele é citado, ele tinha relação com Daniel Vorcaro, ele jamais poderia se manifestar sobre o caso Master. Dito isso, se a tese dele é de que, ao pedir à Polícia Federal que identificasse quem era o interlocutor de Daniel Vorcaro naquelas conversas, se Gonet considera que ali houve uma investigação, o que terá feito, o que terá ordenado Alexandre de Moraes no caso de André Mendonça? Será que o ministro Alexandre de Moraes mandou a Polícia Federal monitorar o ministro André Mendonça, produzindo a sua inclusão no inquérito das fake news?
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7: 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Alô, São Paulo. Bom dia, Brasil. Folhinha virando na alvorada do inverno deste sábado, 5 de setembro de 2026. Final de semana prolongado. Segunda-feira é feriado de 7 de setembro, dia da independência. Em algumas localidades já vão emendar com o feriado na terça também. Como lá em Santos, né? Vários ouvintes de Santos falaram sobre isso durante a semana inteira, que é feriado de Montserrat na terça-feira. Então, o povo vai ter um feriado aí de 4 dias. Bom para aproveitar. Agora, o tempo não está ajudando muito, não. Virou, essa madrugada já choveu até mais ou menos forte aqui na capital. Nesse momento não chove, pelo menos aqui no Morumbi. Mas a temperatura caiu, está na marca dos 16 graus e vem muito frio por aí. Durante toda a semana, o Instituto Climatempo nos alertou sobre as temperaturas mais baixas na região sudeste durante os próximos dias. Amanhã, por exemplo, devemos ter entre 10 e 16 graus. Na segunda, ainda pior, entre 10 e 12, 10 e 14 de máxima. Muito frio, né? Na terça, entre 12 e 20, aí já sobe um pouquinho, vai subindo de novo mais um pouco, mas depois cai de novo. No próximo final de semana, tá longe, né? É, mas já vai se preparando, porque a temperatura mínima vai ser de 11 graus no outro domingo, não amanhã, no outro domingo. São os últimos momentos do inverno, daqui a pouquinho já começa a primavera. Então, nessa madrugada, 16 graus em São Paulo, de acordo com o CGE da Prefeitura da cidade, a média de temperatura é de 16 graus e imagens do radar não indicam áreas de instabilidade. E o tempo segue assim, sem alterações importantes nas próximas horas. A propagação de uma frente fria pelo litoral paulista muda o tempo nesse final de semana, com chuvas generalizadas, rajadas de vento, declínio das temperaturas. Hoje, o sol ainda pode aparecer entre muitas nuvens no início do dia, mas as primeiras pancadas isoladas, como já disse, já ocorreram durante a madrugada, em algumas localidades ainda também, e no início da manhã. Os termômetros devem variar entre mínimas de 15 e máximas que não devem superar os 21 graus. Umidade acima de 75%, isso é bom, né? No decorrer do dia, a propagação da frente fria provoca chuvas variando de moderada a forte intensidade e rajadas de vento que podem superar os 40 km por hora, elevando o potencial para a formação de alagamentos e também quedas de árvores. A previsão para domingo em São Paulo, tempo chuvoso e fechado. As precipitações variam de moderada a forte intensidade, com raios, rajadas de vento, que podem superar também os 50 km por hora, o que mantém também elevado risco para a formação de alagamentos e queda de árvores. A chegada de uma massa de ar frio, diz o CGE, causa acentuado declínio das temperaturas ao longo do dia, máximas que não devem superar os 17 graus e mínimas de 11 previstas para o final da noite deste domingo. De acordo com o Climatempo, no Rio de Janeiro teremos hoje temperaturas entre 20 e 27 graus, também com possibilidade de chuva. Em Belo Horizonte, entre 17 e 32, lá vai fazer calor. em Vitória, no Espírito Santo, entre 19 e 32, também quente, Vitória, capital do Espírito Santo. No sul do país, a expectativa é de chuva em Curitiba, temperaturas oscilando entre 11 e 15 graus. Em Florianópolis, entre 15 e 16, em Porto Alegre, entre 12 e 19 graus. Vamos para o Nordeste, Fortaleza, máxima de 30 e mínima de 26, uma pequena amplitude. Em Aracaju, 24 e 28, em Maceió, 23 e 28, Salvador, entre 23 e 30, Natal, entre 25 e 29 graus. Também vamos dar uma passada por algumas capitais do Nordeste, em Manaus, entre 28 e 36, Rio Branco, entre 24 e 36 graus. Mesma temperatura de Porto Velho, Boa Vista, entre 27 e mais calor ainda, 37 graus é a expectativa de máxima em Boa Vista. São 5 horas e 5 minutos, você participa do Pulo do Gato pelo WhatsApp, qual é o número, Ailton Dias?
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7: Hoje estou sozinha aqui, o Pedro Campos só entra mais tarde, mas o Ailton Dias está aqui comigo. Hoje também a Beatriz Beirute no nosso plantão, na folga de Diogo Braga. O Marcelo Mamoni também está aqui. Pelo WhatsApp, se você mandar por escrito, eu consigo ler mais rapidamente, tá bom? Sabia cantando em Campinas. Quem é o nosso ouvinte? Vamos ver se tem o nome dele aqui. Neto. Mas coloca o nome inteiro, tá, Neto? E os outros ouvintes também. Gosto de colocar os nomes inteiros. Olha o Sabiá, hein? Esse é o nosso Sabiá. Ele está escrevendo, o Neto, aqui. Vamos ver se ele está escrevendo o nome dele. 18 graus em Campinas, Sabiá cantando. É o Hermínio. Hermínio Neto, vai. Tá bom. Também quem mais já mandando mensagem? Vamos ver se tem um nome aqui. Tem gente que não bota o nome, aí fica complicado, né? Americana, 18 graus também. É, tá aí Lebrão. Tá aí Lebrão sempre coloca, né? No Guarujá, bastante calor. Ariovaldo Lourenço. Esse também não tem o nome. Ah, o Rodrigo, Roberto Bernal, do Santo André. Ele faz um elogio ao poupatempo de Santo André. Em 45 minutos ele renovou a habilitação. Atendimento top, diz ele. Que bom, né? É isso aí, facilitando a vida da gente. O senhor Aristides Ferreira também sempre na escuta. Daqui a pouquinho a gente registra outras mensagens. Hoje é aniversário dos municípios de Porto União, que tem Santa Catarina, tem 32.970 habitantes. E a Lagoa Nova, na Paraíba, com 21.013. É ainda o Dia da Amazônia, região que compreende os estados do Amazonas, Pará, Acre, Rondônia, Amapá, Roraima e Tocantins. Hoje nós lembramos a morte há 29 anos, em 1997, de Madre Teresa de Calcutá. Ela estava com 87 anos, foi vítima de parada cardíaca, Nobel da Paz pelo trabalho com os pobres da Índia. Religiosa católica de etnia albanesa, naturalizada indiana. Foi fundadora da Congregação das Missionárias da Caridade, com serviço aos mais pobres dos pobres. Em 2015, a congregação fundada por ela contava com mais de 5 mil membros em 139 países. Madre Teresa teve seu trabalho reconhecido ao longo da vida por instituições dentro e fora da Índia, recebendo o Nobel da Paz em 1979. É considerada por alguns como a missionária do século XX. Foi beatificada em 2003 pelo Papa João Paulo II e canonizada em 2016 pelo Papa Francisco na Praça de São Pedro, no Vaticano. Portanto, hoje é dia de Santa Madre Teresa de Calcutá. São 5 horas e 8 minutos, o programa está só começando, tem muita notícia para você, muito entretenimento também nessa nossa revista eletrônica. A Lua Minguante vai mudar para nova aos 27 minutos da próxima sexta, o sol vai nascer às 6 horas e 13 minutos e vai se pôr às 17 horas e 57 minutos. 5 e 9 agora.
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8: 5:11, vamos gerar nossa reportagem. Feriado de 7 de setembro movimenta as principais estradas e aeroportos de São Paulo. Mais informações com a Letícia de Souza.
9: Quase 2,5 milhões de veículos são esperados nas estradas que cortam o estado de São Paulo durante o fim de semana prolongado pelo feriado de 7 de setembro. As rodovias que ligam a capital ao interior são as mais procuradas pelos motoristas neste período, segundo a Agência de Transporte do Estado de São Paulo. A movimentação também deve ser intensa nos aeroportos. No Terminal Internacional de Guarulhos, na Grande São Paulo, mais de 800 mil passageiros são aguardados, 290 mil apenas nos voos internacionais. Os principais destinos são Buenos Aires, Santiago, Lima, Bogotá e Cidade do Panamá. Já em Congonhas, a estimativa é receber cerca de 300 mil passageiros, com o maior número de voos para o Rio de Janeiro, Belo Horizonte, Porto Alegre, Curitiba e Salvador.
8: Daqui a pouquinho que abre e fecha aqui em São Paulo, hein? Agora são 5:12, avançam as investigações sobre o caso do tenente-coronel da PM acusado de feminicídio. Humberto Ferretti.
10: Um novo laudo da perícia descarta a possibilidade de suicídio no caso da policial militar Gisele Alves Santana, morta com um tiro na cabeça no apartamento em que morava, no centro de São Paulo. O documento foi elaborado após questionamentos feitos pela defesa do marido dela, o tenente-coronel da PM Geraldo Leite Rosa Neto, acusado de matar a esposa. O novo laudo leva em conta, por exemplo, o padrão das manchas de sangue no local, e além de descartar a possibilidade de suicídio, mantém a hipótese de participação de uma segunda pessoa na cena do crime. O tenente-coronel Geraldo Leite Rosa Neto está preso desde março.
8: 5:13, uma associação aciona o Supremo Tribunal Federal para suspender um decreto do governo de Minas que proíbe a publicidade de bets em espaços públicos. Gabriela Oliveira, a repórter.
11: A Associação Nacional de Jogos e Loterias entra com uma ação no STF para suspender o decreto do governo de Minas que proíbe a publicidade de bets em espaços públicos do estado. O pedido foi apresentado nesta quinta-feira e será analisado pelo ministro Flávio Dino. A regra, anunciada em agosto pelo governador Matheus Simões, proíbe anúncios de casas de apostas em locais como Mineirão, rodoviárias e rodovias estaduais. O decreto também prevê a rescisão de contratos com empresas de apostas nesse espaços.
8: 5:14, a associação aciona o Supremo Federal para suspender as publicidades de bets, foi o assunto da Gabriela Oliveira, e agora quem está chegando é o Cleverson Bravo, com outro destaque. Uma enfermeira segue em coma induzido com uma perna amputada após ser atropelada por um homem em um carro de luxo em Curitiba. Conta, Cleverson.
12: A polícia deve ouvir nos próximos dias testemunhas do atropelamento de uma enfermeira, terça-feira em Curitiba. Roseli Aparecida Gratão da Silva, de 59 anos, segue internada em coma induzido na UTI e não tem previsão de alta. Ela teve uma das pernas amputadas. A enfermeira foi atingida por um homem de 22 anos que estava em um carro de luxo. O delegado Ivonei Oscar da Silva diz que, depois da ocorrência, o motorista foi internado pela família em uma clínica psiquiátrica. psiquiátrica.
13: Internamento aí por justificativas médicas. Segundo os familiares, ele está com trauma, a situação. Inclusive, parece que já estava passando por tratamento. E essa situação só ajudou a piorar ainda a situação dele.
8: Uma operação prende 9 pessoas ligadas a uma quadrilha de tráfico que operava na Bahia e em São Paulo. David Cardoso.
14: Um esquema de tráfico de drogas que funcionava como um serviço de delivery foi alvo de uma operação da Polícia Civil. 9 pessoas foram presas na Bahia e em São Paulo, sendo 7 em Feira de Santana, no centro-norte da Bahia. Também foram cumpridos 29 mandados de busca e apreensão. Segundo as investigações, o grupo tinha uma central para receber e distribuir os pedidos.
8: São 5 horas e 16 minutos. Alguns jogos ontem pela Série B do Campeonato Brasileiro. O Criciúma derrotou o Cuiabá por 2-0 e o Atlético venceu o Vila Nova por 5-0. Também tivemos o jogo entre CRB e América Mineiro com a vitória do CRB por 3-1. Pela Série B do Campeonato Brasileiro, os destaques de hoje: Novo Horizontino pega o Avaí às 16h, o Goiás no mesmo horário enfrenta o Fortaleza, às 18h, Juventude e Atlético de Goiás, e às 18h30, o Ceará enfrenta o Sport. No domingo, também temos jogos pela Série B. Londrina e Operário vão jogar às 11h da manhã, e Ponte Preta e São Bernardo às 18h30 da tarde. São jogos da Série B do Campeonato Brasileiro, que tem como líder neste momento. Vamos ver aqui quem tá. Mudou aqui a minha placa. Vamos ver aqui a minha página. Vamos ver a liderança. Estava o Criciúma. Ainda é? É o Criciúma ainda, Elton Dias? É. Então vamos ver aqui, tá entrando aqui. É, o Criciúma está com 47 pontos ganhos, o Juventude tem 46, mas tem um jogo a menos. Vila Nova está com 44 pontos, é o terceiro colocado. E na quarta colocação está o Novo Horizontino com 43. Depois vem CRB, Fortaleza, Atlético Goiás, Sport. O Sport é o oitavo colocado, hein? Tem 38 pontos. Náutico e Operário e Atlético tem 37, Goiás 36, Cuiabá 36. São Bernardo 32, Botafogo 31, Avaí 29. Aí começa a zona de rebaixamento. O Ceará está com 28 pontos, Londrina tem 22, América Mineiro 14 e a Ponte Preta 10. É a última colocada, o time de Campinas, a Ponte Preta. E os jogos, alguns já foram realizados ontem, dessa 26ª rodada. Então, nós temos times com 26 jogos e outros com 25 partidas disputadas. Hoje também tem jogo pela Série A do Campeonato Brasileiro, começando com a partida entre Bragantino e Bahia, que será disputada às 16h. Às 18h30, o São Paulo recebe o Atlético Mineiro. E às 21h jogam Fluminense e Vasco. Amanhã, às 11h, no Couto Pereira, tem Coritiba e Mirassol. Às 16h, Cruzeiro e Atlético Paranaense. No mesmo horário, o Internacional recebe o Santos. Também às 16h, Remo e Flamengo. Às 18h30 deste domingo, Botafogo e Palmeiras. Às 19h, Corinthians e Chapecoense. E na segunda-feira, a rodada se encerra com Vitória e Grêmio, partida marcada para as 8h.

0: com 40, o Cruzeiro tem 39. Coritiba, 37 pontos, é o sétimo colocado. O Atlético Mineiro está na oitava posição, tem 36 pontos. O Bragantino, 35. O Corinthians é o décimo com 32. O São Paulo está logo atrás com 30, na 11ª posição. O Botafogo é o 12º com 30 pontos também. O Vitória é o 13º com 29, mesmo número de pontos do Santos. O Grêmio é o 15º com 28 e o Mirassol tem 25 pontos, está na 16ª posição. Na zona de rebaixamento nesse momento, o Vasco tem 25 pontos, mesmo número de pontos do Mirassol, está atrás pelo critério desempate. O Inter tem 25 pontos também, mas o Vasco tem um jogo a menos, tá? Está com 24 partidas. O Internacional, então, é o 18º com 25. Remo é o 19º com 23 pontos. E a Chapecoense, com 24 jogos, está na última colocação, só com 14 pontos. Então, alguns times já estão com 25 partidas, outros estão com 24. Vamos ver quem está com 24 aqui. O Atlético Mineiro, o Bragantino, o São Paulo, o Botafogo, o Santos, o Grêmio, o Vasco e a Chapecoense, todos com um jogo a menos disputado até aqui. São 5 horas e 21 minutos. Vamos ver se já tem algumas mensagens. São muitas mensagens chegando. Vamos ver se a gente consegue registrar várias delas. O Almir Melo, Praia Grande 18 graus, máxima só de 19. Garoa fina e chuva durante o dia e a noite. Vamos ver quem mais. Amarilo Rezende na escuta também. O Aloísio Aguiar está em Ibicaraí, na Bahia. Olha que legal. Há muitos anos ele acompanha o Pulo do Gato, desde o José Paulo de Andrade, em ondas curtas, 25 metros. Acho que mereço um miado, claro, um miado para o Aloísio Aguiar. Muito obrigada pela companhia há tanto tempo. Cafezinho também, Ailton? Ah, é, o Ailton está pegando um café aqui. Aliás, o Mamone trouxe o café para ele. Quem mais aqui? Vamos ver. Anderson Luiz Meneghini, de Santo André, pede um miado para o tio Marco Antônio Coco, ouvinte também de Salto. Vamos lá. O Wanderson Clayton de Uberaba, passando aqui para São Paulo. Ivaldo Santos Filho de Timon, também falando de longe, hein? Maranhão. Luciano Agostini está em Maceió. Que legal, muita gente de longe acompanhando. O Hamilton Fernando de Tatuí, manda um miado para o meu filho Caio e meus amigos, Camilo Pérez e Marcelo, da Rádio Notícias de Tatuí. Ele chega do trabalho e já sintoniza no Pulo do Gato. Obrigada. Elis Freitas de Guarulhos. Faz tempo que Elis não manda mensagem, hein, Elis? Tá tudo bem contigo? Abraço. Paulo Guimarães. Manda um miado pra mim e pra minha Silvia. Silvia Pitanga. Hoje eles comemoram 39 anos de casamento. Olha que beleza. Parabéns. Falo de Extrema, Minas Gerais. Frio aqui. É o Jorge Roa. Também... O Antônio pede um miado para a esposa Tainá Gabriele, fazendo aniversário. Parabéns, Tainá. Sandor Kovacs está em Itanhaém, 19 graus. Em Taboão da Serra, 16, é o Walker Oliveira. Mais duas só, hein? Augusto Zaparoli, frio e chuvisco no Mandaqui, é o Elder Augusto Zaparoli. E também o Celso Stella de Mauá, por lá a temperatura agradável em 18 graus. 5 e 23.
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7: 5:26. O presidente do Supremo promete uma resposta firme e rigorosa para a crise sem precedentes na corte, após a revelação de detalhes sobre relações no esquema Master. Edson Fachin aproveitou ontem um evento no Planalto sobre a criação de fundos para a justiça e tentou mais uma vez dar uma resposta para a situação que tem escalado desde a última terça-feira. No dia, vieram à tona diálogos que mostraram um relacionamento próximo entre o ministro Alexandre de Moraes e o banqueiro Daniel Vorcaro. Ao lado de Lula, o presidente do STF destacou que nenhuma autoridade do país está acima da lei.
8: Faremos o que é certo no tempo e pela forma que a ordem jurídica exige. As instituições da República precisam ser preservadas, sobretudo nos momentos de maior tensão. Nenhuma autoridade está acima da Constituição, nenhum poder está acima da lei, e nenhum interesse circunstancial pode se sobrepor à integridade do Estado de Direito Democrático.
7: O ministro Edson Fachin prometeu que a resposta à crise será firme e sem omissão.
8: A gravidade dos fatos não autoriza atalhos. Ao contrário, quanto maior o desafio, maior deve ser o compromisso com a legalidade, o devido processo e as garantias constitucionais. Não haverá precipitação, mas tampouco omissão. A resposta institucional será firme, proporcional e rigorosa.
7: O presidente Lula aproveitou a cerimônia e também voltou a falar sobre a crise no Supremo.
4: Ninguém, em nome da democracia, pode utilizar o cargo que tem em benefício pessoal. Ninguém. Isso vale para o presidente da República, vale para um catador de material reciclável, vale para uma parteira e vale para uma médica.
7: Lula comparou ainda o papel do Supremo e da Procuradoria-Geral da República de um pai que tem que arrumar a casa.
4: Quando os filhos dentro de casa estão em desordem, é quem manda na casa que resolve. Então, meu caro, está nas tuas costas e nas costas do Paulo Gournet a responsabilidade de passar o mínimo de tranquilidade sem tentar esconder absolutamente nada.
7: O Procurador-Geral da República, Paulo Gournet, também participou da cerimônia, mas não falou sobre o assunto. A PGR defende a anulação da investigação da Polícia Federal, que aponta uma relação entre Daniel Vorcaro e Alexandre de Moraes. O nome de Paulo Gournet aparece em mensagens que mostram intimidade entre ele e Daniel Vorcaro. O banqueiro teria, inclusive, custeado, de acordo com a denúncia, a ida do filho do procurador-geral para Londres. O diretor-geral da Polícia Federal também esteve no Planalto. O dono do Master diz ter relações de amizade com Andrei Rodrigues, que nega. Fachin também defendeu o fim do inquérito das fake news, usado por Alexandre de Moraes, para pedir que o relator do caso Master, André Mendonça, seja investigado. Esse inquérito está ativo desde 2019 e é comandado pelo próprio Moraes.
8: Os acontecimentos recentes demonstram o acerto e a urgência de três metas de nossa gestão: a adoção de um código de ética, o fim do inquérito das fake news e a modernização do sistema de justiça.
7: A crise se instalou de vez nesta semana, quando André Mendonça retirou o sigilo de um relatório da PF que revelou a proximidade entre Vorcaro e Alexandre de Moraes. Na sequência, o relator do caso Master pediu para que a decisão sobre uma eventual investigação contra o colega fosse para o plenário. Moraes reagiu e incluiu Mendonça num inquérito da fake news sobre acusações de improbidade, abuso de autoridade e crime de responsabilidade. Edson Fachin deu 5 dias para que os dois, além da PGR e da Polícia Federal, se manifestem sobre as ações tomadas. A Procuradoria-Geral da República já respondeu: vai abrir um procedimento de controle externo da atividade policial. O objetivo será avaliar se houve excesso ou irregularidade na investigação que alcançou Alexandre de Moraes. E vai aguardar uma decisão da Corte sobre a possibilidade de investigar ministros. Ontem, o presidente do Supremo retirou André Mendonça do inquérito das fake news. Fachin determinou também que o procurador-geral Paulo Gonê e o ministro André Mendonça se posicionem sobre relatórios enviados por Moraes à presidência do STF. Alexandre de Moraes encaminhou a Edson Fachin documentos da PF que apontam suspeitas de irregularidades cometidas por Mendonça nos casos Master e do INSS. Segundo a Polícia Federal, o relatório usado por Moraes não tem valor probatório, ou seja, não pode ser usado para acusar alguém. Nesta sexta-feira, o ministro André Mendonça gravou um vídeo para agradecer o apoio recebido dos fiéis da igreja, onde é pastor auxiliar em São Paulo.
0: Tantas mensagens de oração e de carinho. Estejam certos que suas preces a Deus têm sido fundamentais para me sustentar e sustentar a minha família. Eu louvo a Deus por sua vida, grato pela generosidade e solidariedade que tenho recebido.
7: Nos bastidores, o clima no Supremo é definido como insustentável, mas as decisões de Edson Fachin foram consideradas pelos colegas como na direção correta. Uma decisão da segurança da corte chamou, porém, a atenção de quem acompanha a rotina diária do STF. O acesso de fotógrafos e cinegrafistas à fachada do prédio foi limitado após a divulgação de uma foto em que os ministros aparecem rindo em meio à crise. Foi por uma fresta entre a cortina e a vidraça que o repórter fotográfico Breno Carvalho, do jornal O Globo, registrou a imagem. Nela, Alexandre de Moraes, Gilmar Mendes, Cristiano Zanin e Edson Fachin, de costas, aparecem gargalhando. O registro foi feito no dia em que foram reveladas mensagens atribuídas pela Polícia Federal a Moraes e ao banqueiro Daniel Vorcaro. Claro que, né? 5h32.
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7: Você usa esse número para mandar mensagens para o Pulo do Gato, como o Forlan Luiz, que nos acompanha do interior de São Paulo, na cidade de Garaçu do Tietê. Bom final de semana. Ali pertinho, coladinho com Barra Bonita, né, Forlan? Vamos ver quem está mandando mensagem também. tem mensagem gravada, nós vamos ouvir e ver se é para o pro programa, tá bom? Daqui a pouquinho nós vamos registrar. Vamos ao INSS, é a participação da Priscila Bernardes, da Assessoria de Comunicação aqui em São Paulo. Toda quinta-feira participa do Pulo do Gato, com reprise aos sábados. Priscila, o INSS está fazendo um novo alerta de tentativas de golpe, pela prática conhecida como phishing. Você pode dar esse alerta aos ouvintes? Bom dia.
11: Bom dia, Silvânia. Claro, dou sim. É isso mesmo. A prática de phishing remete à ideia de pescaria. Por ela, os golpistas tentam, entre aspas, pescar dados dos cidadãos. O nome do golpe vem da expressão phishing, em inglês, que significa pescaria. A isca é um link falso e o peixe que os golpistas tentam capturar são senhas e dados pessoais. E como eles fazem isso? Eles enviam mensagens de texto aos segurados e beneficiários do INSS com links falsos, que parecem confiáveis, pedindo a atualização de cadastro ou a regularização de algum benefício. Quando a vítima informa os dados pessoais, as informações dela são roubadas. Para se proteger, jamais clique em links supostamente enviados pelo INSS, nem informe senhas ou dados pessoais. O INSS não solicita transações bancárias, informações sensíveis ou senhas por mensagem ou ligação telefônica. Em caso de dúvida, entre em contato pelo telefone 135 ou pelo portal Meu INSS.
7: 5:36. Priscila, uma dúvida que é recorrente. O benefício da prestação continuada, mais conhecido como BCP Loas, é pago durante toda a vida?
11: Não necessariamente. Diferente da aposentadoria, esse tipo de benefício não é vitalício. Ou seja, a pessoa pode deixar de receber se o INSS identificar que ela não se enquadra mais nos critérios de concessão. Para manter os pagamentos, é preciso atualizar os dados no Cadastro Único do Governo Federal, o CadÚnico, pelo menos a cada 2 anos. Isso a pessoa faz no CRAS, que é o Centro de Referência de Assistência Social da Prefeitura. Para continuar a ter direito ao BPC, é necessário que a renda mensal por pessoa da família seja igual ou menor que 1/4 do salário mínimo, não tendo condições de se manter ou ser mantida pelos familiares. No caso da pessoa com deficiência, ela pode também precisar passar por reavaliação da condição que a impede de ter participação plena e efetiva na sociedade. Outra característica desses benefícios que os diferenciam das aposentadorias é que eles não se convertem em pensão por morte aos dependentes, em caso de falecimento do titular. Ou seja, além de não necessariamente serem pagos pela vida toda da pessoa, após a morte eles são encerrados e não deixam benefício previdenciário aos familiares.
7: E para terminar...
11: Para concluir, quero alertar que as agências do INSS estarão fechadas em todo o país na próxima segunda-feira por conta do feriado da Independência. A central telefônica 135 não terá atendimento humano, apenas eletrônico. Na terça-feira, dia 8, tanto as agências quanto a central 135 já voltam a atender normalmente. Já o principal canal de atendimento do Instituto, que é o portal Meu INSS, funciona 24 horas por dia, como sempre. Por lá, é possível consultar informações, atualizar dados de contato, emitir extratos e cumprir exigências, além de solicitar serviços e benefícios. É isso por hoje, Silvânia. Muito obrigada e até a semana que vem.
7: Priscila Benatti, da Assessoria de Comunicação do INSS em São Paulo, toda semana no Pulo do Gato. 5:38, mais repórteres chegando agora. A Jéssica Aquino, estado de Pernambuco, retoma após 11 anos... o monitoramento de tubarões no litoral. Conta, Jéssica.
12: O governo de Pernambuco retoma o monitoramento de tubarões no litoral do estado. O rastreamento estava suspenso desde 2015 por falta de recursos e era realizado apenas em Fernando de Noronha. Com a retomada, após 11 anos, o projeto será executado durante 24 meses e prevê a marcação de até 50 tubarões com microchips. As pesquisas terão como foco principal o monitoramento do tubarão tigre e do tubarão cabeça chata, espécies mais associadas aos ataques registrados no litoral pernambucano e que neste ano atacaram 3 pessoas, sendo 2 crianças e 1 adolescente.
7: São 5 horas e 39 minutos. Uma vaca avaliada em mais de R$500 mil vira destaque em uma das maiores feiras agropecuárias da América Latina, no Rio Grande do Sul. Juan Romero.
13: Uma vaca da raça Brafor, chamada Jasmine, virou destaque na Expo Inter após ser avaliada em R$567 mil. Segundo os criadores da vaca, foi um longo tempo de preparação envolvendo diversos fatores para chegar a este resultado. Um terço da participação de Jasmine foi comercializada, com um total de R$189 mil. Jasmine não é o único destaque entre as crianças, as principais admiradoras da vaca. Há pouco mais de 40 dias, ela deu luz a uma filhote, que foi batizada pela filha do criador da Jasmine como Luísa.
7: 5h40, foragido da justiça há quase 2 anos, o prefeito cassado de uma cidade do interior cearense é expulso do partido. Leonice Ascioli.
14: O prefeito cassado de Choró, no interior do Ceará, Carlos Alberto Queiroz Pereira, conhecido como Bebeto do Choró, foi expulso do PSB após permanecer foragido da justiça desde dezembro de 2024. Ele é apontado como um chefe de um esquema de fraudes em licitações e desvios de emendas parlamentares. Bebeto teve a chapa cassada pela Justiça Eleitoral e não chegou a tomar posse como prefeito. Apesar da expulsão, o nome dele ainda consta na relação pública de filiados do partido no sistema da Justiça Eleitoral.
7: 5 horas e 41 minutos, incêndio aí nessa madrugada aqui em São Paulo. Onde é, Beatriz Beruti? Bom dia.
15: Bom dia, Silvânia, a todos os ouvintes aqui do Pulo do Gato. É isso mesmo, tem um incêndio na Avenida Capitão Francisco César, em Barueri, na Rua das Ostras. Segundo o Corpo de Bombeiros, o incêndio aconteceu em uma edificação comercial e 7 viaturas já foram empenhadas.
7: Obrigada, Beatriz. Então é em Barueri, não é na cidade de São Paulo, mas é aqui nas proximidades. 5h41, daqui a pouco mais detalhes. Empresas de saneamento alertam para o risco de desabastecimento de flúor que é adicionado na água tratada. O problema tem a ver com o conflito entre Estados Unidos e Irã. O repórter Márcio Campos tem mais detalhes.
16: No Brasil, desde 1974, uma lei obriga as empresas de saneamento a tratar a água potável com flúor. Caso contrário, elas são multadas. Para produzir, a indústria precisa de ácido fluossilícico, um subproduto da fabricação dos fertilizantes fosfatados. O problema é que a fabricação desses fertilizantes vem sendo afetada pela queda do enxofre no mercado internacional, por causa dos conflitos no Oriente Médio. Com isso, cai também a oferta desse ácido. O setor alega que esse cenário pode levar ao desabastecimento do flúor no mercado brasileiro. Prevendo ficar sem o produto para cumprir o que a lei obriga, as empresas de saneamento pediram na justiça a suspensão temporária por 90 dias de fazer esse tratamento. O pedido foi negado, mas o setor vai recorrer.
7: São 5 horas e 42 minutos. A FIFA abre inscrições para voluntários da Copa do Mundo Feminina de 2027. Os detalhes com Milena Dias.
17: Estão abertas as inscrições para vagas de voluntários na Copa do Mundo de Futebol Feminino no Brasil, que começa em 24 de junho de 2027. Há 6 mil postos nas áreas de mídia, gestão de competições, cerimônias, tecnologia, transporte e operação de mão de obra. Os selecionados vão ser distribuídos entre as cidades sede da Copa do Mundo, que são Belo Horizonte, Brasília, Fortaleza, Porto Alegre, Recife, Rio de Janeiro, Salvador e São Paulo. Eles vão atuar em diferentes locais, como estádios, hotéis, centros de treinamento e aeroportos. Para se candidatar, é necessário ter pelo menos 18 anos, ser cidadão brasileiro ou estar legalmente autorizado a entrar no Brasil durante a competição, estar disponível para se comprometer com o número mínimo de turnos de voluntários durante o período operacional do torneio, em junho e em julho de 2027, e ter domínio de português ou inglês. Os interessados devem se inscrever no site da FIFA na parte de voluntários.
7: São 5 horas e 44 minutos. O mercado financeiro está atento a estudos promissores da indústria farmacêutica. E depois do sucesso das canetas emagrecedoras, a bola da vez agora dos investidores são os medicamentos para tratar calvície. É isso mesmo. A repórter Olivia Freitas fez uma matéria a respeito.
18: Nas mãos de milhões e milhões de pessoas, uma pequena fração de uma mina de ouro. E não foi à toa. O medicamento Mounjaro fez a fabricante Lilly ultrapassar a marca de US$1 trilhão em valor de mercado. Antes, com o Ozempic e o Wegovy, a Novo Nordisk alcançou o pódio no mercado europeu, por um período. Encontrar uma solução ou uma resposta melhor para um problema que afeta pessoas ao redor do planeta. Já imaginou quanto isso vale? O mercado de capitais já. E tem investido pesado em promessas da indústria farmacêutica e de saúde. Depois das canetas emagrecedoras, a bola da vez são os medicamentos para a calvície. Empresas de biotecnologia têm investido no desenvolvimento de novas moléculas, com a promessa de melhores resultados com menos efeitos colaterais. Assim, as ações da Veradermics com uma versão em comprimido do medicamento minoxidil subiram quase 500% desde que houve abertura de capitais em fevereiro deste ano. Já os estudos de uma injeção para tratar queda de cabelo hereditária fez os papéis da Absicorp dobrarem de valor. Para o professor e especialista em investimentos, Marcos Bassani, é resultado de um movimento natural do mercado, de olho nas especulações.
19: O investidor, ele sempre busca uma oportunidade onde ninguém está vendo. Comprando baratinho tem, obviamente, um potencial de valorização muito grande, né?
18: Os investidores querem repetir os lucros estrondosos gerados pelas canetas. As novas moléculas, no entanto, ainda estão em fase de testes. Como explica a economista do Conselho Regional de Economia de São Paulo, Patrícia Taylor.
20: Só que é importante dizer que essas biotechs que estão aí estudando os produtos, né, os remédios da calvície, eles ainda não passaram por todas as fases de testes, né? E não tem a aprovação do FDA. Tem um risco. Mas é um mercado muito promissor.
18: De acordo com a Sociedade Brasileira de Dermatologia, só no país, a estimativa é de que o problema afete, em algum grau, 42 milhões de pessoas.
7: São 5 horas e 46 minutos. Tem pedido de alô, Ailton Dias.
21: Bom dia, pessoal do Pulo do Gato. Aqui é Duval, do Prado, do Pradinho de Açúcar. Olha, dia 7 de setembro é o dia da República, tá? E é feriado. E no dia 8, também é feriado lá em Salto, a minha querida Salto. É dia da Nossa Senhora do Montserrat, que é padroeira lá de nossa cidade. Então, quem quiser pode ir lá conhecer a nossa querida Salto. Eu convido a todos para ir lá conhecer a nossa terrinha. Obrigado, um grande miado para 7 de setembro e um grande miado para Nossa Senhora do Montserrat, lá de Salto. Obrigado, miau.
7: Miau.
22: Bom dia, Silvana. Bom dia, Pedro. Bom dia a todos. Ouvinte da Pulo do Gato. Aqui é o Kiko Motorista, motorista do transporte coletivo da nossa querida cidade de Botucatu. Eu gostaria que você mandasse um miado do gato para minha filha que mora em São Paulo e para todos os ouvintes, especialmente para todos os botucatuenses. Aqui é o Kiko Motorista. Fiquem todos com Deus. Um ótimo programa e um feliz e abençoado final de semana para todos nós. Um abraço.
7: Amém. Abraço para o senhor também. Também para o João José, de Itamonte, Minas Gerais. Por aqui choveu na madrugada também, diz o João José. O Vinícius Ribas nos acompanha de Cajamar. Também Giovanni Bueno mora em Socorro, 19 graus por lá. Mais mensagens. A Maria Neliane Dias pede um miado para a sobrinha Bianca, que está fazendo aniversário. Parabéns, Bianca. Mailson Jesus da Silva, esse inverno foi um dos mais tranquilos durante esses anos, manda ele. Também o Luiz Carlos Caminhoneiro, pedindo um miado para ele, miado para o Luiz Carlos. José de Santo André, aqui friozinho, 16 graus. Acompanha o Pulo do Gato desde 1992, saudades do José Paulo de Andrade. Obrigada, José. Bom trabalho aqui em São Vicente, 21 graus, já choveu na madrugada. É o João Albino Gonçalves. Também na escuta, o Rodolfo, da cidade de Cunha, ouvindo pela Band Vale FM 102.9. Pede um meado a todos que estão na escuta no Vale do Paraíba. O Danilo Henrique Pinzeta completa hoje 74 anos. Parabéns, senhor Danilo. O Benedito está ouvindo de Aracaju. Também o Paulo Roberto Coivo, de Capela do Alto, por lá, 15 graus. Em Bragança Paulista, está 18, diz o Robson Rodrigues. Agora 5h49.
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4: 5h52, a defesa da dona de um ateliê de vestidos de casamento acusada de estelionato por mais de 200 noivas aqui em São Paulo, alega que ela também foi vítima de um golpe. A proprietária da My Vintage Dress, Camila Rossi, prestou ontem depoimento à polícia numa delegacia de Pinheiros, na zona oeste da cidade. A empresária está sendo investigada após centenas de noivas relatarem ter pago pelos vestidos, mas não terem recebido as peças, muitas às vésperas do casamento. Segundo o advogado da suspeita, Luiz Augusto Durso, a mulher sofreu um golpe financeiro por uma ex-funcionária, que teria desviado cerca de R$1 milhão.
5: Uma ex-funcionária de confiança aplicou um golpe, elas sofreram uma fraude, e isso prejudica muito financeiramente a empresa, e por causa disso elas estão com a dificuldade em ter a negociação de todas as entregas, etc.
4: De acordo com Camila Rossi, a funcionária acusada da fraude teria utilizado o cartão de crédito da empresa para uma viagem à Disney e para compras de Monjaro. Mas a polícia afirma que ela não registrou boletim de ocorrência após o suposto crime. A dona da My Vintage Dress diz ter sido orientada a não comunicar às autoridades. Por isso continuou trabalhando, mas perdeu o controle da situação. Cerca de 300 mulheres acusam a loja de sumiço. Elas contam que estão sem qualquer informação sobre os vestidos. O advogado Luiz Augusto Dusso garante que todas as noivas serão atendidas, inclusive as que se casam neste fim de semana.
5: A loja já foi orientada, tanto a Camila como a sócia, a entrar em contato com todas as noivas, que o prazo é curto. Então a ideia é não deixar ninguém desamparado, porque a gente entende o grau de sofrimento dessas noivas que estão com o casamento próximo e precisam, de alguma forma, ter o seu vestido. E a loja vai se comprometer a atender uma a uma.
4: A investigação tenta esclarecer o que aconteceu com o dinheiro e com os vestidos das clientes. O ateliê também é alvo de uma ação de despejo por causa de uma dívida de IPTU e aluguel de cerca de R$60 mil. 5h54. A Via Mobilidade está informando sobre uma atividade programada na linha 8 Diamante hoje. Será das 20 horas, das 8 da noite até meia-noite. Atividade de troca de trilhos, com circulação em via única no trecho entre as estações Jardim Belval e Jandira. Os intervalos serão de aproximadamente 10 minutos entre Júlio Prestes e Barueri e de 20 minutos entre Barueri e Itapevi. Então você deve se programar. 5h54. Vamos ao CEDOM, Centro de Documentação e Memória da Rádio Bandeirantes. É o trabalho do jornalista Milton Parron e equipe, com o texto do Parron. Em 1948... foi realizada a 8ª edição do Campeonato Paulista de Futebol, com a participação de 11 clubes. Sagrou-se campeão o São Paulo, com uma campanha arrasadora, 20 jogos, 16 vitórias, 2 empates e somente 2 derrotas. O time base do Tricolor tinha Mário no gol, Saver e Mauro Ramos na zaga, Bauer, Rui e Noronha, China, Ponce de Leon, Remo, Leônidas da Silva e Teixeirinha. Técnico, Vicente Feola. O único clássico que o São Paulo perdeu em 48 foi para o Santos, no segundo turno, depois de ter vencido o Peixe no turno anterior. Leônidas da Silva, diamante negro, foi o artilheiro do São Paulo com 11 gols, a maioria de rara beleza. Um deles foi contra o Palmeiras, no dia 15 de agosto de 48. A narração é de Pedro Luiz.
6: Tira na esquerda, desce Noronha então pela janela esquerda, apoiando o setor ofensivo. Vai correndo Lula sobre Noronha para não deixá-lo descer livre. Noronha longa para Postilhão, Postilhão cobre Filme. Vai entrar Leônidas, escada, gol!
4: São Paulo campeão paulista em 1948, vice-campeão foi o Santos. Ipiranga o terceiro colocado, Corinthians em quarto e Portuguesa de Esportes ficou em quinto lugar. 5h56, vamos colocar a música aqui no Pulo do Gato, Ailton Dias? É porque tem show da Zélia Duncan aqui em São Paulo.

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1: Zélia Dunca está celebrando 45 anos de carreira. Olha só, lançando um álbum, o seu 21º disco, chamado Agudo Grave. E a estreia nacional está acontecendo no Sesc Pinheiros, aqui em São Paulo. Já teve apresentação ontem e hoje, amanhã e também na segunda-feira, 7 de setembro, com participações especiais de Alberto Continentino, João Camareiro, Lenine, Maria Beraldo e Tô Brandileone.
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1: A direção
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1: Da própria Zélia Dunca e de Simone Mina.
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1: Anote aí, hoje a apresentação começa às 8 da noite, amanhã e também na segunda-feira, às 6 da tarde. O Sesc Pinheiros fica na rua Paz Leme, ali em Pinheiros, ingressos e vendas R$80 inteira, R$40 e para usuários do MIS.
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1: Bom programa pro final de semana, hein?

Fecha aí a Zélia Dunca aí, o Tom. Alô pro Gebara, tá em Bauru, interior de São Paulo, friozinho por lá. Mali Gomes também, friozinho aonde aqui? Onde é que a Mali mora mesmo? Garuinha, é, na casa dela eu sei, Ailton Dias. Ai, mas você é um debochado, né? Manda um miado pra minha gata, é a Júlia. Mandou a foto da Júlia aqui. Eu esqueci de onde ela é, nosso ouvinte. Vamos ver se tem mais mensagem por escrito. Robson Rodrigues, já mandei, né? Ele tá em Bragança Paulista. Beto Cordeiro está em Mauá. Tem mensagens gravadas também. Tem que dar uma olhadinha antes, tá bom?

Quer mudar de ritmo? Tem música italiana aí? E Jundiaí, no interior de São Paulo, tem nesse final de semana a Mangiare Italia Fest. Hoje, amanhã e também na segunda-feira no Espaço Expresso, a menos 60 quilômetros de São Paulo. É um festival com entrada gratuita, com massas, pizzas, vinhos, sobremesas, apresentações musicais e atrações culturais italianas. A programação está disponível no Simpla. E no dia 7, a cidade também terá o desfile físico pela manhã e a maior roda de samba de São Paulo em Jundiaí a partir das 14 horas no Grêmio CP. Os ingressos para o samba e para a roda de samba custam a partir de R$25. Quinto sinal marcando 6 horas. 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

0: Esse é o Pulo do Gato, hoje é sábado 5 de setembro de 2026, vamos até às 7 da manhã trazendo para você o que é notícia no Brasil e no mundo. O agravamento da crise entre Alexandre de Moraes e André Mendonça se estende ao Senado, onde pedidos de impeachment contra os dois se multiplicam. Vamos a Brasília, repórter Alex Guzmão.
1: Sobre a mesa do presidente do Supremo, Edson Fachin, dois pedidos de investigação. Um feito por André Mendonça contra Alexandre de Moraes e o outro de Moraes contra Mendonça. Com relação ao ministro Moraes, pesam revelações que constam de um relatório da Polícia Federal produzido a pedido de Mendonça. O documento traz diálogos que revelam uma proximidade do ministro com Daniel Vorcaro, o dono do Banco Master, que está preso e é investigado por fraude bilionária. Em uma das mensagens, o banqueiro demonstra preocupação com investigações contra o Master. É importante reforçar com André e Paulo para não deixar ninguém de baixo fazer uma sacanagem, que aí vai tudo para o saco. Segundo as investigações, as referências seriam a André Rodrigues, diretor-geral da PF, e o procurador-geral da República, Paulo Gonet. Em outra conversa, o banqueiro tenta saber quais medidas contra ele eram cogitadas. Médio a grave seria a busca ou quebra de sigilo? E completa em tom de desespero. Pelo amor de Deus, veja se você consegue bloquear toda a maldade. Dois dias antes de ser preso, em novembro do ano passado, Vorcaro faz uma consulta sobre a possibilidade dele fugir do país. Conseguimos fazer algo? Acha que segunda já tenho que estar fora? E na véspera da prisão, o banqueiro pede. Se o Andrei conseguir atrasar para outra semana, pois tem feriado, o banco não quebra. Outras mensagens localizadas no celular de Vorcaro revelam que a proximidade com Alexandre de Moraes se estendia a encontros sociais. Vorcaro, inclusive, teria autorizado a emissão de dois cartões de crédito com limite de R$ 300 mil para os filhos do ministro e para a esposa, a advogada Viviane Barsi de Moraes. A reação de Alexandre de Moraes veio 48 horas depois. Também com base num relatório da PF, o ministro levou a Edson Fachin um pedido para que André Mendonça seja investigado pela prática dos delitos de abuso de autoridade, improbidade administrativa e crime de responsabilidade. As acusações se referem à postura do ministro em dois inquéritos, do escândalo do INSS e do Banco Master. Entre elas, extrapolar as funções de relator, assumindo o papel da Polícia Federal e do Ministério Público, interferir em tratativas para delações premiadas, direcionar investigações por razões políticas, definindo alvos e com tratamento mais leve a outros investigados. E cita como exemplo uma tentativa para atingir o presidente do Senado, Davi Alcolumbre. Na noite anterior à denúncia contra Mendonça, Moraes se reuniu com Alcolumbre por 3 horas. E numa fala no plenário, o presidente do Senado rebateu críticas ao fato de não pautar pedidos de impeachment de Moraes.
2: Todo mundo esqueceu que pediram 130 milhões para a mesma pessoa para fazer um filme. E agora o culpado só é o ministro Alexandre de Moraes.
1: No Senado, parlamentares se articulam para apresentar um pedido de impeachment de André Mendonça. Contra Moraes, já são mais de 50. Nesta semana, Mendonça deixou a sociedade do Instituto ITER, que oferece cursos de capacitação a órgãos públicos. O Instituto foi contratado por mais de 50 órgãos públicos em contratos sem licitação. Em nota, o ITER afirmou que o ministro já havia anunciado no início deste ano que qualquer lucro ou dividendo referente às suas cotas seriam destinados a obras sociais e educacionais.
0: 6 horas e 4 minutos, o senador Carlos Viana do PSD defende o afastamento do presidente do Senado, Davi Alcolumbre. Para o parlamentar, o chefe do Congresso precisa dar explicações sobre os motivos de não pautar o impeachment de Alexandre de Moraes. Já são mais de 40 solicitações de afastamento protocolados contra o ministro do Supremo. Em entrevista ao jornal Gente na Bandeirantes e na Band News TV, Carlos Viana afirmou que a República está diante do maior desafio desde 1988.
3: A República está no momento de maior desafio desde a Constituição de 88. Muita gente fala em democracia, mas democracia, antes de tudo, justiça igual para todos. Um país onde independe da autoridade para ser investigada. Vamos aos três poderes. O Congresso Nacional, presidente do Congresso Nacional, está sob suspeita. Recebeu várias vezes banqueiro corrupto na casa da presidência do Senado, decretou sigilo de 100 anos sobre imagens de pessoas que participaram de esquemas no INSS da Previdência Social, no roubo. O Congresso Nacional precisa fazer a sua parte. Nós temos que abrir uma investigação para que o povo saiba com clareza qual foi a participação ou não. Eu volto a dizer, eu não estou condenando ninguém, mas nós não podemos nos calar.
0: 6:06, o senador Carlos Viana também defendeu o afastamento do Procurador-Geral da República e do chefe da Polícia Federal. Na avaliação dele, Paulo Goni e Andrei Rodrigues não podem mais participar das investigações do escândalo do Banco Master.
3: O presidente da República, por obrigação, deveria afastar o diretor-geral da Polícia Federal, que está sob suspeita de tentar atrasar as investigações e tem ligações pessoais por outra pessoa com o Master. O Procurador da República, ele não poderia estar nesse caso, porque o Código Penal diz que qualquer membro do Ministério Público não pode dar sequência se houver interesse na causa. Ele tem que se afastar do caso e outro procurador ser nomeado. O presidente do Senado foi citado várias vezes por Daniel Vorcaro como recebido lá em festas na casa da presidência do Senado. Isso não está sendo colocado pelos meus colegas e tem que ser investigado. O presidente do Senado tem que dar declarações sobre que tipo de encontro. Tem denúncias de recebimento de 150 milhões. Precisa dizer se é verdade ou não. Que tipo de recebimento foi esse? É preciso vir a público dar esclarecimento.
0: Carlos Viana avalia que o sistema tenta se reorganizar para proteger os citados por Vorcaro.
3: Eu entendo que o presidente do Senado tem de abrir a investigação, tem de convocar o ministro e o Senado também tem de investigar as denúncias envolvendo o nome do presidente da casa. Nós temos que seguir o mesmo caminho que o ministro Edson Fachin abriu uma investigação onde todos têm de dar respostas. Esse é o caminho que o país tem que seguir e que as instituições precisam. Transparência. O que nós não podemos permitir é que pessoas que ocupam postos chaves decisórios se blindem, não permitam a investigação dos seus atos ou as respostas que têm que dar e façam acordos de bastidores envolvendo os poderes da República para se proteger. Eu entendo que esse é o caminho que o país tem que exigir de nós. Por isso estou indo de volta para Brasília, espero que outros parlamentares também estejam lá acompanhando tudo isso e o momento é grave e exige de nós muita responsabilidade.
0: A Constituição Federal diz que compete ao Senado processar e julgar ministros do STF por crimes de responsabilidade. As punições previstas são a perda do cargo, a inabilitação por até 5 anos para o exercício de qualquer função pública. O presidente do Senado, que tem a competência de despachar as proposições legislativas, encaminha o pedido à advocacia da Casa. O órgão faz uma avaliação técnica da proposta antes de ser analisada pela comissão diretora para que a solicitação seja levada para a deliberação dos parlamentares. Em 135 anos de existência do Supremo, nenhum ministro sofreu impeachment. 6:09. A Agência Nacional de Vigilância Sanitária autoriza a importação e uso de um medicamento experimental para o tratamento do influenciador Lito Souza. A decisão da Anvisa, anunciada nesta sexta-feira, tem caráter excepcional. Lito foi diagnosticado com a doença de Creutzfeldt-Jakob, uma condição neurodegenerativa rara e progressiva. O medicamento ALN-6457 é desenvolvido por um laboratório americano que deu uma sinalização positiva para o caso do influenciador. Segundo a mulher de Lito, a empresária Mila Seidel, será a primeira vez que o remédio será usado em um humano.
4: É uma medicação que tem mostrado bons resultados com o interrompimento do avanço da doença. E isso para a gente é uma grande conquista se a gente conseguir isso. O Lito, de fato, vai ser o primeiro humano a testar. É um estudo já bem maduro com animais. É uma farmacêutica muito grande.
0: O caso de Lito Souza levou a uma mobilização na internet em busca de uma vaga para ele em tratamentos experimentais no exterior. Ontem, o influenciador gravou um novo vídeo em tom de esperança.
5: Eu tinha 0% de chance de escapar dessa doença. E hoje, eu já tenho 0,1% de chance.
0: Ao liberar o medicamento para Lito Souza, a Anvisa considerou que a doença dele tem evolução rápida, letal e irreversível. Agora, a importação do remédio deverá ser realizada pela equipe que atende o influenciador. O Hospital Israelita Albert Einstein, em São Paulo, será o responsável pela administração da droga. O IBAMA autoriza a Petrobras a perfurar mais 3 novos postos de pesquisa na chamada margem equatorial no litoral do Amapá. Os pontos onde a sondagem foi autorizada ficam próximos à área em que a estatal encontrou petróleo no mês passado. O local fica na bacia da Foz do Amazonas, a 175 quilômetros de distância da costa brasileira. Os novos postos são fundamentais para determinar o volume do petróleo e avaliar se a exploração é comercialmente viável. Antes da autorização, o IBAMA exigiu a atualização do cronograma e da análise de riscos ambientais do projeto. A região é geologicamente semelhante à área da Guiana, onde campos de petróleo já são explorados. 6 horas e 11 minutos.
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4: 6h13, o governo vai seguir mobilizado para aprovar a proposta do fim da escala 6x1 e da segurança pública. Os detalhes com Leandro Aislan.
5: O governo vai seguir mobilizado para aprovar a proposta de emenda à Constituição que acaba com a escala 6x1 e a PEC da Segurança Pública, ambas aprovadas na Comissão de Constituição e Justiça do Senado e que não foram concluídas durante a semana de esforço concentrado. A fala é do presidente Luiz Inácio Lula da Silva, que escreveu em uma rede social que cumpriu o compromisso de acabar com a taxa das blusinhas, texto aprovado no Congresso, e que zera a cobrança de impostos sobre compras internacionais feitas pela internet de até $50. Além da taxa das blusinhas, também foram aprovados os textos que tratam da Política Nacional de Minerais Críticos e o Redata, que trata dos data centers e a inteligência artificial no Brasil.
4: 6h14, destaque de Beatriz Beirute.
6: Estão abertas as inscrições para o vestibular 2027 da Universidade Estadual Paulista, a Unesp. Nesta edição, a Unesp oferece 5.850 vagas em 136 cursos. Os pedidos de isenção de taxa já se encerraram. O resultado será divulgado em 21 de setembro. A aprovação já garante a inscrição automática no vestibular. Para aqueles que não conseguiram o benefício, o pagamento poderá ser feito por cartão de crédito, boleto bancário ou PIX. A primeira fase do vestibular será realizada no dia 22 de novembro, enquanto a segunda fase está marcada para os dias 13 e 14 de dezembro. O resultado final será divulgado em 29 de janeiro de 2027. No momento da inscrição, o candidato deverá escolher a cidade onde deseja realizar as provas da primeira e da segunda fase. Para efetuar a inscrição, os interessados devem acessar o site da Vunesp, vunesp.com.br. Repetindo, vunesp.com.br.
4: Obrigada, Beatriz. 6h15.
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4: O que abre e fecha em São Paulo? Diogo Braga, muito bom dia.
8: Bom dia, Silvânia, tudo bem? Bom dia aos ouvintes ligados no Pulo do Gato deste sabadão. Vamos informar a eles tudo que vai abrir e fechar na cidade de São Paulo e também no estado. Começando pela capital paulista, porque o rodízio não vai funcionar, vai ser suspenso na segunda-feira, dia 7 de setembro. Assim como as ciclofaixas de lazer, que funcionam sempre de domingo, também vão funcionar no feriado. Quais outras restrições não vão funcionar no dia 7 de setembro? O rodízio de veículos pesados, a zona máxima de restrição à circulação de caminhões, a zona de máxima restrição aos fretados e também as faixas exclusivas de ônibus estarão liberadas. Segunda-feira, agora sim, no estado de São Paulo, os bancos e as unidades do Poupa Tempo não funcionam na segunda-feira e voltam os serviços a partir da terça depois do feriado. Assim como os Correios, também não abrem na segunda, mas operam normalmente no sábado e retomam o funcionamento na terça-feira. Indo para a saúde, as AMAs e UBSs integradas funcionam das 7 da manhã até as 7 da noite durante o feriado. As UPAs estarão abertas durante toda a segunda-feira, dia 7 de setembro. Já os parques não sofrem alteração no funcionamento durante o feriado. Para finalizar, transporte público. CPTM e metrô terão operação especial durante o 7 de setembro. Linha 10 Turquesa, 11 Coral, 12 Safira e 13 Jade da CPTM vão operar com os intervalos normais no sábado e no domingo com intervenções pontuais para obras programadas que serão avisadas por meio dos avisos sonoros e painéis eletrônicos. Na segunda-feira, a circulação dos trens vai seguir a programação de intervalos médios que foi praticada e é sempre praticada aos domingos. Já o metrô terá operação ininterrupta entre sábado e domingo, com as linhas 1 azul, 2 verde, 3 vermelha e 15 prata, funcionando durante toda a madrugada. Já na segunda-feira, a frota em circulação será adequada à demanda prevista de passageiros para um dia de feriado. Para finalizar, a linha 17 Ouro funciona durante a segunda-feira no horário de sempre, das 9 às 4 horas da tarde, lembrando que ela ainda está no período de teste. Tá aí, Silvânia, tudo que vai abrir e fechar neste feriado, 7 de setembro. Volto com você daí do estúdio.
4: Obrigada, Diogo Braga, com essas suas informações. A Beatriz Beruti tem atualização sobre o incêndio em Barueri. Beatriz?
6: Isso, Silvânia. Aquele incêndio que a gente citou aqui um pouco mais cedo, lá em Barueri, na Avenida Capitão Francisco César, já teve o fogo extinto. O local é uma funilaria e foram duas vítimas que inalaram fumaça e foram socorridas pelo PS. Agora, o incêndio foi...
4: Controlado. Muito bem, Beatriz. Obrigada. Olha, tem um bom programa, especialmente para a criançada, no Shopping Center Norte, aqui em São Paulo, que é palco desde das séries de julho, de uma experiência para os fãs de animação. Não é só para criançada, né? Tem muito adulto. Eu adoro, por exemplo. É a CN Land. É uma exposição inédita, cenográfica, que dá vida ao universo do Cartoon Network. Parte do portfólio de entretenimento e animação da Warner Bros., da Discovery, e lá de personagens que marcam e marcaram a cultura pop, como o Ben 10, as Meninas Superpoderosas, o Laboratório de Dexter, Urso Sem Curso, Coragem, o Cão Covarde, que é muito legal. O evento é uma realização da 2A1 Cenografia, uma empresa aí com mais de 27 anos de experiência. E essa exposição foi projetada para ser mais do que uma simples mostra estática, com uma área que inclui desde ativações tecnológicas até percursos de aventura. A CN Land apresenta os personagens mais icônicos do Cartoon Network num circuito de atrações multissensoriais. Então, por exemplo, nas Meninas Superpoderosas, ativações simulam a sensação de voar sobre Townsville, com estruturas suspensas, desafios e experiências lúdicas inspiradas nas heroínas. No Laboratório de Dexter, um grande brinquedão com experiência gamificada, escorregadores e desafios tecnológicos.

0: 1985 em Cambaíba. Em Cangaíba, desculpa. O local é uma residência e teve fogo no telhado. Três viaturas estão a caminho.
1: Obrigada, 6h20.
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1: 6h22, a oposição no Congresso quer uma reunião na terça-feira para debater a crise do Supremo Tribunal Federal. Márcio Rocha.
8: A oposição ao presidente Luiz Inácio Lula da Silva no Congresso Nacional quer que o presidente do Senado, Davi Alcolumbre, convoque os parlamentares para debater a crise que envolve os ministros do Supremo Tribunal Federal já na próxima terça-feira. Para os oposicionistas, a crise é tão grande que nem as eleições devem interromper os trabalhos e Alcolumbre precisa ouvir os líderes para decidir como lidar com essa situação. Para eles, é necessário até que o presidente do Senado dê declarações e os demais senadores devem exigir que a casa cumpra as regras, além de ser transparente. A oposição voltou a defender o pedido de impeachment do ministro do Supremo Tribunal Federal, Alexandre de Moraes, além da aprovação de um requerimento para que ele e o Procurador-Geral da República, Paulo Gonet, compareçam ao Senado para prestar esclarecimentos.
1: O deputado Nicolas Ferreira publica um documento falso atribuído à Polícia Federal que afirmava não haver indícios de crime nas conversas dele com o banqueiro Daniel Vorcaro. Quem conta é Pedro Jelinek.
9: O candidato a deputado federal Nicolas Ferreira, do PL, publica nesta sexta-feira um suposto relatório da Polícia Federal que afirmava não haver indícios de crime nas conversas dele com Daniel Vorcaro, dono do Banco Master. O documento, porém, é falso. A publicação ocorreu após o vazamento de áudios em que Nicolas chama Vorcaro de Dani. A assessoria do candidato confirmou que o conteúdo foi publicado a partir de um portal de notícias na rede social X. Segundo a equipe, Nicolas apagou a publicação assim que soube que o documento era falso. O suposto relatório dizia que as mensagens tratavam de críticas públicas feitas pelo deputado ao Banco Master e de um pedido de intermediação junto a um ex-assessor. O documento também afirmava não haver elementos que indicassem crime.
1: 6h24, presidente do Supremo Tribunal Federal Edson Fachin promete uma resposta firme e rigorosa à crise na corte. Afonso Marangoni.
10: O presidente do Supremo Tribunal Federal, Edson Fachin, comenta a crise na corte e afirma que a resposta institucional vai ser firme e rigorosa. Citando o momento vivenciado pelo tribunal, Fachin ainda disse que nenhuma autoridade está acima da Constituição.
11: A gravidade dos fatos não autoriza atalhos. A resposta institucional será firme, proporcional e rigorosa.
10: Fachin aproveitou para defender três metas da gestão dele à frente do Supremo: a adoção de um código de ética, o fim do inquérito das fake news e a modernização do sistema de justiça. A declaração foi dada nesta sexta-feira, durante evento no Palácio do Planalto, ao lado do presidente Lula e do Procurador-Geral da República, Paulo Gonet.
1: O governador do Rio Grande do Sul, Eduardo Leite, comenta as últimas revelações envolvendo o dono do Banco Master, Daniel Vorcaro. Henrique Tanger.
12: Um dia após a divulgação da informação de que o presidente

0: presidente do PSD, Gilberto Kassab, teria sido citado por Daniel Vorkaro em uma proposta de delação premiada, o governador do Rio Grande do Sul, Eduardo Leite, também filiado ao partido, afirmou que é preciso seguir os ritos legais nos processos de investigação. Eduardo Leite defendeu a apuração das ligações de Daniel Vorkaro, mas ressaltou que um simples encontro com o banqueiro não significaria o cometimento de um crime.
1: Mega Sena acumulada, estimativa da Caixa Econômica Federal para quem acertar as 6 dezenas amanhã, 48 milhões de reais. 6 horas e 26 minutos.
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1: 6 horas e 29 minutos. Vamos falar de saúde no Pulo do Gato?
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27: Espaço ampliado aqui na Bandeirantes para falarmos de assuntos que foram destaque ao longo da semana. Vira e mexe a gente fala sobre atividade física aqui nessa coluna, né? E hoje a gente começa falando exatamente sobre isso, mas com um foco nos idosos.
28: Atividade física reduz a mortalidade geral, mesmo nas pessoas mais velhas. Porém, uma coisa é o que dizemos fazer, outra é o que efetivamente fazemos. Por isso, é importante monitorar se realmente as pessoas se exercitam e confirmar o benefício esperado. A fim de demonstrar o benefício, mais de 13 mil idosos com 65 anos ou mais tiveram sua atividade física acompanhada por mais de 15 meses entre 2015 e 2016 e seus registros clínicos por 4 anos entre 2022 e 2026. Acompanharam-se atividade cardiorrespiratória, de força muscular, flexibilidade, equilíbrio e agilidade, montando-se um score que combinava as habilidades. A idade média dos acompanhados foi de 72 anos e o tempo de segmento médio de 7 anos evidenciou que os mais ativos, de forma objetiva, tiveram menor mortalidade por todas as causas. Equilíbrio, agilidade, força nos membros inferiores e condicionamento cardiorrespiratório foram os mais associados a maior benefício, menor mortalidade, e indicam para onde devemos apontar o treinamento das pessoas mais velhas.
27: Bom, atividade física é um dos pilares da imunidade, inclusive das crianças, não é, Evaldo?
28: Doutor, o que eu faço para aumentar a imunidade do meu filho? Se para cada vez que um pediatra ouvisse essa pergunta ele ganhasse um real, todos seriam milionários, não é verdade, mamães e papais? Sobretudo nos dias de hoje, em que somos cercados por redes sociais e influenciadores com suplementos e fórmulas mágicas, alimentos especiais e por aí vai, e diante das infecções recorrentes das crianças quando começam a frequentar os ambientes coletivos, como escolas e creches. A pergunta e a vontade de usar uma fórmula mágica é tentadora. Então respondo: nada disso vai aumentar a imunidade do seu filho. Quem demonstra é uma recente revisão feita para a revista da Sociedade Europeia de Pediatria. Dietas equilibradas que evitem a má nutrição são suficientes. Da mesma forma, exercícios físicos são bons, mas faltam evidências de que aumentem a imunidade. Então, dieta saudável e exercícios regulares são essenciais, recomendáveis, mas não aumentam a imunidade. O que fazer, então? Primeiro, vacinação em dia. Comprovadamente a única maneira de proteger as crianças contra infecções. Depois, compreender que é completamente normal que as crianças apresentem infecções próprias da infância. Isso é inevitável e faz parte do desenvolvimento, inclusive, da imunidade do seu filho. Espero que tenha sido útil a você.
27: E por fim, vamos falar sobre inteligência artificial e o uso dela na saúde.
28: Quem nunca consultou uma IA para perguntar algo sobre um comportamento ou um sentimento? Problema é, será que isso tem valor? Ajuda? Além disso, um problema ainda maior são os riscos. Mas esse mundo digital e a inteligência artificial vieram para ficar e a cada dia estão mais intimamente ligados a nós, em nosso cotidiano. Quando vemos que programas e redes sociais têm causado danos severos em adolescentes, incluindo mutilações e mortes, é essencial olharmos para além dos mecanismos de regulação e controle. Como poderíamos usar a IA a favor da saúde mental? Um experimento recém-publicado no New England Journal of Medicine abordou o tema. Adolescentes e jovens adultos deixam de buscar ajuda por várias razões, inclusive o estigma associado a consultas psiquiátricas. Para eles, foi desenvolvido um app com uma IA generativa preparada para orientá-los. Por 6 semanas em 2024, a metade de um grupo de 486 estudantes colegiais de 3 escolas diferentes foi orientado a utilizá-la 2 vezes por semana e outro seguiu da forma tradicional. A escolha foi aleatória. Ao final, quem usou a IA apresentava mais resiliência e bem-estar social, com sensação de pertencimento, mais próximos de sua comunidade e menos solitários. Além disso, apresentavam menos tendência a pensamentos e comportamentos negativos. Ou seja, com propósito e controle ético, uma tecnologia pode ser uma aliada importante nas intervenções de bem-estar e saúde mental, onde antes haveria o avesso à assistência e prevenção. Fique bem e até a próxima.
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1: 6h34, tem pedido de alô.
0: Silvana, um bom dia para todos da bancada. É o Agnaldo daqui de Diadema, eu moro aqui próximo ao centro, virou um breu aqui e a chuva está forte e vento. Bom dia para todos aí, tá bom?
3: Silvânia, bom dia. É o Antônio Marmo. Tudo bem? Veja se há condições. Manda um miado para minha netinha, Catarina. Hoje está fazendo 9 aninhos. Um abraço, Catarina. Um abraço a todos da Band.
1: Beijo, Catarina. Parabéns. 6h35.
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1: 6:37, um dos efeitos das canetas emagrecedoras sobre o corpo é a perda de músculos, que causa flacidez. Os laboratórios já estão tentando fórmulas para evitar esse problema. Roberta Scherer.
41: Durante os 7 meses de tratamento com caneta emagrecedora, a Leila Pérez, que é empresária, se esforçou para não perder músculos.
42: Especialmente na minha fase da vida, ela sempre orienta. Tem que ser musculação. Pode fazer um cardio, pode fazer, né, uma queima para queimar um pouco de caloria, mas a musculação é o que vai preservar a saúde até o resto para a longevidade saudável.
41: Acabou que dos 9 quilos emagrecidos, parte foi de massa magra mesmo. É que as canetas agem por meio de vários mecanismos. Um deles é a diminuição do apetite. E comendo menos proteínas, a perda de músculos. Pelo menos 2 farmacêuticas estão com pesquisas avançadas para substâncias que diminuam a perda de massa magra no processo de emagrecimento. Ou que até ajudem a ganhar músculos, que são tão importantes para a saúde. 2 substâncias já são testadas em humanos, a aptogrumab e a bimagrumab. Os estudos apontam que elas têm capacidade de bloquear hormônios que o músculo produz naturalmente e freiam o crescimento dos tecidos. Com isso, o ganho de massa magra acontece. A ideia é que novos medicamentos cheguem ao mercado já com essa capacidade e que as canetas famosas ganhem novas versões aprimoradas. A endocrinologista e metabologista Elaine Dias JK explica.
42: Extremamente importante, a indústria sim está investindo nessas moléculas porque só vai realmente transformar vidas, né? Permitir que a gente envelheça mais jovem. A aptogrumab pode ser que esteja disponível no mercado mundial, né? A partir do ano que vem, vai ser bem revolucionário.
1: 6:39, um alô para o Antônio da Paz, ele nos acompanha de Ubatã, na Bahia. Também o Dário Alves de Lima, pedindo meado para Gabriele Alves de Lima, hoje é aniversário dela. Parabéns, Gabriele. Quem está na escuta? O Camilo de Sorocaba também pede um miau para o bebê de 1 ano que ele tem. Ouve todos os dias o miado do gato. É o Marcos Paulo. Também tem o Severino da Pai Cananeia, né? 18 graus por lá, chuva fina. A cidade estará lotada nesse feriado prolongado, sempre na escuta. Um abração pro Severino da Pai Cananeia, né? Ouvinte antigo do Pulo do Gato, nosso colaborador com tantas informações lá da Baixada. 6:40.
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1: Agora as dicas culturais de Danilo Gobato.
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3: Musical inédito sobre a infância de João Guimarães Rosa chega ao palco do Teatro do SESI São Paulo, no Centro Cultural Fiesp. Inspirado no livro João, Joãozinho, Joãozito, O Menino Encantado, de Cláudio Fragata, com direção e dramaturgia de Márcio Araújo, o espetáculo acompanha os primeiros anos de vida do escritor mineiro e transforma sua infância em uma celebração da imaginação, da leitura e da cultura popular brasileira. A trilha sonora original de Tato Fischer e Márcio Araújo reúne 9 canções inspiradas na Folia de Reis, no Cururu, na Catira, com violas caipiras e sanfonas. Antes de se tornar um dos maiores escritores brasileiros, João Guimarães Rosa foi um menino curioso, apaixonado pelos livros, pelas línguas, pelos animais e pela descoberta do mundo. Essa infância vivida em Codesburgo, interior de Minas Gerais, é que inspira João, Joãozinho, Joãozito, espetáculo musical inédito. A narrativa acompanha João desde o nascimento até a sua mudança para Belo Horizonte. O espetáculo musical fica em cartaz até 13 de dezembro, de quinta a domingo, às quintas e sextas às 11 horas, aos sábados e domingos às 15. O Teatro Popular do SESI fica na Avenida Paulista 1313 e a entrada é gratuita. Quem conta a história do Brasil? Em Brasil, em revista, novo espetáculo do CPC Umes, com direção geral de Alexandre Cavange, a resposta passa longe dos personagens tradicionalmente celebrados nos livros didáticos. Em vez de reis, imperadores e presidentes, a montagem coloca no centro da cena aqueles que resistiram aos processos de exploração, dominação e exclusão na narrativa oficial ao longo da formação do país. Apresentado no Cine Teatro Denoide Oliveira, na Bela Vista, o espetáculo reúne 16 atores e atrizes e uma banda ao vivo formada por 4 músicos para contar, cantar e dançar mais de 5 séculos de história brasileira. Entre cenas, músicas, humor e crítica política, a obra percorre episódios históricos sob o ponto de vista de personagens frequentemente ausentes da narrativa oficial. Ao longo de 8 quadros, o espetáculo passa por momentos históricos diversos. Em vez de Pedro Álvares Cabral e Pero Vaz de Caminha como heróis do chamado descobrimento, a cena enfatiza a invasão colonial e seus desdobramentos. Na resistência, à ocupação holandesa ganham destaque as mulheres de Tejucopapo, povoado pernambucano, que, segundo registros históricos, expulsaram invasores holandeses no século XVII. Na abolição, a voz principal é a do escritor e ativista José do Patrocínio, e não a da princesa Isabel. A encenação utiliza referências do teatro de revista brasileiro, da comédia popular e da comédia dell'arte. O resultado é uma montagem que dialoga diretamente com o público, alternando sátira, narração, música e cenas históricas. Temporada até 12 de setembro, hein? Sessões às quintas e sextas às 19 horas e aos sábados às 20. O endereço: Rua Rui Barbosa, 323. A entrada é gratuita, mas os ingressos serão distribuídos uma hora antes do início do espetáculo. Nova exposição no Itaú Cultural apresenta desenhos inéditos, filmes e instalação de Solange Pessoa. A mostra reúne cerca de 150 desenhos, 10 filmes experimentais, pela primeira vez exibidos em conjunto, e uma instalação desenvolvida a partir da obra que a artista apresentou na Escócia no ano passado. No conjunto, a exposição traça um panorama de aspectos centrais da produção de Solange. Em um dos vídeos apresentados na exposição, Solange Pessoa, Outras Escalas, Desenhos, Filmes e Instalação, a artista observa que a paisagem influencia a obra daqueles que habitam. Solange nasceu em Ferros, Minas Gerais, em 1961, e desenvolve há mais de 4 décadas uma obra que articula desenho, escultura, instalação, fotografia e vídeo. Ela é reconhecida por pesquisas que incorporam materiais naturais e procedimentos ligados à observação da paisagem e dos processos de transformação da matéria. Visitação até 1º de novembro, de terça a sábado, das 11 às 20. Domingos e feriados, das 11 às 19. O Itaú Cultural fica na Avenida Paulista, 149. E a entrada é gratuita.
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1: 6h45, Danilo Gobato falou do Itaú Cultural. E tem um outro espetáculo bacana que vai até amanhã. É o Rio Rugas, um espetáculo de marionete contemporânea para adultos da artista e marionetista Juliana Notari, que une teatro visual, dança e música para falar sobre tempo, envelhecimento, memória e transformação. A montagem acompanha uma marionete de linho que envelhece diante do público e usa o fluxo de um rio como metáfora às transformações do corpo, seguindo seus movimentos da nascente à foz. Repetindo o endereço da Itaú Cultural, Avenida Paulista, 149. 6h46, olha, começou a chover forte, viu? Em Santo André, nos conta a Aldélia Vido. Também voltou a chover em São Vicente, João Albino Gonçalves falando. Temporal também na Praia Grande, mais um ouvinte. Não sei o nome dele aqui, mas ele mandou mensagem, não colocou o nome. 6h46.
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1: 6h49, gente, muito cuidado, hein? Tá chovendo muito forte, várias mensagens chegando, principalmente de Santo André. Chuva forte, trovões, conta a Ana, até um pouco de granizo já caiu. O Marcelo Pupo está em Praia Grande, falou que não vai dar praia esse final de semana, não. Tá caindo o mundo por lá. Outro falando de chuva forte, granizo em Santo André, o André Anselmo. A Marli, de São Bernardo do Campo, eu lembrei de onde ela era. Falou que está chovendo muito forte por lá também. E o Expedito Alves de Oliveira, outro de Santo André, muita chuva também no sistema Anchieta Imigrantes. E a Vera Aparecida Rigamonte, também de Santo André, falando sobre a chuva forte, o temporal que cai por lá. Vamos falar do esporte agora? Oi, Bruno Migliozzi, bom dia.
30: Oi, Silvânia, bom dia, tudo bem? Um abraço para você, para todo mundo ligado aqui no Pulo do Gato da Bandeirantes. Vamos lá com as informações do esporte deste final de semana, o calendário de jogos, o que mais de importante acontece nesse sabadão.
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30: E tem, é claro, o Campeonato Brasileiro. Temos bola rolando para 3 jogos importantes do Brasileirão. O primeiro deles envolve mais a parte de cima da tabela. Bragantino e Bahia jogam às 16h, jogo em Bragança Paulista. Depois, às 6:30, a vez do São Paulo, que tá tentando aí se recuperar no Brasileirão, deixar pra lá essa história de zona de rebaixamento. O tricolor paulista pega o Galo, que vem de um grande momento, um dos melhores times depois da Copa do Mundo, conseguiu inclusive nesse meio de semana passado ultrapassar o Cruzeiro na Copa do Brasil e avançar às semifinais. Então, São Paulo e Galo, um jogo importante às 6:30 no estádio do Morumbi. Depois, às 9 horas da noite, ainda tem clássico. Na noite desse sábado, tem Fluminense e Vasco da Gama no estádio do Maracanã. Antes de passar o complemento da rodada, os jogos de domingo e também o que acontece na segunda-feira, uma passada rápida por outras competições. Por exemplo, a Série B. Tem Novo Horizontino e Avaí jogando, também Goiás pegando Fortaleza. O Juventude recebe o Atlético Goianiense e o Ceará duela contra o Sport. Os 4 jogos nesse sábado. Que tem também, é claro, futebol europeu. A temporada europeia já está pegando fogo, começou há pouco tempo e os times ainda mostrando suas principais armas. Nesse sábado, às 11 horas da manhã, tem Manchester City e Coventry pela Premier League, um jogo interessante, além de Fulham e Crystal Palace no mesmo horário. Na Itália, à 1 da tarde, jogaço em Inter de Milão e Nápoles. Depois, às 15:45, tem Roma e Atalanta. Na Espanha, La Liga, tem duelo de Atlético Bilbao e Atlético de Madrid às 11:15. Depois, o Villarreal pega La Coruña às 16:00. Na Alemanha, dia de Bundesliga, com um jogo interessante. Tem Schalke 04, que voltou há pouco para a elite do futebol alemão e pega o Bayern de Munique, time poderoso, jogo a 13:30. Destaque interessante aí deste final de semana. Agora sim, falando de campeonato brasileiro, porque no domingo, complemento dos jogos, tem Coritiba contra Mirassol às 11 horas da manhã. Depois, às 16:00, tem Cruzeiro e Atlético Paranaense. O Santos vai ao estádio do Beira-Rio pegar o Internacional e tem também Flamengo e Remo, ou melhor, Remo e Flamengo, o jogo que envolve aí a liderança, já que o Flamengo nesse meio de semana diminuiu. A diferença para o Palmeiras é de apenas 1 ponto, então olho atento em Remo e Flamengo e também, é claro, em Botafogo e Palmeiras. O líder vai ao Rio de Janeiro enfrentar o Botafogo, duelo às 18:30. Para fechar, tem Corinthians e Chapecoense, jogo às 19:30. O último jogo da rodada é só na segunda, como já é tradição, às 20:00, tem Vitória e Grêmio. Esses, portanto, os destaques deste final de semana de Campeonato Brasileiro, futebol europeu e, claro, que os principais destaques, as informações de todos esses jogos, você acompanha e fica sabendo ao longo da programação da Bandeirantes.
1: Obrigada, Bruno. E ontem, pela Série B, o Criciúma derrotou o Cuiabá por 2-0, o Atlético venceu o Vila Nova por 5-0, o CRB derrotou o América Mineiro por 3-1. Agora, 6:53.
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1: 6:55, atraídos por preços muito baixos, clientes levam para casa muitas vezes perfumes e cosméticos falsificados. E as consequências para a saúde desse tipo de produto podem ser grandes. Ontem, a polícia de São Paulo desarticulou 2 fábricas clandestinas. A Olivia Freitas nos conta.
4: No galpão em Itacoaquecetuba, na Grande São Paulo, a polícia encontrou milhares de frascos vazios, além de produtos químicos armazenados em pelo menos 30 baldes. Eles seriam usados, segundo a investigação, na fabricação de perfumes falsificados. Entre os presos, 5 já tinham sido detidos há 3 meses pelo mesmo crime, como explica o delegado Ronald Kenny.
5: Eles receberam o benefício processual, alvará de soltura, para responder o processo em liberdade, só que tão logo receberam, voltaram a delinquir. Dias depois, semanas depois, eles voltam para outra fábrica da mesma marca.

0: né? Com o mesmo modus operandi.
1: Em Campinas, no interior paulista, outra fábrica clandestina funcionava na cozinha de uma casa. Cosméticos e shampoos eram misturados em uma batedeira doméstica, com matérias-primas sem identificação, bem ao lado da comida que era preparada para a família. Para atrair as vítimas, os criminosos falsificavam produtos de marcas conhecidas, desejadas pelos consumidores. Os itens eram negociados em pontos de venda fixos, mas principalmente pela internet. A isca eram os preços. Alguns produtos eram vendidos até pela metade do valor.
0: Então isso qualquer consumidor já poderia ficar atento. Como é que eu estou atrás de um produto de determinada marca que vale X, só que tem uma pessoa revendendo por metade do valor, né? Que lucro ele está tendo?
1: O consumo desses produtos pode representar um risco para a saúde, como explica a dermatologista Jade Cury, presidente da Sociedade Brasileira de Dermatologia Regional Sudeste.
2: No caso dos produtos falsificados, a gente não tem a menor ideia do que você está aplicando. Mas você pode ter, principalmente no caso dos cosméticos, alergias, as dermatites de contato, tanto irritativas quanto alérgicas. Então, assim, a gente não sabe o que você está aplicando e se foi contestado ou não, e isso pode causar um dano à sua pele.
3: 6h57, o professor e jornalista José Nascimento está pedindo miado, Ailton Dias. Ele está casado desde 94 com a Rô. Então, hoje é aniversário de casamento. Parabéns ao casal, aos filhos, Mariana e Daniel. Tem comemoração hoje com toda a família. Um alô também para Otávio de Santos, chovendo forte. Mais uma mensagem falando sobre chuva. O Newton Aires está em São Vicente. Também muita chuva por lá. Imigrantes sentido litoral, tudo parado no Planalto. É o Guga, que também falou que está chovendo no sistema cheio de imigrantes. O Valdir Martins, em Itaquera e Arthur Alvim, o céu escureceu e começa a chover também. Olha, muito cuidado você que está saindo para passear, para trabalhar, para o seu compromisso hoje, viu? Porque a chuva tá vindo e forte. Manda um miado para minha mãe, a Fonsina, fazendo 81 anos. É o Edilson Schiavi. Então, um beijo para a senhora também. Edinaldo Tenório, litoral de São Paulo, Praia Grande, muita chuva, ruas ilhadas, olha só. Puxa vida, atrapalhar o final de semana aí para quem foi querer aproveitar, né? E mais, vamos ver se tem mais alguma mensagem falando de chuva. A Júlia da Enseada, também muita chuva no Guarujá. Mas você que quer arriscar aí uma viagenzinha, pode conhecer Olambra. Fica a 135 quilômetros de São Paulo e está recebendo a 43ª Expo Flora. É a maior exposição de flores e plantas ornamentais da América Latina. O evento terá arranjos florais, paisagismo, danças folclóricas holandesas, comidas típicas e a tradicional chuva de pétalas. Vai até o dia 27 de setembro, sempre das 9 às 19 horas. Ingressos disponíveis a partir de R$ 58,90, com valores que variam de acordo com a data escolhida. Para 7 de setembro, os ingressos antecipados partem de R$ 62,90 na meia entrada, R$ 64,90 no solidário, no ingresso solidário, e R$ 125,80 na inteira. E a compra pode ser feita pelo site oficial de Olambra. O Robson Ramos já está aqui. Robson, para fazermos juntos a primeira hora, conta pra gente, você pegou chuva, bom dia.
4: Bom dia, eu peguei chuva no caminho, na Avenida dos Bandeirantes, muito forte, quando estava chegando ali mais ou menos na altura do viaduto de Santo Amaro, dali até entrar na Marginal. Quando entrou na Marginal para vir aqui para Ponte Cidade Jardim, foi diminuindo e aqui no Morumbi não tinha chuva. Mas eu acho que essa chuva está circulando por aí. Está indo para algumas regiões.
3: É, ó, em Marcos de Mongaguá. Caiu o mundo aqui, mas agora já parou. Bertioga, muita chuva. Bom, ponto final no Pulo do Gato. Na sequência tem o Primeira Hora nas redes sociais. Até já. Fiquem com Deus.

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1: Hora. Hora oficial do Brasil, 7 horas.
2: Sábado, 5 de setembro.

0: Setembro de 2026.
1: Presidente do Senado, Edson Fachin. Presidente do Supremo Tribunal Federal, Edson Fachin, promete uma resposta firme e rigorosa para a crise sem precedentes na corte após a revelação de detalhes sobre relações no esquema Master.
0: Senador Carlos Viana, do PSD, defende o afastamento do presidente do Senado, Davi Alcolumbre.
1: O Conselho do Ministério Público Federal abre um processo sobre as citações ao Procurador-Geral da República em mensagens de Daniel Vorcaro.
0: Hoje, Bragantino e Bahia se enfrentam no interior paulista pela 26ª rodada do Brasileirão.
1: Já o São Paulo recebe o Atlético Mineiro no Morumbi, buscando retomar o caminho das vitórias no campeonato, seguido por Fluminense e Vasco, que jogam 9 da noite.
0: O último jogo da rodada acontece na segunda, entre Vitória e Grêmio.
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1: São 7:01.
0: Lula vai se encontrar durante o fim de semana, concentrado durante o fim de semana na preparação para a cerimônia pelo Dia da Independência na Esplanada dos Ministérios em Brasília.
1: Ontem, o candidato à reeleição se dividiu entre agendas de governo e de campanha.
0: O primeiro compromisso foi uma reunião com integrantes do Judiciário no Palácio do Planalto.
1: Depois, o presidente viajou para o interior do Ceará, onde visitou obras do Cinturão das Águas, no Crato.
0: O projeto prevê o abastecimento e irrigação no Cariri, além de contribuir para o abastecimento da Grande Fortaleza.
1: Lula destacou os benefícios da iniciativa para a vida da população da região.
3: E é o trabalho, sabe para quê? Para que o Nordeste tenha as mesmas condições que o estado mais rico do Brasil. O povo daqui merece estudar, merece trabalhar, merece ter acesso a todas as oportunidades.
0: Além da presença no Cinturão das Águas, o candidato à reeleição promoveu uma caminhada em Juazeiro do Norte.
1: O Ceará é considerado estratégico para o PT.
0: Lula, que tem vantagem no estado, segundo as pesquisas, tenta converter votos para alavancar a campanha do atual governador, o petista Eumano de Freitas.
1: O levantamento feito pela Quest, divulgado ontem, aponta Ciro Gomes, do PSDB, na liderança com 45%. Eumano de Freitas tem 34%.
0: Flávio Bolsonaro também se prepara para manifestações de 7 de setembro. O candidato do PL vai participar dos atos na Avenida Paulista, em São Paulo.
1: A pressão pelo impeachment do ministro Alexandre de Moraes será uma das pautas abordadas na data comemorativa.
0: Ontem, o senador fez campanha no interior de São Paulo pela primeira vez ao lado do governador e candidato à reeleição, Tarcísio de Freitas.
1: Flávio Bolsonaro visitou um centro tecnológico e fez comício em São Carlos.
0: Aos jornalistas, ele acusou o presidente do Senado, Davi Alcolumbre, de não colocar os pedidos de impeachment de Alexandre de Moraes em votação na casa.
4: Sempre respeitei demais o presidente Davi Alcolumbre, mas há de se reconhecer que se a democracia chegou tão esculhambada a esse ponto, é porque o Senado não teve oportunidade de apreciar um dos 54 impeachments que existem na mesa, especificamente sobre Alexandre de Moraes, porque ele não quis pautar. Então, eu acho que ele se equivocou ao querer proteger um amigo, ao invés de proteger a instituição.
1: Augusto Cury fez campanha nesta sexta-feira em São José do Rio Preto, também no interior paulista.
0: O candidato do Avante almoçou com empresários e visitou uma faculdade e o mercado municipal.
1: Em terceiro lugar nas pesquisas, Cury disse que vai crescer mais e chegar ao segundo turno.
5: É mais de pra mais. E... Eu já elegi meu adversário no segundo turno, Lula da Silva.
0: Ronaldo Caiado, do PSD, visitou uma empresa de tecnologia em São Paulo.
1: Ao comentar a crise do STF após a revelação de detalhes da relação entre Alexandre de Moraes e o banqueiro Daniel Vorcaro, ele falou em reformar o judiciário.
0: Para Caiado, é preciso estabelecer novos critérios para indicação de ministros para a corte.
6: Que sejam pessoas que tenham uma vida ilibada, uma postura ética e que, sem dúvida nenhuma, saberá cumprir o decoro de um ministro do Supremo Tribunal Federal.
1: Renan Santos viajou ontem para o Recife. O candidato do Missão participou à noite de um evento do partido no Teatro Guararapes.
0: Bandeirantes, 7:05.
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7: Flávio Bolsonaro faz campanha em São Paulo pela primeira vez ao lado de Tarcísio de Freitas nas ruas. Tarcísio, que segundo todas as pesquisas até agora, ganha no primeiro turno de Fernando Haddad. Enquanto Lula visita o interior do Ceará com Eumano de Freitas, que segundo também as pesquisas, vem perdendo para Ciro Gomes. Vamos ver. Lula teve perdas no Nordeste, mas ainda ganha com grande e folgada diferença na região. No Sudeste ele teve algum ganho, mas a vantagem clara é de Flávio também folgado, que agora investe na crise do Supremo e hoje, nessa sexta-feira, defendeu o impeachment de Alexandre de Moraes. Lula defende a apuração de tudo nessa crise e procura ficar distante desta que é, de fato, a maior crise da história do Supremo Tribunal, com dois ministros em guerra aberta. O impacto disso na eleição já está aí crescendo e vai crescer mais. E o importante e necessário confronto de ideias, esse vai perdendo cada vez mais espaço. O déficit de conteúdo foi enorme na última eleição. Caminha agora para ser pior ainda nessa campanha.
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0: A exploração de petróleo está por trás da mais nova polêmica envolvendo as Ilhas Malvinas, que voltaram a ser o centro de uma disputa entre Argentina e Inglaterra.
1: De Londres, a reportagem é do correspondente da Bandeirantes, Felipe Killing.
8: É a briga por petróleo que reacendeu a disputa pelas Ilhas Malvinas. No discurso na TV, o presidente argentino, Javier Milei, anunciou sanções contra empresas que participarem de um projeto que prevê a retirada de petróleo na região. Milei se referia ao Sea Lion, um plano no qual duas empresas, uma britânica e outra israelense, pretendem retirar petróleo em águas ao norte das Malvinas a partir de 2028. O governo britânico autorizou os trabalhos. E a estimativa é de uma reserva de 1 bilhão e 700 milhões de barris de petróleo. A Argentina considera a exploração ilegal. Além de futuras punições às empresas, Milei anunciou a construção de uma base naval na Terra do Fogo.
9: E será fundamental para a projeção geopolítica da Argentina.
8: O arquipélago fica no sul da Argentina e é a parte do país mais próxima das Malvinas. A disputa é antiga. Em 1982, sob a ditadura do general Leopoldo Galtieri, o exército argentino invadiu as Malvinas, que os ingleses chamam de Falklands. O país sempre defendeu que os primeiros moradores da região eram argentinos, que foram expulsos por ingleses em 1833. Foram dois meses de combate, que levaram à morte de 649 soldados argentinos e 255 britânicos. No final, a Inglaterra, na época comandada por Margaret Thatcher, manteve o controle do arquipélago. O momento escolhido por Milei agora não é por acaso. Ele está com a popularidade baixa e ano que vem tem eleições presidenciais na Argentina. Além disso, no começo da semana, Donald Trump diz que está revendo a posição dos Estados Unidos sobre as Malvinas, o país historicamente sempre apoiou os britânicos. O Reino Unido respondeu que a soberania das Malvinas não está em discussão e que a segurança das ilhas está garantida. Os britânicos mantêm tropas, radares e aviões de combate permanentemente no arquipélago, que tem pouco mais de 3 mil habitantes. O governo afirma que as Malvinas são do Reino Unido por escolha dos próprios moradores. Num referendo, em 2013, 99% da população votou por permanecer como território britânico.
0: Bandeirantes, 7 horas e 9 minutos.
1: O IBAMA autoriza a Petrobras a perfurar mais 3 novos poços de pesquisa da chamada margem equatorial no litoral do Amapá.
0: Os pontos onde a sondagem foi autorizada ficam próximos à área em que a estatal encontrou petróleo no mês passado.
1: O local fica na bacia da Foz do Amazonas, a 175 quilômetros de distância da costa brasileira.
0: Os novos poços são fundamentais para determinar o volume de petróleo e avaliar se a exploração é comercialmente viável.
1: Antes da autorização, o IBAMA exigiu a atualização do cronograma e da análise de riscos ambientais do projeto.
0: A região é geologicamente semelhante à área da Guiana, onde campos de petróleo já são explorados.
1: Bandeirantes 7 e 10.
0: A Assembleia Geral da ONU aprova uma resolução que altera a forma como países são representados no mapa mundi.
1: O objetivo é reduzir distorções na dimensão dos continentes.
0: A chamada projeção de Mercator, criada no século XVI para facilitar a navegação, amplia áreas próximas aos polos e reduz regiões mais próximas à linha do Equador.
1: O exemplo é a diferença de proporção entre a África e a Groenlândia, tratadas com tamanhos semelhantes nos mapas, embora a África seja 14 vezes maior.
0: Essa representação é usada até hoje em materiais didáticos e documentos oficiais.
1: Mas deverá ser substituída aos poucos por outra, que reproduz os tamanhos com mais fidelidade.
0: A proposta da ONU foi aprovada com 164 votos. Apenas os Estados Unidos se posicionaram contra.
1: Bandeirantes 7 e 11.
0: Na Itália, o governo comandado pela primeira-ministra Giorgia Meloni atinge uma marca histórica. É o mais duradouro desde o fim da Segunda Guerra.
1: De Paris, informações com a correspondente da Bandeirantes, Sônia Blota.
10: São 1.413 dias consecutivos no poder. O governo de Giorgia Meloni já é o mais longevo da história da República Italiana, superando o maior período de Silvio Berlusconi. Desde o fim da Segunda Guerra, a Itália teve 68 governos. Primeira mulher no cargo, Meloni foi eleita em outubro de 2022 por um partido de direita radical, com um discurso nacionalista e crítico à União Europeia. Ao longo do mandato, ela manteve a agenda conservadora, principalmente nas medidas contra a imigração. Mas, em vez de confrontar a União Europeia, tornou-se uma das vozes do bloco. Meloni chegou a ser vista como uma possível ponte entre a Europa e o americano Donald Trump, mas foi contra o envolvimento da Itália no conflito contra o Irã. As divergências acabaram se transformando em atritos públicos. Meloni negou ter implorado por uma foto com Trump após ele dizer que sentiu pena dela. Na economia, o governo ganhou a confiança dos mercados com a maior disciplina fiscal e o desemprego caiu para 5%. Mas o crescimento baixo, o custo de vida alto para os italianos ainda pesam. A popularidade de Meloni tem se mantido estável, na casa dos 40% de aprovação. A duração do governo de Giorgia Meloni chama ainda mais atenção porque estabilidade política nunca foi exatamente uma especialidade italiana. A premier conseguiu manter unida uma coalizão de direita durante quase 4 anos, atravessando guerras, crises econômicas e mudanças políticas importantes na própria Europa. Agora o desafio é convencer os italianos nas próximas eleições, em 2027.
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1: O Ministério Público denuncia 9 investigados na operação que descobriu o uso de fintechs da Faria Lima e postos de combustíveis para lavar dinheiro.
0: E detalha como 2 chefões do esquema conseguiram fugir do país.
1: Informações com o repórter da Band, Rodrigo Hidalgo.
11: Operação Carbono Oculto é considerada uma das mais importantes da história do país no combate à lavagem de dinheiro. A nova denúncia do Ministério Público Paulista revela detalhes da fuga de 2 dos principais alvos da investigação. Segundo os promotores, o vazamento de informações sigilosas permitiu uma fuga coordenada. Mohamed Hussein Murad, o primo, deixou o Brasil pela fronteira com o Paraguai. De lá, foi para a Espanha e depois para o Líbano. Roberto Augusto Leme da Silva, o Beto Louco, também escapou e é considerado foragido. Pouco antes da polícia cumprir as ordens judiciais, computadores e servidores foram retirados de escritórios ligados aos investigados. Uma forma de tentar ocultar provas. Um ano depois do início da Operação Carbono Oculto, o Ministério Público agora denunciou 9 acusados e apontou Beto Louco e o primo como chefes da organização. A acusação é por lavagem de dinheiro e falsidade ideológica na compra de 2 terrenos em Catanduva, interior paulista, onde seria construída a nova sede de uma usina do grupo. No relatório da investigação, os promotores classificam o projeto como faraônico e afirmam que demonstra a tentativa de expansão da organização criminosa. O dinheiro de fraudes no setor de combustíveis teria sido ocultado por meio de empresas de fachada, fundos de investimento e fintechs na Faria Lima, principal centro financeiro do país.
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1: A falta de consenso entre os jurados leva um juiz a anular o julgamento de uma enfermeira acusada de matar os três filhos nos Estados Unidos.
0: Após 7 dias de debate, os 12 integrantes do júri não conseguiram concluir se Lindsay Clancy deveria ou não ser condenada pelos homicídios cometidos em 2023.
1: A promotoria diz que a mulher premeditou a execução dos filhos e os matou quando então o marido estava fora de casa.
0: A defesa alega que a enfermeira sofria de psicose pós-parto e, quando matou as crianças, não reunia condições mentais de separar o certo do errado.
1: O caso no país reacendeu os debates sobre o acesso a cuidados para mães que enfrentam problemas de saúde mental no período pós-parto.
0: O futuro do caso é considerado incerto. Uma audiência no fim do mês vai definir os próximos passos.
1: A promotoria pode pedir um novo julgamento, que começaria do zero, oferecer um acordo judicial ou derrubar as acusações arquivando o processo.
0: Enquanto isso, Lindsay Clancy continuará sob custódia num hospital psiquiátrico.
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0: A família de uma brasileira encontrada morta na Espanha há 5 meses aguarda a liberação do corpo e cobra resposta sobre o caso.
1: Em março, a curitibana Gisele Meira foi encontrada morta dentro do quarto no apartamento onde morava em Valência, com o namorado e outras 2 pessoas.
0: Ainda não há indícios conclusivos sobre o que levou à morte dela.
1: O exame toxicológico ficou pronto recentemente e não apontou o uso de drogas, medicamentos ou bebida alcoólica.
0: A família suspeita que Gisele Meira tenha sido assassinada, diz a advogada Karina Coiatá.
12: Fomos ao imóvel para ver a dinâmica dos fatos, se poderia ser feito por uma pessoa ou teria que haver mais uma pessoa ou mais de 2 pessoas para fazer.
1: A mãe de Gisele está com os advogados da família em Valência, onde aguardam a liberação do corpo da filha.
0: Um perito particular que foi contratado solicitou outros exames do corpo da brasileira antes dele ser liberado para repatriação.
1: O pedido inclui tomografia e ressonância do cérebro.
0: O cônsul honorário brasileiro afirmou à mãe de Gisele e aos advogados que os agentes da Polícia Federal do Brasil em Madrid já estão a par do caso.
1: Os agentes trabalham em conjunto com a polícia espanhola.
0: O namorado de Gisele voltou ao Brasil alguns dias depois de encontrar ela morta.
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0: O número de brasileiros que trabalham por aplicativos cresce quase 500.000 em 3 anos, segundo o IBGE.
1: Esse é um cenário que reúne uma série de prós e contras.
0: A colunista de economia da Bandeirantes, Juliana Rosa, explica.
13: Entre os prós, os aplicativos certamente se tornaram uma oportunidade de trabalho e renda para muita gente que antes estaria desempregada. A gente tem hoje quase 2 milhões de brasileiros trabalhando por aplicativos no país. Para a esmagadora maioria, 92% é o trabalho principal. Quase 59% trabalham com transporte, ali em torno de 30% com entregas e 11% em outras categorias. Esse boom dos aplicativos que aconteceu da pandemia para cá, explica em grande parte a forte queda da taxa de desemprego, que está no menor patamar da história. Os aplicativos são uma forma de conseguir trabalhar rapidamente, sem processos seletivos, tem flexibilidade de horário, uma questão que foi muito falada na pesquisa, e aproxima quem precisa trabalhar de quem precisa do serviço, que antes era um processo demorado. Entre os contras, a renda média mensal é similar à dos trabalhadores com carteira assinada, mas eles têm que trabalhar mais horas para conseguir a mesma renda, ou seja, a hora do trabalho vale menos. Além disso, falta proteção, proteção trabalhista, proteção previdenciária. Então, a gente tem que celebrar os prós, mas avançar nos contras.
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1: A defesa da dona de um ateliê de vestidos de casamento acusada de estelionato por mais de 200 noivas alega que ela também foi vítima de um golpe.
0: A proprietária da My Vintage Dress, Camila Rossi, prestou ontem depoimento à polícia numa delegacia de Pinheiros, na zona oeste de São Paulo.
1: A empresária está sendo investigada após centenas de noivas relatarem ter pago pelos vestidos, mas não terem recebido as peças, muitas às vésperas do casamento.
0: Segundo o advogado da suspeita, Luiz Augusto Durso, a mulher sofreu um golpe financeiro por uma ex-funcionária que teria desviado cerca de R$1 milhão.
14: Uma ex-funcionária de confiança aplicou um golpe, elas sofreram uma fraude e isso prejudica muito financeiramente a empresa e por causa disso elas estão com a dificuldade em ter a negociação de todas as entregas, etc.
1: De acordo com Camila Rossi, a funcionária acusada da fraude teria utilizado o cartão de crédito da empresa para uma viagem à Disney para compras de Mondiaro.
0: Mas a polícia afirma que ela não registrou o boletim de ocorrência após o suposto crime.
1: A dona da My Vintage Dress diz ter sido orientada a não comunicar às autoridades. Por isso, continuou trabalhando, mas perdeu o controle da situação.
0: Cerca de 300 mulheres acusam a

0: sobre o corpo é a perda de músculos que causa flacidez.
1: Laboratórios já estão testando fórmulas para evitar o problema e proteger a massa magra.
0: A repórter da Band, Roberta Scherer, explica.
2: Durante os 7 meses de tratamento com caneta emagrecedora, a Leila Pérez, que é empresária, se esforçou para não perder músculos.
3: Especialmente na minha fase da vida, ela sempre orienta. Tem que ser musculação. Pode fazer um cardio, pode fazer, né, uma queima de para queimar um pouco de caloria, mas a musculação é o que vai preservar a saúde até o resto da... para a longevidade saudável.
2: Acabou que dos 9 quilos emagrecidos, parte foi de massa magra mesmo. É que as canetas agem por meio de vários mecanismos. Um deles é a diminuição do apetite. E comendo menos proteínas, a perda de músculos. Pelo menos 2 farmacêuticas estão com pesquisas avançadas para substâncias que diminuam a perda de massa magra no processo de emagrecimento, ou que até ajudem a ganhar músculos, que são tão importantes para a saúde. 2 substâncias já são testadas em humanos, a apitogrumab e a bimagrumab. Os estudos apontam que elas têm capacidade de bloquear hormônios que o músculo produz naturalmente e freiam o crescimento dos tecidos. Com isso, o ganho de massa magra acontece. A ideia é que novos medicamentos cheguem ao mercado já com essa capacidade e que as canetas famosas ganhem novas versões aprimoradas. A endocrinologista e metabologista Elaine Dias JK explica.
3: Extremamente importante, a indústria sim está investindo nessas moléculas, porque só vai realmente transformar vidas, né? Permitir que a gente envelheça mais jovem. A apitegrumab pode ser que esteja disponível no mercado mundial, né, a partir do ano que vem, vai ser bem revolucionário.
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0: A Agência Nacional de Vigilância Sanitária autoriza a importação e uso de um medicamento experimental para o tratamento do influenciador Lito Souza.
1: A decisão da Anvisa, anunciada nesta sexta-feira, tem caráter excepcional.
0: Lito Souza foi diagnosticado com a doença de Creutzfeldt-Jakob, uma condição neurodegenerativa rara e progressiva.
1: O medicamento ALN-6457 é desenvolvido por um laboratório americano que deu uma sinalização positiva para o caso do influenciador.
0: Segundo a mulher de Lito, a empresária Mila Seidel, será a primeira vez que o remédio será usado em um humano.
4: É uma medicação que tem mostrado bons resultados com o interrompimento do avanço da doença, e isso para a gente é uma grande conquista se a gente conseguir isso. O Lito, de fato, vai ser o primeiro humano a testar, é um estudo já bem maduro com animais, é uma farmacêutica muito grande.
1: O caso de Lito Souza levou a uma mobilização na internet em busca de uma vaga para ele em tratamentos experimentais no exterior.
0: Outro influenciador gravou um novo vídeo em tom de esperança.
5: Eu tinha 0% de chance de escapar dessa doença. E hoje eu já tenho 0,1% de chance.
1: Ao liberar o medicamento para ele, a Anvisa considerou que a doença tem evolução rápida, letal e irreversível.
0: Agora a importação do remédio deverá ser realizada pela equipe que atende o influenciador.
1: O Hospital Israelita Albert Einstein em São Paulo será o responsável pela administração da droga.
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1: Hora oficial do Brasil, 7 horas e 25 minutos.
2: O agravamento da crise entre Alexandre de Moraes e André Mendonça se estende ao Senado, onde pedidos de impeachment contra os dois se multiplicam.
1: De Brasília, o repórter da Band Alex Guzmão tem mais informações.
3: Sobre a mesa do presidente do Supremo, Edson Fachin, dois pedidos de investigação. Um feito por André Mendonça contra Alexandre de Moraes e o outro de Moraes contra Mendonça. Com relação ao ministro Moraes, peçam revelações que constam de um relatório da Polícia Federal produzido a pedido de Mendonça. O documento traz diálogos que revelam uma proximidade do ministro com Daniel Vorcaro, o dono do Banco Master, que está preso e é investigado por fraude bilionária. Em uma das mensagens,

0: mensagens, o banqueiro demonstra preocupação com investigações contra o Master. É importante reforçar com Andrei e Paulo para não deixar ninguém de baixo fazer uma sacanagem, que aí vai tudo pro saco. Segundo as investigações, as referências seriam a Andrei Rodrigues, diretor-geral da PF, e o procurador-geral da República, Paulo Gonet. Em outra conversa, o banqueiro tenta saber quais medidas contra ele eram cogitadas. Médio a grave seria busca ou quebra de sigilo? E completa em tom de desespero. Pelo amor de Deus, veja se você consegue bloquear toda a maldade. 2 dias antes de ser preso, em novembro do ano passado, Vorcaro faz uma consulta sobre a possibilidade dele fugir do país. Conseguimos fazer algo? Acha que segunda já tem o que estar fora? E na véspera da prisão, o banqueiro pede. Se o Andrei conseguir atrasar para outra semana, pois tem feriado, o banco não quebra. Outras mensagens localizadas no celular de Vorcaro revelam que a proximidade com Alexandre de Moraes se estendia a encontros sociais. Vorcaro, inclusive, teria autorizado a emissão de 2 cartões de crédito com limite de R$ 300 mil para os filhos do ministro e para a esposa, a advogada Viviane Barsi de Moraes. A reação de Alexandre de Moraes veio 48 horas depois. Também com base num relatório da PF, o ministro levou a Edson Fachin um pedido para que André Mendonça seja investigado pela prática dos delitos de abuso de autoridade, improbidade administrativa e crime de responsabilidade. As acusações se referem à postura do ministro em 2 inquéritos, do escândalo do INSS e do Banco Master. Entre elas, extrapolar as funções de relator, assumindo o papel da Polícia Federal e do Ministério Público, interferir em tratativas para delações premiadas, direcionar investigações por razões políticas, definindo alvos e com tratamento mais leve a outros investigados. E cita como exemplo uma tentativa para atingir o presidente do Senado, Davi Alcolumbre. Na noite anterior à denúncia contra Mendonça, Moraes se reuniu com Alcolumbre por 3 horas. E numa fala no plenário, o presidente do Senado rebateu críticas ao fato de não pautar pedidos de impeachment de Moraes.
1: Todo mundo esqueceu que pediram 130 milhões para a mesma pessoa para fazer um filme. E agora o culpado só é o ministro Alexandre de Moraes.
0: No Senado, parlamentares se articulam para apresentar um pedido de impeachment de André Mendonça. Contra Moraes, já são mais de 50. Nesta semana, Mendonça deixou a sociedade do Instituto ITER, que oferece cursos de capacitação a órgãos públicos. O Instituto foi contratado por mais de 50 órgãos públicos em contratos sem licitação. Em nota, o ITER afirmou que o ministro já havia anunciado no início deste ano que qualquer lucro ou dividendo referente às suas cotas seriam destinados a obras sociais e educacionais.
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3: Equipes resgataram 2 sobreviventes presos em túnel 9 dias depois da avalanche que deixou mais de 1.300 mortos no Nepal.
2: Bombeiros e voluntários conseguiram resgatar 2 sobreviventes no túnel de uma usina hidrelétrica em construção no Nepal.
3: Eles ficaram 9 dias presos depois da avalanche de lama na fronteira com o Tibete.
2: Um dos homens de 30 anos foi carregado nas costas pelos socorristas.
3: O segundo, de 45, foi retirado de maca.
2: 3 mil pessoas ainda estão desaparecidas.
3: O quinto sinal marcou 7 horas e 30 minutos, hora oficial do Brasil. 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
2: Bandeirantes, 7 horas e 30 minutos. O presidente do Supremo promete uma resposta firme e rigorosa para a crise sem precedentes na corte após a revelação de detalhes sobre relações do esquema Master.
3: Edson Fachin aproveitou ontem um evento no Planalto sobre a criação de fundos para a justiça.
2: Tentou mais uma vez dar uma resposta para a situação que tem escalado desde a última terça-feira.
3: Ao lado de Lula, o presidente do STF destacou que nenhuma autoridade do país está acima da lei.
5: Faremos o que é certo, no tempo e pela forma que a ordem jurídica exige. As instituições da República precisam ser preservadas, sobretudo nos momentos de maior tensão. Nenhuma autoridade está acima da Constituição. Nenhum poder está acima da lei e nenhum interesse circunstancial pode se sobrepor à integridade do Estado de Direito Democrático.
2: Ministro Edson Fachin prometeu que a resposta à crise será firme e sem omissão.
5: A gravidade dos fatos não autoriza atalhos. Ao contrário, quanto maior o desafio, maior deve ser o compromisso com a legalidade, o devido processo e as garantias constitucionais. Não haverá precipitação, mas tampouco omissão. A resposta institucional será firme, proporcional e rigorosa.
3: O presidente Lula aproveitou a cerimônia e também voltou a falar sobre a crise no Supremo.
6: Ninguém, em nome da democracia, pode utilizar o cargo que tem em benefício pessoal. Ninguém. Isso vale para o presidente da República, vale para um catador de material reciclável, vale para uma parteira e vale para uma médica.
2: Lula comparou ainda o papel do Supremo e da Procuradoria-Geral da República a de um pai que tem que arrumar a casa.
6: Quando os filhos dentro de casa estão em desordem, é quem manda na casa que resolve. Então, meu caro, está nas tuas costas e nas costas do Paulo Gonet a responsabilidade de passar o mínimo de tranquilidade sem tentar esconder absolutamente nada.
3: O Procurador-Geral da República, Paulo Gonet, também participou da cerimônia, mas não falou sobre o assunto.
2: A PGR defende a anulação da investigação da Polícia Federal, que aponta uma relação entre Daniel Vorcaro e Alexandre de Moraes.
3: O nome de Paulo Gonet aparece em mensagens que mostram intimidade entre ele e Daniel Vorcaro.
2: O diretor-geral da Polícia Federal também esteve no Planalto. O dono do Master diz ter relações de amizade com Andrei Rodrigues, que nega.
3: Fachin defendeu o fim do inquérito das fake news, usado por Alexandre de Moraes para pedir que o relator do caso Master, André Mendonça, seja investigado.
2: Esse inquérito está ativo desde 2019 e é comandado pelo próprio Moraes.
5: Os acontecimentos recentes demonstram o acerto e a urgência de três metas de nossa gestão. A adoção de um código de ética, o fim do inquérito das fake news e a modernização do sistema de justiça.
3: A crise se instalou de vez nesta semana quando André Mendonça retirou o sigilo de um relatório da PF que revelou a proximidade entre Vorcaro e Alexandre de Moraes.
2: Na sequência, o relator do caso Master pediu para que a decisão sobre uma eventual investigação contra o colega fosse para o plenário.
3: Moraes reagiu e incluiu Mendonça no inquérito das fake news sobre acusações de improbidade, abuso de autoridade e crime de responsabilidade.
2: Edson Fachin deu 5 dias para que os dois, além da PGR e da Polícia Federal, se manifestem sobre as ações tomadas.
3: A Procuradoria-Geral da República já respondeu. Vai abrir um procedimento de controle externo da atividade policial.
2: O objetivo será avaliar se houve excesso ou irregularidade na investigação que alcançou Alexandre de Moraes.
3: Ontem, o presidente do Supremo retirou André Mendonça do inquérito das fake news.
2: Fachin determinou também que o Procurador-Geral Paulo Gonet e o ministro André Mendonça se posicionem sobre relatórios enviados por Moraes à presidência do STF.
3: Alexandre de Moraes encaminhou a Edson Fachin documentos da Polícia Federal que apontam suspeitas de irregularidades cometidas por Mendonça nos casos Master e do INSS.
2: Segundo a Polícia Federal, o relatório usado por Moraes não tem valor probatório, ou seja, não pode ser usado para acusar alguém.
3: Bandeirantes 7:35.
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2: Bandeirantes, 7 horas e 36 minutos.
3: O depoimento de Daniel Vorcaro, concedido a um juiz auxiliar de André Mendonça, sem a presença da Polícia Federal, revela contradições nas denúncias do banqueiro.
2: Essa oitiva é um dos incômodos da PF com o ministro do Supremo Tribunal Federal.
3: No início da fala, o dono do Master reclama ao juiz auxiliar que gostaria de ser ouvido pelo próprio André Mendonça.
2: O objetivo seria externar a insatisfação dele com o tratamento recebido dos agentes da Polícia Federal.
3: Mas durante o depoimento, alguns pontos não se conectaram.
2: Vorcaro disse que num dos deslocamentos feitos por ele, teve, abre aspas, questões físicas de torturas que me deixaram em um caixote por 6 horas, sem ar, suando, fecha aspas.
3: O banqueiro continua, abre aspas, e aí, quando eu abro a porta, eu já recebo uma fala. Isso que dá, você vai querer falar disso do chefe? Vai acontecer isso, fecha aspas.
2: Daniel Vorcaro citou o episódio como se os agentes o estivessem cobrando por falar do diretor-geral da PF, Andrei Rodrigues.
3: Ah, segundo o próprio banqueiro, esse transporte foi feito por agentes penais do estado de São Paulo, que não são chefiados por Andrei Rodrigues.
2: O juiz o questiona sobre isso, abre aspas. O senhor estava sendo escutado por quem nesse momento, fecha aspas.
3: E o banqueiro responde, abre aspas, esse transporte específico era da Polícia Penal Estadual, fecha aspas.
2: Daniel Vorcaro também revelou intimidações no helicóptero e na sede da PF.
3: Bandeirantes 7:38.
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12: Um ótimo sábado, ouvinte Bandeirantes, início de feriado prolongado, movimentação grande no acesso ao terminal rodoviário Tietê, deixando lentidão na pista local da Marginal, sentido Castelo Branco, desde a altura do shopping na Vila Guilherme. Perto dali também uma ocorrência na pista expressa, deixando lento o trecho entre Vila Maria e Vila Guilherme. Prefira a pista central. 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
12: Previsão inicial do sistema Anchieta Imigrantes é de que hoje o dia todo fique movimentado em direção ao litoral, porém com chuva o movimento ainda é fraco. Tem operação comboio montada na rodovia Anchieta a partir da Praça de Pedágio. A descida pela Imigrantes é tranquila, subida de serra feita normalmente pelas duas rodovias. 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
3: Bandeirantes 7:41.
2: Informações do empresário que fez pagamentos para o filme Dark Horse sobre Jair Bolsonaro revelam um esquema que gerava dinheiro vivo para Daniel Vorcaro.
3: O dono do Banco Master dizia que não gostava de usar o Pix.
2: Detalhes de Brasília com o repórter Pedro Teixeira.
17: Um mês e meio antes de ser preso, Daniel Vorcaro orientou o ex-superintendente de tesouraria do Banco Master, Alberto Félix, a evitar pagamentos via Pix. A orientação ocorreu no dia 1º de outubro de 2025, quando o dono do Banco Master recebeu a confirmação que o repasse para o escritório de advocacia da esposa do ministro Alexandre de Moraes, com o qual mantinha um contrato, havia sido feito pelo sistema. Ao saber do pagamento, Vorcaro reclamou: não é bom. A reação do banqueiro aumentou a preocupação da Polícia Federal com o uso de dinheiro em espécie nas operações. Essa é uma prática que dificulta o rastreamento dos recursos pelas autoridades. Entre as pessoas que teriam movimentado quantias expressivas em dinheiro vivo para o dono do Master está o empresário Antônio Carlos Freixo Júnior, conhecido como Mineiro. Foi ele quem recebeu de Vorcaro os recursos para pagar a produção de Dark Horse, filme sobre o ex-presidente Jair Bolsonaro. Segundo as investigações, o esquema funcionava assim. Vorcaro repassava bens ou valores para Mineiro. Em seguida, o empresário procurava operadores que conseguissem disponibilizar o montante em dinheiro vivo. Esses operadores cobravam comissão e entregavam as cédulas. Com os recursos em mãos, Mineiro colocava o dinheiro em malas para que fossem entregues a pessoas indicadas por Vorcaro. Os investigadores querem saber se esse procedimento também foi usado para os repasses que financiaram o filme Dark Horse. Agora, o empresário Antônio Carlos, o Mineiro, firmou um acordo de delação premiada com a Procuradoria-Geral da República. No depoimento, ele detalhou o caminho do dinheiro até o fundo usado pela família do ex-presidente Jair Bolsonaro para custear o filme Dark Horse. Além disso, a Polícia Federal apura se houve um esquema de evasão de divisas, ou seja, a saída ilegal de dinheiro para o exterior. A delação de Mineiro ainda depende da avaliação do ministro André Mendonça, relator do caso no Supremo. O gabinete do ministro deve ouvir o empresário na próxima terça-feira para confirmar se as informações foram prestadas de forma espontânea.
2: Bandeirantes, 7 horas e 44 minutos.
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3: Bandeirantes 7h45.
4: O Conselho do Ministério Público Federal abre um processo sobre as citações ao Procurador-Geral da República em mensagens de Daniel Vorkar.
3: O trabalho será conduzido pelo subprocurador Francisco de Assis Vieira da Severino.
4: O procedimento interno vai analisar as menções a Paulo Gonet presentes no relatório encaminhado pela Polícia Federal ao ministro André Mendonça.
3: As situações revelam uma relação de proximidade com o dono do Banco Master, que está preso e é investigado por fraude bilionária.
4: Numa das mensagens, um advogado ligado a Vorkaro diz que embarcaria com Gonet para Londres.
3: PGR teria então comemorado. Abre aspas. Oba, tomara que tenha charuto e macalã. Fecha aspas. Macalã é um whisky escocês.
4: Paulo Gonet defende que o relatório da PF seja anulado, porque a apuração solicitada por Mendonça seria ilegal.
3: O conselho do MP vai verificar se as menções ao procurador-geral revelam algum tipo de relação, interferência ou conflito de interesses.
4: O próximo passo deverá ser ouvir o PGR.
3: Enquanto isso, advogados de outros citados no escândalo do Master já preparam pedidos de anulação e de suspeição de André Mendonça, relator do inquérito no STF.
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2: Ponto de vista com Fernando Schiller.
5: Os acontecimentos da semana levam uma espécie de encruzilhada brasileira. A estratégia do ministro Alexandre de Moraes já é conhecida há muito tempo. A cada vez que surge uma denúncia, uma ameaça, uma proposta de investigação, venha ela de onde vier, há um bloqueio, quer dizer, e a estratégia é sempre a mesma, a melhor defesa é o ataque. Então você tem 52 mensagens do banqueiro fraudador Daniel Vorkaro dirigidas a uma conta chamada Alexandre de Moraes Brasília, né? Entre elas revelando eventualmente que o ministro, ou pelo menos esta conta em nome do ministro, passava informações sigilosas sobre uma operação da Polícia Federal contra o próprio banqueiro fraudador, que de fato aconteceu em 1, 2, 3 dias depois, que eventualmente orientava ou era orientado ou pedindo informações sobre uma eventual fuga para o exterior por parte do banqueiro. Tudo isso, quer dizer, de uma gravidade muito difícil de exagerar, eu diria constrangedora para a República Brasileira. E é isso que está em questão. Qual é o resultado no final desta semana? Quem acaba tendo um pedido de investigação no Supremo, utilizando o inquérito de fake news, é o próprio relator do processo, nesse caso, André Mendonça. Quer dizer, então, quem está tentando investigar, quem busca, eventualmente, que o tema vá a plenário do Supremo, que busca um parecer da PGR, que não vem porque pede anulação de qualquer prova, de qualquer mensagem, de qualquer informação, é o próprio ministro André Mendonça. Uma inversão completa de valores na República. Isso aconteceu lá atrás com o Eduardo Tagliaferro, que era um perito criminal, que era um peixe pequeno, na verdade, que fez denúncias graves, acabou ele como réu. Não vai se terminar esse processo como um todo, e o próprio ministro André Mendonça, que tenta investigar, que tenta dar transparência para esse processo, que tenta levar ao plenário um pedido de autorização para investigação, termine ele como Eduardo Tagliaferro, virando ele em réu, que seria uma brutal e mais uma inversão de valores na República Brasileira.
3: Bandeirantes 7h49.
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10: Quem vai ao aeroporto de Guarulhos encontra pistas livres na Dutra e na Ayrton Senna, porém a Hélio Smith tem problemas logo no seu início. Cerca de 1,5 km de trânsito difícil, começando já na aproximação à Dutra. Depois disso, livra e a chegada aos terminais é tranquila. Quem deixa o aeroporto pela Hélio Smith faz bom caminho. 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
4: Bandeirantes, 7 horas e 52 minutos, as dicas culturais de Danilo Gobato.
11: Musical inédito sobre a infância de João Guimarães Rosa chega ao palco do Teatro do SESI São Paulo, no Centro Cultural Fiesp. Inspirado no livro João, Joãozinho, Joãozito, O Menino Encantado, de Cláudio Fragata, com direção e dramaturgia de Márcio Araújo, o espetáculo acompanha os primeiros anos de vida do escritor mineiro e transforma sua infância em uma celebração da imaginação, da leitura e da cultura popular brasileira. A trilha sonora original de Tato Fischer e Márcio Araújo reúne 9 canções inspiradas na Folia de Reis, no Cururu, na Catira, com violas caipiras e sanfonas. Antes de se tornar um dos maiores escritores brasileiros, João Guimarães Rosa foi um menino curioso, apaixonado pelos livros, pelas línguas, pelos animais e pela descoberta do mundo. Essa infância vivida em Codesburgo, interior de Minas Gerais, é que inspira João, Joãozinho, Joãozito, espetáculo musical inédito. A narrativa acompanha João desde o nascimento até sua mudança para Belo Horizonte. O espetáculo musical fica em cartaz até 13 de dezembro, de quinta a domingo, às quintas e sextas às 11 horas, aos sábados e domingos às 15. O Teatro Popular do SESI fica na Avenida Paulista 1313 e a entrada é gratuita. Quem conta a história do Brasil? Em Brasil, em revista, novo espetáculo do CPC Umes, com direção geral de Alexandre Cavange, é resposta passa longe dos personagens tradicionalmente celebrados nos livros didáticos. Em vez de reis, imperadores e presidentes, a montagem coloca no centro da cena aqueles que resistiram aos processos de exploração, dominação e exclusão da narrativa oficial ao longo da formação do país. Apresentado no Cine Teatro Denoy de Oliveira, na Bela Vista, o espetáculo reúne 16 atores e atrizes e uma banda ao vivo formada por 4 músicos para contar, cantar e dançar mais de 5 séculos de história brasileira. Entre cenas, músicas, humor e crítica política, a obra percorre episódios históricos sob o ponto de vista de personagens frequentemente ausentes da narrativa oficial. Ao longo de 8 quadros, o espetáculo passa por momentos históricos diversos. diversos. Em vez de Pedro Álvares Cabral e Pero Vaz de Caminha como heróis do chamado descobrimento, a cena enfatiza a invasão colonial e seus desdobramentos. Na resistência à ocupação holandesa ganham destaque as mulheres de Tejucopapo, povoado pernambucano, que segundo registros históricos expulsaram invasores holandeses no século XVII. Na abolição, a voz principal é a do escritor e ativista José do Patrocínio, e não a da princesa Isabel. A encenação utiliza referências do teatro de revista brasileiro, da comédia popular e da comédia dell'arte. O resultado é uma montagem que dialoga diretamente com o público, alternando sátira, narração, música e cenas históricas. Temporada até 12 de setembro, hein? Sessões às quintas e sextas às 19 horas e aos sábados às 20. O endereço Rua Rui Barbosa 323. A entrada é gratuita, mas os ingressos serão distribuídos uma hora antes do início do espetáculo. Nova exposição no Itaú Cultural apresenta desenhos inéditos, filmes e instalação de Solange Pessoa. A mostra reúne cerca de 150 desenhos, 10 filmes experimentais, pela primeira vez exibidos em conjunto, e uma instalação desenvolvida a partir da obra que a artista apresentou na Escócia no ano passado. No conjunto, a exposição traça um panorama de aspectos centrais da produção de Solange. Em um dos vídeos apresentados na exposição, Solange Pessoa, Outras Escalas, desenhos, filmes e instalação, a artista observa que a paisagem influencia a obra daqueles que a habitam. Solange nasceu em Ferros, Minas Gerais, em 1961 e desenvolve há mais de 4 décadas uma obra que articula desenho, escultura, instalação, fotografia e vídeo. Ela é reconhecida por pesquisas que incorporam materiais naturais e procedimentos ligados à observação da paisagem e dos processos de transformação da matéria. Visitação até 1º de novembro, de terça a sábado, das 11 às 20. Domingos e feriados, das 11 às 19. O Itaú Cultural fica na Avenida Paulista 149 e a entrada é gratuita.
3: Bandeirantes 7:56, os destaques do esporte com Bruno Migliozzi.
9: As informações do esporte deste final de semana você confere agora no Primeira Hora da Bandeirantes. Vamos lá com os principais destaques do calendário de jogos desse sabadão.
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9: Que tem, é claro, o Campeonato Brasileiro. Temos bola rolando para 3 jogos importantes do Brasileirão. O primeiro deles envolve mais a parte de cima da tabela. Bragantino e Bahia jogam às 16h, jogo em Bragança Paulista. Depois, às 18h30, a vez do São Paulo, que está tentando aí se recuperar do Brasileirão, deixar para lá essa história de zona de rebaixamento. O tricolor paulista pega o Galo, que vem de um grande momento, um dos melhores times depois da Copa do Mundo, conseguiu inclusive nesse meio de semana passado ultrapassar o Cruzeiro na Copa do Brasil e avançar às semifinais. Então, São Paulo e Galo, um jogo importante às 18h30 no estádio do Morumbi. Depois, às 21h da noite, ainda tem clássico. Na noite desse sábado, tem Fluminense e Vasco da Gama no estádio do Maracanã. Antes de passar o complemento da rodada, os jogos de domingo e também o que acontece na segunda-feira, uma passada rápida por outras competições. Por exemplo, a Série B. Tem Novo Horizontino e Avaí jogando, também Goiás pegando Fortaleza. O Juventude recebe o Atlético Goianiense e o Ceará duela contra o Sport. Os 4 jogos nesse sábado. Que tem também, é claro, futebol europeu. A temporada europeia já está pegando fogo, começou há pouco tempo e os times ainda mostrando suas principais armas. Nesse sábado, às 11h da manhã, tem Manchester City e Coventry pela Premier League, um jogo interessante, além de Fulham e Crystal Palace no mesmo horário. Na Itália, à 13h, jogaço em Inter de Milão e Napoli. Depois, às 15h, tem Roma e Atalanta. Na Espanha, La Liga, tem duelo de Athletic Bilbao e Atlético de Madrid às 11h15. Depois, o Villarreal pega La Coruña às 16h. Na Alemanha, dia de Bundesliga, com um jogo interessante. Tem Schalke 04, que voltou há pouco para a elite do futebol alemão e pega o Bayern de Munique, time poderoso, jogo a 13h30. Destaque interessante aí deste final de semana. Agora sim, falando de Campeonato Brasileiro, porque no domingo, complemento dos jogos, tem Coritiba contra Mirassol às 11h da manhã. Depois, às 16h, tem Cruzeiro e Atlético Paranaense. O Santos vai ao estádio do Beira-Rio pegar o Internacional e tem também Flamengo e Remo, ou melhor, Remo e Flamengo, o jogo que envolve aí a liderança, já que o Flamengo nesse meio de semana diminuiu. A diferença para o Palmeiras é de apenas 1 ponto, então olho atento em Remo e Flamengo e também, é claro, em Botafogo e Palmeiras. O líder vai ao Rio de Janeiro enfrentar o Botafogo duelo às 18h30. Para fechar, tem Corinthians e Chapecoense, jogo às 19h30 da noite. O último jogo da rodada é só na segunda, como já é tradição, às 20h da noite, tem Vitória e Grêmio. Esses, portanto, os destaques deste final de semana de Campeonato Brasileiro, futebol europeu e, claro, que os principais destaques, as informações de todos esses jogos, você acompanha e fica sabendo ao longo da programação da Bandeirantes.
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0: 8 horas da manhã em ponto. Muito bom dia para você que está sintonizado aqui na Bandeirantes. Estamos começando mais uma edição do Jornal Gente neste sabadão, dia 5 de setembro de 2026, com muita informação, notícia e a temperatura muito elevada na política, nas estruturas das instituições brasileiras por causa de uma semana para lá de agitada. E é claro que esse vai ser o nosso assunto dominante hoje aqui no Jornal Gente, que é o espaço da Rádio Bandeirantes para a discussão dos assuntos mais importantes do Brasil e do mundo. Supremo Tribunal Federal atravessa a mais grave crise de credibilidade da sua história recente. E é importante dizer o seguinte: não se trata simplesmente de uma briga entre ministros, como alguns estão tentando fazer passar por aí. O que está em jogo é muito maior do que isso. É a credibilidade da instituição que tem a palavra final sobre os grandes conflitos jurídicos e políticos do Brasil. A justiça é a última trincheira do cidadão e tem de ser assim. Por isso, nós não podemos aceitar qualquer tipo de discussão que vá: vamos fechar o Supremo Tribunal Federal. Não, pelo amor de Deus, não é assim que nós vamos resolver as coisas. O Supremo Tribunal Federal precisa corrigir os seus erros. O Supremo Tribunal Federal precisa, nesse momento, passar limpo algumas dúvidas que pairam sobre a instituição. Nos últimos dias, o Brasil assistiu a uma situação absolutamente extraordinária. Ministros do próprio Supremo passaram a trocar acusações, pedir investigação um contra o outro e questionar a atuação de colegas. De um lado, o ministro Alexandre de Moraes, que recentemente pediu providências contra o colega André Mendonça, acusando André Mendonça de abuso de autoridade, improbidade administrativa, crime de responsabilidade. De outro lado, a atuação de Mendonça, que colocou sob escrutínio elementos relacionados a Moraes e as suas relações com o Banco Master, ou diretamente com o ex-banqueiro Daniel Vorcaro, que era o dono do Banco Master. E aqui está o ponto que não pode ser desviado de toda essa história: as suspeitas envolvendo Alexandre de Moraes que precisam ser investigadas. E aqui muito cuidado: ninguém está condenando ninguém, ninguém está pré-julgando ninguém, ninguém está sentenciando ninguém, até porque seria uma leviandade fazer isso nesse momento. Agora, que é estranho demais um ministro do Supremo se relacionar dessa forma com mensagens com o banqueiro Daniel Vorcaro é demais. É demais para passar tudo como nós passamos nesses dias. O que o Supremo deveria fazer é o que qualquer um faria se tivesse o comando de uma investigação, que era determinar imediatamente a investigação dos fatos, com ampla defesa, com contraditório, com todas as garantias constitucionais, aquelas que nem sempre são respeitadas pelo judiciário brasileiro. E daqui a pouquinho, nós vamos trazer uma conversa de profundidade sobre esse assunto com dois grandes especialistas no tema do Estado Democrático de Direito. Para falar da parte jurídica, nós vamos receber aqui o professor Leonardo Correia, que é advogado e que está à frente da Associação Lexum, que é uma associação sem fins lucrativos para discutir liberdade, Estado Democrático de Direito, todas essas questões. E o nosso companheiro de Jornal Gente, colunista do Jornal Gente, cientista político, Fernando Schiller, que vai falar das questões políticas, porque nós estamos em meio a uma discussão jurídica e política relacionada ao Supremo Tribunal Federal. Cabe à democracia brasileira os esclarecimentos dos fatos, a punição dos culpados e que nós possamos retomar a confiança do povo brasileiro à Suprema Corte, que foi se perdendo. Nessa conversa com o Leonardo Correia e o Fernando Schiller, eu pretendo trazer para você, ouvinte da Bandeirantes, como nós chegamos nessa situação. Como é que nós fomos parar nessa crise de desconfiança e denúncias seríssimas que nunca pairaram sobre os demais integrantes da história do Supremo Tribunal Federal, que teve seus problemas ao longo da história, teve discussão entre ministro no plenário, fora do plenário, e tudo isso, sem nenhuma coincidência, passou a acontecer a partir do momento que houve o televisionamento das sessões do plenário do Supremo Tribunal Federal e, mais recentemente, até das turmas. Acompanhamos aqui o julgamento relacionado aí aos atos de 8 de janeiro, de autoridades, algumas delas sem mais o foro privilegiado, autoridades que estavam no comando do país e que, naquele momento, depois de deixar os cargos, ainda passaram a ser julgadas pelo Supremo Tribunal Federal, contrariando, inclusive, o que grandes especialistas no direito trouxeram na época. E essa exposição do Supremo Tribunal Federal, é certo que tem relação com os fatos que nós estamos vivenciando agora. Esse excesso de protagonismo, o glamour de aparecer dessa forma em rede nacional e ser acompanhado por todos. O ego foi inflamado de muitos ministros ao longo do tempo e nós desaguamos naquilo que já tinha sido apontado por especialistas sobre os riscos desse excesso de exposição. Porque aqui não se trata de transparência. Prestem atenção numa reflexão aqui que eu convido todos vocês a fazer. O julgamento no Supremo Tribunal Federal tem de ser público, mas não tem de ser para o público. Há uma diferença ao colocarmos pronomes e artigos no meio dessa frase. O julgamento do Supremo Tribunal Federal, em regra, tem de ser público. As pessoas têm de ter conhecimento do que aconteceu. Mas o julgamento no Supremo Tribunal Federal com câmeras, luzes, transformando o plenário do Supremo num estúdio com microfones de última geração, cortes, passou a ser um espetáculo e passou a ser um espetáculo para o público. E o público, ao interpretar esses julgamentos, inflou o ego dos ocupantes da Suprema Corte. E de lá para cá, o Supremo se transformou e hoje desaguou nessa dúvida e essa necessidade de passar limpo o que aconteceu nesse episódio que veio à tona nessa semana. As últimas atualizações desse caso vão chegar agora com o nosso companheiro jornalista Adriano Oliveira, que está de plantão em Brasília, na capital federal, acompanhando aqui as notícias para trazer para nós no Jornal Gente. 8:09 da manhã. Bom dia para você, Adriano Oliveira.
1: Bom dia, Pedro. Bom, estava acompanhando aí a sua reflexão, inclusive com relação à situação do Supremo Tribunal Federal. E ontem o ministro Edson Fachin participou de um evento junto à presidência da República, falando e abordando essa situação toda que está passando no Supremo Federal. E ele reforçou a necessidade de se criar um código de ética, algo que ele já tinha falado em outra situação, mas acabou reforçando de que numa situação como está acontecendo agora, dessa briga interna, que não é, como você bem ressaltou, né, não chega a ser só uma briga entre ministros, mas de tudo que o Supremo tem passado por questionamentos, pelas investigações, de se reforçar exatamente essa situação de você ter um código de ética. Ele também afirmou que os acontecimentos também motivam o encerramento do chamado inquérito das fake news, que começou e não termina nunca. Mais de 7 anos temos esse inquérito das chamadas fake news. O magistrado deu ainda declarações ontem ao longo do dia durante o evento lá do Palácio do Planalto, durante a cerimônia que tratava da liberação de fundos direcionados ao sistema de justiça, que contou inclusive com a presença do presidente Lula. O procurador-geral da República, Paulo Gonet, também compareceu. Edson Fachin fez referência à crise envolvendo os ministros do STF, a PGR e a Polícia Federal em torno das investigações relacionadas ao Banco Master. Também ontem, o presidente do Supremo Tribunal Federal passou a conduzir o pedido de investigação feito por Alexandre Moraes contra André Mendonça. Moraes tinha pedido a abertura de investigação após um documento da PF apontar que Mendonça teria direcionado investigações no caso Master contra políticos. Essa solicitação de Moraes foi feita no âmbito do inquérito das fake news e agora passa a tramitar com a direção do próprio ministro Edson Fachin. Porém, esse documento ele não tem anuência da Polícia Federal, né? E teria sido ou provavelmente descartado nesse processo. Então, é algo que essa discussão ainda vai aumentar ao longo da semana e não fica restrita, Pedro e ouvintes, só ao Supremo Tribunal Federal. Tem a parte em que o Supremo Tribunal Federal se coloca e o ministro Edson Fachin agora está sendo cobrado à frente para ter respostas rápidas, mas a gente vê também toda a movimentação do tabuleiro político com a pressão da oposição pedindo para que o senador Davi Alcolumbre convoque os parlamentares para debater exatamente essa crise que envolve os ministros do Supremo Tribunal Federal já na próxima terça-feira. É bom lembrar que essa semana foi a chamada semana de esforço concentrado, porque os políticos pretendem focar mais na campanha eleitoral até o pleito do dia 4 de outubro. Mesmo assim, com tudo que está acontecendo no Supremo e as investigações a partir da situação do Banco Master, há essa pressão para que o Congresso Nacional possa deliberar e debater sobre esse tema em que muitos, né, questionam e pedem, inclusive, a situação de uma possibilidade de impeachment do ministro Alexandre de Moraes. 40 assinaturas foram, mais de 40 assinaturas foram arrecadadas ao longo da semana. Tem 54 pedidos de impeachment do ministro Alexandre de Moraes e é um tema que tem sofrido uma pressão, mas mesmo assim, pelo que a gente viu na sessão dessa semana, Pedro, com o senador presidente do Congresso, Davi Alcolumbre, ele acabou questionando, né, e falando de que precisa ter cautela com relação aos pedidos de impeachment que chegam até o Congresso Nacional. Vai ser uma semana que, se num primeiro momento os parlamentares não devem ter foco em votações e nada, mas vai ter uma pressão política ainda muito grande com relação a tudo que a gente viu nessa última semana, Pedro.
0: Adriano Oliveira, hein, conosco aqui nesse sábado de plantão, dia 5 de setembro, no Jornal Gente. Adriano, também temos informações a respeito do que acontece no Ministério Público Federal, porque, além do Supremo, a Procuradoria-Geral da República está sendo alvo também de um pedido por parte de instituições, da sociedade civil, do cidadão brasileiro, de uma apuração pelas notícias que foram publicadas relacionadas ao envolvimento do Procurador-Geral da República, Paulo Gonet, que é o chefe do Ministério Público Federal, a respeito das ligações com o diretor do Banco Master. E aqui, para lembrar rapidamente, Alexandre de Moraes, ministro do Supremo Tribunal Federal, foi identificado como destinatário de algumas mensagens do celular apreendido pela Polícia Federal de Daniel Vorcaro, editando um contrato com o escritório da família dele. E ali, o sistema da Polícia Federal identificou que essa edição aconteceu de um computador do ministro Alexandre de Moraes no Supremo Tribunal Federal. Um contrato privado com o escritório de advocacia da família do ministro Alexandre de Moraes. Um contrato com um valor muito superior às práticas do mercado. 131 milhões de reais. E depois se descobriu, durante a análise do celular do Daniel Vorcaro, de que tinha um outro contrato de 50 milhões de reais. Daniel Vorcaro manda mensagens para o Alexandre de Moraes perguntando se na segunda-feira ele não deveria estar mais ali porque sabia que haveria uma operação da Polícia Federal contra ele, o que sugere que o ministro tenha passado informações, o que é gravíssimo, é o ponto principal dessa história, né? Porque quem atrapalha a investigação vai para a cadeia no Brasil. Essa é a regra da prisão preventiva. Além desses fatos, também há um pedido de Daniel Vorcaro para que o ministro fale com Paulo Gonê e o diretor-geral da Polícia Federal, Andrei Rodrigues. Esses fatos todos que são os mais graves. Em relação a Paulo Gonê, é preciso ter essa explicação se Alexandre de Moraes chegou a falar com ele para retardar algum tipo de investigação contra o dono do Banco Master. E o Paulo Gonê aparece numa foto com um advogado, numa mensagem encaminhada para o Vorcaro, e nessas mensagens o advogado diz que o Gonê pergunta sobre a possibilidade de levar o filho para uma viagem paga pelo Banco Master para Londres. Fala-se em charuto, uísque de luxo escocês. E o Daniel Vorcaro imediatamente diz que é claro que poderia levar o filho de Paulo Gonê, que é hoje o responsável pela caneta que tem uma das tintas mais poderosas da República. Porque é ele o autor da ação penal contra as autoridades da República. Exclusivamente ele, no âmbito judicial. É o Procurador-Geral da República que o legislador colocou como aquele que deveria estar distante, assim como ministros do Supremo Tribunal Federal, de todos esses empresários, dessas relações privadas, justamente pela função que ocupa. E me parece, Adriano Oliveira, que o Ministério Público Federal está se mobilizando no seu conselho para também analisar o caso, né, Adriano?
1: Não tenha dúvida, Pedro, até porque a partir de tudo isso que você relatou e que a gente tem falado dia após dia no jornal, gente, o Conselho Superior do Ministério Público está abrindo um procedimento para fazer essa análise das citações a Gonê nas mensagens que foram atribuídas a Daniel Vorcaro. Esse procedimento ele foi apresentado ainda no meio da semana, ali na quarta-feira, para ouvir o Procurador-Geral da República antes de remeter esse caso ao colegiado. Então, o Conselho quer saber qual é a relação, se de fato Paulo Gonê teve essa relação, se apenas é uma situação, se isso não pode estar prejudicando a questão das investigações. É bom a gente lembrar que a PGR pediu a nulidade sobre aquilo que foi relatado ao longo da semana, sobre as conversas em que citavam o nome de Paulo Gonê e do ministro Alexandre de Moraes, do STF. Em meio a isso, a gente nota também, Pedro, uma resposta da própria PGR, que abriu um procedimento para descobrir se a PF investigou o ministro do Supremo Tribunal Federal, Alexandre de Moraes, de forma ilegal, né? E foi um procedimento aberto pelo Procurador-Geral da República, Paulo Gonê, para verificar se houve alguma irregularidade durante essa ordem, né, de investigação ou desse processo em que acabou culminando na divulgação de todas as mensagens que a gente viu ao longo da semana. É algo que, sem dúvida nenhuma, o Supremo precisa responder o mais rápido possível. Essa semana, quando tivemos a sessão do Supremo na quarta-feira, inclusive relatávamos no jornal Gente aquela foto com os ministros do Supremo Tribunal sorrindo, e a gente estava com a nossa reportagem lá acompanhando a chegada dos ministros do Supremo Tribunal Federal. Normalmente, em casos que tenham algum tipo de polêmica ou que o Supremo muitas vezes ele é incitado a dar uma manifestação, é natural na abertura da sessão do Supremo Tribunal Federal algum recado surgir por parte de um ministro ou do presidente da casa. O que a gente notou na quarta-feira, quando o ministro Edson Fachin abriu a sessão do Supremo Tribunal Federal, é que tudo isso que foi relatado ao longo da semana, de segunda, terça-feira para cá, acabou passando assim despercebido por parte do Supremo. Despercebido, eu digo no sentido do Supremo não tocar no assunto. Já se começou com uma ação de julgamento no próprio Supremo Tribunal e se tocou a sessão normalmente. Aquilo que, às vezes, os ministros gostam e tentam mandar recados ao longo da sessão plenária do Supremo Tribunal Federal, a gente não viu. A manifestação, ela veio, mas num tom de vamos apurar e vamos ver o que aconteceu. Em nota do próprio ministro-presidente do STF, Edson Fachin, e depois, a partir de ontem, dessa participação dele no evento no Palácio do Planalto. Mesmo assim, o que se espera e o que a sociedade está esperando agora, Pedro, são respostas

0: Colega Igor colocou aqui para quem está acompanhando a live, né? Uma foto que fala mais do que mil palavras, não é preciso muito para interpretar nesse momento, os ministros gargalhando ali ao esperar o elevador, depois da sessão, do dia seguinte, da divulgação dessas informações todas, da quebra de sigilo, onde aparecem as mensagens do Daniel Vorcaro para o Alexandre de Moraes e... essa imagem que é um escárnio, né? É um deboche. Se aquelas mensagens todas já tinham sido um tapa na cara do brasileiro, essa aqui é uma bofetada muito mais forte. Porque na sequência desse escândalo, quando se esperava alguma providência, algo relacionado a uma resposta para a sociedade, uma investigação, o que nós vimos foi um clima de absoluta normalidade, como se eles vivessem numa ilha, isolados ali, de todo o noticiário, de toda a cobrança da população. E pior do que isso, né, que foi o silêncio, foi essa cena onde nós vimos um clima de absoluta descontração dos ministros do Supremo Tribunal Federal. E aí o que vem na sequência? Em vez de um pedido, uma explicação, pedido de desculpas, algo nesse sentido, nós assistimos à proibição dos nossos colegas repórteres cinematográficos de se aproximar ali da janela de acesso ao interior do Supremo Tribunal Federal. Lamentável, Adriano Oliveira, o que a gente acompanhou. Queria que você contasse o que os colegas de Brasília reportaram aí a respeito desse episódio para o ouvinte da Bandeirantes.
1: É cada vez mais, Pedro, e a gente observa, eu acompanho o Supremo Tribunal Federal. Quando eu cheguei a Brasília há quase 20 anos, cheguei para trabalhar no Supremo Tribunal Federal. O que a gente nota é que cada vez mais tem se encontrado barreiras para dificultar exatamente o trabalho que é fundamental, que é o trabalho jornalístico sobre todos os fatos. E essa decisão dos ministros acaba levando muito a situação de que vai acabar se tornando apenas a cobertura de plenário do Supremo Tribunal Federal, que é aquela cobertura... Claro que os jornalistas sempre dão um jeito de buscar informação, o jornalismo tem esse papel de buscar informação, até mesmo na dificuldade. Eu lembro e recordo, Pedro, isso... como eu falei, quase há 20 anos atrás, quando comecei a cobertura, a gente ficava num espaço, os jornalistas, que era da chegada dos ministros do Supremo Tribunal Federal. Eles entram, para quem tem aquele cenário do Supremo Tribunal Federal, da Praça dos Três Poderes, os ministros entram pela parte de trás do que seria o prédio. Os carros param por ali, tem a sequência dos outros prédios do Supremo, eles passam pelo que seria um corredor, não é um corredor, mas eles passam ali junto aos jornalistas e vão para uma sala, que é um salão em que recebem autoridades, convidados, tomam um cafezinho por ali. Normalmente esse é o trajeto normal dos ministros do Supremo. Muitos deles pararam de passar por ali, indo direto pela garagem, exatamente para não ser questionado pelos jornalistas ou até mesmo para evitar qualquer tipo de constrangimento. A gente viu na quarta-feira que tanto Alexandre de Moraes, e tem vídeo no nosso Instagram da Rádio Bandeirantes, ali passando por ali, acenando até pelos jornalistas. Só que essa relação, ela era muito mais próxima, Pedro. As pessoas ficavam ali próximo da porta e muitas vezes os ministros até não falavam sobre alguns temas importantes, mas pelo menos ali saía algum off, como a gente costuma falar no jargão jornalístico. Em compensação, já nessa semana eu estava observando, e outros colegas que estão nessa cobertura mais do dia a dia do Supremo Tribunal Federal falaram que é algo de um mês para cá. Esse espaço que era mais próximo dos ministros da entrada, agora se ficou praticamente na lateral do prédio. Então você só vê o ministro de longe, não tem a possibilidade de questionar o ministro, a não ser que seja na base do grito, e mesmo assim ele não vai responder. Então a tendência, pelo que a gente viu até pelo relato e pelas decisões do Supremo Tribunal Federal, é que essa aproximação que você tem do lado de fora do Supremo complica ainda mais, até porque os ministros não querem ser mais flagrados, e aí a habilidade do repórter fotográfico, que conseguiu numa fresta entre as janelas e as persianas do Supremo Tribunal Federal retratar, né, uma imagem que fala muito mais do que qualquer outro tipo de palavra.
0: Adriano Oliveira, bom plantão para você por aí em Brasília. Estamos aqui com a linha aberta sempre. Se tiver alguma novidade no sábado aí, ainda que ao longo da nossa programação você

0: tenha alguma atualização, o espaço está sempre aberto aqui, você sabe disso, para as informações da Bandeirantes Brasília. Bom trabalho por aí, Adriano, até a próxima.
1: Um abraço, até a próxima, Pedro.
0: 8 horas e 27 minutos, tem muito ouvinte conversando conosco, hein? Trazendo informações para quem acompanha aqui o Jornal Gente nesta manhã. 8h27, já tem mais notícias, nós vamos saber como é que foi o dia de ontem dos candidatos e o que eles vão fazer hoje por aí. Estamos vivendo a campanha eleitoral de 2026.
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3: Movimento devagar aumenta nas rodovias, mas é por acidente que fica mais lento na rodovia Castelo Branco. No quilômetro 33,5 em Itapevi tem ocorrência, 1 quilômetro lento nessa aproximação. Intensidade ainda por 2 quilômetros adiante e depois tudo normal até Sorocaba. Quem vem a São Paulo pela Castelo faz bom caminho agora. 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
3: Trânsito muito concorrido no entorno do terminal rodoviário Barra Funda, congestionando a jornalista Aloysio Biondi, que tem mão única desde o viaduto Antártica. E no sentido da Avenida Antártica, congestionada também a Dr. Bento Teobaldo Ferraz, num trecho pouco maior que 1 quilômetro. Avenida Antártica e também a Mário de Andrade funcionando normalmente. 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
5: 8:30 da manhã. Um grande abraço pro Zé, ouvinte aqui da Bandeirantes, hein? O Zé aqui que tá elogiando o nosso estúdio. É, grande colombiano, Zé. Sempre interagindo na programação da Bandeirantes. Obrigado, viu, Zé? Ficamos contentes aí com o seu elogio. Também a Rose, nosso ouvinte, tá mandando mensagem aqui para nós, acompanhando a programação. A Francine Vieira, a imprensa aceitou, era só um fotógrafo com mais de 20 anos de jornal. É verdade, né? Essa história aí que a Rose lembra aqui pra gente. A Marilu Rezende também tá na nossa escuta. O Márcio Oliveira, o Márcio também caminhoneiro, a Cida Tomás, o Durval, Gláucio, todos eles. José Luiz Ferreira, lembrando que segunda-feira é feriadão, né? Então nós estamos aí no fim de semana prolongado. Pra quem é de Santos e outras cidades aí, até terça, porque é, terça-feira é feriado em Santos. Dia de Nossa Senhora Montserrat. É, o Coronel Mário Abreu aí, ó. Audiência qualificada hoje aqui, nessa manhã no Jornal Gente. Muito obrigado. Tem mais ouvintes participando conosco, mandando mensagem pra cá.
6: Oi, Pedro, todos da Band, bom dia. Aqui é a Tibara Sandra do Sorocaba. É brincadeira, né? Um Supremo Tribunal Federal precisar de um código de ética? A gente espera que os ministros do Supremo sejam as pessoas com mais éticas deste país. E, infelizmente, nós vimos que houve uma perda de ética. É uma vergonha. Abraço.
7: E mais vergonhoso, Pedro, na minha opinião, é o Alcolumbre dizer, bom, se teve gente aqui que pediu 130 milhões para um filme, então o que Alexandre de Moraes fez com relação ao contrato da esposa dele também não deve ser motivo de investigação, porque já que está todo mundo pedindo dinheiro para o Vorcado, então que não se investigue ninguém. Isso é um escárnio contra a sociedade, contra a população, contra o cidadão de bem, Pedro. Esse país deveria ser fechado e colocado à venda, porque isso aqui é uma vergonha para o mundo inteiro que está acontecendo no Brasil. Silas, psicólogo.
8: Aos amigos da Band, muito bom dia. Pedro, um grande respeito por você. É, eu gostaria de deixar uma pergunta, né? Como o senhor Paulo Gonet pede a nulidade de alguma coisa se ele está dentro dessa investigação? E também uma outra coisa, a gente como cidadão, como que nós estamos nos sentindo com relação ao que está acontecendo com as nossas instituições? Carlos Vaz, de São Paulo, capital.
9: Oi, Pedro, bom dia, tudo bem? Os Carlos Tapete, de São Paulo. Bom, a história da foto e da, principalmente da proibição a tirar fotos, né, de ficar ali naquele vidro, é a história do sofá na sala, né? Que o marido toma conhecimento que a esposa está traindo ele no sofá da sala, e ele fica tremendamente enfurecido e manda tirar o sofá. Ou o bode, né, na sala, que atribuem a Gorbachev. É bem isso, infelizmente. Bom programa aí, tá ótimo, hein?
5: Que bom que vocês estão gostando. Continua mandando mensagem para cá. Daqui a pouco a gente põe mais uma rodada. Daqui a pouquinho nós vamos receber aqui, eu repito, o advogado Leonardo Correia e o cientista político Fernando Schiller para a gente tentar juntos aqui trazer elementos para explicar como é que nós chegamos a essa situação, né? Como que o Brasil, a República, chega a esse ponto, né? Dessa crise que nós não sabemos ainda como será resolvida. Mas tem eleição chegando aí em outubro.
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0: Bora falar sobre o dia dos candidatos à presidência da República. Lula vai concentrar o fim de semana na preparação para a cerimônia pelo Dia da Independência na Esplanada dos Ministérios em Brasília. Ontem, o candidato à reeleição se dividiu entre agendas de governo e de campanha. O primeiro compromisso foi uma reunião com integrantes do Judiciário no Palácio do Planalto. Depois, o presidente viajou para o interior do Ceará, onde visitou obras do Cinturão das Águas, no Crato. O projeto prevê o abastecimento e a irrigação no Cariri, além de contribuir para o abastecimento da Grande Fortaleza. Lula destacou os benefícios da iniciativa para a vida da população da região.
1: E eu trabalho, sabe para quê? Para que o Nordeste tenha as mesmas condições que o estado mais rico do Brasil. O povo daqui merece estudar, merece trabalhar, merece ter acesso a todas as oportunidades.
0: Além da presença no Cinturão das Águas, o candidato à reeleição promoveu uma caminhada em Juazeiro do Norte. O Ceará é considerado estratégico para o Partido dos Trabalhadores. Lula, que tem vantagem no estado, segundo as pesquisas, tenta converter votos para alavancar a campanha do atual governador, o petista Eumano de Freitas. Um levantamento feito pela Quest, divulgado ontem, aponta que Ciro Gomes, do PSDB, está na liderança com 45% contra Eumano de Freitas, que tem 34%. Flávio Bolsonaro também se prepara para manifestações de 7 de setembro. O candidato do PL vai participar de atos na Avenida Paulista, em São Paulo. A pressão pelo impeachment do ministro Alexandre de Moraes deve ser uma das pautas abordadas na data comemorativa. Ontem, o senador fez campanha no interior de São Paulo pela primeira vez, ao lado do governador e candidato à reeleição, Tarcísio de Freitas. Flávio visitou um centro tecnológico e fez comício em São Carlos. Aos jornalistas, ele acusou o presidente do Senado, Davi Alcolumbre, de não colocar os pedidos de impeachment de Alexandre de Moraes em votação na casa.
2: Sempre respeitei demais o presidente Davi Alcolumbre, mas há de se reconhecer que se a democracia chegou tão esculhambada a esse ponto, é porque o Senado não teve oportunidade de apreciar um dos 54 impeachments que existem na mesa, especificamente sobre Alexandre de Moraes, porque ele não quis pautar. Então, eu acho que ele se equivocou, queria proteger um amigo, ao invés de proteger a instituição.
0: Augusto Cury fez campanha nesta sexta-feira em São José do Rio Preto, também no interior paulista. O candidato do Avante almoçou com empresários e visitou uma faculdade e o mercado municipal. Em terceiro lugar nas pesquisas, Cury disse que vai crescer mais e chegar ao segundo turno.
3: É mais de pra mais. Eu já elegi meu adversário no segundo turno, Lula da Silva.
0: 8h38, estamos contando para você um pouco do que estão fazendo por aí os candidatos à presidência da República. Todo dia no Jornal Gente as informações nesse horário. Ronaldo Caiado, do PSD, visitou uma empresa de tecnologia em São Paulo. Ao comentar a crise no STF, após revelação de detalhes da relação entre Alexandre de Moraes e o banqueiro Daniel Vorcaro, ele falou em reformar o judiciário. Para Caiado, é preciso estabelecer novos critérios para indicação de ministros da corte.
4: Que sejam pessoas que tenham uma vida ilibada, uma postura ética e que, sem dúvida nenhuma, saberá cumprir o decoro de um ministro do Supremo Tribunal Federal.
0: O candidato Renan Santos viajou ontem para Recife. Candidato do Missão participou à noite de um evento do partido no Teatro Guararapes. Como vocês estão percebendo, os candidatos à presidência da República nos últimos dias, é claro, têm sido cobrados pelos jornalistas a se manifestar sobre esse episódio todo que envolve as denúncias em relação ao Supremo Tribunal Federal, Procuradoria-Geral da República, e respingam também um pouco, de alguma forma, na Polícia Federal, que foi citada e não deu os esclarecimentos necessários, né? Nem por nota, nem em manifestação. O que a gente precisa, nesse momento, cobrar dos candidatos à presidência da República é um posicionamento a respeito do que fazer lá na frente, né? O que que eles pretendem fazer para tentar modificar esse sistema que parece corroído, que parece falido, que parece que precisa de um choque, de uma mudança para acertar o seu eixo e retomar a posição institucional, democrática, dentro da legislação, né, com aquilo que o Supremo Tribunal Federal sempre teve em relação às instituições brasileiras. Reparem que a Constituição brasileira fala que os poderes têm de ser harmônicos entre si, independentes. Essa harmonia, essa independência, elas hoje não estão sendo respeitadas nesses conchavos que nós estamos acompanhando. Esses encontros entre autoridades, a portas fechadas, parece um jogo para combinar aquilo que vai acontecer sem que haja o caminho natural e o curso natural das coisas. E isso é o que mais preocupa, porque arranha o Estado Democrático de Direito, né? Bagunça os conceitos que nós temos da função de cada um na República. E no período eleitoral não há momento melhor do que discutir esses rumos. O presidente da República tem responsabilidade nesse contexto. O que propor para melhorar e impedir práticas como essa nos tempos contemporâneos? Essa é a pergunta que tem de ser feita aos candidatos aí à presidência da República, que estão sendo, né, indagados pelos jornalistas a respeito dessa questão. É isso que a população vai cobrar até o dia 4 de outubro.
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9: O Jornal Gente deste sábado, é claro que vai falar bastante sobre o grande assunto da semana, a divulgação de mensagens que envolvem o ministro Alexandre de Moraes com o banqueiro Daniel Vorcaro, o procurador-geral da República, também citado o diretor-geral da Polícia Federal. E para isso eu reuni dois grandes especialistas nesse tema, que são estudiosos do Estado Democrático de Direito. O professor Leonardo Correia e também o cientista político Fernando Schiller, que está sempre conosco aqui ao longo da programação, é nosso colunista no Jornal Gente, para conversar um pouquinho, né, sobre os aspectos desse momento delicado da vida pública brasileira. Professor Leonardo, seja muito bem-vindo, muito bom recebê-lo aqui nesse sábado para conversar conosco. Como é que vai o senhor, tudo bem?
10: Obrigado, Pedro, tudo bem, ótimo estar aqui também com o Schiller.
9: Schiller, bom dia para você. Você já é de casa aí, dispensa muitas formalidades. Queria começar com você aqui esse bate-papo, trazendo, né, os aspectos mais importantes das notícias que permearam aí a semana, principalmente do meio da semana para cá, e essa escalada de crise que a gente teve mais perto do fim da semana entre o ministro Alexandre de Moraes e os seus pares do Supremo Tribunal Federal. Schiller.
10: Olha, vamos lá, vou falar bem rápido aqui, já passando a bola para o Léo, né? Eu acho que o Leonardo vem fazendo um trabalho muito interessante, especialmente à frente da Lexo, que é uma organização na área jurídica que prima por algo que, na minha visão, vem faltando no Brasil, que é rigor legal, rigor constitucional. E aí, a partir daqui que eu faço essa análise, né? O que a gente teve essa semana, né? A gente teve uma clássica reação, na minha visão, com um conteúdo muito político, por parte do ministro Alexandre de Moraes. Não é a primeira vez que ele atua, digamos, com este roteiro, com este cenário, onde, ao invés de dar as explicações, em função de 52 mensagens que foram identificadas entre ele e Daniel Vorcaro, e as mensagens, vamos lembrar, elas identificavam uma conta chamada Alexandre de Moraes Brasília. Né? Eu queria aqui ouvir a opinião do Léo sobre isso, porque a minha interpretação vai um pouco na seguinte direção. Quer dizer, quando o ministro André Mendonça faz o pedido à PGR para que isso seja investigado, exatamente porque precisa saber se aquela conta chamada Alexandre de Moraes Brasília de fato é do ministro, porque em sendo do ministro, não é? Obviamente cabe uma investigação que deve ser autorizada pelo Supremo Tribunal Federal, pelo Pleno do Supremo Tribunal Federal. Então ele faz um pedido ao ministro Edson Fachin para que isso vá ao Pleno. Não é? Quando saíram as primeiras denúncias dessas mensagens, faz 3 meses atrás, a gente até comentou no Jornal Gente que o ministro Moraes fez uma nota dizendo que não reconhecia aquelas mensagens, que não havia recebido aquelas mensagens, não é? Agora sequer lançou uma nota, quer dizer, ele não nega, ele em nenhum momento diz assim, olha, não são minhas essas mensagens, esse aparelho aí identificado como Alexandre de Moraes não sou eu. Então, bom, nesse momento ele simplesmente fica em silêncio, não é? E faz uma espécie de contra-ataque, me lembrou um pouco o caso do Tagliaferro, né? Ao invés de dar explicações nas denúncias que são feitas, no caso era feita por um perito criminal, ele contra-ataca, né? Então ele busca, digamos assim, temas legais, né? Então, e a partir dali gera uma espécie de equivalência, né? Isso tem um efeito de mídia, porque você ao ver a mídia, então parece que é uma briga entre o Alexandre de Moraes e o André Mendonça, que não é, né? Acho que esse é um ponto fundamental, não é uma briga entre o André Mendonça e o Alexandre de Moraes. Obviamente nós estamos em período eleitoral, então tudo cai na vala da polarização, quem gosta do Alexandre de Moraes fica do lado, quem gosta do André Mendonça fica do lado. Aí o governo, em geral, se alia ao Alexandre de Moraes, a oposição tende a se alinhar ao André Mendonça. Então aquilo que é um tema jurídico, constitucional, passa a ser um tema político, não é? Como estamos às vésperas das eleições, é muito fácil de acontecer. Então ele embaralha o jogo, embaralha o jogo. E obviamente conta com uma corte muito politizada, porque você tem dois blocos dentro da própria corte, né? Então eu acho que o ministro Alexandre de Moraes, que deve fazer conta dentro do Supremo, sabe que tem um aliado forte ali, o Flávio Dino, o Cristiano Zanin, o próprio, a própria ministra Carmen Lúcia, né? E que fazem um basicamente
9: Gilmar.
10: Gilmar Mendes, né? Exatamente. Então, teoricamente, ele pode ter maioria ali. São 10, o presidente não vota. Né? Vamos dizer que o André Mendonça, ele se manifesta em pedidos, e Dias Toffoli também, numericamente, ele pode ter maioria. Então, ele faz essas contas todas, né? E já, obviamente, faz uma aliança com o presidente do Senado. Então, há notícia que ele fez uma longa reunião com o presidente do Senado esta semana. E é interessante que o relatório da Polícia Federal, ele faz uma interpretação política, né? Análise de cenário político, onde isso que eu queria ver muito, Léo, porque pode uma coisa dessa. Então você tem um relatório da Polícia Federal anônimo avaliando o trabalho de um ministro do Supremo Tribunal Federal. Então cabe à Polícia Federal produzir relatórios avaliando minuciosamente o trabalho da Polícia Federal, inclusive fazendo ilações, porque a ilação feita por esse relatório apócrifo, né, na verdade, é que o alvo seria a Davi Alcolumbre. Então faz uma análise política, digamos assim, né? E obviamente inclui o Davi Alcolumbre nesse arco, digamos assim, de uma espécie de aliança, né? Então me parece uma extrema politização do sistema de justiça no Brasil, né? E eu, sobre isso eu tenho muita curiosidade de ouvir o Léo.
0: Eu já acho que a situação é mais grave do que isso. Acho que a gente está no fim da República. Do jeito que está, estamos cruzando o Rubicon. É uma coisa horrorosa. Eu estou lendo o Cícero, né, e tem, voltando a estudar, ler o Cícero, e a história, especificamente, quando Júlio César cruzou o Rio para entrar em Roma, né, e não podia nenhum general entrar. Então, quando ele faz isso, é o ato que se começa, que acabou de vez a República Romana. É, quando a gente vê os ministros da Suprema Corte se degladiando dessa forma, o ministro Alexandre Moraes usando o mal-sinado inquérito das fake news, né, alcunhado pelo ministro Marco Aurélio, né, o ex-ministro Marco Aurélio, como inquérito do fim do mundo, como instrumento de ataque, né. É difícil até você ler essa decisão do ministro Moraes como uma decisão. Me parece uma petição, não me parece uma decisão de um magistrado, né. E isso tudo corrói a República. A Corte é um dos órgãos mais importantes da República. Ela deveria ser tratada com mais absoluto cuidado pelos seus integrantes, que são inquilinos das cadeiras. São inquilinos das cadeiras. A Corte é mais importante do que eles, né? E isso para mim está quase num caminho sem volta. O ministro André Mendonça, na decisão dele, que é o que a gente tem acesso, tá? Na decisão dele, que ele abre o relatório da Polícia Federal com várias informações, como o Chile já tinha dito, que tinham sido vazadas anteriormente, tinham saído na mídia. É um relatório com timbrado da Polícia Federal. A sua decisão, diante do cenário todo, me parece extremamente comedida. Eu não vi adjetivações, eu não vi imputações, eu não vi nada disso na decisão do ministro André Mendonça. Obviamente, todo ser humano é falho, né? E diante de algumas circunstâncias, você pode ter alguma inclinação, exacerbação ou coisa do gênero, mas eu vi a decisão, uma decisão que tomou muito cuidado, o cuidado que a gente poderia exigir de um ser humano. A decisão ou petição, não sei, eu não consigo realmente identificar o que é, do ministro Alexandre de Moraes, está repleta de adjetivos, repleta de ilações, é baseada num relatório apócrifo, sem timbrado, sem nada. É um relatório que, como disse bem o Sheila, como é que um relatório da PF avalia a decisão do ministro do STF? Assim, é uma coisa sem, literalmente, desculpa a expressão, mas sem pé nem cabeça, né? Um pedaço de papel. Se a gente fosse usar um título que o Sérgio Bermude gostava de usar em petições, é um papelucho anódino, um papel vazio, esquisito, que não faz sentido, né? É uma situação para mim muito grave. Eu acho que a gente está num. Dependendo do resultado que isso tome, pode ser uma coisa irreversível na República. O mínimo que a corte deveria fazer é tratar isso para a sociedade, independente dos seus atores. A corte hoje, e eu acho que o presidente Fachin tem esse dever como presidente, ele tem que tomar cuidado com a corte, porque vai ficar para a história a corte que foi absolutamente solapada e destruída na República Brasileira. Tem que cuidar da corte. Como cuidar da corte? Vai ter que ter sessão aberta, vai ter que abrir tudo. Não tem como dizer, como tentou o PGR, dizendo vamos anular tudo. Anular o quê? Anular o que já tá, foi, o que foi visto, o que foi divulgado, o que todos os brasileiros estão vendo. Eu acho que ou a corte para, toma as suas providências de modo transparente e, acima de tudo, republicano, ou a gente está numa situação sem volta. Cruzamos o Rubicão, alha jacta S, e acabou.
10: Mas nós estamos...
9: Pois não, Chile.
10: Só observação, Pedro, né? Vamos lembrar, quando saiu aquele relatório, alguns meses atrás, saiu um relatório relativo a Dias Toffoli, por parte da Polícia Federal, também tinha lá as suas 200 páginas, né? E foi entregue pelo André Rodrigues direto ao presidente Fachin. Né? Foi feita uma reunião muito estranha, uma reunião fechada entre os ministros, uma reunião informal, não era uma reunião do pleno, e aquilo foi considerado um lixo jurídico. Essa expressão foi usada por mais de um ministro. Não vale nada isso aqui, e simplesmente aquilo foi engavetado, nenhum procedimento foi para frente, nenhuma investigação do ministro Dias Toffoli. Né? Este relatório apócrifo da Polícia Federal é pior que aquele, porque este, vamos lá, este é pior que aquele, porque este assim, é nowhere. Né? Quem determinou isso é cheio de adjetivações, suposições, né? É como se a gente criasse um departamento na Polícia Federal de avaliação da ação dos ministros. Imagina, eu vou imaginar aqui, se a Polícia Federal agora fosse fazer uma avaliação da ação do ministro Alexandre de Moraes nos últimos 7 anos, no inquérito de fake news. Imagina, o departamento da Polícia Federal diz assim, primeiro não devia ter criado esse inquérito, né, porque aquela interpretação do artigo 43 ali foi uma invenção jurídica impressionante. Né. Bom, toda a censura prévia que foi aplicada, ruptura com princípios básicos da instância devida, do juiz natural, a infração, a imunidade parlamentar, agora o sigilo de fonte, etc. Imagina, eu posso, por hipótese, imaginar que a Polícia Federal vai analisar agora cada ministro. Então, sem que ninguém tenha pedido, não é? Sem que haja nenhuma investigação. O ministro André Mendonça não está sob investigação, não houve nenhum pedido de investigação. Então, o mesmo argumento que o ministro

0: Alexandre de Moraes utiliza para se defender, dizendo que, bom, que qualquer investigação de ministro demanda uma autorização prévia do Supremo, não tá, simplesmente não é aplicada no caso que ele tenta. Porque há uma investigação, na verdade, há um parecer da Polícia Federal. Isso me preocupa muito. O Léo foi duro aqui, eu tendo a concordar com ele, porque algo que uma república não tolera é uma polícia política, uma Polícia Federal politizada, fazendo avaliações desse tipo, inclusive avaliações políticas, né? Avaliações políticas sobre as relações com Davi Alcolumbre, assim por diante. Agora, tem um outro ponto aqui, né? O Léo sempre me diz, né, em alguns debates que nós já participamos, que a essência de uma república é o gridlock, né? É o freios e contrapesos, né? A verdade, assim, a impressão que eu tenho é que a sociedade se vê impotente, porque o Senado não se move, se não se move. Então não há nenhuma investigação, não há CPI, não há CPMI, tem mais de 100 pedidos de impedimento, nada anda no Senado, né? A Procuradoria-Geral da República pede anulidade de qualquer indício, prova, documento, mensagens, assim por diante. O Supremo está nessa situação. A minha impressão é que o ministro Edson Fachin pediu 5 dias porque ele não sabe o que vai fazer. E aí, se for plenário, a minha impressão é que nada será investigado. Então, quer dizer, nós abrimos mão do sistema de freios e contrapesos, então o poder hoje ele se expande sem limites. E a partir dali, o uso pessoal do poder é apenas a última fronteira. Eu não sei se essa interpretação está equivocada, mas queria ver um pouco a visão de vocês.
1: O Schiller, antes de passar aí pro advogado Leonardo Correia, que está conosco, o nosso convidado hoje aqui no Jornal Gente, para debater esse assunto importantíssimo, eu queria trazer uma nota que foi publicada pela Associação Lexon aí do Leonardo Correia, falando sobre o Estado Democrático de Direito e dizendo que, reforçando, né, que um princípio elementar do Estado Democrático de Direito é que nenhuma autoridade pode decidir sozinha se deve ser investigada. Às vezes é preciso falar o óbvio, professor Leonardo Correia.
2: Precisa falar o óbvio. Infelizmente, no nosso país a gente tem que falar o óbvio. Eu vou dizer uma coisa: se você pegar o meio empresarial todo que trabalha com governança corporativa, qualquer um deles falaria: homem, isso é uma situação de conflito de interesse. Conflito de interesse não pode votar, não pode se manifestar. É óbvio, mas isso é absolutamente inequívoco, né? Infelizmente, o país hoje vive numa situação em que os conflitos de interesse foram normalizados. Aliás, eu diria hoje não, o Chile tem razão. Isso vem da cultura do brasileiro há muito tempo, né, de achar que conflitos de interesse é algo normal, que pode conviver com isso. Só no meio empresarial, de certa medida, que tem uma insistência maior, talvez pelo comércio global, né, e o fato de você ter investidores estrangeiros, que aí limita um pouco mais. Agora, no dia a dia da política brasileira, infelizmente, isso não está acontecendo. E o pior, isso não está acontecendo na mais alta corte do país. Eles têm que entender que existe uma zona de conflito, foi isso que nós mencionamos na nota, né? Você tem uma evidente zona de conflito com relação ao PGR, porque o PGR foi citado, e eu, novamente, eu estou falando em várias, já dei várias entrevistas, estou repetindo, não há nenhum ilícito que eu possa tirar do que está acontecendo ali, que foi citado pelo PGR. Mas o fato de ser citado deixa ele impedido de participar. Ele não pode pedir para anular toda uma investigação que de alguma forma fala sobre ele. E isso é absolutamente antirrepublicano. Não pode ser assim, né? Eu acabei perdendo, Schiller, o teu último ponto. Desculpa no, no, no, na fala do Pedro, mas você tinha um
0: Não,
2: ponto específico.
0: meu ponto era assim: existe, na minha visão, um bloqueio institucional. Quer dizer, o Brasil
2: Sim.
0: anulou, é como se o Brasil tivesse anulado o sistema de freios e contrapesos. Então, o PGR, o próprio Supremo, o Senado Federal, quer dizer, você não tem instâncias hoje de controle do poder. Então, quer dizer, isso me preocupa, quer dizer, porque isso já vem de muitos anos no Brasil, né? Mas agora acho que chegou num ponto muito preocupante, né?
2: É,
0: Então,
2: a
0: assim, essa.
2: Constituição, Chico. É, a Constituição fala em harmonia entre os poderes. Eu acho que é bom o teu ponto. E eu acho que durante muito tempo a gente interpretou mal. E aí, o erro também é da classe jurídica nisso. Harmonia entre os poderes não significa que os poderes têm que estar em conjunto, sentando e negociando as coisas. A separação de poderes é cláusula pétrea na Constituição, está no artigo 60, está protegida pelo artigo 60. Então, o grande, o que cria essa questão do gridlock que eu mencionei com você da última vez sobre o Scalia, né? Que era o Scalia falando que não são os direitos fundamentais que garantem a liberdade do americano, é a estrutura de separação de poderes. Então, cada um trabalha dentro do seu território e não pode invadir o território do outro, e existe um conflito, né? Madison falava que tinha que ter ambição contra ambição, né? Então, era uma forma de você conter o poder tendo esses conflitos entre os poderes. Nós não estamos vendo conflitos entre os poderes no Brasil, né? O que a gente está vendo no Brasil é a reunião entre os três poderes num jantar na casa de um dos membros de um desses poderes. Isso para mim é absolutamente antirrepublicano. A gente vê lá nos Estados Unidos, por exemplo, a Suprema Corte americana funcionando, você não vê o presidente indo à Suprema Corte para conversar com o Chief Justice. Aliás, tem um fato curioso, né? A Suprema Corte americana recentemente foi pedir um aumento de budget, de orçamento, por causa da segurança, tá? Eles não criaram um inquérito da fake news para proteger a Suprema Corte americana. Eles foram pedir dinheiro para ter segurança, porque a quantidade de segurança que eles tinham não conseguia cobrir todos os tempos, né? E o que que aconteceu? Duas justices e o chief não foi, foram ao Senado pedir. Né, e pedir em público, no Senado. Eles foram, não só o Senado, foram à casa também. Então eles foram lá, falaram aos deputados americanos, foram ao Senado e pediram, e deram explicações, responderam a perguntas. Isso tudo é à luz do dia, transparente. O que a gente não vê lá é essa promiscuidade entre os poderes, essas reuniões veladas. E essas reuniões veladas todas, que muitos interpretaram como harmonia, não, eles precisam conversar. Eu acho que não tem que conversar, cada um é no seu quadrado, né? O executivo executa, o legislador legisla e o Supremo, o legislativo, o judiciário, de modo geral, aplica a lei, interpreta a lei e acabou. O que a gente está vendo no Brasil é que eu acho que levou a essa situação inacreditável que nós estamos nos deparando atualmente. Não sei se eu te respondi, Sheila.
0: Não, respondeu. Eu tenho várias perguntas aqui, mas
1: Vai
0: deixa
1: lá,
0: eu tanto
1: Schiller,
0: perguntar.
1: manda bala.
0: Eu tenho uma pergunta, pode ser para o Léo também, para o Pedro, porque assim, o que me uma entre tantas coisas que me espantam nesse caso, não é? Imagina o seguinte: você tem 52 mensagens, não é, entre o Vorcaro e uma conta chamada Alexandre de Moraes, tá certo? Não estou dizendo que é o ministro, mas ninguém diz que não é, ele mesmo não diz que não é, tudo leva a crer que seja, né? É difícil você. E ali, claramente, entre vários fatos que estão revelados ali, tá o ministro repassando, ou a conta do ministro, né, repassando informações sobre uma operação sigilosa da Polícia Federal contra o próprio banqueiro, que é um banqueiro que naquele momento está investigado, é um banqueiro que já se sabe que cometeu N ilegalidades, etc., agora está preso. Então, só isso já é um crime gravíssimo, eu não consigo exagerar o tamanho desse crime. Operações da Polícia Federal são sigilosas, são uma ação de Estado, não é? Mesmo o diretor-geral, muitas vezes, não tem conhecimento, porque os delegados têm autonomia funcional para desenvolver. Um ministro do Supremo Tribunal Federal sabe disso, tem essa informação e passa ao criminoso, ao investigado, ou o sujeito que vai ser preso amanhã ou depois de amanhã, os dados sobre a operação e faz uma consultoria jurídica para ele. A minha pergunta é a seguinte: como é possível que os seus colegas, que a ministra Carmen Lúcia, que o ministro Flávio Dino, que o ministro Cristiano Zanin, não veem gravidade nisso? Como é possível que o Paulo Gonet, o procurador-geral do Ministério Público Federal, não veja a gravidade nisso? A gravidade não para condenar, mas para abrir uma investigação. Que é um indício para abrir uma investigação, para autorizar que isso seja investigado. Como é possível que essas pessoas imaginem que o país simplesmente vai passar por cima disso, vai empurrar para baixo do tapete e corre a vida segue? Sendo que se sabe que este ministro tem um contrato de 129 milhões, né, da sua família, com esse sujeito que ele passa as informações. Eu sei que parece a pergunta um pouco retórica, porque parece autoevidente, mas como é possível que os colegas na Suprema Corte tolerem este nível, digamos? Eu vou dizer até arriscar, viu, Léo? Acho que vai além do conflito de interesse isso. Isso é algo muito mais grave, eu não sei nem como nominar exatamente, mas eu queria entender assim, como é possível que isso seja tolerado, digamos assim, pela Suprema Corte brasileira?
2: Eu vou voltar para o Cícero também agora, Schiller. Eu estava lendo justamente o trecho do julgamento de Verres, né, o governador da Sicília, que era extremamente corrupto e que produzia julgamentos horrorosos.

0: casos, para os cidadãos, era uma coisa abominável. Tomava os bens dos cidadãos, né? Julgava todo mundo como espião e tomava os bens do cidadão. E o Cícero vai contra ele, né? Ele entra com um processo em Roma contra o Verres. E naquela época a aristocracia inteira ia proteger o Verres. Verres ficou com o melhor advogado, que era dito o melhor advogado de Roma na época. Cícero era considerado o número dois, né? E o Cícero faz um movimento no começo do julgamento que eu acho que é sensacional. Ele vira para os senadores que seriam júri para aquele caso e diz o seguinte: olha, quem está em julgamento são vocês. Basicamente o que ele falou foi isso. Se vocês não condenarem esse sujeito com esse tamanho, essa quantidade de provas que eu tenho aqui, significa que nenhum aristocrata é condenado em Roma. Então, basicamente, eu acho que a situação que você está descrevendo é muito parecida com isso, né? Então, se os juízes num corporativismo parecido com os senadores romanos protegendo a aristocracia, estão pensando em se proteger e não estão pensando na corte, que é a instituição, né? Então, eu acho isso muito triste. Eu espero que alguns dos ministros, que a gente ainda tem alguma dúvida, se isso for a plenário, né, que venham a julgar, ponham a mão na consciência e vejam que eles vão deixar de legado para a história, né? Porque a gente tem que ter uma corte em que o povo confie na corte. Se o povo não confia na corte, que é o que cada vez mais está se agravando nesse país, isso vai ficar para o resto da história como todos os membros dessa corte, como as pessoas que foram responsáveis pela destruição de uma das instituições mais relevantes da República. Eu acho triste, Schiller, essa situação que a gente está vivendo. É difícil explicar, eu só consigo explicar por algum comparativismo. Não tem outra explicação razoável para isso.
1: Ô Schiller, do ponto de vista político, né, todos nós aqui sabemos e já falamos que cabe ao Senado Federal abrir o processo de impeachment contra ministro do Supremo Tribunal Federal. Aliás, nesta semana a gente teve conhecimento que são muitos pedidos que estão lá na fila, até o próprio presidente do Senado que reluta em determinar a abertura ou tomar as providências necessárias para isso, falou no número aí de mais de 100 pedidos de impeachment contra ministros do Supremo Tribunal Federal. Do ponto de vista político, o que que poderia mudar essa situação, uma vez que o ouvinte está percebendo aqui, pelos dados colhidos pela nossa reportagem e trazidos aqui em comentários, né, por todos nós, que há um certo arranjo ali dessas autoridades para que nada aconteça e nada possa ser investigado nesse verdadeiro escândalo que nós tivemos conhecimento a partir das mensagens que foram interceptadas ou que foram localizadas, né, pela Polícia Federal no celular do Daniel Vorcaro. É povo na rua que pode mudar alguma coisa? É a única chance que a gente tem de alguma mudança, Schiller? Ou você acredita que tem algum outro caminho?
2: Olha, dois pontos aqui, né? Um que a gente comentou aqui, né? Eu mesmo comentei, o Léo comentou que se for a plenário, né? A minha impressão é que na tradição brasileira, na tradição do acordo, da pessoalidade, vamos chamar assim no sentido que o Sérgio Buarque falava da cordialidade, eu tenho dúvidas que se isso vai de fato ao plenário. A minha impressão é que a estratégia do ministro Alexandre de Moraes é forçar um acordo. É? E isso já me dói um pouco nos ouvidos, né? Acordo na Suprema Corte, um acordo entre os ministros, um acordo em algum lugar, né? Que é bem a cara brasileira, né? Então, pois, em vez de você tratar isso publicamente, numa sessão aberta, com votos, etc., você faz um acordo, né? E aí a grande questão é se o ministro André Mendonça vai ceder, né? Porque a ideia, a impressão que eu tenho é que o ministro Alexandre de Moraes, ele joga um jogo de força, né? Na teoria dos jogos é o chicken game, né? O chicken game. Então ele diz o seguinte: olha, nós temos o Senado, então no Senado não vai acontecer nada, porque o Davi Alcolumbre está com a gente. Nós temos aqui a PGR não vai encaminhar nada, porque a PGR está com a gente. Nós temos maioria aqui possível ou provável no Supremo, então se for plenário também você vai perder. Então é melhor para você fazer um acordo com a gente. Só que se ele fizer um acordo, né, ele se desmoraliza, porque no fundo o ponto fora dessa curva toda chama-se André Mendonça. O único que está estragando o acordo, a festa, é o André Mendonça. Tá? E vê a importância da imparcialidade, do sorteio, do juiz natural, porque exatamente ele cai com a relatoria, em função desses mecanismos, né?

0: E isso, então assim, qual é a estratégia, na minha visão, do ministro Alexandre de Moraes? Jogar no empate, porque o empate o favorece. Por que que o empate, entre aspas, o favorece? Porque nada é investigado, quem realmente tem culpa no cartório é ele que tem as mensagens do Vorkado, né? Então, isto é um risco brasileiro, o um risco de um famoso popular acordão, né? Quer dizer, que na minha visão é uma boa probabilidade de conhecer a tradição brasileira, né? E o ministro Adson Fachin, ele já mostrou que ele é um expert em empurrar isso com a barriga, né? Vamos, com todo aqui respeito ao ministro, vamos lá, prometeu um código de ética quantos meses atrás? Esqueceu. E o código de ética entre nós é uma coisinha muito pequena, né? Então, decisões que vão. Que a nota que ele largou essa semana não diz absolutamente nada, né? Em algum momento decidirei alguma coisa. A minha impressão, que dado aquele volume de provas, de elementos, indícios, né? Não vou chamar de provas aqui, mas indícios, era botar no plenário, tomar essa decisão à luz do dia, com transparência, por maioria, ponto. Então, enfim, a minha impressão é que é por aí que a aposta política, digamos, é nesta direção. O que que pode mudar esse jogo? Olha. Povo na rua, viu, Pedro, já funcionou mais, certo? Se vão lá e botar povo na rua hoje não é fácil, porque as pessoas estão cansadas, muita gente acha que não vai mudar nada. Eu vejo até na expressão do Léo um certo desalento, né? E vejo na expressão de muita gente, porque é um sistema de poder que vem há anos e anos e anos e anos se reproduzindo em Brasília. O que pode, na minha visão, mudar a médio e longo prazo são as eleições. Por quê? Porque o próximo presidente da República vai indicar quatro ministros do Supremo Tribunal Federal. Isso, de fato, você veja a diferença que faz um ministro chamado André Mendonça. Tá? E, bom, então lá, quatro ministros fazem a diferença. O próximo presidente da República vai indicar ao Senado Federal o PGR. O próximo presidente da República vai nomear o diretor-geral da Polícia Federal. O próximo presidente da República vai nomear o advogado-geral da União. Então você tem posições chaves no sistema jurídico, né, brasileiro, no sistema de poder no Brasil, que dependem inteiramente do processo eleitoral. Sem falar no Senado Federal, onde você vai ter uma renovação do Senado Federal. Então eu diria assim, mais do que povo na rua, mais do que qualquer coisa, são as eleições daqui a 30 dias que vão decidir a médio e longo prazo para onde o Brasil vai caminhar.
1: Professor Leonardo.
2: As eleições são definitivas. Eu, apesar do desânimo, eu tenho esperança. Eu ainda acredito que tem seres humanos que possam eventualmente botar a mão na consciência e ver o que está acontecendo, o que está sendo feito com o país, né? A gente pode, nós podemos ter algum Cícero por aí que resolva levantar a bandeira e tentar alguma coisa. No ponto do povo na rua, eu acho que talvez seja relevante. Eu acho que a Suprema Corte, eu acho que ela nunca enfrentou o povo na rua. Aquele 8 de janeiro não foi contra o STF especificamente, foi uma baderna generalizada nos três poderes todos. Aquilo foi uma bagunça horrorosa, mas não foi exatamente uma manifestação civilizada. Tá? Eu não estou defendendo o 8 de janeiro de forma alguma, mas eu estou dizendo que uma manifestação civilizada com relação ao Supremo nunca aconteceu no país. Eu não me recordo de nenhuma, né? O povo na rua dizendo o seguinte: olha, vocês são os guardiões da Constituição, vocês são a maior corte do país, vocês têm que ser transparentes e vocês têm que respeitar o povo, né? Eu acho que isso a gente não viu ainda. E talvez seja o que está faltando, né? Ontem a gente estava até comentando na Lexon se vale escrever mais uma nota. Eu confesso que eu não sei se vale escrever mais uma nota, né? A gente já escreveu diversas notas sobre essas situações todas. Eu não sei se vale a pena. Talvez o que reste mesmo é verificar se a população, mesmo cansada, consegue entender que nós estamos num dos momentos mais graves da nossa República. E que se nada for feito, acabou. Eu acho que o jogo acabou, já acabou por décadas. Não tem o que fazer. A eleição seria a única saída. Então, se a eleição é a única saída, significa que o instrumento, todas as estruturas republicanas falharam fragorosamente.
1: E entidades que tradicionalmente se manifestam, né, ligadas à sociedade civil, e aqui eu coloco a OAB, que tem um histórico de luta em alguns momentos da história do Brasil, dessa vez absolutamente apagadas, né? Nós não vimos uma grande atuação, uma grande liderança encabeçando aí essas cobranças de cumprimento da lei, né, de investigação. E daqui um ano, professor Leonardo Correia, professor Fernando Schiller, em setembro de 2027, se as coisas continuarem como estão, assume a presidência do Supremo Tribunal Federal pelo sistema de rodízio o ministro Alexandre de Moraes, que está no centro aí dessa discussão, junto com outros players, como nós colocamos aqui, o Procurador-Geral da República, também o diretor da Polícia Federal e outros políticos, outras autoridades importantes do momento. Não dá nem para vislumbrar o que vai acontecer, hein, Schiller?
0: Olha, é uma situação realmente muito, muito, muito constrangedora tudo isso, né? Eu acho que aqui para o nosso, talvez para todo mundo que está nos assistindo aqui, é interessante ver como é que a gente chegou nessa situação, né? Eu gosto muito, inclusive, vários debates que eu já participei, eu assistindo o Léo, inclusive, né? Por que nós chegamos nessa situação? Nós fomos, de alguma maneira, no Brasil, né, saindo do veio, da trilha, do Estado de Direito, do rigor, da regra e da Constituição. Eu vou lembrar, né, lá em 2016, quando se fez o impeachment, eu sempre me lembro daquela cena onde os direitos políticos da presidente que recebeu o impedimento foram mantidos, à revelia da Constituição, à luz do dia, num domingo à tarde, enfim. Ninguém levantou a mão, não tinha um Cícero lá levantando a mão dizendo que nós devemos contas à Constituição, lamento. Então, né, então esse jeito brasileiro, isso foi o mesmo caso com o tema da abertura do inquérito de fake news, né, uma interpretação, meia revelia do texto legal, propriamente do rigor do texto, e tudo que aconteceu, acho que se aceitou no Brasil a ideia de que relativizar normas em função de um foco político era razoável, era aceitável, né? Então isso lembra, na teoria política, eu gosto muito de estudar, obviamente, ciência política, as chamadas razões de Estado. Quando as razões de Estado, que sempre são um pouco nebulosas, obscuras e decididas pelos atores que detêm o poder, se sobrepõem ao mundo do direito. Então, nós aceitamos no Brasil que era necessário relativizar normas em nome da própria democracia. Só que qual é o limite disso? Né? Qual é o limite disso? Né? E na medida que você entra, o poder, eu gosto muito do Bertrand de Jouvenel, que é um grande um filósofo francês já falecido. Ele diz assim, o poder tem uma característica orgânica. Quando você admite a ideia de um estado de exceção, por boas razões, eventualmente, ou alegadas boas razões, razões virtuosas, como, por exemplo, salvar a democracia, ele cria um moto próprio. E ele se expande. Ele se expande. Não é? Então você vê um inquérito de fake news, para mim, ele é a imagem perfeita disso. Ele já tem quantos anos ele se expande, como se fosse um organismo próprio. Não é? Então, a partir desse momento, ele é utilizado para quê? Para proteção dos interesses muito particulares de um ministro, né, da sua posição dentro da corte. Então, aquilo que nasceu de um suposto, e cá entre nós, né, não nasceu por muita virtude, né, era para censurar uma revista que havia feito uma investigação, uma matéria sobre um ministro, por questão de corrupção, na Cruzoé, né, e agora é usado contra um colega de corte que define ou pede uma investigação do próprio ministro. Então, o poder tem essa característica. Agora, o fato é que, como a cultura política e jurídica brasileira, ela é aberta e vulnerável a essas relativizações. Por isso, na minha visão, não sei se o Léo vai concordar, você tem que ter uma mudança dos personagens da corte. Né? Você precisa de novos ministros, com uma nova cabeça, com uma nova cultura jurídica. Enfim, e esse é um processo, na minha visão, de longo prazo.
2: Sem dúvida nenhuma. Eu acho que o problema aí é jurídico, grande parte desse problema é jurídico. Eu me lembro quando eu estava na faculdade, um pensamento sedutor que alguns professores usavam. Ah, o nosso legislador é muito ruim, as leis são ruins, então a gente dá uma corrigida na hora do julgamento, o juiz pode corrigir. Isso foi muito falado. Né? Eu acho que isso foi um equívoco, né? Isso foi dito, é super sedutor para jovens, criou um secto de pessoas que acreditam nessa ideia, mas no fundo é uma ideia absolutamente antirrepublicana e antidemocrática, porque as leis têm que ser corrigidas pelo meio correto, que é no legislativo. O legislativo vai lá e altera a lei. A lei é uma porcaria, ele tem que conviver com o problema e ele tem que corrigir o problema. Os juristas não têm que corrigir os percalços da democracia. O Chief Justice Roberts fala isso muito.

0: virtuoso entre toda a classe produtiva da sociedade, que cria empregos, que gera bens e serviços, paga tributos, atrás dessa turma, dessa elite, né? Dessa espécie de aristocracia, né? A gente criou um mostrengo e aceitamos que esse mostrengo fosse criado. Agora, ninguém deu aos juízes o direito de mudar o significado das palavras que estão nas frases, né, da Constituição, no texto legal da Constituição, né? O professor Randy Barnett fala, né, que a Constituição é a lei que governa aqueles que nos governam. E se aqueles que nos governam podem mudar o significado de suas palavras, não há nada governando eles. Nós aceitamos isso a partir de uma premissa de que o nosso legislador não é muito bom, então vamos corrigir. Não deu certo. Deu no que deu. Nós estamos vendo as consequências hoje de entregar. E quem são? Aliás, outro, vamos lá, Scalia, né? Scalia dizia: o que que eu aprendi em Harvard Law School para dizer que existem direitos ao aborto, ao suicídio? Nada, absolutamente nada. Ele ainda chegava e falava assim: eu sei tanto quanto o Joe Sixpack, que é o cidadão comum, né? A expressão que o americano gosta de usar para falar do cidadão comum. Eu sei tanto quanto ele, eu aprendi a interpretar a lei, ponto. Né? E a gente está com uma visão em que os juristas agora falam sobre tudo. Tudo, tudo, qualquer assunto o jurista fala. Por quê? Porque aí depois ele muda o significado da palavra e consegue o objetivo final político, ou de poder, ou o que quer que seja que ele quer. Então a classe jurídica precisa fazer uma autocrítica. Nós levamos o país a essa situação. E cabe a nós trazermos o país de volta para os trilhos.
1: Meus amigos, nesse sábado, conversa de altíssimo nível com esses dois grandes personagens aqui que estudam essas questões que estão por trás da crise que nós estamos vivendo hoje, do sistema, né, político-jurídico, o cientista político Fernando Schiller, professor do INSPER, e também o advogado Leonardo Correia, que está à frente da Associação Lexum, que é uma associação sem fins lucrativos, fundada em outubro de 2024, que reúne advogados, juristas, acadêmicos, estudantes aí, em torno de uma interpretação fiel ao texto das leis da Constituição e da defesa também das liberdades individuais. Agradeço aos dois pelo tempo cedido para conversar com os ouvintes da Bandeirantes. Tenho certeza que todo mundo que está ligado na Bandeirantes nesse momento aprendeu um pouquinho mais e vai refletir, né? Vai conversar com a família, com os amigos, no trabalho, sobre o nosso bate-papo nesta manhã. Schiller, te encontro aí ao longo da programação. Valeu, um abraço para você e bom feriado, hein?
2: Valeu, bom feriado para Pedro e Léo. Abraço.
1: Professor Leonardo,
2: Abraço.
1: obrigado também aí pela participação. Até uma próxima.
0: Um abraço, Pedro. Bom feriado para todos.
1: O Jornal Gente volta na sequência daqui a pouquinho com outros destaques do dia. Até já.
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4: Em feriado prolongado, não é só o paulistano que deixa a cidade, muita gente também vem para cá fazer compras no Brás. Com isso, já tem trânsito lento por pouco mais de 1 quilômetro na Avenida do Estado, sentido Tietê até a João Teodoro. O caminho é melhor pelas avenidas Tiradentes e Prestes Maia. 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
2: A rodovia Regis Bittencourt tem trânsito lento na passagem por Embu, sentido Curitiba. Os pontos de parada já têm início no quilômetro 281 e seguem até o 284. Quem vem a São Paulo pela Regis Bittencourt agora faz bom caminho. 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
6: Bom dia, Pedro Campos. Bom dia, Chile. Bom dia, professor. Aqui é Gilberto de São Paulo. Pedro Campos. Cadê aquele pessoal lá da faculdade, lá de São Francisco? Foram lá assinar um manifesto. Tinha artista, tinha jornalista, tinha um bocado de gente. Cadê essa turma para assinar um manifesto agora a favor da democracia? Sumiu todo mundo, está todo mundo calado? Um abraço, um bom dia a todos.
5: Bom dia, Gilberto. Obrigado aí pela mensagem. É, boa pergunta, boa indagação, né? Já que nós estamos falando em defesa aí do Estado Democrático de Direito nesses tempos, é bom relembrar esses movimentos recentes que tivemos aí na nossa sociedade. O Quinto Sinal vai marcar 9h30 da manhã para você que está acompanhando as notícias do Jornal Gente. Também para você que nos acompanha pelo youtube.com/Rádio Bandeirantes Oficial, na nossa transmissão com imagem aqui na programação da Bandeirantes, nesse sábado, dia 5 de setembro de 2026, é a hora oficial do Brasil. 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
5: Conforme anunciado mais cedo aqui no Jornal Gente, nós vamos bater um papo agora sobre golpes digitais, sobre outras questões que envolvem o direito penal empresarial também. Para isso, estamos recebendo aqui no nosso estúdio o Dr. Gilberto Alves Júnior, que é sócio do setor empresarial, penal empresarial, do escritório Siqueira Castro, um dos maiores escritórios de advocacia do país. Doutor, seja bem-vindo aqui nesse sábado na Bandeirantes, um prazer falar contigo, tudo bem?
7: Tudo bem, Pedro, eu é que agradeço aí o convite. Para mim é uma honra estar aqui nessa casa tão tradicional, causa paulistana tão tradicional, de tanta credibilidade aí no jornalismo, então eu só tenho a agradecer aí o convite.
5: Te convidei para vir aqui conversar com os nossos ouvintes, porque nós tivemos uma conversa outro dia e o senhor me contava sobre a quantidade de golpes também praticados em empresas, né? Esses estelionatários, fraudadores, que nos perturbam a vida e têm deixado muita gente em alerta, pessoas físicas, mas tem também um direcionamento para pessoas jurídicas. Qual é o principal golpe? O que está acontecendo nesse campo aí do estelionato digital, da engenharia digital, que muitos policiais já identificaram e até mesmo para servir de alerta, né, para quem tem uma empresa aí a partir das suas orientações?
7: Perfeito, realmente. A gente está passando por um momento, eu diria que uma epidemia de fraudes financeiras, fraudes digitais, até por conta aí do advento da tecnologia, né? Então a fraude, infelizmente, acabou seguindo o mesmo caminho. E é bem verdade isso que você está falando. Hoje em dia, não só a pessoa física, né, que realmente está sendo muito vitimada aí por conta dessas fraudes financeiras, mas hoje em dia até pessoas jurídicas, né? Assim, não necessariamente as pessoas jurídicas sofrem prejuízos financeiros. Também existem isso. As mesmas fraudes que as pessoas físicas acabam sendo vítimas, as pessoas jurídicas também são. Mas, além da questão financeira, principalmente a questão da imagem. Né? Da imagem, do nome da empresa. Então, assim, eu lá no escritório, a gente atende grandes empresas multinacionais que têm nomes muito conhecidos, né? Então os fraudadores se utilizam dos nomes dessas empresas para praticar golpes. Por exemplo, Eu atendo uma empresa, uma das maiores empresas de logística aqui do mundo. Teve uma situação recentemente que golpistas criaram grupos em Instagram, WhatsApp, utilizando o logo, até nome de funcionários de empresa, captando pessoas, por exemplo, motoristas de Uber, para praticar transporte em nome dessa empresa. Então, para o motorista de Uber poder entrar como uma pessoa prestadora de serviço para essa grande empresa, ele teria que fazer uma vistoriazinha no carro dele, e para fazer essa vistoria ele precisaria pagar um valor. Então as pessoas são contatadas através de Instagram, Telegram, WhatsApp, com o oferecimento dessas oportunidades, e as pessoas acabam, né, por conta até do nome conhecido das empresas, acabam...
5: Eles pegam o logo da marca.
7: Pegam
5: o
7: logo,
5: logo
7: da marca, e fazem o canal lá no WhatsApp, no Instagram, e contatam as pessoas e oferecem essas oportunidades fictícias de emprego. E as pessoas acabam caindo, depositando os valores.
5: E aí, qual que é o trabalho do advogado nessa área? Dá para encontrar, buscar uma reparação para a empresa pelos danos causados? É difícil? Essas plataformas, elas ajudam nas investigações?
7: Elas ajudam dentro das possibilidades delas, né? Enfim, essas plataformas muitas vezes têm suas bases fora do Brasil, né? Acaba dificultando um pouco para a localização de informações que a polícia necessita. Mas, basicamente, quando acontece esse tipo de situação, a gente pede instauração de inquérito policial para investigar principalmente a autoria, né? Porque a materialidade do crime já fica evidente ali. Então, é mais para buscar a autoria. Ao mesmo tempo, a gente aciona as empresas, Telegram, WhatsApp, para que eles derrubem essas contas que causam esses problemas, né? Então, são essas duas frentes, basicamente. Muitas vezes, quando a gente não consegue fazer essa derrubada de uma forma extrajudicial, a gente também tem que entrar com uma ação judicial para que a gente consiga fazer, para derrubar mesmo esses canais fraudulentos.
5: Isso é importante que aconteça rápido, porque cada dia que passa são mais vítimas. Então...
7: E aí a gente precisa contar com a polícia, né? Com a agilidade da polícia. Muitas vezes a gente, na grande maioria das vezes, a gente tem esse respaldo da polícia, mas algumas vezes também não, né? A gente sabe que, enfim, as polícias estão extremamente abarrotadas de casos, principalmente proveniente dessas fraudes digitais, de tudo quanto é sorte. Então, muitas vezes, essa agilidade que você mencionou, a gente acaba não tendo muito, mas muitas vezes temos também. Então, isso é fato. A agilidade é a alma do negócio.
5: A lei brasileira está preparada para enfrentar esse tipo de fraude? É preciso investir mais na investigação, na punição daqueles que são flagrados nesse tipo de ocorrência? Ou precisamos de uma mudança legislativa?
7: Olha, a legislação ela tem um arcabouço bastante interessante para que a gente combata esses tipos de fraudes. Mas a gente sabe, como qualquer outra consequência jurídico-criminal dentro da justiça, eu digo no ponto de vista de achamos o autor do crime, processamos o autor do crime, foi condenado. E aí entra aquela discussão que a gente tem no âmbito jurídico geral, é que, poxa, mas a lei é muito, muito branda, dá muitas possibilidades. Então, assim, a gente tem mecanismos jurídicos para chegar até a autoria, mas talvez a resposta final do judiciário em relação à penalidade, não digo nem a cárcere, enfim, mas a penalidade mesmo em relação a esses crimes, eu acho que deixa um pouco a desejar. De repente, poderia ser um pouco mais severa, né? Mas aí entra uma discussão muito maior, né, a respeito de se vale a pena encarcerar ou não, que eu acho que não é o caso de a gente discutir agora.
5: E nesse âmbito aí do direito penal empresarial, quais são as novidades que nós temos? O que está mais na ordem do dia em relação aos casos relacionados às empresas e ao estudo, né, da academia para aprimorar a nossa legislação?
7: Eu acredito que essa questão da fraude, né, da fraude eletrônica, que, como eu disse aqui no começo da nossa conversa, assim, é uma coisa que está epidêmica, está realmente acontecendo demais. eu acho que é um assunto que está bastante à tona, está bastante sendo discutido pela classe. São situações, como a gente conversou, que estão atingindo empresas, grandes empresas. São questões que eu diria que hoje em dia até estão relacionadas à questão de crimes organizados, né? E aí a gente entra também naquela questão do reconhecimento do crime organizado como entidades terroristas, né? Porque isso, se a gente for ver, tem toda uma relação. Porque uma vez o crime organizado, que vem reconhecidamente sendo utilizando a fraude como uma matéria de angariar recursos, então se eles estão utilizando muito as fraudes, consequentemente essa questão do reconhecimento de essas entidades como terrorista tem a ver com isso, porque esse reconhecimento faz com que as investigações, a legislação asfixie essas possibilidades de fraudes financeiras. Então isso é um assunto que está bastante à tona mesmo no ordenamento.
5: Essa classificação é positiva aí na visão do senhor?
7: Sim, sim, por conta disso que eu falei, né? Porque você classificando essas entidades, essas organizações como terroristas, você abre leques de possibilidades legislativas para melhorar e asfixiar quem se utiliza desse mecanismo fraude barra financeira como modo de vida, né? Então, nesse sentido, eu acho que é interessante.
5: E as empresas têm um investimento pesado, né, para essa questão da segurança diante dessas questões todas.
7: Sim, sim.
5: A gente teve uma pesquisa recente aí que foi divulgada pela Federação das Indústrias do Estado de São Paulo, a Fiesp, mostrando o custo da insegurança pública para as companhias. Se nós não tivéssemos esses problemas todos, nós teríamos certamente uma margem de investimento maior das companhias.
7: Exatamente. E isso reflete diretamente a população, né? Porque eu até estava ouvindo o jornal que antecedeu aqui a nossa conversa, que você participa, que vocês estavam falando até de um assalto que teve a drogarias por conta das canetinhas, e que isso acaba... As farmácias estão tendo que contratar equipes de segurança, equipes de monitoramento eletrônico, de vídeo, e isso naturalmente aumenta o custo do produto, aumenta o custo de operação da empresa e, consequentemente, vai chegar na população, né? Então, uma coisa está ligada à outra diretamente. E o que você falou é fato, né? As empresas vêm, sim, tendo que se armar, né, contra todos esses tipos de criminalidade, e principalmente a parte preventiva também, né? A parte interna preventiva com relação a compliance, a todas as investigações internas. Então as empresas, elas estão cada vez investindo mais nesse segmento.
5: Eu lembrei o dado aqui, uma em cada quatro empresas diz que o custo com a segurança, né, da empresa, da companhia, inviabiliza a expansão de negócios no Brasil atualmente. Então, é um dado sintomático da importância desse setor. Aliás, a segurança pública é a principal preocupação hoje de todos os brasileiros, não só das empresas. A gente vê isso nos levantamentos que são feitos nessa época de eleição em relação a, por exemplo, às consultas, né, com a população, celular, aliança, tudo está atrelado a essa insegurança pública, e também a questão de domínio, né, que o crime organizado vai tendo. Me parece, viu, doutora, eu queria tua análise também como especialista, que a gente está sempre correndo atrás da novidade que foi colocada pelo bandido. A gente tem ainda uma dificuldade de conseguir surpreender e impedir rapidamente um golpe, por exemplo, uma fraude. A gente descobre a fraude, aí ela já está acontecendo, aí nós vamos correr atrás para tentar cortar e impedir que novas vítimas possam ser atingidas por ela, né?
7: Sim, não, totalmente. É uma briga de gato e rato, né? E isso tem muito a ver com o começo da nossa conversa aqui, né? Porque as fraudes, elas giram em torno de questões financeiras, obviamente, e como essas fraudes estão cada vez mais volumosas do ponto de vista financeiro, elas precisam da utilização das instituições bancárias para que rode esses valores. E aí entra justamente essa questão, porque a gente vê que as instituições bancárias, elas estão cada vez investindo mais, acabamos de falar isso também, em segurança, em tecnologia de segurança, só que a criminalidade, por outro lado, até por conta de, também falamos sobre isso, do envolvimento do crime organizado nisso e do investimento pesado do crime organizado nisso, eles acabam também investindo em tecnologia e burlando essa tecnologia das instituições bancárias. Então é uma briga de gato e rato, assim, realmente é quase que a gente vem enxugar gelo, a gente não consegue ver solução, né?
5: Doutor Gilberto, sendo bem prático aqui, aproveitando a tua experiência nesse assunto, que dicas que a gente pode dar para as empresas e também até indiretamente para as pessoas, para que elas evitem cair nessas armadilhas, nesses golpes? O que o senhor fala, por exemplo, para os seus clientes ali, na hora em que acontece um fato como esse, assim?
7: Olha, é muito difícil. A gente sabe que hoje tudo da nossa vida cotidiana é voltado à tecnologia.
5: É verdade.
7: E assim, a forma de evitar é o quanto menos você se expor à tecnologia, menos possibilidade de seus dados estarem transitando, enfim...
5: Tem que desconfiar.
7: Desconfiar de tudo, com certeza. Mas eu acho que, infelizmente, é uma pergunta quase sem resposta. Porque como que você vai instruir alguém a não se usar de tecnologia, sendo que a vida hoje é tecnologia? Eu sou uma pessoa analógica, eu sou muito alheio à tecnologia. E aí eu me vendo em comparação com as pessoas que usam muito tecnologia, eu acabo ficando blindado disso. Eu acabo caindo menos em golpes, ou estando menos em possibilidade de cair em golpes de pessoas que estão mais profundamente com tecnologia. Então, assim, é uma pergunta que fica difícil de responder.
5: E a parte da justiça para, já que a gente está falando de tecnologia, para análise desses casos? A justiça está cada vez mais tecnológica. Como é que são as audiências hoje, nesse campo que o senhor atua? É muita coisa online? O presencial é melhor para um advogado, para uma parte ali na hora de sustentar, de apresentar a sua versão? O que, que o senhor pensa a respeito? Conta para a gente primeiro como é que é hoje em dia e o que, que o senhor pensa a respeito do uso dessa tecnologia para os julgamentos?
7: Realmente hoje mudou muito depois da pandemia, né? Depois da pandemia mudou muito esse contexto da justiça em relação à tecnologia. Eu já tenho 25 anos de experiência na advocacia, então eu peguei o antes e o depois, né? Então eu tive o privilégio de pegar o antes, de conhecer o Brasil inteiro advogando, porque era isso. Eu precisava despachar uma petição com um delegado no Pará. Eu não tinha como despachar por telefone, porque eles não aceitavam, não tinha uma tecnologia para fazer uma vídeo, não existia essa... não era normal acontecer isso, então eu tinha que me deslocar até lá. Né? Esse era o antes. E agora eu não preciso mais nada disso. Então qualquer despacho, qualquer audiência, qualquer julgamento que eu preciso sustentar, tudo há a possibilidade de ser por vídeo.
5: Doutor Gilberto Alves Júnior, para a gente finalizar essa entrevista aqui para a Bandeirantes, eu queria novamente insistir nessa questão aí das fraudes. Acho que foi o grande tema da nossa conversa e é uma preocupação hoje de empresas que lidam com essa questão. O senhor trouxe um dado importante aqui, que é a utilização da marca, né, do nome de grandes companhias para aplicar golpes. Polícia. O senhor tem contato com a polícia, porque alguns desses crimes precisam ser investigados pela polícia, não é o advogado que investiga. Como que é esse contato, essa estrutura da polícia, principalmente de São Paulo, que eu acredito que o senhor tenha mais contato aqui, para esse tipo de investigação? Qual é o respaldo, né, que um advogado que atua nessa área tem do aparelho estatal para essas investigações?
7: Bom, nós temos um respaldo bastante importante das polícias aí engajadas em resolver esse tipo de situação, mas nós temos um problema muito grande em relação às investigações, porque o maior problema em relação à investigação para esses tipos de fraude é você conseguir chegar à autoria do crime, né? Porque é justamente nisso que eu entendo que a criminalidade está cada vez se apoiando mais em fraudes tecnológicas, investindo mais em fraudes tecnológicas, justamente pela dificuldade que a polícia tem em se chegar à autoria. Mas não é porque a polícia é ineficiente, não é porque a polícia é preguiçosa, muito pelo contrário, como eu falei, a polícia é engajada realmente em investigar esse tipo de situação. O problema é a tecnologia, porque eles praticam crime com o escudo da tecnologia, e para você quebrar isso e chegar à pessoa de fato que praticou esse crime é muito difícil, né? O crime é praticado por meio de um telefone. Esse telefone tem um número que tem uma pessoa que um dia comprou esse número através dos seus documentos, né? Então a polícia tem os mecanismos para chegar até essa pessoa. Só que essa pessoa, muitas vezes, eu diria que 99% das vezes, ela não é a pessoa que de fato praticou a fraude. Muitas vezes compraram um número porque essa pessoa perdeu um documento há 10 anos, ela perdeu um documento e aí caiu na mão do fraudador, e o fraudador conseguiu comprar essa linha telefônica, e essa linha é utilizada para fraude. Então a pessoa dona da linha telefônica não necessariamente é o autor do crime. Então eles se blindam em todo esse arcabouço tecnológico para ter a dificuldade de chegar na autoria do crime. Então, eu entendo que esse é o maior problema atualmente de uma investigação policial. Então, a polícia tem tecnologia, tem vontade, os advogados subsidiam a polícia com informações para isso, só que a tecnologia acaba vencendo a tudo isso, porque eles conseguem se esconder atrás disso.
5: Dr. Gilberto Alves Júnior bateu um papo conosco aqui no Jornal Gente nesse sábado, nessa manhã. Ele que é advogado do setor penal empresarial do Siqueira Castro, uma das maiores bancas, das mais reconhecidas aqui do país, falou sobre esse alerta, hein, dos golpes, das fraudes, do estelionato digital conosco nessa manhã. Foi um prazer, doutor. Até uma próxima oportunidade aqui na Bandeirantes.
7: Eu é que agradeço. Foi um prazer estar aqui com vocês e estarei sempre à disposição.
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2: 9:53 da manhã, neste sábado. Eu quero agradecer muito a Fabiana Delfim, que é a filha do professor Antônio Delfim Neto, que foi nosso colaborador durante muitos anos aqui no Jornal Gente, ex-deputado, economista renomado, um dos grandes pensadores da história do Brasil, pelo envio para mim aqui do catálogo da exposição Uma Viagem pela História do Pensamento Econômico, a Biblioteca Delfim Neto, que fica lá na FEA USP, dentro da cidade universitária. Esse catálogo de exposição aqui reúne algumas das principais obras da biblioteca, que foi construída pelo professor Delfim Neto nos seus anos e anos de estudo, e hoje está em poder da FEA USP. Era uma vontade do professor Delfim, expressada em vida. Depois da sua morte, a família passou todos os livros para a Universidade de São Paulo. E aqui tem desde os pré-clássicos, tudo organizado, viu? Até obras da economia, da política clássica, Reverberações, Os Socialistas Utópicos, O Capital, também Escola de Chicago, Escola Histórica Alemã, Economistas Históricos Ingleses, A Formalização Matemática da Teoria Econômica. Ou seja, tem muita coisa aqui, muita coisa mesmo, para quem gosta do assunto. E para quem estuda o assunto é um privilégio, né, contar com tantos títulos que foram colecionados pelo professor Delfim. Interessante aqui nas fotos ver os rabiscos, né, feitos pelo professor Delfim. Na verdade são anotações, né? Rabiscos é uma forma pejorativa até de dizer, mas as anotações que ele fazia em cada um dos livros, isso é muito interessante. Grifava pontos importantes aí, além das apostilas, que eram elaboradas pelo professor Delfim a partir dos seus estudos e da sua obra. Então, tem muita coisa interessante nessa biblioteca. Obrigado, viu, Fabiana? Fiquei honrado aqui em você mandar esse catálogo para nós e a gente poder compartilhar com os amigos do Jornal Gente, onde o professor Delfim teve espaço sempre para discutir os problemas do Brasil. Seria muito bom, né, poder ouvir o que ele teria a dizer nesse momento da história brasileira sobre essa crise no Supremo Tribunal Federal. 9:55 da manhã.
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4: A possibilidade dos clubes mexicanos voltarem a participar da Copa Libertadores voltou a debate nos últimos meses. Isso porque a Federação de Futebol do país norte-americano realizou um pedido para a FIFA para que seus times voltem a participar da Conmebol Libertadores, o que acontecia entre 98 e 2016, período no qual as equipes mexicanas chegaram a 3 decisões, mas nunca foram campeãs. Cruz Azul em 2001, Chivas Guadalajara em 2010 e Tigres em 2015. Porém, a primeira postura da FIFA diante do pedido é negativa, portanto, dificilmente os hermanos mexicanos voltarão a Libertadores.
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2: 9:57, tá acabando o Jornal Gente deste sábado. Na sequência, na nossa programação aos sábados, você fica sempre na companhia dele, Danilo Gobato, que tá chegando aqui para apresentar Do Bom e do Melhor. Quando eu estou no plantão do sábado aqui, eu faço questão de saudar o Danilo Gobato e abrir alguns minutos para ele trazer a programação de Do Bom e do Melhor de hoje. Tudo bem, Danilo Gobato?
0: Fala, Pedro. Bom dia. Ótimo sábado aqui para os nossos ouvintes. Olha, você estava aqui fechado no estúdio, mas lá fora já aconteceu de tudo. Virou noite, caiu um temporal, caiu uma água, aí abriu um sol. Esse feriado promete. Cuidado para quem está se deslocando, né? Indo para a Baixada, para o litoral, para o interior, porque promete, viu, Pedro? Mas daqui a pouquinho, em dois minutos, aqui no Do Bom e do Melhor, a gente vai conversar com a doutora Roberta Queiroz, que é reumatologista, para falar sobre osteoporose. E na segunda parte do programa, a soprano Carmen Monarca, que ficou muitos anos com André Rieu, tem um gogó, canta muito, tem uma história de vida, a mãe cantava também, era uma grande artista, e a Carmen segue se apresentando com shows, agora já está aqui no Brasil, não faz mais parte da equipe do André Rieu, mas cantou em mais de 70 países, Pedro, e só aqui no Ibirapuera fez 30 shows, foi a cidade em que o André Rieu fez mais shows, mesmo nos Estados Unidos, em que ele é muito famoso, né, claro, além da Europa, mas em São Paulo, ali no Ibirapuera, 30 shows, 30 noites assim, direto, seguidas, e a Carmen fez parte dessa excursão, e tem várias histórias que ela vai compartilhar daqui a pouquinho aqui no Do Bom e do Melhor.
2: A nossa ouvinte, jornalista Rosana, que você conhece bem, está nos ouvindo aqui, está mandando um abraço para você, vai continuar na escuta, um beijão para ela, obrigado pela audiência. Danilo Gobato, estamos no meio de um plantão, né, de feriado de 7 de setembro, uma data importante para a história do Brasil, e ao longo desse fim de semana aí prolongado pelo feriado, tem muita prestação de serviço aqui na Bandeirantes e muitas informações, porque a notícia não para. É claro que não há expectativa para acontecer nenhuma decisão importante lá em Brasília, mas nós estamos monitorando tudo e seguimos acompanhando essa crise que atingiu a República, né, até o seu desfecho. Semana que vem vai ser uma semana muito importante para a história do Brasil, viu, Danilo?
0: Exatamente, Pedro. E a Bandeirante sempre em cima da notícia, né? Acompanhando uma semana agitada de muitos acontecimentos. E mesmo no feriado, a prestação de serviço, a informação não para. Estamos aqui de plantão, na equipe de plantão, não é?
2: A classe artística tem se manifestado sobre isso. Aí você tem visto os artistas se manifestando sobre essa questão,
0: Pedro, aqueles que são mais politizados, aqueles que a gente sabe que realmente são mais militantes, mas de um modo geral, não muito. Tô indo no teatro todos os dias.
2: E aí nas peças, né? Normalmente eles falam sobre
0: não,
2: isso?
0: Não estão tratando não, o tema? Não, e aqueles que são mais militantes nas suas próprias redes sociais, mas no teatro mesmo, não vejo, não tô vendo nenhuma manifestação, viu, Pedro?
2: Danilo, bom e do melhor para você.
0: Estaremos obrigado, na audiência, Pedro, um abração.
2: Hein? Vem aí o Danilo Gobato, continue na companhia porque vale a pena.
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0: Dez horas, um minuto, muito bom dia, tá no ar o Do Bom e do Melhor, aqui pela Bandeirantes, pelas nossas emissoras afiliadas, pelo aplicativo Bandplay, Band Rádios e também nas nossas plataformas digitais, nas nossas redes sociais, né? No YouTube, youtube.com/Rádio Bandeirantes Oficial, a nossa live lá sempre aberta. Estamos aqui no meio do plantão, né? No nosso feriado, final de semana, sábado, domingo, segunda-feira, muita gente vai folgar, muita gente trabalhando como nós aqui, né? A Clarinha, a Clara Viterbo, conosco na coordenação de estúdio e seguimos aqui nesse plantão de 7 de setembro. Espero que você esteja bem. Já comentei aqui com o Pedro que nessa manhã aconteceu de tudo. Estava ali na redação e cheguei cedo e, bom, já virou noite, né? O dia virou noite, caiu um temporal, caiu uma água. Agora abriu um pouquinho assim o tempo e tô vendo aqui imagens da Marginal, porque a gente está num estúdio hermeticamente fechado, né, Clara? Então a nossa visão aqui é de uma câmera que nós temos na Marginal acompanhando a chegada e a saída na capital paulista, né? Quem está indo aí para o interior, sentido litoral também abaixado, tempo encoberto, tempo bastante fechado aqui em São Paulo. Mas aproveitem o feriado, quem está de folga, quem pode ali curtir. E se você está trabalhando, também fique na nossa escuta, na nossa audiência, acompanhando aqui, porque a informação não para. A gente vai receber hoje no Plantão Médico Bandeirantes a doutora Roberta Queiroz, que é reumatologista, para falar sobre osteoporose. E na segunda parte do programa, comentei aqui já, a Carmen Monarca, que é soprano. A Carmen canta demais, canta muito, excursionou durante muitos anos com o André Rie, tem ótimas histórias, a mãe era uma excelente cantora, e tudo isso a partir de agora aqui no Do Bom e do Melhor, não é? Tem abraços antes, viu, Clarinha? A Loreta Bellini já me mandou mensagem no meu WhatsApp, querido amigo Danilo, estamos juntos, como sempre, no meu Facebook, a Toninha, Toninha Escatena, já desde cedo, Danilo, vou estar acompanhando você nesse feriado, então um beijo pra Toninha, Denise Corrochana, Cida Luzumira, Aldélia Vido, quem mais que escreveu aqui no meu Facebook, deixa eu abrir aqui, porque é sempre gostoso, né, a gente registrar quem tá com a gente, os ouvintes tão carinhosos. Deixa eu só abrir aqui quem... Ah, é a Marina também, que mandou mensagem, um recadinho aqui. O Kleber Moraes, Margarete Oda, Jorge Camargo, a Vilma Ceciliato já estava perguntando, Danilo, quais as atrações aí do programa? Sérgio Silveira, Rosana Saad, um beijo para você, Rosana, nesse feriadão, nessa chuvinha aqui em São Paulo, né? Aneli Melo, João Leonardo Espigolon, Douglas Vicente, tanta gente. Bom, mas vamos lá, Clarinha, vamos lá que o relógio está correndo aqui, não é? Vamos abrir o nosso plantão médico Bandeirantes com a doutora Roberta Queiroz?
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0: Abrindo aqui o nosso plantão médico Bandeirantes de hoje, recebendo, portanto, a reumatologista doutora Roberta Queiroz Grauman. Tudo bem, doutora? Como vai? Muito prazer, seja muito bem-vinda, hein?
1: Bom dia, Danilo. Bom dia, audiência. Como vocês estão?
0: Tudo jóia, graças a Deus, começando aqui mais um plantão médico, oportunidade que a gente tem, né, doutora, de prestar serviço e trazer assuntos e temas importantes aqui para o debate. E hoje nós vamos tirar todas as dúvidas sobre osteoporose. Como eu sempre gosto de começar aqui o quadro, doutora, explicando direitinho, né, para a gente entender o que, que é a osteoporose, hein?
1: A osteoporose, ela é uma doença que se caracteriza pela presença da fragilidade óssea, predispondo então que os pacientes tenham fraturas por fragilidade. Basicamente, é uma doença onde a gente procura rastrear quem são os pacientes que estão em risco de vir a ter uma fratura. Uma fratura de antebraço, uma fratura de fêmur, uma fratura na coluna vertebral. É interessante que, se nós prevenimos essa primeira fratura, seja do antebraço, seja da coluna e principalmente do fêmur, nós conseguimos reduzir muito, tanto morbidade, que seriam futuras deficiências que os pacientes possam ter, e principalmente novas fraturas, e também reduzir a mortalidade. As fraturas de fêmur são importantes causas de internação e morte de muitos pacientes idosos. Então, tratar a osteoporose é prevenir essas fraturas.
0: Mas então é um enfraquecimento, uma perda da redução da densidade dos ossos, então, é isso, doutora?
1: Exatamente. Uma das coisas que caracterizam a osteoporose é exatamente essa visualização que nós temos da perda de densidade óssea nos ossos, né? Nós costumamos fazer o exame da densitometria e aferir qual é a densidade desse osso, quanto que esse osso tem qualidade a ponto de evitar as fraturas. A densitometria é uma medida indireta disso, é uma maneira que nós temos de olhar para o osso do paciente e conseguir captar o osso que estaria com mais fragilidade e mais predisposto às fraturas.
0: Eu quero saber melhor aí sobre o exame, né, sobre a densitometria óssea, mas o osso, acho que é importante a gente falar aqui também, que ele contém minerais, cálcio, fósforo, que acaba tornando ele duro e denso, não é, doutora? Então o corpo ele precisa de um fornecimento adequado de cálcio e de outros minerais, né? Como então a gente pode manter a densidade dos ossos, hein?
1: Eu acho que antes de responder essa pergunta, eu gostaria de explicar um pouquinho, porque nós temos bem clara essa ideia de que os nossos ossos precisam ser duros para nos dar a força e a resistência que precisamos. Mas nós precisamos também que esses ossos sejam resistentes. É como se ele tivesse uma resiliência e ele fosse capaz de aguentar uma certa deformidade sem fraturar também. Então, é um osso rígido, mas também é um osso que consegue suportar pressões a ponto de sofrer alguma flexibilidade, entre aspas, e não fraturar. Dentro disso, então, nós vamos ter os pacientes, principalmente quando eles envelhecem, o osso perde essa propriedade. Ele perde tanto essa resistência às pressões, quanto a calcificação. Então, nós temos processos que vão favorecer com que esses ossos fiquem mais fragilizados, mais porosos e mais sujeitos à fratura.
0: Mas então, para evitar aí a perda, seria fazendo, claro, a prevenção. Então, isso através de alimentos, de vitaminas, muito se fala da vitamina D, isso ajuda, você pode incrementar também a sua alimentação com cálcio, com ferro, com fósforo, com outros minerais também, para evitar, então, a osteoporose, doutora?
1: Exatamente. Na verdade, o segredo do tratamento da osteoporose começa lá quando nós somos crianças, desde quando nós nascemos, e principalmente até em torno dos 18 anos. Essa fase é uma fase inicial, onde a gente vai ganhar muita massa óssea, é a fase que nós estamos crescendo, formando o nosso osso, e uma dieta rica em leite e derivados vai fazer grande diferença na fase adulta e na fase idosa desse paciente. Quanto melhor ele tiver uma qualidade de vida, quanto maior foi a ingesta de leite e derivados, quanto os níveis séricos, que são as concentrações de vitamina D no sangue dele, tiverem mais elevadas, melhor vai ser a qualidade do osso quando ele chegar lá na vida adulta, né? Após os 18, 25 anos de idade, a nossa capacidade de ganho de massa óssea reduz muito. E principalmente quando as mulheres entram na menopausa e os homens chegam próximo aos 70 anos, que é quando eles entram na andropausa, que é a menopausa masculina, eles começam então a perder essa massa óssea, e é quando a gente vê o cenário das fraturas acontecerem com maior frequência.
0: Agradecer aqui os ouvintes, né, pelas mensagens. A gente vai repassar todas elas aqui para a doutora Roberta Queiroz, reumatologista. Francisco Ferreira de Oliveira está na nossa audiência. Ana Maria Moraes, Cristóvão Pascoal, programa 1000, Hélio Aldevino, o Miguel Aguilera, Corbi, Luiz Pérez, José Everaldo, em Pernambuco, doutor, acompanhando aqui a gente. A Maria Fátima, Milton Goya, o Júlio Pinheiro, no Jardim Tremembé. Miguel Aguilera tem pergunta, a gente já vai repassar aqui em instantes. Maria Cristina Queiroz, a ouvinte aqui, Jorge Camargo, também sempre carinhosa com a gente, sempre na escuta, na sintonia. Mari Nascimento já mandou a pergunta dela, a gente vai repassar aqui. Mas aproveitando, doutora, que eu falei aqui da idade, né? Eu acabei citando aqui a idade, muito se associa, né, à osteoporose com a idade avançada, com a terceira idade, com a saúde do idoso. Isso procede, então, um jovem, um adulto, dificilmente ele vai sofrer então com a osteoporose?
1: Dificilmente nós vamos ter, né, problemas de fraturas por fragilidade, né? Ou seja, nós não chamamos de osteoporose no jovem, tá? Nós vamos usar outra classificação, nós vamos dizer que ele tem baixa massa óssea para a idade, tá? Mas existem contextos onde isso pode acontecer, até mesmo em crianças, em adultos jovens, tá? E geralmente são contextos que nós chamamos de osteoporose secundária, tá? Então, são pacientes, por exemplo, que têm doenças inflamatórias, por exemplo, que favorecem muito as fraturas, ou pacientes que fazem uso de determinadas medicações. Em especial, nós temos o uso dos glicocorticoides, né, popularmente conhecido como cortisona, especialmente aquelas formas injetáveis, ou o uso da prednisona contínua, tá? Então, doses pequenas de prednisona, a partir de 5 miligramas ao dia, é uma dose bem baixa. Quando utilizadas por mais de 3 meses de forma contínua, vai favorecer que esse paciente tenha, então, maior risco de ter fraturas, independente da idade. Nesses casos, o que acontece não é tanto uma perda da massa óssea em si. Às vezes, nós fazemos a densitometria desse paciente, quando nós vamos vê-lo, a gente vê que essa densitometria não é tão ruim, mas o que está acontecendo é a perda da qualidade do osso, né? Aquela qualidade que a gente falou no início, que não é só uma questão de enrijecimento, de calcificação, mas da capacidade do osso a suportar as pressões e não fraturar. Esses pacientes, eles acabam perdendo essa qualidade e fraturando mesmo com a densitometria normal ou em níveis de osteopenia.
0: Doutora, para a gente detalhar aqui para o nosso ouvinte, existe a osteoporose primária, a secundária, são alguns tipos aí da osteoporose, não?
1: Isso, é exatamente isso que a gente estava conversando, né? Então, estes pacientes com algumas doenças inflamatórias, com o uso do corticoide, as cortisonas, de maneira crônica, contínua, serão pacientes com maior risco para osteoporose, mesmo sendo jovens.
0: Tem muitas, muitas mensagens aqui dos nossos ouvintes, né? A Denise Corrochano, excelente programa, está aqui falando sobre... Não, a dúvida dela, doutora, é o sulfato de glicosamina, se é bom para a osteoporose. A pergunta aqui da Denise Corrochano.
1: Obrigada, Denise, pela pergunta. Eu acho que a Denise trouxe, assim, exatamente o que a gente mais precisa e se preocupa no consultório, que é tentar fazer o paciente entender o que é osteoporose e, principalmente, diferenciar isso, tirar a dúvida dele, porque as pessoas confundem muito a osteoporose com o processo da artrose, né? Nós chamamos de osteoartrite hoje em dia, mas popularmente bem conhecida como artrose. São duas patologias que acontecem muito no idoso, então confunde mesmo, né? O primeiro fato é que o sulfato de glicosamina e condroitina é uma das medicações, a gente chama de nutracêuticos, porque são como se fossem compostos alimentares, que favorece, então, o tratamento da artrose, tá? É um outro processo, é um processo onde o paciente vai ter dor, limitação, deformidades nas articulações e que vai acontecer especialmente após os 60 anos. A osteoporose, pelo contrário, ela não costuma causar dor, né? Então, muitos pacientes vêm com dor e uma densitometria, ou eles pedem, você não vai pedir minha densitometria para ver essa questão da dor. A osteoporose é uma doença silenciosa, dificilmente ela vai causar dor, tirando algumas doenças osteometabólicas que vão reduzir massa óssea e que podem dar dor, ou então um paciente que tenha tido uma fratura aguda na coluna, 30% delas, lembrando então em 10 fraturas de coluna, apenas 3 vão causar dor, mas e aí sim é o paciente com osteoporose tendo dor. São dois processos completamente diferentes, então a glicosamina, a condroitina, a Denise, elas são usadas para o tratamento da artrose e não da osteoporose.
0: Estamos conversando aqui na Rádio Bandeirantes, no nosso plantão médico Bandeirantes, com a doutora Roberta Queiroz, reumatologista. O tema do nosso plantão médico é osteoporose, não é? Tem várias perguntas aqui no nosso chat do YouTube e tem de áudios também para a doutora Roberta Queiroz. Eu quero saber o seguinte, doutora, uma vez detectada, então, diagnosticada a osteoporose, ela é reversível? A gente consegue reverter? Então a gente vai se entupir aí de vitamina D, aumentar o cálcio, o fósforo, os minerais e o osso, ele vai se recompor ou não? O desgaste já legal, aconteceu, já está feito?
1: Isso. Danilo, falou várias coisas aqui que a gente poderia ficar meia hora respondendo essa pergunta. A questão da vitamina D, a gente não pode se entupir, não, de vitamina D. Se eu elevar os meus níveis de vitamina D muito, muito altos, se eu tomar aquelas doses cavalares de vitamina D, que às vezes alguns pacientes gostam desses tratamentos e procuram profissionais que façam isso, ele também vai prejudicar seus ossos, tá? Então a gente tem que lembrar que o excesso de vitamina D no nosso sangue vai, inclusive, causar uma perda mais aguda do próprio cálcio, vai fazer um efeito contrário. Então nós temos que ter níveis no sangue adequados de vitamina D, eu diria assim, acima de 40, acima de 30, 40 nanogramas, então, tendo esse valor, nós vamos estar mantendo a nossa saúde óssea, tá? Nós não precisamos de níveis muito além desses valores, tá? Nós vamos tomar a vitamina D o suficiente para chegar a isso, não importa a quantidade que seja, O que importa é o nível que estará no seu sangue. Com relação a outras medicações, hoje nós temos uma infinidade de medicações para o tratamento da osteoporose. Acho que infinidade é até demais, mas assim, nós temos diferentes tipos de tratamento para osteoporose. Nós temos aqueles tratamentos mais antigos, bem estabelecidos, que são o uso das drogas, os bisfosfonatos, que é como aquelas medicações chamadas alendronato, risedronato ou ácido zoledrônico, né? Os dois primeiros por comprimido, o ácido zoledrônico faz na veia, que são medicações que conseguem estacionar aquele processo no osso, que está diminuindo a sua massa óssea, e mantém a massa óssea do paciente. Com esse tratamento, dificilmente a gente ganha massa óssea. Nós geralmente evitamos que perca mais, tá? Atualmente existem algumas outras medicações um pouco mais novas. Nós temos, por exemplo, a teriparatida, o denosumabe e o romosozumabe. Então, são todas medicações um pouco mais elaboradas, que agem de uma maneira um pouco diferente. Falando sobre o denosumabe, ele é um antirreabsortivo, mas ao contrário do alendronato, do risedronato, essa medicação age de uma maneira muito rápida e potente. E com isso, a longo prazo, a gente até consegue fazer com que esse paciente ganhe uma certa massa óssea e a sua densitometria até melhore, às vezes depois de muito tempo usando, ela passe de osteoporose para osteopenia, que é o que o paciente mais quer, né? Sair dessa faixa. Outras medicações, nós temos então a teriparatida, é outra medicação injetável, o paciente costuma usar por 2 anos, aplicando a injeção na barriga, diariamente, né, nesses 2 anos. A teriparatida já é uma medicação que a gente chama, é uma medicação que fortalece o osso, vamos dizer assim, ela promove um ganho de massa óssea muito maior, né? É o que nós chamamos de medicações anabólicas, tá? No entanto, o tratamento com a teriparatida, ele é ali momentâneo, nesses 24 meses, nesses 2 anos que nós estamos fazendo. A hora que você interrompe, se você não entra com um tratamento posterior, que a gente chama de consolidação, aquele tratamento com alendronato ou com risedronato, que vai bloquear então os mecanismos de reabsorção, a gente perde tudo que a gente perdeu, tudo que a gente ganhou com a teriparatida. A teriparatida, ela é importante principalmente naqueles pacientes que têm muita fratura na coluna, uma densidade muito baixa na coluna. Ela age muito bem nesse aspecto. E outra medicação super fresca, super nova, a gente acabou de ter a aprovação dela aqui para os nossos pacientes, é o romosozumabe. O romosozumabe, ele é um anticorpo monoclonal.

0: paciente que não teve nenhum tratamento anterior para osteoporose, ele vai ganhar muita massa óssea, vai ser um ganho, um incremento muito significativo. E após esse término, nós também precisamos entrar com o tratamento de consolidação, esse tratamento que vai evitar que o osso perca e estacionar todos esses mecanismos de osteoporose no osso. Então, são tratamentos diferentes, com potências diferentes, com resultados diferentes, e que cada paciente vai precisar ser analisado para ter a sua indicação, né? Tudo tem seus ganhos, mas tudo tem seus efeitos colaterais, as suas indicações. Então, isso precisa ser avaliado caso a caso.
1: Olha, a gente vai, tem muitas, muitas perguntas, muitas dúvidas. A gente vai tentar conseguir, né, atender a todos os nossos ouvintes aqui. A primeira de áudio, doutora, está chegando aqui, que é da Mari Nascimento. Vamos ouvir aqui o que diz a Mari. Vamos lá.
2: Bom dia, Danilo. Bom dia, doutora. Eu sou a Mari Nascimento. Eu tenho 59 anos e eu tenho osteopenia. Ela pode evoluir para osteoporose? Muito obrigada.
0: Bom dia, Mari. Tudo bem com você? Isso, né? Você provavelmente está entrando na menopausa ou entrou há alguns anos no, na sua idade. É comum isso, é o esperado para as mulheres. E é onde a gente vê esse cenário da osteopenia. O paciente, então, vai ter uma certa perda de massa óssea até esse momento em que a mulher entra na menopausa, que é uma perda lenta. Então, geralmente, quando ela chega na menopausa, ela não está com uma densidade óssea mais normal. Isso é uma questão fisiológica, como eu falei, a gente ganha massa óssea até os 18 anos, 25, e depois começa a cair de uma maneira muito lenta. E aí, nessa fase que a gente entra na menopausa, né? Os nossos hormônios caem muito e acontecem muitas mudanças no nosso corpo. E uma das mudanças que essa queda de hormônio provoca é exatamente a ativação de algumas células no osso que favorecem muito o surgimento da osteoporose. Nesse momento, geralmente nós temos alguns ginecologistas que fazem um certo rastreio e pedem a densitometria óssea e acompanham se esse paciente, logo nesse início da menopausa, está perdendo muita massa óssea. E às vezes, quando a gente detecta que ele está perdendo muito rapidamente, às vezes nós até escolhemos tratá-lo um pouco fora dos guidelines, das recomendações, tratá-lo para evitar que ele perca muito, tá? São recomendações um pouco novas e um pouco, enfim, alguns pacientes merecem pelo menos ali um tratamento por 2, 3 anos, porque está perdendo muito rápido, mesmo que seja ainda em osteopenia. Mas na verdade, a tendência às vezes é observar realmente, é suplementar o cálcio, a vitamina D, a ingesta de leite derivados, exercícios físicos. Especialmente com impacto e musculação, né? Às vezes o paciente fala: Meu Deus, eu estou entrando na osteoporose, eu estou com osteopenia, eu posso fazer exercício com impacto? Esses exercícios vão fortalecer e estimular mais ainda o seu osso a formar mais osso. Então, esse momento de osteopenia é um momento delicado que a gente precisa estar atento, especialmente para evitar que você vá para a osteoporose. E a maneira mais simples e mais saudável e mais importante é exatamente cuidar dessas questões de hábitos de vida, que é a ingesta de leite derivados, manter os níveis adequados de vitamina D e também fazer então a prática desses exercícios.
1: Tem muitos ouvintes perguntando, e aqui eu vou repassar aqui, doutor, assim, de uma forma geral, porque são vários, né, que estão perguntando sobre, primeiro, leite e segundo, sol, né? Sobre o sol, ele fala aqui da importância da influência do sol na osteoporose, né? Mas isso é também por conta da vitamina D e não só isso. Então, imagino que o sol seja importante nesse processo, né? E do leite, a questão aqui daquele ultra processado em temperatura ultra alta. e o pasteurizado, né? Se tem diferença, se ajuda, se é mito, se é

0: Verdade, e aí, doutora?
1: É, a gente tem uma certa briga com a questão do leite, porque hoje em dia tem muita dúvida se ele é uma alimentação inflamatória, e às vezes a gente vê o paciente que foi recomendado que tire totalmente leite e derivados da vida, tá? Então, não, eles são super importantes, nós temos que tomar. Nós podemos tomar o leite desnatado, nós podemos tomar o leite pasteurizado. Eu gosto muito de recomendar um leite em pó para os pacientes que tem uma concentração de cálcio maior. Então, às vezes ele toma um copo só e a quantidade de cálcio já é suficiente para um comprimido. Então, o leite ele pode ser tomado em qualquer forma, pode ser o queijo, pode ser o queijo branco, pode ser. O que vai mudar é a quantidade de gordura, então faz sentido você tomar um leite desnatado. A outra pergunta, eu me esqueci.
0: Sobre o sol.
1: Ao sol, sim, claro. A vitamina D, ela é formada no nosso corpo quando a gente toma sol, tá? Mas às vezes a gente não consegue fazer isso sozinho. Primeiro porque, óbvio, quando você vai tomar sol, você precisa ter um filtro solar, senão você vai estar exposto a outra doença, que é o câncer de pele. E aí o dermatologista vai querer me matar se eu falar isso para o paciente tomar sol sem filtro, né? Então, muitas vezes é interessante que o paciente pratique um esporte, né, se expõe ao sol. A gente tem esse problema de às vezes ficar sempre trabalhando em lugar muito fechado, trabalha todo o período do dia, não se expõe ao sol, e algumas cidades têm uma prevalência bem baixa de vitamina D, prevalência bem alta de pacientes com níveis séricos bem baixos de vitamina D. Isso acontece, por exemplo, em São Paulo. Então, às vezes o sol não é suficiente e a gente tem que tomar a suplementação de vitamina D, e a gente tem que estar atento porque, dependendo do paciente, se ele tem uma cirurgia bariátrica, por exemplo, a vitamina D comum que a gente costuma dar, ela já não é bem absorvida. Então, existem alguns aspectos que precisam ver, e é importante que não só tome o sol, use o filtro solar, mas veja se está sendo suficiente. E se não tiver, que seja complementado com a vitamina D.
0: Doutora, são muitas as perguntas, as dúvidas aqui dos nossos ouvintes. Claro que a gente não consegue falar de tudo, né? Mas é só acompanhar a doutora Roberta Queiroz no Instagram, porque por lá tem o telefone para contatos, o endereço do consultório, o link para YouTube, enfim, todas as plataformas aí, os contatos da doutora. Lembrando que a entrevista na íntegra, fica no nosso canal do YouTube, youtube.com/radiobandeirantesoficial, e também nos agregadores de podcast. Então é só acessar no Spotify, Deezer, TuneIn, Apple Podcast, pesquisar ali por do bom e do melhor, e já vai ter lá a entrevista na íntegra com a doutora Roberta Grauman. Roberta, obrigado, viu, doutora? Obrigado mesmo pela participação. Bom
1: Imagina,
0: final de
1: Denis.
0: semana.
1: Até logo, tchau.
0: 10h32 agora, cuidado com a chuva em São Paulo, hein? Aproveitar e mandar um abraço aqui que a gente não conseguiu registrar. A Regina, a Silvana, a Denise, a Silvia Fernandes, a Cidinha Santos, a turma do nosso YouTube, Vivaldo Junqueira, o Marcelino Rodrigues, a Aldélia, Cibele Venturelli, a Drica Lima. Cuidado, hein? Cuidado com a chuva chovendo forte agora aqui na capital paulista.
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2: Bienal do Livro movimentando a Anhembi, congestionando a Avenida Olavo Fontoura e com grande reflexo na Marginal do Tietê, que soma também os acessos ao terminal rodoviário Tietê. A Tietê, no sentido da Castelo Branco, já tem a lentidão começando pouco depois da ponte Aricanduva. Prefira acessar o centro pela Rádio ao Leste. 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
3: 10h35.
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1: Muito bem, conforme anunciamos, estamos recebendo hoje nos estúdios da Rádio Bandeirantes essa voz. Que voz, hein? Carmen Monarca. Tudo bem, Carmen? Como você tá? Quanto tempo, hein?
0: Bom dia, com muita alegria. Não. Olha, é assim em casa, tá?
1: E não, isso é fácil, é fake 10 news. Da manhã, hein? Não é fácil, hein? Soltar o gogó 10 da manhã, hein? Você tá bem, Carmen?
0: Tô ótima, graças a Deus. E você, Danilo?
1: Tudo bem, tudo jóia. A família tá bem, os pequenos. Pequenos já grandes, né?
0: Pequenos já indo para grandes, né? Já aquele momento que já dá pra comer em paz, conversar um pouco e não ficar se descabelando em volta da casa, correndo um pouquinho, vai.
1: Porque, olha, a última vez que nosso encontro, nosso bate-papo, foi um ano pandêmico. É, 2021, você tava enlouquecido em casa com duas crianças pequenas, era o Vitinho e a Catarina. Vitinho tava com 3, então agora ele já deve estar com quase 6.
0: É isso aí. É isso aí. A Cacá vai fazer 4 mês que vem. E eles são juntinhos, né? Às vezes a gente anda na rua e perguntam se não são gêmeos, eles são juntinhos.
1: Olha, a Carmen Monarca está aqui para dividir as novidades da carreira. São muitos projetos que vêm por aí. Já fiquei sabendo aqui no bate-papo, antes da gente abrir a nossa entrevista, que tem aí um desenho de um novo trabalho, vai entrar em estúdio, premiações, turnês, muitas coisas para dividir aqui com a nossa audiência e relembrar também os momentos marcantes, né? Os grandes shows, turnês históricas desses mais de 20 anos de carreira.
0: Mais de 20 anos de carreira.
1: O ponto inicial, pontapé inicial, você considera o quê, Carmen, para essa marca de 20 anos, mais
0: Olha,
1: de 20 anos?
0: Olha, quando eu comecei a cantar, não estudar música, eu comecei a estudar música com 2 anos de idade. Meus filhos já estão atrasados, porque eu não consigo impor respeito em casa. Eu puxo a galera pro piano, a galera não me respeita. Mas eles têm aula de música na escola, então tá tudo certo. Mas eu comecei a cantar mesmo com 17 anos. Só que aos 19 anos eu já estava ganhando prêmios. Eu já estava fazendo concursos e ganhando prêmios. Então, eu considero ali os 19 anos de idade como o pontapé inicial. Foi como se ali eu começasse a correr e eu ainda não sei onde é a chegada. Eu vou, as coisas vão acontecendo. Foi tudo sempre muito natural na minha carreira. Claro, a gente até conversou sobre isso. A gente batalha, a gente se dedica. Mas as coisas vão, se você entrega para o mundo te entrega de volta. Então, ali com 19 anos eu comecei a correr. As coisas começaram a acontecer. Muitas coisas profissionais. E até hoje a vida vai. Então, eu já estou aí com meus 4.4. Orgulhosa de falar. Não tem o menor esse negócio de etarismo para mim. Não tem nada. Passa nada.
1: Ô, Carmen, você falou que você começou a cantar, então,
0: Eu comecei a estudar. Eu comecei a cantar com 17. Com 19, eu já estava a nível profissional ganhando concurso.
1: Então, mas muito antes disso, você já sabia tocar vários instrumentos. Você começou por aí também, não foi?
0: Então, eu tive uma musicalização rica, graças a Deus. Assim, a parte teórica começou aos 2 anos, mas com uns 5, 6 anos, mais ou menos, eu comecei a estudar piano. Dei uma namorada, mas sabe que eu não toco. Ah, Carmen, toca para mim. Não sai. Se você colocar uma partitura, como eu tenho uma formação tradicional, se você botar uma partitura, eu até leio catando milho, assim, mas eu leio. Mas eu não tenho uma ligação com o instrumento. Eu estudei piano, eu estudei cello, eu sou apaixonada por cello. Eu tenho vontade ainda de comprar um cello, deixar em casa e de vez em quando ir lá dar uma namorada com ele, ver se eu consigo ainda. Eu adoraria fazer um número num show tocando um cello e cantando. Eu vou chegar lá. Aguardem. Não sei onde está a câmera. Aguardem. Aqui, na minha cara. Então, aguardem. Mas namorei com violino também, que é um instrumento absolutamente desconfortável. Não sei quem inventou o violino. Mas, enfim. Mas isso sempre dá um apoio musical para o cantor, porque a maioria dos cantores acha, posso ir desenvolvendo?
1: Claro!
0: A maioria dos cantores acha que você nasce com voz, isso é um talento dado por Deus, e aí você está pronto para sair voando. E não é bem assim. Você tem que ter uma formação musical, você tem que ter uma noção de harmonia, você tem que se sentir seguro para dançar junto com os outros instrumentos quando se está fazendo música. Porque ninguém canta sozinho, ninguém faz um show inteiro a capela, né? Então,
1: Cara, mas daí então você começou muito cedo, né? Aos 3 anos, passou pelo piano, violino, com 17 a estudar mesmo canto, não é?
0: Sim.
1: Antes disso, bom, você é do Belém,
0: no Pará,
1: né? E lá mesmo já começaram então as suas aulas.
0: Eu comecei no Rio de Janeiro.
1: Ah, depois vocês se mudaram para lá.
0: É, porque minha mãe, e ela tem muito a ver com o meu propósito hoje, depois a gente chega lá. A minha mãe era professora de canto. A minha mãe viajou o Brasil inteiro difundindo o canto erudito, tá? Pelas universidades federais, dando cursos livres, e ela me levava debaixo do braço. Então, quando eu comecei a minha musicalização, ela estava fazendo mestrado e dando aulas na UFRJ, no Rio de Janeiro. Então, eu comecei lá. Mas piano e cello eu estudei em Belém, sim, no Conservatório Carlos Gomes, o qual agora não faz nem um mês, pouquíssimas semanas eu estava lá fazendo, dando aulas, dando masterclasses e fazendo parte de toda a parte acadêmica do Encanta, que é o Encontro de Canto da Amazônia, pela Fundação Carlos Gomes, que me deixa muito orgulhosa e feliz de conseguir dar continuidade a esse legado da minha mãe, Marina Monarca, que começou ali.
1: Ô Carmen, já que você falou da sua mãe, abri espaço aqui também pra gente falar que a sua mãe foi uma lenda mesmo, né, do canto lírico, grande referência, serviu de inspiração para várias gerações ali. E claro, ela teve mesmo uma importância muito grande na sua vida, não só pelo fato de ser mãe, mas sua grande referência mesmo, um espelhamento na carreira. Mas imagino que isso tenha também ali como consequências um desafio maior para você desenvolver a sua carreira, encontrar a sua identidade também, porque as comparações elas são óbvias. Como, sim, que você lidou com isso? As comparações eram mais internas suas ou externas dos outros que comparavam? Ah, é filha da Marina. Como que foi isso para você?
0: Não, na verdade foi uma comparação interna minha grande. Era um conflito que no início, quando a gente não tem uma maturidade, uma gestão da emoção, era difícil, porque ela era muito boa mesmo, a mamãe. Ela era uma cantora completa. Ela tinha uma técnica impecável, ela tinha uma consciência musical. A mamãe era pianista concertista de orquestra. Ela trabalhou como pianista de orquestra antes de trabalhar com o canto e depois concomitantemente. Então as pessoas chegavam para fazer aula com ela, ela tocava o que fosse à primeira vista, botava para de Verdi a Wagner a Putin, o que fosse, ela tocava. Então ela me deu, eu tive uma escola muito boa por conta disso. E os maestros a conheciam, quase que todos os maestros do Brasil que estavam ali fazendo atuantes a conheciam. Então eu ficava com um certo receio. E depois, quando entrou o André Rieu na minha vida, o conflito ficou maior nesse momento. Porque enquanto eu estava completamente no âmbito clássico, querendo ou não, era uma zona de conforto. A partir do momento que o crossover entrou na minha vida e não fazia parte da vida dela, eu tive um ponto ali de rachadura naquele conceito. E eu ficava, será que eu sou menos cantora por causa disso? Será que eu não sou tão séria? Entendeu? Mas depois as coisas, música é música, se for bem feita,
1: mas
0: tá tudo certo.
1: Mas você acha que é por isso também que antes, lá atrás, você tinha até um desejo de seguir a carreira de atriz e não seguir a profissão da sua mãe? Você acha que inconscientemente existia já ali uma coisinha para você e tal?
0: Aí rola um Freud, mas eu acho. Pode ser que sim. Mas
1: você queria ser atriz.
0: Eu queria ser atriz.
1: Mas faltava a música.
0: Faltava a música. Mas eu queria ser. E isso é uma coisa que eu ainda vou realizar, tá? Diretores e diretoras do Brasil, estou na praça. Eu tenho muita vontade de fazer um trabalho. Eu ainda vou desenvolver alguma coisa no mercado de musical mesmo, onde a verve teatral é tão importante quanto o canto, mas é um pouco mais explorada, né? Assim, do que o canto. Porque o canto erudito, a técnica fica, dá uma sobreposição ali com a interpretação. Claro que você tem que interpretar, mas rola muito mais um apuro técnico. Já no canto musical, é mais a verve da interpretação e o canto vem junto. Mas o texto, ele me encanta demais. Eu sou incapaz de cantar uma coisa a qual o texto não me toca, não me chama atenção, não me emociona, não me mexe por alguma razão. Eu não consigo, não consigo.
1: Mas nos seus trabalhos também tem muito a interpretação, porque as áreas de ópera, os números todos, também é, carrega, né? Tem muito da dramatização também.
0: Mas vem daí. Para mim é um todo. Não dá só para você ter uma voz bonita. Ela tem que dizer alguma coisa, se ela, ou te tocar, entendeu? Porque mesmo se você pega uma música vocalizada, sabe, tem um vocalista tão bonito de Rachmaninoff,

0: Não tem palavra, mas tem uma intenção. Então eu acho que a intenção tem que estar ali em todos os momentos.
1: Que lindo, Carmen Monarca. Olha, e do seu pai, da sua mãe, você herdou a música, não é? A paixão pela música, o canto. E do seu pai, o interesse pelo texto, não é? Porque ele era escritor, né?
0: Ele era escritor. Eu não tive uma relação muito próxima do meu pai. Eles eram separados. Mas, sim, a minha mãe nutria aquela imagem. Eu lia alguns textos dele. Então, eu acho que isso, de uma certa forma, desperta. Rola um DNA ali, não tem como, né? Apesar de eu não ter sido próxima dele, saber que ele tinha essa relação com o texto, ele era português mesmo, de Portugal e tal, então tem aquela coisa, né? Fernando Pessoa, rola um imaginário do escritor no meu background, assim.
1: Carmen, eu separei um trechinho, já que a gente tá falando da sua criação, das referências, que começaram lá em casa mesmo, né? Separei um trechinho aqui, pequenininho mesmo, até uma forma da gente homenagear, porque da última vez que você esteve aqui, mamãe era viva, né?
0: Mamãe era viva. Olha, tu não vai me quebrar as pernas aqui, Danilo.
1: Olha, Marina Monarca, um trechinho só da voz de Marina Monarca.

0: um trechinho, uma homenagem só de Marina Monarca, não é? E você acompanhava também, além de em casa ter muito, não é, a música viva ali, mas nos teatros, nas coxias, nos camarins, você acompanhava também?
1: Tudo, tudo. Eu estava sempre muito presente. É interessante e eu sinto que isso faz toda uma diferença na minha formação, até como performer, assim, sabe, Danilo? Porque eu fazia parte da preparação dela em casa. Eu via a dedicação necessária, o envolvimento dela com as peças, com a obra, com o trabalho, com o que fosse. E aí eu via aquela dedicação na hora do palco, sabe? Eu ia para os ensaios, então eu via o relacionamento dela com os músicos, com o maestro, como é que era isso. Eu via a hora da concentração no palco, porque tem o ensaio e tem a hora do vamos ver, que são duas coisas completamente diferentes. Então, isso tudo foi muito vivo e ricamente vivido na minha infância. Então, na hora que chegou a minha vez de executar, de ser a cantora, como é que eu posso dizer? Não tinha como ser diferente. É tudo muito natural para mim. E eu queria dizer, eu adoro esse trechinho que você colocou dela, porque foi o primeiro longa-metragem paraense. O maestro Valdemar Henrique, com o grande compositor na época, compôs essa musiquinha para esse personagem, musiquinha é maneira de falar, né? Essa passagem, esse trecho musical, para esse personagem que representava ali todas as vendedoras de cheiros e coisas da Amazônia no Ver o Peso. Então, ela fez parte de um filme, de um longa-metragem. Olha que loucura, né? Muito bacana.
0: Ô Carmen, e daí depois, passando, avançando, né, nos estudos e tudo mais, você acha que no início dos anos 2000, você recebe uma oportunidade, uma bolsa de estudos para fora do Brasil. Aí você vai para a Holanda. Você se forma em solo, sim, em performance, é isso?
1: Ou seja, cantora solista, né? Cantora solista, solo singing performance. Sim, mas isso veio através, que eu falo, as coisas vêm, mas é porque a gente também planta. Antes de 2000, eu não sei se foi, acho que foi 98, eu não lembro direito, eu fui para o Rio de Janeiro fazer um masterclass. E foi aonde eu conheci a professora Mia Besselink, que foi no Rio de Janeiro, pela Unirio, eu fui fazer esse masterclass. E eu a conheci, estava começando a cantar, eu tinha de 17 para 18 anos, eu nem, não tinha feito 18 anos ainda. E ela se encantou, eu acho que pela seriedade, não só pelo timbre e voz, mas por como eu tinha vestido a camisa de ser uma cantora. E ela falou, olha, vai atrás de uma bolsa, porque se você conseguir uma bolsa de estudo, eu abro as portas do conservatório para você. E foi bem assim mesmo. Então, eu tive aí esse ato aí de 2-3 anos para correr atrás. Tinha muita coisa que acontecia naquela época. Eu fui, estudei muito, fiz alguns concursos, ganhei. Consegui as bolsas Vitae, que já não existem mais, mas que foram responsáveis pela formação de muitos artistas incríveis que estão pelo Brasil e pelo mundo agora.
0: O concurso internacional você ganhou antes ou depois da bolsa? Antes?
1: O internacional logo depois. Logo depois, que foi o Bidu Sayão.
0: Bidu Sayão.
1: E que eu ganhei em primeiro lugar. Mas eu ganhei um da Petrobras como jovem solista ainda, que eu cantei na Sala Cecília Meirelles. Foi a única vez que eu cantei na Sala Cecília Meirelles, com 18, 19 anos, uma coisa assim. Olha, mas foi um momento marcante na minha vida com orquestra, cantando Carlos Gomes, aquelas orquestras carnudas, cheias de instrumento. Foi uma delícia. E pela Orquestra Petrobras, ganhei um outro em Curitiba. Na época, eu ganhei terceiro lugar, na época eu também estava começando, mas ganhei terceiro lugar, que é o Honorina Barra, que tinha sido contemporânea da minha mãe. Ela tinha sido cantora contemporânea da minha mãe e virou concurso lá. E você sabe que a mamãe, hoje em dia, ela é um concurso no Pará. Eles fizeram ano passado, esse ano, por motivos políticos, mudou tudo lá, e foi próximo da época do concurso, então não deu tempo de fazer a logística de realizá-lo, mas eu já fui informada que ano que vem haverá também o concurso Marina Monarca novamente lá em Belém.
0: Acontece muito esse movimento, né? Às vezes a gente pensa que não, mas no Norte, no Nordeste, em algumas regiões do Brasil, muito forte, muita gente, né, no canto lírico. Sim. Se destacando, e prêmios, como você disse, acontecendo também, né,
1: Carmen? Impressionante. O prêmio, ele é uma coisa bacana, porque ele impõe ao artista metas. Então, você tem dia tal, você tem que se apresentar, você tem que cumprir tal repertório, você tem que estar apto a desenvolver ali todo o teu lado artístico, sendo julgado, o que é diferente de você entrar no palco por entrar, né, para apresentar uma coisa, para entreter. É diferente você entreter e é diferente você entreter e ser julgado, né? Então, é muito interessante. Eu gosto muito dessa dinâmica de concursos porque te dá um senso de profissionalismo, né? E, claro, eu, por exemplo, quando eu comecei, eu ia fazendo um concurso atrás do outro, porque eu ia ganhando os prêmios, aí ia vivendo aqueles prêmios, já pegava, já investia em alguma outra coisa. É um business também, né? É uma maneira de você começar a trabalhar.
0: Pô, Carmen, aí fato é que você então ganha essa bolsa na Holanda, não é?
1: Sim.
0: Vai pra
1: Holanda. Não, a bolsa era brasileira. Do Vitae, que não existe mais, mas era um instituto, as bolsas Vitae eram famosas na época, agora eu vou ficar te devendo essa informação, e com ela eu fui estudar lá fora, mas a bolsa era brasileira.
0: Era brasileira.
1: Então eu tinha que prestar contas, tinha que dar certo esse estudo aí, não podia simplesmente ir.
0: E você foi então menina, saiu de casa?
1: Eu saí, eu fiz 21 e fui. O que hoje em dia é uma adulta emancipada, eu era uma meninérrima, eu me lembro que lá em Guarulhos, eu virei, na hora de passar o portão, eu virei pra minha mãe e falei assim, mamãe, agora? O que eu faço? Ela falou assim, vai. 21 anos, naquela época, a gente era um pouco mais inocente, eu acho.
0: E aí, muitas coisas aconteceram na sua vida lá, nessa temporada fora do Brasil, né? Uma delas foi uma professora que você tinha e que te... chegou com uma proposta ali, interessante, mas essa proposta você acabou recusando, não aceitando, que eu tô falando de André Rieu, foi nesse momento, não foi? Ou não?
1: Ah, não, sim, foi logo depois que eu cheguei, exatamente, logo depois que eu cheguei, eu não sabia que André Rieu existia na face da terra, mas eu fui estudar na cidade onde ele morava e aonde fica o estúdio dele, né? E ele, na época, não tinha solistas, mas tinha um coral de 30 mulheres que ele viajava com esse coral. E ele pegava vozes, muitas vezes, com a recomendação da minha professora, a bendita que eu conheci no Rio de Janeiro, pela Unirio. E alguém ficou doente, ele estava em meio da turnê alemã, alguém ficou doente e ele precisava de uma reposição de uma soprano ali, pá. Ele ligou para ela e falou assim, vai que é uma boa oportunidade para você conhecer coisas, aprender, enfim. E eu toda certinha, né, aluna de bolsa, mas eu não vou ter faltas, mas não vai dar um problema. Não, vai que eu te cubro. E assim eu fiz 15 dias de turnê pela Alemanha com o André.
0: Você chegou então a fazer.
1: Eu fiz a turnê.
0: Ah, tá.
1: Eu fiz a turnê no coral.
0: O não veio depois, então.
1: O não veio depois. Então, eu fiz a turnê de 15 dias. Pela Alemanha com ele. E aí, no final da turnê, ele me convidou para ser solista.
0: Ele gostou muito ali da substituição.
1: Ele me ouviu no meio daquelas 30 vozes. Até hoje eu não sei como. Mas ele me ouviu no meio daquelas 30 vozes, me chamou no cantinho e falou assim, vamos lá, ô menininha brasileirinha, você não quer fazer parte da minha turnê como solista. Isso significa que você vai viajar de segunda a sábado, você não vai ter ponto certo, você vai dar entrevistas, você vai fazer televisão, você vai fazer rádio, gravações de CD, DVD, e eu peguei e falei não. Eu falei não, porque eu tinha ido para a Europa com o intuito de me especializar, de estudar, de desenvolver aquela técnica para que eu tivesse base para depois conseguir fazer tudo isso.
0: E você não tinha terminado ainda?
1: Eu tinha chegado. Eu tinha chegado a fazer o quê? 3 meses? 2 meses no máximo?
0: E era o quê? 1 ano a bolsa?
1: Eram 2.
0: 2 anos.
1: Eram 2 anos. E eu tive que fazer por justo, porque um curso de música dura 5. Eu já tinha feito um aqui, 1,5. Então lá eu tinha que estudar mais para fazer provas para que eu reduzisse esse período de 5 anos em 2, o que deu super certo, mas exigiu dedicação. Mas não era só isso. Eu tive a consciência de que uma profissão séria de cantor, de artista, não é oba-oba. Não é que hoje em dia as pessoas querem fazer sucesso, né? Se você propõe isso para um jovem hoje, ai, você quer fazer televisão de segunda a sexta e fazer shows para 30, 40 mil pessoas, a pessoa fala, ai, claro, fui, onde é que eu assino? Só que, querido, você tem que entender que você tem que dar conta disso aí fisicamente. E emocionalmente também, mas principalmente fisicamente e tecnicamente. E eu não tinha condições de fazer isso naquele momento. Então eu disse não, fiquei, bom, perdi a boiada, né? Nunca mais que isso vai voltar.
0: Cara, mas antes, desculpa te interromper, mas antes, essa decisão você tomou mesmo? Foi você que tomou? Você dividiu com a sua mãe, com a professora?
1: Eu pedi um dia pra pensar. E aí conversei com a minha mãe, né? E nós decidimos que seria mais sensato fazer isso, né? E ele perguntou, tá bom. Eu falei, olha, eu vim aqui para me informar, eu tenho que me informar. Se você tiver uma proposta que eu consiga fazer os dois, legal. Mas se não tiver, então não. E eu acho que ele ficou assim, tipo, oi, ô brasileirinha, né? Da onde você surgiu que você vem e diz não pro rei do violino? E disse não. E ele perguntou, quando é que você se forma? E eu falei, daqui a 2 anos. Daqui a 2 anos tocou o telefone.
0: Você tava onde?
1: Eu tava aqui. Eu tinha voltado. Tava
0: no
1: eu tinha
0: Brasil.
1: Acabado de voltar.
0: Tava no Brasil.
1: Eu tinha acabado de voltar. Não fazia também nem 2 semanas que eu tinha voltado.
0: E ele mesmo te ligou?
1: Ele me ligou lá do Japão. Eu tava em turnê no Japão. Lembrou que depois de 2... Olha que coisa mais louca essa história, Danilo. Eu fico contando, parece história da carochinha, mas não é. E eu falei, gente, tocou o telefone. Eu falei, então quem é? De manhã, aquele cara que era de manhã aqui, era de noite lá, ele tinha acabado de sair de um show, bem assim mesmo. Então é depois do show que ele começa a pensar, que ele vai, ele quase não dorme. André não dorme, né? Ele é uma pessoa que fica, ele acordar ligado. Então, no Japão, era de noite, depois do show, ele vendo o que ele ia fazer para a próxima turnê da vida dele. E, não, preciso daquela brasileira. Ele ligou para a brasileira.
0: Então, ele te esperou para estrear aquele formato de uma solista. Porque até então, sim, ele estava levando as 30, sim, vozes. Ele te esperou.
1: Ele me esperou. Só que aí ele teve uma ideia muito bacana de botar eu e uma outra brasileira. Então, eram as duas cucarachas, que era eu e Carla Mafioletti. Então, eu morena, ela loura. Como é o nome daquelas lá? As Spice Girls bombando naquela época, então rolava aquela coisa da imagem também. Foi bem bacana. E ali eu disse sim, ele perguntou: e aí, você já se formou? Você já pode viajar comigo o mundo inteiro ou tá difícil? Eu falei: não, agora rola.
0: A gente vai continuar essa história, mas aqui eu separei mais um trechinho aqui, dessa vez já Carmen Monarca, acompanhada de André Rie. Vamos ouvir.

0: ouvintes emocionados aqui. O Matos Filho mandou mensagem aqui, me emociona, emociona mesmo, né? O Joseph Santos, bom dia Danilo Gobato e Carmen Monarca. Eu estava distraído, ia ouvir o programa no meu fone de ouvido, no celular, de repente eis que ouço um bom dia em forma de canto lírico. A Regina Barros chegou aqui também, tá ouvindo a gente em São Carlos, ouvindo e vendo. Orlando Eufrásio, Henrique Santos, Margarida Alves, belíssima voz de Carmen Monarca. O Djalma Rocha, entrevista motivacional, que história. A Adília Maria Bezerra Maia, emocionante. É, quem mais aqui? Alessandra Bononi, minha diva, te amo. A Elaine Manetti, Carmen, você é maravilhosa. O João Celeste também, a Carmen é ótima, linda, parabéns. Quem mais aqui conosco? Carlos Maranhão, Carmen Monarca é sensacional. Já está até dizendo aqui da homenagem que vai receber em Curitiba. Sim, a gente vai falar sobre essa homenagem. Três prêmios, hein? Não é só um, não. Três prêmios que Carmen Monarca vai receber. O Vivaldo Junqueira, parabéns pelo programa e pela entrevista com a Carmen Monarca. A Loreta Bellini, do bairro de Santana, também mandou uma mensagem aqui, emocionadíssima. O que tem a Aldélia Vido aqui, mandou uma mensagem carinhosa. Ela que está ouvindo a gente em Ribeirão Pires. A Denise corrigindo, sensacional. Mulher de sorte, olha, não diria só sorte, né? Porque a sorte precisa também ter talento, esforço, competência, dedicação, né? Muito estudo, né? E a gente vai começar agora a entender um pouco mais dessa vida que realmente mudou a vida de Carmen Monarca, essa experiência, essa vivência com o André Rieu. Porque daí você, então, aceitou o convite, ele mora na Alemanha e a sua base passou a ser...
1: Na Holanda.
0: Na Holanda, exatamente, na Holanda. E a sua base passou a ser a Holanda, mas rodando o mundo. Você visitou todos os continentes, Carmen?
1: Na verdade, a Holanda foi assim uma parceria de vida minha, né? Eu acabei que eu escolhi ir para lá estudar e isso virou a profissão também. Só que a gente viajava de segunda a sábado. Quando a gente começou, eram 120 shows por ano. Isso é muita coisa. Isso era muita coisa. A gente voltava para casa no domingo para trocar de mala. Não dava nem tempo de lavar nada. Trocava de mala, fazia outra mala e já viajava de novo. Todo dia uma cidade diferente, todo dia. Raras, algumas capitais maiores, né? Fazia dois shows um dia e no outro também. Mas geralmente era viajando.
0: Cara, eu não consigo imaginar assim o que é isso, né? Um dia você tá numa cidade, às vezes até num outro país, no outro dia, né? De novo você já pega avião e muda, e ali uma plateia de 10, 15, 20 mil pessoas, né? Fora de casa, perdendo as suas referências, porque a gente sabe que o hotel, exatamente, o mais confortável que seja, não é o seu lar, não é a sua casa. Um dia você tá na Holanda, outro dia você tá na Polônia, na Alemanha. Isso mexeu com você de alguma forma? Você tinha todo esse apoio que hoje você falou que tem? Lá atrás você tinha também alguém para dividir as dores e as alegrias também de estar num grande projeto como esse?
1: Foram fases diferentes, é muito bacana de ver assim. Foram mais 70 países, o Danilo. Então eu vivi fases diferentes. Tem aquela fase inicial do deslumbramento, que tudo é lindo, tudo é maravilhoso. Você nem acredita nos lugares que você está, o que você vê. Até porque a gente viaja todo dia, é estressante, é difícil para o físico, mas por outro lado é encantador, porque eram assim, um hotel cinco estrelas maravilhoso a cada dia, né? Os lugares que a gente passava, imagina, você vem do Brasil, as cidades que eu fui, eu conheço cada cidadezinha da França, da Alemanha, como você falou, Polônia, tudo, sabe? Austrália, Estados Unidos, Canadá, Japão, como nós viajamos no Japão? A gente ficou um mês inteiro no Japão, a primeira vez que a gente foi. Então, deu para conhecer bastante coisa. Então, tem aquele deslumbramento cultural que a gente fica... O que é maravilhoso, que você... Eu, pelo menos, tentava canalizar isso na minha arte. E tentava absorver ao máximo aquilo como pessoa. Principalmente, não só dos lugares como a gente visita, mas da cultura, sabe? É como que cada povo vive, como que a música... se comunica, o tempo passa e você fala, quem tá comigo? Para quem que eu vou ligar depois que eu sair do palco? Para quem que eu vou ligar quando eu for ovacionada? Teve uma vez que eu fui ovacionada numa cidade que eu não lembro o nome, na França, eu só sei que era a cidade que nasceu a Joana d'Arc. Alguém depois manda aí, o pessoal que tá escutando, joga no Google, a cidade que nasceu a Joana d'Arc, eu esqueci. eu fui ovacionada do nada. Tava ali cantando meu Babino Caro, como sempre cantei todos os dias, mas não me deixaram sair do palco. Eu entrava e saía 5 vezes. Aquilo me marcou muito, porque eu não conseguia sair do palco. Eu entrava e saía, tipo, umas 5 vezes. Isso veio de uma cidade pequenininha, no meio de uma turnê, não era uma cidade grande. Então, para você ver como essas situações nos surpreendem. E eu falei, gente, eu tô tão feliz, eu tô tão chocada. Para quem que eu vou, com quem que eu vou contar isso? Foi aí que eu comecei a perceber que eu teria que mudar esse formato da minha vida. E foi aí que, de repente, entrou... De repente não, que tudo é uma construção. Mas eu consegui abrir meu coração, abrir a minha vida a ponto de, né, conhecer o meu marido e perceber que era uma hora de que viajar, tudo bem, levar isso para o mundo inteiro é legal, mas que estava na hora de eu construir uma família, de eu ter prioridades, viajar menos, ficar um pouco mais em casa, ficar um pouco com a minha mãe, que na época já estava ficando mais idosa. Toda vez que eu voltava para o Brasil, eu percebia o quanto ela já estava um pouco mais dependente. Então, eu acho que, como eu falei, só sucesso não é por aí. Você tem que entender o que que você está construindo, aonde você quer chegar, qual é o legado que você vai deixar.
0: E exclusiva você ficou de 10, 11 anos. 10, 11 anos, sim, exclusiva.
1: Sim.
0: Depois você tomou também uma decisão de tocar, sim, outros projetos,
1: é,
0: em paralelo.
1: Isso.
0: Mas continuar também atendendo a demanda,
1: isso,
0: de
1: aí a gente decidia quais eram os países que eu fazia, quais eram os bloquinhos de turnê que eu fazia e ficava aqui no Brasil e depois ia e fazia isso.
0: Mas ele não gostou muito disso não, né, Carmen?
1: Não é que ele não gostou, é que pra ele é complicado. Veja o lado dele. Ele grava como se fosse assim, um grande especial, um DVD, que vai ser o título da turnê por ano. Então, as pessoas que compram o ingresso, elas querem ver aquilo que tá no DVD. Todos os dias. Eles não querem saber se a Carmen tá em casa ou não naquele dia. Entendeu? Então, ele até que ele foi bacana comigo durante vários anos, que ele me concedeu essa maneira de fazer. Mas eu entendi a dele. Teve uma hora que ele falou, cara, a gente vai ter que decidir. Se você gravar o DVD, então você tem que estar na turnê. Então eu falei, então eu não gravo mais o DVD. E assim que foi, mas foi de uma maneira muito amigável, foi muito bacana, não teve problema nenhum. Foi aniversário dele um dia desses, eu pego e falo, e aí, papito? Porque é, né, o Babino Caro, é meu paizinho, ele é meu pai musical com certeza, então eu vou lá, escrevo pra ele, a gente tem uma relação super legal, mas não mais a ponto de eu ficar viajando o mundo. Não quero mais, eu quero viajar ao Brasil. Eu quero levar música clássica para quem não vê todos os dias.
0: O tal de democratizar, não é? A música clássica, o canto lírico aí, né? A gente vai falar sobre o seu projeto todo, sobre esse projeto aí que você tem, mas quero tocar mais uma aqui desse encontro de André Rieu e Carmen Monarca, Carmen Monarca e André Rieu.

0: Carmen Monarca, que emoção! Os ouvintes estão aqui emocionados. A Marinê Stacano, grande Carmen Monarca, maravilhosa. O Paulo do ABC é de arrepiar cantando Carmen Monarca. O Luiz Carlos de Santa Rosa, Guarujá, ele e o amigo dele estão aqui também curtindo, né? Que emoção! Quem mais? O Batista de Rondônia, nascido em São Paulo, criado no estado de Minas Gerais, hoje está em Rondônia, também nunca desistiu do sonho, não é? Ele gostaria de ter o talento reconhecido, as pessoas buscando sempre uma oportunidade, né? A Ana Maria Moraes de Santos aqui, o Vander de São Bernardo, o Juca também escreveu aqui pra gente, o Ademir Antunes, Vera Pirillo, Elis Freitas, Vanessa Garbo, Toninho Escatena, Marina Queiroz, Silvio Stanzione, a Raquel Forte, tanta gente aqui, a Auri Lúcia, a Nelly Melo, Luiz Alberto Pisani, Liliana Nagano, Ana Cristina Souza tá com o marido, o Isaías, a Fátima Aquino do Nascimento, Margarete Oda, José Dames, Ruterli Alves da Silva, Cláudia Rosana, o Laureano Arantes Neto. Esse solo me fez lembrar aqui de momentos da minha vida, não é? Como a música ela aciona vários gatilhos, né, Carmen? A gente vai para lugares assim que a gente às vezes nem pensa, não é? Mas a música transporta a gente para esses lugares. Esse número que eu toquei aqui foi de um show em São Paulo.
1: Foi de um show em São Paulo, no ginásio do Ibirapuera.
0: Um dos 30, sei lá, 25.
1: Foram 30 shows que a gente fez. Foram 30 shows, todos com 8 mil pessoas. Todos os shows. Assim, eu não, em lugar nenhum do mundo, nesse período que eu fiquei com ele, que foi grande, vamos combinar, antes disso ele não, né, eu entrei no André Ré bem no boom dele, do showbiz mesmo. Então, assim, em nenhum país que nós passamos, nem nos Estados Unidos, que quando ele foi pra lá a primeira vez, eu peguei a primeira turnê americana também, em nenhum país que ele passou, ele fez tantos shows numa cidade só.
0: Você sabe que eu tô acompanhando aqui as mensagens dos nossos ouvintes, excelente cantora lírica, não só lírica, a gente vai falar dos outros projetos também que a Carmen faz, tem gravação de um novo DVD, de um CD muito bacana, mas Carmen, o que eu quero saber é o seguinte, não é? Você depois decidiu seguir a sua carreira solo, apostar na sua carreira solo, voltar ao Brasil, então rolou essa questão aí com a André, ou você continua em todos os shows ou não, e você fez uma aposta, e você estava até me falando aqui no off, que você tinha outros sonhos, aquilo que o ouvinte estava falando, do sonho de ir atrás, né?
1: Sim.
0: E aí você aposta no crossover, é isso?
1: Mais ou menos, o crossover, ele não é que eu postei no crossover. O crossover chegou até mim através da morte do Michael Jackson.
0: Mas isso então já foi...
1: Ponto.
0: Foi...
1: No André.
0: No André Rie.
1: Porque as pessoas falam, porque o André faz crossover. Cara, senta e assiste um show inteiro do crossover. Na verdade, ele toca pouquíssima música popular. Ele populariza a música clássica. A forma como ele entrega é mais digerida já. Mas ele não fica tocando músicas pop o tempo todo. Né? E isso, principalmente com os solistas, eu não cantava nada popular, no máximo um musical, sabe? A Mirusha, por exemplo, cantava mais musicais, né? Cantava My Fair Lady, cantava Memory, cantava do Cats, cantava Fantasma da Ópera, mas eu fazia números eruditos. Aí morreu Michael Jackson, eu tinha uma área, inclusive eu fiquei encantada de ver uma foto lindíssima da Maria Callas aqui nos bastidores da rádio. E eu cantava uma área que eu gravei no CD, está gravado no CD com o André Rie, e a gente ia fazer o vídeo, a gente ia fazer o DVD da área, a roupa estava pronta, tudo. E aí ele faleceu e mudou todo o plano. Quando eu cheguei na Holanda, eu estava no Brasil para férias, aí quando eu cheguei na Holanda para gravar o DVD, ele falou assim, escuta, você canta Earth Song do Michael Jackson? Falei, o quê? Eu, como todo mortal, era fã do Michael Jackson também, mas não lembrava dessa música, porque ele era a música favorita dele, mas não, não era tão. Ela não é tão, não é dançante, não é pop, então não é tão batida nas rádios e tudo. Aí eu fui ouvir, liguei pra ele, falei, tá, isso era 10 e pouco da noite, tá? Pra chegar no ensaio no dia seguinte, 10 horas da manhã. Eu falei, não, dá pra fazer sim. Ok. Aí fui dormir. Cheguei no ensaio às 10 horas da manhã. ele modulou 4 vezes a música. Então, eu tô cantando, tipo, 4 tons ou 3 tons e meio, uma coisa assim. Depois, quem quiser em casa souber de música, vai lá no piano, vai dar uma comparada. Uma coisa assim, uns 3, 4 tons acima do natural do Michael Jackson. Falei, caramba, esse André Rieu é meio doido mesmo. E aí eu tive que me peguei um microfone bastão e vambora. E eu tive que beltar, eu tive que aprender a fazer um belting, porque eu não ia cantar. Não era a proposta. Não sei se sai agora, mas eu tive. Eu falei, eu acho que é esse o buraco. Vamos tentar. E eu tive que. E nasceu a Carmen Crossover. E eu me apaixonei. Me apaixonei.
0: Foi aí, então.
1: Foi aí, com a morte do Michael Jackson.
0: E olha, essa gravação é linda, linda, linda demais mesmo. O registro, pra quem quiser. A gente vai tocar aqui na rádio, mas tá disponível no DVD do André Rieu, da Carmen Monarca.
1: É, no YouTube também.
0: Mas eu separei aqui porque realmente é um registro emocionante. Carmen, André, toda a orquestra e um coral.
1: E um coral de crianças, exatamente. De crianças. E que nós ficamos... O Michael faleceu e nós ficamos... Foi tanto sucesso esse número que a gente não conseguia mudar. Nós ficamos 2 anos. Imagina, 2 anos. Eu cantava isso todo santo dia com as 30 criancinhas que iam crescendo. A gente ia substituindo, né? Porque criança nessa idade cresce. E a gente ia substituindo as crianças do coral e eu cantando Earth Song.
0: Vamos ouvir, então. Vamos conferir.

0: Carmen Monarca, meu Deus do céu, essa gravação é linda, é emocionante mesmo. É, procurem, acessem aí no YouTube, nas plataformas, nas redes sociais da Carmen, que a gente vai passar tudo aqui, mas essa gravação é de arrepiar. É, queria mandar um abraço aqui pro nosso amigo Miguel Briamonte.
1: Aê, Miguelito, príncipe submarino.
0: Carmen, eu vou tocar uma aqui e na sequência tem uma pergunta pra te fazer.
1: Tá joia.
0: Nesse sentido aí de ensinar e de aprender. Vamos lá, vamos ouvir Carmen Monarca.
1: Tá joia.

0: Depois dessa, fico até sem graça de te perguntar, mas já que você está com esse projeto de curso online, de formação de novos talentos, né? Você gosta de ensinar, de passar o conhecimento adiante, pergunta que eu te faço é: todo mundo pode cantar?
1: Todo mundo pode aprender a trabalhar a sua voz. Todo mundo pode cantar, sim. Daí, a ser um artista, subir no palco, fazer shows, concertos, isso é uma segunda fase da história. Mas aprender fisiologicamente como colocar a sua voz para cantar, isso sim, qualquer um pode aprender.
0: Afinação também vai junto nesse aprendizado, porque trabalhar o músculo, é isso?
1: Afinação, sim. O que acontece em relação à afinação? Isso é uma coisa muito legal de esclarecer. Tem a parte vocal, sonora, que você pode aprender a respirar, a apoiar a sua voz, a lidar com os ajustes aqui na boca, na máscara, na cabeça. Isso é uma coisa. A afinação, se não vier depois desse trabalho, tem a ver com percepção musical. Então aí tem que trabalhar o ouvido. Aí já não é um professor de canto, já é um professor de música. Então tem isso também que as pessoas não levam em consideração. Às vezes a pessoa tem uma voz maravilhosa, canta super bem e não tem um ouvido. Entendeu a diferença? E aí, no topo de tudo isso, tem a questão artística. Tá, você tem uma voz linda, você canta super afinado, você faz arte, você emociona, você faz música.
0: E aí também aquela estrelinha que tá em cima de alguns, né? De alguns.
1: É, aí, mas aí, então, aí tem gente que vem com o pacote completo. Mas assim, a questão da emoção, ela vem da arte, Danilo. Ela não vem da afinação.
0: Ô, Carmen, pra gente não deixar passar nada aqui, eu vou dividir.
1: Corre! Corre, que eu quero falar tudo!
0: Olha, eu vou dividir as redes sociais da Carmen Monarca, porque por lá o ouvinte vai ter acesso à agenda de shows. Tem muita gente pedindo a agenda de shows, telefones para contato, as mentorias, né, o Masterclass. A Carmen coloca aqui os aquecimentos, já vai passando dicas também, compartilhando sempre aqui. Sim. Com os seguidores, né? Carmen Monarca Oficial. Carmen Monarca Oficial no Instagram. O link para YouTube, para o site também, tá tudo lá. Tem Telegram, tem YouTube, tem Facebook, tem o site. Já tem lá as inscrições para as aulas de canto, para Sing Lessons, para o Masterclass completo aí da Carmen Monarca. Então tudo isso em @ Carmen Monarca Oficial. Agenda de shows também é tudo por lá, acompanhada do Daniel ou do Briamon. Monte, né? Os dois pianistas que acompanham isso. A Carmen Monarca. Além disso, minha gente, olha só que é a importância do reconhecimento, da valorização, mérito mesmo, fruto de tudo que a Carmen construiu ao longo desses mais de 20 anos. A Carmen está indo agora para Curitiba receber três prêmios.
1: Três prêmios. Eu tive essa feliz surpresa. Agora tem o Jubileu de Ouro do Troféu Imprensa Brasil esse

0: E eu fui agraciada de ser a escolhida, a premiada como cantora lírica nacional. Então eu vou ganhar o Troféu Imprensa Brasil. Nunca pensei, a gente cresce vendo o Troféu Imprensa ali no Mal Oi, né? A gente ouve. E eu vou ganhar o Troféu Imprensa Brasil. Vou ganhar também pela cidade de Curitiba o Prêmio Cidade de Curitiba, que é uma cidade que eu admiro muito, sempre acho culturalmente muito ativa. E o Prêmio Top of Mind Quality Gold.
1: Olha, são muitas, né, as histórias, os momentos marcantes, as novidades, não é? Mas deu pra gente passar assim rapidamente por toda essa trajetória aí, esses mais de 20 anos de história da Carmen Monarca. Que sucesso, né? Dá tão orgulho mesmo. A gente fica orgulhoso de ver uma brasileira de Belém do Pará, não é? Com essa tradição, com esse sucesso, fazendo mesmo, estando em vários palcos icônicos do mundo inteiro, mais de 70 países, e agora com esse trabalho de democratizar mesmo o canto erudito, a música clássica, esses encontros todos, né? Rodando agora o Brasil. Então, atenção aí, Carmen Monarca Oficial, você fica por dentro, ouvinte Bandeirantes, fica por dentro da agenda por onde a Carmen vai passar. Carmen, você sabe que você emociona não só a mim, os ouvintes aqui estão. E olha, é tão
0: Ai, eu tô
1: bacana
0: muito
1: ver.
0: feliz de ver essas.
1: E é tão bacana ver, Carmen, desculpa te cortar, mas
0: Imagina.
1: assim, homens aqui mandando mensagem sem problema nenhum, falando que estão em lágrimas, que estão chorando, porque tem
0: Ah,
1: tanta essa
0: vida.
1: coisa, né? Enfim, da sexualidade,
0: O
1: né? Que
0: homem
1: não
0: não
1: pode
0: chora.
1: chorar e
0: Homem
1: tudo
0: tem que
1: mais.
0: chorar, se descabelar, que é bom. Vocês vão ver quando vocês começarem a fazer isso.
1: Né?
0: Relaxe.
1: Olha, o Antônio Engler falou: estava voltando da academia a pé, ouvi Ave Maria e chorei. Lindo, lindo, lindo, lindo. E esse é o depoimento de vários aqui dos nossos ouvintes: a Ana Beth de Campinas, a Cida Luzumira. Gostei aqui de tudo que a Carmen apresentou no programa, mas eu vou encerrar com música.
0: Tá bom, mas aí eu quero falar, vocês
1: Diga.
0: que gostaram tanto, estão se emocionando e ainda não conheciam o trabalho, eu estou em todas as plataformas digitais. Então, esses CDs que a gente mencionou, o Amor, Eu e Mulheres, está tudo no iTunes, no Spotify, no Deezer. É só colocar lá, Carmen Monarca, eu tenho bastante ouvintes mensais lá.
1: Mais duas mensagens aqui. O Aladim do The Jordans está na sua escuta, na sua sintonia, na sua
0: Ó.
1: audiência. O Aladim que já esteve aqui conosco. E quem também tocou o coração foi de Rosana Saad, que também mandou uma mensagem aqui
0: Olha que lindo.
1: carinhosa. Então, olha, Carmen, obrigado mais uma vez,
0: Eu que
1: sempre, viu? Um
0: agradeço,
1: beijo
0: foi um
1: nas crianças, um abraço no
0: prazer.
1: Otávio.
0: Muito
1: A gente se
0: obrigada.
1: encontra por aí.
0: Tá bom, nos encontramos pela vida e pelos palcos.
1: Vamos encerrar com Carmen Monarca. Aos ouvintes, muito obrigado pelo carinho, pela audiência em mais uma semana. A gente se encontra no Antenados. Tchau, pessoal.

0: Ah, um abraço também aqui pro Ricardo. Acabei de receber sua mensagem, viu, Ricardo? Obrigado, viu? Um ótimo feriado. Carmen Monarca emocionando a gente aqui.
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7: A Bienal do Livro não congestiona só a Tietê no sentido da Castelo Branco até as proximidades da Ponte da Casa Verde, mas também no sentido Ayrton Senna entre Limão e Ponte das Bandeiras. Tem lentidão também na Avenida Santos Dumont nos dois sentidos e no contorno da Praça Campo de Bagatelle. Avenida Cruzeiro do Sul também com tráfego muito intenso devido ao terminal rodoviário. Se possível, prefira a Brasleme. 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
6: 11:39.
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8: A pista externa do Rodoanel tem trânsito lento para acesso a Raposo Tavares, trecho de 2 quilômetros devido a obras. Passagem pela Granja Viana apenas com intensidade, mas a Raposo para o interior tem congestionamento, começando no quilômetro 28, seguindo até o 34 para São Paulo, Raposo Livre. 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
8: Tem ocorrência no quilômetro 48 da Rodovia dos Imigrantes, é o sentido litoral, trecho depois da interligação, congestionado por 6 quilômetros. Quem vem a São Paulo pela Imigrante já enfrenta o tráfego intenso ao longo da serra, mas não há congestionamento. Anchieta agora livre nos dois sentidos. 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
15: Atenção com a chuva forte em São Paulo nesse feriado de 7 de setembro, hein? Você que está na estrada, indo para o litoral, para o interior, atenção redobrada. Agora 11:41.
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15: No quinto sinal, marcando 11:45, ponto final no do bom e do melhor, vem aí o Unidos pelo Pequeno. Eu volto mais tarde, 10 da noite, com o Antenados, no domingo, às 23, e segunda-feira, no Manhã Bandeirantes, no Bandeirantes Acontece. Bom feriado a todos, tchau pessoal, bom final de semana, beijo grande.
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34: Muito bom dia, começa agora mais um Unidos pelo Pequeno aqui na Rádio Bandeirantes, 107.3 em São Paulo e pelo YouTube, para o planeta e para o espaço e para a galáxia toda. Você pode acessar nossas redes sociais, @ Unidos pelo Pequeno, ou assistir pelo YouTube da Rádio Bandeirantes, / Unidos pelo Pequeno. O nosso programa sempre recebe um pequeno empreendedor contando uma história, falando das suas dores, das suas dificuldades, dos seus êxitos, e tudo isso a gente vai juntando e mostrando para você como é que você pode continuar o seu sonho de ser um pequeno empreendedor no Brasil, que não é fácil. E para mostrar que não é fácil, mas é possível, a gente trouxe aqui hoje a Aline. Eu vou falar, vou ler seu nome. Naegele.
35: Aline Naegele.
34: Aline Naegele, que é da Drade. É Drade que fala?
35: Drades Pets.
34: Drades Pets?
35: Exato.
34: Por que é Drades Pets? O que, que é Drades Pets?
35: O meu esposo se chama Douglas de Oliveira Andrade.
34: Ah.
35: E aí a gente precisava de uma marca e de um dia pro outro ele acordou e falou: Drades, amor, vai chamar Drades.
34: Era um apelido dele já, não?
35: Não, nunca foi. Ele sonhou com algo ali e ele falou: não, vai ser Drades. E ficou e pegou.
34: É? É? E o pessoal consegue falar Drades?
35: O pessoal, no começo, achava que era uma marca gringa.
34: É, parece gringa.
35: Ah, de onde que surgiu isso? Porque normalmente nesse segmento de equipamento de proteção, ainda mais voltado pro segmento de skate... Meu, são marcas muito conhecidas. E aí a gente apareceu furando a bolha ali, e de repente uma marca nova. Quem são? De onde vem? O que comem? Mais ou menos
34: isso. O skate é o segundo esporte do país?
35: Hoje ele individualmente sim, né? Praticado individualmente sim.
34: O principal futebol disparado. Sim, exatamente. O vôlei já foi o segundo esporte do país, mas hoje acho que é o skate, não?
35: Hoje a gente pode dizer que o Brasil é o país do skate.
34: E do surf?
35: Sim. A gente furou essa bolha principalmente depois que a Raíssa foi para a Olimpíada.
34: Eu ia chegar na Raíssa. Bom, para quem tá ouvindo o Unidos pelo Pequeno hoje, a nossa convidada é a Aline, que é da Drads, que é uma empresa que nasce em São Bernardo em 2020, fazendo equipamentos de segurança para esportes radicais. Exatamente. Basicamente skate e patins, talvez, né?
35: Exato.
34: Mas claro que dá para usar para os outros esportes.
35: Sim, sim.
34: Como é que começa a Drads?
35: A Drads, meu esposo vem ali do berço do skate. Uh-huh. Em 1986, o meu sogro, junto com o Cássio Narina, fundaram a marca Narina.
34: Como é seu sogro que chama?
35: Gilberto Narina.
34: Narina. Narina. Isso. Narina é um clássico. Desculpa, eu vou te cortar aqui. Narina é um clássico do skate nacional. Em equipamento, em tudo que em volta do skate ali. Para quem principalmente andava no skate nos anos 90 e frequentava a pista de São Bernardo, deve ter visto os dois lá.
35: Campon, né? Eterno Campon. E aí o Cássio Narina, junto com o meu sogro, fundaram a Narina naquela época. Uhum. E o meu esposo nasceu naquele ano, né? Então, assim, nasceu ali junto com a Narina. Ele trabalhava com o meu sogro e ali em meados da pandemia ele identificou a deficiência do mercado de equipamentos de proteção, ali da produção de equipamentos de proteção de qualidade com preço acessível. Uhum. E aí ele falou pra mim, olha amor, eu sei fazer isso, eu venho dali sempre da parte comercial, venho de grandes empresas, parte estratégica de marketing mesmo, e falei, não, então vamos produzir esses equipamentos que eu vou te ajudar a vender. E aí inicialmente começamos a produzir esses equipamentos para a Narina, mas percebemos o quê? Que as pessoas começaram a pedir, Douglas, eu quero um equipamento, você pode fazer um equipamento pra mim? Não tínhamos uma marca. Foi quando surgiu a Drads e foi quando começamos a vender para diversos clientes, ali inicialmente para cliente de consumidor final. Fomos expandindo para grandes varejos, né? E Brasil inteiro, hoje a gente vende pro Brasil inteiro. Então começou assim a história. Mas teve um marco ali, assim, muito especial e muito importante para a nossa marca, que foi quando a gente equipou o Sandro Dias para o drop de 70
34: metros. Vamos chegar em tudo isso. Vamos chegar na história toda. Então você, na pandemia, existia uma demanda maior do que existia produção no mercado.
35: Isso.
34: O seu marido, que é o Douglas, o Drad, sabia desenvolver aquele produto. Isso. Começou a desenvolver sob encomenda, sob demanda, criou a marca.
35: Exato.
34: Então hoje a Drad, ela produz que equipamento de segurança, basicamente?
35: Hoje o nosso foco são equipamentos de proteção sob medida e personalizados.
34: Ah, você não faz de linha de produção?
35: A gente faz também. Ah. A gente faz para nossa marca e a gente faz para outras marcas. Só que o nosso objetivo hoje principal, nosso principal cliente, são os consumidores finais. A gente trabalha com equipamentos de proteção sob medida e personalizados. Por quê?
34: Por quê?
35: Porque ninguém é igual a ninguém.
34: Sim.
35: Certo?
34: Certo.
35: Então, assim, eu mesma...
34: O joelhinho de um é mais gordo que o do outro.
35: Exatamente. Estou acima do peso. É. Se eu for procurar um equipamento de proteção na prateleira, numa loja, dificilmente eu vou encontrar algo que vai encaixar perfeitamente no meu corpo.
34: Certo.
35: Assim como...
34: Mesmo com ajuste de velcro.
35: Mesmo com ajuste de velcro e elástico. Assim como a gente tem crianças muito pequenininhas que já começam cada vez menores, uhum, né, a praticar os esportes e não encontram equipamentos que ficam ali certinho no corpo. Então a gente começou a desenvolver esses equipamentos sob medida. E foi onde a gente começou a identificar o quê? Que as crianças, ou seja lá quem for, porque aí nosso público não tem um público específico, né? Uhum. É quem pratica esporte.
34: Cada vez que a Raíssa ganha uma medalha, aumenta o número de praticante,
35: exato,
34: graças a Deus.
35: Exato.
34: Eu adoro skate.
35: Não, é ótimo. E assim, a gente começou a perceber o quê? Que os nossos atletas, principalmente, né, que é onde a gente consegue mensurar ali o quanto que esse equipamento ele tem dado uma rentabilidade pro próprio atleta, ele começa a se jogar com menos medo, porque esse equipamento escapa menos, esse equipamento
34: solta. Ele causa mais segurança pro cara arriscar a manobra.
35: Exato.
34: Ele torna... o que faz ele ter uma performance melhor.
35: Exato. Ele torna como se fosse uma extensão do corpo do atleta.
34: Entendi. Então, vamos lá. Mas então, o que vocês fabricam hoje? Joelheira?
35: Joelheira, cotoveleira e Estiguarde.
34: Estiguarde, pra quem não sabe, é uma munhequeira com uma proteção rígida, né? Entre a mão e o pulso.
35: Isso.
34: Que normalmente quando o cara cai, ele apoia a mão no chão e aquilo vai deslizando. ou muita gente usa também para fazer downhill, né?
35: Sim,
34: downhill, que é a descida de skate em ladeiras. Você vai descendo com aqueles skates maiores até.
35: Exato.
34: Tem os pequenininhos, mas os maiores são mais comuns. E você vai usando no chão para fazer aquelas manobras.
35: Exatamente.
34: Expliquei bem o que é um stickguard?
35: Explicou, é isso.
34: Eu já usei um. Eu só me arrebentando, mas eu sei o que é. E capacete, vocês para?
35: Capacete a gente não trabalha. Não, porque o capacete ele depende de uma produção muito grande, injeção, de material. A gente não tem essa estrutura. É. Ainda não tem, né? Mas a gente não trabalha capacete.
34: Então vamos lá. Joelheira, cotoveleira e o wristguard. Caneleira não?
35: Caneleira não.
34: Não, porque às vezes também o shape bate na canela.
35: Isso.
34: E tem gente que usa, mas depende do que vai praticar também.
35: É, normalmente as crianças gostam bastante, mas a gente não
34: e vocês,
35: trabalha.
34: Então, se vocês têm uma fábrica hoje, lá em São Bernardo?
35: Lá em São Bernardo.
34: Que é, basicamente, um produto que vocês fazem é plástico, eu vou falar plástico, deve ser uma composição mais elaborada.
35: Na verdade, é o que eu sempre brinco, né? É uma composição de tecido com borracha, que é uma espuma especial para quedas em alto impacto,
34: sim,
35: grande velocidade.
34: Bem.
35: Exato. Elástico e velcro e a parte plástica.
34: Certo.
35: E aí eu sempre brinco com todo mundo. Eu falo, gente, por mais que a gente equipe você, você não tá virando um super-herói, né? É, ele vai te proteger.
34: É igual um capacete de moto, né? Ele te protege, não te salva.
35: Exatamente. É. Então, assim, as pessoas...
34: Pode até salvar, no caso.
35: As pessoas, às vezes, elas têm aquela percepção de que o equipamento de proteção ele tem que durar pro resto da vida. Mas, gente, a gente tá falando de contato com o solo, de plástico.
34: Tem desgaste.
35: De tecido, né?
34: E a aceitação dos atletas, como é que foi?
35: Então, sempre foi muito benéfica, sempre muito positiva, mas o Douglas sempre foi muito perfeccionista. Então, ele sempre... Olha, eu acho que não tá legal ainda. A gente precisa melhorar isso, melhorar aquilo. Então, assim, é até legal a gente comentar esse ponto, porque às vezes a gente, estando quanto ali produtor de algum, seja qual que é o produto ou serviço, a gente às vezes acha que não tá bom. Né? A gente não bota uma fé na gente
34: mesmo. Tem que observar o que quem tá usando vai te falar.
35: Exatamente.
34: Né?
35: E aí a gente consegue mensurar isso através dos feedbacks positivos. E a gente chegou a ter, sim, feedbacks negativos inicialmente. E isso sempre foi muito positivo pra gente conseguir ajustando esse produto pra chegar em alta performance.
34: Então vocês têm, hoje vocês têm um equipamento que é o personalizado e tem um de linha pra lojas de
35: isso.
34: Artigos esportivos.
35: Exatamente.
34: Vocês vendem, por exemplo, uma Centauro da vida?
35: É, a gente não trabalha com a Centauro, uma...
34: Tô dando só um exemplo, é porque foi o nome que veio
35: isso,
34: na cabeça.
35: Isso, é exatamente isso.
34: Então, mas lojas de skate, assim, que tem pelos shoppings, vocês
35: no
34: têm...
35: No varejo, nós temos equipamentos que a gente consegue concorrer com o mercado.
34: Tá.
35: Então, são equipamentos com tecidos, vamos supor, um pouco inferiores daquele da linha Super Pro e da linha Pro Essencial, que são as linhas top
34: de linha. A gente
35: tá
34: começando também, às vezes, não quer investir tanto, nem sabe se vai precisar
35: exatamente.
34: Tanto disso, né?
35: É isso mesmo. Então, aí nesse caminho, a gente começou a entender que tinham diversos públicos.
34: Uhum.
35: Aquela criança que é iniciante, aquele pai que não quer investir tanto, aquele que já tem o medo de se machucar. A gente atende muitas pessoas que acabaram de fazer uma cirurgia no cotovelo, tem pino. Então, assim, a gente já vai fazendo
34: uma proteção.
35: Aquele equipamento voltado para a dor daquela pessoa.
34: Vocês foram caminhando nessa história de fazer o brand, né, que é a marca,
35: sim,
34: e chegaram no Sandro.
35: Exato.
34: Que ele fez aquela descida daquele prédio em Porto Alegre, que é praticamente uma parede, né? Não vou nem dizer que é uma rampa.
35: 70 metros.
34: E assim, foi transmitida pelo mundo inteiro.
35: Exato.
34: Através da Red Bull. E o equipamento de segurança que o Sandro usou naquele dia era da Drats.
35: Sim, nós confeccionamos e personalizamos de acordo com as necessidades do Sandro, com materiais específicos para aquela descida, porque a gente precisava.
34: O impacto podia ser maior.
35: O impacto e a parte também abrasiva, porque ele poderia cair ali se arrastando, enfim. E ali pra gente foi uma vitória, né? Porque conseguimos estar presente num equipamento que foi patrocinado pela Prada e pela Red Bull.
34: É, tinha a Prada também, é verdade.
35: Onde não tínhamos capital para patrocinar um evento desse tamanho, mas estávamos lá representando.
34: Mas aí ele pessoalmente foi quem optou por vocês.
35: Foi ele quem optou por nós. Foi ele quem experimentou o equipamento, super aprovou. Os equipamentos sempre iam passando por testes junto com os treinos dele, ali na Áustria, aqui no Brasil. E aí ele viu que realmente o equipamento trazia segurança para ele e ele optou em usar Drats. Até porque o Sandro foi o primeiro patrocínio do Sandro foi
34: da Narina. Ele é de Santo André.
35: Ele é de Santo André.
34: O Sandro é meu amigo. O Sandro Dias, assim, eu sou de Santo André, né? Eu conheço o Sandro há muitos anos, o mineirinho. Eu conheço ele, e ele é um cara especial, ele é um cara, como pessoa, como ser humano, ele é uma pessoa diferenciada mesmo.
35: Sim.
34: Ela não é só o grande atleta.
35: Não.
34: E assim, eu tenho certeza que ele valorizou essa coisa de vocês serem pequenos, serem do ABC, e ele querer fortalecer realmente.
35: Exato.
34: O Douglas e você, no caso a Drats, para poder usar. E é óbvio também que não ia, ele não ia usar nada que, não compromete, que comprometesse exatamente o risco da vida, da saúde dele ali.
35: É o que a gente sempre fala, embora tenha essa amizade, questão, porque virou amigo pessoal nosso, a gente ama o Sandro, uh-huh, aliás.
34: A esposa dele também,
35: maravilhosa. Um beijo pro Sandro, um beijo pra Gabi. Mas assim, se ele não sentisse confiança que o equipamento realmente fosse assegurar ele ali naquele momento dos 70 metros, ele não teria usado, né? Então assim, o que a gente sempre diz, mesmo sendo pequenos, com estratégia, planejamento e força de vontade, a gente consegue chegar onde
34: a gente
35: quer.
34: Não pode desistir, né?
35: Não pode.
34: Você tem que ir lá e usar todos os seus recursos de amigo, de conhecimento e usar... Cara, a dica que o Unidos pelo Pequeno vai dar hoje, assim, não poupe recursos que você juntou ao longo da sua vida. Não. Sabe aquele amigo, aquela coisa que você fez para alguém um dia? Use aquilo naquele momento que você quer ampliar e progredir com o seu negócio.
35: E além disso, acredite em você, né? Porque se você não acreditar em você, no potencial do teu negócio, e você for o fã número um do teu negócio, você nunca vai chegar no lugar.
34: Exatamente.
35: Nenhum.
34: Aline, nosso programa tá mais acabou. Eu só vou finalizar ele para poder a gente dar esse encerramento. Ficaria conversando muito tempo com você aqui sobre muitas coisas. Com essa descida do Sandro, essa repercussão mundial, isso projetou a Drades fora também do Brasil ou não?
35: Sim, a gente tem bastante procura fora do Brasil, a gente ainda não consegue fazer, né, essa venda por questões tributárias e tudo mais, mas a gente já tem planejamentos, a gente tem buscado já alternativas para conseguir.
34: E dentro do mercado interno, a Drades hoje representa já, tem uma representatividade boa?
35: A gente já está chegando ali quase nos 40% com o Drades, mas a gente fornece aí por uma média de...
34: Não vou nem falar que você fabrica para os outros.
35: Exatamente.
34: Senão então, quer dizer, no segundo esporte do país, que é o skate, a Drades, vamos dizer assim, a marca Drades em relação a equipamentos de segurança para skate, patins e talvez BMX também, já hoje já representa
35: uma média de
34: 40%. Qualquer coisa que você tenha 40%, se tiver 1.000 tampinhas de garrafa, se tiver 40% de 1.000 tampinhas, são 400 tampinhas, é coisa pra caramba. Parabéns, de verdade.
35: Obrigada.
34: Aonde é que a gente encontra a Drades no mundo, na internet? Existe uma loja, é só internet?
35: Hoje, como o nosso atendimento ele é muito humanizado, a gente faz os atendimentos pelo WhatsApp. Gente faz questão de atender um por um. Tá. Entender a dor e conseguir fazer esse personalizado sob medida lá pelo WhatsApp.
34: E aí tem no Instagram de vocês? Tem
35: no Instagram o link, que é Drades Pad.
34: Então vamos soletrar. Drades Pads é D-R-A.
35: D-R-A-D-E-S.
34: D é Drades. Só pra você se ligar, de Andrades.
35: Isso.
34: Tira o An, fica o Drades. Andrades. Então tira o An, fica Drades.
35: P-A-D-S.
34: P-A-D-S, Pads. Que é de equipamentos.
35: Exatamente.
34: Então é Drades Pads, que é a marca da Aline e do Douglas, que é o seu marido, que em 2020
35: exatamente
34: começou essa trajetória incrível que você ouviu hoje aqui no Unidos pelo Pequeno da Rádio Bandeirantes. A gente agradece muito a sua audiência e quer receber de você que está ouvindo uma mensagem, receber uma sugestão, receber uma crítica, não tem problema nenhum. O nosso canal é @UnidosPeloPequeno no Instagram. Lá você pode mandar e a gente troca uma ideia. Um beijo, obrigado e até sábado que vem. Obrigado, Aline.
35: Obrigada.
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0: Boa tarde, amigas e amigos do Esporte a Motor. Começa agora mais um Bandeirada. Eu sou o Reginaldo Leme e vamos juntos com o nosso programa até a 1 da tarde com muita informação sobre o mundo da velocidade. Acompanhe o Bandeirada pelo rádio em FM 107.3, pelo aplicativo Bandplay e também pelo YouTube em youtube.com/Rádio Bandeirantes Oficial. Quem está aqui comigo é Fred Sabino, editor executivo de automobilismo da Band e meu parceiro de todos os programas. Tudo bem, Fred?
1: Tudo bem, Regi, amigos do Bandeirada, Fórmula 1 nesse fim de semana, Fórmula Indy com campeão definido e Stock Car com a etapa de Curvelo. Muita coisa pra gente falar.
0: Fim de semana cheio. Então fique com a gente, porque no programa de hoje vamos conversar com o piloto Rafa Suzuki, um dos destaques da Stock Car Pro Series nesta temporada. Vamos também falar com o comentarista Thiago Mendonça sobre a conquista de mais um título de Alex Palou na Fórmula Indy. A Copa Truck também é assunto aqui no Bandeirada e vamos ouvir o líder do campeonato, Leandro Totti. O Bandeirada tem uma entrevista exclusiva com Lucas de Grassi, que encerrou a carreira de piloto regular recentemente. A Fórmula 1 também é destaque aqui no Bandeirada. E vamos ver como ficou o grid de largada para o Grande Prêmio da Itália em Monza. Tudo isso agora aqui no Bandeirada.

0: Pra gente começar o Bandeirada deste sábado, a gente recebe um convidado muito especial, o Lucas de Grassi, que agora eu posso chamar de ex-piloto, né? Já que ele encerrou a brilhante carreira dele profissional nas pistas do mundo, campeão da Fórmula E, passou por outras grandes categorias do nosso automobilismo. Mas o Lucas vai continuar pilotando, né, Lucas? Boa tarde, eventualmente, mas vamos continuar vendo o Lucas pelas pistas, não é? Boa tarde.
1: Boa tarde, Fred. Boa tarde a todos que estão escutando a gente. Sem dúvida, eu vou continuar pilotando, né? Acho que primeiro não existe ex-piloto, né? Se você um dia foi piloto, eu acho que você continua como piloto. Por mais que eu vá deixar de exercer minha principal função, o automobilismo, né? A minha dedicação total, eu ainda vou continuar, né? Vou correr de algumas corridas clássicas, vou correr de kart, vou fazer talvez corridas de duplas, de endurance, alguma coisa assim, sem dúvida, não descarto não. Mas depois de 20 anos aí correndo de Fórmula, tá na hora de pendurar o capacete, pelo menos do automobilismo profissional.
0: Lucas, e a gente andou conversando muito nas últimas semanas, inclusive você esteve no Fórmula Band também, e a meu ver foi uma decisão muito madura tua, né? Você entendeu que era o momento de começar um novo ciclo na sua vida, né? E isso eu achei muito importante você ter falado, né? Eu queria que você repetisse agora para os ouvintes da Rádio Bandeirantes como que foi essa tua decisão, porque, na verdade, é uma vida que continua, né? Um novo capítulo da sua vida depois de um brilhante ciclo como piloto profissional.
1: Bom, primeiro, obrigado, Fred. É o seguinte, né? Eu acredito que, atualmente, né, com essa nossa evolução de eletrificação, AI, robô, espaço, tem tanta coisa de tecnologia acontecendo, o mundo está mudando tão rápido, que primeiro, você precisa continuar aprendendo a sua vida inteira, né? Independente se você trabalha num veículo de mídia, por exemplo, você trabalhava, né, numa revista, acabou a revista, virou online, online virou podcast, podcast vai virar outro, vai virar, sei lá, outra coisa. Então, independente da indústria, as coisas estão mudando cada vez mais rápido. Então, acho que você continuar aprendendo e continuar evoluindo é algo que hoje em dia é fundamental, não é mais aquela profissão que você vai. Obviamente, existem profissões assim, mas mesmo em profissões mais conservadoras, tipo medicina e tal, a mudança é muito rápida, né? Você tá. As coisas estão acontecendo muito rápido. Eu cheguei, bateu os 42 anos, em agosto, logo um pouquinho antes da minha última corrida de Fórmula E. E eu achei que era hora de me dedicar a esses próximos 20, 30 anos, né, fora das pistas, usando esse conhecimento, usando tudo que eu aprendi nesses 20 anos de automobilismo profissional, no total 35 anos no geral, para fazer várias coisas, ajudar o automobilismo, continuar trabalhando dentro dele, usar essas tecnologias para construir alguma coisa, usar o conhecimento para ajudar outras empresas, enfim, tem vários projetos aí pela frente. Mas eu acredito, com 42, que era um momento importante da minha vida para fazer essa transição, para começar mais cedo essa próxima fase.
0: Ô Lucas, você falou de uma palavra que eu considero fundamental para a sociedade moderna e que, infelizmente, tem sido, a meu ver, um pouco abandonada em vários segmentos, que se chama conhecimento. E você, a gente sabe que teve muitos outros projetos paralelos à sua carreira de piloto, né? Teve a Robo Race. Você também chegou a desenhar, ajudar a desenhar um circuito no Rio de Janeiro, né? E poderia ter recebido corridas importantes e tudo mais. A própria questão da Fórmula E também, a tua participação também com seu conhecimento na categoria. E eu queria que você falasse um pouco mais disso, do conhecimento que você tinha e aplicou na sua carreira de piloto e também o conhecimento que você absorveu da sua carreira de piloto que você vai implementar a partir de agora, nesse novo ciclo da vida.
1: Olha, para quem não sabe, em paralelo à minha carreira de piloto, né, eu fundei uma empresa de marketing esportivo. A gente realizou um triatlon no Rio de Janeiro, ali na Marina da Glória. Eu fiz uma ONG chamada Smarter Driving em 2009 para ajudar, lá atrás, ajudar a passar educação de trânsito, de segurança, e consumir menos combustível dirigindo o carro. Eu fui embaixador da ONU para o meio ambiente durante 7 anos. Eu criei uma empresa 100% brasileira de bicicleta elétrica, de aço nióbio, a EDG, em 2016. Eu fundei a Federação Mundial e o Campeonato Mundial de Scooter, de corrida de scooter de alta velocidade. Eu fui CEO da Robo Race. Eu inventei uma bicicleta de transporte de carga, a gente produziu, chamada Arrival One. Estudei em Harvard 4 anos, sou membro da Mensa, investi em várias empresas, enfim. Eu fiz muita coisa em paralelo à minha vida de piloto. Isso me deu uma série de conhecimentos, na verdade, me deu muita preparação para tomar essa decisão de falar: olha, agora está na hora de focar mais nessa área do que na área de pilotagem. Obviamente, a minha paixão da minha vida sempre foi competir, ganhar, disputar e tal. É, não que isso vá mudar, né? Porque quando você faz uma empresa, você precisa competir com os outros também, disputar e ganhar. Mas, no sentido que a minha disputa era como piloto, né? Mesmo porque eu pudesse influenciar, ajudei a criar a Fórmula E também, enfim, mas a minha disputa era como piloto. Hoje em dia ela muda e fica numa posição um pouco mais abrangente ali, em todas essas áreas. Então, o meu foco vai para lá. Ah, esqueci de falar do Zero Summit também, que eu criei em 2019, a gente já está na oitava edição. É, enfim, tem tanta coisa que é difícil de lembrar, mas parado a gente não vai ficar, a gente vai sempre aprender, sempre tentar adquirir o máximo de conhecimento possível em diversas áreas para sempre tomar a melhor decisão, para sempre tentar tomar a melhor decisão ou não tomar a pior e corrigir os erros e ir andando para frente. Eu acho que esse é o objetivo da vida, tanto para um piloto ou para qualquer ser humano em qualquer área que queira evoluir, que queira andar para frente. Eu acho que esse é o tipo de mentalidade, esse é o tipo de resiliência que precisa ter para conseguir evoluir na vida. Então, eu uso isso na educação dos meus filhos e continuo usando as mesmas. É muito parecido, né, a parte mental, as qualidades que você precisa ter para, fora o talento, fora a parte de dirigir o carro, toda a parte externa, para você ser um bom esportista, ou ser um bom empresário, ou ser um bom pai de família, ou enfim, ser bom naquilo que você almeja.
0: Ô Lucas, eu sinto você muito em paz com a sua decisão de parar de correr profissionalmente. Você vai correr esporadicamente para manter também a chama acesa. Do balanço que você fez da tua carreira, você tomou muitas decisões, né? Como você falou, você tem que sempre ter muita clarividência na hora de tomar uma decisão. Tem alguma decisão que você teria feito diferente? Ou você acredita que, pelo contexto de cada época, pelo contexto de cada decisão, de cada cenário, você deu todos os passos que você queria ter dado?
1: Obviamente, eu tomei inúmeras decisões erradas, não foram poucas, na minha vida. Acho que como todo mundo, né? Como todos, a gente olhar para trás e falar: deveria ter feito isso, aquilo é fácil. Na hora, obviamente, é muito mais difícil. E olhando de uma forma geral, minha carreira poderia ter ido um pouco melhor e poderia ter ido muito pior. Assim, então, assim, eu não tenho nenhum tipo de regret, né? Não tem nenhum tipo de português.
0: Arrependimento, mágoa ou qualquer coisa.
1: Arrependimento, desculpa, arrependimento. Não tenho nenhum tipo de arrependimento de ter tomado decisão A, B ou C. Acho que eu poderia ter ido melhor, eu poderia ter ido pior, eu poderia ter feito as coisas diferentes, mas de uma forma geral, de um moleque que começou numa família que não tem background de automobilismo, em Salto, no interior de São Paulo, no kartódromo Skin Cariol na época, ter feito esses 35 anos no automobilismo como piloto profissional, 20 anos, eu não posso reclamar. Então, eu saio inteiro, né, do automobilismo. Pelo menos nunca tive um acidente extremamente grave, tive vários acidentes que eu poderia ter morrido, que eu poderia ter quebrado um braço, uma perna. Eu nunca quebrei nenhum osso em nenhum acidente automobilístico. Eu nunca fui para o hospital por causa de um acidente de automobilismo. Então, assim, eu tive muita sorte na parte de saúde, Tive muita sorte na parte da carreira que eu tive, de fazer o que eu sempre gostei, de andar nos melhores carros do mundo, de Le Mans, de Fórmula 1, de Fórmula 2, de Fórmula E, de Stock Car, de GT e assim por diante. Então não posso reclamar de forma alguma da carreira que eu tive. Daria para ter feito mais de Fórmula 1, que o pessoal sempre fala? Óbvio que daria. São diferentes, podia ter caído em outras equipes, poderia ter tido um patrocínio que na hora veio ou não veio e deveria ter vindo. Enfim. Mas isso é se a gente não vive de si, né? A gente vive do que aconteceu, então eu olho para trás com extrema tranquilidade sobre o que eu conquistei. Talvez a única, minha única mágoa, minha única chance que eu realmente achei que a gente ia conseguir, e por uma série de motivos a gente não conseguiu, foi ter sido o primeiro brasileiro a vencer Le Mans, né? Chegamos muito perto, com o segundo lugar e dois terceiros. Mas o fato de eu ter corrido só 4 vezes, nessa vez que eu estava em primeiro liderando, faltando 2 voltas, e depois a Audi ter saído de Le Mans, foi uma pena, mas o resto, zero de reclamação, ganhei o que eu sempre ganhei, o que eu quis ganhar, e que eu fiz o que deu para fazer.
0: Ô Lucas, a meu juízo, você teve 3 rivalidades muito importantes e muito interessantes para quem acompanha automobilismo, que foi uma na sua base com o Nelson Piquet, uma outra na Fórmula E com o Sebastian Buemi e a outra com o Jean-Éric Vergne, né? E eu penso que cada uma à sua forma pode acrescentar também a sua carreira e mesmo até a forma de encarar situações ao longo da vida, né? Penso que a vida é feita de lições, de aprendizados, e tanto profissionais como pessoais. E eu queria que você falasse um pouco sobre isso, se você acha que realmente isso realmente te acrescentou como piloto, te fez um melhor piloto e um melhor ser humano também?
1: Olha, eu não acho que o Nelson Piquet foi uma das minhas grandes rivalidades. Sem dúvida, o Buemi e o Vergne na Fórmula E foram. Tive rivalidades no Endurance, na época correndo contra Porsche, Mark Webber, etc. Tive rivalidades com o Timo Glock na Fórmula 2, com o Hamilton na Fórmula 3, Kubica e Vettel também na Fórmula 3, no Glock na Fórmula 2 e na Fórmula 1 também, né, com meu companheiro de equipe. Eu tive algumas rivalidades boas, talvez a mais longa foi realmente o Buemi e o Vergne, aí 12 anos de Fórmula 1, nós três disputando ali títulos e vitórias e pontos bem perto um do outro, né? Nós três fizemos mais de 1.000 pontos, nós três ganhamos títulos no campeonato, eu e o Buemi, a gente tem exatamente o número de vitórias, 14 vitórias cada um. Então, assim, eu me sinto bastante privilegiado de poder ter tido esses resultados com pilotos que eu considero tão bons quanto o Buemi e o Vergne.
0: Em cima disso, Lucas, aí uma pergunta desmembrada em duas. De todos os pilotos que você enfrentou na pista, assim, fazendo uma análise direta, qual foi o melhor deles, aquele mais completo e o melhor deles? E a segunda, de todos esses que você enfrentou, qual o que mais te acrescentou como piloto? Porque é aquela coisa, um puxa o outro, você citou aí Vergne e o Buemi também como caras muito importantes. Então, quem foi o melhor e qual aquele que mais te acrescentou, mais te puxou?
1: Uma excelente pergunta. Acho que nas categorias de base, cada ano era um diferente, né? Mas o mais completo era o Hamilton, sem dúvida, né? Correu comigo de Fórmula 3, Fórmula 2, Fórmula 1, etc. E na Fórmula E, sim, eu acho que foi o Vettel. Eu acho que ele é um piloto muito completo, muito inteligente no modo de pilotar, como ele defende, como ele ataca, como ele gera o risco, um piloto muito competente.
0: Ô Lucas, agora você vai estar mais dedicado à família. Eu sinto que também a tua decisão de parar de correr está muito relacionada a isso. Eu falo até por experiência própria, eu moro em São Paulo, trabalho com a TV Bandeirantes, mas a minha filha mora no Rio com a mãe, eu sei quanto isso é difícil de lidar também. E você viaja para cá, viaja para lá, tá lá no Ásia, depois tem que voltar para Europa, aí vem para o Brasil, vai para lá, vai para cá, vai para lá, vai para cá. Queria que você falasse um pouco disso, como que um pai lida com isso, com as constantes viagens e a constante pressão, né? Porque o automobilismo é pressão o tempo todo, a pressão do cronômetro, a pressão da mídia, a pressão da própria equipe e a sua pressão por ser mais rápido. Eu queria que você fizesse um balanço disso também.
1: Olha, de novo, uma pergunta muito, muito pertinente. Porque, obviamente, se você está no circuito, no circuito no sentido de você estar disputando um campeonato, você fica muito tempo fora de casa. Eu disputei dois campeonatos, né, o WEC e o Fórmula E, durante 3 anos. E realmente era muito intenso fazer aí passar 250 noites por ano em hotéis, né, e 100 noites em casa. E quando meu filho nasceu, meu primeiro filho, em 2018, eu decidi fazer só a Fórmula E. Falei, não, não vou procurar fazer dois campeonatos. Parei, inclusive, com a Stock Car, né, que naquele ano foi meu último ano de Stock Car, que eu, inclusive, fiz Fórmula E, Stock Car. Também eram viagens insanas, né, em termos de quanto tempo passava longe da família. E daí só fica, mas mesmo assim, a quantidade de viagens, a quantidade de preparação durante a temporada é muito grande. Eu acho, obviamente, é super importante você estar perto dos filhos, principalmente nessa fase de 0 a 8 anos, essa educação base, o quanto você consegue influenciar, o quanto você consegue criar curiosidade, criar hábitos, passar conhecimento, passar valores para o seu filho, para os seus filhos, é super importante. Então, sem dúvida, eu tendo um pouquinho mais de tempo, vou me dedicar mais nessa função, mas eu sempre, toda a parte do meu tempo fora de pista, me dediquei muito a eles, deixando até de fazer coisas que eu gosto. Por exemplo, eu passo 3 horas, 4 horas pedalando todo dia. Parte daí você começa a se adaptar toda a parte de preparação física, né? E para mim, a educação de filho é a minha prioridade, é o objetivo principal. E isso muda a cabeça do piloto também, né? Falar que não muda, eu acho que a pessoa não está sendo honesta 100%, né? Quando você o foco número um, número dois, número três, como melhorar, trabalhar, fica mais difícil. E eu acho que é um dos motivos, né, que o piloto ficando mais velho e tendo uma família começa a ficar mais comprometido nesse sentido. Então, a lei é um motivo a mais para eu ter decidido agora, falando, não, agora já tá bom com 42, já não dá para o foco ser 100% no automobilismo mais. Então é melhor parar no ápice, parar na categoria que eu mais, na categoria principal que eu corri na minha vida, que é a Fórmula E, e não tentar outra categoria, não. Isso, aliás, achei um post meu outro dia sem querer, em 2020, durante a pandemia, perguntando assim: ei, você, quando você vai se aposentar? E eu falando assim: eu não sei, daqui a alguns anos e com certeza na Fórmula E, né? Então foi bem essa linha.
0: Tá certo, Lucas. Pra gente fechar, eu queria que você desse uma mensagem ao torcedor brasileiro que te acompanhou em tantos anos aí, WEC, Fórmula E, Fórmula 1, Fórmula 2, enfim. O que o Lucas de Grassi diz ao fã da velocidade no Brasil?
1: Bom, Fred, primeiro agradecer o apoio de todos os brasileiros. Eu sempre tentei honrar a bandeira brasileira, né, no mundo afora, sempre lutei muito pelo meu país. A situação não está fácil, né? Cada ano que passa, a situação parece que, né, a nossa capacidade de perder oportunidade como Brasil, querendo melhor para os brasileiros, né, evoluir esse país. E então, agradecer todos os fãs do Brasil, agradecer todo o gosto de automobilismo. E falar que dinheiro não conte tanto igual conta hoje, que os pilotos possam sonhar e seguir a carreira, e se eles forem bons o suficiente, eles podem ser uma carreira nova dentro da.
0: Tá certo, Lucas. Muito obrigado pela sua participação aqui no Bandeirada, dando os parabéns aí pela sua carreira e desejando sorte aí no seu novo ciclo. Agora, cuidando dos seus negócios, da sua família, enfim. E as portas aqui do Grupo Bandeirantes de Comunicação sempre estarão abertas para você. Tá certo, Lucas? Forte abraço.
1: Obrigado, Fred. Fico muito feliz, junto. Valeu.
0: Esse foi o Lucas de Grassi aqui no Bandeirada. O assunto aqui no Bandeirada agora é a Copa Truck, e restam apenas 3 etapas para o fim da temporada de 2026. A categoria Pro tem domínio absoluto de Leandro Totti. O Marvado venceu 7 das 12 corridas e está disparado na liderança. Com o caminhão Iveco, o piloto da equipe Vanucci Racing já tem 194 pontos no campeonato, contra 131 do segundo colocado, Rafael Abate, da Usual Racing. Pedro Perdoncini, Paulo Salustiano
2: e Danilo Dirani completam os cinco primeiros colocados na classificação geral. Depois da última etapa em Londrina, Leandro Totti conversou com o repórter Wagner Vieira. Vamos ouvir.
3: Totti, a primeira corrida, né? Pô, você passou o Jafone já foi largou em primeiro, você conseguiu a ultrapassagem, conseguiu seguir até o fim e conseguir a sétima vitória na temporada de 2026. Realmente é um ano em que você tem muita chance de ganhar até o campeonato antecipado, né?
4: Rapaz, eu vou falar pra você, eu larguei com medo dele, porque a gente sempre jogou duro nós dois, e eu tava com medo. O cara é diferenciado, você vê, ele respeitou muito, a gente ficou a disputa ali limpa, ele deixou espaço, eu deixei espaço pra ele. Isso que é a atitude de um cara vencedor mesmo, não tem jeito não. Tem uns outros aí que já é difícil, tem uns outros que não aceita perder e fica difícil, né? Então, acho que ele tá de parabéns, é exemplo pra todo mundo. E parabéns pra minha equipe, né? O caminhão, como eu dei me dizendo, está muito rápido, muito bom, é muito confiável na corrida. Vem os resultados. Agradecer a Iveco, a Vanucci, que passou uns 2 meses aí com dificuldade, levando a sede, ao Fábio, está continuando apoiando a equipe.

O piloto da R9 Competições soma 177 pontos, contra 154 do companheiro de equipe Ricardo Alvarez, o vice-líder. Michael Ronsen, Maurício Arias e Jô Dias fecham o grupo dos cinco primeiros no campeonato. A temporada da Copa Truck continua no próximo dia 20 de setembro, com a etapa no Circuito dos Cristais, em Curvelo, Minas Gerais. A penúltima rodada dupla está prevista para o novo Autódromo de Chapecó, no dia 1º de novembro. Por fim, a última etapa da Copa Truck 2026 será realizada em Brasília, no dia 29 de novembro. É claro que você vai acompanhar a reta final do campeonato na Band e os detalhes aqui no Bandeirada.

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2: Na Zona Sul, Avenida Jornalista Roberto Marinho, com queda de árvore. É na Vila Cordeiro, antes da Avenida Santo Amaro, e o bloqueio é total. Utilize vias paralelas como alternativa. O fluxo de veículos agora é baixo, portanto, bons caminhos, inclusive pela Roque Petroni Júnior ou pela Avenida dos Bandeirantes. 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
2: A marginal do Rio Pinheiros tem excesso de veículos no sentido rodovia Castelo Branco e velocidade reduzida a partir da Avenida dos Bandeirantes, ficando pior à medida em que o motorista se aproxima do Cebolão. Prefira caminho alternativo como a Gastão Vidigal. E se você vai da Pinheiros para a marginal do Tietê, já vá cortando caminho pela Lapa ou por Perdizes, porque a Tietê está muito ruim no sentido Ayrton Senna desde o início. 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

0: Agora o assunto no Bandeirada é a Fórmula Indy e vamos receber aqui o comentarista Thiago Mendonça para falar da conquista do pentacampeonato de Alex Palou. O espanhol conseguiu sacramentar essa conquista na rodada dupla de Milwaukee. Thiago, Palou conquistou aí de forma antecipada o penta da Indy, já tinha uma boa vantagem e Milwaukee ele só administrou, fez o suficiente para ganhar o título. Como você analisa essa temporada do espanhol? É a mesma receita de sempre ou você viu alguma diferença no comportamento do Palou neste ano? Boa tarde.
1: Boa tarde, Fred Sabino, Regi. Boa tarde, meus amigos deste Bandeirada. Prazer mais uma vez estar aqui com vocês para falar de automobilismo. Pois é, Alex Palou de novo, né? Conquistando aí mais um título, conquistando o pentacampeonato. Tetra seguido, né? Quatro títulos seguidos, algo que a Indy não via desde o período em que havia ainda aquela separação, né, com a Kart e a IRL, ou Champ Car e IRL, e na divisão da Champ Car, o Sebastian Bourdais conquistou quatro títulos consecutivos. Mas a grande verdade é que a gente falava naquela época de Champ Car de um campeonato enfraquecido, em que as grandes equipes como Penske, Chip Ganassi, já estavam migrando para a IRL, para a Indy. E, no caso, o Sebastian Bourdais lutava contra ninguém, né? Verdade seja dita, era muito difícil ali o Paul Tracy botando alguma dificuldade, mas o fato é que ele tinha um caminho livre, enquanto o Alex Palou não. O Alex Palou conquista esses cinco títulos, sendo quatro seguidos, contra uma concorrência muito interessante, contra a Penske com seus três pilotos com muita qualidade, a Andretti também, ameaçando muito ali, principalmente com o Kyle Kirkwood, né? E também, por que não dizer, os próprios companheiros de equipe na Ganassi. O Alex Palou simplesmente apagou o desempenho do Scott Dixon. Ou seja, com a mesma equipe, com o mesmo equipamento, com profissionais do mesmo calibre, o Scott Dixon não conseguiu acompanhar o ritmo do Alex Palou nos últimos anos. Tá aí o resultado, o Palou pentacampeão e o Scott Dixon deixando a equipe e se dirigindo agora para a equipe McLaren, né? Onde a McLaren espera que ele seja o grande líder desse novo carro em 2028 e, acima de tudo, também que possa conduzir a equipe à vitória nas 500 milhas de Indianápolis. Se eu vi alguma diferença em relação ao que conquistou o Palou esse ano das últimas temporadas, eu acho, e vocês podem até dar risada aqui no que eu vou dizer, mas eu acho que o Palou deu mais oportunidades para os seus adversários nesse ano. Eu acho que ele foi mais implacável ali na temporada de 2025. Nesse ano ele acabou oscilando bastante, chegou a não estar na liderança do campeonato, né? O Kyle Kirkwood chegou a liderar o campeonato e os adversários aqui não se sustentaram, não tiveram regularidade suficiente para poder brigar até o final. Mas eu acho que foi um Alex Palou menos implacável do que nos últimos anos, e isso é boa notícia. Boa notícia porque a gente sabe que a turma está chegando. Quem sabe em 2027 a gente não tenha um campeonato um pouco mais disputado e com alguém fazendo frente ao Alex Palou.
0: Com a conquista do Alex Palou, Thiago, a Chip Ganassi chegou ao 18º título da Indy, simplesmente ultrapassando nada mais, nada menos do que a poderosa Penske. Rapaz, você imaginava que um dia isso poderia acontecer? A Penske não vai reagir, não?
1: De fato, é surpreendente, né, Fred? Quando se fala em Penske, a gente está falando de uma equipe com 60 anos de história no automobilismo, vitória na Fórmula 1, vitórias incontáveis e títulos na NASCAR, a recordista de vitórias também na Indy, e de repente tem a Chip Ganassi, uma equipe bem mais jovem, fundada aí nos anos 90, conseguindo superar a Penske em número de títulos. Não surpreende pelo trabalho que a Chip Ganassi vem fazendo nesses anos todos, né? Ela construiu um esquema de excelência, tanto no trabalho que ela tem na sede dela, como também o próprio corpo técnico que ela conseguiu juntar nesse período, né? Profissionais da mais alta qualidade, enquanto a Penske, neste momento, ainda tenta se recuperar, né? A Penske ainda tenta voltar ao que ela sempre foi. Ela teve um ano de 2025 que foi muito, muito ruim, especialmente depois da polêmica lá do atenuador, né? Que ela acabou desclassificada em Indianápolis na classificação, precisou largar lá de trás, viu o McLaughlin bater na primeira volta, na verdade antes até da largada. Então isso chamou muita atenção. A Penske vivia um momento complexo, complicado, que também tem a ver com a questão do Roger Penske ser o dono da categoria, né? Então passou a dividir a atenção aí entre a gestão da categoria e a gestão da equipe, e o que se viu foi uma Penske caindo de rendimento nos últimos anos. Parece que ela tem se esforçado para voltar, né? Ela trouxe de volta o Tim Cindric, que foi um dos profissionais afastados durante aquela polêmica do atenuador de impacto em Indianápolis em 2025. Então ela se reforçou novamente e espera voltar aos grandes dias, né? Aos grandes momentos de trajetória da Penske. Mas de fato, o momento é da Chip Ganassi. Ela pode comemorar do fato de ter esses resultados. E acho que na Penske também, cá entre nós, né, Fred? Tá faltando piloto. O Neil Garden é um cara que guia muito em circuito oval, mas em circuito misto não aparece tem um tempão. O David Malucas é a grande aposta de futuro da equipe, mas precisa começar a ganhar a corrida, né? Precisa vencer pela primeira vez. E o Scott McLaughlin, para mim, já deu. Já deu. O Scott McLaughlin tá aí há 2 anos sem vencer corrida e, de fato, é um cara que não contribui mais. Acho que um Felipe Nasser nessa vaga seria muito mais eficaz e muito mais útil para a Penske. Mas no momento nada muda, né? A Penske vai com seus 3 pilotos já confirmados para a próxima temporada.
0: Ô, Thiago, uma boa surpresa dessa temporada foi a equipe Andretti, né? Principalmente com o Kyle Kirkwood. Embora o Marcus Ericsson tenha vencido corrida, o Will Power tenha alcançado pódios e tal. Mas o que falta para Andretti realmente desbancar a Penske e a Chip Ganassi?
1: Foi mesmo uma excelente surpresa, Andretti, né? A gente já esperava que ela pudesse brigar por vitórias, é o que ela sempre faz, mas a ponto de colocar ali um piloto na disputa direta pelo título, inclusive tendo liderado o campeonato, como foi o caso do Kyle Kirkwood, que venceu em Arlington, venceu também em Washington, 2 provas muito importantes, né? Então, de fato, a Andretti parece ter subido um degrau. O Will Power fez uma temporada meio claudicante, né? Acertava em algumas etapas, errava em outras, mas fez lá os seus 5 pódios até aqui, que é um resultado também interessante para um cara que era tido como terminado, como acabado, assim como acontece hoje com o Scott Dixon. O Will Power passou por isso ano passado e dá a sua resposta dentro da pista. E o Marcus Ericsson é aquele cara que de vez em quando aparece, né? Parece que fez bem para ele no começo do ano aquele rumor de que ele seria substituído pelo Dennis Hauger, porque a partir daí ele fez uma temporada irretocável, conseguiu fazer pole position, conseguiu vencer e de fato voltou a ser aquele Marcus Ericsson que a gente se acostumou a ver na Ganassi, que era um cara com melhores resultados. É claro, ele nunca vai ser o Ayrton Senna, nunca vai ser o Alex Palou, mas ele vai ser um cara que consegue resultados suficientes para manter essa vaga na Andretti. Não é bobo, já venceu 500 milhas de Indianápolis e a gente sabe da qualidade dele. O que falta para brigar lá na frente? Talvez melhorar um pouquinho a questão de pit stop. Eu acho que pit stop a Andretti ainda perde muito para as demais. Ela tem um diferencial gigantesco, que é estratégia. A equipe de estratégia da equipe Andretti é fantástica, né? Com o Zach Porter, que ganhou a corrida praticamente junto com o Marcus Ericsson lá em Markham, o Brian Herta, ex-piloto, que é o estrategista do Kyle Kirkwood, o Ron Rudzewski, ex-Penske, que trabalha com o Will Power no carro de número 26. Então é uma equipe de estratégia maravilhosa, mas quando se trata ali de pit stops, nem sempre a coisa dá certo. Então acho que se ela pode trabalhar algum aspecto para o próximo ano para entrar melhor na briga, é a questão dos pit stops.
0: Outra equipe que vem crescendo muito na Indy é a McLaren, que conquistou 5 vitórias, 2 com o Christian Lundgaard e 3 com o Pato Howard, inclusive 2 só em Milwaukee no último fim de semana. É o trabalho do Tony Canaan dando resultado?
1: Com certeza, o trabalho do Tony fazendo toda a diferença aí na equipe McLaren. O Tony é um piloto absolutamente experiente, trabalhou com equipes grandes, né? Trabalhou com a Chip Ganassi, trabalhou com a própria Andretti, então é um cara que conhece muito o ambiente da Indy e que sabe trabalhar também com os seus pilotos, né? A forma como o Pato Ward se recuperou esse ano foi uma coisa fantástica e eu coloco na conta do Tony Canaan também. de apoiar o cara e dizer, ó, você não é isso que estamos vendo, você é muito maior do que isso, você ainda pode conquistar grandes resultados. E aí a gente vê uma virada na segunda metade do campeonato em que ele ganha em Mid-Ohio, inclusive vencendo o Lundgaard, e ganha essas duas provas de Milwaukee. Voltando a ser aquele Pato O'Ward que brigou por campeonato, que brigou por vitória nas 500 milhas. Então, de fato, eu acho que tem muito do Tony aí nesse trabalho com o Pato O'Ward. O Pato O'Ward vive essa pressão por ainda não ter vencido as 500 milhas de Indianápolis. É um incômodo muito grande e é um incômodo semelhante ao que vivia o Tony Canaan. E ele diz, eu estou novamente, né? Ele, Tony, diz, eu estou novamente vivendo isso, a questão de ganhar a prova das 500 milhas, dessa vez agora com o Pato, e eu vou fazer de tudo para também quebrar esse tabu, também vencer com o Pato O'Ward as 500 milhas de Indianápolis. Então é um ótimo trabalho, fico curioso para ver como é que vai ser a chegada do Scott Dixon, como é que vai ser a chegada aí também do Rosenqvist, que é um piloto que já trabalhou na McLaren, está voltando para lá, e o Dixon trazendo toda a experiência de quem já esteve durante muitos e muitos anos aí na Ganassi e conhece todo o repertório de uma equipe desse nível e pode contribuir bastante. Então, com certeza, muito do trabalho do Tony aí, inclusive na reestruturação da sede da McLaren lá em Indianápolis, né, totalmente reformada, usa hoje a sede que era a sede da Andretti, mas absolutamente melhorada. Então, eu acho que tem um pouquinho de Brasil aí, sim, nessas conquistas da McLaren. A gente pode comemorar porque o Tony Canaan tem feito um excelente trabalho contra tudo e, às vezes, contra todos, né? Porque quando decidiu tirar o Lundgaard para trazer aí o Scott Dixon e também o Rosenqvist, apanhou pra caramba na internet, mas também não deixou quieto, foi lá, respondeu, e a melhor resposta ainda está por vir. A resposta pode ser, no ano que vem, melhores resultados para a McLaren.
0: Ô Thiago, você apontaria alguma outra surpresa positiva nessa temporada? Ou teria também alguma surpresa negativa?
1: Em termos de surpresa, eu acho que eu preciso ir um pouco mais lá para trás no grid, né? Porque a gente pode falar do Malucas, claro, que andou bem, do Lundgaard, caras que mostraram bons resultados, mas de certa forma não dá para classificar como surpresa, né? Surpresa para mim, eu acho que o Rinus VK, piloto holandês, grande temporada, 3 quartos lugares, um pódio agora em Milwaukee, depois de liderar a prova, e vamos lembrar, ele está na equipe menos competitiva da Indy. Claro que o peso de você estar numa equipe pouco competitiva na Indy não é o mesmo peso de você estar numa equipe pequena da Fórmula 1, né? As equipes menores da Indy conseguem, até pela igualdade de equipamento, brigar uma prova ou outra ali na frente. Agora, o que o Rinus VK fez com a equipe Juncos certamente foi de chamar a atenção, está aí ocupando um lugar no top 10 no campeonato, à frente de pilotos muito com muito mais bagagem e também com muito mais estrutura, como é o caso do Will Power, que está atrás dele no campeonato, como é o caso do Scott Dixon, que nem se fala. Os próprios pilotos da equipe ECR, do Ed Carpenter, estão lá para trás, né? O Alexander Rossi e também o Rasmussen. Então, acho que eu colocaria aí o VK como a grande surpresa, e acho que é uma pena que as grandes equipes não tenham olhado ainda para o talento dele. É um cara que certamente pode entregar ainda mais quando estiver num carro competitivo.
0: Ô Thiago, agora falando do Caio Collet, infelizmente a situação dele parece um pouco mais complicada, com muitos problemas na equipe Foyt e um mercado muito difícil, com muita gente querendo entrar. Como avaliar essa temporada do Caio Collet?
1: Não é a situação ideal, né, Fred? Mas, infelizmente, não se escolhe a porta que você vai entrar na IndyCar, né? A Indy é uma categoria top do automobilismo mundial. Apareceu a chance na equipe AJ Foyt, o Caio Collet teve de abraçar. Mas em nenhum momento esperou-se que a equipe AJ Foyt se tornasse um fenômeno, né? Se tornasse uma equipe de ponta. O que eu acho que faltou foi ela repetir o desempenho do ano passado. O ano passado, ela tinha uma parceria muito mais eficaz com a Penske em termos de troca de dados. A gente soube que durante esse ano essa parceria se enfraqueceu muito. A Penske tirou da equipe AJ Foyt o engenheiro que trabalhava com o Malucas e o levou para trabalhar lá na Penske com o Malucas, né? Ou seja, foi uma perda muito grande. A AJ Foyt deu ao Caio Collet a equipe de pitstop do Ferrucci do ano passado e passou a equipe do Malucas para o Ferrucci. Então, várias mudanças que foram feitas que você entende, né? Por se tratar de um novato, de um piloto que ainda não tem a vida garantida na Indy, mas coisas que atrapalham, né? No fim das contas, e o Caio teve esse ano difícil e agora fica numa posição complicada, porque a Indy, com o sistema de charter, né, das vagas garantidas, não permite mais grandes aventureiros entrando na categoria, colocando o carro para correr. As equipes têm que ter um compromisso muito mais forte, muito mais sério, como é no caso da Fórmula 1. E aí você trava essas vagas e você começa a ter gente com muito dinheiro no mercado, né? Fala-se em alguns pilotos chegando a oferecer 15 milhões de dólares por temporada para cada equipe. E até bem recentemente, 2-3 anos atrás, você fazia uma temporada levando um patrocínio de cerca de 5 milhões numa equipe média. Então, olha só o quanto inflacionou, né? A gente está falando de 3 vezes mais. Então, de fato, é uma situação nova. E o Caio, apesar de levar patrocínio, também vai sofrendo, né, para conseguir essas vagas. Em relação à temporada, uma boa temporada. Conseguiu mostrar desempenho em Indianápolis, conseguiu liderar a corrida em Indianápolis, liderou também lá em Madison, onde ele poderia ter conquistado um pódio. Os resultados em si não vieram, né? Um nono lugar lá em Washington foi o melhor dele na temporada, mas também por culpa da AJ Foyt. Acho que a gente poderia estar falando aqui de 3-4 top 10s aí do Caio nessa temporada, não fossem os erros da AJ Foyt, ele poderia estar, sem dúvida alguma, como o melhor novato. Então, uma pena, mas tomara que o Caio consiga se encaixar, que ele tenha um futuro na Indy, porque esse ano definitivamente os resultados não mostraram a qualidade que ele tem e o desempenho que ele teve ao longo do ano.
0: Tá certo, Thiago. Muito obrigado pela sua participação aqui no Bandeirada mais uma vez e nos vemos amanhã na despedida da Fórmula Indy 2027. Abraço.
1: Bom, Fred, valeu, meu amigo. Um abraço para vocês.
0: Tá aí. Esse foi o Thiago Mendonça aqui no Bandeirada.
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3: A Stock Car Pro Series está no Circuito dos Cristais em Curvelo para a 8ª etapa das 12 da temporada. Enquanto isso, a corrida de Endurance de Brasília já teve duplas confirmadas. Enzo Elias, da equipe TMG, vai disputar a prova em parceria com Gianluca Petekoff, que estava no grid da Stock até o ano passado. Quem também volta a Stock Car para esta prova é Diego Nunes, que vai formar dupla com Alan Kodair. Também na equipe Blau, o campeão de 2015, Marcos Gomes, será o parceiro de Daniel Serra. A primeira prova de longa duração da história da Stock Car será disputada daqui a 3 semanas. E depois de Brasília, a Stock encerra a temporada com as etapas de Cascavel, Veloparque, que marca a volta da Corrida do Milhão, e Interlagos.
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3: Então, Fred, Curvelo é um lugar bem distante, mas enfim, substitui a corrida de BH, porque Minas Gerais não quer perder o direito de ter uma etapa da Stock Car, e Curvelo já foi usado na abertura da temporada, mas agora foi a melhor opção que a Stock Car encontrou.
0: Sem dúvida, Regi, Curvelo, um circuito de traçado bem interessante, até teve vitórias do Enzo Elias e do Felipe Fraga no começo da temporada. Muito calor por lá, normalmente é uma corrida muito desgastante nesse aspecto da temperatura. Mas você falou agora há pouco, né, Regi, sobre as duplas, né, que estão sendo formadas para essa corrida Endurance. Eu acho que esse promete ser o ponto alto da temporada desse ano em termos de competitividade.
3: E tem uma que eu estou sabendo que vai ser informada brevemente, que é Rubinho Barrichello e Fefo Barrichello.
0: Olha, quem sabe, hein? Vamos esperar essa confirmação aí.
3: Tem carro novo na parada, a Vicar já preparou o carro para o Rubinho e ele vai correr pela equipe tradicional que ele defendeu por muitos anos, que é a Full Time.
0: É, Regi, vamos torcer realmente para o Rubinho voltar e a gente espera realmente um grande fim de temporada
4: É, parece que começou ontem a temporada, mas já estamos na reta final, né, Regi? Vamos aguardar.
3: Tudo, né? O ano parece que começou ontem, mas já daqui a pouquinho está terminando.

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1: O assunto é Stock Car aqui no Bandeirada. Está sendo realizada neste fim de semana a rodada dupla no Circuito dos Cristais em Curvelo, Minas Gerais. E a gente conversa com Rafa Suzuki, piloto da equipe Full Time novamente. Está firme e forte no grid da Stock Car em 2026. Rafa, boa tarde. E eu queria que você falasse sobre o teu retorno para a equipe Full Time depois de várias temporadas. Como é que está sendo esse processo de readaptação à equipe? Uma boa tarde.
2: Boa tarde, Fred. Boa tarde. Sempre um prazer estar aqui no Bandeirada. É um retorno inesperado, mas, por outro lado, também é um retorno para uma casa que eu conheço bem. É literalmente uma casa, cidade de Vinhedo. Eu gosto do ambiente da equipe, trabalhei 3 anos e sempre tive uma boa relação, né? Às vezes as pessoas podem achar que, porque saiu da equipe brigado, ou porque mudou de equipe, porque a relação não era boa, e justamente não é o caso com a Full Time, né? A gente sempre teve boa relação, eu com o Maurício Ferreira. A gente continuou trabalhando juntos na Porsche Cup alguns anos depois que eu saí da equipe, né? Então a gente sempre sai para almoçar e a amizade continuou. E foi justamente quando veio a janela de oportunidade aí devido à questão com a Escuderia Bandeiras, uma equipe que também fui feliz apesar do pouco tempo. Não tenho nenhum A para falar da escuderia como um todo, né? Não tenho A para falar do Átila e de todos os integrantes da equipe, do Christian, que foi a pessoa que me ligou para estar na escuderia Bandeiras esse ano. Mas agora a minha casa é a Full Time, de verdade. O Maurício trabalhou, se mexeu muito rápido para que as coisas acontecessem. Então eu sou grato a ele, porque sem esforço da parte dele também, eu talvez teria perdido uma corrida, talvez estaria numa situação mais delicada. Então é nessas horas que a gente vê que é importante a gente ter boa relação com todo mundo, ter um ambiente legal, e hoje estou feliz com o trabalho que está sendo feito, que ele, né, é difícil no meio do ano, é uma desvantagem técnica, claro. Mas pelo menos o entrosamento já existe do passado.
1: Ô Rafa, você falou algo muito importante, que foi o esforço do Maurício Ferreira para que você retornasse para Full Time e continuasse no grid da Stock Car em 2026. E eu queria que você falasse um pouco mais sobre esses bastidores, né? Desse teu retorno para a equipe, né? Que, como você falou, é a tua casa, né? Foi a sua casa por 3 temporadas, depois você voltou agora e tá firme de novo no grid. Como foi isso?
2: Foi assim, o Maurício, ele já tem 2 carros na Stock Car, no passado tinha 3, teve anos que teve mais que isso. Precisava realmente de mexer, sabe? Ele tem uma equipe que é patrocinada pela Toyota, e eu sou um piloto Chevrolet, então obviamente tinha algumas questões a serem conversadas, né? Mas eu digo assim, o Maurício levantou a mão, sabe? Ou esticou o braço, talvez o termo, né? Pro momento ali. E eu sei que algumas pessoas talvez não compreendam tudo como aconteceu. Mas assim, no meu entender foi algo bem natural dentro das 4 linhas. E muito difícil de acontecer, principalmente porque não é só pegar as coisas e mudar de equipe, né? Tem toda uma relação burocrática com patrocinadores, com investimentos, né? Que na Stock Car não é baixo, e a gente conseguiu a 4 mãos aí também ajustar tudo isso para que as coisas dessem certo, e houve também uma colaboração da Escuderia Bandeiras para que eu continuasse no grid.
1: Ô, Rafa, queria que você falasse também da importância dos teus parceiros, dos teus patrocinadores em todo esse processo, porque, obviamente, diante de tudo que aconteceu, fica aquela dúvida, aquela preocupação, mas você conseguiu fazer um movimento rápido, né, e continuou no grid. Eu queria que você falasse realmente dos seus parceiros que te acompanham há muito tempo.
2: É, eu sou muito grato, né? É, como você usou o termo, Fred, eu gosto dessa palavra parceiros, né? Porque literalmente é uma parceria nesses momentos difíceis, né? E não só uma relação de patrocinador e patrocinado, né? Então, realmente, as empresas que estão comigo foram parceiras, entenderam os motivos, o momento, e todos continuaram comigo, acreditando. Então, eu diria que foi uma fase mais turbulenta, mas que agora já voltou aos trilhos, né? E assim, nós vivemos dessas empresas, né? É, alguns de uma só, alguns de duas, alguns de 10, mas a gente só está na nossa profissão e só pratica o que a gente pratica devido ao investimento das empresas, né? Então, eles são os principais aí protagonistas, vamos dizer, para que as coisas realmente aconteçam, né? Então, eu tenho parceiros aí de 8, quase 10 anos, né? Alguns de, mesmo aquele de 1 ano, 2 anos, também compreendeu, né? Então, eu fiquei muito feliz com esse reconhecimento deles e de estar, que as coisas, tudo tinha que dar certo para eu continuar no grid e graças a Deus deu.
1: Evidentemente, Rafa, existe um lado técnico também nessa história, né? Como você mencionou, você era um piloto Chevrolet, e agora, e a equipe que você está agora full time tem uma associação com a Toyota. E eu queria que você explicasse tecnicamente como foi essa questão da adaptação ou readaptação a full time, tanto na questão do carro como na questão dos processos dentro da equipe.
2: É, eu continuei sendo Chevrolet, mas porque realmente o Maurício Ferreira conseguiu essa liberação, vamos dizer assim, né, num box separado, num terceiro carro. É, mas os dados da equipe são dados dos carros Toyota, né? É, de fato, no meio da temporada já existiam algumas diferenças de regulamento devido ao Balance of Performance, né? Então, essa equalização que vai mudando durante a temporada devido à diferença de pontos entre pilotos de uma mesma montadora faz com que o setup dos carros fiquem diferentes. Então, o Toyota já estava em outro momento, já está em outro momento, e o Chevrolet ainda estava num patamar mais inicial. Isso, obviamente, fez com que a Full Time olhasse o meu carro com particularidades, né? Então, foi tudo muito corrido, a montagem, as corridas de Velocità em fim de julho e Santa Cruz do Sul foram o período mais curto que a gente teve no calendário, que a gente tem no calendário. Agora, para Curvelo, já teve mais tempo, então eu acredito que a gente vai ter um salto de desenvolvimento por ter tido mais tranquilidade para trabalhar, para entender, para poder saber um pouco mais sobre o carro que a gente tem pilotado, né? Então, mas assim, mesmo vindo numa boa fase, né, como eu estava na Escuderia Bandeiras, brigando pelas primeiras posições do campeonato, cheguei a estar na vice-liderança, nada é garantido na Stock Car, né? Então, mesmo o setup pode não funcionar para todas as pistas, então é natural que haja sempre um trabalho contínuo e ninguém, vamos dizer assim, senta e fica confortável em cima do resultado.
1: O Rafa, agora falando de campeonato, você estava ali entre os 5 primeiros antes da tua mudança de equipe, né? Agora você perdeu posições na última rodada dupla, agora tenta se recuperar nessa etapa de Curvelo. É óbvio que tem todo um processo de mudança de equipe, de readaptação e tudo mais. Fazendo uma projeção realista, você agora também está sem o lastro, né, do sucesso que a gente fala, né? Aquele lastro para os pilotos, né, nas primeiras posições do campeonato. O que você acredita que seja possível alcançar nessa segunda metade? Qual o seu objetivo?
2: Fred, eu tô bem realista mesmo sobre resultado final do campeonato. É claro que a gente também tem que ter algum tipo de meta, e a minha meta é me estabilizar entre os 5 primeiros e voltar para os 5 primeiros do campeonato, né? Eu acho que isso seria uma meta já ambiciosa, por respeito aos meus concorrentes, aos meus adversários, A gente sabe o quanto é difícil estar entre os primeiros num campeonato de Stock Car, né? Com 30 pilotos, onde esses 30 pilotos, talvez ali 90% deles estão aptos a brigar por vitórias frequentemente, né? Então, ficar entre os cinco seria muito bom. Para isso acontecer, a gente vai ter que ir pro pódio algumas corridas, vai ter que eventualmente ganhar corridas. Então, com certeza, vou ficar contente e mantendo uma sequência aí de 4 temporadas que eu já venho entre os 10 primeiros. Então, quero manter essa boa fase aí. E aí trabalhar, né? A gente já está em setembro, 2027 começa muito antes do dia 1º de janeiro. Então a gente já começa a olhar para o futuro aí com algumas perspectivas e quem sabe na full time, onde é a minha prioridade hoje.
1: Agora, Rafa, nós estamos nesse fim de semana de Curvelo, uma pista que vocês já visitaram no começo da temporada, condições completamente diferentes, evidentemente, né? Lá em março, outra em setembro, mas o que você espera desse fim de semana?
2: Olha, é uma pista que eu gosto, é uma pista que tem uma mistura de circuito de rua com circuito permanente, né? Tem um trecho ali no setor 1 que fizeram uma adaptação para a pista ficar menor, onde os muros são literalmente de um circuito de rua, né? Que são utilizados numa pista de rua. Então tem um ingrediente a mais ali no setor 1, onde só passa um carro, não pode escapar da pista, não dá para disputar muito. E tem um mix ali de curvas de raio longo. É uma pista que eu tive bons resultados na primeira temporada, na primeira corrida da temporada com a Escuderia Bandeiras. Eu somei mais de 100 pontos com 2 resultados, se eu não me engano foi um quarto e um sexto. É uma pista que gasta poucos pneus, pouco desgaste é baixo, né? Diferente um pouco da maioria dos autódromos no Brasil. Então tem algumas particularidades, sim. Uma pista difícil de ultrapassar, mesmo com push to pass, as retas não são grandes. Então é importantíssimo classificar ali na zona da inversão, né, dos 12 primeiros, para poder estar entre os maiores pontuadores, né? Então eu acho que o fim de semana começa muito, muito antes das corridas, preparando para poder ter um bom quali.
1: Tá certo, Rafa. Muito obrigado pela sua participação mais uma vez aqui no Bandeirada. A gente deseja sorte aí no teu retorno para full time e quem sabe aí a gente converse mais para frente nesse ano, para falando de mais alguma vitória sua ou você brigando pelos primeiros lugares, tá certo?
2: Combinado. Obrigado. Sempre um prazer estar aqui no Bandeirada. Um grande abraço a todos.
1: Tá certo. Esse foi o Rafa Suzuki aqui no Bandeirada.
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3: Pra gente encerrar o Bandeirada, vamos falar sobre Fórmula 1 e terminou agora há pouco a classificação para o Grande Prêmio da Itália. Olha, e a pole position ficou com Pierre Gasly, uma enorme surpresa. Na etapa final da classificação em Monza, o francês da Alpine conseguiu o tempo de 1 minuto, 22 segundos e 612 milésimos, superando o segundo colocado George Russell da Mercedes em apenas 60 milésimos de segundo. Completaram 5 primeiros no grid de largada, Oscar Piastri da McLaren e Charles Leclerc e Lewis Hamilton da Ferrari. O líder do campeonato, André Kimmeltonelli da Mercedes, foi o 7º colocado na pista, mas ele vai largar apenas em 20º, por troca de componentes do motor, ele levou uma punição. Já o brasileiro Gabriel Bortoleto da Audi fez o 11º tempo, 2 posições à frente do companheiro de equipe Nico Hülkenberg e apenas 1 milésimo de avançar ao Q3. De qualquer forma, o Gabriel larga em 10º pela punição ao Kimmeltonelli. A 13ª etapa do Campeonato Mundial de Fórmula 1, GP da Itália, começa às 10 da manhã deste domingo.
4: Muito bem, assim termina mais um Bandeirada pela Bandeirantes. Gostaria de agradecer a todos que acompanharam a gente pelo rádio, pelo aplicativo Bandplay e pelo YouTube. 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No Spotify, em outros aplicativos e no nosso site, que é radiobandeirantes.com.br. Na sequência da programação da Bandeirantes, você fica com Fernando Fernandes e o Mundo dos Esportes. Um ótimo final de semana a todos e até o próximo sábado. Tchau.

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1: Ah, o mundo dos esportes está chegando nesse sabadão, que sabadão maravilhoso. Vou confessar para vocês, viu? Com essa chuva aqui em São Paulo, esse friozinho, sabe qual é a melhor coisa? Duda Beg e Vitória Vermelha. É ficar ligado na gente aqui, porque hoje preparamos um programa... Isso, aplausos, por favor, aplausos, né? Preparamos um programa super especial para vocês, hein? Agora até às 18h, porque depois tem bola rolando. E mais tarde, ainda durante o Mundo dos Esportes, o esquenta do jogo do São Paulo contra o Clube Atlético Mineiro, tá? É a nossa jornada esportiva que chega um pouco mais tarde. Depois a gente vai falar aqui dos jogos que a gente vai apresentar neste final de semana pelo Campeonato Brasileiro. Eu falei de chuvinha, né? Porque hoje tá chovendo aqui em São Paulo. A Vitória eu sei que mora no ABC. Eu moro aqui no Morumbi. Dudinha, você mora onde, Duda Beg?
2: Eu moro em Interlagos.
1: Interlagos. Então, nós estamos pertinho ali, é meio que um triângulo ali, né? ABC, Morumbi, né? Interlagos, choveu lá em Interlagos hoje?
2: Bastante, de muito. Madrugada principalmente.
1: É, deu aquele torozão, né? E lá em Santo André, nossa San Andrés, hein, Vitorinha Vermelho?
2: Boa tarde, Quesada, Duda, os ouvintes bandeirantes. Choveu bastante, viu? Choveu bastante durante a madrugada. É. De manhã também. Vindo pra cá também já tava chovendo.
1: A gente tá na cama, a gente fala, ah, tem que levantar pra sair nessa
2: chuva. Um quentinho
1: chuva.
2: Debaixo das cobertas, dá uma preguiça.
1: Ai, que delícia. Bom, eu tô aqui com a Vitória Vermelho na mesa do ar, a Duda Beg na produção, também com o apoio de Lucas Bueno, o nosso Pedro Coen e o Everton Ramos. Hoje a gente tem muita coisa, tem um material super especial da despedida do Lionel Messi, um trabalho produzido pelo Lucas Bueno, que a gente vai apresentar já já na volta da nossa primeira parada aqui, tá? A gente tem horário político obrigatório e temos os nossos parceiros comerciais também. Mas hoje nós temos entrevista marcada para falar da possível SAF do Santos. É um tema muito legal, principalmente para você, santista, porque eu acho que o futuro do Santos tem a ver com uma SAF profissional que possa ajudar o Santos, né, a ter uma gestão também profissional. Esse vai ser um dos temas importantes aqui do nosso mundo dos esportes. Vamos falar também e tentar desvendar esse contrato da Arena Corinthians com a Caixa Econômica Federal, tá? Já já a gente tem uma entrevista especial abordando também esse tema. E a reprise do papo de ontem no Esporte em Debate, comandado pelo Capriotti, comigo, com o Capelanes, com o Pretzel, com o Armando Mendonça, vice do Corinthians, falando sobre vários temas, tá? Inclusive o tema Arena Corinthians, Caixa Econômica Federal. E temos muita coisa ainda, mercado da bola, outros esportes e, repito, o esquenta do jogo do São Paulo contra a equipe do Atlético Mineiro. Tudo isso e muito mais a partir de agora aqui no nosso Mundo dos Esportes. Para você nos ouvir é fácil, para você nos ver também. Estamos em 107.3, lá na Baixada 107.3, aqui, 106.7 na Baixada. 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No YouTube da Bandeirantes, aí você pode ouvir no computador ou na tela do seu celular, ou na sua TV. E no WhatsApp, 11 São Paulo 999-048756. 999-048756. E aí é o seguinte, nós bolamos aqui, tá? Nós bolamos aqui uma pergunta pra hoje. Vai estar no YouTube já já, a Duda vai preparar isso pra gente. Só que eu quero que você mande aqui pra gente a sua opinião sobre o tema, até mantendo a tradição com o Fernandinho Fernandes, né, que dá todo esse espaço para que você também opine, para que você ouça a nossa opinião, mas dê a sua também. E esse tema tem a ver com o Neymar, que sofreu mais uma contusão. O Neymar tá mais uma vez machucado, uma pena, né, uma tristeza isso. Ontem o Santos anunciou que o Neymar passou por novos exames e os resultados indicaram uma lesão muscular no reto anterior da coxa direita durante a última partida do Santos contra o Palmeiras. Isso significa o quê? Que o Neymar, gente, pode ficar afastado até 2 meses do futebol. Nós estamos no início de setembro, então seria setembro inteiro. E se demorar um pouco mais tempo, outubro inteiro. Então o Neymar, gente, que loucura, hein? Só voltaria a jogar em novembro, praticamente numa reta final. Eu não sei se o Santos vai seguir na Sul-Americana ou não, já tá fora da Copa do Brasil, mas numa reta final para tentar ajudar o Santos a tirar o pé das últimas posições do Campeonato Brasileiro. Então, diante dessa informação, eu vou lançar aqui uma pergunta para você, tá? Para você analisar. Diante de mais uma contusão, o Neymar deve fazer o quê a partir de agora? Primeira, se recuperar com calma, respeitando as etapas dos preparadores físicos e médicos. Voltar apenas em 2027. Jogar numa liga mais tranquila, sem tantas cobranças, mais suave. Ou, por fim, se aposentar definitivamente, parar com o futebol. Tá? Então, ó, se recuperar com calma, respeitando as etapas dos preparadores físicos e médicos, voltar apenas em 2027, jogar numa liga mais tranquila, sem tantas cobranças, ou se aposentar e parar com o futebol. Maldade essa daqui, vocês não acham não, hein, Vitorinha, hein, Duda, falar de aposentadoria, mas é o que muita gente defende, ouvindo principalmente algumas das últimas declarações do Neymar, né? Talvez não siga no futebol, dependendo do que acontecer. Tá aí, manda pra gente sua mensagem, tá no YouTube também. Uma rápida parada e a gente volta já já. E daqui a pouco, um destaque especial para Lionel Messi, esse monstro que anunciou nesta semana a aposentadoria da seleção da Argentina. Eu não tô acreditando muito nessa história, mas depois eu vou comentar por quê, tá bom? Mundo dos Esportes tá no ar. Fique com a gente aqui.
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4: Chegou ao fim o martírio de seringueiros que viram seu mais representativo e importante líder, Chico Mendes, ser assassinado por uma covarde tocaia.
5: Depois de 4 dias de julgamento, em dezembro de 1990, foi anunciado o veredito contra o fazendeiro Darli Alves da Silva e seu filho Darcy Alves Pereira, acusados do assassinato de Chico Mendes.
4: O pai da família, Darli Alves da Silva, foi condenado a 19 anos de reclusão. E o filho Darcy Alves Pereira, há 19 anos e 6 meses. Esse julgamento realizado na pequena Chapuri, coração da cidade, da selva amazônica, serviu para projetar mais uma vez o mais.
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6: O dia eu acho mais feliz da minha vida. Primeira vez que eu vou poder falar em português e todo mundo vai me entender. Muito bom isso.
5: Ano 2000. No tênis, Master Cup em Lisboa, Gustavo Kuerten, o Guga, campeão de Roland Garros, derrotou nas semifinais Pete Sampras e na final André Agassi. De quebra, ainda alcançou o posto de número 1 do ranking. A Bandeirantes estava lá.
6: E esse título, dessa vez, vai para a pessoa que sem ela eu não estaria aqui. E sem minha avó, é claro, ela não existiria. Então eu vou me dirigir até lá. Eu não sei se pode ou se não pode, mas hoje eu sou número um do mundo, mas ela sempre foi, sempre vai ser.
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7: O benefício dessa união vai ser seguramente o comprador, vai ser o Brasil, vai ser a Argentina, mas também as duas companhias.
5: Quando a Auto Latina, uma joint venture formada entre a Ford e a Volkswagen nos mercados brasileiros e argentino, foi criada em 1987, esperava-se a formação de um gigante imbatível no mercado automotivo. Um ano antes, o então presidente da Volkswagen, Wolfgang Sauer, adiantou pelos microfones da Rádio Bandeirantes os benefícios que resultariam daquela fusão.
7: As duas companhias conseguem com isso um aumento de economia de escala.
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1: E voltamos aqui no Mundo dos Esportes, hein? Preparado especialmente para você neste sábado de chuva em São Paulo, friozinho. Aqui tá tudo climatizado, né, Vitória? Então tá gostoso, tá legal. Não precisei nem usar minha jaqueta, minha super jaqueta da Bandeirantes. Olha que coisa linda. Isso daqui pode vir neve, eu posso estar na Sibéria. Não tem problema nenhum, né? Agora lá fora vai ter que usar porque tá essa garoinha. E amanhã, eu tava vendo aqui a previsão do tempo, pode chegar a 11, 10 graus.
2: Vai esfriar mais, então.
1: Vai esfriar mais ainda. Então, cobertor, tá? Pode colocar dois cobertores. Quem tem aquele cobertor curto, o que que faz, né? Porque se coloca em cima da cabeça, o pé fica pra fora.
2: Aí não dá, né? Tem que ter dois. Um pra metade.
1: Tem que ter dois.
2: Um só pro pé, depois.
1: Ô, Vitória, a Duda aqui, olha, é no WhatsApp 999-04-8756, 999-04-8756, pra você mandar mensagens pra gente hoje. A questão é o Neymar, né? Vocês estão sabendo, o Neymar tem mais uma contusão. Pode demorar até 2 meses para ele voltar a defender as cores do Santos. E quando acontecer, ele vai voltar provavelmente numa situação ou do Santos. Está já numa condição de tranquilidade no Campeonato Brasileiro, né? Sem precisar se preocupar com rebaixamento. Ou num cenário ruim, precisando ajudar muito o Santos a fugir do rebaixamento. A gente não sabe. Eu vou passar já aqui a classificação. Então a pergunta de hoje é: diante de mais uma contusão, Neymar deve fazer o quê? Se recuperar com calma, respeitando as etapas dos preparadores físicos e médicos, né? Voltar apenas em 2027... Escrevi errado, coloquei 2007, Neymar não estava nem imaginando que ele ia ser esse cara, esse grande jogador que ele foi, né? 3, jogar numa liga mais tranquila, sem tantas cobranças. Certa vez o Neymar, só para pontuar, né, falou que gostaria de jogar lá nos Estados Unidos, porque tem um período maior de férias. E a quarta aqui, que muita gente não gosta de ouvir, eu não gosto, mas é a pergunta que tá, né? A opção aqui dessas questões, né, referentes ao Neymar. Se ele deve se aposentar e parar com o futebol definitivamente, tá? Então já a gente vai ouvir. Já tem aí, Vitorinha? Então vamos ver o que as pessoas falam a respeito desse tema tão legal aqui no nosso WhatsApp da Bandeirantes. Vamos lá.
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8: Boa tarde, Rádio Bandeirantes. Meu nome é Jailson, sou seu fã. Fã de vocês todos aí do esporte pesado, sou seu fã. Fernandinho faz falta, mas tá em boas mãos, que tu manja muito de futebol também. Você é um gênio. E Neymar tinha que se aposentar, já tá com burro na sombra, dinheiro não é o problema. Não aguenta mais jogar, tá todo estourado. Meu nome é Jair, tô mandando mensagem aqui, eu não joguei em São Sebastião. Tá de parabéns, Band. Sai um bom, entra outro melhor. Que Deus abençoe sua vida e Deus guarde a vida de cada um de nós.
1: Valeu, Jair. São Sebastião, será que tá chovendo lá em São Sebastião, no litoral também? Pô, a rapaziada, que é um final de semana com sol, né? E essa chuva pegou todo mundo aí de surpresa. A gente aqui tem um período de descanso durante, né, alguns feriados. Fernandinho hoje está fora. Obviamente que esse programa tem a cara do Fernandinho, gente, né? Fernandinho é um monstro do jornalismo esportivo. Mas a gente vai seguir aqui, né, essa interação que o Fernandinho tem. Acho que é o cara que tem mais interação aqui, né, no esporte com os nossos ouvintes, os nossos fãs, aqueles que acompanham o nosso trabalho, Jair, né? Ouvindo também a opinião de vocês, que é muito importante, sempre em altíssimo nível, né? E a gente vai colocando aqui aos poucos todas essas opiniões. Esse assunto é o Neymar primeiro, mas depois a gente vai perguntar também do Messi. Ô Vitorinha, tem mais alguma coisa aí? Então vamos lá, mais um.
9: Alô, Leandro! Leandro Quesada! Olha só, Leandro, pra mim, já deu o que tinha que dar o Neymar. Já deu o que tinha que dar o Neymar. Ele deveria parar pro bem dele e pro bem do Santos. Porque o Santos, com ele, é uma coisa. O Santos sem ele é outra. Então eu acho que já deu o que tinha que dar. Ele já poderia até ter parado já. Aqui é o Flávio, da cidade de Santo André. E como chove aqui em Santo André, hein? Leandro Quesada!
1: É o Flávio. É o Flávio Silvério. Silvério, muito bom, Flávio, que legal, que espírito bacana. E eu senti aí na fala do Flávio, um abração a todos de Santo André, terra da nossa,
2: isso mesmo,
1: Vitória Vermelha.
2: ABC
1: é muito legal. BC e São Paulo, a gente já confundiu tudo também, porque tá tudo interligado, né?
2: É verdade.
1: A gente já não sabe mais o que é São Paulo e ABC Paulista, né? Já não tem mais, não tem um espaço para ninguém. Flávio, muito obrigado pela mensagem. Eu sinto aí na tua resposta, e como também do Jair, né? A gente é um amante do futebol, né? A gente se deliciou vendo, né, uns jogos de futebol com o Neymar, né? Como era maravilhoso ver aquele Neymar no Santos, no Barcelona, boa parte desse Neymar também no Paris Saint-Germain, em alguns jogos da seleção brasileira. Mas infelizmente, às vezes, o tempo vai passando, né? E vai passando para todo mundo, em todas as áreas, né? E no futebol não é diferente. Aquele Neymar que a gente viu não existe mais, eu nem comparo mais, eu nem vou perder meu tempo. E até respeitando o Neymar, porque depois de tantas contusões, lesões sérias, graves que ele teve, não dá nem pra gente exigir que ele volte a ser aquele, né, aquele jogador do início da carreira. Isso não vai acontecer, não vai, né? O que a gente espera só é que ele, na hora que voltar, se voltar, que ele, né, consiga jogar mais algumas partidas até encerrar a carreira. Agora, por enquanto, tá 2-0 aí para aposentar, né? Mesmo aqueles que adoram o Neymar, vem dessa forma. Mais uma, Vitória, pra gente fechar, e depois a gente vai para mais uma parada. Vamos lá.
10: Boa tarde, Rádio Bandeirantes. Boa tarde, mundo dos esportes. Olha, o Neymar já tá na hora de aposentar mesmo. Né? Vai jogar seu pôquer, vai curtir os parça, as parça, e tudo bem. Neymar, chega, né? Já deu. Carlos Lelis Santana.

0: 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Os ingressos são vendidos pelo site oficial da Bienal e já estão esgotados para vários dias. 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
5: E a realização da Bienal tem congestionado a marginal do Tietê desde cedo, impacto grande nos dois sentidos para os acessos que são feitos pela Avenida Olavo Fontoura. A Praça Campo de Bagatelle também tem trânsito congestionado, assim como a Avenida Cruzeiro do Sul, de onde partem ônibus para a Bienal, a partir do Terminal Tietê. 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

Mundo dos Esportes está no ar aqui. A nossa enquete de hoje tem a ver com o Neymar, né? Então eu vou repetir aqui, você vai mandando mensagem pra gente, porque já já a gente vai falar de um grande parça do Neymar no futebol, que é Lionel Messi. Eles fizeram uma dupla incrível, increíble, como se diz em espanhol. Na realidade, um trio incrível, né? Porque contava também com Luisito Suárez, el pistoleiro, matador uruguaio, né? Que trio, hein? Uruguai, Brasil, Argentina. Diante de mais uma contusão, Neymar deve fazer o que a partir de agora? Se recuperar com calma, respeitando as etapas dos preparadores físicos e médicos. Voltar a jogar apenas em 2027. Jogar numa liga mais tranquila, sem tantas cobranças. Ou se aposentar, parar com o futebol definitivamente. Mande mensagem pra gente aqui, tá bom? A partir de agora, Vitória Vermelho, vamos para esse super especial, assinado por Lucas Bueno, tratando de um tema que dominou o noticiário esportivo no mundo: a aposentadoria da seleção da Argentina. Lionel Messi não jogará mais pela seleção da Argentina. Que pena, hein? Mas depois eu vou comentar sobre isso, tá? Será que não vai jogar mesmo? É, será que não vai ter depois aquele apelo popular? Volta Messi, hashtag volta Messi. Joga mais uma Copa América. Se ele estiver andando em 2030, se bobear, dá o pontapé inicial lá na Copa também, porque a gente

0: vai ser uma das sedes. Olha, eu não duvido de nada quando o assunto é Messi e seleção da Argentina, porque o cara manda na seleção da Argentina. E não é por menos, né? O que ele fez na seleção da Argentina, só o Maradona conseguiu fazer. E o Kempe, só. Matéria especial agora, assinada pelo Lucas Bueno e Lionel Messi. O adiós do grande jogador do futebol argentino.
1: Lionel Messi encerrou na última segunda-feira, dia 31 de agosto, um dos maiores ciclos individuais da história do futebol. Aos 39 anos, o Camisa 10 anunciou por meio de uma carta publicada em suas redes sociais a aposentadoria da seleção argentina. Foram mais de duas décadas vestindo a camisa da seleção que trouxe tantas glórias para o povo argentino. Um caminho marcado por momentos completamente diferentes. A expectativa de um jovem talento que surgia no Barcelona, uma estreia traumática, derrotas dolorosas, críticas constantes, finais perdidas, uma aposentadoria anunciada aos 29 anos e, posteriormente, uma das maiores histórias de redenção que o futebol mundial já acompanhou. No fim, Lionel Messi deixa a seleção da Argentina como o maior artilheiro da história do país, com 125 gols marcados, e como o principal símbolo de uma geração que recolocou a Argentina no topo do futebol mundial. Messi deixa também uma coleção de títulos que parecia impossível em determinados momentos de sua trajetória. Conquistou a Copa América, levantou a finalíssima e realizou o sonho que perseguiu durante praticamente toda a carreira: erguer a Copa do Mundo.
2: Se posiciona para a cobrança, Lionel Messi vem para bater pênalti para a seleção da Argentina. Você ligado no microfone da Bandeirantes, decisão da Copa do Mundo. Messi, mãos na cintura, ele não sai de dentro da grande área. Vem para a cobrança, Giroud, amarelo, Messi na bola, perna esquerda, bateu!

0: Argentina, Lionel Messi! A Argentina dá um passo em busca do tricampeonato detrás do momento do seu
1: A despedida encerra uma história que não foi construída apenas com vitórias. Pelo contrário, talvez o maior significado da trajetória de Messi pela Argentina esteja justamente nas derrotas que vieram antes dos títulos. Durante muitos anos, o maior jogador da sua geração foi questionado em seu próprio país. Muitos argentinos se perguntavam por que o jogador que encantava o mundo com a camisa do Barcelona não conseguia repetir o mesmo desempenho pela seleção. Messi carregou comparações, cobranças e uma responsabilidade que poucos jogadores na história tiveram de enfrentar. A comparação era inevitável. Diego Maradona havia levado a Argentina ao título mundial em 1986 e transformado em um símbolo nacional. Para muitos torcedores, qualquer jogador que vestisse a camisa 10 da Argentina estaria automaticamente sujeito a ser comparado com o maior ídolo da história do país. Messi viveu essa pressão durante praticamente toda a sua carreira, mas depois de anos de frustrações, derrotas e questionamentos, conseguiu construir uma história própria. Uma história que começou em 2005 e terminou mais de 20 anos depois.

agora a gente vai repercutir e vamos reconstruir toda a trajetória de Lionel Messi com a camisa da seleção da Argentina. Da estreia precoce e traumática até a consagração como campeão mundial. Das críticas e das finais perdidas, a reconstrução de uma seleção que voltou a conquistar títulos. Do momento em que pensou em abandonar o seu povo, até a despedida definitiva, agora aos 39 anos. Essa é a trajetória de Lionel Messi pela seleção da Argentina.

Antes de se tornar um dos maiores jogadores da história do futebol, o Lionel Messi era um jovem argentino que deixava o país ainda criança para construir sua carreira na Espanha. Nascido em Rosário, Messi chamou atenção muito cedo pelo talento. Ainda nas categorias de base, apresentava características que rapidamente o diferenciavam dos outros jogadores. Controle de bola, velocidade, visão de jogo e uma capacidade rara de driblar adversários em espaços reduzidos. O talento fez com que o Barcelona apostasse no garoto argentino. Messi deixou a Argentina ainda muito jovem e passou a ser desenvolvido nas categorias de base do clube espanhol. O crescimento rápido no futebol europeu, no entanto, criou uma situação curiosa em relação à seleção. Por ter vivido grande parte da adolescência na Espanha, Messi chegou a ser observado pelo futebol espanhol. Mas a Argentina se movimentou rápido para garantir que aquele jovem talento representasse o país onde nasceu. Messi começou sua trajetória pelas seleções de base argentinas e rapidamente mostrou que poderia ser uma das grandes referências do futebol mundial. O primeiro grande título internacional com a camisa da Argentina veio ainda nas categorias inferiores. Em 2005, Messi foi campeão mundial sub-20. A competição ajudou a apresentar o jogador para o mundo de uma maneira ainda mais ampla. Messi terminou o torneio como um dos grandes destaques e confirmou que o futebol argentino tinha encontrado um jogador diferente. Pouco tempo depois, veio a convocação para a seleção principal. A expectativa era enorme. Messi já começava a ganhar espaço no Barcelona e era apontado como uma das maiores promessas do futebol mundial. A estreia pela equipe principal aconteceu em 2005, em um amistoso contra a Hungria. Mas o primeiro capítulo da história de Messi na seleção argentina foi completamente diferente do que muitos imaginavam. O jogador entrou em campo e permaneceu poucos minutos na partida. Em um lance dentro da área, Messi se envolveu em um contato com o adversário e acabou recebendo um cartão vermelho direto. A expulsão aconteceu praticamente logo depois da sua entrada. Assim, um dos maiores jogadores da história do futebol começou sua trajetória pela seleção argentina deixando o campo expulso. Era apenas o primeiro capítulo de uma história que teria momentos muito mais dramáticos. Apesar da estreia conturbada, Messi continuou sendo convocado e rapidamente passou a fazer parte do grupo principal da seleção. No ano seguinte, em 2006, disputou sua primeira Copa do Mundo. A competição aconteceu na Alemanha e representou o primeiro contato de Messi com o maior torneio do futebol mundial. Ainda muito jovem, ele não era o principal jogador da equipe, mas já mostrava que tinha condições de se tornar uma referência. Messi marcou seu primeiro gol em Copas do Mundo naquele torneio e participou da campanha da Argentina, que terminou nas quartas de final. A Argentina foi eliminada pela Alemanha nos pênaltis. A derrota iniciava um período de frustrações que se repetia diversas vezes ao longo da carreira de Messi. Apesar disso, os primeiros anos também trouxeram conquistas importantes. Em 2008, Messi representou a Argentina nos Jogos Olímpicos de Pequim. A competição reuniu uma geração extremamente talentosa do futebol argentino. Messi foi um dos protagonistas da campanha e ajudou a seleção a conquistar a tão sonhada medalha de ouro. Era um título de extrema importância. Mas naquele momento ainda existia uma diferença entre conquistar uma competição olímpica e vencer os principais torneios da seleção principal. A grande expectativa era outra. A Argentina queria voltar a vencer a Copa América e, principalmente, queria conquistar novamente uma Copa do Mundo. Messi seria, a partir daquele momento, o principal rosto dessa busca. À medida que Messi crescia no Barcelona, aumentava também a pressão sobre ele na seleção da Argentina. O jogador se transformava em um fenômeno no futebol europeu. Temporada após temporada, acumulava gols, títulos e recordes. No Barcelona, construiu uma das maiores carreiras individuais da história do esporte. Ao lado de jogadores como Xavi e Iniesta, comandou uma geração que conquistou praticamente tudo.
A diferença, porém, era que os títulos no clube não eram suficientes para parte da torcida argentina. Messi carregava uma responsabilidade muito maior quando vestia a camisa da sua seleção. A Argentina não via um título mundial desde 1986, e o maior símbolo daquela conquista era Diego Maradona. Messi passou a ser comparado com Maradona desde muito jovem. A comparação tinha como principal motivo não apenas o talento, mas também algumas características técnicas. Os dois eram canhotos, os dois vestiam a camisa 10, os dois tinham baixa estatura e uma enorme capacidade de conduzir a bola em velocidade. Os dois carregavam uma ligação profunda com o futebol argentino. Mas existia uma diferença importante. Maradona já havia conquistado a sua Copa do Mundo. E Messi ainda não. E durante anos, essa ausência seria utilizada como argumento por aqueles que questionavam o lugar de Messi na história do futebol argentino. Cada derrota na seleção aumentava a cobrança. Cada eliminação em um torneio importante criava uma nova discussão. Messi era cobrado não apenas por jogar bem, era cobrado para vencer, era cobrado para liderar, era cobrado para repetir com a seleção tudo aquilo que ele fazia no Barcelona. E essa pressão acompanharia o jogador durante praticamente toda a década seguinte. Até então, chegamos agora na Copa do Mundo de 2010. E nesse ano, Messi chegou à Copa do Mundo da África do Sul como uma das principais estrelas do futebol mundial. Give me freedom, give me fire, give me reason, take me higher. Ele já era considerado um dos melhores jogadores do planeta. A expectativa sobre a Argentina era enorme. E havia um ingrediente especial naquela Copa. O técnico da seleção argentina era Diego Maradona. O maior ídolo da história do país comandava justamente o jogador que muitos acreditavam ser o seu grande sucessor. A relação entre os dois se tornou um dos principais assuntos da preparação argentina. Maradona tinha uma admiração enorme por Messi e depositava no camisa 10 grande parte das esperanças da equipe. Dentro de campo, a Argentina teve bons momentos na competição. Messi foi participativo, criou jogadas e teve boas atuações. Mas o torneio terminou de maneira dolorosa. Nas quartas de final, a Argentina encontrou novamente a vilã de 2006, a Alemanha. O confronto terminou com uma derrota pesada. A seleção da Argentina foi eliminada e voltou para casa sem disputar as fases decisivas da competição. Para Messi, mais uma vez ficava a sensação de que o talento individual não era o suficiente para levar a sua seleção ao título. A derrota também ampliou as críticas. Parte da imprensa argentina passou a questionar a liderança de Messi. Outros que ele parecia mais confortável no Barcelona do que com a camisa da seleção. Era o início de um discurso que acompanharia o jogador durante vários anos. Porém, Messi continuava sendo o extraordinário Messi. Mas a Argentina continuava sem títulos. 4 anos depois, Messi chegou ao Brasil para disputar a Copa do Mundo de 2014. Let's go! Desta vez, o cenário era diferente. Messi estava mais experiente. Era o grande líder técnico da Argentina.

e a equipe chegava ao Mundial com um elenco competitivo. A Copa do Mundo também tinha um significado especial por ser disputada no Brasil, o maior rival da Argentina. Desde o início da competição, Messi assumiu o papel de protagonismo, foi decisivo na fase de grupos e marcou gols importantes. A Argentina avançou até a final. Pela primeira vez em duas décadas, a seleção da Argentina voltava a disputar o título mundial. O país inteiro passou a acreditar que aquele poderia ser o momento de Messi. A possibilidade de conquistar a Copa do Mundo colocaria o camisa 10 em um novo patamar dentro da história do futebol argentino. Mas... mais uma vez, o caminho terminaria em frustração. E a final foi disputada contra a grande geração alemã. O jogo foi equilibrado. A Argentina até teve oportunidades. Messi também teve a chance de marcar durante a decisão, mas a partida terminou sem gols no tempo regulamentar. Na prorrogação, a Alemanha encontrou o seu gol da vitória. O sonho argentino terminava a poucos minutos dos pênaltis. Messi recebeu o prêmio de melhor jogador da Copa do Mundo, mas a imagem do camisa 10 deixando o estádio após a derrota se tornou um símbolo da frustração. Individualmente, ele havia sido reconhecido como o principal jogador do torneio. Coletivamente, no entanto, a Argentina voltava para casa sem a sua taça. Era uma das derrotas mais dolorosas da carreira de Messi. E não seria a última.

2 da Copa do Mundo de 2014, a Argentina teve uma nova oportunidade de conquistar um título importante. A Copa América de 2015 foi disputada no Chile. A Argentina chegou novamente na final. Messi estava mais uma vez poucos passos de conquistar o seu primeiro grande título pela seleção principal. O adversário em questão eram os mandantes da casa, o Chile. Depois de uma decisão sem gols, o título foi decidido nos pênaltis. E mais uma vez, a Argentina perdeu. Messi terminou mais uma competição com a medalha de vice-campeão no peito. A derrota foi dolorosa, mas o pior ainda estava por vir. Em 2016, foi disputada a Copa América Centenário, nos Estados Unidos. A competição tinha um peso especial. Era uma edição comemorativa dos 100 anos do torneio. A Argentina chegou novamente na final. E o adversário foi novamente o Chile. E a história parecia não sair da cabeça de Messi. A história parecia se repetir. Mais uma vez, a decisão terminou empatada. Mais uma vez, a disputa foi para os pênaltis. E mais uma vez, o Chile saiu vencedor. A derrota de 2016 representou o momento emocional mais difícil da trajetória de Messi com a seleção da Argentina. Poucas horas depois da final, o camisa 10 anunciou que estava deixando a sua seleção. A declaração surpreendeu o futebol mundial. Messi tinha apenas 29 anos, ainda estava em plena condição física e técnica para continuar jogando. Mas o desgaste era evidente. Ele havia disputado diversas finais e perdido todas. A pressão acumulada ao longo dos anos parecia ter chegado ao limite. Messi afirmou que a seleção não era mais para ele. A aposentadoria gerou uma reação imediata na Argentina. Torcedores foram às ruas, jogadores e ex-jogadores fizeram campanhas para que Messi reconsiderasse a sua decisão. A imprensa argentina discutiu durante dias a possibilidade do maior talento do país deixar a seleção de maneira tão precoce. A Federação Argentina de Futebol também se movimentou, a pressão popular foi enorme. E algumas semanas depois, Messi voltou atrás. O camisa 10 decidiu retornar à seleção da Argentina. Era uma nova chance, mas também representava um novo começo.

0: pulando agora para 2018. A Argentina chega à Copa da Rússia vivendo um momento turbulento. A equipe enfrentava dificuldades dentro e fora de campo. O desempenho nas eliminatórias havia sido irregular. Messi foi decisivo para garantir a classificação da Argentina ao Mundial. Mas na Copa, a seleção não conseguiu apresentar essa regularidade. A campanha foi marcada por problemas táticos e dificuldades internas. A Argentina conseguiu avançar para as oitavas de final, mas encontrou a França, que mais tarde seria a grande campeã do torneio. O confronto foi um dos jogos mais movimentados da competição e a Argentina acabou sendo eliminada. Mais uma vez, a Copa do Mundo terminava antes do esperado. A derrota representou o fim de uma geração e a necessidade de uma profunda reconstrução. A seleção argentina precisava encontrar um novo caminho. E Messi, naquele momento, já tinha vivido praticamente todas as frustrações possíveis com a camisa do país. Era necessário mudar, e a mudança começaria no comando técnico. Depois da Copa do Mundo de 2018, a Argentina iniciou um processo de reformulação. Lionel Scaloni assumiu inicialmente como treinador interino. A escolha gerou desconfiança. Scaloni não tinha no currículo o que outros grandes treinadores argentinos tinham. Era visto como uma aposta, mas aos poucos começou a construir uma equipe diferente. A principal mudança foi a maneira como a Argentina passou a se relacionar com Messi. Durante muitos anos, o time parecia depender exclusivamente do camisa 10. A responsabilidade ofensiva e criativa recaía sobre ele. Com Scaloni, a seleção começou a funcionar de maneira mais coletiva. Messi continuava sendo o principal jogador, mas deixou de ser o único responsável para resolver todos os problemas. Novos nomes ganharam espaço. Rodrigo De Paul se transformou em uma das principais referências do meio-campo. Emiliano Martínez assumiu a posição de goleiro. Cristian Romero fortaleceu a defesa. Lautaro Martínez se consolidou com uma das opções ofensivas. Outros jogadores passaram a assumir responsabilidades importantes. A seleção começou a desenvolver uma identidade. Era um time competitivo, organizado e intenso. Mas, principalmente, era uma equipe que parecia acreditar novamente na possibilidade de vencer. Messi também parecia diferente. Mais experiente, passou a exercer um papel de liderança ainda maior. Não era apenas o camisa 10, era o capitão. Era a principal referência do elenco. E ao lado de uma geração mais jovem, encontrou um ambiente diferente daquele que ele havia vivido nos anos anteriores. A reconstrução começou a apresentar resultados. A Argentina passou a acumular bons resultados e construiu uma longa sequência de invencibilidade. O principal objetivo, no entanto, continuava sendo conquistar um título. E a oportunidade chegaria em 2021. La Copa América lo confirmó. Agora voamos para a Copa América de 2021. Representou uma transformação definitiva na história de Messi pela seleção da Argentina. O torneio aconteceu no Brasil. A Argentina chegou à competição com uma geração mais madura e com a confiança construída durante os anos anteriores. Messi era novamente o principal nome, mas havia uma diferença importante. Desta vez, a seleção não parecia depender exclusivamente do camisa 10. A equipe tinha uma estrutura coletiva sólida, e isso permitiu que Messi jogasse de maneira mais leve. A Argentina avançou até a final. O adversário era o Brasil. A decisão seria disputada no Maracanã. Argentina contra Brasil. Messi contra uma seleção brasileira que jogava em casa. Era uma das maiores oportunidades da carreira do camisa 10. E a Argentina venceu por 1-0.
1: Líbero do campo de defesa, sai a jogada da seleção da Argentina. Tem companhia de Zara na jogada do time. Curtinho na entrega de área. Vem com o Otamendi. Ele prende o lance. Volta no campo de defesa com o Depol. Depol tenta o lançamento à frente. Chegou no toque de bola. E falhou o Brasil. Vem pro jogo da Argentina. Vai pintar uma bola. Toca.

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0: Rojão no fundo da rede. Di Maria, Di Maria.
1: Com gol de Ângel Di Maria, que decidiu a final. Quando o árbitro encerrou a partida, Messi finalmente conquistava seu primeiro grande título pela seleção principal. O jejum havia terminado. Para a Argentina, eram 28 anos sem uma grande conquista pela seleção principal. Para Messi, eram anos de derrotas e finais perdidas, que finalmente ficavam para trás. A imagem da comemoração correu pelo mundo. Messi chorou, abraçou os companheiros, ergueu a taça e viveu um momento que parecia impossível apenas alguns anos antes. A Copa América de 2021 mudou a maneira como Messi era visto por parte da torcida argentina.

0: As críticas deram lugar à celebração. A relação entre o jogador e o país se tornou ainda mais forte. Messi finalmente tinha um grande título com a sua seleção. Mas a história ainda não estava completa. Ainda faltava a Copa do Mundo. Depois da conquista da Copa América, a Argentina continuou evoluindo. O time manteve uma sequência positiva e chegou a 2022 como uma das seleções mais competitivas do futebol mundial. Antes da Copa do Mundo, Messi e a Argentina tiveram mais uma oportunidade de conquistar um título. A finalíssima colocou à frente o campeão da Copa América e o campeão da Eurocopa. A Argentina enfrentou então a Itália em Wembley. A seleção italiana era campeã europeia e chegava como uma adversária de enorme tradição. Mas a Argentina venceu com autoridade. O resultado reforçou a confiança do grupo. A equipe chegava ao Catar acreditando que poderia competir pelo título mundial. Messi, aos 35 anos, sabia que aquela poderia ser a sua última grande oportunidade de conquistar a Copa do Mundo. A pressão existia, mas desta vez parecia diferente. Messi já tinha conquistado a Copa América, já não carregava mais a mesma cobrança de antes. Agora, ele podia disputar um Mundial com a sensação que não havia experimentado durante grande parte da carreira, a de já ser campeão pela sua seleção. A Copa de 2022 começou de maneira inesperada para a Argentina. Na estreia, a seleção enfrentou a Arábia Saudita. Era considerada uma das grandes favoritas ao título, mas sofreu uma derrota surpreendente. O resultado colocou a Argentina sob pressão imediatamente. Uma nova derrota poderia significar uma eliminação precoce. Messi e seus companheiros precisavam reagir, e reagiram. A Argentina venceu seus jogos seguintes e avançou na competição. A partir daquele momento, a equipe cresceu. Messi assumiu ainda mais o protagonismo, foi decisivo em partidas importantes, marcou gols, deu assistências, liderou o time. Nas fases eliminatórias, a Argentina enfrentou jogos de enorme tensão, superou uma Austrália, enfrentou uma Holanda em um confronto dramático, decisivo dos pênaltis. Na semifinal, derrotou a Croácia e chegou novamente à tão sonhada final da Copa. Desta vez, o adversário era a França, a atual campeã mundial, uma seleção liderada por Kylian Mbappé. A final se transformou em um dos maiores jogos da história das Copas do Mundo. A Argentina abriu a vantagem, Messi marcou, a seleção parecia encaminhar o título. Mas então, a França reagiu. O jogo ganhou contornos dramáticos. A decisão terminou empatada. Na prorrogação, Messi voltou a marcar. Mais uma vez, parecia que a Argentina conquistaria o título. Mas a França empatou novamente. O jogo terminou em 3-3. A Copa do Mundo seria decidida, então, nos pênaltis. Foi neste momento que Emiliano Martínez se transformou em um dos grandes heróis da história da Argentina. O goleiro fez defesas decisivas. A Argentina conquistou o título mundial. Messi finalmente levantava a taça que perseguiu durante toda a sua carreira. A imagem do camisa 10 erguendo a Copa do Mundo se tornou um dos registros mais marcantes da história recente do esporte. A discussão sobre a carreira de Messi ganhou uma nova dimensão. Para muitos, a conquista do mundial encerrou qualquer dúvida sobre o lugar entre os maiores jogadores da história. Messi não era apenas um dos maiores talentos, era campeão mundial. Tinha conquistado o título que lhe faltava e havia feito isso como protagonista da campanha. Aos 35 anos, Messi alcançava o ponto mais alto de sua carreira. Depois da Copa do Mundo, muitos imaginavam que Messi poderia encerrar sua trajetória pela seleção argentina. O jogador, no entanto, decidiu continuar. A relação com a sua seleção havia mudado completamente. Messi estava feliz, o grupo estava unido. A Argentina vivia um dos melhores momentos da sua história. E havia mais um objetivo pela frente. A Copa América de 2024. A Argentina voltou ao torneio continental como atual campeã. A equipe também carregava o título mundial. A pressão era grande, mas o grupo conseguiu novamente chegar à decisão e conquistar mais um título. Messi aumentava ainda mais sua coleção de troféus com a seleção. A geração liderada por Scaloni entrava definitivamente para a história do futebol argentino. Messi, que durante anos havia criticado por não vencer títulos pela sua seleção, agora acumulava conquistas e se transformava no maior símbolo da era mais vitoriosa da seleção argentina em décadas. Depois da Copa América de 24, a grande pergunta passou a ser sobre o futuro de Messi na seleção. Ele já tinha 37 anos. A Copa do Mundo de 2026 aconteceu quando o jogador estivesse ainda mais próximo dos 40. Messi nunca escondeu que precisava avaliar sua condição física antes de tomar uma decisão. O futebol de alto rendimento exige cada vez mais dos jogadores. Manter-se competitivo em nível internacional aos 39 anos representa um desafio para qualquer atleta. Mesmo assim, Messi continuou sendo convocado, participou das eliminatórias, ajudou a Argentina a garantir a classificação para a Copa do Mundo e decidiu disputar mais uma edição do torneio. A Copa de 2026 representava um novo desafio. Desta vez, Messi não entrava em campo buscando conquistar o primeiro título mundial. Entrava como campeão, mas também com a missão de tentar defender o troféu conquistado no Catar. A Argentina chegou novamente longe na competição. O time conseguiu disputar mais uma final de Copa do Mundo. Mas desta vez, não conseguiu repetir o resultado de 22. A derrota na decisão marcou a última partida de Messi em uma Copa do Mundo. O ciclo parecia chegar ao fim. Mais de um mês depois da final da Copa do Mundo de 26, Messi então anunciou sua aposentadoria da seleção argentina. A notícia foi comunicada por meio de uma carta publicada nas redes sociais. O tom da mensagem foi emocional. Messi reconheceu que a decisão era difícil. Afirmou que a escolha doía e que havia chegado o momento de encerrar um dos capítulos mais importantes de sua vida. Durante mais de duas décadas, a sua seleção argentina fez parte da carreira. Messi viveu praticamente todas as emoções com a camisa da seleção. A alegria de conquistar título, a tristeza de perder uma final, a frustração de ser eliminado numa Copa do Mundo, a pressão de ser comparado com Maradona, a dor de anunciar uma aposentadoria precoce e, posteriormente, a felicidade de voltar a conquistar tudo aquilo que parecia impossível. Na despedida, Messi agradeceu o apoio recebido ao longo dos anos. Destacou que sempre tentou entregar tudo o que podia dentro de campo, tanto nos momentos de vitória quanto nos períodos mais difíceis. A aposentadoria encerra uma trajetória que atravessou gerações. Messi jogou com atletas de diferentes épocas. Mudou de treinadores, mudou de posição em campo, mudou de função dentro do grupo. Começou como um jovem talento, depois se tornou uma estrela e, em seguida, assumiu a condição de líder. E encerra a carreira internacional como capitão e maior ídolo. Os números ajudam a dimensionar a dimensão da trajetória de Messi pela sua seleção. São 125 gols marcados, uma marca que o coloca como o maior artilheiro da seleção. Ao longo da carreira internacional, Messi disputou Copa do Mundo, Copa América, eliminatórias e amistosos. Participou de diferentes gerações, jogou ao lado de atletas que marcaram época no futebol argentino e construiu uma trajetória marcada por longevidade. Poucos jogadores conseguiram permanecer tanto tempo em alto nível defendendo uma seleção nacional. Entre os títulos conquistados estão a Copa América, vencida em 21, a finalíssima de 22, a Copa do Mundo de 22, a Copa América de 24. Mas os títulos representam apenas uma parte da história. O maior legado talvez esteja na transformação de Messi dentro da própria Argentina. Durante anos ele foi questionado, depois passou a ser celebrado. A história de Messi na seleção argentina pode ser dividida em diferentes fases. A primeira é de um jovem talento que surgia como promessa. A segunda é de um jogador que se transformava em estrela, mas acumulava derrotas. A terceira é a do líder, que chegou ao limite e anunciou que não continuaria mais. E a última é a redenção. Messi voltou, reconstruiu sua relação com a seleção, encontrou um grupo que funcionara de maneira coletiva e conquistou os títulos que pareciam faltar em sua carreira. A Argentina também mudou, aprendeu a valorizar Messi não apenas os títulos, mas pela história que ele construiu, pela dedicação, pela longevidade e pela capacidade de continuar tentando depois de tantas derrotas. Messi poderia ter encerrado sua história com a seleção em 2016. Naquele momento, muitos entenderiam sua decisão. Ele já tinha enfrentado anos de críticas, já havia perdido finais importantes, mas ele decidiu voltar. E foi justamente essa decisão que permitiu que o restante da história acontecesse. Sem o seu retorno em 2016, talvez não existisse a Copa América de 21, nem a finalíssima, ou então a Copa do Mundo de 22. E Messi talvez não tivesse vivido a maior consagração da sua carreira. Agora, com a aposentadoria confirmada, a Argentina inicia uma nova fase. Pela primeira vez em mais de duas décadas, a seleção precisará pensar em seu futuro sem Lionel Messi. Substituir um jogador como Messi é praticamente impossível. Nenhum atleta consegue simplesmente ocupar o espaço deixado por uma carreira desse tamanho. O desafio da Argentina será construir uma nova identidade, uma seleção capaz de continuar competitiva sem entender da presença do maior jogador de sua história recente. A geração que conquistou a Copa do Mundo também envelhece. Outros jogadores precisarão assumir a responsabilidade. Novas lideranças terão que surgir, mas independente do que acontecer daqui para frente, Messi continuará presente na história da seleção. Seu nome estará ligado aos principais momentos do futebol argentino, da conquista olímpica à Copa América, da finalíssima à Copa do Mundo, das derrotas às maiores celebrações. Messi viveu tudo, e talvez seja exatamente isso o que torna sua trajetória tão linda e tão especial. Ela não foi perfeita, não foi construída apenas com vitórias. Houve momentos em que tudo parecia dar errado. Houve momentos em que o próprio jogador pensou que não conseguiria continuar. Mas Messi permaneceu, voltou e venceu. A aposentadoria de Lionel Messi da seleção argentina representa o fim de uma era. Durante mais de 20 anos, a camisa 10 da Argentina teve dono. Torcedores cresceram acompanhando Messi. Crianças que viram seus primeiros jogos com a seleção da Argentina hoje já são adultas. Uma geração inteira associou a imagem da Argentina à presença do camisa 10. Agora essa história chega ao fim. Messi continuará ativo nos clubes, mas não voltará a vestir a camisa da seleção da Argentina. O último capítulo foi escrito depois de uma trajetória que passou por praticamente tudo. Uma estreia com cartão vermelho, uma medalha olímpica, eliminação em Copa do Mundo, final perdida, uma aposentadoria precoce, um retorno inesperado, primeiro título, a consagração mundial. E finalmente, a despedida de um dos maiores craques que já vestiram a camisa da seleção da Argentina.
1: Volta do campo de defesa, tanto toca ele para ser jogando contigo no setor intermediário, aperta a seleção da Argentina, levantamento vem pelo setor intermediário, chegou na bola, ganhou bom lance Lautaro, abriu boa bola, vai pintar o gol da Argentina, bola batida, defendeu, goleiro entrou, Messi tocou, gol!

0: somos campeones del mundo, queremos ir para Argentina, queremos disfrutar allá con todo y nada, es una locura que se haya dado de la manera que se dio, pero es impresionante.
1: Que história maravilhosa, hein? Assinada por Lucas Bueno, Lionel Messi se aposentando da seleção da Argentina. Parabéns, Luquita, que coisa linda, hein? Voltamos em instantes aqui no nosso Mundo dos Esportes. Tem muito mais coisa legal até às 18h. E depois a bola rola, 18h30, para São Paulo e Atlético Mineiro. Voltamos já já.
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3: Hoje tem Campeonato Brasileiro no estádio do Morumbi, São Paulo e Atlético Mineiro. Por enquanto, a aproximação tranquila, mas esteja atento. Partida começando 18h30, bem antes são feitos bloqueios no entorno. Então, prefira o transporte público, linha 4 amarela do metrô, estação São Paulo, Morumbi. 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
1: Ao pegar a estrada para a saída de feriado, procure já ter à mão o telefone da concessionária para um caso de emergência você poder ligar e também para, antes da viagem, poder se orientar em relação ao tráfego. Isso porque o movimento nesta saída de feriado até agora tem sido abaixo do esperado para o dia de hoje, possivelmente pelo clima chuvoso, mas vai acontecer de forma fracionada ainda hoje e amanhã. 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
2: E você tá ligado aqui no Mundo dos Esportes, hein? 14 e 14.
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3: O Fluminense tem mais um motivo para acreditar na conquista da Copa Libertadores em 2026. Isso porque o zagueiro, capitão Thiago Silva, busca fechar um ciclo que iniciou em 2008, quando tinha 18 anos de idade e perdeu a final para a LDU. Com contrato até o fim do ano, o zagueiro chega às quartas de final contra o Platense com uma conta pendente de quase duas décadas com a glória eterna da Copa Libertadores. Agora mais experiente, encontra também um time mais calejado que conquistou em 2023 a primeira Libertadores da história do Fluminense. Depois do Platense, o Flu pode encarar Palmeiras ou a própria LDU num duelo de semifinal.
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2: E já já uma entrevista especial, hein? Luiz Francisco, conselheiro do Santos Futebol Clube, para falar a respeito dessa história da SAF no Santos, hein? Do grupo SDC Esportes. É uma boa ou não para o peixe? Luiz é conselheiro do Santos, vai dar a opinião dele importante aqui, representando, né, boa parte aí do conselho do Santos. E a pergunta de hoje tem a ver com o Santos, tem a ver com o Neymar. Diante de mais uma contusão, Neymar deve fazer o que a partir de agora? Se recuperar com calma, respeitando as etapas dos preparadores físicos e médicos, voltar a jogar apenas em 2027, jogar numa liga mais tranquila, sem tantas cobranças, ou se aposentar definitivamente, parar com o futebol? Vamos lá.
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4: Bom, sobre a pergunta do dia, eu acho uma pena, né? Um jogador tão talentoso, nosso último craque, tá passando uma situação dessa, mas é por escolha dele, é a vida dele. Quesada, aproveitando o outro ouvinte aí que imitou José Silvério, que saudade, hein, do José Silvério. Conta alguma história aí com o que você teve com o José Silvério. Aqui é o Rafael de Santo André, muita chuva aqui.
2: Grande Rafael Santo André, em peso, hein? Ah, olha aí os nossos ouvintes. Por enquanto, só ouvimos gente falando de aposentadoria. E aqui é o seguinte, vai entrando e a gente vai colocando numa sequência. É, a Vitória está aqui comandando, a Duda está ouvindo, né, para a gente colocar aqui essas opiniões, mas por enquanto todo mundo falando em aposentadoria para o Neymar. Isso me causa uma estranheza, né? E eu vou contar, tá, Rafa? Mais tarde, até o final do programa, eu vou contar uma boa aí com José Silvério.
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2: Estamos aqui com o Mundo dos Esportes. E agora uma entrevista especial para falar da SAF do Santos com o Luiz Francisco. É, a gente vai tá quebrando um pouquinho essa entrevista porque a gente tem os nossos compromissos aí com o horário político obrigatório, tá? Mas o Luiz vai ficar com a gente um pouquinho aqui para contar a respeito dessa possibilidade do Santos virar SAF. Eu acho a ideia boa, sinceramente eu acho. Agora, é preciso tomar cuidado para saber quem é essa SAF, né? E como o Santos vai fazer para mudar o estatuto também, que o Luiz vai explicar para a gente, porque não é assim, não é simples. Ah, vamos fazer uma SAF da noite para o dia e pronto. Não, tem uma série de passos a serem cumpridos, né? Tem que mudar o estatuto, tem que passar pelo conselho, o conselho tem que analisar se vale a pena ou não, vai levantar de onde o dinheiro está vindo, não é? Não é brincadeira isso, não é uma brincadeira e não se pode brincar com um grande clube como o Santos Futebol Clube. Luiz, muito obrigado por você estar aqui com a gente, veio aqui, até perguntei, você veio de Santos? Aí o Luiz falou, não, estou morando agora aqui em São Paulo. Eu quero mandar um beijo especial para Dona Gilda. Quem é Dona Gilda? Quem é Dona Gilda, Luiz?
11: É mamãe.
2: Boa tarde.
11: Mamãe, boa tarde, Quesada. Boa tarde a essa grande audiência desse canhão que é a Bandeirantes. É, Dona Gilda é a mamãe. Que tá na escuta, tenho certeza que tá na escuta, porque ela gosta de... Primeiro que nasceu em Santos.
2: Santista, né?
11: Santista.
2: Torcedora do Santos.
11: Torcedora do Santos.
2: Belezista.
11: Meu Deus do céu, mais do que qualquer coisa. E eu falei, mãe, eu vou ficar aqui ouvindo. Então ela deve estar, com certeza, nos ouvindo. Muito obrigado por mandar lembranças para ela.
2: O seu pai?
11: Meu pai já é falecido, mas era São Paulino.
2: São Paulino.
11: É. Torcia pro Santos... Quando os meus filhos nasceram, que são santistas, e meu pai, até o meu ex-sogro, corintiano, sócio remido, número 4 do Corinthians, torcia pro Santos quando meus filhos torciam pro Santos.
2: Mas vimos que a Dona Gilda é a forte na história aí, porque fez o filhão santista, né?
11: Ela é forte na história.
2: Ô Luiz, a gente gosta muito do Santos, até aqueles que não são santistas, por toda a história maravilhosa que o Santos construiu, né? O Santos de Pelé, o Santos da Vila, o Santos de São Paulo, o Santos do Brasil, o Santos do mundo, né? Porque o Santos é do mundo, né? É, sem puxar sardinha, Acho que não teve nenhum outro grande time assim, do tamanho daquele Santos do Pelé, porque era o Pelé. Tivemos grandes clubes, grandes times ao longo da história e tal, mas o Santos do Pelé é o Santos do Pelé, né? E hoje, Luiz, a gente vê o Santos numa situação tão difícil, né? Toda hora com o nome dele envolvido em zona de rebaixamento. Eu acho um absurdo. Eu acho um absurdo o Santos... Ah, não, mas temos que nos preocupar só com rebaixamento. Não, o Santos precisa se preocupar em ganhar títulos. O último título, a gente estava lembrando aqui, 2016. Como é que pode uma marca como o Santos ficar 10 anos sem ganhar um título?
11: É culpa da...
2: Você como santista, como conselheiro, isso deve te incomodar muito.
11: É culpa das gestões. Nós tivemos a gestão anterior ao Marcelo Teixeira, que respeitosamente ele entendia tanto de futebol quanto eu de física quântica, tá? Ele achou que no meio do caminho, ele era um empresário, ele achou que só em ser um empresário e saber movimentar o dinheiro, então quando ele começou a contratar, ele contratou na baseada. Quando o Santos caiu, ele falou, pô, mas eu contratei. Ah, tá bom, mas trouxe alguém de qualidade, trouxe gente de qualidade, e outra, trouxe jogadores ganhando fortuna. Trouxe o Morelos ganhando 900 mil por mês. Então, essa história da dificuldade do Santos em relação às gestões não é de agora. Os últimos presidentes do Santos ou foram impeachmentados, o Zé Carlos Pérez foi, o Modesto Roma na mesma balada, terrível... E desculpe, não é crítica à pessoa, não. Até porque o Modesto já faleceu. Seria muito leviano da minha parte criticar quem já não pode se defender. Mas é duro, porque você pega uma situação do Santos e o Santos não tem, infelizmente, não tem a perspectiva neste ano. Se o Santos safar do rebaixamento, para o Santos vale título. Mas não é para nós. Tanto que, Quesada, a cada dia que passa, o Santos tem um elenco entre os cinco maiores gastos do futebol brasileiro e o futebol é de Série B, tá? Pô, Luiz, você tá sendo... Eu não tô sendo pesado, eu tô falando a verdade. Eu tenho certeza que

0: quem pode obedece quem tem juízo. A torcida teve aí, uns 15 dias atrás, com o elenco, e o elenco disse que tem muita gente alheia ao futebol dentro do vestiário. E os próprios jogadores falaram, isso nos incomoda. Durou um jogo. Porque, assim, tem...
1: Mas quem são essas pessoas? É gente do Santos, gente de fora do Santos?
0: É o conselheiro, é o filho do Marcelo Teixeira, que não, desculpe, não agrega em nada.
1: Staff de jogador?
0: Não. Até onde a gente sabe, não tem staff de jogador. É gente do Santos.
1: Gente de outras áreas do Santos, dentro do vestiário, no momento
0: lá no vestiário,
1: ali do futebol.
0: Tá. E assim...
1: isso está incomodando os jogadores.
0: Muito. E isso dito pelos próprios jogadores. Tá? Não é o Luiz Francisco quem está falando isso. É. São os próprios jogadores. Isso durou um jogo. Então, um jogo, se eu não me engano...
1: Limpou o vestiário, depois no outro...
0: Limpou o vestiário. No outro jogo, olha... pode buscar nas redes sociais. Teve conselheira que veio no jogo do Palmeiras na Copa do Brasil, tira foto com a Leila, falando, ó, eu e a mamãe. Pô, desculpa. Por mais que eu respeite a Leila, que pra mim a Leila é a melhor presidente que um clube de futebol tem. Não pelo que ela agrega ao Palmeiras, mas sim pelo que ela representa no futebol. Porque ela não é do futebol.
1: Tá indo pro Vasco, hein?
0: Mas eu não...
1: Você aceitaria a Leila no Santos, Luiz?
0: Muito. Mas
1: se... tem uns amigos que falam isso, que queriam a Leila no Santos.
0: Aceito, lógico que aceito.
1: A Leila e o dinheiro do Santos. E o dinheiro dela, né, claro, para ela investir no Santos.
0: O empresário, se hoje a família Saad quiser comprar a Rede Globo, você vai falar, não compra. Vai, compra. Se quiser comprar a outra, vai comprar. Mas é o dinheiro que vale. O que vai ser depois, não interessa. Veja o que ela fez com o Palmeiras. E não foi ela que fez com o Palmeiras, foi o Paulo Nobre. Foi o... Vem de anos essa propositura do Palmeiras ser grande, da época da Parmalat. Da época da Parmalat, que era um patrocinador que comprava jogador, punha para jogar no Palmeiras, tirava jogador. O Santos não tem isso. O Santos tem interesses escusos, tá certo? Eu não tenho nenhuma preocupação. O Santos tem um gestor de futebol hoje que ele não consegue passar nos outros clubes dos quais ele também trabalhou no futebol. O Alexandre Matos não estaria na minha empresa por nada, porque ele, na verdade, ele não agrega nada, ele agrega para ele. Então, Luiz, isso é uma... Pode ficar tranquilo que eu sei o que eu tô falando. Quando você não se preocupa com quem paga o seu salário, que ele não ganha pouco. Ele não ganha pouco. Só que ele tem a proteção da presidência, do filho do presidente. Pô, Luiz, isso vai repercutir.
1: Ele é um homem do Marcelo Teixeira.
0: Ele é um homem do Marcelo Teixeira. Tá, ele é um homem do Marcelo Teixeira. Ninguém mexe com ele.
1: Então, mas é que tá. Aí o Marcelo deu essa senha pra ele, né?
0: Sim, Luiz? Deu a carta branca.
1: Então o responsável, né?
0: Queçada.
1: Está fazendo uma crítica pontual, eu concordo com essa crítica. Acho que o Santos não tem condições de ficar pagando. Por exemplo, aquele Brahim Bilal. O cara ganhava R$1 milhão mês. Nós não vimos esse cara jogar.
0: Ele jogou 20 minutos.
1: Que absurdo. Morelos, que você situou.
0: O Santos teve um jogador...
1: mais gordo que a gente. Um jogador de futebol, assim, não, é verdade.
0: Eu não sei
1: é
0: se
1: verdade,
0: pode falar, mas pô, desculpa. A bunda do Morelos é maior do que o capô do Fusca, sabe? Não tem jeito. Então, o Santos teve jogador, não nessa gestão, que ele ficou o contrato inteiro sem jogar. Ele foi campeão de tênis, ganhando R$600 mil por mês.
1: Jogando tênis. Então, e tá explicado. Luiz, me dá um minuto,
0: vamos
1: a gente
0: embora.
1: Vai para uma rápida parada. Tá assim durante esse período, né, de eleição, a gente tem horário político para cumprir. Aí na volta eu vou perguntar pro Luiz Francisco a respeito da SAF, tá? Porque ele já, em poucas palavras, ele já mapeou o problema do Santos. Mas será que a SAF é a solução mesmo? E que SAF é essa? Que SAF é essa?
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2: Além da Bienal do Livro, outro evento que movimenta a Zona Norte da cidade neste final de semana é um evento para profissionais de beleza que acontece no Centro de Convenções da Rua José Bernardo Pinto, na Vila Guilherme, atrás do shopping, congestionando agora a Avenida Otto Baumgarte. Esteja atento com essa região ao longo dos próximos dias. 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

0: Mundo dos Esportes está no ar, 14h35, seguimos aqui com o papo com Luiz Francisco, conselheiro do Santos Futebol Clube, para falar da SAF do Santos, tá? O Everton Ramos marcou essa entrevista aqui, né? E a Duda organizou também esse horário aqui para a gente receber nos nossos estúdios o Luiz Francisco e o Everton. Fala, Everton, tem pergunta para a gente aqui, tem pergunta para o Luiz.
1: Fala, queçadinha, tudo bem? Tudo. Boa tarde para você, para o ouvinte ligado com a gente aqui no Mundo dos Esportes, também agradecendo ao Luiz Francisco pela presença na sede da Bandeirantes em São Paulo. Queria abordar com ele, ainda sobre o Conselho Deliberativo do Santos, mas sobre uma reunião que deveria ter acontecido no final do mês passado. Uma reunião que foi convocada de forma extraordinária pelos conselheiros, pedindo ali uma série de informações e documentações para o comitê de gestão do clube, envolvendo ali o planejamento esportivo, a situação financeira do clube, as dívidas com outras instituições esportivas, débitos com atletas, rescisões, acordos, ou seja, uma grande quantidade de informações ao comitê de gestão. A reunião deveria ter acontecido na segunda-feira, 24 de agosto, portanto, na semana passada. E na data, os torcedores acabaram sendo surpreendidos, primeiro com uma nota do Santos informando o cancelamento da reunião e, na sequência, alguns conselheiros também emitiram uma nota informando o real motivo pelo qual essa reunião extraordinária não aconteceria. E aí eu queria saber do Luiz Francisco, que faz parte aí deste Conselho Deliberativo do Santos, o que de fato aconteceu. Comitê de gestão, né, presidido pelo presidente Marcelo Teixeira, não apresentou essas documentações. O que, que eles alegaram e a quantas está esse processo para que todos os conselheiros tenham acesso à real situação do Santos Futebol Clube? Mais uma vez, boa tarde.
2: Everton Ramos, um prazer falar com você.
0: Bela pergunta,
2: hein? Sem puxação de saco, mas esse menino é o melhor setorista que o Santos tem. Preocupado com as informações corretas, sempre traz as informações dentro daquilo que ele sabe aonde procurar. E a pergunta é excelente, porque esta reunião, Everton, ela se iniciou e nós entramos com um pedido de ordem porque os documentos não foram disponibilizados. Então, para a gente dar uma antecipada, a presidência do Santos, na figura do Marcelo Teixeira, e um pouco do presidente do conselho, na figura do Fernando Acauí, queriam que os funcionários que o Marcelo trouxe contassem o que é que estavam nos contratos. E nós rejeitamos, falamos, não, nós queremos ver o contrato. Nós queremos ver a documentação. Por que eles não disponibilizaram?
0: Ah, que legal. Não queriam apresentar, alguém dali iria contar o que
2: só
0: viu.
2: Só vamos contar a história. O clube hoje tem um grupo de conselheiros da qual eu faço parte, que a gente é contrário a tudo isso que está acontecendo, porque o grande prejudicado é o Santos. Porém, a reunião foi encerrada. E depois que encerraram a reunião, quem soltou a nota dizem que foi o presidente do conselho, Fernando Acauí, dizendo que a reunião foi encerrada porque os conselheiros não aceitaram e os conselheiros também não quiseram ter acesso à documentação. A documentação estava toda ela disponível. O que é mentira, é uma grande mentira, porque nós soltamos uma nota de repúdio, tá? Na sequência, foi publicada no dia seguinte nas nossas redes sociais, e na segunda-feira, nesta reunião da SAF, nós pedimos para que fosse incluída nesta ata de 31, tá certo? A nossa nota de repúdio, porque a declaração que foi divulgada pela presidência, sei lá se foi do conselho, se foi o executivo, soltaram pelo Santos, era mentirosa. Então, tudo aquilo que poderia ter acontecido, que eles poderiam mostrar a documentação, porque a documentação existe, e eles fizeram questão dos seis tópicos que nós pedimos, eles soltaram apenas um, que era a coisa, desculpa, papel de pão, era a coisa que já tinha sido vista. Eu subi ao púlpito na época, na ocasião da assembleia, e eu cobrei o porquê não da presença do Alexandre Matos, já que ele é funcionário do clube e ele foi convocado para a reunião. E aí a mesa disse que ele estava no online porque ele estava doente, isso na segunda-feira. Na quarta-feira ele estava sendo abraçado pelo monstro do Palmeiras lá no Bank Park, tá certo? Então, a gente sabe que, infelizmente, o Santos é gerido de uma forma amadorística, é gerido de uma forma que o Santos, se continuar, é preocupante mais ainda do que já é, mas a reunião, para a gente terminar esse assunto, a reunião, Everton, ela não ocorreu por falta de divulgação da documentação que os conselheiros pediram.
0: Olha só que coisa absurda que o Luiz está contando para a gente depois da pergunta do Everton. O Conselho do Santos pede informações da gestão de futebol do Santos e o presidente não apresenta, o presidente Marcelo Teixeira, não apresenta essas informações. E aí escolhe algum funcionário para ir lá para ficar respondendo alguns questionamentos sem apresentar esses documentos para que vocês analisem com calma e tenham mais capacidade para questionar aquilo que está lá. Realmente falta uma transparência incrível. Desculpa,
2: aí, né? Até eu te cortar, tem só um adendo que ao final desta reunião, onde o presidente Acauí encerrou a reunião, nós vamos ter que fazer um novo pedido.
0: Ah, aquele já caducou, então.
2: Aquele lá caducou. Então, é assim.
0: E demora para fazer esse pedido?
2: Não, o pedido está pronto. O problema é saber
0: alguém
2: quanto
0: receber
2: tempo
0: lá, né?
2: Por quê? Porque o pessoal vai receber e aí é aquela história, ô Quesada. Quanto tempo vão demorar? Porque eles estão preocupados hoje com a SAF. Eles querem fazer a SAF, eles querem vender o Santos pelo valor que não foi divulgado, mas que a gente tem ideias aí, que não compra a padaria. O Santos é um time muito... Nós já... no off aqui, pô, o Fluminense tá tendo proposta de quase 7 bi. Como é que o Santos pode ter uma proposta de 2 bi?
0: Tem alguma coisa errada.
2: Alguma
0: aí.
2: Coisa tá errada.
0: Tem alguma coisa
2: Mas
0: errada.
2: Mas eu posso te dizer o que tá errado. A gestão, ela é nefasta. A gestão, depois que veio o Cobra, o endividamento do Santos aumentou
0: em... Quem que é o Cobra?
2: O Cobra, que era do Cruzeiro.
0: O Alexandre Matos?
2: Não, Alexandre Matos é um... O Cobra veio cuidar... O Cobra era do Cruzeiro.
0: O Cobra.
2: O Cobra era do Cruzeiro. Quando ele...
0: Desculpe.
2: É porque a gente chama ele só de Cobra. Sim. E aí, ele quando esteve no Cruzeiro, o Cruzeiro foi vendido por migalha. 550 milhões, 600 milhões, que não é um valor para um time como o Cruzeiro, tá certo? O Cruzeiro, com todo respeito aos cruzeirenses, o Cruzeiro não tem a visibilidade que o Santos tem no mundo. Concorda comigo? Você fala assim, eu torço pro Cruzeiro. Eu conheço um diretor da TV Tribuna que é conselheiro, que é do Cruzeiro. Mas, quando o Cobra veio pro Santos, a dívida do Santos aumentou em 50%. O Marcelo Teixeira, quando entrou, pegou uma dívida, se não me engano, de 600 milhões. E hoje ela está em torno de 1.400. Mas por quê? Porque gestão não é o forte. Trazer, o que foi que eu vou repetir, você trazer jogador para ganhar o que ganha, trouxeram três jogadores agora aqui, que está dando quase 4 milhões por mês. Pô, não se sustenta, não tem como se sustentar, Quesada.
0: Falando dessas últimas três aí, Rodinei, Arthur e Lima.
2: E Lima, tá. Pô, não tem como.
0: Ô Luiz, vamos explicar aqui. Na segunda-feira,
2: sim,
0: você já deu uma opinião aí, você já mapeou na tua visão, que é a visão de boa parte do conselho, aquilo que está acontecendo na gestão de futebol do Santos. Na segunda-feira, aconteceu uma reunião para que a empresa, o grupo SDC Esportes, apresentasse essa proposta para transformar o Santos numa SAF, certo? Aporte estimado em R$1 bilhão para o futebol e mais R$1 bilhão voltado para a quitação das dívidas do clube. A participação societária seria a seguinte: o grupo norte-americano, é norte-americano o grupo, imagina, não sei, né? Deve ter outros braços aí, mas o grupo norte-americano pretende adquirir 80% das ações do futebol do Santos. O estatuto do Santos limita a venda a 49%, você vai explicar isso já já, tá? É, a SDC Sports venceu outros 63 concorrentes, né? É, a empresa foi selecionada para apresentar essa proposta ao clube depois de superar esses 63 concorrentes. Então, eu contei rapidinho aqui o que aconteceu. Agora eu quero saber de você, Luiz. Nessa reunião, o que foi apresentado de fato a vocês do conselho? E o que foi apresentado é confiável a ponto do Santos se transformar em uma SAF por meio dessa SDC Sports?
2: Posso responder em duas palavras?
0: Por favor.
2: Duas palavras. A primeira, nada. Nada foi apresentado.
0: Nada.
2: Nada, ninguém falou
0: nem os slides?
2: Não, só tem uns slides.
0: Pô, mas trouxeram oito slides. Não, já tem um slide
2: tem
0: aqui.
2: Tem os slides, que aí fala quem é o cofundador.
0: Vamos lá, ó. Diego Garcia, cofundador da Saint-Dominique Capital. Bonito, o nome é bonito, hein?
2: O nome é bonito.
0: Michael Lippmann, manager, partner da SDC Sports. E o Jesse Floranelli, que é o Senior Sporting. Inclusive, ele deu declaração dizendo que ele seria o CEO da SAF.
2: Sim, é isso mesmo.
0: Mas ele já decidiu isso?
2: É, pelo jeito sim. Pelo jeito sim. E quando você me fala...
0: Mas não vai ter ninguém do Santos nessa SAF? Tantas perguntas.
2: Não. As perguntas são todas elas e todas vão ser respondidas. Primeiro, é muito embrionário você ter um aporte de capital, independente de ser o justo ou não ser, em quererem resolver em tão pouco tempo. Por quê? Porque para a gestão atual é interessante você ter um aporte de 2 bi, porque as contas dele ficam no zero a zero. Oh, eu trouxe uma SAF, as contas que a gente devia. Aí você tem um outro parecer.
0: Quanto é a dívida do Santos hoje?
2: Acho que está em torno de 1,4, 1,3.
0: Quer dizer, também esse 1 bi só para dívida
2: vai fazer,
0: também não resolve.
2: Não vai fazer, não vai resolver. Tá. E aí você tem um problema do seguinte. Quando você fala em aporte financeiro, vamos aportar 1 bi para o futebol. Se for o dinheiro mal gasto, o dinheiro vai para o ralo. Por quê? Não dá para um jogador pagar a dívida de transferban. Não dá. Isso não dá. Não tem, não é palpável isso. Não é cabível. O pai do Neymar, a NJR Esportes, pagou o transferban do Santos. Mas isso não é o correto. Não é assim que funciona o futebol. Tá?
0: Que modelo, né? Nada a ver isso, né?
2: Então, eu vou falar uma coisa. Eu preferia que o pai do Neymar comprasse o Santos. Eu tenho certeza que nós teríamos mais resultados do que essa SDC.
0: E essa é uma possibilidade.
2: Eu...
0: O pai do Neymar conhece o mundo do futebol aí, né? Veio pra cá, lembra que a história era essa? O Neymar não vem só pra jogar futebol, né? É um trabalho de bastidor para tentar trazer um grande grupo e transformar o Santos em SAF. Falava assim no mundo árabe, pelos contatos dos árabes.
2: O pai do Neymar entra no mundo árabe como eu e você entramos nas nossas casas.
0: Facilmente.
2: Fácil.
0: A senha Neymar é muito forte.
2: A senha Neymar é igual com o Ronaldinho Gaúcho. Ronaldinho Gaúcho entra no mundo árabe, o Sheik levanta para comentar ele.
0: Ronaldo.
2: E por aí vai. Tá? Então o que acontece? Essa SDC é uma empresa que ela foi criada há um ano atrás.
0: Nessa informação que estava aqui na tela, falou que ela tem ligação com todos esses grandes clubes aí. Dá para voltar?
2: Isso foi o que eles disseram, né?
0: Vamos lá.
2: Olha lá. Investidores de longo prazo, disciplina na gestão.
0: Não, anterior. Aquela anterior que tem o nome dos seis caras lá da SAF. Qual é aquela?
2: Essa aí.
0: Então, essa SDC Sports está nesses clubes todos aqui, ó. Inter de Milão, Roma, Liverpool.
2: Essa é a informação.
0: Está na NFL.
2: Então, até porque, queçada, nós tivemos essa informação.
0: Pelo menos o Michael Lippmann está ligado.
2: Nós tivemos essa informação. Se ela é verdadeira ou não, a gente realmente não sabe por quê. Porque os 64 que foram elencados, ninguém teve acesso. Ninguém teve acesso.
0: Me permita, tá estranho isso daí, né? Porque é o seguinte, como que uma empresa que não apresentou nada, como você está dizendo, venceu outros 63 concorrentes. Isso daí eu não consigo entender isso, sério mesmo.
2: Eu também não.
0: Eu não quero aqui diminuir a importância. Não. Eu só estou achando o seguinte, imagino que seja uma reunião preponderante para mostrar tudo o que vocês querem que seja mostrado. De onde vem o dinheiro? Falaram em algum momento? Também não falaram.
2: Não, nós não sabemos de onde
0: vem o
2: dinheiro.
0: Quem são os investidores?
2: Não sabemos quem são os investidores.
0: Onde vai ser captado isso?
2: A profissional da XP, ou o profissional da XP que fez falou 5 minutinhos. Se eu sempre perguntar o nome de quem foi, não sei quem é.
0: A XP também está apoiando o projeto.
2: A XP é quem capitaneia tudo isso. Porque a XP, o Berenguer, que é o presidente da XP, foi conselheiro do Santos na época do Rueda. Tá? E ele queria... Ele é dono de uma... A Libra é de não sei quem, e ele é dono da... Ele comanda a outra liga... que ele queria que o Santos entrasse, e o Santos disse não. Sabe quando não interessa? Porque a gente sabe que não ia dar muito certo. Mas é assim, porque sabe, o Santos hoje sangra. E tem gente que acha que isso é normal. Achar que veio uma proposta dessa há 3 meses do término de uma gestão, tem... E olha... Tem aqueles que... se o presidente entrar na banheira, eles vão morrer afogados, tá certo? Se for fazer chapa do pulmão, eles também vão aparecer, porque eles vão estar grudados.
0: Você acha que isso é um uso eleitoreiro do Marcelo para tentar emplacar o candidato dele? Ele vai,
2: tenho certeza.
0: Ele pode se candidatar?
2: Pode, mas disse ele que não vai.
0: Não, mas ele vai colocar alguém dele lá.
2: É assim.
0: Que, como diz o estatuto, ele tem o direito de emplacar lá o candidato dele.
2: E ele pode se... Então,
0: e essa é a minha pergunta. Você acha que essa mudança de estatuto para trazer uma SAF deve ser feita agora antes da eleição ou depois da eleição?
2: Depois da eleição.
0: Depois da eleição.
2: Depois da eleição. Até porque...
0: Pela falta de tempo, porque eu acho que é um tempo muito curto para se definir uma coisa tão importante para a história do Santos, concorda?
2: Concordo.
0: Ou para não se utilizar isso como uma forma, um trunfo para ganhar a eleição?
2: E além do que, as duas coisas, além do que, 90 dias antes da eleição, 90 dias antes da eleição, você não pode ter esse tipo de assinatura de contrato.
0: 90 dias antes?
2: 90 dias antes.
0: Já tá batendo 90 dias? Já.
2: Um pouco já bate 90 dias. É dezembro, acho que é 10 de dezembro, 12 de dezembro.
0: Isso é importante.
2: Então, hein? É assim, existem algumas coisas, esta SAF surgiu do nada, em uma semana apareceu a reunião, porque alguém tem interesse, e vou falar aqui curto e grosso, o Marcelo Teixeira não tem a condição, ele pode se candidatar novamente. A gente sabe que mais ou menos 1.600, 1.700 votos são fiéis a ele. Mais do que isso, ele não tem. Porque ninguém vai colocar ele de novo na frente do Santos por tudo que ele provocou no Santos.
0: Mais uma rápida parada e depois, na volta, a gente fecha esse bom papo com Luiz Francisco, um dos conselheiros importantes aí do Santos Futebol Clube. Olha, hein? Virou manchete isso daí, hein? A apresentação aí desse grupo que quer a SAF do Santos não mostrou nada, segundo o Luiz aqui, a ponto de você, torcedor santista que toma chuva na Vila Belmiro, em vários cantos do Brasil, acreditar que realmente esse seja o caminho. Quem tá falando aqui é o Luiz Francisco, tá? Conselheiro do Santos Futebol Clube. Voltamos já.
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4: O primeiro estudo, verificar até que percentagens esse álcool poderia ser adicionado à gasolina.
5: A utilização do álcool como combustível foi uma inovação brasileira. Em novembro de 77, o repórter Luiz Carlos Gertel conversou com o coronel Vander Montandon, que chefiava a divisão mecânica do CTA, Centro Técnico Aeroespacial de São José dos Campos, berço dos motores a álcool.
4: Uma viagem que foi feita por 3 carros convertidos aqui no CTA, que passaram, saíram de São José dos Campos, passaram por Campo Grande, Cuiabá, Porto Velho, Manaus, de lá foram transportados até Belém por falta de estrada.
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6: Bom dia, gente. Enquanto o Brasil discute a exumação da CPMF para a saúde...
5: A ONU já cogitou criar uma CPMF sobre as operações financeiras entre os países a ser cobrada online, variando as alíquotas de acordo com a carga de poluição gerada por cada um. Isso foi em 2010, assunto de um comentário de Joelmir Betti no jornal Gente.
6: O preço da tonelada de referência do CO2, que seria cobrado dos países campeões de poluição, este já teria sido fixado em 25 dólares a tonelada. Agora, se isso vai dar certo...
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1: Muito bem, estamos aqui no Mundo dos Esportes, hoje um papo muito legal com o Luiz Francisco, porque você que é torcedor da arquibancada, precisa muito entender todo esse movimento do que o Santos tem de dívida, de quanto o Santos gasta, se a gestão do futebol é temerária ou não, a gente sabe que é, os interesses do presidente Marcelo Teixeira, os interesses daqueles que são oponentes ao presidente Marcelo Teixeira, uma SAF que promete mudar a história do Santos, e eu vou concordar com o Luiz, eu acho que 2 milhões, 2 bilhões, 2 milhões a gente faz uma vaca e a gente compra o Santos, não, imagine. 2 bilhões de reais, eu acho um valor muito pequeno.
2: O Neymar pagou 12 pelo transfer ban, já tinha comprado o Santos 6 vezes.
1: Meu Deus, é tanto dinheiro que a gente até erra aqui, né? 2 bi. Você transforma isso em dólares, vai dar quanto? 6 hoje? Dá 300? Dar 300 de alguma 300, coisa?
2: É muito
1: 400
2: barato.
1: Milhões
2: é muito barato,
1: de dólares.
2: É muito barato, Quesada.
1: Vou falar um negócio pra você. Se alguém estiver ouvindo isso na China, na Indonésia, na Índia,
2: vai vir.
1: No Japão, no mundo árabe, caras vêm e compram o Santos amanhã.
2: Mas fácil. O mundo árabe, então...
1: Um bilhão de dólares.
2: O mundo árabe que está no petrodólar, você imagina que... Você fala em 2 bi de real para eles. Você fala, pô, é 400 mil dólares. 400 mil o quê? É meu. É meu. Você vê a Liga Árabe, como está. Como é que está lá a Liga Árabe. O que corre de dinheiro.
1: Muito dinheiro.
2: Sabe?
1: E sem o mesmo apelo, né?
2: Sim.
1: Vamos fazer um bate-bola rápido aqui, Luiz?
2: Vamos.
1: Luiz, é eleição no Santos... Você tem aí um grupo que apoia um candidato, né? Quem é esse candidato?
2: Eu não
1: já
2: sei.
1: Já está definido isso, hein?
2: Eu não sei se o grupo todo apoia o mesmo candidato que eu vou apoiar.
1: Tá.
2: Mas eu vou apoiar o Zé Renato Quaresma, porque ele já esteve na base do Santos, já passou por algumas diretorias do Santos, e ele sempre se rebelou contra os desmandos que essa gestão e as outras gestões tiveram, tá? Então eu vou apoiá-lo. Se vai ou não ganhar... Faz parte do jogo. Mas o que eu acho, Quesada, é que se os verdadeiros santistas tivessem a preocupação com o Santos, eles abdicariam todos de quererem ser o cabeça de chapa em prol do Santos.
1: Sim.
2: Fariam uma chapa única, tá certo?
1: Certo.
2: Mas em prol do Santos. Quem é o presidente? O presidente é o Quesada, a vice é a Valéria, a Duda vai ser a diretora de futebol, mas em função, no benefício do Santos. Ninguém quer. Ninguém quer. Ninguém quer ser o vice. Todo mundo quer ser o cabeça de chapa. E quanto mais chapas tiverem...
1: São quantas? Quantos candidatos, no final das contas, vão disputar essa...
2: Olha, até agora, eu sei que nós já temos... O Quaresma, o Vladimir Matos, tem o Maruca com o Marino e tem o Ivan, são quatro.
1: Mais o Marcelo.
2: Mais o Marcelo ou quem?
1: Quem que deve ser o cara do Marcelo? Vocês têm ideia?
2: Olha, eu não sei. Eu não
1: é
2: sei.
1: Ivan, Quaresma, Ivan, Maruca, Quaresma, Matos.
2: Isso.
1: Qual o primeiro nome do Matos?
2: O Vladimir Matos.
1: Vladimir. Não vou achar que é o Alexandre.
2: Não. Vladimir Matos.
1: Não pode,
2: só faltava.
1: Não, só faltava.
2: Vladimir Matos. O que ocorre é o seguinte: quanto mais fracionamento tiver,
1: sim,
2: é melhor para a gestão atual.
1: Sim.
2: Tá?
1: Tá.
2: Quanto mais tiver. E as pessoas não estão pensando nisso. Então, só para voltar um pouquinho, quando nós, um grupo de 37 conselheiros, rejeitamos as contas do Santos no trimestre passado, nós não recusamos a conta para aparecer na mídia.
1: Sim.
2: Que repercutiu mais a nossa, os 37 que disseram não ao vivo e a cores, do que a aprovação da conta. Só que isso criou um espinho na gestão. Porque eles sabem que nós nos tornamos fortes e nós não temos aspiração política. Você fala assim, o Luiz fez isso porque ele quer ser o presidente, o fulano fez... Nós não queremos nada, nós só queremos o bem do Santos. Pode parecer, quem ouve, o torcedor... Desculpa, vou mandar um recado pro torcedor. Torcedor, não acredite naquilo que vocês escutam da gestão. Tudo é mentira. Porque eles querem ludibriar vocês porque está chegando a eleição. Então tomem cuidado com aquilo que é divulgado. Não que a gente... Mas tomem cuidado. o torcedor é aquele que é o que muitas vezes não tem dinheiro para comprar o pão em casa, mas ele vai assistir o time de futebol dele.
1: Sempre.
2: Tá?
1: Falta o leite para as crianças, mas ele vai lá e vê o peixe.
2: Ele vai lá e vê o time jogar.
1: É isso.
2: Então só tomem cuidado com aquilo que vocês estão ouvindo dessa gestão, porque a grande maioria é mentira.
1: As últimas duas, Luiz.
2: Pois não.
1: A gente vai voltar a se falar mais à frente aí. O que você achou da declaração aí do Gabigol recentemente falando essas juras de amor ao Flamengo? O torcedor do Santos definitivamente não gostou disso. Ele até pediu desculpas e tal.
2: Mas
1: como ídolo do Santos, por mais que ele tenha o respeito pelo Flamengo, tem algumas coisas que são fora da hora, né?
2: Eu digo essa o seguinte, eu se fosse o presidente, derrubava o contrato e devolvia ele pro Cruzeiro. Falava, vai jogar no Flamengo, vai jogar no Cruzeiro, vai jogar onde você quiser. Ele só veio pro Santos porque o Tite era o técnico do Cruzeiro. E ele e o Tite não se dão. Ele veio pro Santos só por causa disso. Tá? Então ele deveria ter pelo menos respeito pela camisa que ele veste hoje. Porque foi esta camisa que o colocou no mundo do futebol. Foi esta camisa que quando ele foi pra Europa, que ele não fez nada. Ele não fez absolutamente nada na Europa. Ele era um jogador mais do que comum. Isso que eu estou falando aqui vai repercutir, porque ele vai chegar o assessor dele para mim e falar assim, você falou no Gabigol. Eu já tinha mandado ele embora no vestiário. Falo, cara, ó, PT, saudações, um abraço para você.
1: Quem é que veio do Cruzeiro que é o Cobra?
2: É o... Meu Deus, qual que é o primeiro nome dele? É quem fazia a gestão financeira do Cruzeiro, que levou o Cruzeiro estratosfericamente lá para baixo. E tá fazendo igual... O modus operandi...
1: Quando você falou do Cruzeiro, eu achei que era o... Porque o Matos tinha passado pelo Cruzeiro.
2: Passou pelo Cruzeiro, passou passou por alguns clubes que ele não pode passar na calçada. Sim. Mas eu digo o seguinte, o modus operandi do Cobra hoje é o mesmo que ele fez no Cruzeiro. Depreciar o produto para comprar, vender barato.
1: Perfeito.
2: Tá? Essa é a grande sacada.
1: Bom, a nossa enquete de hoje, eu queria que você respondesse para a gente encerrar o papo aqui, Luiz. Sobre o Neymar, né? Diante dessa nova contusão do Neymar, o que o Neymar tem que fazer? Se recuperar com calma. Voltar apenas em 2027. Jogar numa liga mais tranquila, como ele já deu declaração, né? Quando falou sobre os Estados Unidos, falou, tem mais tempo de férias aqui e tal, sem tantas cobranças. Ou a quarta, que é mais forte, né? Se aposentar, definitivamente parar com o futebol.
2: Eu sei que a minha resposta não vai ser a unanimidade. Eu acho que o Neymar tem que se cuidar, porque ele é muito importante para o Santos nesse momento, independente daquilo. Não estamos falando de dinheiro, tá, Queçada? Nós estamos falando de futebol. Eu gosto do futebol do Neymar. Vocês devem ter assistido o jogo na quarta-feira na Vila Belmiro. O Neymar, com 6 segundos, tomou um rapa que ele apanhou mais do que criança, sabe? Então, o que eu vejo é uma grande sacanagem, porque eu não tenho capacidade de ser locutor na Bandeirantes ou ser comentarista. Eu queria sacanear você, pô. Aí eu vou te dar remedinho pra ficar a boca roxa e aparecer. Esse tipo de coisa, pra mim, o futebol tem que estar acima disso. Então, quando você machuca um companheiro de profissão, independente dele ser mais habilidoso do que você, você está fazendo com que o futebol fique mais pobre. Você teve o exemplo do que o Neymar fez lá em Itaquera. Ele dá a camisa para uma criança, que muitos falaram, isso é marketing dele. Não interessa o que é. Queçada, o que fizeram com a criança?
1: Um absurdo.
2: Sabe? Então, é duro, porque o Neymar é muito questionado, mas o Neymar, com uma perna só, é melhor do que os outros 10 que jogam no Santos.
1: Você renovaria o contrato com ele? Ampliaria o contrato com ele?
2: Eu renovaria o contrato com ele porque ele é importante para o Santos. E além do que, eu diria que, além da importância que ele tem para o Santos, futebolisticamente, ele quando entra é um futebol diferente. O duro é quando você enfrenta esses trogloditas. Ninguém está falando para deixar o Neymar jogar solto. Ninguém está... Tem que haver... igualdade, Queçada, tem que haver algo que não dá mais para você pegar jogador batendo. Eu conheço o Carlos Braga, Carlos Braga deu declaração para nós e falou assim: os tornozelos do Neymar são de vidro. De tanto que ele apanhou.
1: É, esse cara apanhou muito.
2: Tá?
1: Que ele apanhou foi um
2: então,
1: negócio incrível.
2: Então, é assim, de novo, eu não tenho o gabarito e a capacidade de ser o dono do programa que você está comandando hoje. Ah, eu vou sacanear o Quesada. O que que eu posso fazer para sacanear? Ah, vou puxar a linha para ele tropeçar, cair, para ele...
1: Vou cortar a língua dele para ver se ele
2: sabe,
1: para de falar.
2: Então, é duro, porque o que joga menos futebol, ele quer se equiparar àquele que é diferenciado. Eu, se fosse o Neymar, iria jogar com o Messi, iria jogar com o Soares.
1: Outra pressão.
2: Outra coisa. Né? É. Tá, mas eu tô falando nesse momento...
1: É que no Santos não é molezinha, não. Né? É o Santos. Santos numa situação difícil, né?
2: E tem outra coisa.
1: O Santos numa situação fácil já é uma pressão absurda, né? Por ser grande. Imagine numa situação complicada como essa.
2: E tudo isso é... resultado é consequência daquilo que não foi feito para as amenidades. Foi aquilo tudo, você vê. Hoje o CT do Santos. Pô, o CT de primeiríssimo mundo. Quem fez o CT do Santos? O pai do Neymar. Aí você fala assim: ah, tem que mandar esse cara embora. Mas mandar embora como? Ele melhorou as estruturas. O camarote dele na Vila Belmiro, não sei se você já teve a oportunidade de ver. É 700 pessoas no camarote.
1: Todos os relatos são esses. Sabe? Vestiário.
2: É vestiário. Ele fez... Então, quando você fala, ah, pô, e a W Torre? Esquece a W Torre, não vai fazer. Não vai. O Santos vai sair, vai fazer o puxadinho, vai reformar a casinha, que eu, como santista, jamais gostaria de ver a Vila Belmiro derrubada. Por maior que fosse um novo estádio. Vila Belmiro é o estádio onde um só jogou. Chamado Rei Pelé. Quando ele ajoelhou no meio de campo em 74 para se despedir, é ali que você tem que lembrar que o Santos, o estádio, é maior do que muitos que estão no futebol.
1: Luiz, muito obrigado.
2: Eu que agradeço.
1: Um beijo especial para dona Gilda.
2: Oh, muito obrigado.
1: Luiz. A gente vai voltar a falar com você, tá?
2: Oh, é um prazer.
1: Vou falar você porque você é tão jovem, tão lúcido aí, né? É, André Mazzucco seria o que veio do Cruzeiro?
2: Não, André Mazzucco saiu do Santos. E foi, se eu não me engano, ele hoje ele está...
1: E que veio do Cruzeiro, então?
2: Eu vou pegar o nome e eu te mando...
1: E passa,
2: eu passo.
1: É, eu falei Alexandre Matos, falei André Mazzucco.
2: O Mazzucco...
1: Mazzucco era do Cruzeiro
2: saiu
1: também.
2: Saiu do Santos. Se eu não me engano, ele foi pro Vasco. Sim. E depois ele foi...
1: Foi em 21 que ele saiu, outubro de 21.
2: E depois eu acho que ele foi pro Atlético Paranaense.
1: Sim.
2: Tá? André Mazzucco.
1: Tá bom.
2: Que é mais um dos engodos.
1: É.
2: Olha, se a gente for contar, não dá pra contar...
1: Da próxima vez, você vai fazer a listinha dos engodos e você passa pra gente, tá bom? Valeu, Luiz, obrigado.
2: Eu passo, você quer que eu venha junto?
1: Você vem junto, você apresenta.
2: Você quer que eu venha e traga a listinha? Duda, obrigado.
1: Vitória.
2: Um beijo pra você, Vitória. Mais uma vez, Quesada.
1: Valeu, obrigado.
2: Muito obrigado.
1: Manda um beijo pra dona Gilda.
2: Um bom
1: tá?
2: final de semana
1: tá a vocês. Tá ouvindo a gente, a dona Gilda?
2: Ah, tenho certeza que sim. Agora eu vou chegar em casa e ela vai falar assim: você tava lindo na televisão.
1: Então grava um vídeo com ela e manda pra gente.
2: Mando sim.
1: Tá bom? Que eu quero
2: mando
1: colocar
2: sim.
1: No final do programa.
2: Vou,
1: véio,
2: vou.
1: Tá bom?
2: Vou dar tempo de chegar aí. Vai
1: tempo.
2: Acabar a que hora?
1: 6 horas.
2: Ah, dá tempo.
1: Tá bom.
2: Dá tempo.
1: Obrigado, Luiz.
2: Grande abraço a todos.
1: Luiz Francisco, conselheiro do Santos, foi o nosso entrevistado ao vivo aqui nos estúdios da Bandeirantes. Voltamos em instantes com o Mundo dos Esportes. Tem mais coisa legal vindo pela frente aí.
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1: Em instantes, o assunto da semana lá no Corinthians, em Arena Corinthians, Caixa Econômica Federal. Temos aqui um convidado que vai contar pra gente como anda essa relação, tá? Em poucos segundos aqui, numa entrevista especial. O ouvinte mandando mensagem a respeito do Neymar aqui no Mundo dos Esportes, não é isso, Vitorinha?
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14: Da Rádio Bandeirantes, aqui é o Jamanta da Boca. Olha, o Neymar tem que fazer curso já para técnico ou curso para ser dono do Santos. Ele pode ser presidente do Santos, gente. Olha aí, ó. O cara tem dinheiro, tem status, tem. Sabe lidar com as redes sociais. Olha a oportunidade aí do Santos ter um presidente. Precisa nem de SAF. Olha o Neymar e o pai dele ser presidente do Santos, acabou. Aí tem dinheiro, viu? Valeu!
1: Valeu, Jamanta, tá aí, Neymar também, outro assunto importante nesse sábado aqui no Mundo dos Esportes. Neymar é Neymar, né, gente? Sempre assunto, sério, ele vai parar de jogar bola e a gente vai continuar falando do Neymar.
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18: 1961, foi no dia 12 de abril que um ser humano era lançado ao espaço sideral. Foi o astronauta russo Yuri Gagarin, com apenas 27 anos de idade, deu uma volta completa ao redor da Terra. A Rádio Bandeirantes transmitiu.
17: Gagarin transmitiu do cosmos. Sinto-me bem. Vejo a Terra. Boa visibilidade. Ouço-vos perfeitamente. O voo decorre bem.
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19: Atenção, Brasil, para a bola, tapou para lá e bateu. 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
18: primeiro título mundial do São Paulo no Japão veio em 92, ao derrotar o Barcelona por 2-1. Dois gols de Raí, o segundo de falta. Na Bandeirantes, a narração de Éder Luiz e reportagem de Cândido Garcia.
13: Raí para a história, Cândido! Ninguém esperava a cobrança ensaiada, a falta cobrada em dois toques. O Zubizarreta ficou estático. A bola rolada para Raí, na segunda toca, na segunda medida, no segundo toque.
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16: Chegou ao fim o martírio de Seringueiros, que viram seu mais representativo e importante líder, Chico Mendes, ser assassinado por uma covarde tocaia.
18: Depois de 4 dias de julgamento, em dezembro de 1990, foi anunciado o veredito contra o fazendeiro Darli Alves da Silva e seu filho, Darcy Alves Pereira, acusados do assassinato de Chico Mendes.
16: O pai da família, Darli Alves da Silva, foi condenado a 19 anos de reclusão. E o filho Darcy Alves Pereira, há 19 anos e 6 meses. Esse julgamento realizado na pequena Chapuri, coração da cidade da selva amazônica, serviu para projetar mais uma vez o mais.
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1: 15 horas e 18 minutos, voltamos aqui com o nosso Mundo dos Esportes. Tá muito legal hoje em a sua companhia. Estamos perguntando a respeito aí da conclusão do Neymar, o que que o Neymar tem que fazer. Já já a gente coloca mais ouvintes aqui para responder e interagir conosco no WhatsApp 11 999 04 8756. Já trouxemos aqui o especial assinado pelo Lucas Bueno falando da trajetória do Messi, aposentado agora da seleção da Argentina, e o excelente papo com o conselheiro do Santos Futebol Clube, o Luiz Francisco, falando a respeito da SAF que está tentando entrar no Santos. Falando também de Marcelo Teixeira, gestão, Gabigol, Neymar. Amanhã tem um repeteco. Você lembra? Você lembra pra mim, por favor, Vitorinha? Amanhã repeteco.
19: Pode deixar.
1: No nosso Domingo Esportivo Bandeirantes,
19: isso mesmo,
1: tá bom?
19: No Dobby.
1: Porque tá muito legal essa conversa com o Luiz Francisco. Luiz Francisco tá falando aquilo que o torcedor quer falar e não tem a chance, porque não tem voz. Então, é importante que alguém que esteja vivenciando isso lá dentro do Santos fale mesmo. Fale sem medo, né? É, Luiz Francisco, vírgula, o homem sem medo, que veio aqui e falou tudo o que pensa. E certamente muitos torcedores, talvez a grande maioria, né, esteja ao lado dessas posições que o Luiz Francisco passou aqui pra gente. Agora o assunto vai ser Arena Corinthians, Caixa Econômica Federal. Nessa semana, né, a divulgação da informação que o Ministério Público está investigando o contrato da Arena Corinthians com a Caixa Econômica Federal, e essa investigação baseada num trabalho assinado pelo perito Anísio Castelo Branco, do Instituto de Perícia Investigativa, que analisa fraudes, lavagem de dinheiro e contratos bancários, e que encaminhou tudo isso, né, todo esse caso, ao Ministério Público. O Anísio já está com a gente aqui, agradeço aí a paciência do Anísio, porque nessa era de horário político a gente tem vários breaks e a gente não pode deixar de colocar no horário nessa informação política obrigatória. Anísio, boa tarde, seja bem-vindo aqui ao Mundo dos Esportes na Bandeirantes.
20: Boa tarde, muito obrigado pelo convite. A Bandeirante tem todo o meu prestígio e eu estou aqui para ajudar, para esclarecer o que você precisar saber sobre esse caso.
1: Anísio, antes de tudo, vamos aqui te apresentar, né? Qual é a tua formação, Anísio?
20: Eu sou administrador de empresa, né? Mas eu fiz pós-graduação em recuperação judicial e falências, eu fiz pós-graduação em finanças, eu fiz mestrado na PUC em educação matemática, e estou ainda cursando o meu doutorado, ainda estou estudando, escrevi alguns livros e dei aula durante quase 20 anos. E trabalho nesse mesmo tempo aí, desde 2002 para cá, como perito, seja perito assistente técnico de advogado ou perito nomeado por juízes, né? E também eu tenho uma atuação como interventor federal aqui na segunda vara criminal do TRF3 São Paulo, a vara de lavagem de dinheiro.
1: Ou seja, o currículo do Anísio tem tudo a ver com o futebol. Que tudo que ele falou, o futebol precisa. Tudo. Recuperação judicial também é uma coisa que precisa, né? Enfim. Bom, Anísio, você fez um trabalho aí. A gente vai agora dar esse espaço para você explicar para a gente. Que criou uma polêmica muito grande nessa semana. Tem muita gente com uma pulga atrás da orelha em relação a esse contrato da Caixa Econômica Federal com o Corinthians. O Corinthians já pagou muito dinheiro, mas deve também um montante aí que para muita gente é um valor impagável, né? O Corinthians não vai ter condições, inclusive um clube que está beirando aí uma dívida de quase 3 bi, vai ter uma dificuldade absurda para conseguir pagar não só o estádio, né? Eu não vou nem chamar dívida de estádio porque é um financiamento, né? E é isso que você vai explicar pra gente. Mas outras dívidas também, algumas já executadas, que o Corinthians não está conseguindo bancar nesse momento. Quando começou esse seu trabalho para fazer uma perícia tentando entender, né, e tentando cavocar essas contas da Arena Corinthians nesse financiamento com a Caixa Econômica Federal? Quando é que começou isso, Anísio?
20: Olha, eu pesquiso essa situação da Arena desde 2018. Eu sempre me coloquei à disposição do Corinthians. Entrei em contato com o celular pelo presidente Andrés, mas ele nunca me respondeu. Depois eu enviei e-mail em 2020 para o Corinthians, tentando, olha, vamos formar um grupo aí de peritos, administradores, contadores, economistas, para a gente estudar todas essas questões do Corinthians. Por quê? O que eu faço no meu dia a dia, Quezada? Eu estudo isso para empresas. Tem muita empresa aí que está com problema financeiro, então a gente é contratado para fazer essas perícias, e eu falei, por que eu não posso fazer isso para o meu clube? E eu não me ofereci para ganhar dinheiro, não. Eu queria fazer de graça, voluntariamente, sempre foi essa a minha proposta, porque a gente ama o Corinthians, eu sou corintiano, bem corintiano, então a gente queria fazer isso. Então, digamos que começou em 2018, em 2020 eu mando uns e-mails para a diretoria do Corinthians, no caso para o presidente Andrés da época, e aí a vida que segue, nunca foi me dado retorno. E aí, no meio desse caminho, eu tive acesso ao processo judicial que o Corinthians sofreu em 2019. Precisamente no dia 22 de agosto de 2019, a Caixa Econômica entrou uma ação de execução contra o Corinthians, cobrando aproximadamente 536 milhões. Daí para frente, esse processo apareceu e eu comecei a estudar esse processo. Mas sempre conversava com pessoas próximas ao clube, mas nunca procurei o clube assim diretamente, porque eu entendia que eu não ia ser recebido, porque ali tem muita briga, muita oposição, muita política, eu não quero participar de política nenhuma de clube. Meu negócio é só ajudar o clube a sair dessa situação de devedor dessa arena. E como eu sou perito, eu já desconfiei, não pode estar certo esses números aí, tem uma coisa muito errada. E aí eu comecei agora mais esse ano, agora de 2026, eu falei assim, eu vou fazer alguma coisa. Sabe você vira o ano e fala assim, eu vou tomar uma providência sobre esse assunto? E eu comecei a estruturar um estudo matemático financeiro, que é a minha área maior de conhecimento, a matemática financeira, e eu comecei a analisar o contrato em si. E aí eu chego exatamente com algumas divergências com relação ao número que a Caixa apresenta. O meu comportamento, qual que foi? Foi justamente procurar o Ministério Público, apresentar uma representação, assinei em meu nome essa representação, apresentei os indícios, o Ministério Público leu os indícios e me solicitou na sequência que eu apresentasse então a perícia, que eu falei que estava construindo. Apresentei a perícia e deu toda essa confusão, que deveria ser uma confusão positiva para o clube, né, no sentido, vamos agora então descobrir, investigar essa dívida. E hoje o status qual que é? O Ministério Público está investigando, como você falou, ele com seus próprios técnicos, E eu também estou interagindo agora com o presidente Osmar do Corinthians para tentar ajudá-lo a também entender um pouco dessa dívida aí.
1: O Corinthians está disposto a mostrar todos os documentos para você, Anísio? Que é fundamental. Sim, mostrar tudo, né?
20: É um bom momento, até vou explicar o que aconteceu, que até saiu algumas informações desencontradas aí na mídia. O que aconteceu foi o seguinte: a matéria ela vai ao ar dia 1º de setembro. Quem escolheu essa data? A Rede Record. A gente não tem nada a ver com isso. Acho que era aniversário do clube. Logo no dia seguinte,

0: paga exatamente para a Caixa Econômica Federal. Então, nós saímos o quê? Com uma ata assinada lá com o presidente e com a minha assinatura também, com esse compromisso que ele aceita a minha colaboração, para me ajudar, me integrar a um grupo que já existe dentro do clube, que já está estudando esses números, mas com a minha experiência de perito e meu conhecimento de matemática financeira, por eu ser professor dessa área, então ele entendeu que a minha ajuda será bem-vinda. Aí ficamos de conversar agora nessa semana que vem, para a gente começar realmente a fazer um planejamento de trabalho nesse sentido e aí anunciar em breve um resultado final de quanto que é a dívida da Arena.
1: Bom, essa informação é uma informação importante, porque nas últimas horas aí havia uma declaração do Pedro Soares, que é o diretor de negócios jurídicos do clube, dizendo que o Corinthians não entregaria nenhum documento para você. Então você está falando algo que está à frente disso, né? Não só vai
0: Isso,
1: não
0: eu
1: só
0: até
1: vai
0: conversei
1: entregar,
0: com o
1: como
0: Pedro
1: você vai ser
0: Soares.
1: convidado, né? Você vai ser convidado para fazer parte desse grupo de análise. É isso que você está falando.
0: Sim,
1: Certo.
0: já fui convidado. Na sexta-feira eu fiz um e-mail para o Corinthians, copiando o Pedro Soares, copiando as outras pessoas que estavam na reunião, dizendo que eu aceito o convite, estou disposto já a iniciar a semana que vem. Parece-me que está previsto para ser na terça-feira à tarde. Não definimos o horário ainda, mas eu vou tentar ver se vou confirmar isso. O que que vai ser feito? Mas só para esclarecer essa confusão aí, realmente eu não sei como é que surgiu essa informação, porque eu não pedi nenhum documento para o Corinthians. Eu não cheguei, ó, me entrega aí os extratos, eu não pedi nada. A gente só houve, na verdade, uma conversa e o meu aceite no sentido de participar desse grupo de trabalho. Agora, houve algum ruído aí de comunicação de alguma parte da imprensa, eu não sei se com mais alguém, que no sentido que ficou essa dúvida. Mas eu até conversei, inclusive, com o Pedro Soares. Eu falei assim: olha, doutor Pedro, da minha parte não saiu nenhuma declaração que vocês tinham. Eu tinha solicitado documentos e vocês tinham negado. E ele também falou que deve ter sido algum problema aí de imprensa, alguma coisa aí, falou que agora só vai se pronunciar por escrito. A intenção dele é só falar por escrito para não ter nenhum problema de comunicação.
1: Anísio, eu peço um segundo para você, mais uma rápida parada, e na volta eu quero que você entre nos números, como um matemático, tá? Quanto que o
0: Tá
1: Corinthians
0: bom.
1: já gastou? Que ninguém sabe responder isso, Anísio. Ninguém sabe, só você para responder. Quanto que o Corinthians já gastou na arena? Quanto que o Corinthians deve ainda para pagar a arena, tá? O que que tá lá? O que que tá lá, né? E aí os números que você tá contestando como perito, né? Fazendo as contas, tal.
0: Isso aí.
1: Você vai explicar tudo isso pra gente em poucos minutos aqui no Mundo dos Esportes.
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2: E aqui no mundo dos esportes, 15h34, seguimos o papo, a entrevista com Anísio Castelo Branco, perito judicial, não é? Que está analisando aí esse contrato da Arena Corinthians com a Caixa Econômica Federal. Anísio, em novembro de 2013... O financiamento que o Corinthians contratou lá na Caixa era de 400 milhões de reais, certo? Assinado nessa data. Novembro de 2013, financiamento de 400 milhões de reais, certo? Em 2019, okay. O Corinthians devia 536 milhões de reais. Ou seja, passaram 6 anos e essa dívida estava em 536 milhões de reais, certo? Você confirma essa informação. A dívida atual hoje, que o Corinthians oficialmente não fala de quanto é, e a Caixa Econômica, em nome, né, do sigilo bancário de contrato, também não pode falar, lá dentro do clube a gente ouve algo em torno de 600 e poucos milhões. Ontem nós entrevistamos o Armando Mendonça, que é o vice-presidente do clube, e ele falou que o número... está em torno disso, 600 e poucos milhões de reais. Então, quer dizer, não há uma informação concreta, oficial, apenas oficiosa, em relação ao valor que o Corinthians ainda deve para quitar a arena do Corinthians. Então, aí é que você entra, para tentar, né, explicar para a gente esses números. Quanto que o Corinthians já pagou? Quanto que o Corinthians já deve? O Corinthians pagou a mais? O Corinthians precisa ser ressarcido? Porque quando a gente fala que a Caixa Econômica Federal pode ainda ter que devolver um dinheiro para o Corinthians, aí é para parar as máquinas, né? Porque estamos falando de um negócio muito complexo e muito sério. Então quer dizer que a Caixa Econômica Federal, a Caixa Econômica Federal, que eu imagino, né, reputo ser uma instituição séria, ela teria errado então nessas contas? Bom, desvenda pra gente isso, porque são muitas dúvidas e os torcedores basicamente estão fazendo essa pergunta que eu traduzo aqui para você.
3: Então deixa eu te falar aqui uma coisa aqui. Na minha experiência de mais de 20 anos que eu trabalho como perícia nessa área financeira, eu até hoje não encontrei nenhum banco brasileiro que não tenha errado contra o consumidor.
2: Olha só.
3: E acho que a Caixa não vai ser a primeira. Eu nunca encontrei. Os bancos erram todo, se aproveitam da falta de conhecimento do consumidor. Infelizmente, quando a gente pega os contratos, tem taxa que não deveria estar, despesa não deveria estar. E a da Caixa, não estou afirmando que é exatamente o caso. Por que que eu não estou afirmando? Porque é o seguinte, vamos lá, vamos entender aqui a dica, para ser bem didático aqui para você. Para começar, viu, Quezada, a Caixa Econômica, ela entrou uma ação contra o Corinthians foi por causa de uma dívida de 37 milhões de reais, que era as parcelas em atraso que existia no contrato naquele momento. Segundo a própria Caixa está dizendo aqui no processo dela, existia naquele momento 6 parcelas em atraso, e a Caixa diz que isso aqui tudo dava 37 milhões. E por que esses 536? Porque existe um mecanismo jurídico, quando você está com um contrato dessa natureza, você pode pedir antecipadamente a dívida inteira. Mas parte dessa dívida não estava vencida. Vencido só 37 milhões. Somando tudo que a Caixa fez lá um cálculo deles, que é esse cálculo que eu contesto, esses 536 milhões, e somou lá. Para você entender o que aconteceu. Eles dizem que o saldo devedor do Corinthians nesse dia, no dia 22 de agosto de 2019, era 423 milhões. Somado a esses 37 milhões, vai para 461 milhões. E aí eles incluem nessa conta mais 25 milhões, que é uma diferença de CDI. Que está no contrato também alguma coisa de CDI. Isso vai para 487 milhões. Aí você me aplica uma multa de 10% sobre esse valor, 487 milhões. Somando essa multa que vai dar 48 milhões, a esses 487, que chegamos aos 536 milhões.
2: Perfeito.
3: Mas um detalhe mais interessante aí, ô Quezada, que veja bem, estava vencido 37. A Caixa Econômica aplicou uma multa sobre aquilo que não venceu também.
2: O valor total.
3: Esse é um ponto importante. Você acha certo você pagar uma... Tem lógica você pagar uma multa em cima do valor que não está vencido?
2: Não, tem que pagar a multa... Tem que pagar a multa em cima do valor vencido, senão não vou pagar nunca, né? E outra, você está falando em algo de financiamento, que é o financiamento, falando da Arena do Corinthians, só, o financiamento de qualquer pessoa que esteja ouvindo a rádio agora, que já fez um financiamento de uma casa, por exemplo, né?
3: Se a parcela em atraso, você entra cobrando essas parcelas aí. Ó, então você tem quatro para trás e o que você está devendo para frente é tanto. Vou aplicar uma multa sobre o que você está devendo, o que você nem venceu ainda, não faz sentido. Mas foi isso que a Caixa fez.
2: E vem cá, me diga um negócio, Anísio. O que as regras do financiamento mostram nesse caso? Que a multa só poderia incidir em cima do valor em atraso, certo?
3: Justamente, próprio contrato da Caixa. No próprio contrato da Caixa, enquanto eu estou falando com você, eu estou procurando aqui o contrato, de repente eu até leio para você aqui o que está escrito na cláusula 16ª, que é a cláusula que é acionada nisso aqui.
2: Sim.
3: Para mostrar o seguinte, que eles estão cobrando, a cláusula 16ª fala que você tem que pagar a multa sobre os valores que ainda sobre os valores em atraso, com encargos, com juros, com tudo. E no caso aí, não tem nada a ver com esses valores vencendo. Então eu estou até pegando aqui o contrato, já peguei aqui, já vou te falar já. Mas é isso, vou pegar aqui a cláusula 6ª do contrato. Primeiro, se você me esperar um minutinho aí...
2: Pode buscar.
3: Esse processo aí, Quezada, só para você ter uma ideia, ele tem 1.500 páginas. Só para você ter uma ideia.
2: É um processo pequenininho, né?
3: Eu tive que analisar 1.500 páginas para chegar aqui nesse momento que nós estamos hoje. Você entendeu? Aí o que eu fiz para chegar nessa diferença que está sendo anunciada aí na imprensa? Eu vou lá, eu pego esses 400 milhões, como você bem mencionou, em novembro de 2013, e atualizo esse valor até agora, até o dia que a execução foi 22 de agosto de 2019, certo? Eu chego no valor próximo de 600 e poucos milhões, alguma coisa assim. E descontei tudo que foi pago no mesmo período. Descontei tudo que foi pago no mesmo período, também atualizado para a mesma data, pelo mesmo critério que eu fiz para atualizar a dívida, eu fiz para atualizar também os pagamentos. Isso incluindo o quê? A TJLP, que é a taxa prevista no contrato, mais 3,4% ao ano, que era justamente o lucro da Caixa, chama-se spread bancário, que é o que a Caixa ganhou. Porque esse dinheiro, Quezada, não é da Caixa. A Caixa não emprestou um real para o Corinthians. Esse dinheiro que emprestou foi o BNDES. E aí a Caixa é considerada, é parte nesse contrato como agente financeira, é agente financeiro, e por isso ele ganharia esses 3,4% ao ano. Então, aí deu essa diferença que nós chegamos ao devedor de 280 milhões apenas, diferente daqueles 423 milhões que eles apresentam lá naquele outro resumo. Aí eu fazendo a diferença entre os 536 milhões menos 280 milhões é que nós chegamos àquele número de 255 milhões Aí sim, eu faço uma evolução desse valor até a data de hoje, agosto de 2026, e nós chegamos a um número de mais ou menos 450 milhões, 463 milhões, para ser mais exato. E aí é que o promotor Cássio Concelino, ele fala assim, se houve má-fé da Caixa, se houve uma situação dessa, essa diferença tem que ser devolvida para o Corinthians em dobro. Isso é um mecanismo jurídico chamado repetição do indébito. E aí,
2: porque isso cobrou a mais, é isso? Pode...
3: Porque exatamente. Cobrou a mais. Exatamente. E não basta você... É, mesmo que você não tenha pago, só você ter sido cobrado, você já tem um direito em relação a isso. Então,
2: agora, é isso que aconteceu nesse Anísio, caso. Sinceramente, você falou aí que não dá para confiar, pela tua experiência aí de perito... nessas cobranças que são feitas em alguns financiamentos, ou na maior parte dos financiamentos, né? Estamos falando da Caixa Econômica Federal com a Arena do Corinthians, mas o montante desses financiamentos são justamente financiamentos que as pessoas comuns fazem, né? Para comprar uma casa, enfim, né?
3: Só para a gente não perder aqui esse ponto, eu queria só ler aqui para você a
2: cláusula décima sexta, tá.
3: que a Caixa diz lá na... No demonstrativo dela que está aplicando.
2: Conta pra gente, tá?
3: Diz o seguinte, ó. Multa de ajuizamento. Na hipótese da cobrança judicial de dívida decorrente desse contrato, a beneficiária pagará uma multa de 10% sobre o principal e encargos da dívida, além de despesas extrajudiciais, judiciais, honorários de advocatício, devido a partir da data da propositura na medida judicial. O que pega aqui é que ele fala assim, valor principal da dívida, e fala sobre cobrança de dívida, de multa, pagar multa quando você está de encargos. E, repito, você só estava devendo naquela data 37 milhões.
2: Já entendi. Acho
3: não
2: estava ficou...
3: devendo o contrato.
2: Sim. Para mim ficou muito claro, acho que para o ouvinte também, estamos entrevistando um matemático, né, gente? Então são muitos números, para o Anísio é muito fácil os números e a gente precisa entender com calma isso, né? Ficou muito claro que não se pode, segundo o Anísio tá explicando para a gente, não se pode cobrar uma multa em cima de um valor total, a não ser do valor que está em atraso. E o que aconteceu foi a multa em cima de um valor, né? Traduzindo em miúdos aqui, foi cobrada uma multa em relação ao valor total.
3: Que se a gente fosse esquecer qualquer questão aí de discussão de saldo devedor desse contrato, e fosse focar só na diferença dessa multa, essa multa hoje, ela daria atualizada, devolvendo para o Corinthians, 80 milhões. E aí sim, por ter sido uma cobrança indevida, você poderia dobrar, ela iria para 160 milhões. Então, qualquer que seja o número que o Corinthians acha lá na frente, 600, 400, 500, teria que descontar pelo menos esses 160 milhões. Mas nós evoluímos o saldo devedor e chegamos nessa outra diferença que eu te falei aqui, que chega nesses 400 e poucos milhões também atualizado.
2: Então, hoje, corrigindo esses valores, o Corinthians deve 402 milhões, é isso? Esse seria o valor.
3: Não.
2: Tá vendo? Por isso que eu sou de humanas. Por isso que eu sou de humanas, não sou de exatas, pô.
3: Vamos esclarecer. Vamos fazer uma continha fácil aqui. Vai. 536 milhões é o que o Corinthians cobrou, foi cobrado.
2: Tá.
3: Eu digo que o saldo devedor nessa data era 280 milhões.
2: Tá.
3: Logo, o Corinthians estaria sendo cobrado a mais 255 milhões. Esses 255 milhões, atualizado até hoje, dá 400 milhões, que é a diferença de que foi cobrado a maior.
2: Tá.
3: Por que foi cobrado a maior? Porque esse saldo de 536 milhões, ele continuou até hoje. Ele vem vindo, ele continuou, então ele foi cobrado mesmo, esse valor de 536 milhões. E como o correto, em nossa matemática financeira, era 280 milhões, resta uma diferença de 251 milhões para ser devolvido. A ser descontado do saldo devedor que a gente vai encontrar agora.
2: Entendi. Agora, o Anísio, você teve todas as informações, você não teve todas as informações ainda, por isso é que você está pedindo para que o Corinthians mostre os documentos que são necessários para você deixar essa análise mais perfeita ainda, certo? A gente pode chamar, A gente pode chamar de uma análise parcial, bem próxima de um número que logo, logo a gente vai ter aí oficial, né? Ela não é uma análise. Ela não é uma análise total ainda e definitiva, certo?
3: É, quando eu apresento o meu laudo, eu falo que é uma análise preliminar.
2: Preliminar. Por que preliminar? Tá.
3: Porque justamente eu não tenho os dados.
2: Tá. Então essa análise é preliminar. Quando você tiver todos esses documentos, aí a gente pode chegar a um número oficial depois de uma análise total, né, diante dessas informações. Então é isso que é o início da nossa conversa. Exato. Do Corinthians abrir esse espaço para você, exato, analisar todos esses documentos, certo?
3: Exato. E aí você tem que prestar atenção dois cenários. Vamos fazer aqui uma linha de corte.
2: Tá.
3: 22 de agosto de 2019... tem um passado. Esse passado é os dados que estão dentro do processo.
2: Tá.
3: Que eu peguei de lá.
2: Isso você já tem, tá bom.
3: Aí, que está no processo. Mas, tá, porém, eu vou te dizer uma coisa. Eu não confio nessas informações que a Caixa colocou lá. Porque eles colocaram, Quezada, uma planilha. Eles não colocaram um relatório oficial do banco, sabe? Aqueles relatórios de evolução que você está acostumado a ver de dívida, aqueles relatórios formatados pelo sistema. Sim. Eles apresentaram uma planilha que eles manipularam essas informações. Então, eu estou vendo lá com o Corinthians, nós vamos também conferir se esses números que a Caixa diz que o Corinthians pagou, vamos ver se o Corinthians não pagou até mais, já nesse passado, que eu já próprio analisei. Então, eu vou também confirmar esses dados. Aí, sim, o Corinthians já me falou que tem o que ele pagou de 2022 para frente, que é quando ele fez o acordo lá para justamente seguir com essa dívida. E aí nós vamos fazer tudo isso e vamos dar um número oficial do Corinthians de quanto que é essa dívida. Se está quitada mesmo, se tem algum saldo ainda, como é que vai ser.
2: Quer dizer, para mim ficou bem claro. Você entende que houve uma manipulação dessas informações que estão aí, que não são informações oficiais, apenas planilhas que podem ser modificadas, adulteradas. É exatamente isso que você está falando, você confirma isso pra gente.
3: É, eu estou dizendo que foi o Corinthians foi cobrado por uma planilha no processo. E essa planilha, você sabe como é que é a planilha? A planilha pode ter erros. É diferente de um relatório sistêmico. Então, eu gostaria ainda de conferir se os dados que a Caixa colocou lá estão corretos ou não. Como é que eu confiro? Através de extratos bancários, pagamentos, comprovante de pagamentos realizado pelo Corinthians.
2: Você vai conseguir ter acesso a essas informações, vamos chamar de informações sigilosas da Caixa Econômica Federal? Você pode pedir essa informação para a Caixa? Essa informação que você ainda não tem? A Caixa tem obrigação, por lei, ela pode passar essa informação para você, ela deve passar essa informação para você. Como é que funciona isso, Anísio?
3: Ela pode. Isso aí é um procedimento muito simples. O Corinthians solicita isso aí num dia, no dia seguinte está lá. Até no mesmo dia.
2: O Corinthians faz isso, então. Não, tá. Caixa. Ou seja, passa
3: o
2: pelo Corinthians.
3: Faz isso aí. É muito. Sim, porque eu. Na verdade, ó, olha só, quem é o devedor dessa dívida de verdade? No papel, tá, lá no contrato inicial que você falou de 2013, é Arena Itaquera, é um outro CNPJ. O Corinthians, ele entra nesse contrato porque ele é o devedor interveniente. Ou seja, e existe também uma outra investigação, Quezada, que vai sair sobre esse contrato, que eu também pedi na minha representação, qual o papel de um monte de empresa que tem nesse contrato lá. Eu quero saber o que essas empresas ganharam, o que elas receberam, qual a função delas no contrato, se elas estão, na verdade, tirando dinheiro do Corinthians também, que atrapalha no pagamento dessa dívida. Então, são outras questões. Mas eu aqui fico satisfeito, encerro o meu trabalho, não é que o Corinthians me disser assim, olha, está aqui tudo que pagou, está aqui o que nós pagamos para frente, para trás. Eu sento com a equipe lá do time Corinthians, fecho esse laudo, valido com toda a equipe lá do Corinthians, e aí o presidente anuncia aí para a imprensa.
2: Sinceramente, como comunicador, como jornalista, eu acho que o Corinthians tem que ser transparente nessa história da Arena, do contrato com a Caixa Econômica Federal. Posso até entender, em nome de um tal de sigilo de contrato e de bancário, que a Caixa não informe sobre isso, mas deixa a Caixa de lado. O Corinthians tem o dever de apresentar esses números oficiais a fiel torcida corintiana. Já passou do tempo, vamos ser sinceros, né? Você viu, o Anísio falou aí, tem quase 6 anos esse e-mail que ele, ou tem 6 anos esse e-mail mais, que ele mandou pro André Sanches, né? E até hoje não teve resposta. Corinthians vendeu essa história para o público, usando a gente, usando mesmo, usando a imprensa, que tem um papel fundamental para desvendar esse tipo de coisa, usando a gente e nunca dando uma informação correta sobre esses números, né? Custaria o Corinthians colocar lá no site, olha, pagamos isso, esse ano a gente só pagou juros, inclusive tem ano aí que o Corinthians só pagou juros, né? Esse ano a gente pagou juros, esse ano a gente já deixou de pagar juros, né? Eu acho que deveria ter mais transparência também, né?
3: Os primeiros 18 meses do contrato, estava previsto em contrato, existia o período da carência.
2: Sim.
3: Mas você não estava isento de pagar juros. Você pagava só os juros, no primeiro 18 meses, e a partir daí começaria a pagar o principal mais juros. E agora, com esse período de inadimplência, isso aí tudo foi incorporado nesses acordos que foram sendo repactuados.
2: Aí é que tá, né? Bingo. Aí tem que descobrir como é que ficou isso. Na época do Covid, eu lembro que o Corinthians deixou de pagar. Eu não sei, você deve ter tido acesso aí. Eu sei que são 1.500 páginas e tal. Mas naquela época do Covid, algumas dívidas elas foram estagnadas até que se retomasse o nosso mundo normal pós-Covid, né? Então, precisa ver o que aconteceu nesse período aí, né?
3: Mas o que o governo fez naquela época do Covid foi só fazer o seguinte. Tá, a gente dá um tempo para você parar de pagar aqui agora, mas você tem que pagar depois.
2: Lógico.
3: Não foi abonado nada, sabe?
2: Sim.
3: Só foi transferido de momento.
2: Postergado, né? Foi empurrado para frente, né?
3: E os juros continuam correndo. Foi só uma facilidade assim, eu não preciso me preocupar esse mês em pagar, mas vou pagar lá na frente com juros.
2: O Anísio, a gente já está no final da entrevista, eu queria que você explicasse rapidamente alguns pontos aqui. Eu vi aqui um documento, né, que fala da possível repercussão sobre campanhas de doações, né? E aqui está explicando acordo destinado à arrecadação de doações para amortização ou quitação do financiamento. Participaram da estrutura analisada a Gaviões da Fiel, Arena Itaquera, Esporte Clube Corinthians Paulista, Caixa Econômica Federal, Fundo de Investimento em Participações Multiestratégia, SCCP e Justiça Federal SECOM TRF3, responsável pela condução da conciliação da formalização de acordo. Isso tem a ver com aquela vaquinha que a Arena do Corinthians recebeu, um movimento proposto pela torcida corintiana, foi isso?
3: Sim, isso aí foi o que levantei também, está na minha apresentação. Sim. Exatamente, o que aconteceu foi o seguinte, a Gaviões, eu entendo eu, de boa fé, vamos organizar essa vaquinha e vamos ajudar o clube. Olha só como é que, por isso que o Corinthians é grande, tem uma torcida que se propõe a isso. Naquela ocasião, apresentaram para o Corinthians uma dívida de 720 milhões. Isso tudo que eu estou te falando, que é exato, se você entrar no site do TRF3 aqui de São Paulo e pedir acordo da... ou na internet mesmo, acordo da dívida da Arena, da vaquinha, vai aparecer toda uma notícia publicada pelo próprio site do TRF3 noticiando tudo isso que nós estamos conversando aqui agora. Aí o que acontece? O que, que eu digo? Se esse número lá de trás está errado, esse número contaminou todos esses acordos que aconteceram nessa sequência. E se vamos imaginar que no dia que a torcida Gaviões assinou esse acordo para fazer a vaquinha, achando que existia uma dívida, e se essa dívida não fosse aquela ou não existisse naquela data? Aí, neste caso, envolveu terceiros de boa fé, que são os torcedores, numa questão aí complicada. Complicada, sim. Porque pegou o dinheiro do cidadão para pagar uma dívida que estava errada, o cálculo dela. Mas isso aí é uma questão que eu já deixo lá para o promotor Cássio Conselino, ele que vai analisar essa questão, se houve dolo, se não houve dolo, se é crime, se não é crime. Mas ele está analisando isso. A minha parte mesmo, eu fico mesmo só em saber qual é o número da dívida, quanto que é o valor. Na hora que eu conseguir essa informação, eu cumpri minha missão nesse episódio.
2: Outra coisa aqui, né, 2.7 do documento que você preparou aí, eu tive acesso a ele, da identificação da função, responsabilidade e movimentação financeira das empresas envolvidas no contrato, como você destacou. Aí eu vejo aqui, né? Entre elas estão Caixa Econômica Federal, óbvio, Arena Itaquera S.A., como beneficiária do financiamento, Jequitibá Patrimonial S.A., como interveniente anuente e acionista da beneficiária, Odebrecht Participações, o Esporte Clube Corinthians Paulista, identificado contratualmente como clube interveniente anuente. Aí tem aqui a Arena Fundo de Investimento Imobiliário, BRL Trust, distribuidora de títulos e valores mobiliários, e finalmente o BNDES, Banco Nacional de Desenvolvimento Econômico e Social. Sinceramente, eu queria que rapidamente você traduzisse isso. Precisava ter tudo isso daqui? Sinceramente, eu
3: pois é.
2: Eu queria entender, precisava ter tanta...
3: Aí tá muito fácil, aí tá muito fácil entender. Vou resumir para o nosso ouvinte aqui.
2: Sim, por favor.
3: É, de forma bem simples. O BNDES deu dinheiro, emprestou dinheiro. A Caixa Econômica é o agente financeiro, tá tudo certo. A Arena Itaquera é que foi a pessoa jurídica que se formou para poder administrar a construção da Arena e administrar todas as outras situações. O Corinthians, a gente sabe o que ele tem, é o que vai pagar a dívida. Agora, os outros, eu não faço a menor ideia do que estão fazendo aí. Por isso que eu pedi para o Ministério Público investigar, intimar essas empresas e ver o que eles estão fazendo aí. Porque eu pergunto para você, ô Quezada, você colocaria teu nome num contrato se não fosse para ganhar dinheiro?
2: Pois é. Anísio, eu sinceramente eu não vou acusar aqui, tá? Longe disso, mas eu sempre achei estranho esse contrato desde o início, sempre. E aí, diante dessas informações que você levanta, eu sinceramente sou muito cético, eu sempre fico com uma pulga atrás da orelha. Sei lá, a impressão que eu tenho é que alguém foi beneficiado nessa história, tá? Eu não sei se com dinheiro...
3: Olha, veja bem, que sejam que essas empresas tenham alguma função mesmo,
2: tá,
3: técnica, okay, nesse contrato.
2: Ok, tá, ok. Vamos acreditar nisso.
3: Isso, Vamos acreditar nisso. Mas eu quero saber o que elas ganharam e se ganharam da forma correta.
2: Isso.
3: É só isso que eu quero saber.
2: O que ganharam, né?
3: Porque se ganharam da forma... e se ganharam algum valor acima do que eles deveriam ganhar, tem que devolver para o clube.
2: Perfeito. Exato.
3: Tem que devolver para o clube.
2: Proteger o clube.
3: É isso que eu quero dizer.
2: Exatamente.
3: Exatamente. Então, essa representação que eu fiz e protocolei meu nome no Ministério Público, ela tem muitas coisas para ser investigada. O torcedor, ele foca muito na dívida, mas eu foco também nessas empresas, eu foco nessa multa, eu foco em outros negócios, eu foco em crime contra a relação de consumo com relação ao torcedor que doou para a vaquinha. Tem um monte de questões aí, por isso que eu direcionei essa minha representação para o Ministério Público Criminal, que é a sexta vara criminal, onde está o caso Cocerino. Eu fiz questão de direcionar para essa vara, porque eu sei que ele já é um promotor que conhece a história do clube, já sabe os problemas que o clube tem. Embora exista um outro processo correndo aqui na vara de patrimonial, que é com o promotor Ambra, que está cuidando de outras questões do clube, mas eu achei que esse caso especificamente era melhor levar lá para o criminal do Cássio Concelino.
2: Muito bem. O Anísio, só para fechar, teve uma pergunta do ouvinte, eu perdi aqui o nome do ouvinte, são tantas mensagens. Gente, a gente compilou aqui, né, algumas informações, algumas perguntas que eu fiz, muitas do que os nossos ouvintes estão perguntando, mas uma delas está lembrando de uma perícia que você fez a pedido da produtora responsável pelo filme Dark Horse, que conta a história do ex-presidente Jair Bolsonaro. E a pergunta é nesse sentido. O que foi mais difícil fazer? Ou o que está sendo mais difícil fazer? A perícia do Dark Horse para saber de onde veio o dinheiro, né, que foi investido para fazer essa película, esse filme, ou essa perícia da Arena do Corinthians com a Caixa Econômica Federal? Porque são dois assuntos muito populares, né? Um no âmbito da política, porque trata de um ex-presidente, e no caso da Arena Corinthians, de um dos maiores clubes do Brasil e do mundo.
3: Então eu vou completar esse triângulo aí dizer também que eu sou também perito de um fundo de previdência que está investigando o Banco Master. Eu também estou investigando o Banco Master.
2: Nossa senhora.
3: Banco Central, CVM, KPMG, Agência FIT de Rede Internacional. Nós estamos investigando todos esses mecanismos aí para ver em que grau eles falharam na fiscalização do Banco Master e prejudicaram os investidores do Banco Master. No que diz respeito à perícia do filme Dark Horse, eu fui contratado para fazer, mas eles têm todos os documentos à disposição e forneceram todos os documentos. Então, não foi tão complicado fazer, porque a gente tinha todos os dados, laudamos. É que este caso aí, especificamente do Dark Horse, Kesar, é bom que te diga o seguinte: por que que, mas não tem isso, não tem aquilo? Porque você tem, ó, sigilo bancário, a exemplo da Caixa, você tem sigilo fiscal, você tem LGPD e você tem as cláusulas de contrato com cláusula de contrato de confidencialidade. Então você não pode sair expondo dados dos seus fornecedores, dos seus contratantes, dos seus prestadores de serviço, sem autorização deles ou sem ordem judicial. Então, mas não foi tão complicado, respondendo a pergunta do ouvinte, porque os dados, a produtora do filme disponibilizou todas para que a gente examinasse e fizesse o nosso trabalho.
2: Corinthians... E qual que foi a conclusão final aí? Tudo certo com a produção do filme?
3: Até agora, a minha conclusão é que está tudo certo. Tudo que se fala na imprensa aí é mera especulação política, mas do que eu examinei e atestei e assinei, está tudo correto. E vai se comprovar no tempo. Mas, veja bem, eu aqui não faço nenhum juízo político. Você nunca vai ver uma manifestação política minha. Eu não tenho nenhuma postagem política no meu Instagram em nada. Não participo dessas coisas, nem do clube do Corinthians, nem de política partidária. O meu trabalho é 100% técnico. Para aquele que me contrata, eu entrego aquilo que a gente se propôs a fazer. Então, a princípio que eu te digo, e eu já disse isso no laudo por escrito, está tudo correto a questão lá. Falava-se que o filme tinha custado 134 milhões, não, custou isso, custou menos. Está tudo lá o valor, quanto gastou fora do país, quanto gastou dentro do país, está tudo explicado no laudo. Mas é que a imprensa tem um interesse maior por esse caso por conta dessa questão política, penso eu.
2: É, por se tratar de um ex-presidente da República, né? Anísio, muito obrigado.
3: Só para te falar aqui uma coisa. Eu já trabalhei num caso que o cliente devia 500 milhões e eu reduzi a dívida dele na perícia, mostrando que o banco estava errado. E são quatro bancos juntos e a dívida reduziu para 120 milhões. Você tem uma ideia.
2: De 500 para 120 milhões? Nossa.
3: É, exatamente.
2: 380 milhões.
3: Exatamente o que você ouviu. Então, passar para falar que a gente já trabalhou em casos muito maiores do que esse que está sendo vinculado na mídia, mas é que esses aí estão dando mais repercussão pela questão política. E no caso do Corinthians, é porque é o Corinthians. O Corinthians é isso mesmo. Mas, por enquanto, o Corinthians não está me dando trabalho dessa fase nova que eu assumi. Que é quando eu vou até o clube e vamos nos encontrar semana que vem, foi prometido. Até agora está indo tudo bem. Eu tive problema mais no início da minha busca pelas informações com os gestores anteriores. Agora eu não estou tendo essa dificuldade. Por enquanto. Se eu vier a ter, eu vou tornar público também.
2: Tá bom. Anísio, eu quero te agradecer. Muito obrigado. A gente vai voltar a se falar, porque agora você tem aí essa missão, né, de dentro do Corinthians, com as informações que o Corinthians vai passar e vai abrir para você deixar essa análise mais completa ainda, né, como você acabou de explicar aqui para a gente. E aí em breve a gente vai chegar a esse número realmente, né, do que realmente o Corinthians já deixou pago, do que ainda deve, se ainda deve ou não, né, como você explicou. Né, que está realmente essa conta aí, né, precisa analisar bem. E eu fiquei preocupado com essa história que você falou dos bancos, né, que a gente não pode confiar muito em financiamento de banco. Então, vocês que fazem financiamento por aí, seja de qualquer coisa, tome muito cuidado, né, porque às vezes juros abusivos, né, às vezes o cara perde até casa. Tem histórias aí inúmeras de pessoas que não conseguem pagar. Eu conheço gente do meu círculo de amizade que já pagou a casa 2, 3, 4 vezes, né, e muita gente que perdeu a casa, porque se você deixar lá no finalzinho de pagar, vem e toma uma casa, né? Esse é um problema. Anísio, muito obrigado.
3: O que eu te digo é assim, só para finalizar, se você abrisse aí o microfone para perguntas de pessoas que já tiveram problema com o banco,
2: nossa,
3: você ia ficar umas 5 horas aqui respondendo perguntas. Porque o que mais tem é isso, só que é um assunto que não é muito comentado hoje em dia, mas era importante um dia discutir esse assunto aí. Para finalizar, eu digo o seguinte, para o torcedor corintiano, acredite no trabalho que está sendo feito, tenha um pouco de paciência, eu sei que a ansiedade é grande, nós vamos tomar pé disso aí, eu vou noticiar qualquer coisa que sair fora do contexto, por isso se quiser me acompanhar no meu Instagram aí, ou meu, que tudo vai para a internet, mas se quiser no meu Instagram, eu vou sempre estar noticiando aquilo, como é que está o passo a passo desse trabalho, e dizer o seguinte, eu não estou acusando o Corinthians de nada, eu não estou acusando a Caixa Econômica de nada, tanto é que na minha representação eu deixo isso muito claro, eu não estou fazendo nenhum juízo de valor, mas nós queremos apenas ajudar o clube nosso do coração, o Timão, a sair dessa situação complicada. E se a Caixa Econômica estiver errado, vamos conversar com a Caixa Econômica. Eu até me predispus, viu, Quezada? Nesse processo aí, por exemplo, presidente, se eu quiser que a gente vá até Brasília conversar com a Caixa Econômica, nós vamos e eu pago minha passagem. Não preciso que o senhor me dê um centavo para nada. Eu pago todas as minhas despesas, mas eu faço questão de ajudar o Corinthians até o último momento dessa negociação.
2: Muito bom. Eu gostaria muito que você realmente conseguisse desvendar tudo isso para a gente, porque há uma caixa que não podia ser mexida. E um estádio que é incrível, é lindo, né? Que a Fiel apoia ali o time. O time está numa fase que a gente sabe que não é das mais fáceis, né? Está aí à beira de jogos importantes na Libertadores para tentar sonhar com algo. No brasileiro precisa dar uma melhorada e tal. Torcedor corintiano vai lá, paga ingresso, apoia, faz vaquinha, né? Mas infelizmente não tem essa transparência. Então seria legal, se o presidente do Corinthians quer deixar algum legado realmente, o Stabile, ele poderia abrir essa caixa da Arena Corinthians no contrato de financiamento com a Caixa Econômica Federal, né? Então acho que esse seria um grande legado. Se o Stabile fizer isso, eu vou aplaudir aqui, tá? Porque até hoje só ficou na conversa, Anísio. Você sabe da história tanto quanto eu. Só ficou na história. Até hoje não houve transparência nenhuma em relação a esse contrato. E eu acho que é uma obrigação do Corinthians passar isso para a torcida, né? Para o torcedor comum, que é aquele que precisa saber das coisas, né? Porque o motivo de ter um time de futebol é para um torcedor, né? E o torcedor existe por causa desse time de futebol.
3: Quezada, você sabe como foi que começou minha reunião com o Stabile? Só exigi para ele duas coisas. Eu falei, presidente, só para o senhor ficar bem tranquilo nessa reunião, eu não quero um centavo do Corinthians. Ponto final. Não quero nada. Se o senhor nem achar que no final eu vou te pedir alguma coisa, vou fazer um contrato, não quero absolutamente nada, só quero ajudar. Mas eu quero duas coisas. Primeiro, eu quero que você me entregue um documento dizendo que você tem intenção de fazer esse trabalho, e ele me deu esse documento, tá? Eu até mostrei isso já para a imprensa. E a outra questão é, quando a gente definir o escopo do trabalho, como é que vai ser feito certinho, que a gente vá para frente das câmeras, para a imprensa, e anuncie o que está sendo feito, e vamos dar prazo para entregar o trabalho, e depois a gente volta e apresenta isso aí para a imprensa, da mesma forma que a gente vai anunciar o início do trabalho, depois a gente apresenta também o resultado. É só isso que eu pedi, a transparência. No mais, faça aí do jeito que você achar melhor, estou aqui para trabalhar e ajudar o clube.
2: Stabile, tá aí, hein? Desafio lançado. Então, transparência na Arena Corinthians no contrato com a Caixa Econômica Federal. Muito obrigado, Anísio Castelo Branco, perito, que conversou conosco e trouxe informações importantes a respeito da Arena Corinthians com a Caixa Econômica Federal. Valeu, Anísio, boa tarde para você.
3: Obrigado, Quezada, foi um prazer imenso colaborar e estou sempre à disposição da Rede Bandeirante de Rádio.
2: Muito bem, muito obrigado. Mais uma rápida parada, esse também vale repetir com amanhã, certo, Vitorinha? Você assina embaixo?
4: Assim, não vale
2: então
4: sim,
2: amanhã
4: hein?
2: A gente vai repetir no domingo Esportivo Bandeirantes, tá bom? O João tá de folga, o Fernandinho hoje também tá de folga. Eu tô tocando aqui o nosso Mundo dos Esportes e amanhã o Domingo Esportivo Bandeirantes. Mais uma rápida parada e já já tem mais entrevista. E daqui a pouco esquenta do jogo do São Paulo pelo Campeonato Brasileiro. São Paulo e Atlético Mineiro. Tudo isso e muito mais já já aqui na Bandeirantes.
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2: Mundo dos Esportes ao vivo aqui na Bandeirantes, 16:16, você já acompanhou aí duas entrevistas especiais, muito obrigado. Uma sobre a Arena Corinthians, Caixa Econômica Federal, entrevistamos aqui um especialista, o perito, que está analisando e desenvolvendo esse trabalho de perícia para saber quanto o Corinthians já pagou, quanto que o Corinthians deve, né, nesse financiamento lá na Caixa Econômica Federal, né, para pagar a Arena do Corinthians. Anísio Castelo Branco foi o nosso entrevistado há poucos instantes. Pouco antes a gente também conversou com o conselheiro do Santos, o Luiz Francisco, que falou a respeito dessa SAF que está tentando aí transformar o Santos, né, numa sociedade do futebol, não é? A SDC Esportes, né? E aí ele bateu firme, porque não acredita nessa SAF, nessa empresa, e falou também a respeito da gestão, né, de Marcelo Teixeira. Amanhã a gente vai ter o repeteco dessas entrevistas no Domingo Esportivo Bandeirantes. Já já tem Milton Parron E já já tem o nosso ouvinte também, né, respondendo a questão de hoje. Diante de mais uma contusão, Neymar deve fazer o quê, hein? Se recuperar com calma, jogar numa liga mais tranquila, voltar apenas a jogar em 2027 ou se aposentar do futebol, tá? Já já a gente ouve também a opinião dos nossos ouvintes. Aqui o ouvinte também fala, certo, dona Vitória? Certo, Duda? Vamos agora com o nosso Daniel Araújo, é isso? Já está na ponta da linha com a gente? Especialista pela Sociedade Nacional de Fisioterapia Esportiva e da Atividade Física, SONAF do Brasil. Tudo bem, Daniel? Seja bem-vindo ao Mundo dos Esportes.
4: Boa tarde, Quesada. Obrigado, muito obrigado. Boa tarde a todos os ouvintes.
2: Tudo certo aí com você?
4: Tudo certo, tudo tranquilo.
2: Você torce para quem, ô Daniel?
4: Cara, eu sou palmeirense.
2: Isso, então você tá fácil, pô. Palmeiras não deve nada, bem, Palmeiras tá tranquilo, boa, é brigando por todos os títulos. Aí vendo o Corinthians com problema com a Arena, Corinthians com problema não sei do que, o Santos com problema não sei com o que, Neymar joga, não joga, São Paulo endividado, não tá fácil pros grandes rivais aí do Palmeiras, não. Ô Daniel, deixa eu te perguntar uma coisa.
4: Exatamente, mas a fase tá muito boa, né?
2: Não tá, mas vamos falar de uma coisa agora que é muito séria, né? Você está estudando essa questão. A gente teve aqui acesso a um estudo, né, feito pela British Medical Journal, que revelou, aí você vai traduzir isso pra gente, tá? Que revelou que pelo menos um em cada quatro ex-jogadores da NFL, ou seja, isso dá 25%, né? Que morreram entre 2016 e 2021, sofriam de ETC. Que é encefalopatia traumática crônica, não é? Então explica pra gente primeiro o que, que é essa ETC, para depois a gente desenvolver esse assunto e saindo um pouquinho também da NFL, né? Indo para outros esportes que têm contatos, né? Como futebol, né? O futebol nosso, o soccer, como os americanos chamam, e principalmente esses esportes em que, né, há golpes, como por exemplo o boxe, né? Mas o que, que é essa ETC? Explica para o nosso ouvinte aqui na Bandeirantes, o Daniel.
4: Então, pesada, a ETC, como você falou, é a encefalopatia traumática crônica. Ela é uma doença degenerativa e ela é causada por impactos, principalmente na região da cabeça, impacto direto, né? E aí, com o passar do tempo, o indivíduo que sofre muito impacto vai gerando micro lesões na cabeça e vai degenerando esse tecido encefálico. E aí a pessoa lá na frente começa a ter alguns comprometimentos, seja motores, de memória, perda com mais dificuldade de concentração, dificuldade de manter a memória mesmo, e diferentes atividades do dia a dia mesmo, como equilíbrio, pegar um copo d'água, escovar os dentes, coisas desse sentido.
2: Ou seja, a gente pode falar que é uma doença, né? Você usou o termo doença aí, né?
4: Sim, sim.
2: É uma doença degenerativa que tem a ver com o impacto, certo? Ou seja, ela só existe porque há o impacto, certo?
4: Exatamente, com impactos repetitivos.
2: Que é algo muito comum na NFL, né? Inclusive, o que mais tem, sim, mesmo com a proteção, exatamente, do capacete, no final das contas, o capacete não consegue proteger 100%, porque esses dados mostram aqui que em cada quatro ex-jogadores da NFL que morreram nesse período de 16 a 21 sofriam com esses impactos.
4: Exatamente. O estudo realmente mostrou esses dados. É que também, uma coisa que o estudo comenta é que os familiares acabaram doando esses cérebros para pesquisa. Então tem um pouco de viés também, porque às vezes esses cérebros foram doados por pacientes que já tinham alguns sinais, entendeu? Então aí, mas realmente foi isso aí, foi 873, se eu não me engano, índios que foram estudados, e aí foi 25% deles apresentaram a ETC, a encefalopatia traumática crônica.
2: Bom, aí quem está ouvindo vai falar, então, Kessari e Daniel, então vamos parar de fazer esse esporte, porque não é o caso, né? A gente não vai acabar com a NFL, né? A gente não vai acabar com o rugby, sim, também. com o futebol, né, que a gente conhece aqui, o nosso futebol, que tá, tem muitos impactos, inclusive até com protocolos, quando há choques de cabeça, né? Esse foi um avanço muito grande, né? Quando há um contato com a cabeça de um jogador durante uma partida, o jogo é parado naquele momento, né? E certamente essa decisão, esse protocolo do nosso futebol tem a ver também com essa coisa da NFL, né?
4: De proteção, né? Eu acho que a NFL é uma das ligas que mais protegem o jogador em relação a impactos na cabeça mesmo. Mas isso está passando para outras ligas também. O protocolo da NFL é um pouco diferente em relação aos outros esportes. Existem os médicos dos times que estão de olho e tem até médicos independentes que fazem essa análise na hora. Então, se um médico independente achar que teve esse impacto, ele comunica à equipe de arbitragem, à equipe de juiz e retira o atleta de jogo, para proteger o atleta mesmo. E é o que você falou, é um avanço agora no futebol. Se o indivíduo apresenta alguns sintomas da concussão, né?
2: Repita essa última frase porque falhou a conexão. Por favor, repita aí, Daniel.
4: Então, eu comentei que a NFL protege bastante os jogadores sobre isso e agora expandiu para outras ligas, que é o que acontece agora no futebol, que é essa substituição após contato de cabeça, né?
2: Agora, o boxe, por exemplo, né? O boxe é um esporte muito duro, né, Daniel? Aquelas pancadas que os boxeadores levam e dão, né? E quando é na cabeça, é muito mais problemático, né? A gente tem aí também um histórico de muitos boxeadores que tiveram esse problema. Agora, no caso do boxe, não há proteção do capacete da NFL, né? A gente tá falando de um murro com a proteção da luva, que aí na realidade é mais até para de repente não machucar a mão do que de repente proteger aquele que está sendo golpeado, né? Então, quer dizer, o que é mais violento e qual é a incidência maior no boxe ou na NFL desses traumas aí?
4: Então, Quezada, a princípio na NFL, eu acho que é porque também eles acabam divulgando mais, sabe? Por ter mais jogadores, os times acabam tendo mais incentivo de pesquisas, até mais jogadores que doam, os familiares que o jogador acaba se falecendo, acaba doando para pesquisa. Então é bastante comum na NFL falar sobre esse assunto. Tanto que é como você comentou, tem o capacete, tem várias marcas que eles indicam que protege mais de evitar esse contato de cabeça e evitar as concussões também. Porque as concussões são traumas agudos de trauma de cabeça. Então, eles apresentam alguns sintomas mais leves que apresentam na hora o sintoma. A ETC, que é o que a gente está comentando aqui, é um caso mais prolongado, é uma lesão crônica. E a concussão é uma lesão mais aguda, que aí mostra nesses casos de bater a cabeça, de bater ter esse primeiro contato aí.
2: Sim. Agora, por exemplo, eu estava lendo algo, eu queria que você falasse sobre isso, ainda no boxe, não é? E muitos especialistas, eles apontam que os traumatismos no crânio, esses traumas constantes, né, repetidos no boxe, lesionam o tecido cerebral e acabam por desencadear sintomas degenerativos, né? E alguns até fazem uma relação com o mal de Parkinson. Realmente isso existe, o Daniel?
4: Eu acho que, os sintomas que você acaba desenvolvendo são muito próximos aí em relação a doenças neurodegenerativas, né? Então, o que temos nos estudos atualmente é que mostra essas alterações e tem bastante sintomas em relação a equilíbrio, a dificuldade de concentrar, a dificuldades motoras também, que aí pode ser confundido com Parkinson também, tá? Eu não vi algo relacionado diretamente com Parkinson, mas tem sintomas motores também, essas lesões a longo prazo.
2: Eu digo isso porque o Muhammad Ali tinha mal de Parkinson, né? E assim como boxeador, talvez essa seja a relação que alguns especialistas fazem com os golpes constantes, né? Porque é do esporte, né? A gente precisa entender também que existe um movimento no esporte. No caso do boxe é isso, né? Popularmente é um acertar o outro, né? E muitos desses golpes.
4: E na cabeça, né?
2: E na cabeça, exatamente.
4: E como você disse, sem proteção ainda.
2: E sem proteção, né? Por isso que a gente fala com os nossos motociclistas, os nossos motoqueiros, com o melhor termo da, né, do termo aqui, com o melhor sentido do termo, né? Para sempre usar capacete quando estiver andando de moto, né? Porque ainda assim, né? Ainda assim, andando de moto, não é garantia total de que num acidente vai bater a cabeça no chão, né? No solo, na rua, e vá conseguir, né, se safar dessa daí. Você tem tido muito contato, sim, aí na Sociedade Nacional de Fisioterapia Esportiva e Atividade Física com esse problema, ô Daniel?
4: Sim, a gente tem uma comissão de futebol americano e rugby, que a gente acaba estudando principalmente as lesões nesses esportes.

0: aí é praticamente uma.
1: Então, na nossa atuação da fisioterapia esportiva, a gente pode trabalhar na forma de prevenir um pouco essas concussões, né, que são esse primeiro trauma mais agudo para o atleta, que envolve basicamente fortalecimento da musculatura cervical, treinamento neuromuscular, até em relação a esses esportes de contato, fazer treinos com menos contato, diminuição desses contatos. Tem alguns estudos que mostram que diminui os treinos com contato e diminui muito esse índice de concussões que podem evoluir para o ETC. Então, tem que fazer medidas preventivas para que podemos reduzir ao máximo esse contato. Falando um pouco mais da NFL, que é o estudo que começou, mostra que esses atletas que desenvolveram isso, os maiores contatos que eles têm nos treinos é durante a formação deles. Então, no ensino fundamental, no college. Quando ele chega no nível profissional, que é NFL, diminui bastante. Porque às vezes ele já tem uma técnica melhor de movimento, eles já estão mais acostumados a fazer o tackle, que é o movimento de derrubada do atleta. Então, isso é bastante importante também. Então, também é conscientizar os atletas sobre isso.
0: É, depois de apanhar tanto, porque é um esporte de super contato, há um entendimento também que é preciso mais da técnica para tentar fugir do que, né, do que esse contato que de repente pode,
1: Exatamente.
0: né, ser mais forte. Eu vejo o NFL de vez em quando, não é fácil, hein? Os caras, além de serem muito
1: Pois é,
0: fortes,
1: basta.
0: né, e os impactos são muito fortíssimos, né? Você imagine, capacete com
1: Sim.
0: capacete ali, né? Não deve ser fácil.
1: Esporte muito intenso, né?
0: Sem dúvida. Daniel, quem quiser procurar a Sonaf aí, os esportistas aí. Vocês fazem alguma consultoria, dão alguma dica?
1: Exato, sim. Temos as nossas redes sociais, arroba Sonaf. Acho que é SonafBR, se eu não me engano, no Instagram. Pode procurar no Instagram que acha. Se quiser entrar em contato com a gente, estamos à disposição para ajudar, serve com atleta, com times. Estamos aqui para tentar ajudar da melhor forma todos os fisioterapeutas e atletas do Brasil, seja profissional ou amador.
0: Tá, deixa eu dar uma olhada aqui. Sonaf tá em verde e amarelo, é isso? Tá aqui. Aqui, ó.
1: Isso.
0: Sociedade Nacional de Fisioterapia Esportiva e da Atividade Física. Sonaf Brasil, tá?
1: Exato.
0: Sonaf Brasil, tudo junto. Tá aqui para entrar em contato aí com o pessoal da Sonaf, que é a Sociedade Nacional de Fisioterapia Esportiva e da Atividade Física. Valeu, Daniel Araújo. Muito obrigado pela presença aqui no nosso Mundo dos Esportes. Até a próxima.
1: Valeu, Quezada. Muito obrigado. Boa tarde. Bom resto de programa.
0: Tá bom, obrigado. Tá aí. Daniel Araújo, que é um especialista, né? E a gente estava analisando aqui essa informação, esse estudo feito pela British Medical Journal, que revelou que pelo menos um em cada quatro ex-jogadores da NFL, futebol americano, né? Um em cada quatro jogadores, desses jogadores que morreram entre 16 e 2021, sofria da ETC, que é a encefalopatia traumática crônica. Tá? Que já é vista, né, há um bom tempo como uma doença degenerativa por causa desses fortes impactos em alguns esportes, como a NFL, futebol americano, como boxe, né, como rugby, né? O Daniel explicou para a gente aqui esse assunto, que é um assunto muito importante também, porque diz respeito, né, aos contatos, aos esportes de contato, como é também o nosso futebol. Mais uma rápida parada, voltamos já já, porque daqui a pouco tem o repeteco da entrevista de ontem no Esporte em Debate. Armando Mendonça, vice-presidente do Corinthians, falando a respeito de vários temas: Memphis, Osmar Stabile, camisas, Memphis Depay, eleição, Arena do Timão, já já, aqui no Mundo dos Esportes.
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10: Mundo dos esportes. Já tem os nossos ouvintes, hein? Estamos devendo aqui, é que hoje está tão corrido, tem tanta coisa legal que a gente colocou no ar, né? Então, para a gente não atropelar aqui, já tem ouvinte falando a respeito do Neymar, tá? O que o Neymar deve fazer a partir de agora na carreira após uma nova contusão, tá? Você manda aqui a mensagem para o nosso WhatsApp 11 999 04 8756. O Neymar tem que se aposentar? O Neymar tem que voltar apenas em 2027? Tem que jogar numa liga mais tranquila, né? Com menos contato, sem tantas cobranças? Ou ele tem que se recuperar com calma, respeitando as etapas dos preparadores físicos e médicos, até voltar ainda nessa temporada a jogar pelo Santos, tá? Participe conosco, repito, WhatsApp 11 São Paulo 999-04-8756, 999-04-8756. Repeteco no ar agora no Mundo dos Esportes. Ontem entrevistamos o Armando Mendonça, vice-presidente do Corinthians, vários temas da vida corintiana e tal, e a gente vai repetir essa entrevista agora, uma entrevista muito interessante. Você, corintiano, fique ligado, comandada pelo Ricardo Capriotti, com a minha participação, as participações de Pretzel e João Paulo Capelanes. No ar, Vitorinha, agora.
11: Salve o Corinthians, campeão dos campeões.
12: Nós vamos falar agora do Corinthians, do Esporte em Debate, e vamos trazer um convidado. É, ele é vice-presidente do Esporte Clube Corinthians Paulista. O senhor Armando Mendonça está conosco para participar aqui do Esporte em Debate. Senhor Armando Mendonça, boa noite, muito obrigado por nos atender.
13: Boa noite, Capriotti, Pretzel, Quesada, Capelanes. É um prazer estar falando aqui com vocês no programa Esporte em Debate e falar sobre o Corinthians, esclarecer as dúvidas dos jornalistas e me colocar à disposição para prestar todos os esclarecimentos.
12: Muito obrigado. Bom, deixa eu abrir então, e eu queria saber o seguinte. O senhor, dando uma monitorada aí nas redes sociais, o senhor é uma das figuras da diretoria do Corinthians em que os torcedores mais pedem a saída. O torcedor do Corinthians, na média, não quer ver o senhor nesse cargo como vice-presidente do clube. O que é que o faz permanecer, mesmo com toda essa pressão da torcida pedindo a sua saída, o que é que o faz permanecer nesse cargo, senhor Armando?
13: Eu respeito a manifestação da torcida. Acho que a torcida tem o direito de cobrar. O dirigente hoje tem que ter consciência de que ele é cobrado 24 horas por dia, 7 dias na semana, e eu acho que eu recebo isso com respeito à torcida do Corinthians, a qual eu faço parte, eu sou torcedor do Corinthians. O que me faz ficar no cargo não é apego, é defesa de um princípio pelo qual eu fui democraticamente eleito pelos sócios, e eu entendo que eu tenho muito a contribuir com o Corinthians, com a profissionalização do Corinthians.
12: Vamos lá. Vai, Pretzel.
6: O senhor Armando, o senhor pegou algum uniforme do Corinthians? Porque os torcedores, toda hora que o seu nome aparece na rede social, eles associam isso ao senhor. Inclusive, eu vou citar agora, o Osmar Stabile participou de uma entrevista na Energia, né?
14: Foi.
6: Com o Mano. E o Mano tava com o moletom, certo? E assim que ele foi ironizar, o moletom do Corinthians que custa 600
14: reais.
6: E tem nas lojas, o seu Osmar não sabia, achava que era só moletom de jogadores, ele foi ironizar. E aí eu tava vendo também a live depois, assim que ele ironizou, muita gente começou a associar o moletom também ao senhor. Ah, mas tá vendo? O senhor também não sabe disso pro Osmar, né? Os comentários, alguns assim, porque o senhor tem um vice-presidente que pegou uniformes do Corinthians, que ele deveria saber também. Então eu queria saber do senhor, como é que o senhor, que não tem apego, o senhor que é um advogado, que eu vejo, né, que o senhor me parece um profissional resolvido, por que que o senhor aceita esse tipo de coisa num projeto que não tem remuneração para dirigente, certo? Onde o Corinthians hoje tem um conselho deliberativo simplesmente caótico, né? Um clube onde as uniformizadas ameaçam vocês muitas vezes. Então, que o senhor pode dizer sobre isso, né? Associam o senhor que o senhor tem apego, né, uniformes e material esportivo do Corinthians.
12: Aliás, o senhor é réu por conta disso, né? O senhor se tornou réu em junho por conta disso.
13: Pretzel, é uma importante pergunta. E a resposta é objetiva e clara. Eu nunca desviei um material do Corinthians. Eu nunca me apropriei de um único material do Corinthians. E isso ficou demonstrado no inquérito policial, uma investigação de quase um ano, onde a conclusão do inquérito policial foi que não houve nenhum ilícito da minha parte. Vou além. O trabalho feito pelo Corinthians, embora eu possa discordar da forma técnica que ele foi elaborado, ele não tem uma vírgula, uma palavra, uma frase que diga que eu desviei um material do Corinthians. Então, eu acredito, eu não fui para o Corinthians para ser acusado de desvio de materiais, eu não fui para o Corinthians para me tornar réu, eu não fui para o Corinthians para ter a minha reputação manchada. Eu fui para o Corinthians porque eu acredito que o Corinthians, com organização, com uma gestão profissional, tem condições de sair dessa grave crise financeira e institucional que nós vivemos. Então, eu sou resistente, porque eu acredito na verdade. Eu já deixei muito claro para a torcida, já externei isso publicamente. Se ficar provado que eu desviei um grampo do Corinthians, eu renuncio, eu saio do clube para nunca mais voltar no Esporte Clube Corinthians Paulista.
12: E por que que o senhor acredita que foi, o senhor se tornou réu, então? Porque a justiça tem elementos suficientes para...
10: Falando de uma apropriação aqui, até para poder trazer embasamento de 131 itens esportivos da Nike, tentativa de apropriação de outros materiais, incluindo camisas especiais da NFL. E aí aparece aqui, furto qualificado por abuso de confiança e coação no curso do processo. Não é porque a pessoa vira réu que ela é condenada, né? Mas foram algumas coisas que foram levantadas via imprensa, divulgadas à mídia e para a torcida
12: também. O Ministério Público fez uma investigação, sim, é por isso tornou o senhor réu, não é, senhor Armando? Então, quer dizer, não é que isso surgiu. Por que o Ministério Público chegou a esses números, a esses materiais que foram... que desapareceram do almoxarifado do clube? Então, por que aconteceu isso?
13: Primeira correção, nada, não desapareceu nenhum do trabalho que foi apresentado pelo Corinthians. Não há nenhuma alegação de desaparecimento de materiais e muito menos desaparecimento causado por algum ato meu praticado. Eu, como advogado, sou atuante, respeito muito o Ministério Público, agora eu entendo... E as provas colhidas demonstram que se trata de uma denúncia frágil, porque a investigação, a polícia concluiu que não existiu desvio de materiais. O relatório que foi utilizado como base para a denúncia não diz em desvio e nem apropriação de materiais, desses 131 materiais. O Corinthians, como instituição, já se pronunciou explicando o caso, que não se reconhece como vítima e que o Armando Mendonça, vice-presidente, não desviou nenhum materiais. E quando a gente pega uma denúncia, quando eu fui surpreendido com uma denúncia, porque o relatório da polícia que investiga o caso, o órgão competente para investigar, concluiu que não existia nenhum indício de crime, quando eu recebi essa denúncia véspera de um feriado, após o expediente forense, foram 4 dias realmente de muitos ataques nas redes sociais. Na segunda-feira, eu, por livre e espontânea vontade, pedi licença do meu cargo. Tomei conhecimento da denúncia, analisei a denúncia e nós constatamos que era uma denúncia totalmente desprovida de provas. Eu vou dar um exemplo para vocês. A denúncia diz que eu desviei 131 materiais. Só que desses 131 materiais que a denúncia diz que eu desviei, 74 sequer chegaram a mim. 62 desses materiais sequer saíram do Parque São Jorge. Foi uma transferência de um almoxarifado para o outro almoxarifado do Parque São Jorge. Não fui eu que fui com o meu carro, coloquei o material e levei para o Parque São Jorge. Não, quem faz isso é o departamento administrativo. Desses 131 materiais, 4 materiais foram destinados ao vice-presidente do Conselho Deliberativo, presidente da Comissão de Ética, para representar o Corinthians institucionalmente nas viagens quando ele estava acompanhando a delegação. Com as provas colhidas no inquérito policial, e desculpa, vou além, o próprio Marcelo Munhoz, quem fez o relatório, ele diz no seu depoimento que não existiu desvio de materiais. Então, diante disso, uma denúncia que é temerária, e eu não posso pedir o meu afastamento. Eu voltei para exercer o meu cargo de vice-presidente, né? E seria um precedente muito perigoso para um cargo eletivo quando você recebe uma denúncia totalmente desprovida de provas, que vai totalmente contra tudo aquilo que foi colhido na fase da investigação, eu me afastar. Todos no Corinthians sabem que eu não desviei material, não me apropriei de material. Quem vive no mundo do futebol, quem vive no mundo empresarial, sabe que as instituições fazem relações. Nós dirigentes, quando representando o Corinthians faz relações institucionais. O próprio Marcelo Munhoz, que é um diretor, nosso diretor de tecnologia, ele fez relações institucionais, entregando materiais, camisas de jogos para empresas parceiras. Então, com todo o respeito que eu tenho para o Ministério Público, uma denúncia não é uma antecipação de julgamento, não é uma condenação. O recebimento de uma denúncia é um simples ato do juiz. Ele analisa se há os requisitos necessários para continuar um processo. E eu tenho certeza absoluta que, mais uma vez, foi provado no inquérito policial e, mais uma vez, será provado na justiça que não houve desvio de material.
12: João Paulo Capelanes, Leandro Quessada, perguntas ao seu Armando Mendonça. Vai, Quessada.
10: Armando, um grande abraço. Eu quero rapidamente questioná-lo a respeito da Arena do Corinthians, né? Porque o Ministério Público está investigando esse contrato da Arena Corinthians com a Caixa Econômica Federal. E o senhor, como dirigente corintiano, né, tem, obviamente, uma opinião a respeito desse tema. Então, são duas questões. O senhor acha que há algo errado nesse financiamento da Caixa Econômica Federal na Arena Corinthians? E, em meio a mais duas perguntas, o senhor tem a informação, acredito que tenha, quanto o Corinthians já pagou e quanto que o Corinthians ainda tem que pagar na Arena?
13: Eu entendo que o Corinthians hoje vive uma crise financeira gravíssima, e negá-la é uma responsabilidade muito grande, e explorar também é um oportunismo que nós temos que tomar muito cuidado. Essas questões precisam ser tratadas com muita cautela. Eu apoio todo tipo de apuração, de investigação, que se investigue aquilo que precisa ser investigado, e que, se encontrar qualquer irregularidade, aqueles que cometeram a irregularidade que respondam por isso. Eu, como torcedor, espero que o perito esteja certo. Nós estamos com crédito. Eu entendo que o Corinthians já pagou o valor da Arena. Agora nós temos que verificar a questão dos juros, os contratos que foram aditados. Agora, isso demanda responsabilidade. Como dirigente, a gente não pode emitir juízo de valor sem ter as provas, a perícia feita nos documentos oficiais, tanto do Corinthians como da Caixa Econômica, para emitir uma opinião.
10: Armando, eu vou insistir. O senhor não é torcedor, o senhor é dirigente, né? Quanto o Corinthians já pagou e quanto o Corinthians ainda deve?
13: Corinthians, eu sou, antes de dirigente, eu sou torcedor. Sempre fui torcedor. E hoje, como dirigente, eu tenho uma responsabilidade. Corinthians deve em torno de 617 milhões de reais.
10: Quanto já pagou?
13: Eu não sei, eu não posso falar com precisão, porque não posso falar porque não tenho a precisão do número, e eu estaria, poderia me equivocar. Mas o Corinthians já pagou deve 617 milhões de reais, e nós internamente, então, já está tratando desse débito, desse financiamento, diretamente com a Caixa.
10: Perfeito, senhor Armando. Vamos lá, senhor Armando, um abraço, prazer falar com o senhor mais uma vez. Eu estou com uma informação aqui, eu vou compartilhar isso no ar, e aí o senhor fica à vontade para que a gente possa debater sobre o tema. Corinthians até outro dia estava devendo salário, direito de imagem, muita coisa para o grupo de jogadores. A informação é que o presidente Stabile buscou um novo empréstimo bancário e com juros altíssimos, que a gente sabe que vão estourar lá na frente. Foi essa forma que vocês encontraram na gestão para conseguir quitar pelo menos algumas coisas que estavam atrasadas com o grupo de jogadores?
13: O Corinthians vive uma crise financeira gravíssima. Isso vem no decorrer de várias gestões. Quando nós assumimos, quando o presidente Osmar assumiu, nós passamos a enfrentar essas questões diariamente. E uma das formas hoje de você honrar com seus compromissos é indo para o mercado e fazendo empréstimos. E hoje, com a reputação do Corinthians, com essa dívida enorme, os juros são altos. No mercado, os juros são altos, mas nós temos uma obrigação com os nossos colaboradores, com os nossos funcionários, de pagar os salários deles. E precisamos fazer isso.
14: Então foi a forma que vocês encontraram, porque eu digo isso porque pela informação que a gente acabou levantando, não somos jornalistas focados em economia, só que a gente sabe da situação lamentável que o Corinthians vive, não só o Corinthians, entre outros clubes. Mas, por exemplo, o CDI está em 14% ao ano, ou seja, um empréstimo feito de 24% ao ano, considerando a taxa nominal. Quer dizer, é muita coisa e, infelizmente, o que acontece? Estoura lá na frente, né, para um futuro próximo presidente. Inclusive, a minha próxima pergunta é justamente em cima disso. Caso o Stabile não lance aí a possibilidade da reeleição, o senhor lançará a candidatura à presidência do Corinthians?
13: Estou aguardando, hoje eu estou pensando na gestão, estou pensando que nós temos um mandato até dia 31 de dezembro, e eu estou focado nisso, em ajudar o presidente naquilo que ele precisar, naquilo que ele me solicitar. Então, agora saíram as regras da comissão eleitoral, vamos entender essas regras, temos uma reunião na próxima semana para debater sobre isso e depois, juntamente com o meu grupo, decidir qual que é o melhor caminho.
14: Mas só para saber, então, o senhor não descarta a possibilidade de lançar uma candidatura à presidência do clube?
13: Isso é debatido e decidido. Ninguém se lança candidato sem ter apoio de um grupo, sem ter apoio
14: me refiro a se o senhor gostaria, eventualmente.
13: Dos conselheiros.
14: Né? O senhor gostaria, por exemplo?
13: Eu como dirigente, eu acredito, eu tenho um sonho, qual o Corinthians tem um sonho e o desejo de ser do Corinthians. É um grande. Eu acredito que nós, no modelo associativo, temos condições de enfrentar esse problema com transparência, com uma gestão profissional, e eu acredito. Então, eu tenho um desejo um dia ser presidente do Corinthians, mas não é isso que eu penso agora.
12: O senhor Amando, há quanto tempo o senhor é conselheiro?
13: Eu não sou mais conselheiro, né? Eu fui conselheiro há 9 anos.
12: O senhor foi conselheiro na gestão do André Sanches, do Mário Gobi, do Duílio. O senhor ainda era conselheiro nessas gestões?
13: Eu fui conselheiro na gestão do Roberto, Andrés e Duílio.
12: Exatamente nesse período que a dívida do Corinthians subiu exponencialmente, né? Depois ali, entre 2014 até aqui, a dívida do Corinthians explodiu. E as contas, mesmo com a dívida subindo ano após ano, sempre sendo aprovadas pelo Conselho do Corinthians. O senhor não se sente um pouquinho responsável por nunca ter feito nada para impedir que esse cenário se perpetuasse e o Corinthians chegasse a essa dívida de quase 3 bilhões de reais?
13: Capriotti, é importante esclarecer que nesses 3 mandatos eu era conselheiro de oposição e era muito combatente. Sempre exigi transparência, profissionalismo, sempre cobrei explicações. Agora, todos nós temos uma de culpa. Todos nós somos responsáveis pela situação do Corinthians. Agora, tem uma diferença muito grande. O conselho, ele não tem ato de gestão. O ato de gestão é do presidente, é da diretoria. Então, mas eu não me eximo das minhas responsabilidades, eu não fujo delas. E eu hoje, como vice-presidente, embora a gestão é do presidente, eu brigo, eu tento e tentamos juntos implementar uma gestão profissional dentro do Corinthians. Nós temos que, acho que nós não podemos ficar só pensando no passado, hoje nós temos que pensar no presente e no futuro. É óbvio que o passado serve muito para nós verificarmos aonde erramos e evitar que esses erros se repitam no futuro.
14: Tem uma última só para fechar de minha parte aqui.
6: Eu só preciso esclarecer 10 segundos. Sim. O senhor não é conselheiro. Então, o senhor é remunerado ou o senhor é um abnegado? O senhor não recebe nada para estar no Corinthians? É isso?
13: Não recebo nada por estar no Corinthians. Faço isso por princípio, por convicção. Eu era conselheiro trienal e quando eu me candidatei para vice-presidência, eu passei a ser só vice-presidente. Maravilha. Eu estou no Corinthians, eu me dedico ao Corinthians pelo amor ao Corinthians, por acreditar que nós temos condições de fazer diferente.
14: O senhor Armando, eu admiro muito que pelo menos a gente cobra tanta transparência, o senhor pelo menos está abrindo o jogo aqui para o torcedor corintiano, concordando ou não. Tem uma questão que obviamente acho que toda entrevista que o senhor for dar, alguém vai perguntar sobre Memphis Depay, que virou mais ou menos um algoz, né? O Memphis já fez música, citou aí um dirigente que a gente sabe que no bastidor, no final das contas, para muita gente é o senhor, né? Pela informação que nós temos. E é importante ressaltar o seguinte: o Memphis ficou muito incomodado da temporada passada para essa com o vazamento do contrato dele. No bastidor, não estou afirmando, mas no bastidor dos setoristas, de jornalistas que acompanham o dia a dia do clube, a informação é que o senhor teria vazado o contrato do Memphis. Procede?
13: Não procede. O jornalista, inclusive, que divulgou as cláusulas do contrato do Memphis em uma entrevista, ele diz que eu não era a fonte dele. Agora, o jogador, é óbvio, qualquer profissional, qualquer colaborador, quando tem o seu contrato vazado, ele tem todo o direito de ficar chateado. Isso não é um profissionalismo. Eu acho que uma gestão profissional, nós temos que, inclusive, proteger. Isso é uma questão sigilosa. Quanto a pessoa recebe é uma questão sigilosa e nós, dirigentes, precisamos proteger. Então, eu nunca vazei contrato nenhum. Isso é uma mentira, é uma inverdade. Eu respeito muito os jogadores, respeito muito o atleta Memphis. Ele é um ativo do Corinthians e nós, como dirigentes, precisamos defender os nossos ativos, porque com esses ativos que nós, lá na frente, teremos resultados.
14: Mas por que ele não gosta do senhor?
13: Não sei porque ele não gosta de mim, mas também isso para mim não. Eu não tô lá para as pessoas gostarem de mim, eu tô lá para representar o Corinthians. Eu acho que meu papel institucional, eu sei diferenciar muito bem o Armando Mendonça, vice-presidente, como o Armando Mendonça, torcedor. O Armando Mendonça, vice-presidente, respeita a instituição e respeita todos os funcionários que trabalham na instituição. Agora, se o funcionário gosta ou não de mim, é um direito do dele, do funcionário. Isso, para mim, não é um problema. Eu estou lá para exercer o cargo de vice-presidência, para defender os funcionários, os jogadores nos momentos difíceis, porque é um elenco muito competente, dedicado, uma comissão técnica muito dedicada, competente. Eu vejo esse elenco, um elenco unido, comprometido com o Corinthians, comprometido com os nossos objetivos. Então, eu estou lá hoje como vice-presidente não para fazer a amizade. Eu estou lá hoje para representar o Corinthians e defender todos os colaboradores que prestam serviço para o Corinthians.
14: Agora, Armando, uma questão rápida para uma resposta rápida também, que o nosso tempo urge, né? Não é estranho falar em gestão profissional e o Corinthians renovar o contrato com o jogador sem ter pago ainda o primeiro ciclo? Eu acho uma coisa assim absurda.
13: Não.
14: Eu acho absurdo.
13: Então, a decisão de renovar com o Memphis foi uma decisão totalmente técnica. Foi com base no parecer do departamento financeiro e foi com base no parecer do departamento de futebol. E o presidente entendeu que era viável, que era necessário a renovação do atleta.
14: O senhor, então, saiu a nota oficial também, falando que não, mas aí depois voltou, assim, sei lá, ficou esquisito isso aí.
6: O senhor tem o sonho de ser presidente do Corinthians. O senhor dispensaria o Memphis, então? Se o senhor for presidente do Corinthians, se o Memphis estiver no elenco, o senhor fica com ele, o senhor renova contrato com ele ou o senhor o libera, o senhor o manda embora?
13: Não. Renovar é uma questão que isso é lá na frente. São 2 anos de contrato. Se eu for presidente do Corinthians e ele estiver no elenco do Corinthians, ele vai ter todo o meu apoio como presidente, assim como ele tem todo o meu apoio como vice-presidente. Todo o meu apoio. Ele é um jogador do Corinthians. Ele veste a camisa do Corinthians. Ele representa a nação corintiana. Então eu como vice-presidente, eu preciso defendê-lo. E se eventualmente um dia eu for presidente e ele estiver no elenco, terá todo o meu apoio e minha defesa.
12: Muito bem. Olha, eu quero agradecer a senhora Armando Mendonça, vice-presidente do Sport Clube Corinthians Paulista, respondendo aqui todas as perguntas, não fugiu de nenhuma pergunta. Nossos ouvintes aí que se manifestem, não é? Mas as perguntas foram... Ah, só uma última para fechar então aqui, a última pergunta para fechar. Com esse cenário que nós temos hoje no Corinthians, senhor Armando, que é um cenário caótico, que aparentemente está sem uma luz no fim do túnel, vocês estão tentando aí resgatar, pagar a conta, pagar a dívida, mas uma dívida de quase 3 bilhões de reais aparentemente é muito difícil de ser paga nesse cenário. O senhor acha que hoje mais viável para o Corinthians seria continuar dessa maneira que está, se transformar numa SAF ou uma intervenção judicial?
13: Intervenção judicial não resolve nenhum problema. Eu, como advogado, posso falar isso para você. Intervenção judicial não é para gerir o futebol e gerir o Esporte Clube Corinthians Paulista. Agora, o problema financeiro do Corinthians existe, é muito grave, e ele é grave tanto no ativo, como numa limitada, como numa SA. Qualquer dos modelos precisa enfrentar essa crise financeira. E nós começamos a enfrentar essa crise financeira implementando sistemas, processos, procedimentos internos. Agora, isso não se resolve da noite para o dia, do dia para a noite. Quem promete isso, infelizmente, está mentindo para o torcedor. Que o torcedor realmente quer uma solução, quer um Corinthians melhor. Todos nós queremos um Corinthians melhor, mas falar que o problema do Corinthians vai ser resolvido pela simples alteração do CNPJ é uma falácia. Nós precisamos tomar muito cuidado e precisamos de muita responsabilidade. O torcedor não pode, nós não podemos mentir para o torcedor. Há necessidade de transparência, é isso.
12: Muito bem.
6: Não, só esclarecimento, pode ser em 15 segundos, senhor Armando. O senhor disse que tem o sonho de ser presidente, mas o senhor não é mais conselheiro. Então o senhor tem que voltar a ser conselheiro para ser candidato, é isso? Só para esclarecer.
13: Não, eu posso, já fui 3 vezes conselheiro, então eu estou apto a ser presidente, candidato à presidência do Corinthians. Pelo estatuto, eu tenho essa legitimidade para concorrer eventualmente numa eleição.
12: Perfeito.
14: Muito bom.
12: Senhor Armando Mendonça, muito obrigado pelas informações, pela entrevista aqui. E boa sorte aí, que o Corinthians consiga encontrar o melhor caminho daqui pra frente. Um bom final de semana ao senhor e até a próxima.
13: Eu que agradeço a oportunidade. Eu tenho certeza que nós vamos sair dessa crise. Essa crise é grave, mas tem solução. Nós temos estratégia para isso. Uma estratégia, uma gestão profissional, às vezes a gente não pode divulgá-la, isso tem que ser tratado internamente, e nós vamos resolver a curto prazo essa questão muito grave e a médio e longo prazo deixar o Corinthians no caminho que precisa.
12: Muito obrigado. Armando Mendonça conosco ao vivo aqui no Esporte em Debate.
10: Muito bem, Ricardo Capriotti. Tá aí Armando Mendonça, entrevistado por Ricardo Capriotti, João Paulo Capelanes, Alexandre Pretzel e por mim, Leandro Quesada. Mais uma entrevista interessante aí. Num mundo em que os dirigentes estão com medinho de falar, né? Às vezes aparece alguém que tá ali preparado para receber os nossos questionamentos. Muitos desses questionamentos também da grande torcida corintiana, da fiel torcida corintiana. Mais uma parada, 17-8 e Vitória Vermelho já já. Tem memória com quem, com quem, com quem?
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10: O mestre aqui no Mundo dos Esportes.
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0: Mundo dos Esportes, já já tem jornada esportiva, já. O Everton Ramos daqui a pouco conosco também, para esse esquenta antes da jornada esportiva, tem São Paulo e Atlético Mineiro. 17:12, Vitorinha. Vamos agora com os nossos ouvintes. Quero até pedir desculpas, porque tanta gente mandou mensagem pra gente hoje, mas não dá pra ouvir todo mundo, né? Infelizmente. Mas o assunto continua sendo Neymar. Eu quero saber o que o povo tá falando do Neymarzinho. Vai, som na caixa, maestro.
1: 11 999 048756.
2: Oi, querido, boa tarde. Sobre a opinião, eu acho é o seguinte, que nem diz os antigos, eu acho que chega desse chove no molha, já deu o que tinha que dar, Neymar, viu? E aqui na escuta, adoro ouvir vocês aqui, Patrícia Rodrigues, Vitória, cheiro.
0: Obrigado, Patrícia. Já chegou, né? Você viu? Já chega desse assunto. Tá bom, é isso. Tem gente que não aguenta mais mesmo falar do Neymar. Tá certo, é isso. A gente tem que entender, né? Vamos lá, mais uma. Vai lá, Vitorinha.
3: Boa tarde, Leandro. Quiçada, aqui é o Leandro do Inter Paulista. Então, meu xará, o Neymar, na verdade, já era pra ter se aposentado, né? Porque futebol pra ele, ele joga assim, joga por jogar, né? Já tá com a vida resolvida, né? E ele tem que levar a vida dele administrando outras coisas. Um abraço pra todos vocês.
0: Outro, valeu, xará. Leandro lá da nossa ZL, é isso? Foi da Zona Leste? É isso, valeu, Leandrão. Mais uma rápida parada, já já tem memória com ele, Milton Parron.
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0: Mundo dos Esportes, tá no ar aqui pela Bandeirantes. Amanhã vamos chegar cedinho aqui, viu, dona Vitória? Amanhã tem Domingo Esportivo Bandeirantes.
1: Isso
0: aquele
1: mesmo.
0: Maluco do João Paulo Capellani sumiu. Sumiu do mapa.
1: Tá.
0: Cadê o João Paulo?
1: Com tá descansando. A filhinha, tá descansando.
0: Como tá também. E tá mais atleta, né? Tá correndo.
1: Viu? Tá até correndo maratona.
0: A única coisa que eu acho que ele tá correndo é atrás do lanche do Five Guys lá nos Estados Unidos. O que esse rapaz...
1: Olha, ele postava aquele lanche, é. Eu acompanho ele no Instagram, dava uma vontade de comer.
0: Mas é uma delícia. Gente. O lanche do Five Guys. Porque você pede o lanche,
1: sim.
0: Aí você pede o tamanho da batata que você quiser, né? A little, a média e a maiorzinha. A gente pedia a média. Só que aí é o seguinte, aí eles colocam o lanche dentro de um saquinho super legal, aí colocam a batatinha... E depois ainda pega lá uma espátula e joga
1: colocam
0: mais batata.
1: Mais batata ainda, nossa.
0: Aí o que a gente fazia? A gente pegava o guardanapo, colocava ali na mesa, né? E jogava toda a batatinha ali. E comia a batatinha, tomava Coca-Cola, obviamente, refrigerante e o lanche.
1: Nossa, aqui, olha que delícia. Delícia. Deu até fome.
0: É.
1: Nossa.
0: Nem me fala, poxa, eu nem consegui, nem deu tempo de almoçar hoje. Mas vamos trazer um mestre agora? Porque quando a gente fala da memória das coisas aqui na Bandeirantes, a gente fala de quem? De Milton Parron, né? E ele vai trazer mais um especial pra gente aqui no Mundo dos Esportes. Vai, mestre!
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0: São Paulo e Palmeiras é um dos mais emocionantes clássicos do futebol brasileiro. O encontro dos dois rivais é conhecido por Choque Rei, assim denominado pelo jornalista de A Gazeta Esportiva, Tomás Mazzoni, lá nos anos 40. Aliás, o período de maior rivalidade entre os dois clubes. Basta tentar para os números. O São Paulo conquistou 5 títulos entre 1942 e 1950. E no mesmo período, o Palmeiras levantou o caneco em 4 oportunidades: 1942, 44, 47 e 1950. O São Paulo em 1943, 45, 46, 48 e 49. O São Paulo surgiu em 1930, da fusão do Paulistano e da Associação Atlética das Palmeiras, que nada tem a ver com o Palmeiras atual. Já no segundo ano de vida, o São Paulo foi campeão paulista. A história do Palmeiras é bem mais antiga, é de 1914, e começou timidamente das conversas de alguns imigrantes e filhos de imigrantes italianos moradores do Brás. Às vésperas do clássico Palmeiras e São Paulo em 1948, o saudoso Estevan San Girardi, criador do insuperável show de rádio que deixou tanta saudade, reuniu um elenco de radioatores e reproduziu a histórica reunião de 1914, que deu origem a essa fantástica agremiação sócio-esportiva que se chama desde 1942 Sociedade Esportiva Palmeiras, mas nasceu como Palestra Itália. Um dos atores do papel de fundador do clube é o próprio Estevan San Girardi.
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2: Este foi o diálogo que se ouviu na noite de 12 de agosto de 1914 entre os senhores Luigi Servo e Luigi Emanuele Marzo. E na manhã de 13 de agosto, o jornal A Fanfula publicava em suas páginas uma nota que despertava a atenção de toda a colônia italiana.
1: Senhor diretor, chiedo um pouco de espaço no seu jornal para escrever poche parole. 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

0: Rock Rei, realizado no dia 28 de novembro de 1948, deu empate 3-3. Para os amantes do futebol de antigamente, narração de Pedro Luiz Pauliello. Ouçam 4 dos 6 gols daquele clássico de 1948.
1: Um magnífico clássico do futebol paulista no fim do certame de 1948. Um líder diante de um grande que este ano está mal situado na tabela e que procurará ser um obstáculo à altura das pretensões do tricolor, seu tradicional rival dentro do futebol paulista.
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1: Vai correr, levanta em direção à boca do gol, vai fechar Bob, vai soltar Lula, bola para gol! Gol de Lula para o Palmeiras! 1-0 no marcador, está aberta a contagem. Bola levantada, perigosa, alta na boca da meta. Bob Lula em posição de cabecear. Noronha cochilou, preocupou-se mais com Bob do que com Lula. A bola passou por Noronha e Bob, e Lula escorou com o corpo para marcar o gol. 1-0 para o Palmeiras, quando são decorridos 13 minutos e 30 de luta na primeira etapa. Gol de Lula para o Alviverde. Desce agora para o campo adversário, para driblar a árvore, gira na esquerda, desce Noronha então pela média esquerda, apoiando o setor ofensivo. Vai correndo Lula sobre Noronha para não deixá-lo descer livre. Noronha longa para Postilhão, Postilhão cobre filme, vai entrar de olhos, carregou, gol! Fugir, vai dentro da área, junto à linha de fundo, domina o adversário, atrasou, bola para Bob, gol espetacular de Bob, entrando de primeira na corrida para pegar a bola cruzada por Lula. O ataque dominou Mauro, quando parecia que Mauro iria levar a melhor para desarmar Lula. Lula ainda passou pelo zagueiro que se atrapalhou, desequilibrando-se, cruzou bola meio atrasada para a linha da pequena área. Bob foi pelo centro na corrida e encheu de direita, sem deixar a bola cair no chão, e venceu inapelavelmente a Mário. 2-1 no marcador para o Palmeiras. Dá para mais um.
0: Empatando em 3-3 com o Palmeiras, o campeão paulista de 1948 foi o São Paulo, que nos dois últimos jogos do ano derrotou a Portuguesa por 2-1 e o Nacional por 4-2.

essa memória viva de Milton Parron, hein? Essa é a memória. Nosso CEDOM, né? Que é o Centro de Documentação da

0: querida Magê.
1: Futebol feminino. Então, por favor, né?
2: Futebol feminino.
3: Uma boa tarde para você, boa tarde ao ouvinte do Mundo dos Esportes. Começamos com o futebol internacional. A próxima edição da Champions League feminina começa entre 22 e 23 de setembro. Na League Phase, a Roma vai enfrentar em casa o Barcelona, Real Madrid e Servette, e fora Chelsea, Benfica e Leuven. 4 dos 6 adversários são os mesmos do ano passado. A Juventus vai enfrentar em casa a Lyon, Benfica e Leuven, e fora Paris Saint-Germain, Hacking e Áustria Viena. Já o Inter em casa jogará contra o Arsenal, Hacking e Manchester City, e fora contra o Lyon, Real Madrid e Áustria Viena. Ao término das 6 rodadas, as 4 primeiras equipes se classificam para as quartas de final. Já os times que terminarem entre 5º e 12º lugar disputarão os playoffs da fase eliminatória para definir os 4 restantes que vão para a próxima fase. Mais um destaque do futebol feminino global. O Brasil dobrou o investimento no futebol feminino neste ano em relação a 2026. Segundo um relatório da FIFA, o gasto ultrapassou a casa dos 145 milhões de reais. Assim como no masculino, a Inglaterra lidera os valores do mercado, seguida da Espanha, Alemanha, Estados Unidos e Itália. O Brasil está em 10º lugar. O faturamento total foi de quase 4 milhões com a venda de 20 atletas. A FIFA contabilizou um recorde no número de transferências internacionais no mundo todo. E, por fim, a FIFA abriu nesta semana as inscrições para o programa de voluntários da Copa do Mundo, que acontece entre os dias 24 de junho e 25 de julho no Brasil. Segundo a entidade máxima do futebol, são esperados mais de 6 mil profissionais para auxiliar na organização. 100 mil pessoas já demonstraram interesse. Serão mais de 30 funções para os voluntários em locais de competição e sem competição, incluindo estádios, aeroportos, centros de treinamento e hotéis. Os profissionais estarão espalhados pelas 8 cidades sede. As inscrições podem ser feitas no fifawomensworldcup.com/volunteers. Repetindo, fifawomensworldcup.com/volunteers. Volto com você.
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0: agora na reta final do Mundo dos Esportes. Já já tem o esquenta para São Paulo e Atlético Mineiro, hein? Vou com Léo Jens, Everton Ramos e daqui a pouquinho, direto do Morumbi, o nosso Pedro Martelli vai narrar o jogo do Tricolor contra o Galo. E agora a gente vai falar de um personagem que tem a ver com os dois times, né? Que coincidência, né? Não é coincidência, não. É dele mesmo que a gente vai falar? Do mestre com o Diogo Braga? Vocês vão saber quem é esse mestre. Vamos ouvir que é melhor.
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2: Fala, Fernandinho, tudo bem? Boa tarde pra você. Boa tarde pro amigo ouvinte ligado aqui no Mundo dos Esportes deste sábado. Começando mais um Lendas, que a gente homenageia nossos craques, nossos ídolos. E hoje, não tem mistério, hoje o nosso homenageado é Telê Santana. Mas vou contar a história dele como jogador que poucas pessoas conhecem. Telê Santana da Silva nasceu em Tabirito no dia 26 de julho de 1931. Começou no time da cidade, no Itabirense Esporte Clube, clube cuja sede era próximo da sua casa e depois foi jogar no América de São João del Rei, de onde saiu para jogar no Fluminense. Lá jogou entre 1951 e 1960. Foi considerado um dos primeiros pontas no futebol brasileiro a voltar para marcar no meio-campo. Depois o Zagallo fez isso na Copa de 58 e outros grandes craques fizeram ao longo da história. No Fluminense foram 559 jogos, 164 gols e foi campeão do Campeonato Carioca de 51 e 59, do Torneio Rio-São Paulo de 57 e 1960 e a Copa Rio de 1952. É o terceiro jogador que mais atuou pelo Tricolor das Laranjeiras e o quinto maior artilheiro do clube. Depois do Fluminense, ele foi jogar no Guarani porque o presidente da época do clube, Jaime Silva, era torcedor do Fluminense e queria levar para o Guarani de qualquer jeito o Telê Santana, que já era um ídolo lá do Tricolor. Depois o Guarani foi jogar no Madureira e lá no final da carreira ele marcou um único gol da equipe contra o próprio Fluminense numa goleada que o time sofreu por 5-1. E ao encobrir o goleiro Castilho, Telê foi aplaudido até pela própria torcida do Fluminense, mostrando o carinho que ele sempre teve, a idolatria que ele sempre teve com a torcida. Embora aquele gol não tenha influenciado no jogo, Telê chorou no final da partida por ter justamente feito um gol contra o seu clube do coração. Ele encerrou a carreira no Vasco da Gama em 1963. Tá aí, conhecia a idolatria do Telê Santana, sabia dessa ligação dele com o Fluminense, como jogador, não como técnico. Tá aí, então, é a grande história dele, o nosso querido Telê Santana, um dos maiores técnicos da história do futebol mundial, hoje homenageado como jogador. Volto com você.

0: Fernandinho.
1: E o Fernandinho te agradece, o Quesada também. E vamos lembrar, né, Léo Jens, que está aqui comigo já, e daqui a pouco comenta o jogo de São Paulo contra o Atlético, que o Tele fez história como treinador de ambos também.
2: Sim. Né? Tudo bem, Quesada?
1: Tudo bem, e você, Leozinho? Tudo
2: uma pra... boa tarde para você, para Vitória, para todo mundo ligado na nossa Rádio Bandeirantes.
1: Nossa Dudinha, e a Dudinha correu muito hoje,
2: também.
1: Hein?
2: Também. Todo mundo por aqui ligado na Rádio Bandeirantes. Expectativa de um grande jogo entre São Paulo e Atlético Mineiro. O professor Dorival Júnior teve a semana toda para preparar esse jogo e pega um Galo de ressaca. Classificado na Copa do Brasil, depois de bater o grande rival, o Cruzeiro. O Eduardo Domingues até vai trocar algumas peças. Escala uma espécie de um time misto, São Paulo completo, e repete boa parte do desenho que a gente viu na semana passada contra o Bragantino.
1: Léo, você vai analisar mais um pouquinho? Vamos lá pro Morumbi, porque o Everton Ramos está pedindo passagem. Será que já temos as escalações de São Paulo e Atlético Mineiro? Fala, Everton, muito obrigado, hein, pela pergunta e por ter marcado uma entrevista super bacana com o conselheiro Luiz Francisco, conselheiro do Santos, hein? O homem não tem papas na língua, hein? Falou tudo que a torcida quer ouvir e que gostaria de falar e que às vezes não tem voz para dizer, Everton.
3: Falou tudo e mais um pouco, né, Quesada? Boa tarde para você, pro ouvinte ligado com a gente aqui no Mundo dos Esportes. Você me perguntou primeiro sobre a escalação do São Paulo, do Atlético Mineiro. A do Atlético Mineiro com mais dúvidas nessa escalação, em como vai taticamente a equipe do Barba Domingues. Agora vamos começar então escalando pro ouvinte o São Paulo, tricolor paulista que vai em busca da sua segunda vitória de forma consecutiva após encerrar aquele jejum de 10 jogos sem vitórias no Campeonato Brasileiro. Com algumas mexidas, o Rafael goleiro com a 23, mais uma vez o trio de zaga com o Domingos Duarte 22, Arboleda camisa 5 e Sabino 35. Na ala pela direita, o Lucas Ramon veste a 19, Marcos Antônio tem a 8, Danielzinho 94, ainda no meio campo, Luciano com a 10 e na ala pela esquerda, o Wendel com a 18. Dupla de ataque com o Arthur 37 e Gustavo Santana, camisa 43, Caleri, mais uma vez no banco de reservas tricolor, Quesada.
1: Muito bem, Everton, muito bem. Olha, vamos pro repeteco então do São Paulo. Léo já está anotando tudo aqui. Três zagueiros, né? Como você destacou: Domingos Duarte, Arboleda e Sabino, certo? Vamos pro repeteco aí do tricolor, depois a gente fala do Atlético também.
3: Bora lá, de Rafael então no gol, Domingos Duarte, Arboleda e Sabino, trio de zaga, com Lucas Ramon na ala direita e o meio-campo formado com Marcos Antônio, Danielzinho, Wendel e Luciano e o Wendel na ala esquerda. E a dupla de ataque com Arthur e Gustavo Santana, este time de Dorival Júnior, que teve um desfalque de última hora, viu? Aurélio Buta, que era previsto inclusive para começar na ala direita, com dores no joelho direito, desfalca o tricolor paulista, por isso o Lucas Ramon ganha a oportunidade e o São Paulo vai sem lateral direito pro duelo de daqui a pouco.
1: E a gente pudesse desvendar um dia aí o que aconteceu com o André Silva, né? Porque o André Silva teve ano que ele era artilheiro do time, né? No início da temporada. Ele meio que sumiu, né? Não teve chance. Não sei o que aconteceu com esse rapaz. Lembrando que o Caleri tá no banco, né? Pablo Maia também, que um dia já foi titular absoluto, tá no banco. E o Ferreirinha, que é aquele cara assim, quando ele tá no banco a torcida pede pra ele entrar, quando ele começa como titular a torcida pede pra ele sair. Não é assim? Ferreirinha tá no banco. O que a galera fala, James? Ferreirinha. Aí quando o Ferreirinha é titular, os caras pedem pra ele sair. É um negócio incrível. É um cara que também não sai, né? Estagnou, não sai daquilo.
2: O Ferreirinha, ele tem aquela capacidade de drible. É um cara que tem um pouco mais de improviso. O problema do Ferreirinha é o acabamento. É a hora da finalização, do passe.
1: Hora
2: aí,
1: de tirar o 10.
2: E na hora de tirar o 10, ele tira o 5. Esse é o problema do Ferreirinha. E na formação de hoje do São Paulo, acho que o Ferreirinha não cabe, pelo menos logo de cara. O São Paulo vai mais uma vez com três zagueiros. Dorival Júnior opta por esse tipo de escalação. Vai soltar bastante os seus dois laterais, o Lucas Ramon pelo lado direito, né? O Buta é um desfalque, como disse o Everton Ramos. O Lucas Ramon, para mim, é mais lateral do que o Buta, mas o momento do Lucas Ramon é péssimo. Acho que ele precisa de uma nova boa exibição pelo São Paulo. E do lado esquerdo, o Wendel é o titular. O Iago vinha muito bem, atleta que está emprestado pelo Bahia, bom jogador. Vinha apoiando bastante o ataque, o Wendel já é um lateral um pouco mais defensivo. Veremos como o Wendel vai desempenhar na partida de hoje. jogando bem aberto pelo lado esquerdo e o trio de ataque. O garoto Gustavo Santana foi muito bem também na semana passada. Marcou um dos gols na vitória do São Paulo sobre o Bragantino. Luciano e Arthur vão ser os dois responsáveis por jogar ali atrás do centroavante. E o São Paulo sempre tem a armação do seu meia, o cérebro do time, o Marcos Antônio. Tudo passa por esse jogador, Quesada.
1: O Lucas Ramon, aquele do Mirassol, não é o mesmo não, né?
2: Não.
1: Esse aqui é homônimo, né? Porque não é possível. O cara jogava muito bem, né?
2: Temporada passada dele foi sensacional.
1: Ele de um lado, o Reinaldo do outro, né? O Mirassol elogiado porque usava bem os dois laterais. Como acontece na carreira de um cara, né? Vem para uma outra situação e não consegue desenvolver, né?
2: De repente, nesse sistema com três zagueiros, mais protegido, pode ser que ele volte a jogar no seu melhor nível. Não foi o que a gente viu nos últimos jogos pelo São Paulo, tanto é que ele perdeu a posição pro Buta. E o Buta não é lá um grande lateral.
1: Agora, ô Léo, vou ser justo com o meu comentário aqui. Qual lateral deu certo no São Paulo nos últimos tempos, pela direita e pela esquerda?
2: Acho que a gente pode até aumentar o recorte. Qual o grande lateral que atua no futebol brasileiro?
1: Aí a gente vai ficar, né?
2: Pois é.
1: Eu tava aqui reclamando, falando, pá, eu quero, você sabe que você me conhece e você sabe o que eu penso no futebol. Eu gosto de lateral atacante, sabe? Atacante é Nilton Santos, entendeu? Marinho Chagas, Roberto Carlos, do outro lado Cafu, Jorginho, que sempre apoiou, Leandro, que nem lateral era, né? Porque o Leandro foi um monstro de jogador, tal, podia ser um meia, tal, pela qualidade. A gente não vê mais isso. E aí o São Paulo sofre. Você tem razão, né? A gente vai para os outros times também, quem que tem grandes laterais aí, né?
2: Tem. Os dois times que brigam pelo título brasileiro. O lateral direito do Flamengo é o Emerson Royal, vive um bom momento, mas já foi muito criticado pela torcida do Flamengo. O lateral esquerdo titular hoje é o Ayrton Lucas, também já foi muito criticado.
1: O reserva é o Alexandro.
2: O Alexandre.
1: Varela do outro lado, que nem brasileiro é.
2: É, pois
1: e
2: é.
1: E também não é nenhuma sumidade.
2: Não.
1: Palmeiras, vai.
2: Palmeiras. Diay é o titular da lateral direita.
1: Criticado em muitos momentos.
2: Muitos momentos.
1: E na lateral... Kelvin o reserva dele.
2: Substituto.
1: Marcos Rocha e Mike já não aguentavam mais correr o que a gente ouvia da torcida do Palmeiras.
2: Pois é. Na esquerda até acho que você tem um lateral consolidado ali, que é o Piquerez. E o Arthur eu acho que é uma boa revelação do futebol brasileiro. Sim. Também é um bom lateral. Mas
1: Jefté não dá, né?
2: Não, Jefté no momento está no departamento médico.
1: Né? O meu nome podia ser Jefté Quesada. O que você acha? Rolar ali. Não temos, né? Uma dificuldade.
2: Não temos. É uma posição
1: na
2: carente.
1: Copa do Mundo.
2: Então,
1: um zagueiro que a gente queria que fosse lateral, o Militão, que não foi para a Copa. Um Danilo que já não aguentava mais porque há muito tempo não é lateral. Era zagueiro pela esquerda lá na Juventus quando jogava lá. Alexandre que foi, e a gente não sabe também por que foi.
2: Uma das grandes seleções da Copa do Mundo, a França, tinha como lateral esquerdo o Dinier, que não é um baita lateral. O Théo Hernandes ofensivamente ia muito bem, mas deixa muito
1: espaço. O Dinier, Léo, é um bidu que fala francês, não?
2: Torcida do PSG, inclusive, criticando bastante o Dinier, foi contratado para essa temporada. Mas é uma posição carente hoje no futebol mundial. Acho que ninguém tem grandes laterais. A gente pode citar um, dois, três exemplos no máximo. É uma posição que passou por transformações nos últimos anos, né? Você falou sobre laterais que chegam no fundo, fazem cruzamentos. Acho que Pep Guardiola contribuiu para que esses laterais pudessem jogar um pouquinho mais por dentro. Ou fossem laterais defensivos, ou então construtores, né? Aqueles passadores. Então é uma posição que gerou uma adaptação de vários jogadores a uma nova função dentro do campo.
1: Acho que com Guardiola, o Cafu e o Roberto Carlos tivessem jogado só com ele, sob o comando dele, eu não sei se seriam o que eles foram. Ou ele mudaria o comportamento dos dois, ou ele aceitaria ter dois jogadores que faziam tudo muito bem, né? Defendiam bem, atacavam bem.
2: Era um outro momento do jogo, né? Os times jogavam mais no 4-4-2 com dois volantes, dois meias e dois atacantes. Então você precisava dos dois laterais passando a todo instante. Agora a gente tem a era dos pontas, talvez. Então os times jogam com ponta de cada lado, o lateral não precisa ficar passando toda hora. Ele precisa mais defender do que atacar.
1: E olha que a gente teve no momento do futebol brasileiro os pontas-pontas e os laterais que também atacavam.
2: Sim.
1: Quer dizer, a gente... Isso que é dobrar. O que o maestro português, Abel Ferreira, faz lá no Palmeiras é colocar sempre mais um lateral para tentar ajudar o outro lateral. A preocupação dele é sempre defensiva. Ok, é um modelo, a gente tem que concordar. Mas houve uma época no nosso futebol que o lateral atacava junto com o ponta. E aí fazendo o que você falou, um fecha para o meio, faz a triangulação, chega um meia, né? Um homem de área, um 999. Mudou, enfim.
2: Pegando o Roberto Carlos e Cafu, por exemplo, a Copa de 98. Rivaldo e Leonardo eram, teoricamente, os meias da seleção brasileira. era um cara que jogava um pouquinho mais por dentro e abria um corredor pros laterais passarem. Acho que
1: O Léo fazia esse negócio muito bem feito, né?
2: Muito.
1: Porque ele abria pro meio porque sabe que tinha um outro lateral para passar ali, né? Para não embolar, né?
2: É, muita gente coloca na conta só da questão do Ronaldo, o insucesso do Brasil na final de 98, mas acho que tem mais coisa. Naquele dia a França bloqueou muito os dois laterais do Brasil.
1: Totalmente.
2: Os dois laterais não conseguiram jogar. Na Copa de
1: Dung e César Sampaio mal conseguiam também fazer ali o início da transição. Naquele dia, o fato é que a França, Léo, estudou muito mais o Brasil do que o Brasil estudou a França.
2: Com certeza.
1: Aquele negócio nosso de tetracampeão do mundo. Tudo bem, nós somos tetracampeão, mas vamos estudar um pouquinho, né? Porque às vezes a gente não estuda os adversários também, né?
2: Se a gente for quatro...
1: Às vezes não, acho que quase sempre.
2: Não é. Se a gente for quatro anos pra frente, 2002, o Felipão monta um time com três zagueiros, porque o Edmilson na prática era um terceiro zagueiro, pra que os dois laterais apoiassem muito. Rivaldo e Ronaldinho e o Ronaldo Fenômeno jogando mais por dentro, pelo meio.
1: O Felipão matou, Léo. E dois moleques que corriam por todo mundo, né? Gilberto Silva e Kleberson.
2: Na Copa de 2006, que eles já não tinham a mesma vitalidade, porque eles já estavam muito mais próximos do fim da carreira, e o Brasil fez uma péssima Copa. E a partir dali, 2008, 2009, você tem a volta dos pontas, do 4-2-3-1 e tal. O jogo mudou bastante de lá pra cá. Acho que por isso que hoje temos laterais que atacam menos.
1: E os últimos dois grandes laterais, Daniel e o Daniel Alves e o Marcelo.
2: Com certeza, né?
1: Que eu acho que estão abaixo de Cafu e Roberto, embora concorde que eles fizeram muito, né? Principalmente nos clubes, né? No Barcelona e no Real eles foram bem, né?
2: Cara, na esquerda eu acho que existe uma disputa aí, Marcelo ou Roberto Carlos.
1: Você prefere o Marcelo?
2: Eu ficaria com o Marcelo.
1: Você prefere?
2: É.
1: Você
2: na direita eu escolho o Cafu de olho fechado, mas...
1: Léo, eu acho que eu sou Roberto Futebol Clube, cara. Acho que o Roberto...
2: Não, foi um baita lateral. Foi um baita
1: mas
2: lateral.
1: Mas o que o Marcelo apresentou no Real foi um negócio...
2: É um negócio surreal.
1: Menos
2: gosto
1: na
2: muito
1: seleção, né? Mais no Real.
2: Sim. É.
1: Mas aí também pegou algo que... Também não, eles não tiveram a chance de... Eles, né? Daniel e o Marcelo, de jogar mais tempo com Ronaldinho, Ronaldo, essa trupe toda, né?
2: Não, isso tudo conta. Com certeza.
1: Vamos falar do Atlético um pouquinho?
2: Vamos.
1: Everton, o que você tem do Atlético pra gente aí?
3: Porque há uma grande dúvida aqui entre eu e os colegas quanto a essa escalação da equipe do Eduardo Domingues, viu? Gabriel Delfim é o goleiro com a número 1. Eu vou seguir primeiro a ordem passada pelo Atlético, que geralmente é a ordem tática, tá? Com Natanael na direita 2, Vitão 40 e Renan Lodi meia dúzia. Ou seja, nessa configuração ele estaria fazendo a esquerda da defesa da equipe mineira, com o Alexander na lateral, camisa 5. Meio campo de Alan Franco 21, Castanho 15 e Vitor Hugo 30. Bernard 11, Cuejo 28, Reinier camisa 19. E por que eu já passo essa questão da configuração para vocês? Porque o Barba Domingues também pode ter optado em vir com um esquema de três zagueiros, colocando ali o Alan Franco para fazer a defesa ao lado do Vitão e do Lodi, e o Natanael e o Cuejo como alas, ele voltando mais o Cuejo para atuar como um ala e deixando à frente o Vitor Hugo, o Bernard e o Reinier. Então são algumas possibilidades desse Atlético Mineiro que o próprio Barba Domingues não esconde, né? Uma equipe com muitos desfalques, pensando demais nas Copas, classificado contra o Cruzeiro no meio de semana, tendo o Santos no próximo meio de semana por outra competição pela Copa Sul-Americana.
1: Isso, vamos destrinchar isso. Boa, Everton, porque recentemente nos duelos, vamos no recorte dos duelos aí da Copa do Brasil, né? O Coelho jogou aberto ali pela direita, né? Ele fez isso. Aí teve num dos jogos, o Natanael entrou, o Coelho seguiu, só que aí quando o Natanael entrou, Léo, o Coelho ficou mais como ponta, sem obrigação de voltar tanto. Então pode ser isso mesmo. Natanael, os três zagueiros, o Alan Franco, não acho que o Alan Franco vá fazer a direita, porque já tem muita gente pela direita, então, né?
2: Um possível desenho do Atlético Mineiro aqui, tá? Porque como o Everton Ramos bem colocou, o Atlético já jogou com linha de 4 e já jogou com 3 zagueiros e com os mesmos jogadores. Então, o que eu acho que vai acontecer? Natanael, Vitão e Alan Franco serão os 3 zagueiros do Atlético Mineiro. Sendo que Natanael e Alan Franco não são zagueiros de origem, mas vão jogar dessa forma. O Coelho vai jogar como um ala pelo lado direito e o Renan Lodi joga como um ala pelo lado esquerdo.
1: Sim.
2: Então, linha de 5 do Galo. No meio-campo você tem o Alexander, o Castanho e aí por trás do Reinier, que é o centroavante, dois meias, Vitor Hugo e Bernard. Eu imagino que o Atlético Mineiro vai jogar dessa forma, porque aí fica mais fácil de você espelhar o time do São Paulo, que joga com três zagueiros, você vai bater ala com ala. Sim. Fica mais fácil de marcar.
1: Sim. E aí, no caso, o ala do São Paulo aqui... Bom, o Lucas Ramon pela direita, né?
2: É, o São Paulo vai com três zagueiros, é. Tá certo. É. Domingos Duarte, Arboleda e Sabino. Isso, são os três zagueiros. Lucas Ramon como ala pelo lado direito, o Wendel como ala pelo lado esquerdo. Dois volantes, Marcos Antônio e Danielzinho. Luciano e Arthur por trás do centroavante, que vai ser o Gustavo Santana.
1: Perfeito. Então nós temos ali Alexander, Castanho, Vitor Hugo... Bernard, certo?
2: Isso.
1: E o Reinier.
2: E o Reinier no comando do ataque. Esse deve ser o Atlético Mineiro. Então, é dois times que, pra mim, vão atuar de maneira espelhada, com três zagueiros. Vai ser um jogo de muitos duelos individuais. Quem levar a melhor nesses duelos individuais ganha o jogo.
1: É, se o Natanael não estivesse, o Alan Franco poderia cair pela direita lá, como aconteceu no jogo contra o Cruzeiro.
2: Isso,
1: né?
2: Isso.
1: Mas com o Natanael e Coelho... Então é essa linha de Natanael, Vitão e Alan Franco. O Coelho com mais liberdade para atacar pela direita, o Natanael segura as pontas. Lodi pela esquerda, isso. Lodi apoia bem. E aí na meiuca, o Reinier, né? Ali como referência, mais atrás o Alexander, o Castanho, o Vitor Hugo e o Bernard. Time interessante,
3: Quezada.
1: Viu, cara? Time interessante. Fala, Everton.
3: Posso sair um pouco do tradicional.
1: Poxa,
3: aqui?
1: Por
3: acabei
1: favor.
3: Acabei de receber uma informação... Podendo cravar em off, eu queria trazer essa informação do ar na Bandeirantes. Tá. 2 meses, tá? Cravado. 8 semanas é o prazo de Santos sem Neymar.
1: Ô, louco, cara. 2 meses?
3: 2 meses.
1: Então, setembro já Elvis. Certo, dona Duda? Já Elvis. É, depois de setembro vem o quê, Vitorinha? É outubro mesmo?
3: Outubro.
1: Tem certeza? E depois vem novembro. Não mudaram não, né? O calendário nosso, não. Então, só novembro o Neymar? Nossa.
2: Parabéns.
3: Exatamente,
2: aos envolvidos.
3: Na teoria.
2: Né?
3: Tá louco. Isso mesmo.
1: Ah, conta mais pra gente, hein?
3: Não, preferi só trazer essa informação, porque acabaram de me passar aqui. E aí eu...
1: Repórter bom é assim, como diria Milton Neves, viu? Repórter
3: do São Paulo, mas recebendo a informação e já... trazendo no ar aqui pro ouvinte no mundo dos esportes, viu, Quezadinha?
1: Muito bom, a gente falou muito do Neymar hoje, viu? Inclusive eu fiz a pergunta aqui, né? Com a Duda e com a nossa Vitória, a respeito do Neymar. Diante de mais uma contusão, Neymar deve fazer o quê? Eu quero uma palavra rápida tua de 10 segundos, do Léo também, porque daqui a pouco tem a jornada esportiva para São Paulo e Atlético Mineiro, e eu quero depois fechar com os ouvintes aí, se tiver uns 2, 3 aí. Não tem? Acabou? Acabou? Ah, tem a mãe do nosso Luiz Francisco, tá. Então a pergunta de hoje é a seguinte: diante de mais uma contusão, Neymar deve fazer o quê? Se recuperar com calma, respeitando as etapas dos preparadores físicos e médicos, ou seja, sem atropelar etapa nenhuma. Voltar apenas em 2027. Jogar numa liga mais tranquila, em que eles façam carinho no Neymarzinho, pra não machucar o Neymar. Ou, o mais difícil, né? A gente não pode aposentar ninguém, mas é uma pergunta. Se aposentar, parar definitivamente com o futebol.
2: Acho que tudo isso, Caçada, depende muito do que o Santos vai conseguir fazer nas próximas rodadas do Campeonato Brasileiro. Se lá em novembro o Santos estiver desesperado na briga contra o rebaixamento, o Neymar vai ter que jogar. Se ele tiver a mínima condição de jogo, ele vai para campo. Se o Santos conseguir espantar o risco de rebaixamento, fizer uma tabela de meio, ou ficar ali no meio da tabela do Campeonato Brasileiro, aí ele pode voltar só no ano que vem. É, e tem que perguntar para ele quais os objetivos pessoais do Neymar para 2027. Se os objetivos dele estarão alinhados aos objetivos do Santos. Se eles estiverem alinhados, acho que ele pode permanecer. Caso contrário, acho que ele pode buscar um novo rumo para a carreira dele.
1: 30 segundos para você, Everton, para a gente encerrar aqui o nosso mundo dos esportes.
3: Nossa, para mim é difícil, mas eu ainda acho que ele deve ser um cara muito necessário, principalmente para a reta final do Santos nesse Campeonato Brasileiro. Então, dado esse prazo, 2 meses, retornar em novembro, sem furar os prazos até e sem tentar antecipar, porque a gente viu aí recentemente alguns casos de uma tentativa de antecipação com uma nova lesão. Então, no caso dele, dar o tempo, fazer a recuperação e retornar ainda nessa temporada, porque qualquer ponto aparentemente na conta do Santos vai ser necessário e vai fazer falta, viu, Quezada?
1: Muito bem, valeu, Everton. Grande abraço a você, já com todas as informações de São Paulo e Atlético Mineiro. Léo, boa transmissão, bons comentários, vou estar ligado aí. Um abraço para você.
2: Obrigado, Quesada. Um abraço para você. Até daqui a pouco.
1: E Pedro Martelli, que chega já já na nossa jornada esportiva. Olha, finalzinho de jogo. Jogão, viu, Léo? Bragantino 2, Bahia 3. Estamos no finalzinho, finalzinho já. Que jogaço, hein? O Bahia conquistando um resultadaço em Bragança Paulista.
2: Importante. Segunda derrota seguida do Bragantino, que na semana passada foi derrotado pelo São Paulo, inclusive.
1: É, pois é, pois é. Dudinha, obrigado. Valeu, Duda. Valeu, Vitória.
0: Valeu,
1: Quesada. 10 da manhã, viu? Amanhã. Amanhã. E amanhã frio e chuva, hein? Isso. Vem agasalhada.
0: Sim, sim.
1: Mundo dos Esportes volta no próximo sábado com Fernandinho Fernandes, né? O titular aqui do nosso Mundo dos Esportes. Agora a jornada esportiva para São Paulo e Atlético Mineiro. Tchau.
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0: da Bandeirantes para você ligado em rede para todos os cantos do Brasil e do mundo a partir de agora. O Campeonato Brasileiro chega à 26ª rodada e estádio do Morumbis. Na fraca chuva, porém fria aqui na capital de São Paulo. No estádio do Morumbis, já rola a bola. São Paulo e Atlético Mineiro vão jogar. A Bandeirantes vai transmitir o jogo para você ligado na Bandeirantes. Curtir o sonsaço da Bandeirantes nessa noite de futebol brasileiro. São Paulo em campo depois de vencer o Bragantino 2-1. Voltou a vencer o tricolor paulista em campeonato nacional. Pega um galo classificado à semifinal da Copa do Brasil, o Atlético Mineiro que despachou a equipe do Cruzeiro. É o oitavo com 36 pontos. A equipe do São Paulo, a 11ª com 30 pontos, buscando subir na tabela do Brasileirão. Daqui a pouco rola a bola na Bandeirantes, é certo do Morumbi na cabine da Bandeirantes, já vejo. São Paulo batendo bola à minha direita, Galo batendo bola à minha esquerda. Promessa de mais de 36 mil torcedores nesta noite de futebol aqui no Estádio do Morumbi. Jogo que a Bandeirantes transmite para você. Eu quero as primeiras informações do gramado de jogo. Está ele, Everton Ramos, trazendo o primeiro destaque do São Paulo, falando do tricolor paulista. Boa noite a você, Everton Ramos.
1: Tudo bem, Martelli? Boa noite para você, para o ouvinte ligado com a gente em mais uma jornada esportiva da Bandeirantes. Depois de quebrar um jejum, né, de 10 jogos sem vitórias, o São Paulo tenta a segunda de forma consecutiva no Campeonato Brasileiro. E com mudanças, viu? O Calleri, recuperado de uma entorse no tornozelo, segue no banco de reservas. Mais uma oportunidade para o jovem Gustavo Santana, que marcou um dos gols da vitória contra o Bragantino na semana passada. E um desfalque de última hora. No lado direito, Aurélio Buta sentiu dores no joelho direito, por isso, desfalque, Lucas Ramon entra na vaga de última hora.
0: Daqui a pouco o destaque do Galo, daqui a pouco a informação do Atlético Mineiro, já rola a bola para São Paulo e Galo na Bandeirantes. 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

0: Morumbi, levando pra você daqui a pouco mais o jogaço do futebol brasileiro. Já já tem São Paulo e Atlético Mineiro se enfrentando pela 26ª rodada. É o Brasileirão em campo. Neste momento, absolutamente ninguém em campo. Times nos vestiários pra já já voltarem em definitivo pra rolar na bola a partir das 6:30 da noite. Eu quero destaque, informação. O destaque do Galo. Galo em campo, Everton Ramos.
1: Martelli, um Galo que não esconde. Através do seu treinador, o Barba Domingues, a prioridade nas Copas. Depois de uma bela classificação contra o Cruzeiro e que vem de uma invencibilidade. É o melhor time no futebol brasileiro depois da Copa do Mundo. São 7 jogadores entregues ao departamento médico. Alguns deles que jogaram já no sacrifício contra o Cruzeiro no meio de semana. Quero destacar no comando de ataque a presença do Reinier. E ainda na defesa da equipe do Clube Atlético Mineiro, o Vitão, que entrou nas duas partidas contra o Cruzeiro e vem para tentar uma vitória jogando fora de casa e manter o bom aproveitamento, o bom retrospecto depois da Copa do Mundo, Martelli.
0: O destaque do São Paulo.
1: Mais um destaque do tricolor de Arboleda, que vem entre os titulares são paulinos e que, se vencer, pode chegar a 100 vitórias no Morumbi. Jogador do São Paulo desde 2017, pode chegar a uma marca importante nesse duelo decisivo pelo Campeonato Brasileiro.
0: A opinião da Bandeirantes para analisar o jogo de daqui a pouco, 18:30, rola a bola para São Paulo e Atlético Mineiro. Comentarista Léo James da Bandeirantes. Boa noite a você, Léo James.
2: Fala, Martelli, tudo bem? Uma boa noite para você e para todo mundo ligado na Bandeirantes. Dorival Júnior mantém o desenho do time que venceu o Bragantino na rodada passada. O São Paulo vai jogar com 3 zagueiros, vai soltar bastante os seus 2 laterais, o Lucas Ramon pelo lado direito e o Wendel pelo lado esquerdo. O Wendel hoje joga na vaga que foi do Iago na semana passada. Luciano e Arthur por trás do Gustavo Santana. Foi com essa ideia que o São Paulo foi bem na semana passada. E acho que é mais fácil atuar dessa forma hoje novamente, porque o Galo deve jogar com 3 zagueiros. É um mistério que o Eduardo Domingues faz, porque ele deve ter no seu trio de zaga 2 jogadores que não são da posição. Mas eu imagino que Alan Franco e Natanael vão jogar como zagueiros. O Coelho será o ala pelo lado direito, o Renan Lodi aberto pelo lado esquerdo. E o meio campo com o Alexander, o Castanho, o Vitor Hugo, o Bernard, todos eles por trás do Reinier, o único centroavante. Fica mais fácil quando você joga contra uma equipe que atua com 3 zagueiros, no caso o São Paulo, que o Galo espelhe, joga no mesmo sistema. Será um jogo de batalhas individuais. Quem levar a melhor em batalhas numa sequência, vence a partida de hoje, Martelli.
0: Plantão esportivo da Bandeirantes no QG de Esportes desta noite, trazendo as informações do final de semana. Alô, alô, meu xará, tudo bem? Pedro Cohen.
3: Fala, Martelli, tudo bem? Boa noite a você, a todos que nos acompanham aqui em mais uma jornada esportiva da Bandeirantes. Hoje tem mais jogo do Campeonato Brasileiro, além deste São Paulo e Atlético Mineiro. Mais cedo, às 16h, o Bahia venceu o Bragantino no interior de São Paulo pelo placar de 3-2. E daqui a pouquinho, às 21h da noite, tem também clássico no Rio de Janeiro. O Fluminense recebe a equipe do Vasco para esse jogo tão importante. As duas equipes jogam por coisas muito relevantes neste momento. O Flu para tentar voltar ao G4 da competição, já que com a vitória do Bahia ele caiu para a 5ª posição, tem 42 pontos e o Bahia assumiu a 4ª colocação com 43. G4 do Brasileirão neste momento tem Palmeiras líder com 52 pontos, o Flamengo é o segundo colocado com 51, o Atlético Paranaense é o terceiro com 45 e o Bahia aparece na 4ª colocação com 43. O Fluminense é o 5º com 42, o Cruzeiro é o 6º com 39, logo atrás o Coritiba com 37. Atlético Mineiro é o 8º colocado com 36. Na 9ª posição, o Bragantino com 35 e fechando a primeira parte da tabela, o Corinthians, 10º colocado com 32 pontos. Duas equipes com 30 pontos neste momento. O São Paulo, 11º e também o Botafogo, 12º colocado. 13º é o Vitória com 29, mesma pontuação do 14º Santos. O Grêmio é o 15º com 28 pontos e aí 3 times com 25 agora. O Mirassol, 16º, dividindo essa posição com o Vasco da Gama. O Internacional é o 18º colocado com 25, o Remo é o vice-lanterna, né? 19º colocado com 23 e a Chapecoense, lanterna do Campeonato Brasileiro, com 14 pontos, Martelli.
0: Daqui a pouco aqui no estádio do Morumbi vai rolar a bola para São Paulo e Atlético Mineiro, 26ª rodada. 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
5: O primeiro estudo, verificar até que percentagens esse álcool poderia ser adicionado à gasolina.
6: A utilização do álcool como combustível foi uma inovação brasileira. Em novembro de 77, o repórter Luiz Carlos Gertel conversou com o coronel Vander Montandon, que chefiava a divisão mecânica do CTA, Centro Técnico Aeroespacial de São José dos Campos, berço dos motores a álcool.
5: Uma viagem que foi feita por três carros convertidos aqui no CTA, que passaram, saíram de São José dos Campos, passaram por Campo Grande, Cuiabá, Porto Velho, Manaus, de lá foram transportados até Belém por falta de estrada.
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7: Atenção, atenção, Brasil! A Rádio Central de Moscou passa a transmitir.
6: 1961. Foi no dia 12 de abril que um ser humano era lançado ao espaço sideral. Foi o astronauta russo Yuri Gagarin. Com apenas 27 anos de idade, deu uma volta completa ao redor da Terra. A Rádio Bandeirantes transmitiu.
7: Gagarin transmitiu do cosmos. Sinto-me bem. Vejo a Terra. Boa visibilidade. Ouço-vos perfeitamente. O voo decorre bem.
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8: Atenção, Brasil, bola rolada, tapou pra lá e bateu!
6: O primeiro título mundial do São Paulo no Japão veio em 92, ao derrotar o Barcelona por 2-1. Dois gols de Raí, o segundo de falta. Na Bandeirantes, a narração de Éder Luiz e reportagem de Cândido Garcia.
8: Raí para a história, Cândido!
9: Ninguém esperava a cobrança ensaiada, a falta cobrada em dois toques. O Zubizarreta ficou estático. A bola rolada para Raí. Na segunda medida, no segundo toque.
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10: Chegou ao fim o martírio de Seringueiros, que viram seu mais representativo e importante líder, Chico Mendes, ser assassinado por uma covarde tocaia.
6: Depois de 4 dias de julgamento, em dezembro de 1990, foi anunciado o veredito contra o fazendeiro Darli Alves da Silva e seu filho, Darcy Alves Pereira, acusados do assassinato de Chico Mendes.
10: O pai da família, Darli Alves da Silva, foi condenado a 19 anos de reclusão. E o filho Darcy Alves Pereira, há 19 anos e 6 meses. Esse julgamento realizado na pequena Chapuri, coração da cidade da selva amazônica, serviu para projetar mais uma vez uma imagem.
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11: O benefício dessa união vai ser seguramente o comprador, vai ser o Brasil, vai ser a Argentina, mas também as duas companhias.
6: Quando a Auto Latina, uma joint venture formada entre a Ford e a Volkswagen nos mercados brasileiros e argentino, foi criada em 1987, esperava-se a formação de um gigante imbatível no mercado automotivo. Um ano antes, o então presidente da Volkswagen, Wolfgang Sauer, adiantou pelos microfones da Rádio Bandeirantes os benefícios que resultariam daquela fusão.
11: As duas companhias conseguem com isso um aumento de economia de escala.
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0: pouco o torcedor do São Paulo vai lotar o estádio do Morumbi para enfrentar a equipe do Atlético Mineiro. Falta pouco o torcedor tricolor. 9 minutos para a bola rolar aqui no estádio do Morumbi para o grande Manuel Zaidan, que está curtindo sempre com o rádio ligado. Ouvido colado no rádio, ouvido colado na Bandeirantes. Manuel Zaidan já deu a letra aqui, vai ser 3. Vai ser 3 para o São Paulo, 0 para o Atlético Mineiro. O timaço da Bandeirantes está pronto para o jogo. Na mesa de som de Michel Lopes, na central de Beto Rebeque. No switcher de Alan Marcelo, digital de Ana Galeno. Já já equipes no gramado aqui no estádio do Morumbi. Everton Ramos no gramado trazendo os destaques dos toques da bola na casa do São Paulo. Léo James analisa a partida. Eu levo a você a emoção do jogo daqui a pouco, 18h30 da tarde da noite. 18 é noite ou 18 é tarde, hein, Léo James? Você que sabe tudo. Pra mim é noite.
1: Pra mim é noite, Martelli. Tô com você.
0: Saudades de você aqui, viu, Léo? 18h30 da noite, rola a bola para São Paulo e Atlético Mineiro. Inclusive, obrigado a você aqui, youtube.com/ Rádio Bandeirantes Oficial. Rômulo Toninho, 007, é isso. Walter Vieira sempre conosco também. Um abraço ao Jurandir, tá dizendo aqui, vai ser São Paulo 2 a 0 para cima, tricolor. youtube.com/ Rádio Bandeirantes Oficial. Você participa conosco, manda sua mensagem. Eu quero o destaque do time de jornalismo da Bandeirantes antes das escalações, hein? Final de semana movimentado. Oi, Luiz Felipe Nunes.
2: Fala, Martelli, um abraço para você e para todo mundo ligado na Bandeirantes. Novos desdobramentos da crise institucional que atingiu o Supremo Tribunal Federal e a política do nosso país na última semana, após novas revelações envolvendo o caso Banco Master. Hoje, uma associação que representa 2.300 delegados da Polícia Federal pediu para que Paulo Gonet, o Procurador-Geral da República, se afaste de casos em que ele é citado. Nos últimos dias, diversas mensagens de Daniel Vorcaro foram reveladas com citações a Paulo Gonet. Em resposta, há poucos minutos, o ministro do Supremo Tribunal Federal, Gilmar Mendes, propôs para que não haja a possibilidade de contratação de policiais federais em gabinetes do STF.
0: O que você acha disso, Léo James? Brincadeira, Léo. Daqui a pouco rola a bola para São Paulo e Atlético Mineiro. Times em campo. Vai começar o jogo aqui no estádio do Morumbi. São Paulo e Atlético Mineiro perfilados para execução do hino nacional. Um jogo importantíssimo para o tricolor paulista, que busca mais uma vitória no Campeonato Brasileiro. A Bandeirantes leva você o Campeonato Brasileiro, chegando em sua 26ª rodada. Vamos escalar os times aqui na Bandeirantes. Vem aí o São Paulo, o tricolor paulista. Até atenção para a massa tricolor que se faz presente, não só em todos os cantos do 107.3, na Baixada Santista do 106.7, mas que vem e pisa aqui no estádio do Morumbi. Vamos escalar o São Paulo, ex-campeão brasileiro, tricampeão mundial, tricampeão de Libertadores. Na Bandeirantes vem a escalação do São Paulo.

0: marcado, 30 pontos conquistados. Dorival Júnior manda campo em busca da sua segunda vitória no Campeonato Brasileiro. Rafael no gol, 23. Trio de zaga com Domingos Duarte, 22. Arboleda, 5. E Sabino, 35. Na ala direita, Lucas Ramon veste a 19. Marcos Antônio, mais centralizado, tem a 8. Danielzinho, 94. Luciano, 10. Na ala esquerda, Wendel veste a 18. Dupla de ataque para Arthur, 37. Gustavo Santana, 43.
1: Repeteco do São Paulo.
0: De Rafael para o gol, Domingos Duarte, Arboleta e Sabino. Trio de zaga com Lucas Ramon, Marcos Antônio, Danielzinho, Luciano e Wendel no meio campo. E Arthur e Gustavo Santana no comando de ataque.
1: E o banco de Dorival Júnior.
0: À disposição do treinador, Coronel, Rafael Tolói, Iago, Newton Júnior, Pablo Maia, Jordinei, Cauli, Ferreirinha, T. Caleri, André Silva e Rian.
1: Escalada e definida a equipe do São Paulo, portanto, no microfone da Bandeirantes, o tricolor paulista está pronto para o jogo. O tricolor paulista vai pisar no gramado do estádio do Morumbi para buscar mais uma vitória importante no Brasileirão. A Bandeirantes transmite o jogo, inclusive, se eu não me engano, o feminino também do São Paulo foi muito bem vencendo o Grêmio. Ó, seguinte, vamos escalar o outro lado do confronto. Vem aí o Atlético Mineiro, vem o Galo, tricampeão brasileiro, tem Libertadores no currículo, tá com sonho vivo na Copa do Brasil neste ano de 2026. Atenção, na Bandeirantes vem a escalação do Atlético Mineiro.

0: colocado, 36 pontos conquistados e uma invencibilidade de 14 jogos. Classificado a semis da Copa do Brasil e nas quartas da Sul-Americana. Barba Domingues manda campo. Gabriel Delfim para o gol número 1. Trio de zaga com Natanael, 2, Vitão, 40 e ainda Alan Franco, 21. Na ala direita, Coelho tem a 28. Na esquerda, Renan Lodi, camisa meia dúzia. No meio campo, Alexander veste a 5, Castanho, camisa 15, Vitor Hugo, 30 e Bernard com a 11. Lá no comando de ataque, Renier, 19.
1: Repetindo o Galo.
0: De Gabriel Delfim para o gol. Trio de zaga com Natanael, Vitão e Alan Franco. Na ala direita aparece o Natanael com a número 2 e na ala esquerda o Lodi com a meia dúzia. No meio campo, Alexander Castanho, Vitor Hugo, Bernard e no comando de ataque, Renier.
1: E o banco de Eduardo Domingues, o Barba.
0: À disposição dele, Robert, Pedro Cobra, Patini, Vitor Hugo, Pedro Lemos, Preciado, Cissé, Fred, Scarpa, Cacierra, Alan Minda e Dudu.
1: Escala de definida aqui para o Atlético Mineiro, aquele acerto do Morumbi, tá tudo pronto para São Paulo e Galo. Galo e São Paulo vão se enfrentar na noite de sabadão do futebol brasileiro, é feriado segunda, mas a Bandeirantes está aqui com você. Eles estão ali no centro do gramado, eu quero saber se é um vermelho, né? Parece vermelho e preto. Na Bandeirantes, quem apita o jogo?
0: Pra mim é um laranja, viu, Martelli? O árbitro é Braulio da Silva Machado.
1: O telão é rosa.
0: Os auxiliares, verdade, os auxiliares. O número 1, o Thiago Americano Labes. E o número 2, Alex dos Santos. O quarto árbitro é Vilmar Santana de Oliveira. E no VAR, Paulo Renato Moreira da Silva Coelho.
1: Léo James, antes de falar do jogo mais importante, que cor é essa que o juiz está usando, Léo James?
2: Pra mim, vermelho, Martelli. Pra mim, vermelho.
1: Um abraço ao Everton Ramos, que usa óculos. Diga lá, Léo James.
2: Bom, sobre o jogo, imagina...
1: Parece laranja.
2: Vermelho, laranja, é tudo próximo, é quase tudo a mesma coisa, vai. Sobre o jogo, eu imagino o São Paulo mais com a bola, tomando as rédeas da partida. Dorival Júnior teve a semana inteira para preparar esse jogo. E o Galo tá de ressaca, se classificou na Copa do Brasil, eliminou o Cruzeiro. São dois times que vão jogar com o mesmo sistema tático, vão atuar com três zagueiros. Por isso, a partida será marcada por batalhas, por duelos individuais. Quem vencer essas batalhas individuais ganha o jogo, Martelli.
1: Pra você, favorito é quem?
2: Pra mim, o São Paulo é favorito. Pelo momento que vive, por ter vencido o último jogo, pela partida ser no Morumbi e pelo Galo tá com um time misto, já tendo alcançado o seu objetivo, que era a classificação na Copa do Brasil. Mas pra mim, a partida de hoje é mais complicada pro São Paulo do que foi a da semana passada contra o Bragantino.
1: Vai começar o jogo aqui na Bandeirantes, está tudo pronto. Olha só o barulho que faz o torcedor do São Paulo.

0: Santana, começa o jogo no Morumbi.
1: Pedro Martelli.
0: Curtindo o futebol da Bandeirantes nessa noite de sábado. Sempre o jogo São Paulo, certo? Também para o jogo a equipe do Galo. São Paulo ataca para a esquerda da cabine da Bandeirantes. Joga direito no campo de defesa. Está jogando o São Paulo no campo de ataque pela meia direita. Tenta o passe à frente, perde a jogada. Não consegue fazer o domínio. Lucas Ramon. Quarta marcação, a equipe do Galo tenta descer para a meia esquerda. Bernat por dentro do Brachini. Rini pintou a marcação de dois pela ponta esquerda para Bernat. Bernat tenta voltar, joga no círculo central. Ele joga a bola, deu certo. Alexander volta um pouquinho mais atrás. Chega para fazer o domínio. Kevin Castanho abre a jogada pela meia direita. Coelho recomeça para a equipe do Galo no campo de defesa. Comecinho de jogo, 30 segundos de bola rolando nesse estádio do Morumbi. Tem torcida, hein? Tem torcida do Galo aqui nesse estádio do Morumbi, até por isso as vaias do torcedor do São Paulo. Galo sendo jogado pelo campo de defesa, trabalha jogando pela meia esquerda. Tranquilamente recomeça a equipe do Atlético Mineiro. Nathanael falta dentro da grande área. Gabriel Delfim, goleiro inteiro de amarelo, ele quebra para o campo de ataque, aposta a corrida pela meia direita. Coelho vem antes dele. Firme na marcação, tá ligado, Domingos Duarte. Sabino também chega na cobertura e depois para fora, remesso manual. Lateral para a equipe do Galo bater o campo de ataque para a meia direita. Vai para o campo de ataque a equipe do Atlético Mineiro. Placar de 0-0. Kevin Castanho dá o tapinha na bola por dentro. No círculo central do gramado, giro, jogada para Vitor Hugo. Vitor Hugo pela meia direita. Vitor Hugo olhou para o meio da grande área. Ele dá para cruzar. Preferiu passe lateralmente para Coelho. Coelho devolveu na linha de fundo para Vitor Hugo. Vem por baixo na cobertura. Se adianta o zagueiro do São Paulo. Arboleda só na cobertura. Tiro de meta para o tricolor. Isso é isso, Everton.
2: Tentou na jogada ali o Vitor Hugo. Um jogador importante. Leva a perigo. Fez um dos gols da vitória sobre o Cruzeiro no meio de semana, tentou receber o passe, foi esperto demais do Arboleda, só tiro de meta pro São Paulo.
0: 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Recomeça a equipe do Atlético Mineiro pelo campo de defesa. Sai jogando pela quarta zaga, Vitão recomeça para a equipe do Atlético. Nathanael pede a bola pela meia direita, ele volta para Coelho. Coelho quicou dentro da grande área, tenta ser jogando. Gabriel Delfim, tem finta para ser pressionado pela marcação, ele gira pela meia esquerda, mete a bola nos pés de Cano. Lodi tenta escapar, ele vai-se embora, perdeu Lodi, ganhou Arthur por dentro, pode pintar o gol. Gustavo Santana pintou a perna esquerda para bater, rola pela canhota para Wendel pela queira da grande área, ergueu a bola na segunda trave, toque de cabeça no gol. Passa direito do Delfim. Cruzamento de Wendel pro meio da grande área. Luciano subiu lá na marca. Penal, testa pro chão. Passa direita da trave do goleiro do Galo em linha de fundo. Tiro de meta pra assustar e subir o volume. O torcedor do São Paulo aí, Everton.
2: E ela passa tirando tinta da trave direita do Gabriel Delfim. Não precisou nem subir o Luciano, porque o cruzamento do Wendel vai na cabeça, na medida do camisa 10, que só testa de cabeça pela linha de fundo. Quase, quase o primeiro do tricolor.
0: 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Comecinho de jogo, São Paulo já assusta para placar de 0-0, 2, quase 3 minutos jogados, é um primeiro tempo de bola rolando. Recomeça o São Paulo no campo de defesa sem pressa. Sabino Sérgio jogando pela quarta zaga, ele mete a bola no espécie de Rafael. Rafael inteiro de azul dentro da grande área, o goleiro do São Paulo. Rafael erga a bola para o campo de ataque. Gustavo Santana sobe para tocar de cabeça mais alto que ele, chega no corpo, Nathanael manda seguir o árbitro, a bola para a equipe do Galo no campo de defesa. Recomeça o Atlético Mineiro. Vitor Hugo por dentro tentou escapar, trabalhou a jogada, a equipe do Atlético Mineiro deu tapinha na bola de perna esquerda. Alexander volta pela quarta zaga para Vitão. Vitão Erigina, jogada pela meia esquerda, chega para fazer o domínio, tá livre de marcação. Renan Lodi prefere quebrar para o campo de ataque. Na meia esquerda do campo de defesa é para Wendel para Sabino para Wendel pela ponta esquerda. Em velocidade vai em cima, vai em cima. Marcos Antônio na queira da grande área. Acelerou, olhou para o meio da grande área, não dá para cruzar. Enxergou passando Wendel, pediu, cruzou, travado. Wendel, linha de fundo no cruzamento, travado. Era o segundo dele, ganha escanteio, o primeiro do jogo na ponta esquerda pro São Paulo.
2: Na escapada pela esquerda com Marcos Antônio Wendel. Wendel tentou fazer o cruzamento, quem chegou rasgando foi o Nathanael, mandando pela linha de fundo, o primeiro escanteio do jogo vai chegando ali, Marcos Antônio e Luciano pra cobrança.
0: Comecinho de jogo, escanteio para a equipe do São Paulo, bater pela ponta esquerda. Marcos Antônio toma distância, chega também pertinho com ele, tá ali próxima a bola. E vai recomeçar tranquilamente, Luciano, pela meia esquerda para Arthur. Arthur na saída de bola, descanteio curtinho, vem para trás para Danielzinho. Danielzinho levanta na segunda trave, toca de cabeça, a quarta marcação, Kevin Castanho. Ele gira pela meia direita, Bernard entre as pernas de Marcos Antônio. Tomou um rolinho, Marcos Antônio teve que puxar, pelou, falta Galo, campo de defesa, meia direita, é isso?
2: Plasticamente foi um lance lindo demais, o pra cima do Marcos Antônio, que de fato apelou, ele puxa pela camisa o Bernard para a jogada, falta marcada, campo de defesa, Galo 0-0.
0: 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Começo de jogo na Bandeirantes, 5 minutos.

0: Jogados nessa equipe do Galo, Bernard foi dentro, balão para Rini, Rini abriu, jogada pela meia esquerda para Renan, Lodi domina, Lodi cruzou, segunda trave, vem por baixo, Sabino tirou, espirra o taco do Sabino, ele põe para fora, sente o escanteio para o Galo, bater na ponta esquerda, o primeiro para Atlético, aí Everton.
1: E o cruzamento do Lodi tinha destino, o Bernard que é quem começa a jogada, mas chega antes o Sabinão rasgando, mandando pela linha de fundo, o segundo escanteio do jogo, o primeiro do Galo.
0: 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Escanteio para a equipe do Atlético, bater lá pela ponta esquerda, já cobra, Coutinho vai para cima da marcação, Bernard pela ponta esquerda, aqui da grande área, ameaça fazer o cruzamento, se fecha no campo de defesa, em campo do São Paulo, Bernard cruza na forte chuva do estádio do Morumbi, ele tira a marcação para o São Paulo, tenta descer para o campo de ataque, na ponta direita, Luciano de calcanhar, manda para fora, lateral para a equipe do Galo bater o campo de ataque, pela ponta esquerda, abra as pressas, transporta suas encomendas para qualquer lugar do Brasil, ela conta com 110 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Manual pro Galo bater no campo de ataque para a meia esquerda, Bernat tem pressa, ele gira o jogo para Renan Lodi, Lodi para a meia esquerda, trabalha um pouquinho mais atrás, é para Vitão, Vitão pelo circo central do gramado, ele domina o último homem do Galo, sai pro jogo de primeira por dentro, vem para buscar a jogada Castanho, Castanho para Alan Franco gira pela meia direita para Natanael, Natanael volta, jogada pela quarta zaga, agora Vitão sobe a marcação do São Paulo, ameaça fazer a pressão, Arthur volta, Vitão dentro da grande área para Gabriel Delfim, Delfim, o goleiro quebrou pro campo de ataque, girou na ponta direita para Coelho, Coelho toca de cabeça, bola não sai, segundo árbitro, volta, bola para a equipe do São Paulo, Marcos Antônio perdeu com falta. Falta, jogo parado, bola pro São Paulo na defesa, aí Everton.
1: Eram dois jogadores do Galo para cima do Marcos Antônio que fica no chão, há reclamação dos jogadores do Atlético, mas o árbitro sinaliza, falta marcada, São Paulo, campo de defesa 0-0.
0: Quase 7 minutos jogados, é o primeiro tempo de bola rolando a Bandeirantes, estou curtindo com você a Bandeirantes, o futebol da Bandeirantes aqui com o grande Daniel Chingote, equipe de externas. Lá embaixo, Rafael Pellegrini levando a você todos os toques da bola de São Paulo, 0. Atlético Mineiro também 0. O que vê do jogo, Léo James, até o momento?
2: São Paulo sobe bem essa pressão na saída de bola do Atlético Mineiro, encaixa a marcação e força o Galo a usar a bola longa. Só que hoje o Atlético não tem no seu comando do ataque o Cacierra, que é um centroavante que usa bem o corpo. O Renier tem outras características. A bola longa do Galo geralmente é para o Coelho, que perde esses duelos. Com isso, o São Paulo recupera e acelera. Os 8 primeiros minutos do São Paulo até aqui são bons na partida, Martelli.
0: 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Trabalha a bola, equipe do São Paulo no campo de ataque. Tanto o primeiro gol, quero o primeiro gol. Galera ligada, youtube.com/rádio Bandeirantes Oficial, querendo o primeiro gol do jogo. 0-0 até o momento. Tá ventando forte, é frio aqui no estádio do Morumbi, virou o tempo. Tá chovendo demais aí no gramado. Everton vai, São Paulo. São Paulo para o campo de ataque. Meio esquerda, Sabino levantou na segunda trave. Vai chegar Ramon. Ramon para trás, pintou Luciano, pintou Luciano, rolou de trás. Danielzinho bateu no gol. Travado pela marcação, escanteio. Escanteio para o São Paulo bater na ponta direita, Luciano para Danielzinho, deixou passar Marcos Antônio, descola o escanteio para o São Paulo de novo aí, Everton.
1: O segundo escanteio do São Paulo no jogo, mais uma boa jogada, mais uma boa trama trabalhada com o Lucas Ramon, ajeitando o Luciano também e o Danielzinho tentando de fora. Ela explode na marcação, escanteio São Paulo no jogo.
0: Escanteio para o São Paulo bater lá pela ponta direita, 8:30, jogado 0-0, levantamento na primeira trave, o toque de cabeça fraco. Foi do próprio Gustavo Santana, ele toca de cabeça, passa por cima do gol, tiro de meta e só isso.
1: Na cobrança do escanteio, bem cobrado, inclusive, pelo Marcos Antônio, pelo Danielzinho, desculpa, na cabeça do Gustavo Santana, ele se antecipa a marcação. No primeiro pau, mas toca de cabeça pela linha de fundo, só tiro de meta.
0: Está jogando a equipe do Atlético Mineiro pelo campo de defesa, o tapinha na bola de 3-2 pela meia direita, Kevin Castanho briga pela bola, ele ganha na sequência, vem para o contra-golpe, a equipe do Atlético Mineiro, Vitor Hugo escapou, cruzou a fronteira, partiu para cima da marcação do Danielzinho, deixou no chão, Vitor Hugo ganhou, jogada, sabe, jogada na ponta direita, Coelho, se chegar é perigo, não acredito. O Coelho não acreditou, agora que disposição do Vitor Hugo, hein, Everton?
1: Ele é um jogador perigoso, ele sai do campo de defesa, faz fila, passa por três jogadores do São Paulo e ainda caído consegue tocar na bola, o Coelho não acredita, ela se perde pela linha de fundo, só tiro de meta, São Paulo.
0: Vai pro campo de ataque, equipe do São Paulo, Arthur domina pela meia direita, pressionado pela marcação de Alan Franco, outro Alan Franco, ele gira da meia direita para Ramon, Ramon tenta descer pro campo de ataque, venta forte aqui no centro do Morumbi e começa a equipe do São Paulo pelo campo de defesa, tranquila lá na meia direita, sem pressa alguma. Recomeça a equipe do São Paulo, placar de 0-0. Opa, caiu o jogador do São Paulo na ponta direita, Ramon. Pediu a falta, mas o árbitro mandou seguindo, é isso, Everton?
1: É isso, ele queria a falta do Alan Franco, que foi quem chegou por trás, mesmo com o jogador caído, o auxiliar aponta só arremesso lateral pro Galo.
0: 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Brasileirão, 26ª rodada aqui no Estádio do Morumbi em São Paulo, que relógio marca 10 jogados do primeiro tempo. São Paulo 0, Atlético Mineiro também 0, da Bandeirantes, alô, QG de Esporte, chega mais Pedro Coen.
3: O Corinthians anunciou agora há pouco, Martelli, que identificou 6 torcedores que hostilizaram o menino de apenas 8 anos.
0: Galo vai pro campo de ataque, abertura de bola pela ponta esquerda, vem cruzamento, o rasteiro tava livre, falhou, era bom, contra-golpe do Galo, foi mal agora na decisão, Bernard pela ponta esquerda, complete Coen.
3: Vamos lá, Martelli, o Corinthians anunciou que identificou 6 torcedores que hostilizaram um menino de apenas 8 anos após o clássico do último fim de semana contra o Santos. Eles responderão pelo crime de provocação de tumulto e podem ser suspensos de partidas do Timão por até 3 anos.
0: Tá chovendo demais aí embaixo, hein, no campo. Diga lá, Everton Ramos, que começa a descer a temperatura aqui, vejo nos refletores do estádio do Morumbi, passa uma névoa branca, viu?
1: Eu diria, Martelli, uma garoa forte nesse momento aqui no Morumbi, e a tendência, até pela previsão do tempo, é que piore, viu?
0: Ó, feriadão, Léo Jens, acabou a praia pra você, viu, Léo Jens, e o jogo?
2: Ah, houve um momento em que eu conseguiria ir pra praia? Eu desconheço esse momento, não, viu, Martelli? Será um feriado de muito trabalho. Sobre o jogo, acho que o São Paulo segue marcando bem a saída de bola do Atlético, encaixa a marcação e força o Gabriel Delfim a usar a bola longa. Só que o Galo hoje não tem um centroavante, um cara que proteja a bola. Com isso, rapidamente, o São Paulo retoma a bola e se instala no campo do Atlético Mineiro.
0: Placar de 0-0, vai para o campo de ataque. A equipe do São Paulo, do Circo Central, do gramado, perde a jogada. Derezinho corta a marcação. Marcos Antônio ganhou a frente para Luciano. Luciano em velocidade, é só soltar a ponta esquerda. Wendel recebeu na grande área, cruzou para trás, passou para Gustavo. Passa pelo Gustavo Santana, chega lá na ponta direita. Arthur corrige a trajetória da bola, leva para a linha de fundo. Pode cruzar, puxou para a perna direita, bateu cruzado. Travou! Renan Lotti bateu em linha de fundo. Anote aí, terceiro escanteio do São Paulo, 12 jogados na ponta direita, Everton.
1: Em mais uma descida perigosa com o Luciano, o cruzamento passa pelo Gustavo Santana e no complemento é o Arthur quem tenta o cruzamento. Lotti chega rasgando, o terceiro escanteio do tricolor no jogo, é o Arthur quem vai se encarregando para a cobrança.
0: 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Inicial 0-0, Arthur pra bola, cobrança de escanteio fechado, toque de cabeça no gol, pegou por último no Arboleda, ele toca de cabeça no bate-bate, pega no zagueiro do São Paulo, linha de fundo, tiro de meta pro Galo.
1: E o Arboleda sai reclamando, queria um último toque ali do Vitor Hugo, e eu confesso que eu vi um último toque atleticano de fato nessa cobrança de escanteio. O árbitro vai ali, né, o Luciano, que não reclama muito nos jogos, Martelli, é ele quem reclama bastante, mas o tiro de meta tá confirmado.
0: É pelo retorno aqui da cabine da Bandeirantes. Toque de cabeça. Ah, não, pegou na mão do jogador de São Paulo, viu? Até que acertou a arbitragem. 0-0 o placar do jogo. Recomeça a equipe do Galo. Galo tenta descer para o campo de ataque. Placar de 0-0, 13-30 jogadas, mas não se acerta. Corta a marcação do São Paulo. Sabino domina do campo de defesa pelo Circo Central. Sabino inverte o lado do campo pela meia direita. Um tapinha na bola de primeira. Lucas Ramon à frente. Tenta descer para o ataque para Arthur. Arthur lá pela ponta direita. Ele escapa, sofre a falta. O árbitro para. Marca a falta para o São Paulo na ponta direita. 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Trabalha no campo de defesa, Marcos Antônio pela meia esquerda. Ele adianta pro campo de ataque na ponta esquerda, Sabino, como se fosse o lateral. Bola para o espécie, Marcos Antônio, pelo circo central do gramado, ele recomeça. Trabalha pela quarta zaga para Arbolida. Arbolida gira, jogada pela meia direita para Arthur. Arthur lá pela ponta para o capitão 10 e faixa, Luciano. Luciano, maior artilheiro do São Paulo em atividade. Volta pela quarta zaga para Lucas Ramon. Ramon pela ponta direita, chegou, deu um tapinha na bola, perdeu. Corta a marcação do Galo, tenta ser jogando o Atlético Mineiro pela meia esquerda. Trabalha Kevin Castanho, pressionado, ele volta pela quarta zaga. Na meia direita, Natanael adianta, Gustavo Santana para cima dele. Boa finta de Natanael, que no corpo tirou, ganhou. Voltou para Kevin Castanho, Castanho no meio de três. Castanho perdeu na bola, ganhou Marcos Antônio, é só brigar. Marcos Antônio, Castanho se recuperou. Quase, quase que o Castanho entrega o gol, hein, Everton? E o São Paulo desce. Boa bola enfiada, Danielzinho, meia direita para Luciano. Luciano acalma a parada pela ponta frente do banco de reservas do São Paulo. É pro domínio de Lucas Ramon. Ramon para Arthur. Arthur vai curtindo o bandimeiro e trabalha a chapa, jogada pela meia direita, ganha a lateral. Quase que ele entrega a Kevin Castanho. Que fase do Kevin Castanho. 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ataque, equipe do São Paulo, Sabino prefere recuar pelo circo central, de primeira para Arboleda, Arboleda vai ser obrigado a voltar pela meia esquerda para Sabino, de zagueiro para zagueiro, Sabino dá um tapinha à frente, livre, Marcos Antônio criou o espaço, bem à esquerda, três dedos na bola para Danielzinho, Danielzinho para Marcos Antônio, tudo isso no campo de ataque, tudo isso para o São Paulo na meia esquerda, Marcos Antônio mais uma vez à frente para Wendel, Wendel de primeira para Danielzinho, Danielzinho para Wendel, Wendel à frente para Luciano, não dominou. Na linha de fundo, ele tentou o domínio, perdeu a posse da bola, tiro de meta pro Galo.
1: Ele vai à loucura porque sabe que a oportunidade era boa, só que o passe do Wendel não foi na medida. Ele consegue dar um toque, mas não consegue o domínio. Ela se perde pela linha de fundo, só tiro de meta pro Galo, 0-0.
0: Conosco aqui, Regina Farávola, Toninho Lobo, Rômulo, Mariceu, Erivânia, quem mais? Marlona, ou Marlon Aparecido. Veldo, também conosco, professor aqui, youtube.com/rádio Bandeirantes Oficial. 0 para o São Paulo, 0 também para o Atlético Mineiro. São Paulo tem a posse de bola no campo de defesa. Agora o São Paulo começou a colocar a bola no chão, hein, Léo? Trabalha tranquilamente o tricolor e gosta do jogo, o time de Dorival.
2: São Paulo é melhor nesses primeiros 17 minutos de jogo, porque consegue recuperar a bola mais rápido, se instala no campo do Atlético Mineiro e troca passes, em busca de uma brecha nessa defesa fechada do Galo. Esse é o tipo de jogo, é verdade também, que o Galo gosta de jogar. Se põe no seu próprio campo e joga em velocidade em transição a partir de contra-ataques, Martelli.
0: 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Jogo tá parado, tem falta marcada. Sabino curtindo, hein? Sabino indo embora na ponta esquerda, sofreu a falta em Everton. Essa aí pra você, dá pra cruzar ou não?
1: Dá pra cruzar, e ele se mandou pelo lado esquerdo, tava passando ali pelo Coelho. Coelho dá um toque por baixo, falta marcada, vem bola na área do Galo. Nela, Danielzinho e Arthur.
0: Alô, Fabião, falando da Moca, obrigado pela audiência aqui na Bandeirantes. Quem mais? O Milton, dizendo aqui de Caçapava. Abraço pra todos vocês, curtindo. Grande Regina, falta pro São Paulo na meia esquerda. Placar de 0-0, Arthur de perna esquerda, Danielzinho de perna direita, vai, Arthur autorizado, levantou na segunda trave, toque de cabeça, quarta marcação, afasta da Franco, volta na entrada da grande área, devolve pro Bololô, mas tira a marcação do Galo, afasta de qualquer jeito a zaga do Atlético Mineiro, tira o perigo da grande área. 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Rafael, como se fosse um líbero, com calma, Rafael, calma. Lá na entrada da grande área, recomeça para o São Paulo. Trabalha pela meia esquerda para Wendel. Wendel volta, dá o passe um pouco mais atrás para Danielzinho. Danielzinho volta lá dentro da grande área. Recomeça para Rafael. Rafael dentro da grande área de perna esquerda. Ameaça quebrar para o campo de ataque. Aqueceu demais o Rafael no começo do jogo, uma saída por baixo. Ele faz isso, recomeça na meia esquerda para Sabino. Sabino tenta descer para o campo de ataque. Você ligado no microfone da Bandeirantes. Placar de 0-0. 0 para o São Paulo, 0 também para a equipe do Atlético Mineiro. Na meia direita, domina tranquilamente a equipe do São Paulo com Ramon, Ramon por dentro para Danielzinho, Danielzinho pela ponta direita para Ramon, Ramon volta, jogada para Danielzinho, Danielzinho recua no campo de defesa, recomeça a equipe do São Paulo empatando pelo placar de 0-0. Daqui a pouco na Bandeirantes, intervalo inteligente, Bruno Miliossi chega para a repercussão do sabadão de futebol brasileiro aqui na Bandeirantes, tem jogo. Um abraço para a cidade de Leme, valeu José, Zé Virgínio, obrigado você aqui na Bandeirantes. Segue conosco, quem mais? Rosa Garcia. Por enquanto, placar de 0-0. Sai jogando Vitor Hugo no campo de defesa para a equipe do Galo. Recomeça para Coelho. Coelho pela ponta direita, pressionado dentro da grande área. Delfim, Delfim, ô Delfim! Você deu fim na jogada, hein, Delfim? Ê, Delfim! Que beleza, hein, Everton?
1: E o torcedor do São Paulo adora. Essa quase foi parar dentro da cabine da Bandeirantes, viu, Martelli?
0: Vai derrubar a live aqui, viu? Já tá difícil, vai derrubar a live aqui. Grande! Daniel Xingote que posiciona aqui com a imagem. Chega mais, Xingote. Dá o ar da graça, Xingote. youtube.com/radiobandeirantesoficial. Xingotão comigo, lá embaixo está ele. Rafael Pellegrini, de peruca. Placar de 0-0, está jogando a equipe do São Paulo no campo de defesa do Círculo Central do Gramado. Você ligado no microfone da bandeira, diz Rafael. Árvore da volta, jogada para Rafael. Ele dentro da grande área, quebra de perna esquerda, tenta lançar para o campo de ataque, não deu, prefere abertura de bola pela canhota. Rasteira a bola para Sabino. Sabino para Wendel, Wendel para Sabino, Sabino pela quarta zaga, tenta descer para o campo de ataque, não dá. Volta para Rafael dentro da grande área. 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Campeonato Brasileiro, 26ª rodada no estádio do Morumbi, aqui na chuva em São Paulo, aqui na zona oeste de São Paulo. Seguinte, seguimos, 20 minutos jogados, bom, primeiro tempo. São Paulo 0, Atlético Mineiro também 0, na Bandeirantes, o QG de Esportes é seu, Pedro Cohen.
3: Quem não ficou no 0-0, Martelli, foi a seleção brasileira feminina sub-20, que goleou a Tanzânia por 4-1 na estreia da Copa do Mundo da categoria. Outros resultados importantes: a Polônia venceu a Argentina por 3-0, o México e o Benin empataram em 2-2, Canadá e Inglaterra ficaram no 1-1.
0: Ô Léo James, 0-0, 21 jogados. E o jogo, Léo James, sem gols.
2: O Galo começa a cadenciar um pouquinho mais a partida, colocar a bola no chão, algo que ele não conseguiu nos primeiros 20 minutos de jogo. Usa muito a bola longa com o Gabriel Delfim, mas o seu goleiro não é um grande passador. Rifa, o São Paulo rapidamente recupera a bola e tem campo para acelerar. O Gustavo Santana é um jogador que, o centroavante do São Paulo, é um jogador que protege melhor a bola do que o Reinier. Talvez uma solução para o Galo no segundo tempo, até para conseguir jogar um pouquinho mais com a bola, seja a entrada do Cassierra, um centroavantão mais de área. Traz movimentações mais interessantes para hoje do que o Reinier, Martelli.
0: Ó, tem gente brigando aqui falando que o Morumbi é na Zona Sul, mas, cara, aqui tá Zona Oeste, viu? Entendeu? O Léo diz que sabe de tudo, pode ser Sudoeste. Mas inclusive a subprefeitura de Butantã, tá bom, minha gente? Qual zona você quer, ô Léo Dienz? Qual a melhor zona pra você, Léo Dienz, pra eu falar aqui do Morumbi?
2: Eu vou deixar seu critério. Vou deixar seu critério.
0: Você tá rindo, Léo? Assunto sério, Léo. Placar de 0-0, 22 jogados deste primeiro tempo. Você ligado no microfone da Bandeirantes. Michel opera. Placar de 0-0. São Paulo 0, Atlético Mineiro também 0. 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
2: Não, senhor. Você vai dar um
0: o
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0: 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Vai pro campo de ataque. Equipe do Galo pela meia direita. Passe errado. Que beleza, hein? Começa a chover. Lateral pro São Paulo no campo de defesa. Placar de 0-0. Você ligado no microfone da Bandeirantes. Arboleda recomeça no campo de defesa. Arboleda gira jogada pela canhota pra Sabino. Sabino lateralmente pela ponta esquerda pra Wendel. Wendel cruza a fronteira. Mete a bola por dentro. De primeira tentou. O lançamento Luciano pela meia esquerda, era pro domínio de Marcos Antônio, corta a marcação, tira a zaga do Atlético Mineiro pelo círculo central do gramado, recomeça Vitor Hugo, perdeu na bola, chegou legal por baixo, Marcos Antônio tira a volta pela meia direita, tenta o passe à frente, Natanael intercepta a marcação, Wendel por dentro, Wendel de primeira para Gustavo Santana, Santana abre a jogada pela meia esquerda, tenta o passe, errou o passe na tentativa do Danielzinho, tá nos pés do goleiro Everton.
1: Mais uma jogada trabalhada pelo lado esquerdo em que o Atlético entrega a bola pro São Paulo e o São Paulo não aproveita, nessa o Danielzinho também abusou da força, não deu pro Luciano, bola com o Galo no campo de defesa.
0: 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da primeira etapa, aí sobe o volume o torcedor do São Paulo, que aqui na Bandeirantes o bagulho tá difícil, hein, o São Paulo, ó, começou a acelerar a chuva, mas é só passo pra trás, vambora São Paulo, placar de 0-0, Rafael de primeira pela quarta zaga pra Arboleda, Arboleda pela meia esquerda pra Danielzinho, Danielzinho pela canhota pra Marcos Antônio, os dois baixinhos motorizinhos da equipe do São Paulo. Pela meia esquerda, volta o Sabino, virou um volante. Sabino pelo círculo central, abre a jogada pelo meio direita para Lucas Ramon. Armou lateralmente pela ponta, tenta descer para o campo de ataque. Calma, Rodrigo. Rodrigo manda aqui, boa noite. youtube.com/radiobandeirantesoficial. Jogo horroroso. Mais de 23 minutos, nenhum chute no gol. Calma, meu querido Rodrigo. Segue a briga aqui no YouTube. Se é zona sul, se é zona sul, zona oeste, Morumbi. Aí você, hoje tem tudo. Tem inteligência artificial, vocês briguem. pode ser sudoeste, entendeu? Agrada a todos. Vai pro campo de ataque a equipe do São Paulo pela meia esquerda de primeiro, tapinha na bola de Wendel. Wendel para Marcos Antônio. Marcos Antônio volta o jogo para Danielzinho. Danielzinho recomeça pela quarta zaga de primeira para Sabino. Vai Sabino, vai Sabino, vai Sabino pro campo de ataque pela meia esquerda. Sabino, Sabino, Sabino, Sabino, só Sabino no jogo. Sabino pela meia esquerda de novo para Wendel. Wendel pede aproximação, ninguém vem, ele volta. Trabalha no círculo central do gramado para Danielzinho. E vem de novo para Sabino. Sabino, meia esquerda, ele cruza. Estão dando espaço para o zagueiro do... Não, mas aí, ô Lodi, eu já estava concluindo aqui a narração. O Sabino estão dando espaço porque ele está com dificuldades. Ele é cruzando pela linha de fundo. O Lodi fez o favor e botou escanteio, hein, Everton?
1: E quis brigar com o Bandeirinha, jurando que tinha tocado de cabeça quando ela já tinha passado da linha, né? Do tiro de meta. Mas não, ele toca de cabeça, ajudou, né? Escanteio para o São Paulo, Arthur cobra.
0: Escanteio para o São Paulo bater. Foi de graça, hein? Foi de graça para o São Paulo. Escanteio para o São Paulo bater na ponta direita, 0-0. Arthur levantou o primeiro trave e vai sobrar o gol do São Paulo no bate-bate. Afasta a zaga do Galo. O toque de cabeça fechada na primeira trave, a bola ficou no basquete, ficou ali morta dentro da pequena área, chegou Alexander, tira a volta para o São Paulo, vem novo cruzamento para treinar o goleiro nas mãos de Delfim, que nem saiu do chão, Everton.
1: Aí era tudo que ele queria, né? O lançamento do Danielzinho, todo o time do São Paulo basicamente dentro da grande área do Atlético Mineiro, só que ela vai direto nas mãos do goleiro, do Gabriel Delfim, que fica com ela.
0: 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Aposta não é investimento. 26 jogados, é o primeiro tempo de bola rolando no estádio do Morumbi, por enquanto placar de 0 para o São Paulo, 0 também para a equipe do Atlético Mineiro. Recomeça a equipe do Galo pela ponta direita, Natanael adiantou, sofre a falta, Gustavo Santana dá o rapa por baixo, falta para o Galo, na meia direita aí Everton.
1: Estava escapando Natanael, o toque por baixo do Gustavo Santana, pelo lado direito já do ataque do Atlético Mineiro, falta marcada, posse de bola Galo.
0: Pessoal ligado aqui, youtube.com/rádio Bandeirantes Oficial, Rodrigo tá dizendo aqui, ó, Morumbi é na Zona Oeste, mas tá bom, Michel, entendeu? Presta atenção, Michel, seu trabalho é outro, mas tudo bem, quem mais, ó, só procurar, cara. Vai, São Paulo para o campo de ataque, desce pela ponta direita, Arthur para cima da marcação, linha lateral, levou para a linha de fundo, cruzou, vai pintar o gol, não! O Luciano foi virar uma bike, essa bola era pro Gustavo Santana. E vem pro contra-golpe a equipe do Atlético Mineiro. Coelho lançado, meio direita, 3 contra 3. Por dentro tem Vitor Hugo, Coelho pra cima da marcação de Sabino, cruzou rasteiro para baixo. Vem pra tirar no Casabon, tira de qualquer jeito. Duas em uma, hein, Everton?
1: Duas em uma, primeira na chegada do São Paulo, em que o Luciano vacila, e na segunda, a bola buscando lá dentro da área, também aparecendo por lá o Domingos Duarte e o Lucas Ramon pelo lado direito para fazer o corte. Momento bom do jogo, mas segue sem finalização, viu, Martelli?
0: 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Rodrigo Zorella, grande goleiro, sempre conosco aqui, Rodrigão São Paulino, querendo o gol, fala para mim onde é que é o estádio do Morumbi. Placar de 0-0, 27 e 30 jogados, começa a subir o volume o torcedor do São Paulo. O Luciano foi para a bike, mas vinha de trás tranquilo, o tal do Gustavo Santana, viu, Léo Jeans?
2: O jogo até aqui, Martelli, tem dois times jogando no mesmo sistema tático, com três zagueiros no 3-4-3. Então, como eu disse inicialmente, era uma partida que passava muito por duelos individuais. Quem vencesse dois, três duelos em sequência, levaria a melhor e teria mais chance de ganhar a partida. O que não acontece nesse primeiro tempo. Para mim, o São Paulo está ligeiramente melhor no jogo, porque consegue pressionar a saída de bola do Galo, forçar a bola longa do Atlético, e com isso recupera a bola com mais facilidade e consegue trocar mais passes do que o seu rival. Mas o empate 0-0 aqui é um placar justo até aqui.
0: 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Sai jogando Galo do campo de defesa pela meia esquerda, aciona o campo de ataque na frente, Alexander pressionado pela marcação, ganha Luciano, vem pro contra-golpe, equipe do São Paulo na ponta direita, Arthur pediu a falta, o juiz deu. Parou o jogo, Braulio. Deu falta pro São Paulo na meia direita, Everton.
1: Tava numa disputa ali o Luciano e o Alexander. O árbitro marca a falta na jogada seguinte, com o Danielzinho derrubado. Falta marcada, o São Paulo volta a ter a posse.
0: 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Você curtindo na Bandeirantes, o torcedor tricolor que acou. Desce pro campo de ataque, o São Paulo pela meia esquerda, deu um tapa na bola. Danielzinho volta um pouquinho mais atrás pra Sabino. Faz Sabino. Sabino pela meia esquerda pra Marcos Antônio. Marcos Antônio pisa na bola, erga a cabeça, volta pra Sabino. Só dá Sabino no jogo. Sabino pelo círculo central, recua. Trabalha para Arbolida. Arbolida gira pela meia esquerda, ó. Torcedor do Galo demorou para chegar, mas chegou agora completamente tomado o setor de visitantes da torcida do Atlético. Marcos Antônio lança Luciano pela linha de fundo na meia esquerda. Luciano até conseguiu se virar, hein, Luciano? Parabéns, Luciano. Tava pressionado, ele gira o tronco, escora na marcação e descola o escanteio. Mais um pro São Paulo na ponta esquerda, Everton.
1: Foi esperto demais, a jogada parecia perdida. Ele faz o giro, faz o cruzamento e o Alan Franco é quem manda pela linha de fundo. Tem mais um escanteio. O São Paulo, Danielzinho na bola.
0: Danielzinho toma distância para cobrança de escanteio pela ponta esquerda. Placar de 0-0. 30 minutos jogados na primeira etapa. Quero o gol tricolor. Vai pra bola, partiu, levantou o bebê da trave pra trás. O zagueiro do Galo tirou quase contra. Passa a direita do Delfim, é novo escanteio para o São Paulo, no mesmo lugar está lá Danielzinho para a cobrança de escanteio, 2 na sequência, escanteio 0-0 para o São Paulo. Danielzinho levantou, toca de cabeça para o gol, explode na marcação, vai pela linha de fundo, terceiro escanteio na sequência para a equipe do São Paulo. Agora vê se acerta Danielzinho, toma de acesso na ponta esquerda. Danielzinho dessa vez levantou a segunda trave. Ramon domina, tentou bater o gol, tira a marcação do Galo. 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Campeonato Brasileiro, 26ª rodada, aqui no estádio do Morumbi, zona oeste de São Paulo. Chegamos a 30 jogados no primeiro tempo. São Paulo 0, Atlético Mineiro também 0. Oi, Pedro Comin.
3: Oi, Martelli. 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
0: Vai pro campo de ataque, o São Paulo, lançamento, Marcos Antônio dentro da grande área, deixou quicar, baixinho, domina, Marcos Antônio, feita a marcação, meia esquerda para Arthur na linha lateral da grande área, voltou por dentro, vem Wendel, cruzou, travou a marcação, voltou para Danielzinho, Danielzinho, entrada da grande área, tira a marcação, rasga, vem Marcos Antônio para baixo, ganha mais uma pro São Paulo, na meia esquerda, Arthur levantou fechado, mergulha, Vitão no mergulho para tirar no peixinho, cruzamento do Arthur pro meio da grande área, Everton.
1: Em mais uma jogada, foi ele quem cortou os dois escanteios ali, seguidos, cobrados pelo Danielzinho, e nessa tentativa de cruzamento do Arthur, mais uma vez Vitão mandando pela linha de lado, São Paulo no ataque.
0: Lateral pro São Paulo, bater pela meia esquerda, Wendel tenta o passe à frente para Danielzinho, corta a marcação do Galo dentro da grande área, toca de cabeça, afasta a zaga do Galo, mas volta para Luciano, Luciano meia direita, dentro da grande área, Ramon bateu no gol, Delfim pegou, Delfim espalma no canto esquerdo na primeira defesa, no primeiro chute a gol, Everton.
1: Tem que bater pro gol, né? Tava quase livre de marcação, ele arranca pelo lado direito e tenta o chute.
0: Gustavo Santana testou no gol.

0: São Paulo! Do garoto da base, do jovem da joia, do jovem da joia do tricolor paulista! Gustavo Santana de novo na sequência para marcar mais um com a camisa do São Paulo. O tricolor paulista estava na pressão, estava levantando a bola lá para o meio da grande área. Tirava todas a zaga do Galo. A bola sobra pela meia direita. Ramon na linha de fundo, completamente travado, pressionado. Lance morto. Próxima bandeira de escanteio. Ele cruza na primeira trave. Gustavo Santana se adianta. Duelo de jovens. Vitão, o zagueiro. Santana, o jovem centroavante. Ele se adianta, mergulha, toca de cabeça para o chão. Um gol com quê de centroavante. Um gol com quê de quem sabe. Mergulha. Bola pega no canto inferior direito da meta de Delfim. Na marca dos 33 minutos jogados do primeiro tempo, Santana, Gustavo Santana abriu o placar. Gol sendo checado pelo VAR Morumbi. São Paulo 1, São Paulo 0. São Paulo 0, Atlético Mineiro também 0. Everton,
1: eu confesso que eu não estou entendendo até o momento este impedimento, mas numa jogada trabalhada pelo São Paulo, que começa com uma tentativa de chute ali do Lucas Ramon de fora da área. Ele estava à frente do último marcador, é o próprio Lucas Ramon quem faz o cruzamento na sequência para o toque de cabeça do Gustavo Santana. Plasticamente um belo gol, ele se adianta à marcação do Vitão, toca de cabeça no cantinho direito do Gabriel Delfim. Seria o segundo pelos profissionais do São Paulo. Segue 0-0, gol invalidado no Morumbi. Martelli.
0: Ô, Léo Dias, aí você tava já se arrumando aqui, pô, tal, né? Toda a pimba do jogo, um golaço. Tava impedido, né, Léo Dias?
2: Eu tava prontinho pra dizer que o Gustavo Santana já tinha ido bem contra o Bragantino. Hoje tava fazendo uma boa partida. Que o São Paulo tinha dificuldade para acessar a área do Atlético Mineiro e começou a usar os cruzamentos e agora tinha chegado ao seu gol de maneira merecida. O São Paulo é melhor. Mas a arbitragem anulou o gol do Gustavo Santana, Martelli.
0: 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Daqui a pouco vem um intervalo inteligente no microfone da Bandeirantes. Bruno Bilhosi assume para todos os cantos do Brasil e do mundo. 0-0, placar do jogo anulado. Gol de Gustavo Santana no Morumbi. 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Vão, você pode confiar. 35 jogados deste primeiro tempo, placar de 0-0, vai para o campo de ataque. O São Paulo, Lucido, toca de cabeça, ele volta, jogada pelo circo central do gramado. Marcos Antônio vem pro domínio. Marcos Antônio gira pela meia direita para Lucas Ramon. Ramon
1: apertou,
0: abre a jogada,
1: viu?
0: Volta para Arthur. Arthur escapa da marcação, pedala, balança, abandona a ponta, vem por dentro. Ele volta para a ponta direita, para cima da marcação de Bernard. Arthur gastando a bola pela ponta direita, adiantou e escapou da falta do Bernard. Bernard na primeira, na segunda não desarma, na terceira ele desarma. Mas aí o juiz tinha dado a vantagem da falta para o São Paulo no lance um pouco atrás, também no bote do Bernard, Everton.
1: Isso, tá dando falta pro São Paulo ali em cima do Arthur. E eu disse que apertou agora sim, viu, Martelli? Chove forte no Morumbi. Aquilo que era uma forte garoa vira chuva. E embaixo de chuva o São Paulo vem em busca do primeiro na bola parada.
0: Pera aí, levanta a mão aí atrás do gol pra ver onde você tá, Everton. Nossa, você tá sem capa, Everton.
1: Esqueci.
0: Aí sim, hein? Legal, hein, Everton? Nada?
1: Ah, não, não esqueci não. Eu perdi a minha, desculpa.
0: Ah, não, legal. Então tá todo molhadinho, Léo. Falta pro São Paulo, bater na ponta direita, toma a distância lá pela ponta direita, tá autorizado Wendel e Lucas Ramon. Falta pro São Paulo, pode ser o primeiro gol do jogo, 0-0 na Bandeirantes. Se fecha inteira a equipe do Galo, vem levantamento, segunda trave, tocou de cabeça, a zaga do Galo tirou. Volta pela meia esquerda para Wendel faz o domínio, ele olha pro meio da grande área, tem que cruzar. Wendel não cruza, volta pelo círculo central do gramado para Danielzinho. Danielzinho pressionado pela marcação, ele gira pela meia direita para Danielzinho para Marcos Antônio. Só os dois jogam. Eles e Sabino. Marcos Antônio gira pela meia esquerda, mete a bola dos pés de Wendel. Pode contar com qualidade, com durabilidade, pode contar com confiança. Se na carta você sabe, pode contar. Wendel domina no campo de ataque pela meia esquerda, tenta descer, mas viu que não tinha ninguém. Volta o jogo, quarta zaga. 37 jogados, 0 São Paulo, 0 também Galo, 26ª rodada. Agora entendi porque você não viu, viu? Não veio, viu, Léo Dias? Você viu a previsão. Nossa, mas apertou agora, hein? O Léo Dias viu a previsão e falou o quê? Vou nada. E o Everton Ramos perdeu a capa, viu, Léo Dias?
2: Sou ligeiro, né, Pedro Martelli? Eu vi a previsão do tempo antes de sair. Brincadeira, não. Estive na transmissão de Al Ittihad e Al Nassr mais cedo pela Band, por isso que eu não fui até o Morumbi.
0: Quem que me derrubou nessa parada aí que eu não narrei?
2: Pois é. Sentia sua falta, cara. Na semana passada você estava comigo.
3: Eu gosto de tirar você do sério, viu, Léo Jens? Algumas vezes.
2: Isso é difícil, hein? É difícil, hein?
3: É difícil
2: mesmo. Não, eu acho que você não tem essa capacidade, cara.
3: Como é que você tá vendo o jogo, Léo Jens?
2: Até aqui, Martelli, acho que o São Paulo é melhor. O São Paulo domina a partida, troca mais passes, consegue rapidamente recuperar a bola, porque pressiona muito a saída de bola do Atlético Mineiro. Não consegue acessar a área, não consegue chegar até a área do Galo. Tentou a partir de cruzamentos, mas o Galo tem três zagueiros, então protege bem esse setor. Uma saída para o São Paulo pode ser arrematar de média a longa distância. O Luciano chuta bem, o Marcos Antônio, assim como o Danielzinho. Acho que esse pode ser um caminho, de repente, para o São Paulo começar a ameaçar a meta defendida pelo Gabriel Delfim.
0: São Paulo tenta descer para o campo de ataque na ponta direita. Ramon cruzou, tem desvio no alto, Delfim pegou. Delfim faz a defesa com a bola em mãos, o goleiro do Galo. Mas já não valia mais nada, é isso, Everton?
1: É isso, o árbitro estava marcando impedimento ali no início da jogada, no lançamento do Arthur buscando o Lucas Ramon. É o Lucas Ramon quem tenta fazer o cruzamento, mas aí o impedimento, lance impugnado, posse de bola, Galo, campo de defesa.
0: 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0-0, o jogo, Luciano ganhou, soltou por dentro, o balão, Danielzinho por dentro, chegou pra bater, não, Santana cochilou, bateu travado, ele achou que tava sozinho, a bola enfiada cirúrgica pro Gustavo Santana, Marcos Antônio pra Santana dentro da grande área, ele demorou, mas ganha escanteio, Everton.
1: Tem mais um embate dele com o Vitão, né, o Vitão é o último a tocar na bola. Gustavo Santana perde a oportunidade já no chute. Mais um escanteio para o São Paulo e de novo ele, Danielzinho na bola.
0: Escanteio para a equipe do São Paulo, bater pela meia esquerda, Danielzinho toma a distância, quase 40, autorizado, partiu, levantou na segunda trave para ninguém no alto, Renan Lodi tira, mas ele tira nos pés de Danielzinho, voltou, Danielzinho insistiu, levantou, toque de cabeça, rasga a marcação do Galo, tira mais uma vez a zaga do Atlético Mineiro, volta pela meia direita para a equipe do São Paulo, Luciano dominou, nossa, chutaram a bandeira. Vocês ainda estão brigando aqui, Zona Oeste e Zona Sul no chat, que beleza. Reinaldo, pode ser Sudoeste então? Aí fica legal, Lenildo, vamos lá, Lenildo, sou casado, hein? Lateral para a equipe do São Paulo, bater o campo de ataque na ponta direita, toma distância, já faz a cobrança, Lucas Ramon, Ramon de primeira para Lúcio, Lúcio volta um pouquinho mais atrás, para o domínio de Marcos Antônio, ele gira pela meia esquerda para Sabino, vai Sabino, Sabino vai de longe. Tiro de meta pro Galo, só isso, viu, Everton?
1: Mas tem que chutar, né? Se o Lucas Ramon, um pouco antes do lance, do gol, marcado impedimento, ele chuta e faz o Gabriel Delfim trabalhar nessa, o Luciano também tentou de mais longe ainda, perna esquerda, direto pela linha de fundo, só tiro de meta, 0-0.
0: 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Campeonato Brasileiro, 26ª rodada, 26ª rodada aqui no estádio do Morumbi, sob forte chuva, olha o Everton, coitado do Everton. Chegamos a 40 minutos jogados do primeiro tempo. São Paulo 0, Galo também 0. QG de Esportes da Bandeirantes, oi. Pedro Cohen.
4: Oi, Martelli. Rodada do Campeonato Brasileiro termina apenas na segunda-feira, 8 horas da noite, com Vitória e Grêmio no Barradão. Amanhã tem mais transmissão Bandeirantes para Corinthians e Chapecoense às 7h30. Um pouquinho mais cedo, às 6h30, tem a equipe do Palmeiras entrando em campo no Rio de Janeiro contra o Botafogo. Abel Ferreira conseguiu efeito suspensivo e comandará a equipe do Verdão no jogo de amanhã. 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
0: Com um bonito de suspensão, transmissão e direção para carro, caminhão, pode contar, é na carta. Um abraço, Lenilda, Thalita, fala o que quiser. Maniceu, João Batista, Timarço aqui na Bandeirantes, youtube.com.br, Bandeirantes Oficial. É bom demais o chat da Bandeirantes aqui no YouTube, já já, hein? Já já. Bruno Milhoz assume o intervalo inteligente da Bandeirantes. Como é que tá o gramado de perto aí, hein, Everton? Porque a chuva aperta e vem Galo Coelho, abriu jogada por dentro, tentou bater no gol, Natanael. Experimentou, passa à direita, Tom Rafael em tiro de meta, e só isso, Everton.
1: E assusta, né? Eu falei, tá faltando chute, né? Se o Natanael foi se empolgando, mas pelo lado direito do ataque do Galo, ele arrisca rasteiro à direita da meta defendida pelo goleiro Rafael. Você me perguntou há pouco, aparentemente tá aguentando o tranco, a chuva cai fortemente, mas por enquanto a gente não vê ali reflexos no gramado do Morumbi.
3: Ô, Léo James, sobre o que o Everton falou aqui, né, da chuva forte, até quanto que dá pra aguentar o tranco, Léo James?
2: O senhor é um fanfarrão mesmo. Olha,
3: ah, acho... da drenagem, né, Léo? Da drenagem.
2: Sei. Se eu não te conhecesse há muito tempo, eu acharia que era isso aí mesmo.
3: Pô, 10 anos, ou uma década, Léo Dias, que a gente se conhece.
2: Pois é, tá vendo? E você chegou atrasado ainda, que eu tô aqui há mais tempo ainda.
3: Verdade. E o jogo, Léo Dias?
2: Por enquanto, os dois times jogam no mesmo sistema tático no 3-4-3. Com três zagueiros, cada um protege bem a própria área. Nem o Atlético, nem o São Paulo consegue chegar à área do adversário. Por isso, os chutes de média a longa distância, os chutes de fora da área, passam a ser uma solução, tanto para o Galo quanto para o São Paulo. Nos últimos minutos, o Sabino tentou um chute de fora da área, um zagueiro conduziu a bola por muitos metros e chutou para fora, assim como fez o Natanael, que hoje joga como um zagueiro pelo lado direito no time do Atlético. Esses jogadores têm um pouco mais de espaço. No restante, todo mundo com marcação individual. Como os times não conseguem ganhar 2-3 duelos em sequência, o jogo é morno até aqui. Mas pra mim, Martelli, o São Paulo foi melhor, porque conseguiu ter mais a bola, trocou mais passes e forçou o Galo a usar mais a bola longa. E esse não é um recurso que o Galo tem usado bem durante o jogo, porque não tem o Cacierra no comando do ataque. Uma solução pro Atlético Mineiro pode ser a troca do centroavante, a saída do Renier pra entrada do Cacierra no segundo tempo.
3: 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O Renier não pegou na bola, inclusive. Nossa, tá difícil pro Renier. Chove muito aqui no estádio do Morumbi. 44 minutos jogados deste primeiro tempo. Vai pro campo de ataque, equipe do São Paulo na ponta direita. Luciano desarmado, já o intervalo inteligente. A Bandeirantes vem, já vem a Bandeirantes aqui com Bruno Migliozzi. O intervalo inteligente do microfone da Bandeirantes. O Everton Ramos, você sabe que o timaço do digital da Bandeirantes está sempre pedindo na Rádio Bandeirantes Oficial, no Instagram. Vá lá e siga, e também no youtube.com/Rádio Bandeirantes Oficial, uma atualização da sua foto, que você mandou uma foto quando estava seco, mas não está condizente com a imagem. Estão pedindo uma nova foto agora com a situação climática atual. Pode ser, Everton?
1: Pode ser. No intervalo eu mando, tá bom, Martelli? Bom,
3: não esquece, hein? 44, quase 45 minutos jogados deste primeiro tempo. O jogo é ruim no estádio do Morumbi. 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Vai São Paulo, vinha São Paulo. O lançamento no ataque para descida em velocidade na ponta esquerda do Wendel. Chega antes dele, o Delfim faz a defesa em Everton.
1: Se antecipa e para não ver problemas, né? Porque o lançamento para o Wendel parecia na medida. Delfim chega antes, faz a interceptação. Vamos até 47.
3: 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Subiu a placa aí, Everton. Mais quanto?
1: 2.
3: Vamos até 47, portanto, passamos de 45 minutos jogados. Você curtindo aqui na Bandeirante. 0 para a equipe do São Paulo. 0 para a equipe do Galo. Manda aqui também, ó, mais um Aníbal. O Aníbal manda, obrigado, Aníbal. E a. Cadê a mensagem aqui? O Eric. Ruim elogio. Jogo horrível, mais calma. Vai melhorar no segundo tempo com a foto nova de Everton Ramos. 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Vai marcar 46, tocou, marcou 46. Desce para o campo de ataque. O São Paulo pede pressa. O torcedor tricolor na ponta direita. Arthur tenta descer para o campo de ataque. Estacionou. Trabalha da meia direita para a meia esquerda. Inversão de bola. Chega legal, chega bonito para o domínio. A inversão foi boa. A bola foi legal, mas é difícil enxergar. Marcos Antônio consegue colocar a bola na grama. Trabalha para Luciano, que recomeça para Marcos Antônio pela meia esquerda. Marcos Antônio pela ponta esquerda para Wendel. Seu espaço recua no campo de retaguarda. Você ligado na Bandeirantes, vai terminar o primeiro tempo. 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Vai, seu palavra para o campo de ataque. Gustavo Santana jantou. Jantou o zagueiro e tentou meter a bola de peito na ponta direita para ninguém. Corta a marcação. Afasta a zaga do Galo. Volta pela ponta direita. Já eu te conto que eu estou vendo aqui, Everton. Que tem gente que... pode ser agora, que o Galo tirou. Podia ser pior, viu, Everton? Tem um repórter da rádio concorrente que já está indo para o vestiário aqui, ó. Ele veio de shorts. É só ver o aplicativo, tá de shorts. Termina o primeiro tempo no estádio do Morumbi. O São Paulo vai empatando em 0-0 com o Atlético Mineiro na 26ª rodada do Campeonato Brasileiro. O Bruno Migliozzi vem no intervalo inteligente, adivinha. O que tá de shorts é o primeiro a ir embora pro vestiário. Ô, Bruno Migliozzi, boa noite a você.
5: Fala, Martelli, boa noite. Muito bem, narrou as emoções do primeiro tempo no estádio do Morumbi de São Paulo, 0, Atlético também 0, começando o intervalo inteligente. Vou direto prestigiar o nosso molhado Everton Ramos, para que ele possa voltar e se secar durante essa pausa. Everton, seu destaque na saída de campo das equipes no primeiro tempo desse empate.
1: De um empate com mais chuva do que oportunidades, né? As duas equipes testando pouco pro gol, mas um empate que vai ficando ruim pro São Paulo, que joga dentro de casa, e até de bom tamanho pro Atlético, que com muitos desfalques, pensando em Copas, vai voltando com um ponto para Minas Gerais, Bruno Migliozzi.
5: É isso. São Paulo que abriu o placar, mas não valeu. Estava impedido o gol do Gustavo Santana e por conta disso vai se complicando de novo nessa partida contra o Atlético Mineiro. Já voltamos com mais informações, mais destaques do intervalo inteligente Bandeirantes de São Paulo 0, Galo também 0.
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0: 7 horas 23 minutos, intervalo de jogo no estádio do Morumbi para São Paulo 0, Galo também 0, num sabadão chuvoso na capital paulista. Zona Sul de São Paulo, viu, meu caro Pedro Martelli? Mas antes quero conversar com o nosso Léo James para avaliar, para além do gol impedido, Léo, o que mais deu para ver do São Paulo e também do Galo nesse primeiro tempo?
1: Tudo bem, Miliose? Uma boa noite para você e para todo mundo ligado na Rádio Bandeirantes. O primeiro tempo não foi de muitas emoções. O São Paulo foi pouco melhor do que o Atlético Mineiro, porque conseguiu pressionar a saída de bola do seu adversário, fazer com que o Galo tivesse que usar a bola longa, e hoje o Galo não conta com nenhum centroavante de área. O Renier é a peça mais avançada escalada pelo Eduardo Domingues. Com isso, o São Paulo rapidamente retomava a posse da bola, mas não conseguia acessar a área do Atlético, não conseguia finalizar de dentro da área. Acho que isso faltou ao time do Dorival Júnior, tentar chutar mais. Me lembro só de um lance envolvendo o Lucas Ramon, um chute para a defesa do Gabriel Delfim. No restante do jogo, São Paulo pouco finalizou. Acho que passa por isso, uma melhora do São Paulo no segundo tempo. Tentar arrematar um pouquinho mais a gol, colocar o Luciano, o Arthur, o Gustavo Santana, esses três atacantes um pouquinho mais no jogo. Do lado do Atlético, uma entrada do Cacierra, centroavante de área, na vaga do Renier, poderia ser uma opção melhor para que essa bola longa seja conectada com um centroavante que usa bem o corpo, que consiga fazer com que o Atlético, pelo menos, consiga respirar um pouquinho mais na partida. Melhor.
0: É isso, né, Léo? Como o Galo está com o time um pouco mais mexido, a tendência é melhorar no segundo tempo. O São Paulo talvez tenha mais dificuldade para encontrar suas soluções no banco de reservas. Já voltamos, e aí sim, em definitivo, para o segundo tempo de São Paulo 0, Galo também 0.
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3: 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Muito bom isso.
4: Ano 2000. No tênis, Master Cup em Lisboa, Gustavo Kuerten, o Guga, campeão de Roland Garros, derrotou nas semifinais Pete Sampras e na final André Agassi. De quebra, ainda alcançou o posto de número 1 do ranking. A Bandeirantes estava lá.
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5: Nesta hora, quero reafirmar ao país que não sairei da lei em hipótese alguma.
4: Depois de 11 meses na presidência da República, em novembro de 1956, Juscelino Kubitschek, cansado das ameaças de intervenção em seu governo, resolveu desabafar. A Rádio Bandeirantes formou cadeia com as demais emissoras do país para transmitir o seu pronunciamento.
5: Saberei reprimir os maléficos desvarios dos que auxiliam a ação subversiva que visa solapar o organismo nacional e atingir o nosso sistema democrático.
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6: Quero dizer que eu estou muito contente de estar aqui atualmente perto dos meus amigos da Nação do Almirante, que eu adoro ele.
4: 1954. Em novembro, tendo partido dos Estados Unidos com destino ao Rio, Carmen Miranda fez escala em Congonhas, onde a esperavam alguns de seus amigos mais próximos, e a reportagem da Rádio Bandeirantes.
6: Estou emocionada que eu não posso quase falar, mas de qualquer maneira eu quero que saibam que estou muito contente de estar aqui depois de 14 anos e que naturalmente farei o possível para continuar mais tempo entre vocês.
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6: Não sei ainda.
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8: Bom dia, gente. Enquanto o Brasil discute a exumação da CPMF para a saúde,
4: a ONU já cogitou criar uma CPMF sobre as operações financeiras entre os países a ser cobrada online, variando as alíquotas de acordo com a carga de poluição gerada por cada um. Isso foi em 2010, assunto de um comentário de Joelmir Betting no jornal Gente.
8: O preço da tonelada de referência do CO2, que seria cobrado dos países campeões de poluição, este já teria sido fixado em 25 dólares a tonelada. Agora, se isso vai dar certo...
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9: Como é que você está vendo o futebol que se pratica no Brasil hoje?
10: Não tenho nada a dizer, porque não vejo, pero... A nível de seleção,
4: vi... 1981. No aeroporto de Congonhas, Maradona, entrevistado na Bandeirantes, comentou a desclassificação da Argentina pelo Brasil no Mundialito do Uruguai, apontou os favoritos para a Copa do Mundo da Espanha e falou sobre ser o melhor jogador do mundo.
10: Estamos em um nível competitivo com toda a seleção.
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10: Não, é o último. 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
9: E no Brasil, qual é considerado o melhor jogador?
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0: dele? Um gramado molhado, o campo vai começar a ficar pesado, muito combate, muita batalha, muitos duelos entre esses jogadores, marcação individual, isso é tudo que o Calleri adora para batalhar contra os zagueiros adversários. Acho que ele pode ser uma opção interessante, embora o Gustavo Santana tenha feito o gol anulado do São Paulo e tenha feito um bom primeiro tempo esse garoto, que já tinha marcado contra o Bragantino na rodada passada.
1: É, ia ser muito bom pro São Paulo ter mais uma peça aí pro ataque em bom momento. Tomara que o Gustavo Santana se firme mesmo que acabe sendo substituído aí ao longo do segundo tempo. Rapidamente, antes de devolver pro Pedro Martelli, quero passar com o nosso Pedro Cohen para que ele nos atualize não só a situação de tabela de São Paulo e Galo com esse empate 0-0, mas também o que mais rolou no Brasileirão nesse sabadão, Pedro.
2: Ô Miliose, tudo bem? Boa noite a você, a todo mundo que nos acompanha aqui na Bandeirantes. Hoje é um dia de poucos jogos do Campeonato Brasileiro, viu? Apenas três. Um deles já aconteceu, o Bahia venceu o Bragantino em Bragança Paulista, interior de São Paulo, pelo placar de 3-2. Além desse 0-0 entre São Paulo e Atlético Mineiro, né? Por enquanto, às 9 horas da noite, tem clássico no Rio de Janeiro. Fluminense e Vasco da Gama se enfrentam. Jogo importantíssimo para o Flu, que precisa vencer para voltar para o G4 da competição. Porque com a vitória do Bahia, né, em Bragança Paulista hoje, o Tricolor de Aço assumiu a quarta colocação do campeonato, faz parte do G4 ao lado de Palmeiras, líder com 52 pontos, Flamengo, que é o segundo colocado, Atlético Paranaense e Bahia. O Flu fica com a quinta posição neste momento. O Galo, com esse empate em 0-0, vai chegando a 36 pontos na oitava posição do Brasileirão. São Paulo, por sua vez, não mexe, tá? Tem 31 pontos na 11ª colocação neste momento, meu caro Bruno Miliose.
1: Ô Léo, às vezes eu sinto que o São Paulino é um pouco alarmista em relação à posição do São Paulo na tabela. Muito por conta da bola jogada, que vem sendo curta aí ultimamente. O São Paulo corre risco mesmo de rebaixamento, na sua opinião?
0: Eu acho que um time que não vencia há 4 meses, acho que corria risco sim de rebaixamento. Até por toda a questão política envolvendo o time, e acho que isso tem um reflexo claro no campo e no desempenho da equipe ao longo de todo esse ano de 2026. Dorival Júnior era um técnico até então ameaçado no cargo. Com a vitória para cima do Bragantino na rodada passada, acho que o São Paulo respirou um pouco mais aliviado. Mas era importante que o São Paulo tivesse mais um bom resultado hoje, para que aí sim, acho que ganhasse corpo, de repente passasse a ser até um candidato a uma vaga mais lá em cima, um G6 do Campeonato Brasileiro, e afastasse esse risco de rebaixamento. Até porque na próxima rodada, o São Paulo enfrenta o Palmeiras com o mando do Palmeiras. Um jogo complicadíssimo. É um jogo difícil pro São Paulo na próxima rodada, Miliose.
1: É, a sequência é difícil. Opa, tem mudança e, pelo visto aqui, Everton não é das mais felizes pro lado do São Paulo. Quem vem aí, Everton Ramos?
3: É nada boa pro São Paulo. Fred, destacaço, craque do jogo na eliminação contra o maior rival, contra o Cruzeiro, na última terça-feira, com a 7, já tá batendo bola no campo. Sem ali o colete, não só ele, viu? O Cassierra com a 9, Fred com a 7 e o Vitor Hugo, zagueiro, com a 14. Ou seja, podemos ter uma trinca de modificações já no Galo Mineiro pro segundo tempo, Miliose.
1: Do São Paulo nada, né, Everton?
3: O São Paulo, aparentemente, o mesmo do primeiro tempo.
1: Muito bem, então 3 mudanças no Atlético. São Paulo volta igual, vamos para o segundo tempo. O Tricolor tem que vencer no estádio do Morumbi. Vem Pedro Martelli com as emoções de São Paulo e Galo.
4: Valeu, Bruno Miliose. No intervalo inteligente do microfone da Bandeirantes, vai começar o segundo tempo de São Paulo. 0, Atlético Mineiro também 0. Demoraram para voltar do vestiário, mas também está chovendo, tomar um banho. E Everton Ramos segue molhado. Mexe o Galo.
3: Mexe. Sai o Renier com a 19 para a entrada do 9. Cassierra, primeira modificação no Atlético Mineiro. A segunda mudança, a saída do 11. Bernard para a entrada do 7. Fred, jogaço contra o Cruzeiro. Quero destacar mais uma vez. Um gol e uma assistência. E para finalizar, Martelli, a última modificação é a entrada do Vitor Hugo com a 14 na vaga do 15. Do meio campista, do volante Castanho.
4: Perfeito, então daqui a pouco o Léo James informa e opina que provavelmente o Alan Franco vai fazer uma de volante. Vai começar o segundo tempo, tudo pronto para você, ligado na Bandeirantes. São Paulo de branco esquerda, Galo de preto direita. Mais 45 minutos de bola rolando. Braulio da Silva Machado no centro do gramado. Apita o árbitro do jogo no centro do gramado. Cacerra bate na bola. Começa o segundo tempo no Morumbi. Curtindo o futebol da Bandeirantes nessa noite de sabadão. O jogo já está parado com 10 segundos.

0: Minutos tem falta para o São Paulo. Na meia, não, ele está dando a falta para o Galo. O Coelho, nossa. Coelho foi tocado pelo Wendel. Falta para a equipe do Galo no campo de defesa na meia direita. As mudanças, Léo James em campo. Fred Cacierra e Vitor Hugo, Léo.
1: Você tem razão quando diz que com a entrada do Vitor Hugo, o Alan Franco vai jogar no meio campo. Vai ser um dos volantes do time do Eduardo Domingues. Bernard e Fred são jogadores muito experientes e já desgastados pelo jogo do meio de semana. Então Bernard joga o primeiro tempo, Fred joga a segunda etapa. Entrou também o Cacierra, que é centroavante de área, na vaga do Reinier. Essas duas últimas mudanças do Eduardo Domingues para que o Galo tente segurar um pouquinho mais a bola. Um centroavante de área para uma bola longa, para ele usar o corpo para sustentar a pressão do São Paulo. E o Fred, que foi o destaque no meio de semana, como trouxe o Everton Ramos na classificação do Atlético Mineiro para cima do Cruzeiro. Martelli.
0: Vai para o campo de ataque a equipe do São Paulo pela meia esquerda, mas não se acerta. Quarta marcação, a equipe do Atlético Mineiro vai ser jogando no campo de defesa. Comecinho deste segundo tempo. 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São Paulo tem a posse de bola. Gustavo Santana, jeito no peito, volta pela meia esquerda, lançamento à frente para ninguém, só faz a cobertura o zagueiro. Vitor Hugo deixa a bola passar, está nos pés do goleiro. Gabriel Delfim vai ser jogando para a equipe do Galo. Delfim gira para a meia esquerda, bola nos pés de Canelandi. Trabalha para o campo de ataque, ele leva a bola para Cacierra. Cacierra sobe para tocar de cabeça, ele escora mais para ninguém. Vem no círculo central do gramado, Sabino vai, Sabino. Sabino por dentro para Marcos Antônio. Marcos Antônio pela meia direita para Lucas Ramon. Ramon olhou para o meio da grande área com espaço. Lucas Ramon levantou o toque de cabeça no alto, tira a marcação. Rasga Vitor Hugo, volta para Fred. Fred pela meia esquerda no campo de defesa, perdeu, ganha o São Paulo. Na meia direita, existe a equipe do Tricolor Paulista. Marcos Antônio pela meia esquerda, Sabino. Sabino de longe não bateu, pintou. Tentou passe à frente, corta a marcação. E agora, tome contra golpe pro Galo. Na ponta direita da sua frente, mas é bom jogador, hein? Nossa, como é bom jogador Marcos Antônio. No carrinho, na ponta esquerda, ele tira. Na defesa, é bom demais esse jogador do São Paulo, viu, Everton?
2: Bom demais mesmo. Ele salva a vida do Sabino, né? Que vinha lançando, vinha se jogando ao ataque. Tentou um passe pro Wendel. Vacilou o Atlético na tentativa de contra-ataque. O belo desarme do camisa 8, São Paulino.
0: Vai pro campo de ataque o São Paulo, placar de 0-0, mas não se acerta, não chega a bola para Gustavo Santana, quebra de perna direita, Delfim pro campo de ataque, toca de cabeça, corta o Wendel pela meia esquerda, chega para Marcos Antônio, ele dominou, ajeitou tranquilamente, recua no campo de defesa lá atrás, dentro da grande área, Rafael, goleiro do São Paulo, calma Rafael, Rafael pisa na bola, gira pela meia direita, é pro domínio do zagueiro, mal, mas muito mal agora, Domingos Duarte, tentou passe à frente, corta a marcação, Domingos Duarte, ele sai pro jogo do campo de defesa, dentro da grande área, volta a bola para Rafael, Rafael para Domingos Duarte, Duarte pela meia direita, ele tenta descer para o campo de ataque, ele leva a bola para frente, chega para Arthur, Arthur tentou pisar a bola, não conseguiu, domínio, perde a marcação, chega do cara para ficar com ela, Vitão, Vitão pela meia esquerda, vai para o contra-golpe, o Galo gira, sofre a falta, o árbitro para a falta para o Galo na meia esquerda, lavadoras de alta pressão, Vonder, máxima potência, menos água e mais eficiência, para o seu dia a dia. Falta para Atlético Mineiro bater meia esquerda, Alexander caído, Everton.
2: Tá caído por ali, foi atingido por baixo, né? Tocado por baixo pelo Lucas Ramon, agora vai se levantando aos poucos. Posse de bola, Galo que quer em busca da vitória.
0: Fred tenta cobrança de falta, inversão da meia esquerda lá pela meia direita, sobe para tocar de cabeça, corta o Wendel, Wendel pela ponta esquerda para Gustavo Santana, Santana gira por dentro, bolão para Luciano, passadas largas, soltou a jogada para Wendel, Wendel no círculo central do gramado, volta pela quarta zaga, vai Domingos Duarte, Duarte para cima da marcação, Domingos Duarte passadas largas na meia direita. Gira pela ponta para Alan Franco levantou na boca da área, chega para tocar de cabeça, corta a marcação, tira mal a zaga do Galo, volta, Marcos Antônio bateu no gol, passe esquerda do Delfim. Ele tentou colocar a bola de chapa no ângulo superior esquerdo de Gabriel Delfim, só acompanhou, tiro de meta pro Galo, e só isso aí, Everton.
2: E passou tirando tinta do travessão por pouco, ele tentou o toque colocado, ia encontrando o ângulo esquerdo, mas ela se perde pela linha de fundo, é o São Paulo que vem em busca da vitória no segundo tempo.
0: 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Não é investimento. 4, quase 5 minutos jogados neste segundo tempo. Você ligado, curtindo a Bandeirantes levando para você o Campeonato Brasileiro. Desce São Paulo, ponta direita, Arthur. Arthur abandona a ponta, vem por dentro, volta para Marcos Antônio. Marcos Antônio para Luciano. Luciano antes dele, Ramon. Ramon cruzou na boca do gol, Gustavo Santana. Mas de novo, Muito bem o Gustavo Santana, ele se adianta, se posiciona bem, mas toca de cabeça longe do gol, viu, Everton?
2: Mais uma que ele ganha dos adversários, né? Se antecipa a marcação e toca de cabeça sozinho. Na bela jogada trabalhada pelo São Paulo, pelo lado direito do ataque, no cruzamento do Lucas Amon, ele manda pela linha de fundo. Tiro de meta, Galo!
0: 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Galo tenta recomeçar no campo de defesa, mas tá difícil. Vitor Hugo gira pela quarta zaga, pela meia esquerda, Braquena. Lodi volta dentro da grande área. Delfim pressionado. A confiança do Delfim para sair jogando por baixo é a mesma do Everton, que achou que hoje ia chover, porque a confiança é assim. É extremamente errada, viu, Everton Ramos?
2: Mas se você olhar aqui, ó, eu tô com a mão levantada, agora com
0: deixa
2: capa,
0: ver,
2: viu?
0: Cadê você?
2: Agora com capa no segundo tempo.
0: Quem doou?
2: Nessa, o Delfim mandou mal de novo. Tentou mais uma vez a cabine da Bandeirantes, se perde pela linha de lado, posse de bola São Paulo.
0: Sai jogador São Paulo pelo campo de defesa, comecinho deste segundo tempo, 6h30 jogados deste segundo tempo. A Bandeirantes leva você o Campeonato Brasileiro, diz aqui Martelli. Vivaldo diz aqui Martelli, jogo ruim. Verdade, calma minha gente. Renato conosco, Gabriel Mota, Vânia, muita gente curtindo a Bandeirantes. 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Está jogando o São Paulo pelo campo de defesa, Domingos Duarte. Ele leva a bola para o campo de ataque, chega para o domínio de Arthur. Arthur Fritz pintou Alexander. Comete falta, falta para o São Paulo. Na meia direita, está jogando o tricolor paulista. Rodrigo aqui com a gente também, aclimação, São Paulo no bairro. Curtindo a Bandeirantes, quem mais? Francisco Júnior, Bruno. Timaço da Bandeirantes levando a você o Campeonato Brasileiro. 7 minutos deste segundo tempo da Bandeirantes. Desce para o campo de ataque. Danielzinho gira lá para a esquerda para Wendel. Wendel tenta o passe à frente. Quarta marcação do Galo. Põe para fora em lateral. Léo James, 7 jogados. 0 São Paulo. 0 Galo. E o jogo?
1: Para mim tá faltando o Calleri. Esse é o tipo de partida que ele adora jogar. Brigado, batalhado, com um campo pesado. É o tipo de jogo pro Calleri, um centroavante de área. É, eu acho que o Dorival pode fazer essa troca. Não sei se eu tiraria o Gustavo Santana. Posso até tirar o Arthur, de repente. Mas acho que o jogo pede o Calleri. E o São Paulo tem muito jogo pelo lado direito e pouco pelo lado esquerdo, porque o Wendel não é um lateral de características ofensivas. O Dorival teria dois jogadores para essa posição. Ou o Iago Borduque, que é um lateral mais ofensivo, que vinha sendo titular do time. Ou então, numa opção mais ousada, dá para pensar no Ferreirinha como um ala pelo lado esquerdo. Com o Crespo, ele chegou a jogar nessa posição, Maté.
0: 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Aposta não é investimento. 8 jogados, falta para o São Paulo bater no campo de defesa. Tem pressa, Danielzinho gira pela canhota de primeira para Luciano. Luciano recomeça no campo de defesa, volta para Danielzinho. Danielzinho pela quarta zaga para Domingos Duarte. Duarte aciona para o campo de ataque na volta direita. Arthur. Arthur dominou, partiu para cima da marcação. Pedalou, lançou, veio por dentro. Vem levantamento na segunda trave, corta a marcação. No alto, tira a zaga do Galo. Bota em linha de fundo, escanteio marcado para o São Paulo bater na ponta esquerda. Everton Ramos.
2: Na bela descida pelo lado direito. O Arthur estava buscando com certeza o Gustavo Santana, que sai mancando da jogada. Vitor Hugo se antecipa, manda pela linha de fundo, escanteio. Danielzinho na bola.
0: Toma distância para fazer a cobrança, escanteio lá pela ponta esquerda. Danielzinho, estão perguntando aqui, Marlon, por que que o Calleri não está jogando, está voltando de contusão. Está no gramado, mas está no banco. Escanteio para o São Paulo bater meia esquerda, 0-0. Levantou fechado, toca de cabeça. Vitão, algo gira. Volta para a equipe do São Paulo pela meia esquerda de novo para Wendel. Wendel para Danielzinho. Danielzinho de novo ajeitou. Ajeita Danielzinho, levanta a primeira trave, tira mais uma, corta. Vitor Hugo vai voltar à meia esquerda. Wendel bateu travado. Travado pela marcação. Fechado, fechado o Galo. Escanteio mais uma na ponta esquerda. Everton Ramos.
2: Foi o Natanael quem chegou cortando por baixo e preocupa a situação do Gustavo Santana, viu? Ainda mancando dentro da área, tem escanteio São Paulo, Danielzinho.
0: Mais um pro São Paulo, 9 do segundo tempo. Danielzinho levantou, toca de cabeça pro meio da grande área. Opa, passa esquerda do Delfim. Nossa, mas que toque de cabeça venenoso. O Domingos Duarte, ele tava correndo na direção da bola, mas contra o gol, eu não sei como ele conseguiu botar força na bola, passa lambendo a trave esquerda. O Delfim nem foi na bola, hein, Everton?
2: E ela por pouco não entra no cantinho esquerdo, mas de fato, que jogada do Domingos Duarte. O São Paulo ganhando quase todas pelo alto na cobrança de escanteio. Ele corre pra trás, se antecipa a marcação e toca de cabeça. Lance perigoso, quase quase o primeiro do São Paulo.
0: 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Você confere, o ponteirinho tá tirando a bola, rolando para você. Campeonato Brasileiro, 26ª rodada aqui do estádio do Morumbi. São Paulo não se acertou no ataque, por isso as vaias. Relógio marca 10 minutos jogados do segundo tempo. São Paulo 0, Atlético Mineiro também 0. Plantão esportivo da Bandeirantes, tudo bem aí, Pedro Com, hein?
3: Tudo bem, Martelli. Ó, o São Paulo venceu o Grêmio pelo placar de 2-0 no Brasileirão feminino. Crivellari e Via Amaral marcaram os gols do tricolor paulista. Outro jogo que rolou hoje também foi Ferroviária 2, Flamengo também 2.
0: Um abraço aqui, o perfil Chibaca, mas tudo bem. Jogo bom, tentando dormir, mas o jogo está bom. 11h45 aqui em Luxemburgo, tá chique, hein? Ó, fique mais aqui, viu? Porque se esse jogo tá bom pra você, você tem que ver os que são bons mesmo. Que hoje tá ruim. Só pra molhar o torcedor do São Paulo e do Galo aqui do estádio do Morumbi. Vai pro campo de ataque, o Atlético Mineiro pela meia esquerda, Renan Lodi pra frente, Fred dentro da grande área, bateu cruzado. Vai pitar o gol! Não é possível, Cacierra! O Cacierra perdeu um gol embaixo da trave que o Fred cruza dentro da grande área no segundo pau. Cacierra lá, David. Vocês lembram do Flamengo? Não dá pra falar nada, Cacierra. Loucura. Mas uma loucura que não é possível explicar. Olha o Cacierra, o gol que ele perde, impressionante, embaixo da trave, Everton Ramos.
2: Inacreditável, né? Na jogada das poucas jogadas de ataque do Galo Mineiro, pelo lado esquerdo, com o Lodi encontrando o Fred sozinho, livre de marcação, cruzamento rasteiro, e o Cacierra tinha o gol aberto. Ele dá uma rasteirinha na bola e manda pela linha de fundo. O Galo pede uma oportunidade de ouro de abrir o placar do Morumbi. Ah,
0: mas que loucura, Léo James. Pô, pelo amor de Deus, Cacierra não foi bem no meio de semana contra o Cruzeiro. Até por isso o Renier entrou. Hoje não foi bem o Renier. Olha o gol que o Cacierra perdeu. Ô, Léo James, suja a barba. Mergulha no peixinho. Faz alguma coisa, Léo James.
1: Ele conseguiu fazer o mais difícil, né, Martelli? Que era perder o gol. E essa é a principal crítica da torcida do Atlético ao Cacierra. Ele sabe usar o corpo, protege bem a bola, é forte no jogo aéreo. Mas ele tem uma dificuldade impressionante de colocar a bola pra dentro. E ele é centroavante, hein?
0: Nossa, que beleza, hein, Cassiano? 11:30 jogados, placar de 0-0 e tome de novo o Galo, perdeu o São Paulo. Vamos ver agora, acelerou Cassiano à frente, pega espaço aí. Se vira, Fred. Nem com o motor nas costas, viu, Everton?
2: Não dava pra chegar, né? O Cacierra tinha espaço pra pensar em algo melhor. Ele tentou um passe muito forte, direto nas mãos do Rafael em São Paulo.
0: 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Arthur domina do campo de ataque pra bem direita pra São Paulo. Soltou nas costas de primeira pro Lucas Ramon. Meu Deus do céu, cara. Mas aí, ó, sabadão. São Paulo só joga sábado também. É sábado à noite, sábado à noite, sábado à noite. Quando não é 9 horas, é 8. Hoje é 6:30. Aí o cara sai de casa, olha a previsão do tempo. Alguns não olham, né? Tipo o Everton. Aí olha a previsão, fala, nossa, chuva, 10 graus no Morumbi. O negócio vai ser feio, eu vou pro jogo. Aí ele tem que ver isso, Everton Ramos.
2: Eu vi que ia chover, viu, Pedro Martelli? Só que eu tava sem capa, não tinha o que fazer. Comprei capa, não chegou a tempo. Mas na jogada pelo lado direito, o Danielzinho tentou cruzar depois de receber o passe do Arthur, pegou mal demais na bola, direto pela linha de fundo. Torcedor já nem sai algumas vaias, só tiro de meta, Galo 0-0.
0: Ó, pra quem tá no youtube.com/radiobandeirantesoficial, em breve cada vez com mais imagens, a Rádio Bandeirantes, cada vez com mais imagens, tem novidade chegando na semana do dia 21, mas ó, pra quem você falou que você trouxe capa, né? Olha lá, youtube.com/radiobandeirantes. Quem puder ver a imagem do Everton deslizando e andando no estádio do Morumbi vai ver que ele não trouxe capa. Não. A calça jeans clara virou uma calça preta quase, mas tudo bem. Você que tá no dial, youtube.com/radiobandeirantesoficial, quando tiver um tempinho.
2: A calça é escura, viu?
0: É nada. Vai Galo pro campo de ataque na ponta direita, cruzamento travado pela marcação, escanteio pra Atlético. Pra subir o volume, o torcedor do Galo, escanteio na ponta direita aí, Everton Ramos.
2: E é tudo que o Atlético queria, né? Tá começando a gostar do jogo, ter oportunidades no ataque, a marcação do São Paulo rasga. E é o Fred, o perigoso Fred na cobrança de escanteio pro Galo.
0: Toma distância, Fred pra cobrança de escanteio na ponta direita, 14 jogadores, Fred autorizado, partiu, levantou fechado na segunda trave. Não sei não, se ele não tentava olímpico, hein? Passou longe. Mais uma curva danada, viu, Everton?
2: Eu dei uma moral pra ele, pra essa cobrança de escanteio. Talvez não tenha tido o efeito que ele queria na bola, mas ela se perde direto. Linha de fundo, só tiro de meta, São Paulo.
0: 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Eu tenho uma bronca disso, viu, Léo Jens? Você me perdoe, mas eu tenho uma bronca disso. Porque é o seguinte, o que aconteceu? Caiu o jogador de São Paulo na área, o Rafael quebrou o tiro de meta rápido pro contragolpe, pra velocidade do Luciano. Cara, aí o juiz para pra ver o jogador e pra amarrar, porque não quer correr o campo. Porque você só para se for lance de cabeça, tô certo, Léo Jens? Senão você deixa seguir.
1: Exatamente.
0: E não foi nada, Léo Jens. Aí, cara, o cara não quer correr porque ele quebrou o tiro de meta rápido, ele amarrou o jogo, Léo.
1: Tem árbitro que usa isso pra picotar o jogo. Agora, o São Paulo precisa do Calleri. Eu acho que tem um jogo que tem a cara dele. Dorival Júnior precisa mexer no time. Mexer também do lado esquerdo. Acho que o Wendel não faz um grande jogo. O Iago seria uma opção melhor ou então, de repente, algo mais ousado. O Ferreirinha, por exemplo, como um ponta pelo lado esquerdo, jogador que tem drible, com capacidade de improviso, pode quebrar essa marcação forte feita pelo Atlético Mineiro até aqui.
2: Ele ouviu, viu?
0: Quem é que tá no banco do São Paulo, hein? Quem é que pode vir? Diga aí, Everton.
2: Dorival Júnior ouviu o Léo Jens.
0: Aí o Léo Jens, ele...
2: Calleri. E mais um nome, já confirmo. Duas mudanças do São Paulo daqui a pouco.
0: É difícil segurar o Léo Jens e ele, né? Porque ele, o ego. Aí o cara fala, ah, mas tinha que vir o Calleri. Aí ele olha pro lado, vira pro Pedro Coelho, tá vendo? Por isso que eu preciso fazer todos os jogos, tá vendo? Por isso que eu preciso estar em todos os... Porque o cara acertou. Aí você infla o Léo Jens, pô. Mas tudo bem. Parabéns, Léo Jens. Você tá rindo. Você gosta, né, Léo Jens? Você gosta, né?
1: Estamos aqui pra isso, né, Martelli? Estamos aqui pra isso. Gosta, essa é a função do comentarista.
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2: Só pra complementar, Pablo Maia, Calleri e Pablo Maia.
0: Pablo Maia é bom, aí também é demais você querer adivinhar quem vai sair, Léo, mas fica o espaço aberto. 17 jogados deste segundo tempo, 0-0, placar do jogo. Recomeça no campo de defesa do Domingos Duarte, ele quebra para o campo de ataque, sobe para tocar de cabeça, Arthur, mais alto que ele, Vitor Hugo, tira a falta para a meia-direita, para Marcos Antônio, acelera em velocidade, Marcos Antônio pela ponta direita, rasteira a bola, rápida, rasteira, ligeira para Arthur, Arthur fintou a marcação, tinha um 5 em cima dele, ele tentou bater, se desesperou, corta a marcação do Galo, tenta descer o contra-golpe para a meia-direita, chega no carrinho da marcação, corta, põe para fora a lateral, manual para o São Paulo, melhor para o Galo, bater meia-direita. Vai mexer o São Paulo aí, Everton.
2: Sai o Danielzinho com a 94 para a entrada do 29. Pablo Maia, primeira modificação, vão ser três, viu? Chegou um terceiro nome por ali também. Então a primeira já confirmada. A segunda, a saída do Gustavo Santana com a 43 para a entrada do 9. E você ouve no Morumbi, Calleri. E a última modificação, Pedro Martelli.
0: Em instantes, 12. Vem o 12.
2: Vem o 12, é isso mesmo. Sai o camisa 18, é isso, 19. Lucas Ramon para entrada do 12, Iago Borducchi.
0: Ó, acho que saiu três o Wendel, de hein? Cada lado, viu? Eu acho que ele. Então ia falar isso. Deixa eu ver aqui do lado direito. O Ramon
2: é isso mesmo.
0: Com a bola, isso.
2: 18 Wendel, 18 Wendel.
0: O Wendel foi embora, portanto. Fica em campo, Lucas Ramon. Diga lá, Léo.
1: Dorival foi bem nas trocas. O Danielzinho pediu para sair. O Calleri, eu já pedi ele alguns minutos, acho que o jogo tem a cara dele, jogo batalhado, brigado. São Paulo precisa de um centroavante para trombar com os zagueiros do Atlético Mineiro. E acho que o Iago Borducchi é um lateral mais ofensivo que o Wendel. Gostei das trocas feitas pelo Dorival, para mim ele acertou.
0: Ó, Toninho Lobo manda aqui, Martelli, o Léo Jens comenta muito. É verdade, mas a gente não pode ficar falando isso, que ele bate na sala do Denis toda hora pedindo coisa. Vai pro campo de ataque, a equipe do São Paulo, você ligado no microfone da Bandeirantes. 0-0, placar do jogo. Obrigado a você aqui, youtube.com/RadioBandeirantesOficial. Renato, Leonardo, Marlon. Vai São Paulo pro campo de ataque na ponta direita. Arthur lançado, linha lateral da grande área. Partiu, levantou, segunda trave sozinho. Vitão no alto, toca de cabeça, tira. Corta mais, volta para Fred, Fred por dentro. Nosso Renan Lodi quase entrega ouro. Quase que o Renan Lodi entrega ouro. Vai pro campo de ataque, equipe do Galo, nosso Galo nas cordas. Vem São Paulo pela vez, esquerda até a toa de ataque. Iago para cima da marcação, corta a zaga. Tira a zaga do Galo, Alexander volta pela quarta zaga. Tenta ser jogado no contra-golpe. Ó, de letra, que isso, tá chique. Vai pro campo de ataque mais uma vez, Natanael perdeu. Ganha a jogada, o São Paulo acelera, vai tricolor pro campo de ataque, Luciano no carrinho. Passou da bola, errou o tempo de bola, voltou Arthur. Pedalou, balançou, escapou Arthur para bater o gol. Fora! Que beleza, hein? Olha o que fez o Alan Franco no carrinho. Ele falha, o Arthur finta, o Vitor Hugo bate mais por cima do gol, hein, Everton?
2: E o Luciano fica reclamando bastante. Ele queria a marcação da falta. O árbitro dá vantagem. O Arthur caminha, rasga e manda. Um balaço pela linha de fundo, quase quase o primeiro do São Paulo.
0: No toque da bandeira antes, você confere. O ponteirinho tá tirando a bola, rolando pra você. Campeonato Brasileiro, 26ª rodada aqui da tarde do Barumbi. Passados 20 minutos do segundo tempo. Chove aqui no Morumbi. São Paulo 0, Atlético Mineiro também 0. Cê tá bom, Pedro Com, hein?
3: Tô bem sim, Martelli. Espero que você também esteja. Hoje foi dia de jogo importante na Europa, viu? Manchester City venceu o Coventry City pelo placar de 1-0 e na Itália, clássico. A Inter de Milão ganhou do Napoli, placar 3-2.
0: 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Olha o São Paulo para o campo de ataque. Cruzamento para Luciano. Botou. Bateu no gol. Luciano!

0: São Paulo! Adivinha, adivinha, do tricolor se a do São Paulo é de Luciano! O 10 se faça do São Paulo, o homem gol do São Paulo nos últimos meses, Luciano! Na meia esquerda, o São Paulo partiu em velocidade, o cruzamento rasteiro. Na primeira ele furou, na primeira ele deixou, na primeira a bola passou pelo Luciano. Ela desvia, volta na entrada da grande área, na meia direita, Arthur de perna direita, bateu pro meio da grande área, lá na pequena área. Luciano, sozinho, o faro do gol, de perna esquerda, sobra pra ele, gol aberto, rasteiro, ele bota no centro do gol, na marca dos 21 minutos, joga do segundo tempo para a explosão do torcedor do São Paulo que entrou aqui. É Luciano, é gol do São Paulo. Agora nessa área do Morumbi, Luciano faz São Paulo 1 Atlético Mineiro 0, Everton Ramos.
1: Porque ele cheira gol. Foram duas oportunidades, a primeira pelo lado esquerdo.
0: De novo São Paulo, Arthur testou para fora do gol. Mais um grande cruzamento, Iago levanta. E aí, o Arthur Baixinho quase faz o segundo, Everton.
1: Parece vir abaixo o Morumbi. O torcedor explode nas arquibancadas. Luciano, na primeira bola passa dele, Martelli. Mas na segunda, no chute rasteiro do Arthur, ele manda pra rede. 116 gols com a camisa do São Paulo. 14 na temporada, é o artilheiro do São Paulo em 2026. O São Paulo em festa no Morumbi. 1-0.
0: Você pode falar o que for, Léo James, em alguns momentos é chato, é mala, reclama demais, não joga, sumido no jogo, algumas vezes bagre, sim, erra a bola, mas o cara tem 116 gols com a camisa do São Paulo, o cara vai pra cima, o cara capricha, e quando capricha ele põe lá no gol, e vem São Paulo de novo, Ramon levantou na segunda trave, toque no gol!

0: São Paulo, passando o trator, o tricolor paulista no estádio do Morumbi, para botar em êxtase o tricolor aqui no estádio em casa, no Morumbi. O São Paulo atropela o Galo. Na ponta direita veio o cruzamento do Arthur sozinho. Ele falou, vou cruzar, não cruzou, soltou na linha de fundo, meteu uma bola caprichada para Ramon. Ramon, esse sim, falou, agora eu vou, levanta. A bola dentro da pequena área. Chega Iago. Iago no mergulho no peixinho pra molhar o uniforme, pra rasgar a grama do estádio do Morumbi. Mergulhe, testa no ângulo superior direito da meta de Delfim. Na marca dos 24 minutos jogados neste segundo tempo, pra tocar o terror aqui no estádio do Morumbi. Ensurdecedor a casa do São Paulo. Iago tinha acabado de entrar no jogo. Amplia o placar, bota o Galo na lona. Agora no estádio do Morumbi, São Paulo 2, Atlético Mineiro 0, Everton Ramos.
1: Pra apoteótica festa dos torcedores nas arquibancadas, o São Paulo em minutos, em segundos, desbanca a marcação atleticana. Jogada pelo lado direito, cruzamento do Lucas Ramon, vem na medida de um lateral para outro. Iago Borduque de cabeça no canto direito da meta, defendida pelo Gabriel Delfim, que nada pôde fazer. Borduque, sexto jogo dele com a camisa tricolor, é o primeiro gol dele com a camisa do São Paulo. 2-0, Martelli.
0: Léo James, é o seguinte, estão passando em cima aqui do Galo, né, centro do Morumbi, viu? Léo James, 2-0.
2: 2-0, São Paulo. A gente dizia, faltava um pouco mais de jogo pelo lado esquerdo, o Iago entrou bem, chegou no fundo para fazer o cruzamento do primeiro gol, depois a bola sobra pro Arthur e ele passa pro Luciano abrir o placar. Dizer que quem fez o gol do São Paulo foi o Luciano é basicamente chover no molhado. Ainda mais no dia de hoje, em que chove muito em São Paulo. Do lado direito, cruzamento do Luciano, que achou o lateral Iago Borduque, fez bem o movimento por dentro, e não fizesse o gol o Iago, ela sobraria para o Caleri livrinho também colocar para o fundo da rede. O São Paulo era melhor, os gols acontecem de maneira merecida, Martelli.
1: E mudou.
0: Quem?
1: O Atlético Mineiro, logo depois do segundo gol do São Paulo, sai com a 5. O Alexander para a entrada do 27, Alan Minda.
0: Vou falar, hein? Tá tremendo aqui, Xingote. Tá tremendo a cabine da Bandeirantes. Poucas vezes nos últimos anos treme o Morumbi. Pra quem não conhece, e treme mesmo, não é figura de linguagem, não, treme. A cabine da Bandeirantes treme com o segundo gol do São Paulo. Impressionante a festa que o tricolor paulista faz. E atenção, hein? Pra reta final do ano, o Morumbi vai virar a arma do tricolor paulista. Porque o público vai subindo, o público vai acreditando, atravessou uma má fase, é verdade, mas apoia o São Paulo. Ainda não chegamos à totalidade, não sei nem se já ainda cabe 60 aqui. O Everton Ramos pode me ajudar com as reduções, claro. Mas sempre, né, quando bate 30, 35, hoje vamos passar disso, mas não subia muito. Boca Juniors terça, Bomboneira, na outra semana aqui no Morumbi. Então é a arma do São Paulo, que vem de novo com o Arthur pela meia direita. Arthur por dentro, tentou passe, quarta marcação do Galo. Dá pra sonhar com uma Sul-Americana? Dá sim, Léo James. Por que não, Léo James?
2: São Paulo melhorou nos últimos dois jogos. A questão é qual é a prioridade do São Paulo na temporada. Acumulando algumas vitórias, acho que o São Paulo afasta o risco de rebaixamento e passa a ter uma chance de título na temporada. Vale lembrar, é ano eleitoral no São Paulo, Martelli.
0: É verdade, hein? E o mosquitinho do poder daqui no Harry, né? Ou Harry, mas é Harry, vai, gente. Harry Maciça. Então é assim. Ano de eleição, situação devendo, é verdade, mas em campo, ó, o São Paulo tá jogando. Salário atrasado, direito de imagem, mas ó, tricolor tá jogando. Luciano fazendo gol, Iago fazendo gol, os caras estão jogando bola nesta noite aqui no estádio do Morumbi.
1: Martelli,
0: diga.
1: 66 mil, mas geralmente a polícia reduz um pouco, então 62, 63 mil capacidade do Morumbi.
0: É, dependendo do que acontecer no próximo final de semana, que vai ter rodada do Brasileiro na terça-feira, não a próxima, a outra. São Paulo e Boca aqui no Morumbi, aí você pode ter certeza, vai lotar completamente o estádio do São Paulo aqui com o torcedor do Tricolor Paulista. O Minda tá em campo e o Minda, na primeira dele, ele erra a bola. 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São Paulo em 2, 3 minutos marcou 2 gols. 2 para o São Paulo, 0 para a equipe do Galo. 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Daqui a pouco vem Bruno Milhões no apito final, trazendo a repercussão do jogo. Lateral para a equipe do São Paulo, batendo o campo de defesa para a meia-direita. Lucas Ramon arremessa a bola à frente para a Caleri. Ele tenta fazer o domínio, pede a falta. O árbitro para. Ó como treme! Ó como treme a cabine da Bandeirantes. Segura aí, Chigote. Segura, balança a cabine aqui da Bandeirantes. Foi falta, não foi, Everton?
3: Foi falta, viu, Martelli? Eu tô pra dizer pra você que treme até aqui no gramado, viu? Que festa do torcedor São Paulino. Vitória parcial por 2-0, a segunda seguida no Campeonato Brasileiro.
0: Tá bonito de ver a festa do torcedor do São Paulo aqui no estádio do Morumbi. Esse é o São Paulo bonito, abraçado pelo torcedor tricolor. Eu sei que é difícil vir pro gramado, eu sei que é difícil vir pro jogo. O ingresso muitas vezes é caro, mas aí pra você ver também em casa, também tem que pagar 5, 6, 7 plataformas. Aí já foi o salário mínimo. Por isso que o Léo James usa a TV Pirata. Placar de 2-0 pro São Paulo. É brincadeira, né, Léo? Você não faz isso não,
4: que
0: né,
4: é
0: Léo?
4: É isso, jamais faria isso.
0: 2 para o São Paulo, 0 para o Atlético Mineiro. 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Campeonato Brasileiro, 26ª rodada aqui no estádio do Morumbi. Chegamos a 30 minutos jogados do segundo tempo. São Paulo 2, Luciano marcou, Iago também. Atlético Mineiro 0, QG de Esportes da Bandeirantes no plantão esportivo. Fala, Pedro Coen.
5: Martelli, o São Paulo passa o Corinthians na tabela do Campeonato Brasileiro com essa vitória parcial. Chega aos 33 pontos e na décima colocação do campeonato. O Corinthians fica com a 11ª posição. O Galo segue como 8º colocado. O Timão joga amanhã contra a Chapecoense na sua arena e transmissão da Bandeirantes. Pedro
0: Martelli. Curtindo o futebol da Bandeirantes nessa noite de sabadão. Amanhã Internacional e Santos jogam, também jogam Corinthians e Chapecoense, jogos com transmissão da Bandeirantes. 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Já já apito final no microfone da Bandeirantes. Bruno Milhões assume para todos os cantos do Brasil e do mundo. São Paulo desce para o campo de ataque. Vai buscar o terceiro gol. Vai buscar o terceiro gol. Marcos Antônio não consegue o domínio pela meia esquerda porque a bola não chega para ele. Intercepta a marcação do Galo pela ponta direita. Tenta fintar a marcação. Vai recomeçar. E olha a raça que joga o São Paulo com garra, cara. Tá ganhando 2-0, mas não deixa uma bola escapar. Luciano vem de perna esquerda para botar para fora. Manda um abraço aqui para o Renato Martelli. O ingresso não é caro. Teu salário que é pouco. Você tem razão, Renato Paulo. Você tem grande razão, São Paulino Denis Gavaschi, ouça isso, ele tem razão, não tem, ô Léo James?
6: A torcida do São Paulo tem feito a sua parte, Martelli. O time não fez a parte dele em dado momento, o treinador já não foi tão bem assim, a diretoria claramente não faz a sua parte há bastante tempo. E o torcedor do São Paulo está sempre aí, mesmo no jogo contra o Coritiba, que o São Paulo não venceu como mandante, a torcida apoiou do primeiro ao último minuto. As vaias só vieram depois do apito final. É esse tipo de comportamento que a gente pede para uma torcida, que a gente espera de uma torcida como a do São Paulo. A torcida do São Paulo tem feito a sua parte e conduziu o time na semana passada à vitória e, pelo menos por enquanto, também conduz o São Paulo à vitória até aqui contra o Atlético.
0: 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Tiago Rodolfo manda aqui, eu não pago streaming, ouço na Bandeirantes. Aí você mostrou essência. Aí você demonstrou essência, Tiago. Aí você demonstrou porque a força da Bandeirantes leva o futebol da Bandeirantes para todos os cantos do Brasil e do mundo. Marlon diz aqui, a emoção do rádio por isso. 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É o jogador de São Paulo ali aguardando para entrar em campo.
2: Jordney,
0: portanto, prontinho. E tem ola no Morumbi. Aí chega ali na área do Galo, o torcedor do Galo veio, hein? Torcedor do Galo veio, mas Martelli. Tá perdendo pelo placar de 2-0. 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Fala aí, Everton Ramos.
3: 37 Arthur piscou a placa, viu? Deu para pegar. 37 Arthur vai embora daqui a pouco.
0: Vai mexer aqui, Abdocel, fala em instantes. Vai fazer a quarta alteração do Dorival Júnior, que vai emendando uma vitória importante para também dar uma respirada no cargo, hein? Vai para o campo de ataque. Se bem que ele já respirou na última vitória para o Bragantino, né? Desce o São Paulo vencendo pelo placar de 2-0. Recomeça agora no campo de defesa, Sabino. Sabino
3: Scarpa. Que
0: zaga para Arboleda. Para Arboleda. Scarpa. Gustavo Scarpa. O Scarpa vai entrar em campo. Por que, que o Scarpa não tem condição? Bom, ele tá voltando de lesão, né? Pode ser isso, né, Leodinho? Porque ele poderia ter sido titular hoje. Imagino que não tenha condição de jogar os 90, certo?
6: Ele entrou muito bem contra o Cruzeiro no clássico da última quarta-feira. O Scarpa realmente tá voltando de lesão. Não deve ter condições de jogar 90 minutos. Mas é um bom jogador, um meia mais criativo. Acho que o Atlético precisa de um jogador com essa característica. Por mais que eu acho que o São Paulo está muito próximo da vitória, o Atlético Mineiro tem uma atuação abaixo. O São Paulo foi melhor nesses 35 minutos do segundo tempo.
0: Foi embora o Arthur, é isso?
3: É isso. Vou começar pelos do Atlético. Sai o Vitor Hugo com a 30 para a entrada do 10, o Gustavo Scarpa. E no São Paulo a saída do 37, Arthur, para a entrada do 48, Jordney.
0: É o tempo para a molecada jogar, para os caras jogarem água de ordem, enfim, para o Dorival colocar uma safra nova em campo, tá 2-0. E o outro lado é assim, recuperar o Scarpa. Porque o Scarpa precisa e deve ajudar muito a equipe do Atlético, viu, Léo James?
6: Isso, é um meia por outro. O Vitor Hugo já é um jogador de mais condução de bola, mais forte fisicamente. E o Scarpa é um meia um pouco mais criativo, um jogador de características diferentes em relação aos outros meias que o Galo tem no elenco. Já o São Paulo coloca o Diordini, que é um volante. O Dorival pretende rechear um pouquinho mais o meio campo. Na última leva de trocas, o Barba Domingues colocou o Minda e sacou um volante, o Alexander. Então abriu um pouco mais o time. Para ganhar novamente esse setor de meio campo, o Dorival opta por colocar o Diordini na vaga do Arthur. Para mim, mais uma boa mudança de Dorival Júnior.
0: E o São Paulo tem escanteio para bater na meia esquerda, uma bola enfiada para o meio da grande área. Já reclamaram de um toque de mão do Minda, mas escanteio para o São Paulo na ponta esquerda, hein, Everton?
3: Confesso que eu não vi o toque de mão e, de fato, a bola sobra. A marcação do Atlético dorme e o Iago, que tinha cobrado o escanteio, consegue recuperar a bola. Tenta o arremate, ela desvia no meio do caminho, tem mais um escanteio, São Paulo 2-0.
0: 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Escanteio para o São Paulo bater pela ponta esquerda, toma distância para fazer o levantamento. Está lá posicionado. Vem Lucílio levantou na segunda trave. O toque de cabeça. Bem demais o Delfim. Bem demais o Delfim. Um providencial toque na bola. Não sei se ela entrava, mas ele bota em linha de fundo e ia pra fora. Mas não arriscou o goleiro do Galo aí, Everton.
3: E não podia arriscar mesmo. E pelo alto, São Paulo mais uma vez ganha todas. Arboleda, escanteio, São Paulo.
0: E o escanteio pro São Paulo bater. Levantamento, segunda trave pra Sabino. Tocou de cabeça, vai nas mãos de Gabriel Delfim. Tranquila defesa do goleiro do Galo. E aí. Perdão, Everton, é que aí tem uma falta quando o Delfim vai sair para repor, não é isso?
3: É isso, o árbitro marca ali uma obstrução na tentativa de saída do goleiro do Atlético Mineiro. Duas jogadas pelo alto, duas que os jogadores do São Paulo ganham dos jogadores atleticanos. Por enquanto, então, vitória parcial. Bola no campo de defesa do Galo, mas vitória com o São Paulo.
0: 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Já já vem o apito final no microfone da Bandeirantes com Bruno Milhosi para todos os cantos do Brasil e do mundo, encerrando a programação deste sabadão aqui na Bandeirantes do Futebol. Tom São Paulo que vence por 2-0 e vem São Paulo de novo. Luciano vai cochilar e vai perder. Luciano cochilou, perdeu, ganha na sequência de trás. Pablo Maia, 3 dedos da bola para a esquerda. Marcos Antônio fitou, bateu no gol, voltou para Luciano de voleio. Defim. O Luciano, Max Antônio, antes de bater no gol, tinha esquerda o Iago. Ele não solta, ele chuta, pega na marcação, Luciano de voleio. Pro chão ela sobe e aí no ângulo esquerdo deu um tapa na bola. O Delfim bota em escanteio, hein, Everton?
3: O chute sai mascado do Luciano, mas mais um momento de pressão. O São Paulo não deixa o Atlético Mineiro jogar.
1: força todas e ganha mais um escanteio. Delfim manda pela linha de fundo. Daqui a pouco, a última alteração de Dorival Júnior.
0: Falar que tá frio aqui na cabine da Bandeirantes, está esfriando aqui na tarde do Morumbi. Escanteio para o São Paulo, quase 40 minutos jogados, quase 40. Vem cobrança de escanteio, toma distância para o levantamento de perna esquerda. Luciano na segunda trave. Delfim de novo. Delfim no cruzamento. E cedeu o escanteio, Everton.
3: E ele estava sozinho, né? Podia ter encaixado, não. Manda pela linha de fundo, é escanteio. Iago vai cruzar o campo, né? Ele bateu o anterior e ele bate de novo. Iago Borduc na bola, escanteio São Paulo.
0: Tá frio aí não, Everton, enquanto o Iago atravessa o campo.
3: Tá dando uma esfriada também, concordo com você, viu?
0: Tira a capa. Escanteio para a equipe do São Paulo, bater pela ponta esquerda, toma distância, Iago, placar de 2-0, quer ver o terceiro, Iago autorizado, levantou, muito aberto, muito longo, a segunda trave, toque de cabeça do Luciano, explodiu na marcação, o Gi já marca falta de ataque, bola pro Galo.
3: Ah, e não tinha nem o que fazer, né, ele sobe com as duas mãos nas costas do Renan Lodi, e a alteração é essa, sai ele, Luciano com a 10, Ferreirinha, camisa 11, última alteração do tricolor paulista.
0: É, os caras estão tentando falar, é Luciano, mas não combinaram a ordem. Mas é isso, é Luciano. Isso aí é, eu vou chamar, eu vou utilizar dessa alteração, chamada assim, alteração, Léo James. Porque é pra dar aquela inflada. Igual quando o Léo fala, entendeu? Ó, quero que entre alguém, aí vem um cara. Então é pra dar aquela inflada, né, Léo James? Merecidamente. Assim como o senhor com o Luciano também, Léo James.
6: Pra dar aquela renovada no fôlego, o Ferreirinha é um jogador rápido, de velocidade. O Atlético Mineiro vai se lançar e vai sobrar campo pro São Paulo acelerar o jogo. Mais uma boa troca de Dorival Júnior. Agora, é o Everton Ramos que tá no campo, tomando chuva, todo molhado. E o senhor que tá com frio, Pedro Martelli?
0: Cara, o frio que tá aqui, Léo. Ó, o Morumbi, bom, você sabe bem. É que hoje você teve jornada dupla, Band, TV e agora rádio. Mas é assim, o frio que faz o Morumbi é impressionante, cara. É sempre assim. Dá frio pra caramba. Mas, ó, acho que lá na torcida do Galo, Everton Ramos, deve estar um pouco mais quente agora. Me explique.
3: Eles ligaram, né? Acenderam sinalizadores. Que estão, inclusive, entrando aqui, pelo menos a fumaça,
0: pro gramado. Pancadaria! Eu tô rindo, mas assim, ó, gente, os caras estão sentando a pancadaria na torcida do Galo. Os caras, eu digo a polícia. Ou pegou fogo, não sei. Porque assim, começou uma corrida de um lado pro outro, não sei se tá pegando fogo nas cadeiras ou se a polícia tá sentando a borracha. Porque assim, há uma dispersão da torcida do Galo, só que tem uma fumaça. Não é que eu sou cego não, é que eu não consigo ver, é a polícia.
3: Tem polícia.
0: Estão sentando a borracha na torcida do Galo. Aí é assim, cada um pensa o que for, pode sinalizador no estádio, aqui em São Paulo não. Não, ponto. Quem que deixa entrar? Quem que consegue entrar com... Porque não era uma carga pequena, não. Enquanto isso, o jogo tá parado. O juiz termina o jogo. É, termina o jogo, não. Ele para o jogo. É regra. Eu sou contra parar. E sou contra a abolição do sinalizador. Então, para que fique claro. Eu sou a favor dele. Mas não pode. Não pode no estado de São Paulo. Agora, como é que os caras entraram com tranquilamente uns 50 sinalizadores ali? Inclusive o Daniel Xingotti está pegando imagens para mandar para o nosso YouTube. Aí, cara, você vai sentar a madeira na torcida do Galo porque os caras acenderam? Não sei se é o correto. Não sei se é o correto, mas enfim. É, também temos que entender o que aconteceu antes, porque pela fumaça, quando a fumaça atrapalha o jogo, aí, Léo, dependente do que a gente fale aqui, não pode. Então tá errado entrar. Mas como é que entra com um monte? Segundo, se a fumaça atrapalha o jogo, aí beleza, tem que parar. Não é o caso... Não é o caso quando ele é bem utilizado. É, por exemplo, não está atrapalhando o jogo até o momento. O juiz vai dar a bola, vai rolar. Só tem mais uns dois ali acesos. Mas é uma questão que divide opiniões e ela tem que ser levada um pouco mais a sério. Não, Léo James, porque mexe com festa, mexe com torcedor e mexe com espetáculo também.
6: É, em São Paulo é muito clara a medida. Você não pode entrar com sinalizadores no estádio. Então, se a regra é essa, você tem que cumprir. E o jogo tem que ser paralisado pela arbitragem quando acontece algo como isso. A gente pode até discutir se é uma medida válida, se realmente é muita exigência, se os sinalizadores atrapalham, se os sinalizadores colocam em risco a vida das pessoas que estão em volta. Mas a regra é muito clara em São Paulo. Não pode haver sinalizadores, então... como é que esses torcedores entraram com esses sinalizadores? É a pergunta que fica na mesa.
0: é complicado, né? Essa é a pegada. O Daniel Chigota tá demais, hein? Imagens aqui no youtube.com/rádio bandeirantes oficial. A polícia tá ali, tá tudo disperso ainda. Ainda tem um medo ali do torcedor. Agora, é importante a gente. É o que. Léo, é isso. Poder não pode. Mas a gente poderia trazer essa discussão, né? Se não é o caso, não sei se é o suficiente para você sentar a borracha também no torcedor. Como é que entraram 30, 50 sinalizadores? Porque quando entra 30, 50 sinalizadores, é um atestado de que a segurança foi falha.
2: É, porque esses torcedores...
0: o pessoal não gosta. Né? O pessoal não gosta. Você entendeu? Quem é responsável pela segurança não gosta de ver isso. Porque é um atestado que o cara errou na revista. E assim, geralmente a revista do visitante, Léo, ela é dupla, tríplica e assim, 4, 5 vezes quantas forem necessárias para você garantir um cuidado maior, né?
2: Não, é exatamente... Quem já foi a um estádio de futebol sabe que você passa por uma revista antes de acessar ali a arquibancada ou um outro setor que você vá. Então, como é que foi feita essa revista no estádio do Morumbi? Ela foi criteriosa ou foi aquela revista, ó, passa aí, vamos lá, tal? Falha na segurança do Morumbi. Esses torcedores não poderiam ter entrado com esses sinalizadores no estádio.
0: Beleza, hein? Mas tá bom, né, minha gente? Tem jogo, agora a bola vai voltar a rolar. É que é ruim, né? Tem criança também, tem muita família que vem ver o jogo, né? Não tá no seu estado, às vezes é mineiro, tá vendo o jogo e aí fica refém disso. Mas acontece, infelizmente acontece. Acho que a gente pode rever as coisas, rediscutir Martelli. As coisas. E assim, cara, tô vendo imagem aqui, o torcedor tá de costas, se tá errado ou não. O cara levantou a mão, já tá saindo, os caras sentam a madeira. Não tô falando que... Que assim, também torcedor tá sempre certo, porque não tá. Não tá, a verdade é essa. Muitas vezes tem o confronto também com o policial, mas tem que ter bom senso. A gente precisa ter gente preparada sempre. Vá pro campo que ataca o seu papo pela ponta esquerda, tenta dentro da grande área. Caleri travado pela marcação, Dilton bater o gol, tira a marcação. Rasga a zaga do Galo, tenta no contra-golpe pela meia esquerda. Assim, quem sabe um golzinho, o Alaminda foi puxado, é falta para a equipe do Galo na meia esquerda. A informação, diga lá, Everton.
3: E vai pintar o primeiro cartão amarelo do jogo pro Lucas Ramon, camisa 19. Cartão amarelo pro jogador do São Paulo que estava pendurado. É desfalque pro clássico do próximo sábado na Arena do Palmeiras. E o primeiro cartão amarelo. Minutos de acréscimo. Vamos até 51. E temos público também, viu, Martelli?
0: Quantos? Bateu 40 ou não?
3: Não. 39.068. 39.068 torcedores para uma renda de R$1.711.850. Agora, Martelli, só uma correção. Pelo menos o telão, o árbitro aponta para o Ramon, mas o telão confirma cartão amarelo para o Jordney, camisa 48. Ou seja, Ramon tá no clássico por enquanto.
0: Bom, se for o Jordney, porque se fosse o Ramon, já ia conectar. Fala, nossa, mas e aí, né? Ramon tem clássico, choque rei no final de semana que vem. Mas é isso, ó, muita gente vai terminar o jogo aqui, foi o Jordan, isso vai terminar, estamos com 46 até 51, muita participação aqui youtube.com/rádio bandeirantes oficial, o jogo tá parado aqui no Morumbi, opiniões diversas, mas é importante, o STJD vai olhar isso, quem pune, quem é punido, é o Galo ou é o torcedor de São Paulo, é o clube ou é o torcedor do Galo, porque assim, o responsável pela segurança do estádio e o estádio do São Paulo, né? Então assim, são várias, mas assim, várias nuances, não, vários pontos que a gente tem que discutir, né? Vários pontos que a gente tem que discutir, mas que não pode sinalizador e enfim, já foram todos apagados. É uma pena para quem está ali muitas vezes só para torcer e infelizmente o cara apanha. O cara martelha, a culpa é da polícia? Sempre não é sobre isso não. Mas é assim, se você tá no trânsito, vou dar um exemplo aqui, não pode sinalizador, mas você entrou, você tá no trânsito, aí você fura o farol vermelho, o cara te senta a madeira, a borracha, sei lá, qualquer exemplo que você queira usar ali, tudo é pra agressão? A pergunta é essa, né? Essa é a pergunta, não é que, até falei, tem muito torcedor que erra e erra muitas vezes, os caras agridem a polícia, jogam pedra na polícia, socam a polícia, dão madeirada na polícia. Então é só a gente ter o bom senso e ter sempre o olhar de uma forma diferente para as situações. Eu não estou lá na torcida visitante para saber se realmente os caras também não agrediram. É só o questionamento mesmo. Mas eu acredito que o trabalho tem que ser bem feito em qualquer instância, em qualquer lugar, em qualquer esfera. Você entendeu? Agora, eu acho que você também não gostaria se você tivesse um familiar, um filho, uma mãe ou alguém na torcida visitante. que não tivesse nada a ver com isso e tomasse borrachada, imagino eu. Mas acontece, cara. Acontece e muitas vezes os dois lados estão errados. A verdade é essa. Mas que bom que tá tudo certo e até o momento ali já foi apaziguado o clima. O jogo segue parado, tem mais uma falta no campo de defesa. Não é isso, meu querido Everton Ramos?
3: É isso mesmo, tava tentando escapar por ali. Aparentemente o Caleri foi derrubado com falta. Eu tô tentando entender se foi o Cuejo ou o Natanael, mas subiu o cartão amarelo na jogada. Cartão amarelo para o Cuejo, camisa 28 do Galo.
0: O cara guardou o cartão até os 48, mas tá bom, faz parte. Pode contar com a marca de amortecedor preferida pelos mecânicos. Pode contar com a HG na carta. Vai de na carta. 48, quase 49 minutos jogados deste segundo tempo. Vai terminar o jogo aqui no assento do Morumbi. A Lenilda dá descontraída aqui. Se fosse um parente meu, a sogra ia achar bom. Calma, Lenilda. Calma, minha gente. Futebol da Bandeirantes. 2 para o São Paulo, 0 para a equipe do Galo. Falta para o São Paulo na meia esquerda, aqui na grande área. O Galo bate, é falta para a equipe do São Paulo na ponta esquerda, em Everton.
3: Tava por ali o Iago, entrou bem demais no segundo tempo. Foi às redes pela primeira vez como jogador do São Paulo. Tocado por baixo, quase, por pouco, a um passo da grande área. Não seria pênalti, é falta marcada. O São Paulo pode encerrar a noite com um baile de 3 a 0.
0: 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Jogo tá parado, tem falta pro São Paulo. Quer ver virar goleada, quer ver virar, não, 3 eu não acho que é goleada, mas quer ver virar 3. Quer ver fechar a festa do São Paulo, quer ver fechar a festa do São Paulo aqui na sede do Morumbi. Toma distância pra cobrança de falta. Quem é que tá na bola? O Caleri?
3: Ferreirinha.
0: O Ferreirinha tá lá na grande área, Caleri pra área. Ferreirinha, Iago, falta para a equipe do São Paulo. Ferreirinha autorizado aqui na grande área. Partiu, rolou um pouco atrás, sai. Aí não, é, gente, era só bater direto no gol. Volta pra Marcos Antônio que de longe isolou. Passe esquerda do Delfim. É porque teve desvio perigoso. E os cantos aproximam para bater na ponta direita no finzinho do jogo, Everton.
3: E assustou o goleiro do Atlético Mineiro. Ela ia entrando no canto esquerdo inferior. Desvia no meio do caminho, se perde pela linha de fundo. Mais um escanteio, São Paulo que vai vencendo a segunda seguida.
0: E os cantos para a equipe do São Paulo bater pela ponta direita. Toma distância para o levantamento. Se o Giz não terminar, ou ele vai mudar. Não vai dar escanteio, é que todo mundo de São Paulo tá fora da área, hein? Everton Ramos já vem aqui, sobe. 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E aí você em quase todos os estádios do Brasil pode ver com conforto e com toda a segurança do mundo. Aos gritos de Olé, São Paulo! O centro do gramado termina o jogo no Morumbi. São Paulo 2, Atlético Mineiro 0. Na Bandeirantes, vem aí ele, o Bruno Milhoce, com o apito final. Oi, Bruno Milhoce, boa noite mais uma vez, Brunão.
7: Valeu, valeu, Pedro Martelli, uma boa noite pra você, porque deu São Paulo, deu Tricolor Paulista, de novo no estádio do Morumbi. A torcida compra a ideia, vai pro estádio, faz barulho e incentiva o Tricolor Paulista, que volta a vencer no Campeonato Brasileiro. É a segunda seguida, hein? Depois de 10 jogos, o Dorival tá conseguindo encontrar o caminho pro São Paulo no Brasileirão, que vence mais uma vez. Everton Ramos, teve chuva, teve gol anulado, mas no final teve vitória do São Paulo. Mais uma no Brasileirão, Everton.
3: Pois é, Bruno Milhoze, teve um pouco de tudo. A chuva não afastou os quase 40 mil torcedores que vieram ao Morumbi. Viram de fato, dentro das quatro linhas, um show. São Paulo em nenhum momento correu perigo de ser derrotado para o Atlético Mineiro. Vence com gols de Luciano, 116 gols com a camisa do São Paulo. Em contrapartida, Iago Borduc entra no segundo tempo e vai às redes pela primeira vez como jogador do São Paulo, que depois de 10 jogos sem vitórias, emenda a segunda e ao mesmo tempo derruba 14 jogos de invencibilidade do Galo. O São Paulo está cada vez mais longe da luta contra o rebaixamento, Milhoze.
7: E é isso, para dar confiança, para dar um gás nesse São Paulo que tem nesse meio de semana. Copa Sul-Americana, mas com cara de Libertadores. Encontra o Boca Juniors lá em Bombonera. E também no outro final de semana temos Choque Rei, São Paulo e Palmeiras. Vem aí compromissos importantes e o São Paulo vai motivado com mais uma vitória. E dá para ouvir, ó, os aplausos, Daniel Xingote subindo o som aí, os aplausos do São Paulo no estádio do Morumbi. A torcida compra a ideia, abraça o elenco e vai dando certo, pelo menos por enquanto. Amigos, antes do apito final, que vai até às 10 horas da noite, repercutindo a vitória do São Paulo, venha conosco, inclusive, no youtube.com/radiobandeirantesoficial, também no nosso WhatsApp 11 999048756, participe. Mas antes do apito final, quero saber quem foi o craque do jogo na Bandeirantes.
8: O craque do jogo.
7: E aí, Léo, teve de novo o gol do Luciano, teve o Iago que entrou muito bem, mas quem foi o melhor em campo definitivamente na vitória do São Paulo?
2: Eu fico com a segunda opção, com o Iago Bordu, que entrou muito bem, participou do primeiro gol, ele faz o cruzamento para a área, faltava um jogador pelo lado esquerdo que chegasse à linha de fundo para fazer cruzamento. Ela passou pelo Luciano, depois o Arthur faz o passe e o Luciano finaliza para abrir o placar. E o segundo gol foi marcado pelo próprio Iago Bordu. Participação decisiva no jogo, entrou muito bem na segunda etapa. Para mim, Iago Bordu, o craque Bandeirantes de hoje, Milhoz.
7: Muito bem, o Iago que chegou com vontade. Como é bom quando o reforço chega a fim de vestir a camisa, se provar um time grande como São Paulo. É o que está fazendo o lateral esquerdo, o autor do segundo gol do São Paulo. Amigos, então vamos fazer o seguinte, abriu o apito final, aí vamos juntos ouvindo as entrevistas coletivas, mais uma vez o Dorival vitorioso no estádio do Morumbi e muito mais atrações para você, São Paulino, feliz da vida, com mais uma vitória do São Paulo no Brasileirão. Já voltamos.
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10 e faixa do São Paulo. O homem gol do São Paulo nos últimos meses, Luciano. Na meia esquerda, o São Paulo partiu em velocidade. O cruzamento rasteiro. Na primeira ele furou. Na primeira ele deixou. Na primeira a bola passou pelo Luciano. Ela desvia, volta na entrada da grande área. Na meia direita, Arthur de perna direita bateu pro meio da grande área. Lá na pequena área, Luciano sozinho. O faro do gol. De perna esquerda sobra pra ele. Gol aberto, rasteiro. Ele bota no centro do gol. Na marca dos 21 minutos. Jogados do segundo tempo para a explosão do torcedor do São Paulo que entrou aqui. É Luciano, é gol do São Paulo. Agora vem São Paulo de novo. Ramon levantou na segunda trave, toque no gol.

0: do trator tricolor paulista no estádio do Morumbi, para botar em êxtase o tricolor aqui no estádio em casa, no Morumbi. O São Paulo atropela o Galo. Na ponta direita veio o cruzamento do Arthur sozinho. Ele falou, vou cruzar, não cruzou, soltou na linha de fundo, meteu uma bola caprichada para Ramon. Ramon, esse sim, falou, agora eu vou, levanta a bola dentro da pequena área. Chega Iago, Iago no mergulho no peixinho para molhar o uniforme, para rasgar a grama do estádio do Morumbi. Mergulhe, testa no ângulo superior direito da meta de Delfim. Na marca dos 24 minutos jogados neste segundo tempo, para tocar o terror aqui no estádio do Morumbi. Ensurdecedor a casa do São Paulo. Iago tinha acabado de entrar no jogo. Amplia o placar, bota o Galo.
1: Horas 34 minutos, está começando o apito final da Bandeirantes para repercutir o pós-jogo da vitória do São Paulo sobre o Atlético Mineiro. 2-0, tocando fogo no estádio no Morumbi com muita gente. Torcida compra a ideia, vai para o estádio e isso faz diferença. A atmosfera ajuda o São Paulo a ser mais forte e vencer suas partidas no estádio do Morumbi. 2-0 para cima do Atlético Mineiro, que vinha de um bom momento, mas o tricolor não quis nem saber, embolsou mais 3 pontos e dá para dizer, muda um pouquinho aí o planejamento do São Paulo em termos de disputa contra o rebaixamento. Quem falava sobre isso quando se analisava o Brasileirão do São Paulo, agora tem uma visão um pouquinho mais otimista, eu imagino. Estou com o Léo James, vamos juntos aqui logo mais repercutindo essa vitória do Tricolor, também com o Pedro Cunha atualizando os resultados, e o nosso Everton Ramos segue no Morumbi, onde daqui a pouco traz a palavra do técnico Dorival Júnior, que vai falar aí mais uma vez sobre um bom resultado do Tricolor. Também o Eduardo Domingues, né, o técnico do Atlético Mineiro após uma derrota em uma semana que foi especial para o Galo, né, eliminou o Cruzeiro, seu arquirrival na Copa do Brasil, no Brasileirão vacilou. E temos também, né, jogo importante, o Atlético Mineiro pega o Santos na Copa Sul-Americana também. Vamos ficar de olho aí nesse Galo nos próximos dias de Copas Intercontinentais. No São Paulo, o caso é o Boca Juniors. Aliás, a gente já tem enviado para a Argentina, hein? A Bandeirantes vai acompanhar de perto a estadia do São Paulo em Buenos Aires. Nosso Luiz Fabiani estará por lá acompanhando a chegada do Tricolor, duelo contra o Boca Juniors. Fica o convite aí, permaneça com a Bandeirantes nessa cobertura de um bom momento do São Paulo, hein, Léo? Parece que tá virando uma chavinha pro Tricolor Paulista na temporada, hein?
2: Tudo bem, Milhoz? Uma boa noite para você, para o Pedro Cohen, para quem tá chegando agora na Rádio Bandeirantes para acompanhar o apito final. Foi um bom jogo do São Paulo hoje. Mais uma boa atuação, já tinha acontecido no fim de semana passado. Acho que o ponto fundamental é, Dorival Júnior teve 2 semanas inteiras para treinamento, visando só o seu adversário do fim de semana. Na semana passada era o Bragantino e agora neste sábado era o Atlético Mineiro. Um jogo difícil, acho que o jogo contra o Galo era mais complicado do que o contra o Bragantino. Eram duas equipes que atuavam com 3 zagueiros, num 3-4-3. E como eu disse inicialmente, era um jogo em que quem levasse a melhor nos duelos individuais se aproximaria muito da vitória. Quem vencesse 2-3 duelos em sequência abriria o placar e assim

0: praticamente venceria o jogo. Foi o que aconteceu no início da segunda etapa. O Dorival Júnior foi bem nas trocas, colocou o Caleri e colocou principalmente o Iago Borduc. São Paulo no primeiro tempo tinha dificuldades pelo lado esquerdo, só atacava com o Lucas Ramon pelo lado direito. O Iago entrou bem, fez um cruzamento do lado esquerdo para a área, ela passa pelo Luciano, sobra para o Arthur chuta cruzado e ela bate no Luciano, um passe do Arthur, dá pra gente dizer dessa forma. O Luciano abriu o placar, fez 1-0 pro São Paulo. Logo na sequência, praticamente com 2 minutos depois, um novo cruzamento do Lucas Ramon, aí achando a cabeça do Iago Borduc, que tava dentro da área, muito próximo ao Caleri. Se o Iago não complementa pro gol, acho que o Caleri faria o segundo do São Paulo. 2-0, uma vantagem construída, e aí nos minutos finais, o São Paulo só tocou bola para superar o Atlético. O Atlético acho que vinha de ressaca. É até natural que fosse dessa forma, superou o Cruzeiro no meio de semana, como você disse, num jogo válido pela Copa do Brasil. É, duelo direto, a rivalidade é gigantesca entre Atlético e Cruzeiro. E era até natural que o Barba Domingues poupasse alguns jogadores como fez. O Bernard jogou o primeiro tempo, o Fred jogou a segunda etapa, o Reinier começou jogando, o Cassier entrou no intervalo. Não foi uma grande partida do Galo, acho que o São Paulo foi melhor. Mesmo num primeiro tempo um pouco mais equilibrado, acho que o São Paulo conseguia trocar passes, conseguia pressionar a saída do Galo, fazer com que o Galo usasse muito a bola longa e dentro dessa proposta o Galo ficava um tanto quanto desconfortável. São Paulo chutou pouco a gol no primeiro tempo, o que mudou na segunda etapa, quando conseguiu acessar a área do Atlético Mineiro a partir de cruzamentos, Miliose. Os dois gols do São Paulo saíram principalmente com essa arma. Cruzamentos para a área, que acharam os jogadores certos no momento certo. No primeiro, Luciano. No segundo, Iago Borduc. São Paulo melhora, sobe um pouquinho na classificação e começa a se afastar daquela zona mais delicada da classificação no Campeonato Brasileiro, que é a zona de rebaixamento.
1: É isso, né? O São Paulo agora é o 10º colocado. A gente daqui a pouco atualiza certinho a tabela com o nosso Pedro Coin. Mas duas vitórias que alavancam aí as posições do tricolor no Campeonato Brasileiro contra dois adversários que estavam acima do São Paulo, o Bragantino e o Galo, né? Times que vêm de temporadas mais promissoras aí. É uma temporada mais promissora pro Galo, que segue vivo na Copa Sul-Americana, assim como São Paulo, e que, bom, na Copa do Brasil fez um grande trabalho também ao eliminar a equipe do Cruzeiro. Ainda assim, teve alguma mudança tática aí, Léo, que você identificou que ajudou o São Paulo a conseguir essa vitória contra adversários em tese superiores, que vinham jogando mais bola que o São Paulo antes desses jogos?
0: O Dorival mexeu no sistema tático do time, né? Passou a jogar com 3 zagueiros. Foi exatamente a mesma escalação nos 2 jogos. No jogo da semana passada, o Iago Borduc foi um titular da lateral esquerda. Hoje o Wendel foi titular. Não sei se o Iago tinha alguma questão física ou se era uma preocupação do Dorival com o lado direito do Galo, lado muito forte, o mais forte do time do Eduardo Domingues. O Coelho joga por ali. Um jogador que atua como ala, mas dá pra gente dizer que ele é praticamente um ponta. Ele deu muito trabalho ao Cruzeiro no meio da semana. Com receio, talvez o Dorival Júnior tenha colocado o Wendel, um lateral um pouco mais defensivo no primeiro tempo. No segundo tempo, acho que o Dorival ousou um pouquinho mais, colocou o Iago, figura decisiva para que o São Paulo chegasse à vitória. Houve uma mudança tática, sim, mas eu não tenho certeza se esse será o desenho do São Paulo para o restante da temporada. Contra Bragantino e Atlético Mineiro, fazia sentido você jogar com 3 zagueiros. Isso não quer dizer que seja o único desenho possível para o São Paulo para os próximos jogos. Acho que você tem que se adaptar a cada adversário que você tiver pela frente. E esse, para mim, é o principal mérito de um treinador. Fazer uma leitura, traçar um bom plano de jogo. Às vezes com linha de 4, às vezes com 3 zagueiros.
1: É isso, também acho, Léo. Também acho que o São Paulo, apesar de não ter um elenco tão farto, proporciona para o Dorival algumas alternativas que ele está conseguindo explorar um pouco melhor a partir de agora. Você manteria os 3 zagueiros para o duelo contra o Boca Juniors? Manteria um time parecido com esse?
0: Confesso que ainda preciso me preparar da maneira devida para esse jogo de terça-feira. Estarei nessa transmissão. E acho que você tem que analisar alguns pontos na equipe adversária, quantos jogadores na frente o Boca tem. Acho que eu teria essa resposta para te dar, mas lá pela segunda, terça-feira.
1: Acho que o Dorival também vai parar para analisar agora e estudar o adversário.
0: Exatamente. Né? Acho que qualquer coisa que eu passe aqui seria um pouco precipitado da minha parte, mas acho que o jogo de hoje não era simples para o São Paulo. O São Paulo coloca um ponto final numa sequência de 14 jogos de invencibilidade do Atlético Mineiro.
1: E a gente fala que, ah, mas o Galo poupou, o Galo tá preservando. Mas o Galo já vem fazendo isso em alguns desses jogos também e vinha pontuando no Brasileirão. Então, é sim um grande mérito do São Paulo essa vitória, né?
0: Na rodada passada, o Galo bateu vitória com um time reserva. Um jogo em que o Galo foi mandante, foi no estádio do Atlético a partida. Mas com um time reserva, o Atlético foi capaz de superar o Vitória. Então, a missão do São Paulo hoje não era fácil. E acho que ela era até mais complicada do que a da semana passada. Importantíssimo o São Paulo ter somado 6 pontos nesses últimos 2 jogos, porque o próximo compromisso do São Paulo no Campeonato Brasileiro é o clássico contra o Palmeiras no Estádio do Palmeiras. Então, levando em consideração também o histórico recente desses confrontos entre São Paulo e Palmeiras, a parada é duríssima para o tricolor paulista, Migliozzi.
1: É, a gente vai falar logo mais sobre a sequência do São Paulo, os próximos jogos, porque além de Boca, Palmeiras, depois Boca de novo, tem uma sequência dura aí o tricolor pelo Brasileirão, mas ganha confiança e ganha fôlego em relação a isso. Quero rapidamente acionar, perguntar como está posicionado o nosso Everton Ramos, para saber se o Dorival demora muito, qual que é o esquema aí na área de imprensa, coletivas e zona mista, depois da vitória do São Paulo. Everton, já tá posicionado por aí?
2: Já sim, viu, Migliozzi, já posicionado e aqui aguardando, passando pela zona mista e agora na sala de imprensa do Morumbi, para lembrar que a gente só tem uma por aqui, então geralmente o Barba Domingues deve falar primeiro, inclusive já está todo montado aqui para receber o treinador do Atlético Mineiro, que conhece uma derrota depois de muito tempo, há de se salientar, né, o tamanho dessa vitória do São Paulo. Tudo bem, o Atlético Mineiro, mesmo com um time misto, alguns jogadores reservas, mesmo assim, outras partidas também nessa mesma configuração, a equipe não saiu derrotada. Mas então a gente deve ter primeiro aqui na sala de imprensa o Eduardo Domingues e depois ouvir aí de fato as declarações do técnico Dorival Júnior.
1: Bom, então no aguardo aí do seu retorno, Everton, quando tiver a palavra, a gente pode ouvir um pouquinho sim do Eduardo Domingues, que faz um grande trabalho no Galo, né? Ou melhor, um trabalho de recuperação, né? Porque não começou bem, passou por períodos de oscilação e consegue dar uma boa expectativa para o Atlético Mineiro, mas hoje perdeu para o Dorival, que também vai falar na Bandeirantes. Antes disso, quero abraçar a nossa audiência, que manda suas mensagens no youtube.com/radiobandeirantesoficial, repito, youtube.com/radiobandeirantesoficial. Tem aqui a Lenilda, o Ailton, o Mariceu, também o Toninho Lobo, todo mundo participando com a gente, mandando as suas celebrações aí. São paulinos estão felizes da vida. A Lenilda falou que vai jantar galinha assada, uma brincadeira aí da Lenilda com o Clube Atlético Mineiro. Tá feliz de ver o torcedor do São Paulo voltando para casa depois dessa vitória. Ô Léo, pra gente continuar discutindo e daqui a pouco também puxar o nosso gabarito do jogo, né, as informações e suas notas para cada um dos jogadores do São Paulo, eu queria...
2: Migliozzi.
1: Oi, pode falar.
2: Posso confessar algo que eu lembrei aqui agora para vocês?
1: Confessa.
2: Já entrando no meio do nosso apito final?
1: Abra seu coração.
2: Tava aqui conversando com alguns colegas e me lembrei, minha estreia em loco no microfone da Bandeirantes, 24 de agosto do ano passado, Morumbi, São Paulo 2, Atlético Mineiro 0.
1: Você tá brincando?
2: Não.
1: Que isso, Everton, você é pé quente então, cara?
2: Trazendo sorte pro São Paulo, naquele dia, cobrindo o Atlético Mineiro com o Paulo do Vale com tudo do São Paulo.
1: Coincidência, Léo, impressionante. Difícil, o Everton é setorista do Santos aqui na Bandeirantes, né? A gente sempre frisa. Normalmente o PDV, que hoje está curtindo aquela folgona de feriado, aliás, o torcedor de São Paulo vai curtir em sábado, domingo e segunda-feira, tranquilão com essa vitória. E o Everton, nessas ocasiões, vai ajudando o São Paulo, hein?
0: É, dando sorte pro São Paulo. Praticamente um ano, é isso? 24 de agosto do ano passado.
1: É.
0: Estamos em 5 de setembro. Acho que precisamos levar um bolinho lá pro Everton, velho. Um ano de Rádio Bandeirantes. Era um ano em loco de Rádio Bandeirantes.
2: É, tem uma outra coincidência que não é das melhores. Na semana que eu entrei na Bandeirantes, eu entrei dia 14 de agosto do ano passado. O Santos, aqui no Morumbi, leva um 6-0. Esse ano, na mesma semana em que completou um ano, o Santos vai ao Rio de Janeiro e vence o Vasco de 3-0.
1: Olha só, Everton, você é um repórter do destino, repórter predestinado, tá escrito, viu? Muito bom, Everton. E assim como naquela vitória, né, você vai fazer um excelente trabalho também na zona mista e nas entrevistas coletivas. Aliás, eu estava nesse 6-0 aí do Santos contra o Vasco. Foi na semana da chegada do nosso Everton Ramos e meu último jogo como setorista do Santos. na Bandeirantes. E, bom, não deixa lembranças aí pro torcedor santista, certamente. Lembrando, hein, amanhã a gente tem mais jogos aqui na Bandeirantes, a gente vai transmitir algumas partidas. Vou aproveitar, Léo, antes da gente continuar conversando, para acionar o nosso Pedro Coen, para falar o que rola amanhã no Campeonato Brasileiro, também o que ainda rola hoje, porque temos daqui a pouco o clássico no Rio de Janeiro, não é não, Pedro Coen?
3: É isso aí, Martelli. Ô, Martelli não, né? Miliose. Boa noite pra você, né?
1: Boa noite, coisa
3: rica. Nós falamos, exatamente. Ó, daqui a pouquinho tem clássico no Rio de Janeiro, Miliose. Fluminense e Vasco da Gama às 9 horas da noite, né? Flu precisa vencer, até porque saiu do G4 com a vitória do Bahia hoje em Bragança Paulista, ou o triunfo do Bahia, né? Em Bragança Paulista contra a equipe do Bragantino. Flu que agora é o quinto colocado. E o Vasco também tem uma missão importante porque pensa em se distanciar da zona do rebaixamento, precisa vencer até mesmo para sair ali da zona da degola. Como eu citei, o Bahia venceu o Bragantino pelo placar de 3-2. Esses são os três jogos, né? Isso a gente contar a partida de agora a pouco entre São Paulo e Atlético Mineiro. Amanhã começa logo cedo, viu? 11 horas da manhã tem Coritiba e Mirassol. Às 4 horas da tarde, três partidas, inclusive uma delas com transmissão Bandeirantes. Cruzeiro e Atlético Paranaense, Internacional e Santos, esse jogo no Beira-Rio e com transmissão da Bandeirantes, e um jogo importante até para a torcida do Palmeiras, a torcida do Verdão, porque tem Remo e Flamengo. Depois de tantas rodadas, né, o Palmeiras pode perder a liderança do Campeonato Brasileiro amanhã, se o Flamengo vencer a equipe paraense em Belém do Pará. Mais tarde, o Palmeiras entra em campo também contra a equipe do Botafogo. E alô, torcedor palmeirense, hein? Abel Ferreira conseguiu efeito suspensivo e deve estar na beira do gramado amanhã, comandando o Verdão contra a equipe do Botafogo. Às 7h30, também com transmissão Bandeirantes, Corinthians e Chapecoense. A rodada, Miliose, termina só na segunda-feira com Vitória e Grêmio no Barradão a partir das 8 horas da noite. Rapidamente aqui, G4, Z4 e posição do São Paulo na tabela do Brasileirão. O Palmeiras ainda é líder com 52 pontos, seguido pelo Flamengo, que tem 51. No G4 ainda, o terceiro é o Atlético Paranaense com 45 e o Bahia assumiu hoje a quarta posição com 43 pontos. O Flu fica na quinta com 42. O tricolor paulista é o décimo colocado, tem 33 pontos, avançou uma posição, passou o Corinthians, inclusive. O Atlético Mineiro segue na oitava colocação com 36 pontos. Z4, neste momento, tem Mirassol e Vasco da Gama, que empatam em absolutamente tudo, né? Apesar da exceção ao número de jogos, que o Mirassol tem um a mais, Internacional, Remo e Chapecoense, Miliose.
1: Como é que é? Eles estão empatados em tudo, Mirassol e Vasco?
3: Exatamente. O Mirassol e o Vasco têm 25 pontos cada um, 6 vitórias, 7 empates e aí vem a única diferença. O Mirassol, por ter um jogo a mais, né, 25 partidas contra 24 do Vasco, tem uma derrota a mais. São 12 derrotas contra 11 do Vasco da Gama. Mas os dois marcaram 27 pontos, sofreram, ou melhor, 27 gols, sofreram 39 gols e tem menos 12 de saldo. Então estão empatados em praticamente tudo. Exatamente.
1: Eu não lembro disso acontecendo no Brasileirão.
2: Barba!
1: Não lembro mesmo. Vamos então ouvir um pouquinho do Barba Domingues, né? O técnico do Galo. Pelo menos umas respostinhas do técnico que hoje perdeu depois de 14 jogos. Vai lá, Everton.
2: Tá chegando por aqui, ó. O pessoal tá agora só ajustando os últimos detalhes. Ele fez um sinal aqui pro ar-condicionado. Pediu pra tirar as abas gelado, do ar-condicionado, né? Dele. Gelado demais. Eu botei a cabecinha pra dentro aqui da sala de imprensa, olha.
1: E você tá molhado, né, Everton? Que você tomou chuva, né?
2: É verdade. Obrigado, Miliose. Obrigado.
0: Mas fica tranquilo que quem tava com frio era o Martelli. Fica tranquilo, viu, Everton? Quem tava com frio era o Martelli lá na cabine, sequinho.
1: Pelo que eu ouvi dizer, Everton, o Martelli já tá esquentando, viu? Já tá mais quentinho. Tem coisa que esquenta rápido, né, Everton? Vai, manda ver aí com a entrevista coletiva.
4: Vamos lá. Sistema defensivo. E hoje, já no primeiro tempo, passou por apuros e mesmo com as entradas do segundo tempo, hoje não deu aquele encaixe, o São Paulo teve muito espaço para jogar, né?
5: Sim, boa noite. Sabíamos que poderia acontecer. Vimos com uma sequência de jogos importante, sobretudo as últimas duas semanas, porque não só o esforço é físico nem futbolístico, também é mental. Então, e temos à frente outra sequência de jogos que o rival teve uma semana de trabalho, ou duas semanas de trabalho. E estavam animados por o último triunfo. Então, sim. Hoje foi difícil, se sentiu o desgaste da chave contra o nosso rival. Então, bom, temos que continuar.
6: Boa noite, Eduardo. Breno Galante. Não tem como não pensar no jogo contra o Santos, e até esse jogo também foi fruto disso. Você teve alguns problemas, né? O Tressou de fora, Michael fora, Borbas fora. Eu queria que você falasse como é que você está conseguindo administrar isso tudo agora pensando pelo jogo contra o Santos, né? Você colocou um time bem mudado mais uma vez. Como é que o Atlético chega para pegar o Santos?
5: Vamos chegar bem. Sabíamos que... Sabíamos que ia acontecer algum dia, alguma partida, sofrer, como sofremos hoje. Falamos com os jogadores disso, de avançar em uma chave muito difícil contra o nosso rival, que é o clássico. Já falei disso, que eles fizeram num jogador todo o investimento que o clube fez para todo o ano. Então, eles estavam preparados de outra forma o ano em si, mas fomos justos vencedores e claro, a sequência de jogos, em algum momento, si teníamos como si fuese, ¿no? A fuerza máxima, la cuarta podría acontecer también. No sabemos más. Tenemos que... continúo acreditando en los jugadores, en el grupo. Sabemos que es muy difícil porque son cuatro chimis que están haciendo eso en tres competiciones. Entonces, não somos um deles.
7: Boa noite, Domingues. Gostaria que você me permitisse lhe pedir fazer uma análise do segundo tempo do Atlético. Posso estar enganado, mas eu acredito que houve uma certa perda de foco ali dos jogadores. Obrigado.
5: Um pouco minha resposta. Estamos jogando a sequência de jogo mais de um mês e vamos continuar. É difícil. Um dos melhores times daqui não está numa das competições e tem muitos jogadores para mudar e não conseguiu estar onde nós estamos. Sim, está brigando pelo torneio brasileiro, pela Libertadores também, mas ficou fora da Copa do Brasil, que era uma das situações que não podiam acontecer para eles. Então, não é fácil o que estamos fazendo, os jogadores estão fazendo, o esforço que estão fazendo. Sim, sabíamos, por isso eu troquei no intervalo. Sabía que podría acontecer, mas así tuvimos una chance muy, muy, muy clara para hacer el gol. Mateo está cruzado.
1: Aí, meus amigos, deu para ouvir um pouquinho do Eduardo Domingues, Barba Domingues, se lamentando pela derrota do Atlético Mineiro. Faz um trabalho consistente, né, Léo? Você acha que o Galo termina bem a temporada? Dá para levar alguma das Copas?
0: Eu acho que o trabalho dele é muito bom, Milhoce.
1: Né?
0: Eu acho que ele conseguiu dar a volta por cima. Era um time que não tinha padrão nenhum. Quando ele chegou com um discurso duro. Ele falou sobre a intensidade dos treinamentos, que os jogadores não estavam entregando o que ele esperava. Até muita gente criticou o Barba por ele expor esses pontos publicamente e que ele cairia por essa forma de agir. E os jogadores compraram a ideia do treinador. Depois da Copa do Mundo, o Atlético tem ido muito bem. Ele tem uma proposta muito clara de jogar com três zagueiros, linha de cinco, um time que se defende, é seguro e que sai em transição em velocidade, foi capaz de superar o Cruzeiro do Arthur Jorge. Eu acho que o trabalho dele é muito bom. Se o Galo vai conseguir um título, não sei. O Galo tá vivo em três frentes, né? Mas o Campeonato Brasileiro já não dá mais para chegar. Ou Copa do Brasil, ou Sul-Americana. Não consigo te garantir isso ainda. Mas eu acho o trabalho do Eduardo Domingues muito bom. Ele falou sobre relaxamento. É até natural, né? É um clássico, uma tensão muito grande contra o Cruzeiro. E aí você dá aquela respirada no jogo do fim de semana. Por isso, um Galo menos focado hoje. No próximo meio de semana, o Atlético Mineiro tem um compromisso importante, enfrenta o Santos pela Sul-Americana.
1: É verdade, é verdade. Atenção dobrada, então, para esse duelo aí na Copa Sul-Americana entre Santos e Atlético Mineiro. A gente vai, evidentemente, acompanhar aqui na Bandeirantes. E dos lados do São Paulo, Léo, a gente já começava a discutir aqui o time, né, do Dorival Júnior. Antes da gente avançar para o nosso gabarito, para você analisar individualmente cada um dos jogadores, queria que você analisasse de forma geral, Léo. Já deu tempo da gente entender se esse pacote último que chegou de reforços para o Dorival basta para que ele tenha um elenco consistente até o final do ano, né? A gente vai lembrar do Domingos Duarte, que hoje foi titular, do Iago, que chegou há pouco. Não sei se estou esquecendo de algum outro nome. O São
0: Newton.
1: Paulo, é, o Newton também, meio campista, né? Ficou no banco de reservas hoje. O São Paulo deu uma encorpada no elenco. Não vou dizer que foi aquela coisa de grandes contratações. Nossa, chegou um nome que vai mudar a história do São Paulo. Mas parece que está dando peças e o Dorival está conseguindo encaixar elas com a necessidade, de acordo com a necessidade do São Paulo. Essa é a sua impressão mesmo, né? Eu acho que basta o que tem à disposição o Dorival?
0: Não, eu concordo com o que você disse. É, o Iago Borducci, o Newton, o Domingos Duarte, não são reforços que você olha e fala, nossa, esse cara chega para ser titular do São Paulo, muda o patamar do elenco. Não é bem assim. Mas o Domingos Duarte tem se mostrado um zagueiro muito seguro, tem somado boas atuações nesse miolo de zaga do São Paulo com três zagueiros. O Iago Borducci, nesse sistema também, é um lateral mais ofensivo do que o Wendel, então ele te entrega características diferentes na comparação com o jogador que compete com ele. Ele é um lateral de chegada no fundo, e hoje ficou muito claro pela participação dele no primeiro gol e por ele fazer o segundo gol também. E o Newton aí já acho que é um jogador que o São Paulo tem vários com perfil semelhante. Eu acho que até o Pablo Maia é um jogador melhor do que o Newton, o primeiro volante. Mas talvez o São Paulo tenha poucos jogadores com essa característica de 5, né? Do primeiro homem de meio campo. Marcos Antônio é um volante de mais saída. O Danielzinho também tem apresentado um bom futebol, tem recuperado aquilo que já mostrou lá no início da temporada com o Crespo, num sistema diferente. Eu acho que quando o coletivo começa a se ajustar, as individualidades vão começar a aparecer. É até natural. Dorival optou por aquele desenho de time com três zagueiros nas últimas duas partidas. Acho que o São Paulo teve atuações sólidas, consistentes, mas o São Paulo teve a semana inteira para se preparar para esses duelos. E neste jogo contra o Atlético Mineiro isso fez muita diferença. O Galo teve um compromisso importante pela Copa do Brasil, enquanto o São Paulo treinou visando esse jogo de hoje. Na próxima semana contra o Palmeiras não será dessa forma, né? O São Paulo enfrenta o Boca e o Palmeiras também tem um compromisso pela Libertadores.
1: E é engraçado essa questão de priorização de competições, porque o Dorival acabou ficando marcado por ser um técnico que vai muito bem nas Copas, mas no Brasileirão acaba se complicando, né? Conseguindo uma gordurinha no Brasileirão, aí dá para o São Paulo ficar mais confiante, eu acho, hein, Léo, em relação ao Sul-Americano.
0: Esse é um ponto legal da gente discutir, inclusive, sobre o Dorival ser um técnico, entre aspas, copeiro. Tirando o Flamengo que ele comandou lá atrás, qual time tinha elenco para realmente brigar pelo título brasileiro? Nenhum deles. O Corinthians não tinha, o São Paulo muito menos. Nas duas passagens do Dorival, o São Paulo não tinha elenco para competir no Campeonato Brasileiro.
1: Voltando até para a Copa do Brasil que ele ganhou com o Santos lá atrás, também era um time que tinha mais perfil para ganhar a Copa do que numa campanha longa de Brasileirão, né?
0: Exatamente. Do Dorival. Acho que ele nunca teve um elenco para competir no Campeonato Brasileiro, a não ser esse do Flamengo, que ele conseguiu chegar ao título da Libertadores, que ele foi campeão da Copa do Brasil também, se eu não me engano. Mas com um elenco mais fraco, ele não tem como chegar ao título, ele não faz milagre. Mesmo assim, nas Copas, ele tem ido bem, nos clubes pelos quais ele tem passado, e essa é a expectativa do torcedor de São Paulo, que de repente o São Paulo consiga chegar ao título da Copa Sul-Americana com o Dorival Júnior.
1: Passando pelo Boca, tem Vasco ou Santa Fé, e ainda Santos e Galo. Esse mesmo Galo pode estar no caminho do São Paulo se for sonhar com Copa Sul-Americana. Meus amigos, na volta, então, Dorival Júnior, também o nosso gabarito rapidinho com o Léo James. Vamos para a primeira pausa aqui do apito final. Já voltamos com mais repercussão de São Paulo 2, Galo 0.
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3: Semana importante na Copa Sul-Americana e Libertadores para os clubes brasileiros e nas transmissões da Bandeirantes. Terça-feira, 9h30, transmitiremos Boca Juniors e São Paulo. Quarta-feira é a vez do Palmeiras, que enfrenta às 7 horas da noite a equipe da LDU em São Paulo. E também para o Corinthians, que às 9h30 enfrenta a equipe do Estudiantes na Argentina. E na quinta, fechando a semana, o Flamengo vai ao Equador enfrentar o Independiente Del Valle.
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